0: permitido falar com eles os advogados da própria flotilha, e logo que seja possível, nós estamos perfeitamente a acompanhar isso, iremos falar com eles e tentar trazê-los para Portugal.
1: Emídio Sousa, secretário de Estado das Comunidades, num registro da RTP. Em Espanha, o primeiro-ministro pede

0: a Israel. He convocado urgentemente al Ministerio de Asuntos Exteriores a la encargada de negocios de Israel para trasladarle todo nuestro rechazo, toda nuestra repulsa y toda nuestra repugnancia por ese trato absolutamente abominable e inaceptable.
1: José Manuel Albares, ministro espanhol dos negócios estrangeiros, num vídeo publicado na rede social X. Ben-Gvir já foi alvo de críticas de vários países da Europa e fora da Europa, depois de Canadá, Países Baixos, França e Itália, também a Alemanha repudia o vídeo publicado. Fala num tratamento totalmente inaceitável e incompatível com os valores básicos dos países europeus. Os embaixadores israelitas estão a ser chamados para prestar explicações. Ben-Gvir também levou uma reprimenda do primeiro-ministro de Israel, Benjamin Netanyahu, que assegura que a forma de atuação do ministro da Segurança Nacional israelita foge aos valores e normas do país, ainda que defenda a detenção dos ativistas. O secretário-geral do Partido Comunista garante que o pacote laboral está rejeitado por quem trabalha e apela à mobilização de todos na greve do dia 3 de junho. Paulo Raimundo falou esta noite de quarta-feira para centenas de pessoas na Rua de Santa Catarina, no Porto, durante um desfile do PCP. Ao jornalista explica que o governo não esperava tanta resistência e que ainda é possível uma queda do pacote laboral.
2: O grande patronato e o governo pensavam que tinha uma passadeira vermelha. A greve geral de 11 de dezembro travou-lhes o passo. E, portanto, dando-lhes um abano muito grande. Não derrotou, mas rejeitou profundamente. Está rejeitado. O pacote laboral está rejeitado por quem trabalha, não há nenhuma dúvida sobre isso. E, portanto, agora a greve geral dia 3 de junho, para a qual estão convocados todos os trabalhadores, os que fizeram greve ao 12, ao 11 de dezembro, os não fizeram, os sindicalizados, os não sindicalizados, os mais novos e os mais velhos, têm todas as razões acrescidas para voltar à rua e para voltar à luta.
1: O secretário-geral do Partido Comunista lembra que uma eventual aprovação da nova lei do trabalho não é um esforço único do governo, mas antes uma ação conjunta do PSD, CDS e EL e Chega. O Partido Socialista acusa o governo de utilizar a alteração ao regime da amamentação como uma tática negocial. Depois da polémica em torno da falhada negociação na concertação social, o governo regressa à proposta de novas regras para a licença de amamentação. O Executivo quer exigir atestado médico no primeiro pedido e uma nova declaração a cada 6 meses para comprovar que a mulher continua a amamentar. No explicador da tarde política, o deputado socialista Miguel Cabrita considera que se voltou à estaca zero.
3: O governo mostra radicalismo e inflexibilidade, volta ao princípio a uma questão em que sabe que todos os partidos se pronunciaram contra e faz aqui uma espécie de simulacro de negociação, no sentido em que o que o governo no fundo está a fazer é radicalizar, voltar ao princípio para ter mais moedas de troca para poder na Assembleia da República fingir uma negociação e fingir cedências.
1: Por outro lado, a deputada social-democrata Carla Barros reitera que as alterações previstas têm como objetivo tornar o regime da amamentação mais claro e rigoroso.
4: Durante este período de discussão pública destes 9 meses e na concertação social, não foi nenhum tema que os representantes dos trabalhadores tivessem levantado. Nunca houve nenhuma questão sobre isso.
5: Mas não houve alguma abertura por parte da ministra sobre este tema para rever?
4: O tema esteve em cima da mesa, nunca foi questionado nem contrariado por parte dos representantes dos trabalhadores, portanto que estavam focados certamente noutros temas, e porque também reconhecem a necessidade que há de nós melhorarmos isto.
1: A deputada Carla Barros do PSD, ouvida no explicador, sublinha que não está em causa nenhum corte de direitos. Vamos ao desporto. O Roberto Martínez rejeita que o futuro enquanto selecionador nacional esteja dependente da prestação da equipa portuguesa no Mundial de Futebol. O técnico das esquinas considera que agora não é tempo de falar em continuidade. Em entrevista à RTP, o selecionador diz que o foco deve estar na competição.
6: O contrato do selecionador, depois do Mundial, a decisão será o que seja melhor para a seleção. É aqui. Eu, se estivesse preocupado com a minha posição, não era o selecionador certo. Falar do selecionador não é o importante. O importante é que a equipa ganhe, que a equipa jogue bem e que os números sejam bons. E é isso que é o meu foco.
1: Roberto Martínez foi ainda questionado sobre a presença de Samu Costa na convocatória. O técnico entende que o médio tem garra, energia e encaixa muito bem na equipa das esquinas.
6: O Samuel Costa.

0: merece estar nesta convocatória, porque ele fez, tivemos a oportunidade em março de ir a México, de estar nos Estados Unidos, num estádio fechado.
1: E o que é que aprecia? Né?
0: Ele tem uma garra, uma energia, tem uma motivação. Estar na seleção é contagioso. É um médio que tem muita capacidade, muito espaço, mas tem um aspecto defensivo que é muito importante para nós e dá um equilíbrio dentro dos médios que nós temos. Então é um jogador que encaixa muito bem no seu momento da sua carreira, no seu momento dentro da seleção e com os outros jogadores nessa posição.
2: Roberto Martins, selecionador nacional, em entrevista à RTP, a primeira desde a divulgação da convocatória para o Mundial 2026. Na fase de play-off da Primeira Liga, Torriense e Casa Pia empataram a zero e adiaram para a próxima semana a escolha sobre quem passa para a Primeira Divisão. Numa partida que se realizou na antecâmara da final da Taça de Portugal, frente ao Sporting, a formação de Torres Vedras encheu o estádio, mas não conseguiu adiantar-se no marcador. No rescaldo da partida, o técnico do Torriense, Luís Tralhão, pede-se ajuda de todos os adeptos para o segundo jogo e reitera que o clube tem o mesmo nível das equipas da Primeira Liga.
3: Hoje sentimos alguma dificuldade no início do jogo. Tivemos ali uma nuancezinha tática que nos estava a criar alguma dúvida. E quando retificámos, acho que fomos mais iguais a nós próprios. Portanto, somos uma equipa que defende bem, mas também valoriza o momento com a bola. Acho que é patente para todos. Deixo para quem gosta de fazer estas análises, mas não demonstramos hoje assim uma diferença tão grande para as equipas da Primeira Liga. No meu entender.
2: Já o treinador do Casa Pia, Álvaro Pacheco, refere que foi positivo adiar as decisões da eliminatória para a segunda mão e refere que a vontade dos jogadores vai ser a chave do próximo encontro.
4: Fizemos um percurso em que passámos, portanto, uma equipa que demonstrou uma resiliência, um crescimento enorme, uma equipa que foi se unindo, foi crescendo e agora temos mais 90 minutos. São os últimos minutos que esta equipa, estes jogadores vão jogá-los juntos, não é? Porque depois, como no futebol normal, para a próxima época, há jogadores que saem, há jogadores que vão entrar, portanto, é eles desfrutarem estes 90 minutos, demonstrarem aquilo que foi ao longo desta época, aproveitar estes 90 minutos e além de desfrutarem, olharem uns para os outros, conquistarem aquilo que nós pretendemos, que é a vitória e a permanência.
2: Álvaro Pacheco e Luís Tralhão em conferência de imprensa no fim do jogo. A partida derradeira para apurar a última equipa a participar na Primeira Liga realiza-se na próxima quinta-feira. E foi a notícia de fecho deste jornal. A informação volta à 1:30. Até já.
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6: Aí está, já a partir de amanhã, é o regresso do Tom de Image, o tal festival multidisciplinar que cruza imagem e performance e que se tornou famoso por todos os anos, há mais de duas décadas, invadir locais inusitados da capital com obras que misturam linguagens artísticas diversas. Nesta 24ª edição, ocupa galerias e centros de arte, teatros e cinemas, jardins e espaços pouco habituais nas artes performativas, como o Planetário ou até Casas de Lisboetas. Este ano decorre de amanhã até ao fim de outubro em dois momentos. No total, são 14 obras, 5 em estreia absoluta, para reinventar a memória, a intimidade e a imagem. Fala-se de terraplanistas, guerra colonial, de imigração para a França, de viagens no tempo, negacionismos e clássicos do cinema. Para saber tudo e sugerir alguns destaques, convidei António Câmara Manuel. Ele é produtor de cinema, teatro, televisão, dança e videoarte, que é o criador e diretor artístico do Tom de Image desde que ele acontece em Portugal, ou seja, desde 2003. Olá, António.
7: Olá.
6: E bem-ajas por ter aceitado este meu convite.
7: Obrigado.
6: Bem-vindo à Rádio Observador. É um prazer estar aqui a falar contigo. Tu, António, nasceste em Moçambique. Que idade tinhas quando vieste? Tens memórias de lá ainda?
7: Tinha 11 anos.
6: Sim, então
7: claro,
6: tens, claro que tenho.
7: Claro,
6: então,
7: claro,
6: obviamente,
7: tenho
6: não vieste pequenito. Bom, e porque eu sei que Moçambique e França são assim dois países para ti super referenciais.
7: São referenciais.
6: Não é?
7: Por acaso tenho conseguido voltar aos dois e um deu-me o Tom de Image e outro deu-me alguns filmes que estão no nosso currículo da dupla cena, que também faz filmes, como sabes.
6: Exatamente.
7: E são dois países muito, muito, muito importantes para mim.
6: E que te marcaram, claro, e ainda continuam a marcar. Entre os filmes, por exemplo, que estás a falar, há aqui vários, estou a ver aqui, por exemplo, este Custo de Silêncio com a Vera Mantero, há uns anos, documentário. contrário, este extraordinário, o estranho caso do Mário de Sá Carneiro, também incrível, da RTP, do Paulo Seabra, sobre a vida e obra do Mário de Sá Carneiro. Há este aqui que eu achei muito giro, a utopia.doc. Fizeste já há uns anos.
7: A Cristina já está aí.
6: A Cristina já está aí, sim, um documentário também.
7: Foi muito interessante, porque ela tinha
6: sobre
7: dois filmes.
6: A imigração.
7: Ela tinha eu queria muito que ela tivesse o Tony Mas, porque eu, quando tinha estado, uma vez tinha estado em Paris, e ela fez um espetáculo absolutamente extraordinário chamado E Se Elas Fossem para Moscovo, e quis muito que ela viesse cá, mas felizmente, ou infelizmente, felizmente para nós todos, foi apresentado dentro do outro festival, do Alcântara, no São Luís, e eu quis... Como ela estava cá, e sou um fã total da Cristiana, disse-lhe que queria fazer alguma coisa contigo. E ela disse-me: tenho dois filmes para acabar a montagem. E eu perguntei se podia ser uma espécie de co-produtor final. Boa. E então fizemos...
6: Esta
7: utopia.
6: Que é muito giro, sobre a imigração, os movimentos, ser estrangeiro, romper as fronteiras culturais, geográficas, humanas. É muito giro, porque isto agarrou-se num participantes em várias cidades, com entrevistas, e a cada um tinha um lote de perguntas. Que fala sobre a sua história, descreva a sua casa, porquê é que quer abrir a sua casa a alguém desconhecido, qual é a sua utopia, descreva-me um sonho que tenha acordado, e o que é que sonho quando está a dormir. Que giro que deve ser um documentário baseado nessas respostas.
7: Infelizmente eu não,
6: diferentes
7: infelizmente eu não acompanhei o projeto desde o início, mas teria amado. O que aconteceu foi que uma sorte hoje... de eu conseguir concluir esses discursos plurais da Cristiana, desse filme. Os filmes que eu fiz em Moçambique, foi uma série para a RTP chamada Brisa Solar.
6: Exatamente. Sobre 2019, quando a Pissarra e o Zé Nascimento.
7: Exatamente, o Zé Nascimento e Ana Pissarra. O Zé Nascimento é um realizador que começou por ser meu professor e hoje é um dos meus grandes amigos. Infelizmente sou o produtor dele. E fizemos uma série sobre. O ponto de partida era.
6: Moçambique pós-guerra colonial, não é? Quando as pessoas voltaram. Porque com a sua cultura...
7: Maputo tem uma arquitetura colonial absolutamente extraordinária. Cada prédio é uma obra de arte. E então...
6: Há edifícios icónicos, aquele da Catedral, por exemplo. Há uns que são
7: aquela arquitetura brutalista também. E o Zé, eu acho que teve como ponto de partida a minha infância. E numa conversa onde eu dizia que o meu sentido de orientação em Lisboa é terrível... Eu ainda me lembro de me orientar em Maputo, anteriormente a Lourenço Marques, onde eu cresci.
6: Tu nasceste lá, entretanto, exatamente.
7: Exatamente. E ele e a Ana começaram a pensar que seria interessante fazer um grande filme, depois tornou-se uma série de 3 episódios, 3 horas. Exatamente sobre essa
6: arquitetura sobre essa e essa cidade já após.
7: Que depois, José, não consegue concentrar-se numa temática e é completamente plural e torna-se um habitante local, quase, tornou-se quase moçambicano de Maputo, e fez uma série muito bonita chamada Brisa Solar. E nessa altura conhecemos um outro realizador, que é o Inadelso Coça, que era o produtor de Moçambique e que...
6: As Noites Nasceram a Pólvora.
7: As Noites Nasceram a Pólvora, que teve
6: comentário
7: depois
6: também,
7: um currículo interessante, conseguiu chegar ao Festival de Berlim.
6: A Berlinale, exatamente.
7: Exatamente. E,
6: estreia mundial.
7: E portanto.
6: Incrível.
7: E
6: foi portanto, prémio SPA também, no Doc Lisboa.
7: Exatamente, correu bem. E,
6: Africa Movie Academy Award também.
7: Exatamente, correu bem.
6: O melhor documentário, foi ganhou prémios.
7: E enaltece-me ainda a minha memória e a minha.
6: Boa.
7: A minha...
6: Não deixa morrer essa memória, ainda
7: de
6: bem.
7: Moçambique.
6: Tanto de imagens, este ano fala muito de imagens, o que é muito curioso. Fizeste também outro documentário, produziste outro documentário, as direitas. Perdigão e a Constante Evolução também.
7: Sim.
6: Do Paulo Seabra também,
7: do
6: outra
7: Paulo
6: vez.
7: Seabra,
6: aqui ia falar um bocadinho daquele casal, do casal Perdigão
7: sobre
6: na criação
7: casal
6: da Fundação.
7: Maravilha, da Madalena e do Azeredo.
6: Dois vultos extraordinários, e ele e ela.
7: E é um filme que ainda continua a estar na RTP Play e que eu percebo que é bastante, ainda hoje, muito visualizado.
6: Exatamente.
7: Que...
6: Faz sentido, não é?
7: Exatamente. Pois...
6: Quem tiver olhos, veja. Quem não quiser, durma. Está ainda em produção este
7: de Olga Ramos. É da Olga Ramos. A Olga também já fez um documentário sobre o Francisco Camacho, chamado Gus, também para a RTP. E agora estamos a concluir uma série de 5 episódios sobre o Bordal Pinheiro, e ela está a utilizar uma animação contando a história do Bordal Pinheiro, que me está a encantar. Eu espero que consigamos
6: vai dar vida ao tempo fim, e aquelas figuras todas.
7: Que é
6: incrível.
7: Linda. Que é linda.
6: E ele é extraordinário, era um criador, um criativo extraordinário.
7: Todos os lados. Há inclusive a Raquel Ricos.
6: Diz a sua?
7: Está na biblioteca e a câmara consegue filmá-la a descobrir documentos do Bortal que eram desconhecidos.
6: E, portanto, inéditos.
7: Giro.
6: Exatamente. E o João Puin também deve estar ligado, de certeza. O João Puin Portelho.
7: Exatamente.
6: Grande amigo desta casa também, com este museu único aqui perto.
7: Está quase agora. São 5 episódios.
6: Boa.
7: Portanto,
6: ficamos à espera disso.
7: Estamos em pós-produção.
6: Muito bem. E também o último que eu queria mencionar, este é o Caos e a Mais Bela Assinatura do Mundo, esta homenagem que fizeste ao grande Paulo Cunha Silva, este médico e crítico de arte que tanto colaborou com o vereador da Câmara do Porto e também do Paulo Seabra, e que celebra a vida deste homem que foi
7: entregue 100%
6: ao ADN das artes.
7: Absolutamente. Eu tive a sorte de ser convidado para ser o coordenador de produção da Porto 2001,
6: é
7: pelo Manuel de Melo.
6: Capital da Cultura.
7: Exatamente, da Capital da Cultura, em 2001. E tive a sorte de não só conhecer o Paulo, mas de me tornar amigo do Paulo. E quando ele veio para Lisboa, eu tinha um apartamento para arrendar. Uhum. E foi também meu inquilino.
6: Exato.
7: Quando veio para Lisboa.
6: E correu bem essa dicotomia, amigo e inquilino.
7: Pagava-me a renda muito mais tarde do que eu podia, era assim. E era um grande amigo. E quando começou com a Câmara do Porto a querer financiar o filme, depois é que foi a RTP. Quando Sim. conseguimos fazer o filme, foi...
6: Fiz uma grande homenagem.
7: E eu gosto muito do filme porque é um filme feliz e mostra um Paulo Cunha Silva feliz como eu o conheci.
6: De facto, para as artes e para a promoção das artes foi uma pessoa única.
7: Um homem extraordinário e foi uma grande.
6: Tinha que ser feliz, eu acho.
7: É verdade.
6: com o que ele lidava, não é? Todos os dias. A tua formação passa pelo cinema e depois esta pós-graduação, este mestrado em narrativas cinematográficas. Tu, aliás, foste professor de narrativas cinematográficas. Isto é o quê? É diferente de guionismo? Ou é mais ou menos.
7: No fundo, é mais a. Como melhorar as estruturas dramatúrgicas do cinema, mas não é muito mais do que isso. Mas foi porque eu estava muito seduzido pelo Zé Maria Mendes, que era um professor que eu amava no conservatório. Nós ainda, nós os mais velhos, dizemos conservatório, não dizemos a STC, que é a Escola Superior de Teatro e Cinema. Porque nós ainda somos do bairro alto, quando a Escola de Cinema funcionava aí, quando éramos muito felizes nas caves do conservatório.
6: E havia aulas lá?
7: Havia aulas lá, sim.
6: Não sabia.
7: Onde o Zé Arrascimento...
6: Que era um palação grande,
7: não é? E tive a sorte de ter professores como o Seixas Santos, o António Reis, o Paulo Rocha, eu sou antigo.
6: Não.
7: E, portanto, tive essa...
6: Essa benção de ter
7: essa
6: estes professores,
7: benção
6: estes
7: de
6: mestres.
7: Académica, ter estes
6: claro,
7: mestres. E,
6: incrível.
7: E o Zé Maria Mendes não tinha sido meu professor e, portanto, eu fui para a anterior sempre. Eu formei-me depois a realização.
6: Sim.
7: Primeiro tirei som, depois realização, depois com as narrativas cinematográficas e ultimamente eu acho que sou um contínuo aluno da Escola de Teatro de Cinema. Tirei agora uma pós-graduação de pós-produção de cinema, porque eu nunca fui muito bom em orçamentos de pós-produção. E voltei agora ao conservatório, à Escola Superior de Teatro e Cinema, para aprender a fazer os orçamentos de tudo o que é a pós-produção, aprender melhor o que é toda esta nova tecnologia dos IAs e das... Enfim,
6: exatamente, que é, as ferramentas que...
7: No meu tempo não havia.
6: Claro, exatamente, agora podes dispor dessas ferramentas todas. Aqui em 2010, estou a falar há 16 anos já, fizeste um estágio no Arte, portanto, este canal de TV, franco-alemão, em Estrasburgo. De facto, é este canal que lançou, em 2002, portanto, o primeiro, o Tom d'Image, portanto, com La Femme du Buisson, o primeiro que decorreu em 2002, se não me engano, ainda em Paris, Bruxelas e Roma. A ideia era mesmo ser uma coisa europeia.
7: A ideia era mesmo essa. Eu estava na ressaca da Porto 2001, não tinha um grande trabalho e vi na internet um festival anunciado na Arte, que era um... Eu, como sou antigo, sou mais francófono que anglófono.
6: Sim, sim.
7: E vi que havia um festival que o conceito primordial era juntar a imagem em movimento e o palco. Eu, antes de cinema, tinha feito dança contemporânea, que tive ainda na Companhia Nacional de Bailado e no Ballet Gulbenkian, onde conheci o Francisco Camacho, a Vera Mantero, o João Fiedert, toda a gente que veio, que depois fez a nova dança portuguesa.
6: E fundaste a Eira, não é? Foste um dos fundadores da Eira.
7: Exatamente.
6: A produtora portuguesa de dança contemporânea.
7: Com a Francisco Camacho, com a Lúcia Cigalho. E depois, como gostava muito de cinema, juntei o Zé Álvaro Moraes, que era uma referência para mim do cinema, e a Luciana Fina, que ainda continua connosco, e também dentro do meu grupo de amigos. E
6: viste então este anúncio no Arte, este festival,
7: quando vi este anúncio,
6: que seduziu-te.
7: Meti-me logo no avião, fui para a Ferme de Bisson, que era uma cena nacional, como eles chamam em França, ligada a este projeto, tinha nascido através de Jérôme Clément, que na altura dirigia esse canal, e fui recebido de braços abertos. Eu acho que Portugal foi sempre muito acarinhado em França. Sim. Além disso, o diretor era português, chama-se José Manuel Gonçalves, que me disse, pá, podes fazer o festival, tens que ter algumas garantias, e eu não tinha nenhumas.
1: Pois.
7: E na altura tinha um conhecimento parco com a Luísa Taveira, que dirigiu o que programava o CCB, e como era da dança, e eu ainda tinha algumas reminiscências da dança, fui ter com ela e disse que tinha este projeto, e ela foi
1: encantadora,
7: determinante.
1: Boa.
7: E acolheu o Tom de Imagem.
1: A primeira vez que tu foste, e já lá há 25 anos, e assistir lá, em Paris, em Bruxelas, ias já com a ideia de fazer aquilo, ou ias só assistir e depois pensar, isto estava uma coisa
7: não,
1: gira?
7: Aquilo era demasiado grandioso. Eu tinha vindo de um projeto...
1: Também grandioso, o Porto. Projeto, claro,
7: esse,
1: claro.
7: Esse foi o maior projeto
1: também
7: da minha
1: vida. Também foi extraordinário também, incrível.
7: Mas o que se fazia em Lisboa não era havia poucos festivais. Tinha havido o Festival Internacional de Teatro, que depois tinha acabado. O Alcântara já existia. De quem eu era e continuo a ser o amigo do Marco de Puter, que depois, enfim. Era estranho, porque, mas era um festival que vinha. Tinha este conceito lindo do chantier, do estaleiro.
1: Exatamente. Este ano voltou também.
7: Que a Luísa Taveira gostou
1: e
7: bastante.
1: Segundo momento.
7: Eu, para seduzir os franceses, até menti, porque disse que então... ia. A unir o Pedro Costa e o João Fiadeiro. O João Fiadeiro sabia que era fácil, mas fazer um projeto
1: era da casa,
7: de um cineasta,
1: era
7: de
1: tua
7: um
1: casa.
7: Coreógrafo. Eu não conhecia o Pedro Costa, a não ser como o grande cineasta, uma das grandes referências do cinema. Mas essa mentira tornou-se verdade.
1: Exatamente.
7: O Pedro Costa gostou muito da ideia. Encontraram um ator que ainda hoje trabalha com os dois, que é o Gustavo Sunta, e fizeram o estaleiro, que se chama The End of a Love Affair. Era um projeto de três planos só com o Gustavo, e que teve também uma apresentação em Paris, e que correu, correu
1: foi
7: tudo
1: lá?
7: Muito bem, mas nasceu o primeiro estaleiro do Tony Imagens nasceu de uma mentira que se tornou verdade. E ainda hoje continua
1: isto,
7: a ser.
1: E só para explicar aos nossos ouvintes, estes estaleiros, para obter o financiamento cá, o António propôs então uma candidatura para os estaleiros. É um formato que ainda hoje existe, aliás foi retomado, se não me engano, no ano passado. Existe no Tão de Imagem, como parte do Tão de Imagem, neste caso vai ser o segundo momento, lá para outubro, entre 8 e 31 de outubro, em que dois artistas de áreas distintas são convidados a realizar um trabalho em conjunto. O mais curioso é que o António, nessa primeira vez, estamos a falar em 2003, propôs, tens uma boa ideia, vamos fazer com o Pedro Costa e o João Fiadeiro. Eles não se conhecem, não os conhecias. O João Fiadeiro sim, o Pedro Costa se calhar não conhecias tão bem, ou não conhecias mesmo, e a candidatura acabou por ser aprovada. Nem sequer ter falado com eles. E depois, entretanto, o mais curioso é que eles, no meio de caminho, naquele entretanto, em que as coisas foram aprovadas, afinal acabaram por se conhecer.
7: Não, tornaram-se amigos.
1: É extraordinário.
7: Tornaram-se próximos e ainda hoje são camaradas, são cúmplices.
1: É muito giro este momento dos estaleiros. É uma ideia muito, muito giro de juntar-se duas artes e estas linguagens diferentes, e tem tudo a ver com este festival. Tu também tens aqui uma licenciatura em arquitetura de interiores na Fundação Ricardo Espírito Santo.
7: Não, não é licenciatura.
1: Fizeste um curso?
7: Sim, não.
1: Okay.
7: Era
1: pela Fundação Ricardo Espírito Santo.
7: Sim.
1: E porquê arquitetura de interiores? Chegaste a pensar em cenografia ou assim?
7: Não, eu queria mesmo arquitetura, mas como não tinha nota, foi uma espécie. Eu deixei a dança contemporânea e queria muito cinema. E não entrei. E então disse: bem, é melhor estudar alguma coisa.
1: Para não ficar parado.
7: Gostava de arquitetura de interiores, mas também não tinha média. E portanto, gostava de arquitetura, perdão, mas não tenho. Sim. Também não tinha média e fui para a arquitetura de interiores, onde andei na Fundação Ricardo Espírito Santo a tirar aquele bacharelato. E então, mas no fundo, com a ideia de absorver conhecimento para entrar em cinema, porque embora a minha paixão pelo cinema fosse muito precoce, não tinha uma bagagem intelectual para entrar no conservatório. Claramente, aos 20 anos não tinha e não entrei, fui chumbei.
1: Ok.
7: Entrei depois, já com 23 anos.
1: Okay. Fizeste alguma coisa? Começaste a ver filmes e a ler coisas?
7: Comecei a ler e comecei a ver filmes.
1: Teve que ser, não, tem que ser isto. Isto é o que eu quero, dou a quem doer, não é? Olha, tens uma voz fantástica e a rádio isto é sempre extraordinário e por isso depois acabaste por revelar que estás num coro, cantas num coro de vez em quando.
7: Sim.
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2: Boa noite, é 1:30, vamos às notícias que estão a marcar a atualidade. Donald Trump admite que as negociações com o Irão estão no limite. O presidente norte-americano garante que os Estados Unidos estão prontos a retomar os ataques. Ainda assim, mantém-se otimista em relação a um acordo. São declarações de Donald Trump ao embarcar no Air Force One, em Maryland, nos Estados Unidos. O Irão está a examinar a proposta de paz norte-americana, é o que afirma o ministro dos Negócios Estrangeiros iraniano, citado pela CBS. O responsável assegura que a presença do ministro paquistanês da administração interna no Irão serve para facilitar a troca de mensagens entre Teherão e Washington. Acrescenta que um dos pontos expostos por parte do Irão inclui o descongelamento dos ativos iranianos e o fim do bloqueio norte-americano aos portos do país, proposta que já tinha sido apresentada. Henrique Gouveia Melo diz que a Europa vai ter de intervir no Estreito de Hormuz para evitar um cenário pior. Em entrevista à CNN Portugal, o ex-chefe de Estado-Maior da Armada considera que não se pode abrir o precedente de deixar um país dominar a passagem marítima. Gouveia Melo acusa ainda os Estados Unidos de terem calculado mal os efeitos da guerra no Irão e de terem aberto uma caixa de Pandora que levou o regime de Teherão a querer controlar o Estreito de Hormuz. Seguimos com os desenvolvimentos sobre o caso dos ativistas maltratados às mãos de Israel. Luís Montenegro defende uma suspensão parcial do acordo com Israel, uma decisão a tomar no âmbito da União Europeia. Em reação ao vídeo colocado pelo ministro israelita da Segurança Nacional, Ben Gvir, que mostra os ativistas ajoelhados com as mãos amarradas depois de terem sido interceptados em águas internacionais, o primeiro-ministro português fala numa situação inaceitável. Antes, também o ministro dos Negócios Estrangeiros, Paulo Rangel, classificou como intolerável e humilhante o comportamento do ministro israelita, além de ser uma violação da dignidade humana. Em Espanha, o primeiro-ministro pede que Bruxelas proíba a entrada de Ben Gvir na União Europeia. É um dos líderes europeus a criticar de forma firme a ação israelita no tratamento destes ativistas da flotilha humanitária. Pedro Sánchez afirma que não devem ser tolerados maus-tratos aos cidadãos. O ministro espanhol dos Negócios Estrangeiros, José Manuel Álvarez, vai mais longe e exige um pedido de desculpas público por parte de Israel. Ben Gvir já foi alvo de críticas de vários países da Europa e fora da Europa, depois de Canadá, Países Baixos, França e Itália. Também a Alemanha repudia o vídeo publicado. Fala num tratamento totalmente inaceitável e incompatível com os valores básicos dos países europeus. Os embaixadores israelitas estão a ser chamados para prestar explicações. Ben Gvir levou também uma reprimenda do primeiro-ministro de Israel, Benjamin Netanyahu, que assegura que a forma de atuação do ministro da Segurança Nacional israelita foge aos valores e normas do país, ainda que defenda a detenção dos ativistas. Roberto Martínez rejeita que o futuro enquanto selecionador nacional esteja dependente da prestação da equipa portuguesa no Mundial de Futebol. O técnico das Quinas considera que agora não é tempo de falar em continuidade. Em entrevista à RTP, o selecionador diz que o foco deve estar no Mundial. E foi a notícia de fecho desta síntese. A informação volta com o Jornal das Duas. Até já!

0: mas é o que se sentimento.
1: E estamos a conversar com o António Câmara Manuel, ele é o diretor e é o fundador do Tão de Imagens Festival, que volta, começa já a partir da manhã, dia 21 de maio, e vai até 7 de junho, depois tem um segundo momento que vai decorrer entre 8 e o fim de mês de 8 e 31 de outubro, para já, esta 24ª edição, vai ter estes dois momentos, a curadoria, além do António, tem também a da Ana Calheiros, o Leonardo do Garibaldi e Maria João
0: Garcia.
1: Porquê este nome em francês? É porque será culture, bouillon de culture, porque fica bem, ou nunca quiseste mudar para os novos tempos da imagem ou uma coisa assim?
0: Não ficava bem, e quando tentámos mudar foi quando o Tom de Imagem já teve eu sempre tive na direção, digamos, mas na direção artística já tive alguns intervalos de pausa, e numa das pausas felizes que eu tive enquanto diretor artístico, tive a Mariana Brandão.
1: Exatamente,
0: a dirigir.
1: Ela veio cá duas outras vezes, sim.
0: Sim, que é uma pessoa extraordinária e é admirável.
1: Ex-bailarina também, como se vê pela postura e tudo dela.
0: Exatamente.
1: É muito bonita.
0: Tentámos tempos de imagens, imagem-tempo.
1: Nada soa bem,
0: depois íamos para o Deleuze e depois não queríamos que fosse tão... Nós já somos um pouco um festival de... Não de nicho, mas de quase, não é? E portanto não queríamos...
1: Mas eu acho ainda bem.
0: Ainda mais.
1: Mas lembrando isso, então, eu sei que nós sabemos, assumimos, estamos no grande nicho.
0: Já que o Tom de Imagens nasceu como Tom de Imagens, com o nome francês, e com a Mariana tornou-se verdadeiramente português, porque é verdadeiramente um nacional onde... Um festival onde os projetos nacionais são imperativos e são a maioria, quando não são a plenitude. Tentámos, mas não conseguimos encontrar.
1: Mas não há nenhuma cláusula a dizer que vocês, pegando na ideia, podiam fazer o que quisesse.
0: Não, a Arte deu-nos completamente liberdade para mudarmos tudo.
1: O grande Arte, claro.
0: Mas continuamos com este nome francês.
1: Não, estou demais, já tens habituados. Quando fala o Tan, a gente já sabe o que é, estamos a falar de ti. Vocês começaste a recuando um bocadinho com três programadores. Hoje devem ser o quê? Uns 15, 16, 17 programadores?
0: Não. Hoje só somos 4. Eu queria mais, mas hoje somos só 4 programadores. Queremos muito que os próprios teatros, artista, e os diretores de teatro também programem.
1: Colaborem com vocês, né?
0: Mas não tem acontecido. Tem sido mais co-produtores e receptores dos projetos que nós apresentamos.
1: Ao princípio eram só dois espaços também, o CCB e a Cinemateca, hoje em dia também já se espalham.
0: Mas eu gosto muito dessa programação plural.
1: Partilhada.
0: Aqui é uma espécie de da quadratura do círculo que é formado pelo Leonardo Garibaldi, Ana Calheiros, a Maria João Garcia e eu.
1: Garcia.
0: E é bom porque eu já, como já tenho algum tempo nesta posição, tenho já alguns vícios e tenho já algumas tendências que devem ser
1: contrariadas equilibradas pelo resto da equipe.
0: E o olhar jovem do Leonardo e da Ana Calheiros e também da Maria João dão-me essa
1: vão contrabalançar o que tu procuras. Olha, mas também és tão arejado, António, vais lá fora e vês tanta coisa boa que também vais rejuvenescendo. É impossível continuar velho ou ficares velho de repente a ver uma coisa fantástica que todos os anos é sempre inovadora, e há artistas novos e emergentes. E há coisas clássicas e consagrados, e também vocês apostam sempre nos emergentes, que é extraordinário, e portanto não há esse perigo de ficar assim enquistado.
0: Não. Isso, o Tom de Imagens tem essa característica,
1: vantagem,
0: que não envelhece.
1: Exatamente, as coisas fortes são sempre. E o público, como é que é o público? O público educa-se. Vocês pensam captar novos públicos ou não?
0: Eu acho que sim, o público educa-se. Para já a imagem já não é um elemento exterior ou externo a um espetáculo que se passa num teatro. E a imagem tornou-se um elemento cénico, dramatúrgico e muito, muito, muito presente hoje em uma série de espetáculos. Aqui o Tom de Imagens diverge, é que é obrigatório.
1: Sim, faz
0: mas,
1: parte.
0: E portanto esse tipo de...
1: Não pode
0: de
1: ser
0: novos,
1: um acaso numa encenação, tem que ser uma coisa que faz parte já da proposta inicial.
0: Continuamos a construir novos públicos, mas já são públicos que já estão habituados, ou que já não se surpreendem pelo lado da interdisciplinaridade, mas sim do próprio espetáculo.
1: Sim,
0: né? Do próprio objeto artístico vão ver.
1: Diz-se muito que este é um ano de renovação de identidade do festival. O que é que muda esta identidade visual?
0: Para já mudamos completamente a imagem do Tão de Imagem. Sim, e é toda a abordagem da comunicação que criamos. Depois é verdadeiramente uma programação primeira desta quadratura desta gente que o faz pela primeira vez. E depois assume-se neste primeiro momento um lado mais ligado ao palco, e o segundo momento um lado mais ligado à galeria e ao estaleiro. Neste primeiro momento não há estaleiros, mas no segundo momento há dois estaleiros. E estamos todos super mega felizes por termos reunido quatro artistas que, além de amarmos, admiramos bastante. E do cinema é o João Nicolau e o Leonor Teles, não podíamos querer melhor, entre aspas, sem prejuízo dos cineastas.
1: Um na dupla cena e outro na Galeria Apland, exatamente.
0: E a André Farinha e a
1: João Manuel. Esta conversa, isto é uma conversa, os estaleiros e a criação às cegas, que vai acontecer a 10 de outubro na dupla cena.
0: Sobre esta situação de pormos dois artistas, e aqui é mesmo verdade que não se conhecem. E têm que fazer uma coisa qualquer.
1: E
0: a liberdade é o mote, e a falha faz parte. Se não conseguirem fazer nada, têm que me explicar porque é que não conseguem.
1: Exatamente, fazer um monólogo.
0: Se conseguirem fazer alguma coisa que seja proveitoso para eles e para nós. Já aconteceu situações terríveis. Okay. Por exemplo, uma vez fizemos um estaleiro com a Vera Mantero e o Miguel Gonçalves Mendes, que a partir da obra da Gabriela Llençol começaram a fazer um filme. E depois da rodagem entenderam que as montagens deviam seguir dois rumos diferentes. Então a Vera Mantero...
1: Porque havia a visão dela e a visão
0: exatamente,
1: dele.
0: Exatamente. E a Vera Mantero fez um filme mais ligada, mais
1: ao movimento,
0: mais direcionado para as galerias. E o Miguel Gonçalves Mendes fez um filme para a Sala Escura. E portanto há dois filmes com o mesmo nome, um do Miguel Gonçalves Mendes.
1: Mas isso é giro, acaba por ser giro.
0: É maravilhoso. Foi já inédito. Viajei com os dois, um para um museu e outro para um festival de cinema. Depois aconteceu outra coisa também, ainda mais radical, que foi quando juntámos a Clara Andermatt a um cineasta que eu gostava muito na altura e continuo a gostar. É um cineasta punk francês chamado François Jacosson, que mistura Godard, Eisenstein e a literatura punk. É assim um homem absolutamente
1: fora da caixa.
0: Fora da caixa. E que fizemos o Rio Hortas Dondes, fizemos a criação do Espaço do Tempo. E havia uma situação que não se juntava muito bem, a parte do palco e da dança, que era com a própria Clara Andermatt a dançar.
1: Exatamente.
0: E o cinema
1: ali não casava muito bem.
0: E um pouco quase doentio. Sim. Do François Jacosson. Bom, lá apresentámos o espetáculo, apresentámos aqui no CCB, apresentámos em Paris na Ferme de Buisson. Não foi o melhor espetáculo do mundo, mas o Song, depois do espetáculo acabar, fez uma nova montagem do filme e foi apresentado em Cannes e ganhou o prémio João Vigo, que é o prémio da melhor curta-metragem de França. E portanto também temos essa derrota à partida, que se tornou numa coisa que muito nos orgulhou. E claro, Tony Mastro teve em Cannes, entre aspas, e ganhou o prémio João Vigo com uma produção dele.
1: Incrível.
0: Há coisas que já, agora não vou citar nomes, mas que não aconteceu nada porque não se deram bem.
1: Pronto, não houve empatia.
0: Não houve.
1: Se não há criação, isso, não, claro, houve... a coisa pode não resultar. Ficam duas coisas claras.
0: Mas faz parte do Tão de Imagem. O não resultar faz parte do Tão de Imagem.
1: Hoje em dia, cada vez mais, falamos isso também do defeito, do erro da pessoa.
0: Absolutamente,
1: não acertámos aqui. Incrível, isso
0: é
1: pode perfeitamente
0: não
1: acontecer. Após de errar e reparar, poder falar de duas ratas. Aqui este.
0: Eu acho que vocês não vão errar.
1: 22 e 23 de maio, na Rua das Gaivotas 6. Aqui temos diários, memórias e registros. Há muitas memórias este ano.
0: É quase todos os projetos agora.
1: Não há tema, nunca há tema, mas ano a memória foi muito batida.
0: Este ano vão todos parar a memória, à reconstrução da memória
1: então,
0: e a e há dúvida da realidade.
1: Então temos aqui a Rafa Jacinto e a Carolina Cunha e Costa, que evocam esta arte japonesa do kintsugi, não
0: do
1: é? Kintsugi.
0: Do kintsugi, que é aquela arte.
1: Aquela coisa de reparar os barros cerâmica. Com ouro.
0: Exatamente.
1: Incrível.
0: E também com uma alusão à Beatrix Potter, que faz
1: exatamente,
0: as colinhas aqui, mas
1: dela.
0: Aqui são as
1: as restrições, não é? Que se impunham às mulheres, como se via na escrita dela.
0: Uh-huh.
1: Aqui uma... Esta programação foi complicada este ano, ou não?
0: É complicado.
1: Ou tinham muita coisa a escolher?
0: Só é complicado quando, e acontece frequentemente, quando recebemos demasiados projetos.
1: Okay.
0: Elegê-los, porque são projetos que, como a maior parte deles não estão criados, são projetos literários.
1: Exatamente. Tem sinopse, não é?
0: Tem sinopse.
1: Sim, portanto, é mais complicado de verem.
0: São unicamente escritos,
1: sim,
0: e que estão na...
1: isso é tramado, vezes, porque às vezes pode resultar muito, ou
0: esta,
1: pode,
0: exatamente,
1: não é?
0: Portanto, eu não sei se esta programação será
1: é um
0: melhor que poderia ter sido feita, porque
1: pois, envolve sempre esse risco, obviamente.
0: No sentido de que o que é que vamos apresentar, sendo tudo novas criações, e será que vamos acertar, sendo tudo novas criações?
1: Exato.
0: É esse o nosso risco também.
1: Estás sempre com o nervoso miudinho quando isto começa.
0: Sim, claro. Não são só os artistas que arriscam, somos
1: exato.
0: Nós próprios, porque nós próprios também não sabemos muito bem o que é que,
1: de que, é que,
0: o que,
1: faz
0: é que vai
1: ali?
0: Acontecer, porque
1: exato. Tem uma ideia,
0: nós
1: mas...
0: recebemos... São palavras escritas,
1: exato.
0: Conceitos desenvolvidos literariamente.
1: Há uma coisa que eu adoro, já disse, a Mariana sempre disse nos vários anos que aqui já veio cá falar connosco também, esta questão de encontram-se, ao princípio era só Cinemateca CCB, pronto, quando arrancou, mas depois ao longo destes 20 e tal anos vão sempre arranjar uns sítios estranhos. Este
0: ano
1: é planetário.
0: Vamos do céu à terra, vamos
1: exatamente.
0: Do planetário.
1: E depois vão para casas de pessoas
0: e até
1: que se inscreveram.
0: Casas das pessoas, portanto.
1: Já houve coisas que fizeram para 4 pessoas ou para uma pessoa só.
0: E para uma pessoa só.
1: Foi, não foi?
0: Faz
1: é incrível.
0: Parte deste festival.
1: Muito bem, então.
0: Sim,
1: que é giro este.
0: Nós abrimos amanhã, precisamente com a peça do Henrique Furtado, que se chama Quando os Anjos Falam de Amor, e que é apresentada em casas que se inscrevem.
1: Inscreveram-se previamente, então?
0: Onde
1: vive o máximo de 6 pessoas.
0: Exatamente, para 6 pessoas. O Henrique, a Catarina, a Leonor e o Sérgio fazem uma espécie de caça-fantasmas de jogo. E a partir dos objetos dessa casa que tem um proprietário. Se for uma casa que sem proprietário, por exemplo, olha, vou para casa deste meu amigo que é mais bonita que a minha, não dá, porque tem de ser mesmo a memória da
1: exatamente, tem de haver fotografias
0: e correu bem, porque logo quando as inscrições abriram
1: tinham muitas. Ah, esgotou.
0: Sim, esgotou, mas também são 16, portanto não isso, o número, até tem um número limitado que era para 6 pessoas, portanto se houver uma família de 8, 2 têm que sair.
1: Exato. Incrível. Hotel Paradoxo, que vai ser então no Planetário da Marinha, aqui junto o teatro, o cinema, a astrofísica.
0: Com a Cultura Gesto, e vamos ter o Alex Cassal e
1: o Marco Mendonça
0: no céu. Numa viagem que vai até 2009, vamos lá ver o que é que vamos descobrir desse
1: uma viagem no tempo,
0: anos,
1: exato.
0: Sim.
1: As duas ratas falámos, a Pele Nómada é outra que vai ser no
0: a
1: cinema.
0: A Pele Nómada, nós somos
1: que
0: muito
1: o
0: fãs do João Fiadeiro, e o João Fiadeiro teve sempre,
1: desde o
0: início,
1: exato,
0: até ao fim, e já há 2 anos tínhamos apresentado a saída da Real, quando ele foi quando ele deixou de poder estar no espaço ali na Calçada do Combro. E saiu, a Maria João Guardão filmou, e nós apresentámos entre vários festivais no nosso Animais. E a Pele Nómada, que é mesmo uma realização do João Fiadeiro, da Aline Belfort,
1: é um road movie também,
0: é um road movie do transporte do espólio da Real até até Serralves, onde essas memórias vão ficar.
1: Exatamente, vai lá os pódios para lá. O souvenir, que cá está mais, continuamos a falar de memórias aqui no Teatro Ibérico.
0: O souvenir,
1: estou
0: muito, muito curioso, porque o Teatro Cadete normalmente fala de projetos mais plurais, naturalmente ligados ao decolonial, à colonização,
1: exatamente.
0: E a identidade, e depois
1: aqui,
0: o conflito entre Brasil
1: dele.
0: E Portugal. E aqui pega no pai dele. E, portanto,
1: que foi imigrante em França.
0: Imigrante em França.
1: É incrível.
0: E portanto ele vai perceber o que é que é através do que encontrou, das memórias do pai. Estou mesmo muito curioso no Teatro Ibérico, ainda por cima, que é um teatro que eu gosto bastante.
1: Exatamente.
0: Que também vai apresentar depois. Há dois espetáculos no Teatro Ibérico.
1: Ao Longe o Fim do Mundo, não é?
0: Ao Longe o Fim do Mundo, que é um grupo do Porto,
1: as irmãs
0: Valencamp Carretas, que vão tentar provar-nos
1: das terraplanistas.
0: que a Terra é plana, pegando hoje nos negacionismos e nos populismos e em tudo o que tem a ver quando Exatamente. Se põe em causa o óbvio. Vão tentar provar
1: isto
0: que
1: tudo tão
0: que
1: atual, António, que até dói.
0: É verdade.
1: É impressionante. E cada vez temos mais nisto outra vez. Quando achámos que já tínhamos ultrapassado isto.
0: Destes, é impressionante. Um absurdo e torná-lo possível.
1: Há aqui muitos temas que houve. E mesmo dos vossos curioso. Inícios, que eu penso, isto hoje faz todo o sentido continuar a fazer.
0: Absolutamente.
1: É incrível. Depois temos o Fassbinder, o cinema do Fassbinder.
0: Ah, o Fassbinder.
1: O direito do mais fraco à liberdade. Isto é uma brincadeira.
0: Isto é uma brincadeira. Há o direito do mais forte à liberdade, que é um filme de 74 do Fassbinder. Um filme referencial na obra dele.
1: Sim.
0: E um pouco um filme
1: outro maldito, tema atual
0: que eles vão
1: repor o Silly Season, o giro, bastante deles.
0: E fazê-lo em palco. Portanto, vamos assistir à construção desse filme, tornando
1: isto vai ser no CCB, no auditório do CCB?
0: Exatamente, no CCB, com a palavra fraco em vez de forte.
1: Estou curioso com este também, é um dos grandes gritos.
0: Sim, bastante, e é no CCB.
1: Exatamente. Retroceder, por exemplo, estamos aqui a falar também do CAL, do Centro de Artes de Lisboa.
0: Exatamente, são os três atores que também vão viajar no tempo a 15 anos mais tarde e a confrontar o que é que são as memórias antes nesses 15 anos que retrocederão com a realidade hoje que vivem e pôr em causa exatamente não só a própria memória, não só o próprio passado, mas põe em causa o próprio presente, porque as memórias já não fazem muito sentido.
1: É curioso esta questão, esta premissa, que é, questionam se a memória pode ser mais real do que a própria realidade.
0: A própria realidade,
1: incrível.
0: Exatamente.
1: Então, hoje está provado pela neurociência que nós construímos memórias, não é? Portanto, mudamos, não é? Mesmo as pessoas que assistem à mesma coisa, daqui a uns anos já dizem que viram coisas diferentes, não é?
0: Exatamente.
1: Portanto, isso faz parte.
0: E outra situação é o Cão de Sete Patas da Bibi Dória, que...
1: Exatamente.
0: Conta,
1: isto é na Rua dos Garotos,
0: na sua memória, o filme... Copacabana, Meu Amor, esse sim, um filme completamente maldito, de 1970, e que nunca foi apresentado, porque em si próprio nasceu e foi avaliado de uma maneira completamente abrangida por uma censura duríssima nos anos 70 no Brasil.
1: No Brasil.
0: Que tem uma banda sonora de Gilberto Gil.
1: Rogério,
0: a Bibi Dória faz-nos descobrir o filme através da sua narração, que é complementada com o genérico final. E, portanto, nós vemos o filme, mas vemos a Bibi Dória contar o filme.
1: Ah, que curioso. Bem, de facto, cá está junto a cinema, performance, documentário. Estou muito curioso com isto. Qual é a função deste festival? O que é que tu pretendes com ele, António?
0: Apoio à criação artística.
1: O que é que tu ficarias feliz se ele atingisse o quê? O apoio a essa criação, a divulgação?
0: Para já tornar possível estes objetos surgirem. Depois tentar chegar a um público cada vez mais amplo, porque isto parte sempre de projetos que não são, à partida, que não têm um lado abrangente a nível do público e do lado mais comercial. Portanto, o que o Tony mais proporciona é uma liberdade de criação que não questiona qualquer tipo de direções nem de limites, e tentá-los fazer chegar ao público e perceber o que é possível fazer nascer da união de duas linguagens.
1: Este
0: será que é um
1: casamento.
0: Novo cinema através do palco?
1: Exatamente.
0: Será que é um novo palco através com a inclusão do cinema?
1: Exato.
0: Será que temos que começar a montar como cinema e banir o plano de sequência, que hoje é o corolário das redes sociais? E que outrora era o nosso plano eleito, ou por em causa, por exemplo, o ponto de vista de Deus, que é um picado que ninguém quer, o ponto de vista abstrato, e que hoje é o ponto de vista do drone. Como
1: Exato.
0: É que vamos voltar ou renovar esse tipo de olho?
1: Exatamente, de olhar,
0: é?
1: Claro que
0: de
1: sim.
0: Olhar.
1: É engraçado porque eu tenho esta perfeita noção de ser um festival de nicho, mas ainda bem, uma vez disseram aqui sobre o teu festival, trabalhamos para encher as nossas salas, mas não propriamente em termos de números. Gostamos de poder viabilizar trabalhos que de alguma maneira não avançavam ou não encontravam ou tinham algumas dificuldades noutros contextos mais tradicionais ou mais convencionais. Isto é muito engraçado, esta ideia.
0: Tenho completamente a noção de que muitos projetos que passaram por nós não avançariam se não existissem.
1: Exatamente, se não houvesse espaço no Tony Mais para...
0: Não.
1: Que é um espaço certo. certo para passar essas coisas.
0: É um espaço certo para ser errado.
1: E tem esta coisa dos consagrados e dos emergentes, tem sempre esta coisa. Isto também é muito importante. Esta evolução ao longo destas 24 edições tem sido maravilhosa. Nós não temos mais tempo, mas António, conto contigo para o ano.
0: Gostei muito, muito, muito.
1: Só uma coisa, as pessoas querem saber na programação qual é o vosso site. Diz o quê?
0: Tão de imagem. TDI.
1: .com. Pronto, escolha onde quer ir, consulta a programação, então no site do festival, ou também no Dupla Cena, outro site que também pode consultar. Este Tão de Imagem, não perca já a partir de amanhã, dia 21 de maio até 7 de junho, e depois as últimas 3 semanas de outubro, para os estaleiros a não perder o Tão de Imagem, 24ª edição neste ano. Bem-ajas, António.
0: Muito obrigado.
1: Muito obrigado.
0: Muito obrigado mesmo.

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2: O cruzamento terrestre mais movimentado do mundo é em Tóquio. A cada 2 minutos, o trânsito automóvel para e mais de 1000 pessoas atravessam o cruzamento de Shibuya. Este é talvez o local mais icónico da capital japonesa, uma mega metrópole com 37 milhões de habitantes que faz dela a cidade mais populosa do mundo.
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6: Boa noite, vamos às notícias em destaque neste jornal. Roberto Martínez rejeita que o futuro enquanto selecionador nacional esteja dependente da prestação da equipa portuguesa no Mundial de Futebol. Luís Montenegro defende uma suspensão parcial do acordo com Israel em reação ao caso dos ativistas maltratados pelo governo israelita. Donald Trump admite que as negociações com o Irão estão no limite.

0: 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São 2 horas. 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
1: Começamos com o desporto. Roberto Martínez rejeita que o futuro, enquanto selecionador nacional, esteja dependente da prestação da equipa portuguesa no Mundial de Futebol. O técnico das Quinas considera que agora não é tempo de falar em continuidade. Em entrevista à RTP, o selecionador diz que o foco deve estar na competição.
2: O contrato do selecionador, depois do Mundial, a decisão será o que seja melhor para a seleção. É aqui. Eu, se estivesse preocupado com a minha posição, não era o selecionador certo. Falar do selecionador não é o importante. O importante é que a equipa ganhe, que a equipa jogue bem e que os números sejam bons, e é isso que é o meu foco.
1: Roberto Martínez foi ainda questionado sobre a presença de Samu Costa na convocatória. O técnico entende que o médio tem garra, energia e encaixa muito bem na equipa das Quinas.
2: O Samu Costa merece estar nesta convocatória porque ele fez. Tivemos a oportunidade em março de ir a México, de estar nos Estados Unidos, num estádio fechado.
3: E o que é que aprecia? Né?
2: Ele tem uma garra, uma energia, tem uma motivação. Estar na seleção é contagioso. É um médio que tem muita capacidade, muito espaço, mas tem um aspecto defensivo que é muito importante para nós e dá um equilíbrio dentro dos médios que nós temos. Então, é um jogador que encaixa muito bem no seu momento da sua carreira, no seu momento dentro da seleção e com os outros jogadores nessa posição.
1: O selecionador nacional Roberto Martínez, em entrevista à RTP, a primeira desde a divulgação da convocatória para o Mundial 2026. Na fase de play-off da Primeira Liga, Torriense e Casa Pia empataram a 0 e adiaram para a próxima semana a escolha sobre quem passa para a Primeira Divisão. Numa partida que se realizou na antecâmara da final da Taça de Portugal, frente ao Sporting, a formação de Torres Vedras encheu o estádio, mas não conseguiu adiantar-se no marcador. No rescaldo da partida, o técnico do Torriense, Luís Tralhão, pede-se ajuda de todos os adeptos para o segundo jogo e reitera que o clube tem o mesmo nível das equipas da Primeira Liga.
4: Hoje sentimos alguma dificuldade no início do jogo. Tivemos ali uma nuancezinha tática que nos estava a criar alguma dúvida. E quando retificámos, acho que fomos mais iguais a nós próprios. Portanto, somos uma equipa que defende bem, mas também valoriza o momento com a bola. Acho que é patente para todos. Deixo para quem gosta de fazer estas análises, mas não demonstramos hoje assim uma diferença tão grande para as equipas da Primeira Liga, no meu entender.
1: Já o treinador do Casa Pia, Álvaro Pacheco, refere que foi positivo adiar as decisões de eliminatória para a segunda mão e refere que a vontade dos jogadores vai ser a chave do próximo encontro.
5: Fizemos um percurso em que passámos, portanto, uma equipa que demonstra uma resiliência, um crescimento enorme, uma equipa que foi se unindo, foi crescendo, e agora temos mais 90 minutos. São os últimos minutos que esta equipa, estes jogadores vão jogá-los juntos, não é? Porque depois, como no futebol normal, para a próxima época há jogadores que saem, há jogadores que vão entrar. Então, portanto, é eles desfrutarem estes 90 minutos, demonstrarem aquilo que foi ao longo desta época, aproveitar estes 90 minutos e além de desfrutarem, olharem uns para os outros, conquistarem aquilo que nós pretendemos, que é a vitória e a permanência.
1: Álvaro Pacheco e Luís Tralhão em conferência de imprensa no fim do jogo, a partida derradeira para apurar a última equipa a participar na Primeira Liga, realiza-se na próxima quinta-feira. O secretário-geral do Partido Comunista garante que o pacote laboral está rejeitado por quem trabalha e apela à mobilização de todos na greve do dia 3 de junho. Paulo Raimundo falou esta noite, de quarta-feira, para centenas de pessoas na Rua de Santa Catarina, no Porto, durante um desfile do PCP. Ao jornalista explica que o governo não esperava tanta resistência e que ainda é possível uma queda do pacote laboral.
6: O grande patronato e o governo pensavam que tinha uma passadeira vermelha. A greve geral de 11 de dezembro travou-lhes o passo. E, portanto, dando-lhes um abano muito grande. Não derrotou, mas rejeitou profundamente. Está rejeitado. O pacote laboral está rejeitado por quem trabalha. Não há nenhuma dúvida sobre isso. E, portanto, agora há a greve geral dia 3 de junho, para a qual estão convocados todos os trabalhadores. Os que fizeram greve a 12, a 11 de dezembro, os não fizeram. Os sindicalizados, os não sindicalizados, os mais novos e os mais velhos, têm todas as razões acrescidas para voltar à rua e para voltar à luta.
1: O secretário-geral do Partido Comunista lembra que uma eventual aprovação da nova lei do trabalho não é um esforço único do governo, mas antes uma ação conjunta do PSD, CDS, Iniciativa Liberal e Chega. O Partido Socialista acusou o governo de utilizar a alteração ao regime da amamentação como

0: se voltou à estaca zero.
1: O governo mostra radicalismo e inflexibilidade, volta ao princípio a uma questão que, em que sabe que todos os partidos se pronunciaram contra e faz aqui uma espécie de simulacro de negociação, no sentido em que o que o governo no fundo está a fazer é radicalizar, voltar ao princípio para ter mais moedas de troca para poder na Assembleia da República fingir uma negociação e fingir cedências.
0: Por outro lado, a deputada social-democrata Carla Barros reitera que as alterações previstas têm como objetivo tornar o regime da amamentação mais claro e rigoroso.
2: Durante este período de discussão pública destes 9 meses e na concertação social, não foi nenhum tema que os representantes dos trabalhadores tivessem levantado. Nunca houve nenhuma questão sobre isso.
3: Mas não houve alguma abertura por parte da ministra sobre este tema? Para
2: o tema esteve em cima da mesa, nunca foi questionado nem contrariado por parte dos representantes dos trabalhadores, portanto que estavam focados certamente noutros temas, e porque também reconhecem a necessidade que há de nós melhorarmos isto.
0: A deputada Carla Barros, do PSD, ouvida no Explicador, sublinha que não está em causa nenhum corte de direitos. Henrique Gouveia e Melo diz que a Europa vai ter de intervir no Estreito de Hormuz para evitar um cenário pior. Em entrevista esta noite à CNN Portugal, o ex-chefe do Estado-Maior da Armada considera que não se pode abrir o precedente de deixar um país dominar uma passagem marítima.
4: Não havendo uma solução negocial, o mundo ocidental vai ter que forçar a abertura daquele estreito, de facto, nós vamos ser obrigados, por mais que a gente não queira. Nós vamos ser arrastados, se este conflito se prolonga e se cria aquela situação, o mundo ocidental, a Europa, vai ser arrastada pelos Estados Unidos. E não é por causa do Sr. Trump. É para evitar um futuro pior do que nós agora podemos imaginar nesta fase ainda.
0: Henrique Gouveia e Melo acusa ainda os Estados Unidos de terem calculado mal os efeitos da guerra no Irão e de terem aberto uma caixa de Pandora que levou o regime de Teherão a querer controlar o Estreito de Hormuz. Seguimos com os desenvolvimentos sobre o caso dos ativistas maltratados pelo governo israelita. Luís Montenegro defende uma suspensão parcial do acordo com Israel, uma decisão a tomar no âmbito da União Europeia. Em reação ao vídeo colocado pelo ministro israelita da Segurança Nacional, Ben-Gvir, que mostra os ativistas ajoelhados com as mãos amarradas depois de terem sido interceptados em águas internacionais, o primeiro-ministro português fala numa situação inaceitável.
5: A situação é uma situação absolutamente inaceitável relativamente às discussões que temos no âmbito da União Europeia. Portugal já tem manifestado a sua disponibilidade para uma suspensão parcial do acordo com Israel e veremos nos próximos encontros se há alguma evolução nesse domínio.
0: São declarações de Luís Montenegro, captadas em Andorra pela RTP. Antes, também o ministro dos Negócios Estrangeiros, Paulo Rangel, classificou como intolerável e humilhante o comportamento do ministro israelita, além de ser uma violação da dignidade humana. O secretário de Estado das Comunidades garante que o governo está a fazer o possível para trazer os cidadãos portugueses de volta a casa. Emílio Sousa explica os próximos passos.
6: Estamos a tentar, mas neste momento só é permitido falar com eles os advogados da própria flotilha, logo que seja possível, e nós estamos perfeitamente a acompanhar isso, iremos falar com eles e tentar trazê-los para Portugal.
0: Emílio Sousa, secretário de Estado das Comunidades, num registro da RTP. Em Espanha, o primeiro-ministro pede que Bruxelas proíba a entrada de Ben-Gvir na União Europeia. É um dos líderes europeus a criticar de forma firme a ação israelita no tratamento destes ativistas da flotilha humanitária. Pedro Sánchez afirma que não devem ser tolerados maus tratos aos cidadãos. O ministro espanhol dos Negócios Estrangeiros vai mais longe e exige um pedido de desculpas público por parte de Israel.
7: Insisto, ese tratamiento es monstruoso, es indigno, es un inhumano. Exijo disculpas públicas a Israel. He convocado urgentemente al Ministerio de Asuntos Exteriores a la encargada de negocios de Israel para trasladarle todo nuestro rechazo, toda nuestra repulsa y toda nuestra repugnancia por ese trato absolutamente abominable e inaceptable.
0: José Manuel Albares, ministro espanhol dos Negócios Estrangeiros, num vídeo publicado na rede social X.

0: Ben-Gvir já foi alvo de críticas de vários países da Europa e fora da Europa, depois de Canadá, Países Baixos, França e Itália, também a Alemanha repudia. O vídeo publicado fala num tratamento totalmente inaceitável e incompatível com os valores básicos dos países europeus. Os embaixadores israelitas estão a ser chamados para prestar explicações. Ben-Gvir levou também uma reprimenda do primeiro-ministro de Israel, Benjamin Netanyahu, que assegura que a forma de atuação do ministro da Segurança Nacional israelita foge aos valores e normas do país, ainda que defenda a detenção dos ativistas. Donald Trump admite que as negociações com o Irão estão no limite. O presidente norte-americano garante que os Estados Unidos estão prontos para retomar os ataques. Ainda assim, mantém-se otimista em relação a um acordo.
1: Está mesmo no limite, acreditem. Se não obtivermos as respostas certas, tudo se passará muito depressa. Estamos prontos a avançar. Temos de conseguir as respostas certas. Teriam de ser respostas 100% corretas. E se o fizermos, poupamos muito tempo, energia e, sobretudo, vidas. Mais importante ainda, estamos a lidar com algumas pessoas. E, na verdade, devo dizer-vos, estamos a lidar com pessoas muito boas. Estamos a lidar com pessoas que são, penso eu, muito mais razoáveis do que aquelas que já não estão connosco. E estamos bastante impressionados com isso. Esperamos, por isso, que se chegue a um acordo que seja ótimo para todos.
0: São declarações de Donald Trump ao embarcar no Air Force One em Maryland, nos Estados Unidos. O Irão está a examinar a proposta de paz norte-americana, é o que afirma o ministro dos Negócios Estrangeiros iraniano, citado pela CBS. O responsável assegura que a presença do ministro paquistanês da administração interna no Irão serve para facilitar a troca de mensagens entre Teherão e Washington. Acrescenta que um dos pontos postos por parte do Irão inclui o descongelamento dos ativos iranianos e o fim do bloqueio norte-americano aos portos do país, proposta que já tinha sido apresentada. E foi a notícia de fecho deste jornal. A informação volta às 14h30. Até já.
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1: Boa noite, são 2:30, vamos às notícias que estão a marcar a atualidade. Roberto Martínez rejeita que o futuro enquanto selecionador nacional esteja dependente da prestação da equipa portuguesa no Mundial de Futebol. O técnico das esquinas considera que agora não é tempo de falar em continuidade. Em entrevista à RTP, o selecionador diz que o foco deve estar no Mundial. Roberto Martínez foi ainda questionado sobre a presença de Samu Costa na convocatória. O técnico entende que o médio tem garra, energia e encaixa muito bem na equipa das esquinas. Seguimos com os desenvolvimentos sobre o caso dos ativistas maltratados às mãos de Israel. Luís Montenegro defende uma suspensão parcial do acordo com Israel, uma decisão a tomar no âmbito da União Europeia. Em reação ao vídeo colocado pelo ministro israelita da Segurança Nacional, Ben-Gvir, que mostra os ativistas ajoelhados, com as mãos amarradas, depois de terem sido interceptados em águas internacionais, o primeiro-ministro português fala numa situação inaceitável. Antes, também o ministro dos Negócios Estrangeiros, Paulo Rangel, classificou como intolerável e humilhante o comportamento do ministro israelita, além de ser uma violação da dignidade humana. Em Espanha, o primeiro-ministro pede que Bruxelas proíba a entrada de Ben-Gvir na União Europeia. É um dos líderes europeus a criticar de forma firme a ação israelita no tratamento destes ativistas da flotilha humanitária. Pedro Sánchez afirma que não devem ser tolerados maus-tratos aos cidadãos. O ministro espanhol dos Negócios Estrangeiros, José Manuel Álvarez, vai mais longe e exige um pedido de desculpas público por parte de Israel. Ben-Gvir já foi alvo de críticas de vários países da Europa e fora da Europa, depois de Canadá, Países Baixos, França e Itália. Também a Alemanha repudia o vídeo publicado, fala num tratamento totalmente inaceitável e incompatível com os valores básicos dos países europeus. Os embaixadores israelitas estão a ser chamados para prestar explicações. Ben-Gvir levou também uma reprimenda do primeiro-ministro de Israel, Benjamin Netanyahu, que assegura que a forma de atuação do ministro da Segurança Nacional israelita foge aos valores e normas do país, ainda que defenda a detenção dos ativistas. Donald Trump admite que as negociações com o Irão estão no limite. O presidente norte-americano garante que os Estados Unidos estão prontos a retomar os ataques. Ainda assim, mantém-se otimista em relação a um acordo. São declarações de Donald Trump ao embarcar no Air Force One, em Maryland, nos Estados Unidos. O Irão está a examinar a proposta de paz norte-americana, é o que afirma o ministro dos Negócios Estrangeiros iraniano, citado pela CBS. O responsável assegura que a presença do ministro paquistanês da administração interna no Irão serve para facilitar a troca de mensagens entre Teherão e Washington. Acrescenta que um dos pontos postos por parte do Irão inclui o descongelamento dos ativos iranianos e o fim do bloqueio norte-americano aos portos do país, proposta que já tinha sido apresentada. Henrique Gouveia Melo diz que a Europa vai ter de intervir no Estreito de Hormuz para evitar um cenário pior. Em entrevista à CNN Portugal, o ex-chefe de Estado-Maior da Armada considera que não se pode abrir o precedente de deixar um país dominar a passagem marítima. Gouveia Melo acusa ainda os Estados Unidos de terem calculado mal os efeitos da guerra no Irão e de terem aberto uma caixa de Pandora que levou o regime de Teherão a querer controlar o Estreito de Hormuz. E foi a notícia de fecho desta cinta. A informação volta com o Jornal das 3. Até já.
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2: O comboio bala japonês, o Shinkansen, circula desde outubro de 1964 e é um símbolo da recuperação económica do pós-guerra. Atualmente, a velocidade máxima é de 320 km por hora, mas está prevista uma linha com tecnologia de levitação magnética para que os comboios não toquem nos carris, flutuando através de ímãs supercondutores a mais de 500 km por hora.
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6: Boa noite, vamos às notícias em destaque neste jornal. O secretário-geral do Partido Comunista garante que o pacote laboral está rejeitado por quem trabalha e apela à mobilização de todos na greve do dia 3 de junho. Luís Montenegro defende uma suspensão parcial do acordo com Israel em reação ao caso dos ativistas maltratados pelo governo israelita. E Roberto Martínez rejeita que o futuro enquanto selecionador nacional esteja dependente da prestação da equipa portuguesa no Mundial de Futebol.

0: 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São 3 horas. 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
1: O secretário-geral do Partido Comunista garante que o pacote laboral está rejeitado por quem trabalha e apela à mobilização de todos na greve do dia 3 de junho. Paulo Raimundo falou esta noite de quarta-feira para centenas de pessoas na Rua de Santa Catarina, no Porto, durante um desfile do PCP. Ao jornalista explica que o governo não esperava tanta resistência e que ainda é possível uma queda do pacote laboral.
2: O grande patronato e o governo pensavam que tinha uma passadeira vermelha. A greve geral de 11 de dezembro travou-lhes o passo. E, portanto, dando-lhes um abano muito grande. Não derrotou, mas rejeitou profundamente. Está rejeitado. O pacote laboral está rejeitado por quem trabalha, não há nenhuma dúvida sobre isso. E, portanto, agora há a greve geral dia 3 de junho, para a qual estão convocados todos os trabalhadores, os que fizeram greve ao 12, ao 11 de dezembro, os não fizeram, os sindicalizados, os não sindicalizados, os mais novos e os mais velhos, têm todas as razões acrescidas para voltar à rua e para voltar à luta.
1: O secretário-geral do Partido Comunista lembra que uma eventual aprovação da nova lei do trabalho não é um esforço único do governo, mas antes uma ação conjunta do PSD, CDS, Iniciativa Liberal e Chega. O Partido Socialista acusa o governo de utilizar a alteração ao regime da amamentação como uma tática negocial. Depois da polémica em torno da falhada negociação na concertação social, o governo regressa à proposta de novas regras para a licença de amamentação. O Executivo quer exigir atestado médico no primeiro pedido e uma nova declaração a cada 6 meses para comprovar que a mulher continua a amamentar. No explicador da Tarde Política, o deputado socialista Miguel Cabrita considera que se voltou à estaca zero.
3: O governo mostra radicalismo e inflexibilidade, volta ao princípio a uma questão em que sabe que todos os partidos se pronunciaram contra e faz aqui uma espécie de simulacro de negociação, no sentido em que o que o governo, no fundo, está a fazer é radicalizar, voltar ao princípio, para ter mais moedas de troca, para poder, na Assembleia da República, fingir uma negociação e fingir cedências.
1: Por outro lado, a deputada social-democrata Carla Barros reitera que as alterações previstas têm como objetivo tornar o regime da amamentação mais claro e rigoroso.
4: Durante este período de discussão pública destes 9 meses e na concertação social, não foi nenhum tema que os representantes dos trabalhadores tivessem levantado. Nunca houve nenhuma questão sobre isso.
5: Mas não houve alguma abertura por parte da ministra sobre este tema?
4: O tema esteve em cima da mesa, nunca foi questionado nem contrariado por parte dos representantes dos trabalhadores, portanto que estavam focados certamente noutros temas, e porque também reconhecem a necessidade que há de nós melhorarmos isto.
1: A deputada Carla Barros, do PSD, ouvida no explicador, sublinha que não está em causa nenhum corte de direitos. Henrique Gouveia Melo diz que a Europa vai ter de intervir no Estreito de Hormuz para evitar um cenário pior. Em entrevista esta noite à CNN Portugal, o ex-chefe de Estado-Maior da Armada considera que não se pode abrir o precedente de deixar um país dominar uma passagem marítima.
6: Não havendo uma solução negocial, o mundo ocidental vai ter que forçar a abertura daquele estreito. De facto, nós vamos ser obrigados, por mais que a gente não queira. Nós vamos ser arrastados. Se este conflito se prolonga e se cria aquela situação, o mundo ocidental, a Europa, vai ser arrastada pelos Estados Unidos. E não é por causa do Sr. Trump. É para evitar um futuro pior do que nós agora podemos imaginar nesta fase ainda.
1: Henrique Gouveia Melo acusa ainda os Estados Unidos de terem calculado mal os efeitos da guerra no Irão e de terem aberto uma caixa de Pandora que levou o regime de Teherão a querer controlar o Estreito de Hormuz. Seguimos com os desenvolvimentos sobre o caso dos ativistas maltratados pelo governo israelita. Luís Montenegro defende uma suspensão parcial de um acordo com Israel, uma decisão a tomar no âmbito da União Europeia, em reação ao vídeo colocado pelo ministro israelita da Segurança Nacional, Ben Gvir, que mostra os ativistas ajoelhados com as mãos amarradas depois de terem sido interceptados em águas internacionais. O primeiro-ministro português fala numa situação inaceitável.
7: A situação é uma situação absolutamente inaceitável relativamente às discussões que temos no âmbito da União Europeia. Portugal já tem manifestado a sua disponibilidade para uma suspensão parcial do acordo com Israel e veremos nos próximos encontros se há alguma evolução nesse domínio.
1: Declarações de Luís Montenegro, captadas pela RTP em Andorra. Antes, também o ministro dos Negócios Estrangeiros, Paulo Rangel, classificou como intolerável e humilhante o comportamento do ministro israelita, além de ser uma violação da dignidade humana. O secretário de Estado das Comunidades garante que o governo está a fazer o possível para trazer os cidadãos portugueses de volta a casa. Emílio Sousa explica quais são os próximos passos.
8: Estamos a tentar, mas neste momento só é permitido falar com eles os advogados da própria flotilha, logo que seja possível, nós estamos perfeitamente a acompanhar isso, iremos falar com eles e tentar trazê-los para Portugal.
1: Emílio Sousa, secretário de Estado das Comunidades, num registro da RTP. Em Espanha, o primeiro-ministro pede que Bruxelas proíba a entrada de Ben-Gvir na União Europeia.

0: Exijo disculpas públicas a Israel. He convocado urgentemente al Ministerio de Asuntos Exteriores a la encargada de negocios de Israel para trasladarle todo nuestro rechazo, toda nuestra repulsa y toda nuestra repugnancia por ese trato absolutamente abominable e inaceptable.
1: José Manuel Álvarez, ministro espanhol dos Negócios Estrangeiros, num vídeo publicado na rede social X. Ben-Gvir já foi alvo de críticas de vários países da Europa e fora da Europa, Canadá, Países Baixos, França, Itália, Alemanha e Chipre, entre outros, repudiam o vídeo publicado. Os embaixadores israelitas estão a ser chamados para prestar explicações. Ben-Gvir levou também uma reprimenda do primeiro-ministro israelita, avança o Times of Israel. Benjamin Netanyahu assegura que a forma de atuação do ministro da Segurança Nacional israelita foge aos valores e normas do país, ainda que defenda a detenção dos ativistas. Donald Trump admite que as negociações com o Irão estão no limite. O presidente norte-americano garante que os Estados Unidos estão prontos para retomar os ataques. Ainda assim, mantém-se otimista em relação a um acordo.
2: Está mesmo no limite, acreditem. Se não obtivermos as respostas certas, tudo se passará muito depressa. Estamos prontos a avançar. Temos de conseguir as respostas certas. Teriam de ser respostas 100% corretas. E se o fizermos, poupamos muito tempo, energia e, sobretudo, vidas. Mais importante ainda, estamos a lidar com algumas pessoas. E, na verdade, devo dizer-vos, estamos a lidar com pessoas muito boas. Estamos a lidar com pessoas que são, penso eu, muito mais razoáveis do que aquelas que já não estão connosco. E estamos bastante impressionados com isso. Esperamos, por isso, que se chegue a um acordo que seja ótimo para todos.
1: Declarações de Donald Trump ao embarcar no Air Force One em Maryland, nos Estados Unidos. O Irão está a examinar a proposta de paz norte-americana, é o que afirma o ministro dos Negócios Estrangeiros iraniano, citado pela CBS. O responsável assegura que a presença do ministro paquistanês da administração interna no Irão serve para facilitar a troca de mensagens entre Irão e Washington. Acrescenta que um dos pontos postos por parte do Irão inclui o descongelamento dos ativos iranianos e o fim do bloqueio norte-americano aos portos do país, proposta que já tinha sido apresentada. E vamos ainda ao desporto. Roberto Martínez rejeita que o futuro enquanto selecionador nacional esteja dependente da prestação da equipa portuguesa no Mundial de Futebol. O técnico das esquinas considera que agora não é tempo de falar em continuidade. Em entrevista à RTP, o selecionador diz que o foco deve estar na equipa.
3: O contrato do selecionador, depois do Mundial, a decisão será o que seja melhor para a seleção. É aqui. Eu, se estivesse preocupado com a minha posição, não era o selecionador certo. Falar do selecionador não é o importante. O importante é que a equipa ganhe, que a equipa jogue bem e que os números sejam bons, e é isso que é o meu foco.
1: Roberto Martínez foi ainda questionado sobre a presença de Samu Costa na convocatória. O técnico entende que o médio tem garra, energia e encaixa muito bem na equipa das esquinas.
3: O Samu Costa merece estar nesta convocatória porque ele fez. Tivemos a oportunidade em março de ir a México, de estar nos Estados Unidos, em estádio fechado.
4: E o que é que aprecia? Né?
3: Ele tem uma garra, uma energia, tem uma motivação. Estar na seleção é contagioso. É um médio que tem muita capacidade, muito espaço, mas tem um aspecto defensivo que é muito importante para nós e dá um equilíbrio dentro dos médios que nós temos. Então é um jogador que encaixa muito bem no seu momento da sua carreira, no seu momento dentro da seleção e com os outros jogadores nessa posição.
1: Selecionador nacional Roberto Martínez em entrevista à RTP, a primeira desde a divulgação da convocatória para o Mundial 2026. Na fase de play-off da Primeira Liga, Torriense e Casa Pia empataram a zero e adiaram para a próxima semana a escolha sobre quem passa para a Primeira Divisão. Numa partida que se realizou na antecâmara da final da Taça de Portugal, frente ao Sporting, a formação de Torres Vedras encheu o estádio, mas não conseguiu adiantar-se no marcador. No rescaldo da partida, o técnico do Torriense, Luís Tralhão, pede ajuda de todos os adeptos para o segundo jogo e reitera que o clube tem o mesmo nível das equipas da Primeira Liga.
5: Hoje sentimos alguma dificuldade no início do jogo. Tivemos ali uma nuancezinha tática que nos estava a criar alguma dúvida. E quando retificámos, acho que fomos mais iguais a nós próprios. Portanto, somos uma equipa que defende bem, mas também valoriza o momento com a bola. Acho que é

0: patente para todos. Deixo para quem gosta destas, de fazer estas análises, mas não demonstramos hoje assim uma diferença tão grande para as equipas da Primeira Liga.
1: Já o treinador do Casa Pia, Álvaro Pacheco, refere que foi positivo adiar as decisões da eliminatória para a segunda mão e refere que a vontade dos jogadores vai ser a chave do próximo encontro.
2: Fizemos um percurso em que passámos, portanto, uma equipa que demonstrou uma resiliência, um crescimento enorme, uma equipa que foi se unindo, foi crescendo, e agora temos mais de 90 minutos. São os últimos minutos que esta equipa, estes jogadores vão jogá-los juntos, não é? Porque depois, como no futebol normal, para a próxima época há jogadores que saem, há jogadores que vão entrar. Então, portanto, é eles desfrutarem estes 90 minutos, demonstrarem aquilo que foi ao longo desta época, aproveitar estes 90 minutos e além de desfrutarem, olharem uns para os outros, conquistarem aquilo que nós pretendemos, que é a vitória e a permanência.
1: Álvaro Pacheco e Luís Tralhão em conferência de imprensa no fim do jogo, a partida derradeira para apurar a última equipa a participar na Primeira Liga, realiza-se na próxima quinta-feira. E foi a notícia de fecho deste jornal. A informação volta às 3h30. Até já.
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1: Boa noite, são 3h30, vamos às notícias que estão a marcar a atualidade. O secretário-geral do Partido Comunista garante que o pacote laboral está rejeitado por quem trabalha e apela à mobilização de todos na greve do dia 3 de junho. Paulo Raimundo falou esta noite de quarta-feira para centenas de pessoas na Rua de Santa Catarina, no Porto, durante um desfile do PCP. Aos jornalistas, explica que o governo não esperava tanta resistência e que ainda é possível uma queda do pacote laboral. O secretário-geral do Partido Comunista lembra que uma eventual aprovação da nova lei do trabalho não é um esforço único do governo, mas antes uma ação conjunta do PSD, CDS, Iniciativa Liberal e Chega. Seguimos com os desenvolvimentos sobre o caso dos ativistas maltratados às mãos de Israel. Luís Montenegro defende uma suspensão parcial do acordo com Israel, uma decisão a tomar no âmbito da União Europeia. Em reação ao vídeo colocado pelo ministro israelita da Segurança Nacional, Ben Gvir, que mostra os ativistas ajoelhados com as mãos amarradas depois de terem sido interceptados em águas internacionais, o primeiro-ministro português fala numa situação inaceitável. Antes, também o ministro dos Negócios Estrangeiros, Paulo Rangel, classificou como intolerável e humilhante o comportamento do ministro israelita, além de ser uma violação da dignidade humana. Em Espanha, o primeiro-ministro pede que Bruxelas proíba a entrada de Ben Gvir na União Europeia. É um dos líderes europeus a criticar de forma firme a ação israelita no tratamento destes ativistas da flotilha humanitária. Pedro Sánchez afirma que não devem ser tolerados maus tratos aos cidadãos. O ministro espanhol dos Negócios Estrangeiros, José Manuel Álvarez, vai mais longe e exige um pedido de desculpas público por parte de Israel. Ben Gvir levou também uma reprimenda do primeiro-ministro de Israel, Benjamin Netanyahu, que assegura que a forma de atuação do ministro da Segurança Nacional israelita foge aos valores e normas do país, ainda que defenda a detenção dos ativistas. Donald Trump admite que as negociações com o Irão estão no limite. O presidente norte-americano garante que os Estados Unidos estão prontos a retomar os ataques. Ainda assim, mantém-se otimista em relação a um acordo. São declarações de Donald Trump ao embarcar no Air Force One em Maryland, nos Estados Unidos. O Irão está a examinar a proposta de paz norte-americana, é o que afirma o ministro dos Negócios Estrangeiros iraniano, citado pela CBS. O responsável assegura que a presença do ministro paquistanês da administração interna no Irão serve para facilitar a troca de mensagens entre Teherão e Washington. Henrique Gouveia Melo diz que a Europa vai ter de intervir no Estreito de Hormuz para evitar um cenário pior. Em entrevista à CNN Portugal, o ex-chefe do Estado-Maior da Armada considera que não se pode abrir o precedente de deixar um país dominar a passagem marítima. Gouveia Melo acusa ainda os Estados Unidos de terem calculado mal os efeitos da guerra no Irão e de terem aberto uma caixa de Pandora que levou ao regime de Teherão a querer controlar o Estreito de Hormuz. Roberto Martínez rejeita que o futuro enquanto selecionador nacional esteja dependente da prestação da equipa portuguesa no Mundial de Futebol. O técnico das esquinas considera que agora não é tempo de falar em continuidade. Em entrevista à RTP, o selecionador diz que o foco deve estar no Mundial. E foi a notícia de fecho desta síntese. A informação volta com o Jornal das 4. Até já.
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2: Kyoto é considerada a cidade mais bonita do Japão. Foi retirada da lista de cidades-alvo da bomba atómica devido ao seu património histórico, escapando assim à destruição da Segunda Guerra Mundial. A cidade foi capital do país até 1868 e serviu de residência aos imperadores durante mais de mil anos.
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6: Boa noite, vamos às notícias em destaque neste jornal. Donald Trump admite que as negociações com o Irão estão no limite. Luís Montenegro defende uma suspensão parcial do acordo com Israel em reação ao caso dos ativistas maltratados pelo governo israelita. E Roberto Martínez rejeita que o futuro enquanto selecionador nacional esteja dependente da prestação da equipa portuguesa no Mundial de Futebol.

0: 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São 4 horas. 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
1: Donald Trump admite que as negociações com o Irão estão no limite. O presidente norte-americano garante que os Estados Unidos estão prontos para retomar os ataques. Ainda assim, mantém-se otimista em relação a um acordo.
2: Está mesmo no limite, acreditem. Se não obtivermos as respostas certas, tudo se passará muito depressa. Estamos prontos a avançar. Temos de conseguir as respostas certas. Teriam de ser respostas 100% corretas. E se o fizermos, poupamos muito tempo, energia e, sobretudo, vidas. Mais importante ainda, estamos a lidar com algumas pessoas. E, na verdade, devo dizer-vos, estamos a lidar com pessoas muito boas. Estamos a lidar com pessoas que são, penso eu, muito mais razoáveis do que aquelas que já não estão connosco. E estamos bastante impressionados com isso. Esperamos, por isso, que se chegue a um acordo que seja ótimo para todos.
1: Declarações de Donald Trump ao embarcar no Air Force One em Maryland, nos Estados Unidos. O Irão está a examinar a proposta de paz norte-americana, é o que afirma o ministro dos Negócios Estrangeiros iraniano, citado pela CBS. O responsável assegura que a presença do ministro paquistanês da administração interna no Irão serve para facilitar a troca de mensagens entre Teherão e Washington. Acrescenta que um dos pontos expostos por parte do Irão inclui o descongelamento dos ativos iranianos e o fim do bloqueio norte-americano aos portos do país, uma proposta que já tinha sido apresentada. Henrique Gouveia Melo diz que a Europa vai ter de intervir no Estreito de Hormuz para evitar um cenário pior. Em entrevista esta noite à CNN Portugal, o ex-chefe do Estado-Maior da Armada considera que não se pode abrir o precedente de deixar um país dominar uma passagem marítima.
3: Não havendo uma solução negocial, o mundo ocidental vai ter que forçar a abertura daquele estreito. De facto, nós vamos ser obrigados, por mais que a gente não queira. Nós vamos ser arrastados se este conflito se prolonga e se cria aquela situação. O mundo ocidental, a Europa, vai ser arrastada pelos Estados Unidos, e não é por causa do Sr. Trump. É para evitar um futuro pior do que nós agora podemos imaginar nesta fase ainda.
1: Henrique Gouveia Melo acusa ainda os Estados Unidos de terem calculado mal os efeitos da guerra no Irão e de terem aberto uma caixa de Pandora que levou o regime de Teherão a querer controlar o Estreito de Hormuz. Seguimos com os desenvolvimentos sobre o caso dos ativistas maltratados pelo governo israelita. Luís Montenegro defende uma suspensão parcial do acordo com Israel, uma decisão a tomar no âmbito da União Europeia, em reação ao vídeo colocado pelo ministro israelita da Segurança Nacional, Ben Gvir, que mostra os ativistas ajoelhados com as mãos amarradas depois de terem sido interceptados em águas internacionais. O primeiro-ministro português fala numa situação inaceitável.
4: A situação é uma situação absolutamente inaceitável relativamente às discussões que temos no âmbito da União Europeia. Portugal já tem manifestado a sua disponibilidade para uma suspensão parcial do acordo com Israel e veremos nos próximos encontros se há alguma evolução nesse domínio.
1: Declarações de Luís Montenegro, captadas em Andorra pela RTP. Antes também, o ministro dos Negócios Estrangeiros, Paulo Rangel, classificou como intolerável e humilhante o comportamento do ministro israelita, além de ser uma violação da dignidade humana. O secretário de Estado das Comunidades garante que o governo está a fazer o possível para trazer os cidadãos portugueses de volta a casa. Emílio Sousa explica os próximos passos.
5: Estamos a tentar, mas neste momento só é permitido falar com eles os advogados da própria flotilha, logo que seja possível, e nós estamos perfeitamente a acompanhar isso, iremos falar com eles e tentar trazê-los para Portugal.
1: Emílio Sousa, secretário de Estado das Comunidades, num registro da RTP. Em Espanha, o primeiro-ministro pede que Bruxelas proíba a entrada de Ben Gvir na União Europeia. É um dos líderes europeus a criticar de forma firme a ação israelita no tratamento destes ativistas da flotilha humanitária. Pedro Sánchez afirma que não devem ser tolerados maus tratos aos cidadãos. O ministro espanhol dos Negócios Estrangeiros vai mais longe e exige um pedido de desculpas público por parte de Israel.
6: Insisto, ese tratamiento es monstruoso, es indigno, es un inhumano. Exijo disculpas públicas a Israel. He convocado urgentemente al Ministerio de Asuntos Exteriores a la encargada de negocios de Israel para trasladarle todo nuestro rechazo, toda nuestra repulsa y toda nuestra repugnancia por ese trato absolutamente abominable e inaceptable.
1: José Manuel Álvarez, ministro espanhol dos Negócios Estrangeiros, num vídeo publicado na rede social X. Ben-Gvir já foi alvo de críticas de vários países da Europa e fora da Europa, Canadá, Países Baixos, França, Itália, Alemanha, Chipre, entre outros, repudiam o vídeo publicado. Os embaixadores israelitas estão a ser chamados para prestar explicações. Ben-Gvir levou também uma reprimenda do primeiro-ministro israelita, é o que avança o Times of Israel. Benjamin Netanyahu assegura que a forma de atuação do ministro foge aos valores e normas do país, ainda que defenda a detenção dos ativistas. O secretário-geral do Partido Comunista garante que o pacote laboral está rejeitado por quem trabalha e apela à mobilização de todos na greve do dia 3 de junho. Paulo Raimundo falou esta noite de quarta-feira para centenas de pessoas na rua de Santa Catarina, no Porto, durante um desfile do PCP. Ao jornalista explica que o governo não esperava tanta resistência e que ainda é possível uma queda do pacote laboral.
7: O grande patronato e o governo pensavam que tinha uma passadeira vermelha. A greve geral de 11 de dezembro travou-lhes o passo. E, portanto, dando-lhes um abano muito grande. Não derrotou, mas rejeitou profundamente. Está rejeitado. O pacote laboral está rejeitado por quem trabalha, não há nenhuma dúvida sobre isso. E, portanto, agora há a greve geral dia 3 de junho, para a qual estão convocados todos os trabalhadores, os que fizeram greve ao 12, ao 11 de dezembro, os não fizeram, os sindicalizados, os não sindicalizados, os mais novos e os mais velhos, têm todas as razões acrescidas para voltar à rua e para voltar à luta.
1: Secretário-Geral do Partido.

0: RTP, o selecionador diz que o foco deve estar na competição.
1: O contrato do selecionador, depois do Mundial, a decisão será o que seja melhor para a seleção. É aqui. Eu, se estivesse preocupado com a minha posição, não era o selecionador certo. Falar do selecionador não é o importante. O importante é que a equipa ganhe, que a equipa jogue bem e que os números sejam bons, e é isso que é o meu foco.
0: Roberto Martínez foi ainda questionado sobre a presença de Samu Costa na convocatória. O técnico entende que o médio tem garra, energia e encaixa muito bem na equipa das esquinas.
1: O Samu Costa merece estar nesta convocatória porque ele fez. Tivemos a oportunidade em março de ir a México, de estar nos Estados Unidos, num estádio fechado.
2: E o que é que aprecia? Né?
1: Ele tem uma garra, uma energia, tem uma motivação. Estar na seleção é contagioso. É um médio que tem muita capacidade, muito espaço, mas tem um aspecto defensivo que é muito importante para nós e dá um equilíbrio dentro dos médios que nós temos. Então é um jogador que encaixa muito bem no seu momento da sua carreira, no seu momento dentro da seleção e com os outros jogadores nessa posição.
0: O selecionador nacional Roberto Martínez em entrevista à RTP, a primeira desde a divulgação da convocatória para o Mundial 2026. Na fase de play-off da Primeira Liga, Torriense e Casa Pia empataram a zero e adiaram para a próxima semana a escolha sobre quem passa para a Primeira Divisão. Numa partida que se realizou na antecâmara da final da Taça de Portugal, frente ao Sporting, a formação de Torres Vedras encheu o estádio, mas não conseguiu adiantar-se no marcador. No rescaldo da partida, o técnico do Torriense, Luís Trelhão, pede ajuda de todos os adeptos para o segundo jogo e reitera que o clube tem o mesmo nível das equipas da Primeira Liga.
3: Hoje sentimos alguma dificuldade no início do jogo. Tivemos ali uma nuancezinha tática que nos estava a criar alguma dúvida. E quando retificámos, acho que fomos mais iguais a nós próprios. Portanto, somos uma equipa que defende bem, mas também valoriza o momento com a bola. Acho que é patente para todos. Deixo para quem gosta de fazer estas análises, mas não demonstramos hoje assim uma diferença tão grande para as equipas da Primeira Liga.
0: Já o treinador do Casa Pia, Álvaro Pacheco, refere que foi positivo adiar as decisões da eliminatória para a segunda mão e refere que a vontade dos jogadores vai ser a chave do próximo encontro.
4: Fizemos um percurso em que passámos por tanto, uma equipa que demonstra uma resiliência, um crescimento enorme, uma equipa que foi se unindo, foi crescendo, e agora temos mais 90 minutos. São os últimos minutos que esta equipa, estes jogadores vão jogá-los juntos, não é? Porque depois, como no futebol normal, para a próxima época, há jogadores que saem, há jogadores que vão entrar, portanto, é eles desfrutarem estes 90 minutos, demonstrarem aquilo que foi ao longo desta época, aproveitar estes 90 minutos e além de desfrutarem, olharem uns para os outros, conquistarem aquilo que nós pretendemos, que é a vitória e a permanência.
0: Álvaro Pacheco e Luís Trelhão em conferência de imprensa no fim do jogo, a partida derradeira para apurar. A última equipa a participar na Primeira Liga realiza-se na próxima quinta-feira. E foi a notícia de fecho deste jornal. A informação volta às 5. Até já.
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6: Muito bom dia. Cavaco Silva é o nome português entre os primeiros 20 laureados ontem com a Ordem Europeia do Mérito estabelecida pelo Parlamento Europeu. Esta distinção valeu ao antigo Primeiro-Ministro e antigo Presidente da República elogios, mas também irritações. Helena Matos, bom dia. O que irrita tanto parte da esquerda e também da direita, em Cavaco,
7: aliás,
6: Silva?
7: Eu recomendo vivamente a leitura do artigo que o Observador tem destaque, que é um artigo do Rui Pedro Antunes, que esteve a assistir também à entrega do prémio, e onde se percebem muitas coisas. O Chega, aliás, não esteve presente naquela sessão entre Cavaco Silva e eurodeputados portugueses. Já se sabia, claro, que mais à esquerda não estariam, mas, na verdade, o Chega também não se fez representar. Também não fez declarações. Ou seja, quem aspira à liderança de um espaço político, como é o caso do Chega,

0: tem de ter cuidado na relação que mantém ou que estabelece com aquele que foi o líder incontestado, quer dizer, contestado, mas líder, de facto, desse espaço. E é, em parte, aquilo que, de alguma forma, também faz, que o Chega também faz com Passos Coelho, ou seja, manter ali uma distância, porque ali reconhece o que pode ser, no caso de Passos Coelho, que ainda pode vir a ter alguma preponderância nesse espaço político, em relação a Cavaco Silva, porque ninguém sabe qual é que é o preço político a pagar por alguém que, no espaço político à direita, ataque Cavaco Silva, não é? Portanto, isto quer dizer que ele mantém, é claro que é um político que está absolutamente retirado da vida, está retirado da vida política ativa, mas não está retirado, nem nunca se retirou, daquilo que é o espaço da influência política. E uma das coisas que é interessante é perceber, e isso é alguma coisa que algumas das pessoas em termos europeus reconhecem, e que é, ele mantém um nível muito elevado de acompanhamento das questões. Neste caso, das questões europeias, das questões nacionais, seria óbvio, não é? Mas das questões europeias, mantém um nível de acompanhamento, de troca de informação, de conversas, porque a Europa foi, para Cavaco Silva, muitas vezes um palco absolutamente privilegiado. Um palco em que o seu perfil técnico, executivo e, de alguma forma, de rigor, o tornavam um interlocutor confiável e fiável. Por outro lado, para Portugal, com Cavaco Silva, tal como também aconteceu com Mário Soares, a Europa era, muitas vezes, o espaço de onde lhes vinha o reconhecimento onde, para já, interpares, eles eram um par. E note-se que, nós ontem falámos aqui muito disso a propósito até das lajes, como determinadas circunstâncias, no caso da relação transatlântica, as lajes, no caso da Europa, o facto de ser uma organização transnacional em que o peso dos países era igual, o que é que dá? Quer dizer, sabemos que nem sempre, mas há quem tenha mais peso, mas o voto é igual, portanto são palcos em que os países, como Portugal, ganham um protagonismo que está muito além da sua real demografia, economia, dimensão, sobretudo quando os seus líderes têm um forte carisma. Carisma, não estou a falar do carisma aqui para uso interno, estou a falar de preponderância entre os seus pares. E ontem, por exemplo, uma das coisas que acontece é que Angela Merkel vem cumprimentar Cavaco Silva. Quer dizer, ele foi chanceler alemã, a Alemanha é o que é, o grande. Portanto, há ali um reconhecimento. E Cavaco Silva sempre teve... Cavaco Silva tem algumas características de feitio. É, na minha opinião, é profundamente tímido, é muito tímido e é orgulhoso. Cavaco Silva, orgulhoso não no sentido de o orgulho, assim, de você está abaixo de mim. Não, orgulhoso daquilo que fez. Tem orgulho no que fez. E faz questão, tanto que nós notamos isso, a sua história é, em boa parte, esmagadora parte, feita por ele. Nós temos muito poucos livros sobre Cavaco Silva. Temos um do Vítor Gonçalves, RTP. Temos um do Fernando Lima, Os Meus Anos com Cavaco Silva, não é? Temos um que foi feito logo no início da vida política de Cavaco Silva, mas pouco conhecido. Portanto, há poucos... E depois, claro, há livros de pessoas que estiveram nos governos de Cavaco Silva, ou Cavaco Silva é referido das pessoas que estiveram em oposição a Cavaco Silva, mas aquilo que se esperaria daquele calhamaço de biografia sobre, não há. O que há...
1: E porquê? Tens resposta para esta pergunta?
0: Já lá iremos, mas para já vou-te só dizer o que há. É aquilo que tem sido escrito por ele. E ele faz questão de escrever, aliás, quando nós queremos perceber o que é que aconteceu num determinado momento, é muito importante... irmos, porque, como é que foi a negociação com a UGT, os acordos de concertação social que se conseguiram com a UGT? É muito simples. Vais aos livros que Cavaco Silva escreveu e está lá, claro, é a visão dele, mas estão lá as datas, quem é que esteve, o que é que fez, o que é que aconteceu na reunião. Isso é muito, muito, muito importante. Portanto, ele tem feito ele essa sua história, não acabou no tempo, quando encerrou o seu capítulo como primeiro-ministro, e passa depois para o seu tempo como Presidente da República, com aquele livro de quintas-feiras e outros dias, não é? Portanto, ele vai marcando sempre esse tempo. Por outro lado, mantém uma produção muito bem calculada de textos, que não sendo muitos, por isso mesmo, marcam a sua importância, não é? E ele tem conseguido manter-se influente nesse sentido. Agora tu perguntavas, porquê que não há livros sobre Cavaco Silva? Porque Cavaco Silva, para se fazer um livro, precisa de se contar com informação, e há muita informação sobre o que Cavaco Silva fez, tudo e mais alguma coisa, mas há uma questão. Há o círculo de próximos de Cavaco Silva, das pessoas que estiveram com Cavaco Silva, não estão disponíveis para... não que Cavaco Silva tenha assim segredos de vida, pensa-se, mas, quer dizer, mas para falar de forma que possa ser considerada não adequada pelo próprio Cavaco Silva, até o simples facto de falar, não é? Isto, havia uma figura da política portuguesa, esteve na política, foi um grande militar, um político pior sucedido, que era o general Spínola, e quando, por razões várias, de livros ou artigos, que, livros não, artigos, investigações que estava a fazer, tinha de falar com alguns militares que tinham estado com Spínola em teatro de operações e não só, era muito interessante porque quando perguntava, eu ia falar com eles sobre outras coisas, não sobre Spínola. E eu perguntava, não sei quando chegava ao general Spínola, então com o general Spínola, eles punham aquele corpo em pose militar, portanto, e depois diziam, eu servi, e dobravam a cabeça com o nosso general, com o nosso... E isso era um reflexo em relação a Spínola, que não era nada, quer dizer, não era nada premeditado. Era como se ele ainda estivesse ali. E em relação a Cavaco Silva, claro que as coisas são completamente diferentes, mas há, eu acho também que há isto, há uma certa, quase que isto, entre o seu, uma biografia para contar, teria de contar com muito, com muitas declarações. Depois também temos que, de alguma forma, eu acho que com grande injustiça, ele pode ter sido considerado a dado momento, sobretudo pela esquerda, que gostava de o depreciar, como uma pessoa pouco interessante. E houve ali aspectos pessoais que nunca foram muito valorizados. Eu continuo sempre a valorizar. Ele é talvez um dos líderes políticos portugueses que mais faz questão de salientar o aspecto familiar. Ele ainda agora referiu a mulher como, quando foi receber esta distinção, como o pilar da minha vida. Repare-se que António José Seguro reproduz o modelo de entrada em Belém que foi começado por Cavaco Silva, que é entrar com a família. Isto tem uma óbvia mensagem, não é? E na altura, quando isso aconteceu, causou grande... não foi bem surpresa, mas algum, foi como acontece com muitas coisas que tinham a ver com ele, algum sentido ridículo, mas vemos como aquilo tem mensagem e calou, e agora vimos como António José Segura fez o mesmo. É curioso que o Rui Ramos escreveu aqui, e também para responder àquilo que me estavas a perguntar, que à esquerda nunca lhe perdoaram ter provado, com 5 vitórias eleitorais e 4 maiorias absolutas, que o país, afinal, não é de esquerda. Mas depois o Rui Ramos também vai explicar porque é que à direita também não lhe perdoaram algumas das coisas, e é curioso porque ele terá dito, e o Rui Ramos refere isso, citando o Cavaco Silva num dos seus livros, em julho de 2013, julho de 2013, irrevogável, não é? Não sou pessoa que decida de ânimo leve. Estudo, pondero e procuro obter o máximo de informação. Fim de citação. E talvez naquilo que nós muitas vezes vimos, que era a rigidez de Cavaco Silva, o seu excessivo formalismo em muitos momentos, há uma certa noção de que em Portugal, tendo em conta a dimensão do país e a nossa atribulada história, não é? Sobretudo do ponto de vista económico, que nos tem feito passar por momentos de veras humilhantes, este formalismo de Cavaco Silva é aquilo que, num momento muito difícil, não é? Que foi os anos em que tivemos de pedir ajuda externa, eu sei que é politicamente correto dizer os anos da Troika, mas eu pergunto-me sempre se tivessem sido os anos sem a Troika, se eles não tivessem vindo, como é que a malta tinha pago os medicamentos, os polícias, os professores, os médicos, o querido SNS. Portanto, nesses anos em que realmente estivemos sob ajuda externa, e não apenas sob ajuda, mas sob coação em vários aspectos, esta formalidade de Cavaco Silva talvez tenha sido aquilo que nos preservou de ficarmos com certo ar de República das Bananas, não é? Porque quando uma pessoa vê os grandes países, isto é a questão que coloca-se agora muito com o Presidente Trump, ou pode colocar-se muitas vezes em França, vendo algumas coisas terríveis que acontecem naquele país. Mas há uma dimensão em tudo aquilo. Madrid, conheces bem. Uhum. Não é? Há uma dimensão, há uma escala.
1: Uma gravitação, não é?
0: Sim, a própria dimensão da arquitetura, a própria dimensão de tudo, que preserva os Estados, por muito que a carruante complicada, que as coisas estejam a baixar a níveis muito, muito degradantes. Portugal, não. Quer dizer, a pessoa olha para o Palácio de Belém, que é aquilo? Não é? Uma pessoa olha aquilo. Eu não sei, nunca me vi, mas talvez a Casa dos Duques de Alba seja, em alguns aspectos, mais monumental, não é? Estou a falar de Madrid. Portanto, há aqui este lado formal de Cavaco Silva, que em muitos momentos nos preserva dessa, nos preservou dessa de passar para o outro lado dessa linha, que é quando a pequenez do país e os seus problemas tornam tudo muito constrangedor. Uhum. Portanto, há aqui este lado institucional de Cavaco Silva, que é sem dúvida uma mais-valia, e agora, e também para não me alongar muito mais, porque vamos ter convidados, há aqui um lado que eu acho muito, muito, muito interessante, e que é, no final, sou com a idade, esta distinção, eu acho que, claro que se sabe incomensuravelmente bem, ele valorizou a Europa, ele é um europeísta convicto. Há duas coisas que ele é. Europeísta convicto. Tem a noção, como qualquer pessoa que governou Portugal na democracia, e também já um bocadinho na ditadura, Portugal precisa da Europa. Nós.
1: Portanto, já me roubaste a resposta à pergunta do primeiro convidado.
0: Sim, portanto, ele sem. Eu acho que tem isso. A Europa, sim. Acho que neste momento ainda tem refletido mais sobre isso. Por causa daquilo que ele designa, é ele que designa como errática a presidência norte-americana. Portanto, ele acha que a Europa deve fazer um esforço em defesa e em segurança. É claro que ele se coloca numa pleia, ou seja, quando ele diz os líderes europeus que conheceu, está ali a colocar-se num grupo, obviamente, de europeístas notáveis. E depois, e aqui eu acho que não tiro a resposta a nenhum dos nossos convidados, porque isto sou eu que digo, e eu presumo que nenhum deles o dirá, eu acho que lhe sabe infinitamente bem, porque ele sabe que poucos portugueses conseguirão essa medalha, essa distinção, e ele, Cavaco, o filho do homem da bomba de gasolina, quer dizer, que não, e o dono de uma bomba de gasolina não era pobre em Portugal, há ali um estilo de vida austero, que é outra coisa. Mas ele, o Cavaco, que era piroso, que não vinha da elite daqueles liceus, daquelas famílias de Lisboa, o Algarvio, ele levou a primeira distinção, o primeiro português a ter uma distinção europeia. E isso, em Cavaco, é preciso que se perceba, eu não lhe chamarei vingança, mas a resposta, muitas vezes, serve-se muito fria e muitos anos depois. Cavaco, sim, eu acho que foi um político que marcou Portugal, teve momentos, mudou para melhor Portugal, sem dúvida, e entre outras qualidades, tem uma que às vezes outras pessoas podem considerar defeito. Eu não sei se ele perdoa, acho que às vezes não, mas tem uma, mas que não esquece, não esquece.
1: Muito bem, já temos em linha o primeiro convidado do Contra Corrente, João de Deus Pinheiro, foi antigo comissário europeu, foi também ministro de várias pastas dos governos de Cavaco Silva. Bom dia, João de Deus Pinheiro.
2: Sabe, sou bem.
1: A pergunta que eu tinha para si era precisamente esta, era Cavaco Silva era um europeísta convicto ou tinha algumas reservas em relação à Europa? Helena Matos diz que sim, que era europeísta convicto, a história diz isso, não é?
0: Mas tinha... Posso só acrescentar uma coisa?
1: Sim,
0: bom
1: Helena.
0: Dia, João Deus Pinheiro. Aquilo que eu disse só a mim me responsabiliza, é? mas por convicção, e pergunto-lhe agora também, acrescentando à pergunta de João, também por necessidade.
2: Não, eu acho que o professor Cavaco Silva é, acima de tudo, um homem pragmático.
0: Sim.
2: E quando foi para o governo, esse pragmatismo apareceu logo quando decidiu que uma das prioridades teria de enfrentar, eram, as pessoas já se esqueceram disso, cerca de 700 mil trabalhadores com salários em atraso. E para conseguir fazer isso no tempo recorde que se fez, só com um grande rigor, uma grande dedicação e algum apoio também europeu. Portanto, eu julgo que Cavaco Silva, além de ser um europeísta convicto, na medida em que julgueu, tal como eu penso, não se pode conceber hoje em dia uma Europa sem estar unida.
0: Uhum.
2: Eu julgo que Cavaco Silva depois aplicou na prática e enquanto nos prometiam, ele fez.
1: Europeísta convicto sem reservas ou com reservas, João Deus Pinheiro?
2: Não, eu acho que ele não tinha reservas, a não ser aquilo em que, de algum modo, alguns pretendiam que, digamos que Portugal e outros países do Sul não tivessem tanto apoio como vieram a ter graças à ação do Or.
0: Sim.
2: Era a única dúvida que havia, era se conseguíamos resistir aos ataques ingleses e alemães que, por vezes, pretendiam esse desiderato.
1: Foi também por pragmatismo que o professor Cavaco Silva... seguiu a linha, e isto animou muitas discussões na altura, a linha de bom aluno europeu.
2: Bom, mas é preciso perceber qual foi o contexto em que isso foi feito. Poucos apostavam na altura que Portugal pudesse vingar na Europa. Era algo que muitos portugueses, inclusive, achavam que nós não seríamos capazes. E aquilo que aconteceu foi que não só fomos capazes, como contributo de Portugal para vários dossiês decisivos, foi um contributo muito relevante. E, portanto, aqueles que tiveram que meter a viola no saco compreenderam isso perfeitamente quando Delors veio dizer isso mesmo em público. Se não fosse Portugal, alguns dos dossiês não se teriam fechado.
0: Aliás, Cavaco Silva terá tido uma muito boa relação com Delors, que aliás elogia...
2: O Jacques Delors, aliás, eu era bastante amigo dele, e ele falava muito comigo, tinha uma admiração, digamos, enorme pelo professor Cavaco Silva, porque achava que ele era um homem que conhecia os dossiês, que estudava os dossiês, o que é verdade. Eu não sei como é que ele arranjava tempo, deve ter roubado com certeza das horas de descanso, porque ele sabia os dossiês todos. Eu uma vez queixei-me num Conselho Europeu e disse-lhe ao professor Cavaco Silva, Sr. Primeiro-Ministro, todos os ministros dos negócios estrangeiros estão aqui a bicharar ao ouvido dos respectivos primeiros-ministros e eu vejo-me aqui a sentá-los ao lado caladinho porque o senhor conhece os dossiês todos. Isto é para dar uma ideia de o que era verdade. E segundo, os outros chefes de Estado, com exceção talvez do Filipe González, eram, em alguns casos, eu acho que nem liam os dossiês. Portanto, o que criava situações de embaraço e às vezes tinha que haver intervenções mais duras, precisamente a apontar essa inadmissibilidade.
0: É interessante o que diz de Filipe González.
2: Filipe González era um homem também que gostava muito do professor Cavaco Silva, trocava muitas impressões com ele e seguia muitas vezes a linha que Portugal preconizava. Que é engraçado, porque sendo Espanha um país teoricamente mais forte, não é? mas era vulgar. Ele devia ter connosco, saber qual era a nossa posição, e ele não escondia que queria saber a nossa posição para poder eventualmente traçar uma linha coincidente com ela.
0: Uhum. É curioso que referiu essa perspectiva que havia no início, se nós seríamos, enquanto membros da União Europeia, que então não se chamava União Europeia, mas seríamos capazes, não é, de assumir o desempenho inerente ao simples facto de termos entrado na Europa, mas nós tivemos com Cavaco Silva a primeira presidência europeia que não correu catastroficamente como alguns temiam, não era?
2: Pelo contrário. Sim. Foi considerada a melhor presidência até então, desde que a União Europeia existia. Muito nos agradou, como é evidente. Agora, as pessoas não fazem ideia nenhuma do trabalho que isso dá. Digamos, é uma coisa que acham que é natural, quer dizer, olha que bem, olha que sorte e tal. Uhum. Não foi sorte, foi um trabalho insano, em que todos colaborámos de uma forma integrada, em que o Ministério dos Negócios Estrangeiros respondeu exemplarmente em termos dos seus diplomatas, e que, portanto, foi um êxito estrondoso para Portugal, nessa altura, e que muito nos veio a convir, porque, digamos, estavam em discussão um certo número de dossiers, designadamente o pacote de Loro 2, em que era fundamental que, digamos, se tivesse a percepção que os fundos eram bem utilizados em Portugal.
0: Mas é curioso, nós continuamos a ter hoje, e Cavaco Silva continua a suscitar reações, é como se toda essa imagem do político respeitado pelos seus pares no espaço europeu e não só, isso é evidente e incontestável, e foi agora, aliás, esta distinção vem comprová-lo mais uma vez, porque não precisa de ser provado. Sim. Mas depois, em termos internos, Cavaco Silva, o que eu acho que até é uma mais-valia política, mas enfim, continua a gerar reação. Não é? Continua. Sim. Como é que isso se explica?
2: É impossível não gerar. É
0: Sim.
2: impossível não gerar.
0: Mas é que ele continua. Mas repare, desculpa interrompê-lo. Ele deixou há tanto tempo funções que se esperariam já quase que aquelas declarações de apesar de tudo, tínhamos divergências, não é? Mas não é isso. Ele continua
2: no nervo. O que é que quer dizer? Mas é que Cavaco Silva é um homem que tem que se considerar fora do normal em Portugal. Em Portugal e até no mundo. Eu acho que ele foi um chefe de Estado exemplar e um chefe de governo absolutamente extraordinário na maneira como agarrou em Portugal, no estado em que estava, e o puxou para cima em 25% do médio, para cerca de 75% do produto médio europeu.
0: Sim.
2: Isto, digamos, se a gente tivesse conseguido fazer isto mais uma década, hoje em dia estávamos com a Irlanda, digamos, a cantar de galo, chamamos assim. Portanto, este homem provou que era possível, com determinação, com vontade, com exigência, com muito trabalho, conseguir. Portanto, é natural que os outros que não conseguiram, ou que sabem que se forem para lá não conseguem, digamos, é natural que tenham inveja. Mas eu olho, digo-lhe uma coisa, ter sido do governo do professor Cavaco Silva ensinou-me muita coisa. E entre elas a saber, é que o professor Cavaco Silva é um homem de diálogo, não é um homem que impõe as suas ideias. Sempre que havia divergências de opinião no Conselho de Ministros, não era porque o professor Cavaco a decidir. Não. Juntava os ministros, falava com uns, com outros, etc., tentava arranjar um consenso, e devo dizer que era excelente nessa busca de consenso. Foi, aliás, o que permitiu também fazer os acordos de Mises e outros sucessos políticos. Claro. Que, a priori, estavam aparentemente condenados ao insucesso.
1: Pode dar-nos um exemplo de um diálogo mais tenso no Conselho de Ministros, João Deus Pinheiro?
2: Olha, eu sequer não consigo lembrar-me de nenhum. Ainda outro dia estava alguém a pedir-me para eu escrever as minhas memórias. Eu disse, mas as minhas memórias são memórias um bocadinho chatas. Eu terei que estar a repetir não sei quantas vezes uma coisa que toda a gente sabe. E, portanto, tenho hesitado muito em começar a escrevê-las, porque eu digo isto e as pessoas não acreditam. Mas é rigorosamente verdade.
0: Talvez na política internacional não, mas na política nacional estou-me a lembrar as grandes divergências entre a pasta das obras públicas e a pasta do ambiente e também do território que tinha a ver com a nova travessia do Tejo, não é? Que se sabe que colocou muito contra Ferreira do Amaral, Oliveira Martins, aí, mas era uma ponte. Não é? Era uma ponte, não era. Mas há aqui uma questão que a Helena Garrido está ali com muitos números à espera para lhe fazer umas perguntas, mas eu gostava de lhe perguntar ainda uma outra coisa, e que é, como é que entende que, pronto, como é óbvio, o PCP e o Bloco de Esquerda fizeram as afirmações que não se esperariam nada de muito diferente a propósito da atribuição desta distinção ao professor Cavaco Silva.
2: Desculpe, agora não percebi o que disse.
0: Que o PCP e o Bloco de Esquerda produziram declarações, mas dentro da linha que tem sido sempre o seu hábito sobre o professor Cavaco Silva, curiosamente, referindo mais o seu tempo como Presidente da República do que o Bloco como Presidente da República e o PCP como Primeiro-Ministro, mas há uma pergunta que gostaria de lhe fazer. O Chega não disse nada, mas também não se fez representar naquele encontro entre o professor Cavaco Silva e eurodeputados portugueses, e onde estiveram desde o Partido Socialista ao CDS. Como é que entende essa ausência?
2: Olha, no que diz respeito à primeira parte da pergunta, PCP e Bloco de Esquerda, eu quando era Ministro da Educação costumava dizer: quando a FENPROF está contra, significa que estou no bom caminho. Portanto, isso é uma coisa que a gente já se habituou.
0: Pois, isso sim.
2: O Bloco de Esquerda está nem sempre contra. Quanto à parte do Chega, não conheço o interior do Chega e estou afastado da política ativa, mas não me surpreende, porque, digamos, é exatamente de líderes carismáticos que o Chega tem andado à procura através, enfim, das encenações da aventura. De maneira que não me surpreende nada esse tipo de posição, mas também eu acho que os portugueses já nem ligam.
3: E na sua, que é Helena Garrido, como é que está, João de Deus Pinheiro?
2: Passou bem.
3: Muito obrigada. Na sua perspectiva, não há aqui também um dos contra-argumentos em relação ao sucesso indiscutível dos anos de 85 a 95, depois acabaram por, e as estatísticas são indesmentíveis a partir de 95, e sobretudo a partir de 99, nós temos estado a derrapar, digamos assim. Mas os críticos o que dizem é que o Primeiro-Ministro Cavaco Silva estava no sítio certo.
0: No momento europeu certo.
3: Exatamente. O sítio certo, no momento certo, a vários níveis, nomeadamente numa primeira fase com a desvalorização do dólar e a queda do preço do petróleo, e depois com a entrada dos fundos europeus. Questão é, qual é que é o contra-argumento em relação a este argumento?
2: É que isso era válido para todos os 12 países, então, esse tipo de argumento. Sim. E em segundo lugar, se reparar, sempre que há um ato de heroísmo, há sempre aqueles que vêm dizer que ele estava no momento certo, no sítio certo. É uma tentativa de minimizar aquilo que se conseguiu. Mas eu acho que hoje em dia quem faz esse tipo de afirmações já percebeu que o grande público percebe que são, mecanismos para tentar minorar o grande impacto que continua a ter o professor Cavaco Silva na opinião pública portuguesa. E isto porquê? Porque nós todos sabemos que ele, o que mais lhe interessa, é que Portugal ande para a frente. Eu estou convencido que se dissessem, mas e se o PSD perder e Portugal andar para a frente? Eu estou convencido que ele era capaz de dizer, pois que perca o PSD, mas que Portugal ande para a frente. É um homem com um sentido nacionalista bom, no sentido de crescer.
3: E quando olha que foram as políticas, sobretudo atualmente, se nós confrontarmos os dias de hoje com os dias dessa altura, na sua perspectiva não vê Cavaco Silva como o último dos sociais-democratas?
2: Não, ele era um social-democrata convicto, isso é verdade. Mas aquilo que se passa é que o mundo está a transformar-se a uma velocidade, digamos, que ninguém esperaria. Eu entendo que a inteligência artificial conjugada com os novos processos de fusão nuclear, vão ter para o mundo, dentro de relativamente poucos anos, eu diria que é até 1940, uma transformação brutal, com energia mil vezes mais barata e com a inteligência artificial...
3: E que na sua perspectiva ditam um maior liberalismo e...
2: Ditam que Portugal não pode manter-se agarrado a baias estreitas, tem que pensar em largo, para que estes dois componentes sirvam, como serviu na Idade Média a máquina a vapor, para propulsionar e melhorar a vida das pessoas. E eu estou com receio que alguns dos nossos decisores ou dos nossos políticos não estejam suficientemente a par das inovações e que possam cair numa obsolescência indesejável que atrasaria muito o país.
3: E consegue fazer um exercício se Cavaco Silva fosse primeiro-ministro agora? O que
2: eu
3: é
2: acho que ele, eu acho que ele veria isto como uma oportunidade, porque a Europa tem, graças ao Sr. Trump, a oportunidade de poder dar um salto qualitativo como nunca deu até agora. Resta saber se há os louros, os Cavaco Silvas, que poderiam levar esta coisa a bom porto.
1: Acha que os protagonistas europeus estão à altura do momento, João Deus Pinheiro?
2: Não têm estado, muito embora melhorassem em relação ao passado. Mas acho que ainda falta muito. E a própria metodologia que o senhor Jacques Delors, o meu amigo Jacques, dizia, era uma metodologia de participação de todos. Não era uma metodologia de excluir ninguém. Fazia périplos a ouvir as pessoas que sabiam dos assuntos, a ouvir os primeiros-ministros, a ouvir os presidentes, e, digamos, de uma forma extremamente humilde, extremamente dedicada, e só depois disso tudo é que vinha fazer as grandes propostas.
3: Mas o João Deus Pinheiro também foi comissário europeu.
0: Sim.
3: Hoje a Europa não está ela própria mais armadilhada pela sua tecnocracia, criando uma enorme dificuldade de concretização, porque relatórios, análises existem muito, não é? O próprio Cavaco Silva referiu o relatório Leto, o relatório Draghi, referiu ontem, não é? E até, se nós olharmos para as cinco prioridades, eu elenquei por cinco prioridades aquelas que Cavaco Silva ontem referiu, de facto são aquelas, nós sabemos quais são, nem são muitas, não é?
2: E
3: há aqui como que uma Europa manietada pela sua tecnocracia, concorda com isso?
2: Bem, o facto da Europa ter crescido muito em número dificulta desde logo os consensos. Periodisticamente, enfim, estatisticamente. Mas o que eu acho é que não se percebeu que o Sr. Trump é uma oportunidade. O Sr. Trump não é um andar para trás, pode ser uma oportunidade para a Europa, se nós soubermos, se nós compreendermos que temos que reforçar o pilar de defesa e que temos que recuperar o Reino Unido para a Europa e temos, além disso, que encetar diálogos autónomos com certas zonas do mundo, designadamente com a União Soviética e com a China. Eu acho que isto é uma oportunidade que a Europa tem. E tenho muita pena se não for aproveitada.
0: Mas, curiosamente, na forma como Cavaco Silva fala, ele mostra alguma impaciência ou alguma pouca compreensão ou disponibilidade para acomodar o comportamento de alguns países que ele considera que foram muito ajudados na sua entrada nas instituições europeias, e refere a antigos países comunistas que entraram na Europa e que, segundo Cavaco Silva, não têm correspondido a essa enorme ajuda que receberam. E agora aqui as palavras são minhas, não é? Antes, pelo contrário, têm complicado a vida à União Europeia. Eu penso que estaria a pensar, nomeadamente, em países como a Hungria ou a Polónia. Hoje assim já é difícil na Europa.
2: Sim, mas eu acho que também tem que se perder o medo de chamar os bois pelos nomes. E isso, nessa matéria, às vezes tem que mesmo chamar os bois pelos nomes, porque senão, digamos, andamos todos aqui assim a fazer de conta. Eu acho que o professor Cavaco Silva, da mesma maneira que nos Conselhos Europeus, mais do que uma vez, chamou a atenção para o despiste de alguns chefes de Estado no que diz respeito ao respeito pelas regras europeias, e que isto era absolutamente inadmissível, e isso, na altura, chocou alguns. Claro que chocou. Digamos que não é agradável ouvir este tipo de coisas. Mas às vezes é preciso dizê-las.
0: Mas quem ouviu as discussões de Margaret Thatcher, por exemplo, e na defesa dos interesses do seu país, e muito bem, sabe-se que houve tempos em que o protagonismo dos dirigentes, dos primeiros ministros, era muito, parece que era mais evidente, não é?
2: Pois, isso é verdade. Mas a senhora Thatcher, que é um belíssimo exemplo, ficava ao meu lado no Conselho Europeu.
3: Sim.
2: E devo dizer-lhe uma coisa. Era das pessoas que adorava o professor Cavaco Silva pela maneira como ele conhecia os dossiês e só me perguntava, ele é assim fácil de lidar no dia-a-dia. Isso é mais fácil ainda.
3: E era fácil de lidar no dia-a-dia?
2: Era muito fácil, porque estava sempre disponível para debater connosco qualquer coisa que fosse útil, e sempre disponível. E depois, no Conselho Europeu, chegou a apresentar, quando houve uma proposta para mudar a orientação dos fundos estruturais, Cavaco Silva, quer dizer, deixou todos estupefactos quando apresentou um estudo feito pela nossa REPER e que eu conhecia a fundo, em que se demonstrava com derivadas parciais qual era o efeito negativo para Portugal que ele poderia ter. Bem, quando os espanhóis viram aquilo, não queriam acreditar que a gente tivesse feito o trabalho daqueles. Uhum. Agora, isto era porque rumava tudo, remava todos, remávamos todos na mesma direção.
1: Na mesma direção. João Deus Pinheiro, o projeto europeu conheceu, enfim, várias etapas decisivas ao longo das últimas décadas. A implementação do euro, a adoção do Tratado de Maastricht, a queda das fronteiras. O professor Cavaco Silva tem feito nos últimos tempos, nos últimos dias, nas últimas semanas, apelos para que a Europa se una em torno deste desígnio de apostar num projeto de defesa comum. Parece-lhe que é obrigatório que a Europa dê esse passo, nomeadamente na criação de um exército europeu, sob pena de até o projeto europeu ruir de vez?
2: Sim, eu estou absolutamente convencido disso. Acho que... Mas tem que fazer isto articuladamente. Isto é, não se pode ir partir para um projeto desses, cada um por si. Claro. Temos que fazer uma especialização acreditando na Europa, porque isto é fundamental. Se não acreditarmos na Europa, se começarmos, se temos dúvidas uns dos outros, poderá começar por um pequeno núcleo mais duro, que poderia englobar, sobretudo, o pilar europeu da NATO, mas a seguir a ideia é que todos os países da União Europeia pudessem juntar forças no sentido de tornarmos a Europa um pouco mais credível no plano da defesa. Eu acho que se não for assim, a União Europeia desaparece e desaparece a relevância da Europa.
0: E para pequenos países como Portugal, essa é uma péssima notícia.
2: Para pequenos países como Portugal é uma oportunidade, porque nós temos, em termos estratégicos, uma posição privilegiada para participar ativamente nesse esforço de reconstrução e de diálogo com outras partes do mundo. Agora, se nós não acreditarmos em nós, aí não podemos pedir a outros que acreditem, não é?
0: Exato.
1: Portanto, com os protagonistas que temos nesta altura na Europa, parece-lhe que os 27 conseguem dar conta do recado, e peço desculpa pela minha linguagem, João Deus Pinheiro.
2: Olha, eu acho que vai depender muito de haver ou não vozes, como repito, a de Delória, de Cavaco, a chamar a atenção para os problemas. Infelizmente, a maior parte do tempo que se passou até agora na minha geração tem sido empurrar com a barriga. E não é verdade, porque a minha geração sempre teve uma perspectiva que o futuro é melhor que o presente.
3: Foi uma geração concretizadora. Não sei, hipotecou o futuro em algumas frentes, nomeadamente na segurança social.
2: Pois, isso é outra discussão.
3: Exato.
2: Mas eu diria que no ponto geral, digamos, a minha geração empurrou sempre para a frente. Nunca precisou de ir à raiz das questões para tentar, digamos, de alguma maneira, resolver as dificuldades.
1: E nesta altura, João Deus Pinheiro, em que há tantas indefinições, é a altura dos senadores europeus chegarem à frente?
2: Eu acho que sim, sinceramente diria que sim, muito embora eu acho que as novas gerações devam ter uma palavra a dizer importante, porque sem elas não vamos a lado nenhum, eu, de qualquer maneira, continuo a pensar que as grandes figuras da política europeia continuam a ser extremamente necessárias, talvez agora até mais do que nunca.
3: E qual é que é para si a grande figura europeia neste momento?
2: Olha, eu lamento dizer-lhe que neste momento não tenho referências que me permitam dizer, mas julgo que temos algumas surpresas boas, como a do polaco, o Sr. Musk, e que, enfim, dão esperança que mesmo as novas caras e as novas figuras podem vir a ser válidas no contexto que estamos a falar.
0: Fora do espaço europeu, comunga com Cavaco Silva da admiração pelo discurso do primeiro-ministro do Canadá?
2: Sim, sim. Eu acho que o primeiro-ministro do Canadá foi o primeiro que percebeu a verdadeira dimensão desse fenómeno americano chamado Trump. E, sem querer ser desrespeitoso para o seu vizinho, foi de uma tal clareza e limpidez na forma como apresentou o modelo de relações que ele antevia como viável para uma relação com os Estados Unidos, que teremos que lhe tirar o chapéu, porque realmente foi um exercício notável.
1: João Deus Pinheiro, agradeço-lhe. Muito obrigado.
3: Obrigada.
1: Venham daí essas memórias. Estamos à espera delas.
3: Exatamente.
1: Muito obrigado.
2: Boa sorte para a rádio.
1: Muito obrigado. Muito obrigado. Fazemos aqui uma pausa para as notícias no Contracorrente. Diz Helena.
0: Eu queria só que nos despedíssemos de um ouvinte que tivemos aqui dentro
1: sim.
0: do estúdio.
1: Muito
0: André
1: bem.
0: Falcão esteve aqui a assistir à emissão e gostou.
1: Vamos ligar o microfone. Bom dia.
4: Bom dia.
0: Gostou?
1: Gostou da experiência?
4: Gostei muito.
1: Muito
0: obrigada, então, por nos ter feito companhia
4: muito
0: nesta
4: obrigado.
0: Primeira hora.
1: Muito bem. Regressamos já a seguir. Até já.

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2: Quioto é conhecida como a cidade das geixas. Depois de um período de declínio, nos últimos anos o número de raparigas que opta por esta ocupação tradicional japonesa voltou a subir e atualmente vivem em Quioto cerca de 200 geixas.
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1: Bom dia, são 5. Vamos às notícias que estão a marcar a atualidade. Começamos com os desenvolvimentos sobre o caso dos ativistas maltratados pelo governo israelita. Luís Montenegro defende uma suspensão parcial do acordo com Israel, uma decisão a tomar no âmbito da União Europeia. Em reação ao vídeo colocado pelo ministro israelita da Segurança Nacional, Ben Gvir, que mostra os ativistas ajoelhados com as mãos amarradas depois de terem sido interceptados em águas internacionais, o primeiro-ministro português fala numa situação inaceitável. Antes, também o ministro dos Negócios Estrangeiros, Paulo Rangel, classificou como intolerável e humilhante o comportamento do ministro israelita, além de ser uma violação da dignidade humana. Em Espanha, o primeiro-ministro pede que Bruxelas proíba a entrada de Ben Gvir na União Europeia. Pedro Sánchez afirma que não devem ser tolerados maus-tratos aos cidadãos. O ministro espanhol dos Negócios Estrangeiros, José Manuel Álvarez, vai mais longe e exige um pedido de desculpas público por parte de Israel. Ben Gvir levou também uma reprimenda do primeiro-ministro israelita, é o que avança o Times of Israel. Benjamin Netanyahu assegura que a forma de atuação do ministro foge aos valores e às normas do país, ainda que defenda a detenção dos ativistas. Donald Trump admite que as negociações com o Irão estão no limite. O presidente norte-americano garante que os Estados Unidos estão prontos a retomar os ataques. Ainda assim, mantém-se otimista em relação a um acordo. O Irão está a examinar a proposta de paz norte-americana, é o que afirma o ministro dos Negócios Estrangeiros iraniano, citado pela CBS. O responsável assegura que a presença do ministro paquistanês na administração interna no Irão serve para facilitar a troca de mensagens entre Teherão e Washington. Henrique Gouveia Melo diz que a Europa vai ter de intervir no Estreito de Hormuz para evitar um cenário pior. Em entrevista à CNN Portugal, o ex-chefe de Estado-Maior da Armada considera que não se pode abrir o precedente de deixar um país dominar a passagem marítima. Gouveia Melo acusa ainda os Estados Unidos de terem calculado mal os efeitos da guerra no Irão e de terem aberto uma caixa de Pandora que levou o regime de Teherão a querer controlar o Estreito de Hormuz. O secretário-geral do Partido Comunista garante que o pacote laboral está rejeitado por quem trabalha e apela à mobilização de todos na greve do dia 3 de junho. No Porto, à margem de um desfile do PCP, Paulo Raimundo disse que o governo não esperava tanta resistência e que ainda é possível uma queda do pacote laboral. O líder comunista considera que uma eventual aprovação da nova lei do trabalho não é um esforço único do governo, mas antes uma ação conjunta do PSD, CDS, Iniciativa Liberal e Chega. Roberto Martínez rejeita que o futuro enquanto selecionador nacional esteja dependente da prestação da equipa portuguesa no Mundial de Futebol. O técnico das esquinas considera que agora não é tempo de falar em continuidade. Em entrevista à RTP, o selecionador diz que o foco deve estar no Mundial. Roberto Martínez foi ainda questionado sobre a presença de Samu Costa na convocatória. O técnico entende que o médio tem garra, energia e encaixa muito bem na equipa das esquinas. E foi a notícia de fecho desta síntese. A informação volta com o Jornal das 6. Boa quinta-feira.
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2: Está no ar a segunda parte do Contra Corrente. Estamos a olhar para Cavaco Silva, que é o nome português entre os primeiros 20 laureados ontem com a Ordem Europeia do Mérito. Helena Garrido, é um nome dado a muitas paixões e muitos ódios, não é?
3: É, é.
2: Porquê?
3: Pelo menos ninguém fica indiferente. É sempre bom. não há uma frase qualquer que falem de mim mal ou bem,
2: sim,
3: mas que falem.
2: Exato.
3: Eu diria, depois de tudo, só complementando aquilo que a Helena Matos disse na primeira parte, que Cavaco Silva é capaz de ser o mais importante exemplo do elitismo da sociedade portuguesa e da incapacidade que a elite portuguesa tem de aceitar pessoas que não andaram nas mesmas escolas, nos mesmos colégios, nas mesmas faculdades, e a elite, quando digo português, é sobretudo a lisboeta.
4: Sim.
3: Porque rejeita, inclusivamente, tudo o que venha até do Porto.
4: A não ser que venha daquelas famílias do Porto, também elas...
3: Também elas muito respeitadas.
4: E, muito elitistas.
3: Exato. E o Porto ainda é mais elitista do que Lisboa. Mas como Lisboa olha sempre para quem... E isso é que é fatal para o elevador social. Porque Cavaco Silva reflete... É um bocadinho a imagem da resistência que a elite tem aos elevadores sociais.
2: Uhum.
3: E ao elevador social, digamos assim. E isso, eu diria que é a principal explicação pela qual a esquerda não gosta de Cavaco Silva, sobretudo a esquerda mais urbana, porque os argumentos que usa são... Se eu entendo o argumentário do PCP, por exemplo, que diz que no tempo da Troika... foi cúmplice de políticas terríveis, é mais difícil entender o argumentário do Bloco de Esquerda quando os factos dizem que Portugal nunca teve, quer dizer, poderá ter tido no passado longínquo, mas nos 50 anos de democracia, Portugal não teve nenhum período tão prolongado de prosperidade, de grandes alterações estruturais. Não foi só crescimento, foi desenvolvimento e foi alteração estrutural do regime. Como aqueles 10 anos em que Cavaco Silva foi primeiro-ministro.
2: 85-95.
3: Além disso, quando foi presidente da República, mesmo que isso tenha irritado muito Pedro Passos Coelho, chamou a atenção, a partir de determinada altura, para o exagero a que se estava a chegar em matéria de políticas de austeridade, ou seja, de redução. As políticas de austeridade são sempre redução do rendimento para reduzir a despesa e o consumo. E manifestou o seu profundo receio de que pudéssemos estar a entrar num processo de espiral deflacionista, que é uma das crises mais perigosas que uma economia pode ter, uma das mais

0: E não há falar de troika, o rigor é dos poucos que foi intervencionado,
1: Sim.
0: não é? O rigor era mais do programa de ajustamento, sendo certo que tivemos consciência de que. E deixa-me dizer-te uma outra coisa: Cavaco Silva não era primeiro-ministro e foi das primeiras pessoas a alertar para os erros de política económica que se estavam a cometer. E fê-lo numa espécie de choque de titãs, uma vez no ISEG, entre ele e Vítor Constâncio, em que, enquanto Vítor Constâncio, que estava muito influenciado pelas teses europeias, inclusivamente do Banco Central Europeu, de que a dívida já não interessava porque tínhamos uma moeda única,
2: Portanto,
0: Cavaco Silva foi dos primeiros a alertar
2: em que ano,
0: que
2: Helena?
0: o facto de termos. Isto foi. Eu agora não tenho de memória, mas foi antes, na década, antes da crise financeira, algures em 2005, 2006, aquilo foi uma homenagem a Silva Lopes, ao ministro, então, ministro das Finanças, governador do Banco de Portugal, e nessa intervenção, Cavaco Silva chamou a atenção que estávamos a entrar num processo de endividamento que não interessava o facto de sermos do euro, de pertencermos ao euro, que havia diferenças e isso pouca gente ouviu. Na altura, os economistas muito próximos do Banco Central Europeu, do qual fazia parte Vítor Constâncio, não acreditaram nisso.
1: Era a altura do gastem, gastem, gastem.
0: Exatamente. Inclusivamente, eu lembro-me perfeitamente de ter debates como jornalista, obviamente, questões que colocava no Banco de Portugal e eles dizerem: não se preocupem, a nossa dívida agora é em euros. Mal sabíamos nós que mesmo com a dívida em euros podíamos deixar de emprestar. E Cavaco Silva, de facto, tem um domínio técnico das matérias
1: Grande.
0: Que lhe permite antecipar alguns dos problemas. Dito isto, nós fomos sem dúvida e nesse período, independentemente de ele ter sido também o homem que esteve no momento certo, já não me lembro outra vez da expressão, no tempo certo, ele aproveitou a oportunidade, não é? Uma das críticas que se lhe fazem é ou críticas, ou contra-argumento, ou desvalorização do sucesso obtido. Não, ele estava lá, chegaram os fundos europeus, Portugal entrou num grande boom. Sim, é verdade, estava lá e aconteceram uma série de fatores favoráveis, digamos assim, desvalorização do dólar, queda do preço do petróleo para um país dependente da energia. Vemos bem isso agora na crise de Hormuz. Isto é muito importante, é logo um enriquecimento, enriquecemos logo, automaticamente, sem ter feito nada. Houve os fundos europeus, mas a verdade é que nós tivemos a liberalização da economia, privatizações, um novo regime de impostos. Foi quando entrou o IVA, logo em 86, e depois, quando acabou o imposto complementar e um outro que já não me lembro o nome. E entrou em vigor o Código do IRS e o Código do IRC. A construção, toda a construção do Estado Social. Basta olhar para as estatísticas. O Estado Social, e nomeadamente as prestações sociais, têm um salto exatamente quando Cavaco Silva é primeiro-ministro, com reforço na educação, na saúde, nas prestações sociais. A ligação da autoestrada Lisboa-Porto, uma autoestrada que tinha sido começada a construir nos anos 60, não é? E que termina na era de Cavaco Silva. E depois temos
2: Há dois também, é dessa altura, não é? A
1: Sim,
2: autoestrada do
1: aliás,
2: Sul.
1: até se dizia-se que Cavaco Silva via política do botão,
2: Pois.
1: como uma questão crítica, era uma crítica, não é? Claro, quem veio depois dele fez muito mais botão do que ele tinha
0: Ora
1: feito.
0: bem, esse é que foi o problema, não é?
1: Pois,
0: Porque nós
1: porque nós
0: precisávamos
1: realmente
0: dessa autoestrada.
1: precisávamos mesmo, não é? Ir para o Algarve era assim uma coisa inimaginável, não é? Portanto, não dava, não é?
2: Era um dia de férias.
0: Era
2: Para
0: quase, era
2: passar no
0: quase.
2: trânsito.
0: Era quase.
1: Aliás, eu creio que também é Cavaco Silva, aos anos Cavaco Silva, que é criada aquilo que nós agora designamos como a almofada das pensões, não é? O Fundo de Estabilização da Segurança Social.
0: Fiz uma série de alterações bastante estruturantes. fez outro.

0: outras muito que foram muito criticadas, o primeiro grande salto da remuneração da função, pública é o famoso novo sistema retributivo da função pública, uhum, que Miguel Beleza, que foi seu ministro das Finanças, gostava de identificar como o novo sistema ruinoso da função pública. A Cavaco Silva, obviamente, era e é um bom economista, mas não deixa de ser político.
1: E ao contrário do que ele diz, porque ele cultivou sempre a imagem do antipolítico, e faça-se-lhe aqui justiça, eu não referi aqui um livro, que é o livro do Adelino Cunha, que não acreditou nunca, sobre Cavaco Silva, e que não acreditou nunca na tese do carro que foi fazer a rodagem, porque diz que o carro já tinha a rodagem feita há algum tempo.
0: Mas eu dei a voltar a falar da rodagem,
1: voltou
0: que era mesmo
1: a falar
0: verdade.
1: Agora da rodagem.
0: É verdade, diz.
2: Foi fazer a rodagem à Figueira da Foz ao Congresso do PSD.
1: Exato.
2: Não é?
1: E aí eu acho que
0: e aí conquista o PSD.
1: Ele criou sempre.
2: Leva o desconhecido professor de finanças e traz o líder do PSD.
1: Mas mas na verdade ele criou sempre a imagem do antipolítico, mas foi absolutamente político.
0: Não, e o que é mais interessante, Helena, o que é mais interessante, e isso valia a pena investigação académica, onde me parece que é muito bom, se não mesmo genial, é na gestão política do ciclo eleitoral. Ele faz, e que Montenegro tenta fazer, mas não consegue. Ou seja, de usar os instrumentos de política económica para ganhar eleições. A um ponto que pode pôr em causa o próprio progresso.
1: Sim.
0: Não, ele não põe em causa a sua ambição política em prol dos objetivos económicos. Usa a economia para ganhar as eleições. Aliás, um dos maiores críticos de Cavaco Silva, uma das críticas mais violentas que se faz a Cavaco Silva, é responsabilizá-lo pela necessidade de termos tido de pedir ajuda no segundo plano de estabilização do FMI, porque ele valoriza o escudo e depois deixa de ser ministro. E o contra-argumento de Cavaco Silva e dos apoiantes de Cavaco Silva é, sim, ele fez isso, mas a seguir não se fizeram as políticas corretas. Ou seja, ele usa a economia como instrumento, ou seja, faz gestão política dos ciclos eleitorais,
2: sim,
0: política no sentido de políticas, tendo consciência do que é que a seguir, se ganhar as eleições, tem de fazer. Mas o problema é se a seguir ele não ganhar as eleições,
1: pois,
0: a outra pessoa pode não fazer aquilo que se deve fazer. Há um texto, eu vou já terminar, há um texto muito interessante dos mais antigos de Cavaco Silva, que eu gosto sempre muito de referir, e que ainda hoje está atual, que se chama Burocratas, Políticos e Economistas. Que é muito interessante nesta perspectiva da gestão política da economia. É um economista político, digamos assim.
2: E não um político economista.
0: Exato.
2: Já temos em linha o Luís Campos e Cunha, professor de Economia, foi também vice-governador do Banco de Portugal entre 96 e 2002 e brevemente ministro das Finanças. Bom dia, Luís Campos e Cunha.
3: Bom dia.
2: Bom dia. A história do país seria outra se tivesse havido outro protagonista que não Cavaco Silva? Ou a história teria sido a mesma e Cavaco, enfim, estava no momento certo, no tempo, no espaço certo?
3: Bom, essa é uma pergunta que não tem resposta.
2: Pois.
3: Não sei, mas eu não consigo saber o que é que seria a alternativa. De qualquer modo, Cavaco Silva, como primeiro-ministro, nomeadamente, marcou de uma forma muito clara o desenvolvimento económico e o desenvolvimento de Portugal. Coincidiu com a nossa entrada na altura CEE, portanto na União Europeia, hoje, e isso não tem efeitos só por si muito importantes para o desenvolvimento económico. Além disso, foi o período em que se fez a reforma da revisão constitucional,
0: exato,
3: que permitiu as privatizações.
0: Exato.
3: Que estavam proibidas constitucionalmente e que, aliás, devo dizer que nessa altura o líder do PS era o Vítor Constâncio e ele várias vezes disse a primeira proposta de revisão constitucional a permitir as privatizações foi do PS, mas de qualquer modo logo a seguir apresentou o PSD, também apresentou a sua proposta de revisão constitucional em que estava também estava consagrado a possibilidade de, das privatizações, e portanto é preciso ver que naquela altura, para as pessoas que são mais novas, a economia estava toda nacionalizada, quer dizer, os bancos, não havia bancos privados, todos os bancos eram bancos públicos, eram mais repartidos com repartições de finanças do que com bancos. E, portanto, foi um período, essas privatizações também deram um grande desenvolvimento à economia e ao país, e, portanto, isso foi muito, muito importante para esse período. Eu devo dizer que conheço Cavaco Silva desde que ele regressou de Inglaterra, porque eu fui meu professor na Universidade Católica. Estava a fazer a
0: Olá, Luís Campos, a Helena Garrido. Pois viva, eu não está? Me lembrava se tinham cruzado ou não, ou se tinha sido seu professor.
3: Sim, não foi meu professor. Várias cadeiras nessa altura, havia muita falta de professores.
0: Na Católica, não é?
3: Na Católica, em todo lado, não havia pessoas de economia, basicamente. E, portanto, ele deu-me, não sei, três ou quatro cadeiras de política orçamental, política de finanças públicas, macroeconomia, política monetária. Portanto, exato. Foi quase o meu professor de macro que eu tive na Católica. Uhum. E, portanto, eu conheço há muitos anos, e nessa altura, a Universidade Católica, o curso de economia, éramos 20 ou 30, portanto, tínhamos uma ligação muito, uma proximidade grande com os professores.
0: O professor, sim.
3: Ele não era de grandes proximidades.
0: Sim, nunca foi.
3: Sempre, nunca foi, não dava muita confiança, não é que não tivéssemos uma boa relação com ele, que tínhamos, mas não era uma relação muito informal, pelo contrário, era sempre bastante formal a relação. Era um professor que preparava muito bem as aulas. Ele ia para as aulas e dava os seus modelos. Ele é um keynesiano clássico, digamos, se quisermos pôr a coisa desses termos, um keynesiano nos anos 50, 60, portanto, um puro e duro keynesiano. E se lerem os livros que ele escreveu para
0: e o de finanças, ele tinha um livro até académico de finanças, não é? De finanças públicas.
3: Sim, sim, um livro de capa azul. Lembro-me bem, assim, um azul. Enfim, ele era um hardliner keynesiano.
0: Por isso é que se calhar, Luís, se pode dizer que ele poderá ser já há pouco perguntei isso também ao João Deixo Pinheiro, se ele não poderá ser o último dos sociais-democratas, nesse sentido de keynesiano.
1: Mesmo social-democrata.
3: Pois, provavelmente será um dos últimos keynesianos também, nesse sentido mais hardliner, mais anos 60. Já ninguém acredita nisso. Morreu agora uma das pessoas que mais influência teve no fim desse keynesianismo puro e duro, e que foi meu professor também em Calâmbia, foi o Edmund Phelps, foi prémio Nobel em 2006, não falha a memória. E que aliás veio várias vezes a Portugal, éramos amigos, ficámos amigos, e foi com tristeza que...
0: E como é que olha para o facto de aquele 85-95, um bocado arrastado até o ano 2099, ter sido um ano de ouro? O Luciano Amaral chama-lhe mesmo o mini era de ouro de Portugal. E nós, a partir daí, é que nessa altura nós conseguimos crescer, nos 10 anos de Cavaco Silva, conseguimos o PIB, no sentido de aumento da produção, cresceu 40%. Nós, de 2000 a 2010, não conseguimos esse crescimento, nem conseguimos 10%, quanto mais 40%.
3: Pois, os últimos anos, esse crescimento prolongou-se ainda durante o tempo, embora seja atrás. Eu acho que isto é politicamente incorreto o que eu vou dizer, mas não me interessa. A verdade seja dita que os anos de crescimento, sustentável, forte e razoável, maior do que é hoje, prolongaram-se durante o tempo do Guterres.
0: Sim, sim, até 99.
3: Sim, sim, até 99. 2000, 2000, 2001.
0: Sim, sim, de 85 a 95 o PIB cresceu 41%. E daí em diante foi cerca de 70%. Não, e de 85 a 99 foi cerca de 70%. Sim, prolongou-se, exato.
3: Prolongou-se para o tempo do Guterres. Eu julgo que há alguns aspectos que é...
0: O problema é a mediocridade a partir daí, está a ver?
3: Não, é a partir, basicamente é este século. Quer dizer, com Manuela Ferreira Leite como Ministra das Finanças, já o crescimento foi miserável, e daí para a frente andámos em sempre com problemas graves. Nomeadamente começou a vir à porta o problema do endividamento do país.
1: Uhum.
3: Não é do país, é do endividamento do governo. O endividamento do país não é muito relevante neste contexto. O que é importante é o endividamento do Estado. E o endividamento do Estado, nós pronto, fomos à falência técnica quase em 2011 com o Sócrates e pronto, eu estive lá, mas foi 4 meses em 2005, portanto, acabou-se. Não sou responsável. Agora, de facto, o endividamento do país ultrapassou os limites, do país não, do governo, ultrapassou os limites e o que era possível. Fosse moeda única, ou fosse moeda nacional, ou fossem marcos alemães, a verdade é que as dívidas, quando são muito grandes e quando são ultrapassam determinados níveis, tornam-se...
0: Mas pensei que foi a dívida que tem impedido esta... É muito impressionante nós entre... Estava aqui a ver os meus dados. Entre 85 e 2000 e até 2001 o PIB subiu 75%. Se nós formos a 2000 a 2024, são 24 anos... subiu 25%. E se fizermos a primeira década então, é 7%.
3: Pois não, é um crescimento absolutamente miserável.
0: Exatamente.
3: Há vários condicionantes também internacionais. Não devemos ocupar-nos a nós. Há uma parte que tem a ver connosco. Mas a outra parte não tem a ver só connosco. Também tem a ver com o facto de o alargamento... Um alargamento a leste, quando entram os antigos países do leste.
0: Pois, mas não nos preparámos, não é? Há uma parte da reestruturação que não foi feita.
3: Traduziu-se num desvio, nomeadamente do investimento alemão, para esses países,
0: zona,
3: e deixaram de vir para Portugal. Ainda agora é um bocadinho estranho que os chineses querem fazer carros na Europa por causa das tarifas alfandegárias e, portanto, dos direitos aduaneiros, e, portanto, querem fazer carros na Europa. E vão para onde? Vão para a Polónia, vão para a Hungria, vão para o sul de Espanha, mas ninguém vai para Portugal. E fico honestamente triste, evidentemente, e fico preocupado com o fraco grau de atratividade que tem a economia portuguesa para o investimento internacional.
1: Ou seja, bom dia daqui, Helena Matos. Eu recordo o empenho do governo português, do próprio Cavaco Silva, na questão da Alta Europa, por exemplo.
3: Exatamente.
1: Hoje em dia, não, quer dizer, quando nós vemos o que foi a sessão nos arquivos RTP, do que foi a sessão de apresentação, finalmente tínhamos conseguido a Alta Europa, e vê-se ali uma dimensão, um empenho de país. Ou seja, hoje vê dificilmente reproduzível algo dessa natureza?
3: Eu não sei o que é que o governo está a fazer, mas quer dizer, eu se fosse ministro da Economia estava muito preocupado com o facto de ninguém na China pensa em Portugal para investir. Isso eu fico preocupado, nomeadamente no setor automóvel, onde nós teríamos certamente cartas a dar e podíamos certamente ser
0: outras áreas.
3: E isso prende-se, aliás, com uma das coisas que está agora em discussão, que é a reforma das leis laborais. É evidente que Portugal continua a ter leis laborais muito antiquadas, muito antigas, ainda são resquícios do preto, muitas delas, e andamos a discutir se as senhoras podem amamentar os filhos 4 anos ou 2 anos, ou não sei o que.
0: Mas também considera que era fundamental fazer uma revisão da legislação laboral?
3: Eu não sou especialista nessa área, não sei, só sei é que é um emaranhado de leis, de regulamentos e de jurisprudência, porque muitas vezes a lei não diz exatamente aquilo, mas a interpretação que os tribunais fazem é
1: outra.
3: E é sempre uma intervenção, eu não sei como é que é agora, mas quer dizer, não vale a pena, não vamos aqui discutir as leis laborais, estamos a falar de Cavaco Silva. Mas o que era muito importante haver uma alteração das leis laborais não sei exatamente em que sentido e como, mas certamente para criar alguma flexibilidade, até porque o futuro vai ser de grandes alterações e que nós não conseguimos prever. Eu não sei quais são as consequências obviamente, da inteligência artificial sobre as nossas empresas, mas elas têm que estar com flexibilidade para poder abarcar essas mudanças.
0: Porquê que acha que é tão difícil? Não sei se é difícil. Parece mais difícil agora fazer alterações quando naqueles 10 anos foram feitas alterações como nunca vimos em diversas frentes, desde o código, novos códigos de impostos, desde a liberalização, privatizações, mais de 40 empresas são privatizadas.
3: Exatamente,
0: o mercado de capitais, 40 empresas privatizadas, e porquê que nós aqui andamos há 15 anos a derrapar, mesmo com maiorias absolutas, como vimos com o António Costa?
3: Ora bem, eu penso que há uma, nesse aspecto, que Cavaco Silva tinha uma, ele era muito determinado. Para algumas pessoas não era determinado, era teimoso, mas tanto me faz. Ele, de facto, quando queria e quando estava convencido que era para um determinado o caminho que devia seguir, ele não tinha medo de enfrentar alguns deles até dentro do próprio partido. Ele não tinha medo de enfrentar os nãos dentro do próprio partido e ia para a frente quando queria, era muito determinado nesse aspecto.
2: Também estava numa situação confortável, governava em maioria, Luís Campos e Cunha.
3: Bom, o primeiro governo dele era de minoria, como
2: verdade.
3: Se recordarão.
0: Sim,
3: teve 2 anos,
0: e António Costa teve uma maioria,
3: com aquela história do PRD, com aquela história do PRD, e depois caiu, e portanto depois teve 2 maiorias absolutas seguidas. E a segunda, aliás, reforçada em relação à primeira. Portanto, ele tinha, de facto, tinha maioria, mas também dentro do partido havia muita gente que era contra.
1: Exato. O partido chama-se PSD.
0: Não é o PSD. A famosa frase do Churchill, não é? Portanto.
3: Exatamente. Estava a me lembrar do Churchill. Exato. Estão os meus inimigos. Ali estão os meus adversários.
0: Exato.
3: Não é? Portanto, eu não tínhamos dúvidas que dentro do. E lembro-me certamente do Independente, que a gente trazia. Histórias mais ou menos verdadeiras, mais ou menos fantasiosas, todos os dias. E todos os membros do governo terminam quando é que ia sair o Independente.
2: Eram manhãs de sexta-feira com muita apreensão para olhar para a capa do Independente, não era? Professor Luís Campos e Cunha, agradeço-lhe. Muito obrigado por ter encontrado tempo para se juntar a nós no Contracorrente. O próximo convidado é Durão Barroso, foi presidente da Comissão Europeia, também integrou os governos de Cavaco Silva. Bom dia, José Manuel Durão Barroso.
4: Bom dia.
2: Bom dia.
0: Olá, bom dia.
2: O professor Cavaco Silva devia intervir mais na vida pública, não só portuguesa, mas também europeia?
4: Ah, isso é uma questão que deixo, obviamente, à consideração dele. O que eu sei é que ele intervém com alguma frequência, não insistentemente. Eu penso que ele tem moderado as suas intervenções, mas é verdade, o que interessa é que tem tido impacto quando ele toma a palavra. Uma pessoa que, pela sua experiência e pelo prestígio que tem, obviamente que aquilo que ele diz tem algum impacto e é tomado em consideração pelos portugueses. Alguns não concordarão, mas todos reconhecem que tem importância o contributo que ele possa dar para o espaço público hoje em dia.
1: José Manuel Durão Barroso, daqui Helena Matos, bom dia e obrigada pela sua participação. Fez
4: bom
1: parte do grupo, do júri, não sei se é adequado chamar-lhe assim, das pessoas que escolheram estes europeus que agora foram distinguidos com esta medalha de mérito. Quando nós vemos a situação em que a Europa está hoje e que não decorre objetivamente unicamente das opções que foram tomadas pelos europeus, mas percebemos que o tempo mudou, ou seja, o tempo em que figuras como Cavaco Silva discutiam à mesa grandes opções europeias, nós hoje estamos a viver um momento em que, de alguma forma, estamos a ser obrigados a tomar opções que fomos protelando no passado, nomeadamente em matéria de defesa, em matéria de segurança, ou seja, A Europa nunca teve uma propaganda fácil, a não ser na parte dos fundos. Aquilo que estamos a assistir hoje é ao nascimento, ou à necessidade de uma Europa mais política?
4: Sim, portanto, muito obrigado, Ana Matos. Depois, ao fim e ao cabo, várias questões. Sim. Em primeiro lugar, em relação aos próprios, a esta Ordem Europeia do Mérito, tive de facto muita honra em integrar este júri, chamo o nome oficial é Comitê de Seleção, daquilo que é a primeira Ordem Europeia do Mérito. Uhum. Foram pela primeira vez que se resolveu distinguir alguns europeus e europeias eminentes com estas condecorações. E, aliás, o próprio ontem, além de ter feito mensagem de laudácio do professor Cavaco Silva, também fui eu que fiz da senhora Merkel, da Angela Merkel, também da minha anterior comissária, comissária Viviane Reding, e ainda que na ausência deles, dos presidentes da Lituânia, Adamkus, da Islândia, Ninisto, e da Irlanda, Mary Robinson. O objetivo é precisamente celebrar aqueles que deram um contributo para uma Europa mais forte. E foi reconhecido que estas pessoas, aliás, na sua maioria da União Europeia, mas não só, também foi distinguido, por exemplo, Zelensky, foi também distinguido uma ativista para os direitos humanos e para a democracia na Ucrânia, foi distinguida, esteve lá presente, a presidente da Moldova, que é também um país que é uma mulher de grande coragem. O objetivo é reconhecer aqueles que no passado, que ainda hoje, estão a fazer algo para a União Europeia. A sua pergunta, se bem entendi, comparando um pouco com o que se passa hoje, a Europa hoje em dia tem dificuldades, mas eu gosto sempre de pôr as coisas em perspectivas. Não é o pior momento da Europa. A Europa, no século XX, conheceu as duas maiores guerras da história da humanidade. Só uma batalha da Segunda Guerra Mundial matou mais gente que todas as outras guerras que houve na história da humanidade. Precisa não esquecer isso. E foram guerras europeias. A Europa esteve, incluindo o sul da Europa, no Pico de Portugal, até os meados dos anos 70, sob regimes autoritários. A Europa central e de leste estava sujeita a regimes totalitários comunistas. Uhum. Alguns destes países que são hoje em dia independentes faziam parte da União Soviética. Por isso, quando as pessoas dizem mal da Europa de hoje, deviam talvez lembrar-se da Europa de ontem, mas, que com certeza que não era melhor.
1: Mas José Manuel Durão Barroso,
4: muito pior.
1: Mas José Manuel Barroso, esses anos muito dourados da Europa e dos quais a figura nos quais Cavaco Silva esteve presente, não é? Na verdade, havia uma coisa chamada chapéu americano na defesa, não é? E de alguma forma brutal, o Presidente Trump veio agora dizer-nos isso.
4: Não, exatamente, isso está a mudar agora, e eu falei, aliás, faço parte também, como ainda ontem tive a ocasião de dizer a colegas da comunicação social, faço parte de um grupo, chamo um grupo de alto nível que está a aconselhar a Comissão Europeia na sua política de defesa, e com antigos primeiros-ministros, e nós somos a favor de um reforço da defesa europeia. Eu tenho dito que a Europa tem de deixar de ser o adolescente geopolítico que tem sido, porque a Europa, de facto, tem vivido na casa do pai e tem dificuldade em assumir-se como adulto geopolítico. A Europa construiu um mercado interno, ainda que esteja incompleto, mas poderoso, é uma potência comercial muitíssimo relevante, mas não é, efetivamente, ainda uma potência de defesa. E mesmo no domínio diplomático, inevitavelmente, é confrontada com algumas dificuldades, porque também é preciso ver isto, que é uma coisa que às vezes não se reconhece suficientemente, é que a Europa, a União Europeia, são 27 países hoje. Ora, naturalmente, o processo de decisão em 27 é diferente do processo de decisão em países unitários, que sejam eles democráticos, como os Estados Unidos da América do Norte, ou totalitários, como outros que conhecemos, não é?
0: Mas essa é que a Helena Garrido, José Manuel Durão Barroso, mas então, essa não é a ameaça existencial, não é exatamente a ameaça existencial que se coloca à Europa, a sua dificuldade em decidir por causa do seu processo de decisão, e num quadro em que as decisões têm de ser tomadas muito rapidamente, não é? Nós levámos quase um ano a assinar o acordo tarifário com os Estados Unidos, não é?
4: Bom, mas é uma dificuldade que corre da natureza democrática da União Europeia. Uhum. E a questão que se põe em política é sempre a questão das alternativas, aquilo que em inglês se chama o counterfactual.
0: Exato.
4: O que é que nós queremos como europeus? Queremos uma Europa, para já, imaginemos uma Europa não integrada, em que os 27 países estão como quaisquer outros países, sem, podem ter algumas organizações em que participam, mas em que, por exemplo, como foi o caso das vacinas, cada um procurasse e comprasse as vacinas por si próprio, andassem a concorrer, sem um mercado interno, sem uma moeda comum. Bom, ninguém quer isso. Agora, qual é o outro extremo? O outro extremo é termos um país chamado União Europeia, como são os Estados Unidos da América do Norte. Temos os Estados Unidos da Europa. Bom, é um sonho para muitos. A meu ver, podemos ter isso como ideal de aspiração e aspiração, mas vamos ser realistas, não vai acontecer no futuro previsível, pelo menos.
0: Então qual é o cenário realista?
4: O cenário realista é exatamente esta situação que temos hoje e que vamos continuar a ter, aquilo que se chama uma situação, digamos, híbrida. Eu digo que a Europa não deve ser vista como um edifício concluído.
0: Exato.
4: Deve ser visto como um estaleiro de um projeto em construção. É isso que somos e temos de aceitar isso. Uhum. Agora, podemos, no quadro deste conceito, podemos fazer muito mais e melhor. Por exemplo, há um artigo que eu já tenho citado imensas vezes, é o artigo 20 do Tratado de Lisboa, que permite as chamadas cooperações reforçadas.
0: Sim.
4: Não é necessário, ao contrário do que se diz, que é uma falsidade repetida ad nauseam, não é necessário ter unanimidade em muitas coisas. Basta haver 9 países que queiram avançar, desde que mantenham, ou seja, com um objetivo compatível com os objetivos da União Europeia, desde que mantenham isso aberto, a possibilidade de outros que não estão na altura prontos para integrar essa cooperação se juntarem, podem fazê-lo.
0: Mas isto não pode ser uma caixa de Pandora que constitui ela própria uma ameaça existencial à União Europeia, como nós a conhecemos?
4: Não.
0: Não é esse risco?
2: Ou então a porta aberta para a criação de diretórios?
4: Não, é exatamente, é boa questão. O ponto é o seguinte, nós já temos hoje
1: Sim.
4: a cooperação reforçada. O caso do euro, nem todos os países são membros do euro. Há países que têm opt-out. Não, é um neste caso, só um país tem opt-out. Mas os outros estão, com maior ou menor zelo, a tentar integrar o euro. Nós temos o caso de Schengen, nem todos fazem parte de Schengen, com a liberdade de circulação de movimentos na Europa. Nós temos na área da justiça e assuntos internos algumas áreas, alguns domínios que são excluídos, alguns países pediram exclusão. Portanto, temos de ser pragmáticos, porque de facto a União Europeia é a maior construção alguma vez realizada na história das relações internacionais em termos de integração regional. Nunca houve nada que se parecesse. Uhum. Quer dizer, o Mercosul, a ASEAN, os outros exemplos todos que há são institucionalmente muito débeis, não tem nada a ver. Ora, mas a verdade é que para conseguirmos ter 27, eu acho que quando eu estava na Comissão ainda éramos 28, foi antes do Brexit, para termos 27 ou 28 ou 30, como acho que vamos ter 30, 33 países na União Europeia, obviamente que tem de haver uma certa flexibilidade. Agora, a questão que foi posta foi muito boa. O diretório, a questão é exatamente, eu tenho-me batido contra isso, é criar, como digo, flexibilidade sem estratificação. O que é que isto quer dizer? Quer dizer que não devemos aceitar que haja uma espécie de comitê permanente de países que contam mais. Já há quem o proponha, e já houve quem o propusesse no passado, a velha ideia de Europa a duas velocidades. Não.
0: Exato.
4: Eu defendo a Europa de geometria variável em função das matérias. Se há uma matéria que um país... Por exemplo, nós agora na questão da defesa.
0: Na questão da defesa.
4: A defesa... Há países da Europa, da União Europeia, que não são membros da NATO, como se sabe, desde a Irlanda, a Chipre, Malta, a própria Áustria e tal. Se esses países não quiserem integrar, eu acho que até vão querer integrar, mas se não quiserem integrar umas estruturas europeias de defesa, não os podemos obrigar, quer dizer, não faz sentido. É nessas questões de soberanas, do domínio soberano dos Estados, nós temos que respeitar que os Estados querem manter a sua soberania. Eu falo não apenas como ex-presidente da Comissão Sim. Europeia, mas também como ex-primeiro-ministro, eu procuro ver a coisa dos dois lados, do lado, digamos, comunitário, mas também do lado dos governos.
1: E o ministro que foi no governo Cavaco Silva, o que é que viu dessa percepção da Europa? O tempo era completamente diferente, mas Cavaco Silva tem-se mantido a par das questões europeias, ou seja, como é que foi vendo a evolução desse homem, que de facto não apenas foi primeiro-ministro de Portugal durante largos anos, foi presidente da República, mas que também foi um ator no palco europeu? Como é que o viu mudar?
4: Muito, sinceramente, vi-o cada vez mais europeísta. Houve uma evolução. Eu digo isto com toda a amizade e respeito que tenho pelo professor Cavaco Silva e eu, obrigado, posso falar com mais liberdade. Eu tive 10 anos no governo dele. Claro. Mas na realidade é que houve uma evolução. Inicialmente, aliás, havia quem dissesse, ele tinha uma visão um bocadinho, a meu ver, agora vou dizer uma coisa um bocadinho dura, ele tinha uma visão um bocado crispada sobre a questão, como é que é, porque era com um patriotismo, claro que nós todos somos patriotas, mas com certos reflexos de defesa. Depois ganhou confiança, eu assisti a isso, com o Jacques Delors, com quem estabeleceu uma boa relação, presidente da Comissão, isso foi essencial, com outros como o Felipe González, foi ganhando confiança e foi entendendo perfeitamente que a melhor maneira de defender o interesse nacional português era estar na primeira linha da defesa do interesse europeu. E nesse ponto eu acho que é muito importante, e como eu já tive a ocasião de dizer, diferentemente de outros políticos, que na Europa, por essa Europa fora, da esquerda ou da direita, muitos políticos fazem aquilo que eu chamo a europeização do fracasso e a nacionalização do sucesso.
0: É, exatamente.
4: Quando as coisas correm bem, o mérito é deles. Quando a coisa corre mal, a culpa é de Bruxelas. Cavaco Silva nunca se teve essa tentação, mesmo em momentos em que ele discordou, por exemplo, quando foi a questão da austeridade, da crise financeira e soberana, na altura ele era Presidente da República, eu tive bastante diálogo com ele também nessa altura, estava eu na Comissão, mas ele resistiu sempre àquela coisa fácil que seria a culpa de Bruxelas, não. Portanto, é por isso que eu considero que Cavaco Silva é de facto alguém que hoje em dia podemos considerar um europeísta que se fez um europeísta e que deu um contributo notável, a meu ver, para a União Europeia e, de certa forma, também para Portugal nesse domínio, porque, como também eu tive a ocasião de dizer ontem em Estrasburgo, onde acompanhei esta cerimónia, estive lá presente, foi também uma distinção para Portugal. Como, aliás, o próprio Cavaco Silva, ontem no discurso muito breve que fez, ele disse que ele tinha, o Delors tinha referido um dia, Portugal só há pouco tempo aderiu, mas é como se fosse um país fundador, e é verdade. Nós estamos naturalmente na Europa. Isso é uma coisa. Há outros que ainda hoje, não vou agora nomear, mas há países que aderiram à União Europeia, que eu li até alguns antes de nós, que parece que não se sentem muito bem, que aquilo fazem um esforço. Não é? Bem, tivemos o caso, a meu ver, triste para nós e triste para eles, do Brexit, do Reino Unido, que teve sempre um certo regime de excepcionalidade. Mas Portugal está bem, está naturalmente na União Europeia. A sua voz, não somos, obviamente, os países mais influentes, nós temos uma dimensão que não é a dimensão dos maiores países da União Europeia, da Alemanha, da França, ou mesmo da Itália, da Espanha, da Polónia, mas contamos, e contamos em parte, em grande parte, porque temos que mostrar que somos uns membros leais da União Europeia, mas que pomos também, não pensamos só no que ganhamos, mas também no que podemos contribuir. Isso é assim que deve ser.
1: José Manuel Durão Barroso, eu sei que está com muito pouco tempo, mas eu pedi-lhe só, num minuto ou dois, para me responder ao seguinte. José Manuel Durão Barroso esteve na política, fez política, foi primeiro-ministro de Portugal, foi ministro de Cavaco Silva. Ou seja, quando, e todas as pessoas que estão na política têm uma perspectiva de futuro, não é? Quando foi ministro de Cavaco Silva, como é que, olhando para ele e olhando para o percurso de outros políticos, como é que se consegue perceber que este homem tenha mantido uma presença de voz na sociedade portuguesa que é dificilmente comparável? Isto vindo de alguém que, para mais, até dizia que não era político.
4: Não, a questão, aliás, ontem mesmo, aliás, a pessoa que vai ser, disse isso ontem em Estrasburgo, eu até nem me lembrava disso, mas é interessante. Ontem coincidiu com os 41 anos da eleição dele para líder do PS na esquerda de Foz. Eu, por acaso, também estava lá, fui das pessoas que apoiou Cavaco Silva. Aliás, fui o último eleito da lista dele. Fui o último. Porque a vitória contra a outra lista foi mesmo marginal.
2: O famoso congresso da rodagem do automóvel.
4: Na Figueira da Foz, exatamente. Fez alto em 41 anos. Cavaco Silva, vou dizê-lo agora com total independência, porque obviamente, quando eu estava, digamos, na equipa dele, podia parecer que era lisonja, e hoje em dia digo, é um político excepcional, sabe? Ele foi muito desprezado por uma certa elite lisboeta, até às vezes uma elite de esquerda, que no fundo não gostava do meio de origem social ou regional dele, achava sempre um bocado provinciano, mas repare bem, vamos ver os objetivos, e agora falo também como não houve ninguém em Portugal que tivesse tido quatro maiorias absolutas, não há ninguém.
5: foi de longe o político português que teve mais êxito democrático, mais vezes apoiado pelos seus concidadãos. Teve as duas maiorias absolutas para ser Presidente da República, não se pode ser Presidente sem ter maioria absoluta, e as duas primeiras maiorias absolutas no sistema partidário português, numa altura em que se dizia que era impossível com o sistema eleitoral. A ver, eu fiz parte também, estive na estratégia dessas, na pequena equipa de estratégia que preparou as eleições de 87 e de 91, lembro disso perfeitamente. Na altura, pessoas falávamos com o Instituto de Sondagens e diziam, não é possível, não é possível ser maioria absoluta. E tivemos.
2: Então deixe-me perguntar, parece-lhe que é possível repetir isso agora?
5: É muito mais difícil, porque o sistema político português, aliás, como todos na Europa, estão
2: fragmentados.
5: Muito polarizados. E fragmentados. O caso mais interessante de todos é o inglês, em que agora temos 5 partidos, praticamente ao mesmo nível, num sistema que sempre foi um sistema maioritário, não é? Com dois partidos, na parte 2,5 partidos, às vezes, com os liberais, mas hoje os partidos estão muito mais fragmentados. Em Portugal, como sabemos, temos na área, digamos, do centro-direita e da direita, mesmo para a direita, temos pelo menos três forças políticas, não é? Portanto, é muito mais difícil...
1: Uma das quais, aliás, não se fez representar ontem num encontro com Cavaco Silva. O Chega não esteve presente.
5: Exatamente. A redação toujours tort, se não é permitida a expressão. Mas, enfim, aconteceu isso, houve outros também que não estiveram. Mas o ponto é este, é como é que vamos conseguir... Agora, eu acho que, respondendo diretamente à sua pergunta, eu acho que há possibilidades de haver uma maioria, mas cá está, tinha que ser através de um... Pode ser, às vezes, numa situação de muita crise, que obriga a isso, pode ser também recorrendo a uma excepcional liderança carismática, porque queria acabar já agora com este ponto. Cavaco Silva é um verdadeiro líder carismático, isso que as pessoas muitas vezes... Porque hoje em dia as pessoas falam de carisma a propósito de marketing, da pessoa que é simpático, que é o mais, às vezes com boa imagem televisiva, ou mais até às vezes mais atraente fisicamente.
0: É mais homem, seguidores mulher. Nas redes sociais.
5: Mas o outro carisma não é isso. O carisma, aliás, sendo definido a partir da palavra clássica, é uma palavra grega, carisma, que é aquela, é quase que a graça, quer dizer, um dom, que certas pessoas têm de suscitar noutras a vontade de a seguirem. Isto é, há muito poucos líderes carismáticos. Eu conheci alguns, conheci Nelson Mandela, era um líder carismático. Mas com todo o respeito, Obama, que é um homem inteligente, mas um grande comunicador, não era um líder carismático. A meu ver, há uma diferença. Cavaco Silva, eu vi nas campanhas de 85, 87, 91, eu vi milhares de pessoas, às vezes, de origem social muito humilde, esperar por ele horas, ou ao calor, ou a frio, quase só para tocarem nele. Sabe? E Cavaco Silva não era considerado um grande comunicador, mas tinha aquele dom de suscitar esta vontade. Isso que, para mim, a meu ver, ele era um verdadeiro líder carismático. E isso, hoje em dia, não se qualifica muito assim as pessoas neste tipo de comunicação. Mas era, como também Sá Carneiro foi, mas Sá Carneiro é outro caso, é um caso, digamos, de um cometa que passou, digamos, no céu da política portuguesa, muito fugazmente, infelizmente. Mas eu acho que estes líderes são raros e quando temos a sorte de seja a liderança carismática num sistema democrático, racional e não para populismos ou radicalismos, claro. Que isso também muitas vezes os carismáticos estão nos extremos mais radicais e custam muito aos países, às sociedades que os seguem. Mas enfim, eu acho que foi ontem uma boa ocasião para celebrar alguém pelo seu contributo para a Europa, mas também, de certa forma, para celebrar o nosso país, que eu julgo que se sente bem na Europa. Portugal é um país europeu que deve estar orgulhoso, sem arrogância, do que deu para a Europa, e temos hoje em dia, mais do que nunca, quando vemos esta geopolítica tão fragmentada, como eu costumo dizer, sem arrogância, mas defender um pouco com orgulho aquilo que a Europa faz. A nossa, eu até vou dizer uma palavra, a nossa civilização, que também dizem agora que não é politicamente correta, a nossa civilização europeia, temos de ter orgulho nela, não tudo foi grande na nossa história, mas foi a Idade das Luzes, a Renascença, a Declaração Universal dos Direitos do Homem, tudo isso, a ciência, a descoberta geográfica, tudo isso foi feito pela Europa e temos que ter orgulho nisso e não estar sempre a dizer mal da nossa Europa.
2: Serviu tudo para ultrapassar as nossas diferenças, não é?
5: E talvez possamos exportar para outros a autocrítica excessiva que nós fazemos e que talvez alguns tenham necessidade dela.
2: Xavier Durão Barroso, agradeço-lhe. Muito obrigado pelo tempo disponível. Ultrapassámos em largos minutos a sua disponibilidade de agenda. Peço desculpa pelo abuso.
5: Um prazer foi meu.
2: Muito obrigado. Helena Matos, até ao final do programa, o que é que fica do percurso do professor Cavaco Silva, ontem lembrado em Estrasburgo?
1: Olha, em primeiro lugar, penso que está absolutamente respondida aquela ideia do livro, não é? Nós ouvimos aqui João Deus Pinheiro e Durão Barroso, agora que não faço parte, imagina, dos governos de Cavaco Silva, aos anos aqui se foi, não é? Portanto, a possibilidade de falar é reduzida. É curioso, porque entretanto o Adelino de Cunha mandou-me aqui uma mensagem, porque o Adelino de Cunha, que escreveu exatamente um livro que eu não tinha aqui citado, mas que não só tinha lido, como partilho ali de uma... eu não sei se aquilo que ele escreve sobre que a rodagem do carro já estava feita, essa parte rodoviária não sou eu que vou comprovar ou não, mas que há uma coisa que é Cavaco Silva, e que agora o Durão Barroso aqui referiu, e que é Cavaco Silva foi sempre subestimado por aqueles que se lhe opunham. Ora, ele exatamente é um político absolutamente profissional. A Helena Garrido referia aqui até a gestão dos ciclos económicos em função dos ciclos eleitorais, podendo com isso, de alguma forma, o político que havia dentro dele causar problemas ao economista rigoroso, informado, que ele é manifestamente, não é? Uhum. E que continuou sempre a ser, porque uma das coisas que foi, aliás, relevada ontem por algumas das pessoas que estiveram naquela homenagem, é que ele continua a par. Ele continua a par.
0: Aliás, nas prioridades que identificou para a União Europeia.
1: Completamente. Ele continua a par, não é? E depois, acho que ele claramente foi o principal beneficiado de toda a gente achar que ele não tinha jeito para a política, nomeadamente os seus opositores. Ninguém esperava que ele ganhasse um debate. O pior que pode acontecer a um político é esperar-se que ele ganhe um debate e depois ele perde-o. Cavaco Silva nunca perdeu os debates porque nunca ninguém achou que ele os ia ganhar. Não é?
0: E há uma perplexidade que foi referida agora por Durão Barroso que exigiria alguma investigação. É como é que uma pessoa com o grau de timidez que Cavaco Silva tinha, com a dificuldade que teve sempre no relacionamento com a comunicação social, conseguia o que a população em geral se aproximasse tanto dele.
1: Mas aí há uma transfiguração. Há duas pessoas assim, eu falo muito por aquilo que via em imagens do arquivo RTP, que é em campanha eleitoral. Ramalhianes, que é a pessoa que nós podemos imaginar nos antípodas do que pode ser uma campanha eleitoral, e Cavaco Silva, a adesão popular. Cavaco Silva, houve uma altura em que fizesse o que fizesse, fizesse o pingo, não fizesse nada, tinha 1 milhão de votos garantidos. Era assim, chapa, pronto. Portanto, há ali os jornalistas sobrevalorizaram-se e uma certa elite, de facto, sobrevalorizou-se nas suas apreciações sobre Cavaco Silva, esquecendo que a democracia é um homem e um voto. E realmente aquilo que as pessoas viam nele era diferente daquilo que eles diziam que eles estavam a ver.
2: Portanto, e hoje, Helena, olhando para o PSD e para Luís Montenegro, que recupera um pouco dessa boa imagem que Cavaco Silva goza junto do eleitorado, faz sentido?
1: Mais do que boa imagem, é aquele clique que naquele dia os faz sair de casa para ir votar. Mário Soares terá perguntado qualquer coisa sobre, mas quem é o gajo quando se começa a falar de Cavaco Silva? E em relação a Cavaco Silva é isso, é houvesse o que houvesse, chovesse, fizesse sol, eles estavam lá na filinha para votar. Mas até podiam estar zangados com ele na véspera, mas iam votar.
0: Mas é interessante, nós tivemos nessa altura da história duas pessoas diametralmente opostas. Um da elite, completamente da elite, e outro um self-made man.
1: Mário Soares e Cavaco Silva. E depois há aqui uma outra coisa. No contacto depois pessoal, Cavaco Silva não é assim. Não é assim. Fala um bocado como Ramalhianes também, não é? Portanto, depois aquela imagem não se mantém. Mas essa imagem acaba por vir a favorecê-lo porque é transformada na imagem do seu rigor. Agora, em relação ao PSD, é assim, o PSD é um partido messiânico, não é? São um partido que anda com aquele busto do Sá Carneiro para todo lado. Depois, é um partido que tem em Sá Carneiro, depois tem na figura de Cavaco Silva e para uma parte do PSD na figura de Passos Coelho, é uma espécie de, que está ainda é demasiado novo, está demasiado vivo, ainda não está propriamente assim, mas é um partido que vive mais de figuras do que de ideologia. Agora, eu penso que assim, as lideranças, o grande risco de Montenegro é que as lideranças não se repetem. Aquilo é um fato que a pessoa tem e que é seu, é a sua pele. Cavaco Silva não podia ser de outro modo. E, portanto, de alguma forma, a gestão dos ciclos, isso que a Helena...
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8: Os japoneses têm uma mutação genética que lhes dificulta a digestão do álcool. Muitos nativos da Ásia Oriental possuem uma variante inativa da enzima ALDH2 e não conseguem decompor uma toxina que é libertada pelo álcool, o que faz com que fiquem corados e com os batimentos cardíacos acelerados apenas com um copo de vinho.
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12: Bom dia, vamos conhecer os títulos em destaque. Donald Trump e Benjamin Netanyahu têm soluções diferentes para o futuro do Irão. Isso mesmo ficou claro num telefonema tenso entre os dois líderes. O VML diz que a Europa vai ter de intervir no Estreito de Hormuz para evitar um cenário pior. No desporto, Roberto Martínez rejeita que o futuro enquanto selecionador nacional esteja dependente da prestação da equipa portuguesa no Mundial de Futebol.

0: 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São 6 horas. 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
1: Bom dia, começamos pelo Médio Oriente. Estados Unidos e Israel têm soluções diferentes para o futuro do Irão. Isso mesmo ficou claro num telefonema tenso entre Donald Trump e Benjamin Netanyahu. Nova proposta de paz para o Irão desencadeou opiniões divergentes entre Washington e Tel Aviv. De um lado, Donald Trump hesita em continuar a usar a força e insiste em chegar a um acordo, embora não descarte novos ataques caso não consiga o que pretende. Do outro lado, Benjamin Netanyahu, primeiro-ministro israelita, está satisfeito em relação às negociações e prefere retomar os ataques contra o Irão. A imprensa internacional afirma que Trump e Netanyahu tiveram ontem um telefonema de cerca de uma hora, onde deixaram claro as visões diferentes para Teherão. O jornal norte-americano Axios afirma que o presidente norte-americano disse ao primeiro-ministro israelita que os mediadores estão a trabalhar numa carta de intenções que tanto os Estados Unidos quanto o Irão deverão assinar para encerrar formalmente a guerra e para começar um período de 30 dias de negociações sobre questões como o programa nuclear iraniano e a abertura do Estreito de Hormuz. O mesmo jornal cita fontes que dizem que o primeiro-ministro israelita terminou este telefonema furioso. Apesar disto, Donald Trump admite que as negociações com o Irão estão no limite. O presidente norte-americano garante que os Estados Unidos estão prontos para retomar os ataques. Ainda assim, mantém-se otimista em relação a um acordo.
2: Está mesmo no limite, acreditem. Se não obtivermos as respostas certas, tudo se passará muito depressa. Estamos prontos a avançar. Temos de conseguir as respostas certas. Teriam de ser respostas 100% corretas. E se o fizermos, poupamos muito tempo, energia e, sobretudo, vidas. Mais importante ainda, estamos a lidar com algumas pessoas. E, na verdade, devo dizer-vos, estamos a lidar com pessoas muito boas. Estamos a lidar com pessoas que são, penso eu, muito mais razoáveis do que aquelas que já não estão connosco. E estamos bastante impressionados com isso. Esperamos, por isso, que se chegue a um acordo que seja ótimo para todos.
1: Donald Trump, ao embarcar no Air Force One em Maryland, nos Estados Unidos. Entretanto, o Irão afirma que está a examinar a proposta de paz norte-americana. É o que dá conta ao ministro dos Negócios Estrangeiros iraniano, citado pela CBS. Henrique Gouveia Melo diz que a Europa vai ter de intervir no Estreito de Hormuz para evitar um cenário pior. Em entrevista à CNN, o ex-chefe do Estado-Maior da Armada considera que não se pode abrir o precedente de deixar um país dominar uma passagem marítima.
3: Não havendo uma solução negocial, o mundo ocidental vai ter que forçar a abertura daquele estreito. De facto, nós vamos ser obrigados, por mais que a gente não queira. Nós vamos ser arrastados se este conflito se prolonga e se cria aquela situação. O mundo ocidental, a Europa, vai ser arrastada pelos Estados Unidos. E não é por causa do Sr. Trump. É para evitar um futuro pior do que nós agora podemos imaginar nesta fase ainda.
1: Henrique Gouveia Melo acusa ainda os Estados Unidos de terem calculado mal os efeitos da guerra no Irão e de terem aberto uma caixa de Pandora que levou o regime de Teherão a querer controlar o Estreito de Hormuz. Falamos agora sobre o caso dos ativistas maltratados pelo governo israelita. Luís Montenegro defende uma suspensão parcial do acordo com Israel. É uma decisão a tomar no âmbito da União Europeia. Em reação ao vídeo colocado pelo ministro israelita da Segurança Nacional, Ben-Gvir, que mostra os ativistas ajoelhados com as mãos amarradas depois de terem sido interceptados em águas internacionais, o primeiro-ministro português fala numa situação inaceitável.
4: A situação é uma situação absolutamente inaceitável. Relativamente às discussões que temos no âmbito da União Europeia, Portugal já tem manifestado a sua disponibilidade para uma suspensão parcial do acordo com Israel e veremos nos próximos encontros se há alguma evolução nesse domínio.
1: Antes, também o ministro dos Negócios Estrangeiros, Paulo Rangel, classificou como intolerável e humilhante o comportamento do ministro israelita, além de dizer ser uma violação da dignidade humana. Condenação ao comportamento israelita chega também de Espanha. Primeiro-ministro Pedro Sánchez pede que Bruxelas proíba a entrada do ministro Ben-Gvir na União Europeia. É um dos líderes europeus a criticar de forma firme a ação israelita no tratamento dos ativistas da flotilha humanitária. Pedro Sánchez afirma que não devem ser ser tolerados maus tratos aos cidadãos. Já o ministro espanhol dos Negócios Estrangeiros vai mais longe e existe um pedido de desculpas público por parte de Israel.
5: Insisto, esse tratamento é monstruoso, é indigno, é inhumano. Exijo desculpas públicas a Israel. He convocado urgentemente al Ministerio de Asuntos Exteriores a la encargada de negocios de Israel para trasladarle todo nuestro rechazo, toda nuestra repulsa y toda nuestra repugnancia por ese trato absolutamente abominable e inaceptable.
1: José Manuel Albares, ministro espanhol dos Negócios Estrangeiros, num vídeo publicado na rede social X, o ministro Ben-Gvir foi alvo já de críticas de vários países europeus, mas também fora da Europa, Canadá, Países Baixos, França, Itália, Alemanha, Chipre, entre outros, repudiam um vídeo publicado. Os embaixadores israelitas estão a ser chamados para prestar explicações. Entretanto, o ministro israelita Ben-Gvir levou também já uma reprimenda do próprio primeiro-ministro de Israel. Benjamin Netanyahu assegura que a forma de atuação do ministro foge aos valores e normas do país, ainda que defenda a detenção dos ativistas. Falamos agora da Covid-19. A Direção-Geral da Saúde garante que continua a fazer uma vigilância contínua e integrada. Nas últimas semanas não houve registro de casos de infecção. A DGS fala numa tendência estável dos números e sublinha que a mortalidade também está em níveis reduzidos. O surgimento de um surto de antivírus num navio cruzeiro levantou receios de uma possível nova pandemia, apesar da Organização Mundial da Saúde afastar essa possibilidade. Neste contexto, a Rádio Observador procurou fazer um ponto de situação da Covid-19 em Portugal, 6 anos depois das primeiras infecções. Este é o tema de Onde Para o Caso desta semana. A DGS continua a publicar boletins todas as semanas e, de acordo com as mais recentes informações das autoridades de saúde, a tendência é para uma estabilização dos números. Miguel Pinandrade.
6: Os números mostram que Portugal tem registado uma atividade reduzida da Covid-19, com uma tendência estável do número de novos casos e mortalidade em níveis reduzidos. São estas as expressões utilizadas pela Direção-Geral da Saúde numa resposta oficial enviada à Rádio Observador. Nos relatórios das últimas semanas, não são reportados quaisquer casos de infecção por Covid-19, sendo que, olhando para os números, conseguimos ver uma curva descendente da incidência, sobretudo desde dezembro de 2022. Nesta resposta enviada à Rádio Observador, a Direção-Geral da Saúde reforça que continua atenta à evolução da Covid-19 e também à circulação das variantes. Entre maio de 2025 e março deste ano, foram identificadas 8 variantes e linhagens. A mais comum, nos últimos tempos, é a Omicron BA3.2. Destaque também para a vacinação. Durante a campanha sazonal de outono, foram vacinadas cerca de 1 milhão e 300 mil pessoas. A meta da Direção-Geral da Saúde era de 1 milhão e 500 mil vacinados. O número ficou ligeiramente abaixo. A DGS adianta que o balanço final da campanha vai ser apresentado publicamente em junho, à semelhança do que tem acontecido em anos anteriores.
1: Miguel Pinandrade com o ponto de situação da Covid-19 em Portugal. A DGS adianta à Rádio Observador que continua a atuar em colaboração com outras entidades de saúde, como o Instituto Nacional de Saúde

0: perigoso. Agora, o que acontece é que todos nós já fomos infectados, provavelmente até mais que uma vez, e muitos de nós foram vacinados, portanto nós temos alguma memória imunológica para nos proteger do vírus. Acontece, contudo, que, como se recordam, os anticorpos que são gerados depois de sermos infectados por este vírus decaem à medida que o tempo passa. Portanto, ao fim de 4, 5 meses, nós já não temos anticorpos que nos protejam da infecção. Portanto, podemos voltar a ser reinfetados.
1: O epidemiologista Manuel Carmo Gomes sobre o perigo da Covid-19 nos dias de hoje, mais de 6 anos depois do primeiro caso registado em Portugal. Este é o tema do Onde Para o Caso, um programa para ouvir na íntegra na Tarde Política, depois do Jornal das 5. E no desporto, Roberto Martínez rejeita que o futuro enquanto selecionador nacional esteja dependente da prestação da equipa portuguesa no Mundial de Futebol. O técnico das Quinas considera que agora não é tempo de falar em continuidade. Em entrevista à RTP, o selecionador diz que o foco deve estar na competição.
2: O contrato do selecionador, depois do Mundial, a decisão será o que seja melhor para a seleção. É aqui. Eu, se estivesse preocupado com a minha posição, não era o selecionador certo. Falar do selecionador não é o importante. O importante é que a equipa ganhe, que a equipa jogue bem e que os números sejam bons, e é isso que é o meu foco.
1: Nesta entrevista à RTP, Roberto Martínez foi ainda questionado sobre a presença de Samu Costa na convocatória. O selecionador nacional afirma que o médio tem garra, energia e diz que encaixa muito bem na seleção portuguesa. É o ponto final no Jornal das 6, mas deixe-se ficar, já a seguir temos conferência de imprensa na Rádio Observador.
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1: Olá, bom dia. São 6h13. Vamos à conferência de imprensa. Conferência de imprensa na Rádio Observador. Passamos em revista o que dizem os jornais de Portugal e do mundo. Eu sou Laura Figueiredo, a edição de hoje é com a jornalista Teresa Freire. Bom dia, Teresa.
13: Bom dia, Laura.
1: E começamos com a manchete do Jornal Público. O valor médio anual das bolsas de estudo atribuídas aos alunos do ensino superior vai aumentar para 2.600 euros no próximo ano letivo.
13: Um aumento de 53%, são mais 926 euros face ao valor atual. O Público avança

0: este número, de acordo com as novas regras do Sistema de Ação Social, que devem ser hoje aprovadas em Conselho de Ministros. Este aumento vai implicar um reforço na ação social de quase 80 milhões de euros. O novo modelo de cálculo da Bolsa vai passar a ter em conta o custo de estudar no ensino superior, estimado para cada concelho onde existe a oferta. Vai incluir várias despesas, desde as propinas à alimentação, o transporte e o alojamento.
1: Passamos para o Jornal Económico. Chega em 2031 o primeiro comboio que vai ligar Lisboa e Porto em apenas 1 hora e 15 minutos.
0: Pelo menos é esse o prazo estabelecido pelo concurso lançado ontem pela CP e que está hoje em destaque no Jornal Económico. Portugal quer comprar 12 automotoras para os comboios de alta velocidade. O concurso tem um preço base de 500 milhões de euros. Feitas as contas, vão ser investidos 42 milhões em cada comboio. No lançamento do concurso, o Ministro das Infraestruturas, Miguel Pinto Luz, garantiu que nos próximos 5 anos chegam novos 187 comboios a Portugal.
1: E seguimos com o Jornal de Notícias. Teresa, é cada vez mais fácil conseguir um atestado médico online para tirar ou renovar a carta de condução.
0: Os sites com estes serviços têm aumentado e têm tornado possível obter o atestado no próprio dia em que se pede, por pouco mais de 20 euros. A Ordem dos Médicos admite estar preocupada, defende a necessidade de consultas presenciais para garantir uma avaliação correta dos cidadãos. Ao JTN, o bastonário Carlos Cortes pede até o regresso dos centros de avaliação médica e psicológica para retirar esta função aos médicos de família e especializar o serviço dos atestados médicos relacionados com as cartas de condução.
1: Olhamos ainda para o Diário de Notícias, que entrevistou o historiador e antigo ministro dos Negócios Estrangeiros israelita, Shlomo Ben-Ami.
0: Este esteve envolvido em 2000 nas negociações de Camp David, nos Estados Unidos, e tem sido muito crítico do atual primeiro-ministro, Benjamin Netanyahu. Ao DN, Shlomo Ben-Ami admite que já não acredita numa solução de dois Estados, Israel e Palestina, apesar desta ter sido a causa da vida do antigo ministro. Para o também historiador, se se quer resolver o problema palestiniano, é preciso regressar à Palestina. Defende que é preciso colocar em cima da mesa o mapa da Palestina, que inclui a Jordânia, a Cisjordânia e também Israel.
1: Passamos agora à imprensa internacional. Em manchete, no espanhol El País, investigação a Zapatero. Teresa, a estratégia do empresário Júlio Martínez vai determinar o futuro político e judicial do antigo primeiro-ministro.
0: José Luís Rodrigues Zapatero está a ser investigado de um alegado caso de tráfico de influências ligado à consultora Análises Relevante. De acordo com a Justiça Espanhola, Martínez funcionaria como intermediário entre empresários e Zapatero, através de serviços de consultoria suspeitos. A defesa do ex-governante está a tentar provar que os relatórios e trabalhos pagos eram reais e não favores dissimulados, mas os investigadores admitem que uma eventual colaboração de Julio Martínez com a justiça pode vir a comprometer a versão apresentada por Zapatero. O empresário detido em dezembro é também alvo de suspeitas relacionadas com dinheiro não declarado e contas no estrangeiro. O juiz ainda está a avaliar as medidas de coação, mas há fontes jurídicas que admitem que a prisão preventiva é pouco provável nesta fase.
1: Passamos para o francês Le Figaro, que destaca o receio de ser eleito um presidente sem maioria na Assembleia Nacional em 2027. O jornal escreve que pode ser um cenário catastrófico que já preocupa os candidatos.
0: Preocupação que resulta de uma forte fragmentação partidária. A um ano das eleições legislativas, a existência de três grandes blocos políticos torna incerta a formação de uma maioria absoluta. Vários candidatos já admitem a necessidade de coligações ou até de novas dissoluções do Parlamento para garantir a governabilidade. À direita e ao centro, discute-se a possibilidade de alianças alargadas para evitar bloqueios institucionais. A União Nacional apresenta-se como o único partido capaz de conquistar uma maioria estável. Já à esquerda persistem as dúvidas sobre possíveis acordos entre socialistas, ecologistas e a França insubmissa.
1: Olhamos ainda para o New York Times, que destaca notícias sobre a acusação dos Estados Unidos contra Raul Castro por alegado homicídio de muitos cubanos.
0: Devido aos apagões e às falhas nas comunicações na ilha, Washington acusou o antigo líder cubano de responsabilidade no abate de dois aviões em 1996, que provocou 4 mortes, entre os quais 3 norte-americanos. O governo cubano rejeita as acusações e acusa os Estados Unidos de tentarem justificar uma eventual agressão contra a ilha. Em Cuba, a notícia divide opiniões. Há quem considere as acusações legítimas, por um lado. Por outro, há quem defenda que o país agiu em autodefesa.
1: Os destaques da imprensa nacional e internacional, hoje com a jornalista Teresa Freires. A conferência de imprensa regressa amanhã. Olá, bom dia. São 6h19. Vamos à bola. Bom dia, começa agora o Vamos à Bola com o Miguel Gato. E Miguel, Rubén Amorim não vai ser treinador do Benfica na próxima temporada.
2: O ponto final ao rumor foi colocado pela agência que representa o técnico. Em comunicado, escreve que Rubén Amorim tomou há muito tempo a decisão de prosseguir a carreira no estrangeiro, depois da saída do Sporting em 2024. Confirma que não houve qualquer reunião com clubes portugueses. A agência indica ainda que as notícias que associam o nome de Rubén Amorim ao Benfica são meras especulação sem qualquer correspondência com a realidade. Esta notícia surge depois de os nomes Amorim e Marco Silva serem os mais apontados à sucessão de José Mourinho. O Special One está com pé e meio no Real Madrid, deve ser oficializado já no próximo domingo. O Diário AS, em Espanha, escreve que o acordo entre Merengues e o treinador português está fechado para um contrato de 2 temporadas, mais uma de renovação automática, isto caso Mourinho se sagre campeão em Espanha. José Mourinho esteve ontem de manhã na Academia do Benfica, no Seixal, reunido com Rui Costa.
1: O Sporting está cada vez mais perto da qualificação direta para a Liga dos Campeões, isto porque ontem o Aston Villa conquistou a Liga Europa.
2: É uma das condições para que a turma de Alvalade consiga evitar os playoffs na próxima época. Esta já está resolvida. Ontem o Aston Villa venceu os alemães do Friburgo por 3-0 e conquistou a Liga Europa em Istambul. Agora o Sporting vai ter de esperar pelo fim de semana e igualmente por um jogo do Villa, que precisa de ficar no 4º lugar da Premier League para que os Leões confirmem em esse acesso direto à prova milionária. O clube da cidade de Birmingham precisa apenas de 1 ponto na última jornada diante do Manchester City para conseguir esse top 4, ou então esperar que o Liverpool, que está no 5º lugar, não vença o jogo que tem contra o Brentford. As contas ficam decididas no domingo.
1: Os Leões, que deverão estar muito perto de contratar um médio de 22 anos, Issa Dombia.
2: Depois da contratação de Rodrigo Salazar ao Sporting de Braga por 30 milhões, a SAD leonina continua ativa no mercado. A imprensa desportiva nacional adianta nas últimas horas que o Sporting tem um negócio Issa Dombia fechado a acordo total com o Veneza para a contratação do jogador a troco de 20 milhões de euros mais objetivos. Issa Dombia deve assinar pelos Leões até 2031. O negócio Pedro Lima também já estará fechado por 4 milhões mais 2. O médio vindo do Aves já está em Lisboa para fazer testes médicos e assinar contrato com o Sporting, é o que noticia o jornal Record. Com estes 3 negócios, os Leões vão gastar 54 milhões em reforços ainda antes da época terminar.
1: E a propósito do mercado de transferências, Francesco Farioli diz que o Futebol Clube do Porto precisa de ser criativo para conseguir contratar bem este verão.
2: Em entrevista à SIC e também ao 00, o técnico italiano diz querer reforçar o plantel com qualidade, mas reconhece dificuldades.
3: Não somos os mais ricos, mas encontramos maneiras de ser criativos e de ser atrativos o suficiente para trazermos jogadores que gostávamos de ver a utilizar a camisola do Futebol Clube do Porto.
2: Francesco Farioli volta a garantir que vai ser o treinador do Futebol Clube do Porto na próxima temporada, independentemente do que acontecer.
1: E domingo joga-se a final da Taça de Portugal e Miguel já há árbitro para o encontro.
2: É António Nobre, juiz da Associação de Futebol de Leiria, o escolhido pelo Conselho de Arbitragem da Federação Portuguesa de Futebol. O árbitro de 37 anos vai apitar o jogo entre Sporting e Torriense. No VAR vai estar Pedro Ferreira. O jogo está marcado para as 5h15 de domingo no Estádio do Jamor. O Sporting anunciou ontem que os bilhetes destinados a adeptos leoninos estão esgotados. A equipa comandada por Rui Borges, que já fez o primeiro treino de adaptação ao Estádio Nacional, aconteceu na terça-feira.
1: E 7 décadas depois, o Torriense quer caçar o Leão no Jamor.
2: Em dia de decisões no que toca às contas da Primeira Liga, a cidade de Torres Vedras imita uma tradição criada por Filipe Scolari em pleno europeu de 2004, uma bandeira do clube em cada janela, porta, café e restaurante. Os adeptos sabem da dificuldade em defrontar um grande em pleno relvado do Jamor, mas João Lourenço, a palavra medo fica na gaveta e surge a palavra superação.
4: O Sport Clube União Torriense já não estava na final da Prova Rainha desde 1956. Agora, os adeptos dizem que a equipa tem a cidade totalmente mobilizada.
5: Para onde eu moro, aqui a 3 km, lá numa, na minha aldeia tem lá uma série de bandeiras nas varandas, a gente tem lá.
4: Tudo Torriense?
5: Tudo Torriense, claro, tudo Torriense.
4: José António Santos, sócio há 52 anos, recorda que o clube tem evoluído em todos os departamentos.
5: Era mais ou menos, as caras é quase as mesmas, quando a gente vem um café, olha, as caras sempre as mesmas. E aqui, aqui era igual, nunca deixei de cá vir, fui sempre Torriense. E dos bons momentos e dos maus momentos. Mas agora que com esta coisa da academia e tudo, evolui muito ao nível da região. Vê-se muita miada nova, muitos rapazes novos.
4: Caras novas no relvado e caras novas na bancada.
6: Ali na zona de São Domingos de Benfica já consigo convencer umas quantas pessoas. O meu primo tem lá um café e quando é choque de Torriense há pessoas que vão lá e ficam ali a ver comigo.
4: Filipe Monteiro segue o Torriense há pouco tempo, mas deixa promessas em caso do triunfo.
6: Se eu disse aos meus irmãos, já foi ao ano passado ou 2 anos, que quando o Torriense subir de divisão a ganhar a Taça de Portugal, foi ao pé a Fátima.
4: A Fátima ou até ao Brasil.
7: Isso, com certeza. Vim do Brasil para isso.
8: Do Brasil, diretamente?
7: Diretamente do Brasil.
8: E também vai estar no Jamor?
7: Com certeza.
4: José Cássio é pai do jogador do Torriense, Léo, e afirma que o filho está pronto para dar tudo pela equipa.
7: Acho que ele evoluiu bastante. Nos últimos deu uma lesãozinha na cavícula, mas se recuperou hoje, aí vamos ganhar esse jogo hoje.
4: E já que falamos na família...
8: De repente vês o teu pai no principal palco do futebol português, no Jamor, frente ao Sporting. É um orgulho.
9: É, um grande orgulho pelo meu pai.
8: Quer subir a escadaria do Jamor com ele?
9: Aham, quem me der.
4: Rodrigo Tralhão quer subir os 90 degraus de pedra do estádio do Jamor, com o pai e treinador do Torriense, Luís Tralhão, a subida que tantos querem fazer e que 70 anos depois o Torriense vai repetir na final da Prova Rainha.
2: A reportagem do jornalista João Lourenço e Manuel Conceição Carvalho na cidade de Torres Vedras. O Torriense realiza o treino de adaptação ao relvado do Jamor no sábado. Em Torres Vedras realizou-se ontem a primeira mão do play-off de acesso à Primeira Liga. Houve empate a zeros entre Torriense e Casa Pia. A segunda mão está marcada para depois da final da Taça de Portugal, dia 28 de maio.
1: Miguel Roberto Martínez rejeita que o futuro enquanto selecionador nacional esteja dependente da prestação da equipa portuguesa no Mundial.
2: O técnico das esquinas considera que agora não é tempo de falar em continuidade nem saída. Diz o selecionador que o foco deve estar na competição.
10: O contrato do selecionador, depois do Mundial, a decisão será o que seja melhor para a seleção. É aqui. Eu, se estivesse preocupado com a minha posição, não era o selecionador certo. Falar do selecionador não é o importante. O importante é que a equipa ganhe, que a equipa jogue bem e que os números sejam bons, e é isso que é o meu foco.
2: Roberto Martínez, em entrevista à RTP, a primeira desde a divulgação da convocatória para o Mundial.
1: Afonso Eulálio mantém a liderança na Volta à Itália em bicicleta. O ciclista continua no topo dos holofotes da modalidade, mas a carreira podia ter divergido para outra vertente.
2: Para a vertente do BTT, onde Afonso Eulálio apenas saiu já numa idade tardia. Quem o diz é Filipe Amorim, antigo treinador do Sport Ciclismo São João de Ver. Em entrevista à Rádio Observador, o técnico explica o processo da descoberta do ciclista.
11: Ele manda uma mensagem depois da gala, se ele estaria interessado. Disse que era o treinador desta equipa, que até eu tinha visto na gala e tal. E ele disse, ah, sim, também. Vi a sua equipa, o que conseguiu e tal. E perguntei-lhe se ele estava, pronto, interessado em experimentar, em ingressar. Mas podia experimentar e depois víamos. E ele, pronto, mostrou-se logo interessado e curioso e satisfeito com essa abordagem.
2: Na partida para a 12ª etapa do Giro de Itália, Afonso Eulálio continua com uma vantagem para o segundo classificado de 27 segundos.
1: E fica por aqui o Vamos à Bola, hoje com o Miguel Gato.
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17: 6:30, muito bom dia, boa quinta-feira com a Rádio Observador. Eu sou a Maria João Simões, daqui a pouco tenho uma história do dia para ouvir, mas primeiro atualizamos as notícias com a jornalista Laura Figueiredo. Olá Laura, bom dia. Estados Unidos e Israel têm soluções diferentes para o futuro do Irão, isso mesmo ficou claro num telefonema tenso entre Donald Trump e Benjamin Netanyahu.
18: A nova proposta de paz para o Irão desencadeou opiniões divergentes entre Washington e Tel Aviv. De um lado, Donald Trump hesita em continuar a usar a força e insiste em chegar a um acordo, embora não descarte novos ataques caso não o consiga. Já do outro lado, Benjamin Netanyahu, primeiro-ministro israelita, está ceticista em relação às negociações, prefere retomar os ataques contra o Irão. A imprensa internacional afirma que Trump e Netanyahu tiveram ontem um telefonema de cerca de uma hora, onde deixaram claras as visões diferentes para Teherão. O jornal norte-americano Axios cita fontes que dizem mesmo que o primeiro-ministro israelita terminou o telefonema furioso.
17: Donald Trump admite que as negociações com o Irão estão no limite.
18: O presidente norte-americano garante que os Estados Unidos estão prontos para retomar os ataques, ainda assim mantém-se otimista em relação a um acordo. Entretanto, o Irão afirma que está a examinar a proposta de paz norte-americana, é o que diz o ministro dos Negócios Estrangeiros iraniano.
17: Enrico Vaimel diz que a Europa vai ter de intervir no Estreito de Hormuz para evitar um cenário pior.
18: Em entrevista à CNN, o ex-chefe do Estado-Maior da Armada considera que não se pode abrir o precedente de deixar um país dominar uma passagem marítima e acusou os Estados Unidos de terem calculado mal os efeitos da guerra no Irão. Covemel diz que abriram uma caixa de Pandora que levou o regime Teherão a querer controlar o Estreito de Hormuz.
17: E falamos agora sobre o caso dos ativistas maltratados pelo governo israelita. Luís Montenegro defende uma suspensão parcial do acordo com Israel.
18: É uma decisão a tomar no âmbito da União Europeia. Em reação ao vídeo colocado pelo ministro israelita da Segurança Nacional, Ben-Gvir, que mostra ativistas ajoelhados com as mãos presas depois de terem sido interceptados em águas internacionais. O primeiro-ministro português fala numa situação inaceitável. Antes, também o ministro dos Negócios Estrangeiros, Paulo Rangel, classificou como intolerável e humilhante o comportamento do ministro israelita, além de dizer ser uma violação da dignidade humana.
17: E Laura, a condenação ao comportamento israelita chega também de Espanha.
18: Sim, o primeiro-ministro Pedro Sánchez pede que Bruxelas proíba a entrada de Ben-Gvir na União Europeia. Já o ministro espanhol dos Negócios Estrangeiros vai mais longe e exige um pedido de desculpas público por parte de Israel. Entretanto, o ministro israelita Ben-Gvir levou também uma reprimenda do próprio primeiro-ministro de Israel. Benjamin Netanyahu assegura que a forma de atuação do ministro foge aos valores e normas do país, mesmo com a defesa da detenção dos ativistas.
17: E no desporto, Roberto Martínez rejeita que o futuro, enquanto selecionador nacional, esteja dependente da prestação da equipa portuguesa no Mundial de Futebol.
18: O técnico das Quinas considera que agora não é tempo de falar em continuidade. Numa entrevista à RTP, o selecionador diz que o foco deve sim estar na competição. Roberto Martínez foi ainda questionado sobre a presença de Samu Costa na convocatória. Ora, o selecionador nacional afirma que o médio tem garra, energia e diz que encaixa muito bem na seleção portuguesa.
17: A jornalista Laura Figueiredo com as notícias desta manhã de quinta-feira, às 7, voltamos a olhar para o mundo.
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17: Olá, boa quinta-feira. Antes da história do dia, espreitamos o tempo. Mais um dia de sol e calor em todo o país. Todo o país, mas com temperaturas bem mais altas. No centro e sul, para este dia 21 de maio, as máximas vão rondar os 34 graus em Santarém, 32 em Lisboa, 30 em Coimbra e também em Leiria, 28 graus em Viseu e também em Faro, 25 no Porto e 24 em Aveiro. Para já o dia começa com 22 graus em Faro, 18 em Coimbra, 17 em Lisboa e no Porto, 16 graus em Viseu, Leiria e Santarém e 15 na cidade de Aveiro.
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17: Muito bom dia, muito obrigada por estar com a Rádio Observador. Daqui a pouco há um novo episódio de Tratar da Saúde, hoje sobre aquela que é por muitos considerada uma doença invisível, o lúpus. É mais à frente, primeiro, a história do dia com o jornalista Pedro Benevides. Em Espanha há mais um escândalo político. Este envolve Venezuela, tráfico de influências e José Luís Zapatero. Que impacto pode ter em Pedro Sánchez? Uma conversa com o politólogo Diogo Noivo.
42: Esta é a história do dia da Rádio Observador. Pedro Sánchez é o político mais azarado do mundo.
43: Senhores passageiros, bem-vindos a Madrid.
42: Este voo acabou de aterrar em Madrid, vindo de Caracas, na Venezuela.
43: Em nome de Plus Ultra, esperamos que tenham disfrutado de nosso serviço.
42: A companhia aérea é a Plus Ultra. E eu vou repetir o nome porque é possível que nunca tenha ouvido falar dela. Plus Ultra. E a razão porque esta companhia aérea pouco conhecida é importante tem a ver com um escândalo, mais um escândalo político, que voltou a salpicar Pedro Sánchez. Uma decisão tomada pelo governo espanhol durante a pandemia deu origem a uma investigação que passa por interesses venezuelanos, tráfico de influências, branqueamento de capitais e falsificação de documentos. E no centro de tudo isto, uma figura histórica do PSOE, ex-presidente do governo de Espanha e mentor de Pedro Sánchez. Falamos de José Luís Zapatero.
44: Quero reafirmar
0: que toda mi actividad pública y privada se ha desarrollado siempre con absoluto respeto à la legalidad.
42: Neste episódio, vou conversar com o investigador e politólogo Diogo Noivo para sabermos que caso é este, como aparece Zapatero na fotografia e como isto corrói ainda mais a já frágil liderança do atual presidente do governo espanhol. Eu sou o Pedro Benevides e esta é a história do dia de quinta-feira, 21 de maio. Olá Diogo, bem-vindo.
1: Olá Pedro.
42: Então vamos começar aqui do princípio. De que caso é que nós estamos a falar quando falamos deste caso em concreto que afeta Zapatero?
1: Estamos a falar do resgate de uma companhia aérea, o que nos leva a março de 2021. Em março de 2021, ainda em plena pandemia, o governo espanhol de Pedro Sánchez decidiu resgatar do ponto de vista financeiro, uma companhia aérea chamada Plusultra. O resgate foram 53 milhões de euros e o resgate em si já levantava algumas dúvidas. Porquê? Porque estamos a falar de uma empresa, de uma companhia aérea, cujos capitais são maioritariamente venezuelanos, cujo conselho de administração é maioritariamente venezuelano, e de uma pequena empresa que, segundo li na imprensa à época, tinha pouco mais do que 5 aeronaves. E, portanto, é estranho, ou foi estranho à época, que se usasse um fundo público, que é o Fundo de Apoio à Solvência de Empresas Estratégicas...
42: Estamos já agora, só para situar os ouvintes que estiverem distraídos com as datas, isto são os anos da pandemia.
1: Isto são os anos da pandemia, sim. Portanto, em plena pandemia, com todas as dificuldades que existem, usaram 53 milhões de euros de dinheiro público para resgatar uma pequena companhia venezuelana. Isto, naturalmente, suscitou algumas dúvidas, não foi claro para ninguém porque é que este resgate estava a acontecer, logo naquele momento, os partidos de direita, PP e Vox, mas também uma associação da sociedade civil muito ligada à direita radical, chamada Mãos Limpas, decidiram apresentar uma queixa pública contra este resgate. Essa queixa acabou arquivada. E isso é muito importante porque um dos argumentos que o Partido Socialista Espanhol está a usar agora, depois de sabermos que Zapatero foi formalmente acusado, é dizer que esta acusação, no fundo, é uma urdidura da extrema-direita, que isto parte tudo de uma queixa da extrema-direita. Ora, isto não é verdade. Há, de facto, organizações de direita radical que apresentaram queixa, mas essas queixas foram todas arquivadas. De onde é que nasce este caso, então? Nasce em 2024, quando o Ministério Público Espanhol é contactado pelos Ministérios Públicos de França e da Suíça. França e Suíça estavam a fazer investigações a branqueamento de capitais venezuelanos, essencialmente para fugir às sanções que impendiam sobre a Venezuela e também alguns crimes conexos. E nessas investigações francesas e suíças aparece o nome Plusultra, a tal companhia aérea, e portanto contactam as autoridades judiciais espanholas, que a partir daí iniciam uma investigação que leva então agora a esta acusação formal de Zapatero.
42: Agora a questão aqui é, estamos a falar de 2021, Zapatero já não era primeiro-ministro, ele tinha sido primeiro-ministro muito tempo antes, como é que o nome dele aparece então colado a esta história?
1: Aparecem escutas, aparecem mensagens, aparecem interseções de comunicações e por uma razão simples. Desde que José Luís Rodrigues Zapatero deixou de ser presidente do governo, ou primeiro-ministro, dedicou-se a ser uma espécie de embaixador oficioso do regime venezuelano no mundo. Zapatero era muito próximo de Maduro, não é? Portanto, o anterior presidente da Venezuela, e funcionou como uma espécie de embaixador itinerante, defendendo os interesses da Venezuela, seja em instituições europeias, seja junto de empresas. E, portanto, o que nós ficámos a saber através desta investigação é que Zapatero intercedeu a favor, ou pelo menos é esse o argumento do Ministério Público, a favor deste resgate, desta companhia aérea, usou para tal um amigo seu, uma espécie de testa de ferro para conseguir esse resgate e que, por ter conseguido o resgate, Zapatero recebeu quase 2 milhões de euros. 1,5 milhão pagos diretamente a ele e outro 500,000 pago às suas filhas através de uma agência de publicidade e marketing que as suas filhas tinham. E, portanto, quer pelo circuito do dinheiro, quer por intercessão de chamadas, mensagens, e-mails, está convencido o Ministério Público Espanhol que Zapatero não só é o responsável por este resgate peculiar, como terá recebido até 2 milhões de euros por ter conseguido o resgate.
42: Por ter feito este trabalho, digamos, de mediação, não é?
1: Sim, sim, sim. De utilização, no fundo, da sua influência junto do governo espanhol, uhum. E importa aqui recordar que Zapatero é uma espécie de mentor e preceptor de Pedro Sánchez. Uhum. Aliás, Pedro Sánchez, num livro que escreveu chamado Terra Firme, diz mesmo que a maioria que o levou a ele, Pedro Sánchez, ao poder, se deve em grande medida ao apoio que obteve de Zapatero. E Pedro Sánchez é também um continuador da agenda programática que Zapatero tinha enquanto primeiro-ministro. Portanto, Zapatero é uma figura essencial para Pedro Sánchez. E, alegadamente, terá usado essa influência que tem sobre o governo espanhol para traficar influências e beneficiar com esse tráfico de influências.
42: Antes de irmos à questão de Pedro Sánchez, que é, obviamente, uma das questões essenciais deste ciclo noticioso que envolve Zapatero, há aqui a questão da Venezuela. Em Espanha, dá a ideia que a Venezuela é assim uma espécie de tema quente, onde entra a Venezuela, a coisa é um bocadinho divide as águas também.
1: Sim, divide as águas por variedíssimas razões. A relação que Espanha tem com a Venezuela não é exatamente igual, mas é relativamente parecida com a relação que Portugal tem, por exemplo, com Angola. Uhum. E não temos de fazer um esforço muito grande de memória para nos lembrarmos de períodos em que Angola também foi um tema muito sensível e muito quente em Portugal. E, portanto, com a Venezuela passa-se algo muito semelhante. Mas o problema ou a sensibilidade do assunto Venezuela foi potenciado porque há uma grande imigração venezuelana em Espanha, uhum. E essa imigração tem dois lados. Portanto, as pessoas que eram oprimidas e perseguidas pelo regime e que procuram em Espanha uma melhor qualidade de vida, desde logo uma vida livre, mas também as famílias e os esquemas cleptocráticos da ditadura venezuelana também refugiaram capitais e adquiriram imóveis em Espanha. Portanto, é um tema sensível. Por outro lado, Zapatero, nesta figura que ele decidiu assumir, uma espécie de embaixador oficioso do regime venezuelano, teve posições muito dúbias e criticáveis, pelo menos do ponto de vista ético, em relação aos presos políticos na Venezuela. Zapatero foi sempre, ou tentou sempre, defender a imagem e a atuação dos governos ou da presidência de Nicolás Maduro. E, portanto, tudo isto faz com que o tema Venezuela seja, de facto, muito sensível em Espanha.
42: E agora acaba por tocar, naturalmente, o primeiro-ministro, por todas as ligações que o Diogo já foi explicando, ligações de mentoria quase, de uhum. Zapatero a Pedro Sánchez, mas numa altura politicamente muito delicada para Sánchez, que a coisa que ele menos precisava, provavelmente, nesta fase, era de mais um escândalo político.
1: Sim, embora eu creio que a primeira dificuldade é definir esse momento difícil quando é que começa, porque se calhar já tem 3 ou 4 anos.
42: É verdade.
1: Vamos pensar que Pedro Sánchez não tem maioria no Parlamento. Espanha é uma democracia parlamentar. Uhum. E, portanto, o governo está muito dependente do Parlamento. A maioria que levou Pedro Sánchez ao poder só serviu para isso. Desde então, essa maioria, esses partidos, não se conseguem pôr de acordo para nada. E o efeito prático disto são dois. Pedro Sánchez está obrigado a governar por decreto, porque não consegue levar nada ao Parlamento, uhum. E Espanha vai para 3 anos sem orçamento de Estado. E, portanto, estamos a falar de um governo extraordinariamente frágil, porque carece de apoio parlamentar. Ao mesmo tempo, Espanha tem ido a eleições regionais e nós tivemos agora...
42: Ainda agora este fim de semana.
1: 4, exatamente, a última foi este fim de semana, na Andaluzia. E não só o PSOE tem perdido todas as eleições, como algumas dessas derrotas têm sido derrotas históricas, uhum. Que levaram o PSOE a mínimos sem precedentes. E, portanto, Sánchez não tem apoio no Parlamento, mas também aparentemente não tem apoio social. A isto acresce que a mulher de Pedro Sánchez, o irmão de Pedro Sánchez, o braço direito de Pedro Sánchez no partido, o braço direito de Pedro Sánchez no governo, vários militantes do partido, e agora Zapatero, estão a braços com problemas sérios com a justiça. E, portanto, a forma, se calhar, mais benigna de olharmos para isto é que Pedro Sánchez é um homem com muito azar, porque desde a sua família, ao seu partido, ao seu governo, todas as pessoas que foram importantes para Pedro Sánchez nos últimos 20 anos, todas prestou um abraço com problemas sérios na justiça. E, alegadamente, Pedro Sanches não sabia de nada. E, portanto, se calhar a forma mais simpática de olhar para isto é que, de facto, Pedro Sanches tem um azar tremendo em que todas as pessoas que estão à sua volta aparentemente prevaricam e às vezes com gravidade, mas Pedro Sanches não sabia de nada.
42: Ele é o último a saber. É o homem mais azarado da política espanhola, sem dúvida.
1: E do mundo, provavelmente.
42: Provavelmente. De qualquer forma, e agora só para terminarmos, há pouco falávamos um bocadinho disto, que é de como há uma espécie de... acusação de que a justiça está a servir debates ou combates políticos. Isto tem sido o argumento, sobretudo, à esquerda.
1: Esse é um argumento muito débil e é um argumento um bocadinho desesperado até. Se nós fizermos um esforço de memória e recuarmos 10 anos, não é preciso mais, veremos que, à época, era o Partido Popular de centro-direita que estava atolado em casos de corrupção e tráfico de influências. Importa recordar que na história da democracia espanhola só há até ver um único partido constituído arguído, e esse partido é o Partido Popular de centro-direita. O PP teve há pouco mais de uma década, mais de 600 militantes constituídos arguídos por casos de corrupção, tráfico de influências e crimes conexos. Isto para dizer o seguinte: a justiça que neste momento está a investigar e a acusar gente do Partido Socialista é a mesmíssima justiça que há 10 anos investigou, acusou e condenou gente do centro-direita. E, portanto, as acusações de lawfare, que é uma expressão que tem aparecido muito em Espanha, isto é, dizer que a justiça está ao serviço de interesses políticos. Bom, se assim é difícil descortinar quais são esses interesses, porque estamos a falar da mesma justiça que prendeu e condenou apenas de prisão efetiva até ex-ministros do Partido Popular e um ex-tesoureiro do Partido Popular e que, mais uma vez, insisto, constituiu o Partido Popular arguído.
42: Diogo, obrigado. Foi uma conversa muito esclarecedora.
1: Obrigado, Pedro. Foi um gosto.
42: Eu conversei com o investigador e politólogo Diogo Noivo sobre como os socialistas espanhóis estão novamente debaixo de fogo com um caso judicial centrado numa das principais referências do partido. Um caso, mais um, que deixa o PSOE nervoso. Ainda este fim de semana, na Andaluzia, os socialistas atingiram um resultado historicamente negativo. E estando o partido na moda baixo, há quem pense no que pode acontecer ao PSOE no verão de 2027, quando Espanha for às urnas escolher um novo governo. Esta foi a história do dia, a sonoplastia do Pedro Oliveira, a música do genérico do João Ribeiro. Eu sou o Pedro Benevides. Até amanhã.
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6: É uma doença autoimune crónica que pode afetar diferentes órgãos e, apesar de não ser rara, continua muitas vezes pouco reconhecida e de diagnóstico desafiante. Doutora Vanessa Mendes, bom dia.
7: Bom dia.
6: Afinal, o que é o lúpus?
7: Então, o lúpus é uma doença autoimune, ou seja, uma condição em que o nosso sistema imunitário, que normalmente nos protege, passa a reagir contra o nosso próprio organismo. Esta resposta imunitária desregulada pode causar inflamação em vários tecidos, nomeadamente na pele, articulações, os rins, o sistema nervoso e outros órgãos. Ou seja, não é uma doença localizada, é uma doença sistémica com manifestações muito variáveis.
6: E quais são os sintomas mais comuns?
7: Os sintomas podem ser muito diversos e é aí que torna o diagnóstico mais complexo, mais desafiante, nomeadamente a fadiga persistente, as dores articulares, lesões cutâneas, muitas vezes agravadas pela exposição solar, pode também dar febre baixa, queda de cabelo e, em alguns casos, envolvimento de órgãos, como são, por exemplo, os rins. Esta variabilidade faz com que os sintomas sejam frequentemente confundidos com outras condições.
6: Que até já aqui falamos,
7: isso
6: sim.
7: Mesmo. Uhum. E por isso o diagnóstico pode ser tardio.
6: E há grupos mais afetados, mais suscetíveis?
7: Sim, sim. O lúpus é mais frequente em mulheres, uhum, sobretudo em idade fértil, e pode ter uma evolução variável, com períodos de maior atividade da doença e fases também de remissão. E, portanto, aqui o acompanhamento clínico regular é essencial.
6: Claro. E que impacto pode ter no dia-a-dia de quem sofre de lúpus?
7: Pelas queixas que referi, não é? Ou seja, pode ter um impacto muito significativo. A fadiga...
6: E limitativo, não é?
7: Sim. A fadiga é um dos sintomas mais incapacitantes. Depois, afetar aqui a capacidade de trabalho, a vida social e a qualidade de vida. E por se tratar muitas vezes de uma doença invisível, uhum, nem sempre é compreendida por quem rodeia o nosso paciente, e aqui pode ter um impacto emocional gigante.
6: E é que acontece com tantas outras doenças semelhantes. Existe tratamento?
7: Sim, embora não exista uma cura, há estratégias eficazes de controlo, e o tratamento individualizado pode incluir fármacos imunomoduladores ou até anti-inflamatórios. A proteção solar é fundamental e a gestão de estilos de vida também, nomeadamente aqui o sono, a alimentação, o controle de stress, também desempenha um papel fundamental.
6: Uhum.
7: O objetivo é, sem dúvida, controlar a inflamação, prevenir complicações e melhorar a qualidade de vida.
6: Portanto, aqui uma mensagem positiva é que é possível viver com lúpus e ter qualidade de vida.
7: Sem dúvida. Com diagnóstico atempado e acompanhamento adequado, é possível controlar a doença, uhum, e manter uma vida ativa, funcional, pois o mais importante é reconhecer os sinais e não desvalorizar sintomas persistentes.
6: Tratar da saúde, @observador.pt, é para onde pode enviar as suas dúvidas, sugestões, mas se preferir, também nos pode enviar o seu áudio por WhatsApp 910024185. Doutora Vanessa Mendes, até amanhã.
7: Até amanhã.
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0: Olá, muito bom dia, 6:57. Boa quinta-feira, muito obrigada por estar com a Rádio Observador. Eu sou a Maria João Simões, estão comigo a Carla Jorge Carvalho, o Paulo Faria, o Bruno Vieira Amaral. Bom dia.
1: Olá, bom dia, Maria
2: bom
1: João.
2: Dia.
1: Como estás?
0: Tudo bem? E vocês?
2: Tudo
0: bem? Está bem?
1: Ah, bem, obrigadinho. Que vamos andando.
2: Vamos ouvir daqui a pouco,
0: não.
2: Novidades, Carla.
0: Nada. Mas há muito para ouvir nas próximas horas. Nos Explicadores, às 9, é nosso convidado João Massano, bastonário da Ordem dos Advogados. Vamos falar sobre os dois médicos portugueses detidos por Israel quando se encontravam numa missão humanitária. Logo a seguir, à Comissão de Inquérito, depois das 9:30, recebemos o Alberto Gonçalves, sociólogo, escritor, colunista e autor do podcast do Observador, Ideias Feitas. Primeiras notícias, Carla, quais são os destaques do Jornal das 7?
3: Os ativistas detidos por Israel devem começar a ser ouvidos hoje pelo juiz para dar início ao processo de deportação. Um grupo de advogados voluntários insiste que o grupo está a ser alvo de violência física e psicológica. O caso ganhou maior dimensão depois de um vídeo lançado pelo ministro israelita que levou uma condenação generalizada de vários líderes mundiais. O primeiro-ministro português defende uma suspensão parcial do acordo da União Europeia com Israel. Luís Montenegro fala numa situação inaceitável. Destaque também neste jornal para o futebol. A final da Taça de Portugal é já no domingo entre Sporting e Torriense. O Observador foi a Torres Vedras, onde os adeptos estão a recuperar uma tradição do Euro 2024 e há uma bandeira do clube em cada janela.
0: Antes das notícias das 7, o tempo que vai estar como ontem, com sol e calor nas cidades do centro e sul e com subida das temperaturas a norte. Para esta quinta-feira, dia 21 de maio, estão previstas máximas de 34 graus em Santarém, 32 em Lisboa, 30 em Coimbra e em Leiria, 28 graus em Viseu e também em Faro, 25 no Porto e 24 em Aveiro. A esta hora, os termómetros marcam 23 graus em Faro, 20 em Lisboa, Porto e Coimbra, 19 em Viseu, 18 graus em Leiria e Santarém e 17 na cidade de Aveiro. Muito bom dia, Jornal das 7, na Rádio Observador, uma edição da jornalista Carla Jorge Carvalho. E começamos com o caso da Flotilha Internacional. Os ativistas detidos por Israel devem ser hoje ouvidos pelo Tribunal com vista ao processo de deportação.
3: A Organização de Advogados Pró-Palestiniana, Adala, conta que esteve ontem à noite reunida com os detidos junto ao porto de Ashdod e que, entretanto, começou a transferência deste grupo para a prisão de Ketziot. São, para já, muito poucas as informações concretas. Miguel Gato, tudo o que podemos saber é revelado pela Organização da Flotilha Internacional.
4: A atualização mais recente no site da organização dá conta de abusos físicos e psicológicos das forças israelitas sobre os ativistas. Um grupo de advogados voluntários tentou dar apoio jurídico às centenas de pessoas que foram detidas e que se encontravam no porto de Ashdod. Conta que não foi possível aceder a todos eles. É precisamente esta organização que revela que os ativistas estão agora a ser transferidos para uma prisão e hoje devem ser presentes à justiça israelita para que comece o processo de deportação para os países de origem.
3: Miguel, estes advogados falam também em comportamentos excessivos por parte dos militares israelitas.
4: Sim, pelo menos 3 pessoas terão precisado de cuidados hospitalares. Há registro de outras queixas, como costelas partidas, o uso frequente de tasers, assim como ferimentos pela utilização de balas de borracha durante as operações de interceção da flotilha na última segunda-feira. Esta organização insiste que os ativistas têm sido submetidos a extrema violência e humilhação, quer durante a captura, quer agora durante a prisão. Esta versão é contrariada pelas autoridades israelitas, que negam o uso da violência.
3: Miguel Gato, com os relatos sobre os ativistas detidos, entre eles estão 2 portugueses, Beatriz Bartilotti e Gonçalo Reis Dias, médicos que faziam parte da flotilha humanitária que tentava chegar a Gaza. Os familiares estiveram, de resto, ontem reunidos com o Presidente da República. O caso ganhou maior dimensão depois de divulgação de imagens pelo ministro israelita da Segurança Nacional que mostrava os ativistas ajoelhados com as mãos amarradas.
0: Este caso levou Luís Montenegro a defender uma suspensão parcial do acordo da União Europeia com Israel. O primeiro-ministro fala numa situação inaceitável.
3: Montenegro reforça o incómodo com a situação e promete apoiar uma decisão a nível europeu.
5: A situação é uma situação absolutamente inaceitável relativamente às discussões que temos no âmbito da União Europeia. Portugal já tem manifestado a sua disponibilidade para uma suspensão parcial do acordo com Israel e veremos nos próximos encontros se há alguma evolução nesse domínio.
3: Luís Montenegro, em declarações ontem à noite, durante a viagem oficial à Andorra. Antes, também o ministro dos Negócios Estrangeiros, Paulo Rangel, classificou como intolerável e humilhante o comportamento do ministro israelita. A condenação chega a vários países, incluindo Espanha, onde Pedro Sánchez pede mesmo que Bruxelas proíba a entrada de Ben-Gvir na União Europeia.
0: Este vai ser o tema do Explicador, para ouvir logo a seguir ao Jornal das Nove. Connosco vai estar João Massano, bastonário da Ordem dos Advogados. Falamos agora da Covid-19. A Direção-Geral de Saúde garante que continua a fazer uma vigilância contínua e integrada. Nas últimas semanas não houve registro de casos de infecção. A DGS fala numa tendência estável dos números e sublinha que a mortalidade também está em níveis reduzidos.
3: O surgimento de um surto de antivírus num navio cruzeiro levantou receios de uma nova pandemia, apesar da Organização Mundial de Saúde afastar essa possibilidade. Neste contexto, a Rádio Observador procurou fazer um ponto de situação da Covid-19 em Portugal, 6 anos depois das primeiras infecções. Este é o tema do Onde Para o Caso desta semana. A DGS continua a publicar boletins todas as semanas e, de acordo com as mais recentes informações das autoridades de saúde, a tendência é para uma estabilização dos números. Miguel Pina Andrade.
2: Os números mostram que Portugal tem registado uma atividade reduzida da Covid-19, com uma tendência estável do número de novos casos e mortalidade em níveis reduzidos. São estas as expressões utilizadas pela Direção-Geral da Saúde numa resposta oficial enviada à Rádio Observador. Nos relatórios das últimas semanas, não são reportados quaisquer casos de infecção por Covid-19, sendo que, olhando para os números, conseguimos ver uma curva descendente da incidência, sobretudo desde dezembro de 2022. Nesta resposta enviada à Rádio Observador, a Direção-Geral da Saúde reforça que continua atenta à evolução da Covid-19 e também à circulação das variantes. Entre maio de 2025 e março deste ano, foram identificadas 8 variantes e linhagens. A mais comum, nos últimos tempos, é a Omicron BA3.2. Destaque também para a vacinação. Durante a campanha sazonal de outono, foram vacinadas cerca de 1.300.000 pessoas. A meta da Direção-Geral da Saúde era de 1.500.000 vacinados. O número ficou ligeiramente abaixo. A DGS adianta que o balanço final da campanha vai ser apresentado publicamente em junho, à semelhança do que tem acontecido em anos anteriores.
3: Miguel Pina Andrade com o ponto de situação da Covid-19 em Portugal. A DGS adianta à Rádio Observador que continua a atuar em colaboração com outras entidades de saúde, como o Instituto Nacional de Saúde, Dr. Ricardo Jorge.
0: Este é o tema do Onde Para o Caso desta semana, um programa para ouvir na íntegra na tarde política depois do Jornal das 5. Destaque agora para o futebol. Ruben Amorim não vai ser treinador do Benfica na próxima temporada. A agência que representa o técnico põe um ponto final nos rumores e esclarece que Ruben Amorim não pretende voltar a Portugal.
3: Em comunicado, a agência afirma que as notícias que associam o nome do treinador ao Benfica são mera especulação, sem qualquer correspondência com a realidade. A empresa adianta que Ruben Amorim tomou há pouco tempo a decisão de prosseguir a carreira no estrangeiro, isto depois da saída do Sporting em 2024, e confirma que não houve qualquer reunião com clubes portugueses. Esta notícia surge numa altura em que os nomes de Ruben Amorim e Marco Silva são os mais apontados à sucessão de José Mourinho no Benfica. A imprensa espanhola adianta, entretanto, que Mourinho deve ser oficializado no Real Madrid no domingo.
0: E continuamos no futebol porque a final da Taça de Portugal entre Sporting e Torriense é já este domingo. Em Torres Vedras, os adeptos recuperaram uma tradição que remonta ao Euro 2004. Há uma bandeira do clube em cada janela.
3: E é preciso recuar ainda mais para recordar o Torriense na final da Taça de Portugal. Só aconteceu nos anos 70 e agora vai ter pela frente o Sporting. Na cidade de Torres Vedras, os adeptos reconhecem a dificuldade de defrontar um grande, no Jamor, mas a palavra medo fica na gaveta e João Lourenço surge agora outra palavra, superação.
6: O Sport Clube União Torriense já não estava na final da Prova Rainha desde 1956. Agora, os adeptos dizem que a equipa tem a cidade totalmente mobilizada.
7: Para onde eu moro, aqui a 3 km, lá na minha aldeia tem lá uma serva de bandeiras nas varandas, a gente tem lá.
6: Tudo Torriense?
7: Tudo Torriense, claro, tudo Torriense.
6: José António Santos, sócio há 52 anos, recorda que o clube tem evoluído em todos os departamentos.
7: Era mais ou menos, as caras é quase as mesmas, quando a gente um café, olha, as caras sempre as mesmas. E aqui é que era igual, eu nunca tinha cá a vir, fui sempre Torriense. E dos bons momentos e dos maus momentos. mas agora que com esta coisa da academia tudo, eu vou muito ao nível da região, vê-se muita merda nova, muitos rapazes novos.
6: Caras novas no relvado e caras novas na bancada.
8: Ali na zona de São Domingos de Benfica já consigo convencer umas quantas pessoas, o meu primo tem lá um café e quando é choques da Torriense há pessoas que vão lá e ficam ali a ver comigo.
6: Filipe Monteiro segue o Torriense há pouco tempo, mas deixa promessas em caso do triunfo.
8: Se eu disse aos meus irmãos, já foi ao ano passado ou dois anos, que quando o Torriense subir de divisão a ganhar a Taça de Portugal foi ao pé a Fátima.
6: A Fátima ou até ao Brasil.
9: Isso com certeza, vim do Brasil para isso.
10: Do Brasil diretamente?
9: Diretamente do Brasil.
10: E também vai estar no Jamor?
9: Com certeza.
6: José Cássio é pai do jogador do Torriense, Léo, e afirma que o filho está pronto para dar tudo pela equipa.
9: Acho que ele evoluiu bastante. Nos últimos deu uma lesãozinha na cavícula, mas se recuperou hoje, aí vamos ganhar esse jogo hoje.
6: E já que falamos na família...
10: De repente vês o teu pai no principal palco do futebol português, no Jamor, frente ao Sporting. É um orgulho.
11: É, um grande orgulho para o meu pai.
10: Quer subir a escadaria do Jamor com ele?
11: Aham, quem me dera.
6: Rodrigo Tralhão quer subir os 90 degraus de pedra do estádio do Jamor com o pai e treinador do Torriense, Luís Tralhão, a subida que tantos querem fazer e que 70 anos depois o Torriense vai repetir na final da Prova Rainha.
3: A reportagem de João Lourenço na cidade de Torres Vedras. Há poucos dias da final da Taça de Portugal, o Torriense realizou o treino de adaptação ao relvado do Jamor já no sábado. O Sporting faz o primeiro treino no Estádio Nacional na terça-feira.
0: O jogo é no domingo às 5:15 e tem relato e comentários em direto aqui na Rádio Observador. Passamos para o Mundial. Roberto Martínez rejeita que o futuro enquanto selecionador nacional esteja dependente.

0: era o seleccionador certo. Falar do seleccionador non é o importante. O importante é que a equipa gane, que a equipa jogue ben e que os números sejam bons, e é iso que é o meu foco.
1: Roberto Martínez, em entrevista à RTP, a primeira desde a divulgação da convocatória para o Mundial de 2026. São 7h10, Carla, que outras notícias estão em destaque nesta manhã? Donald Trump avisa que as negociações com o Irão estão por um fio, divididas entre um acordo para pôr fim à guerra e a retoma dos ataques. Entretanto, o Irão afirma que está a analisar a proposta de paz norte-americana. A CNN Internacional avança, entretanto, que Trump e Benjamin Netanyahu tiveram um telefonema tenso ontem à noite, divergiram sobre a visão que têm acerca do conflito no Médio Oriente. De um lado, Donald Trump insiste em chegar a um acordo, embora não descarte novos ataques. Do outro, Netanyahu está cético em relação às negociações e prefere retomar os ataques contra o Irão. É neste contexto que os ministros dos negócios estrangeiros da NATO se reúnem hoje na Suécia, vão discutir as guerras no Médio Oriente e na Ucrânia e também os orçamentos para a defesa. O encontro vai durar 2 dias, serve de preparação para a cimeira de julho em Ankara, na Turquia. A delegação portuguesa é liderada pelo ministro dos Negócios Estrangeiros. Voltamos ainda ao futebol. O Aston Villa conquistou a Liga Europa. A equipa inglesa venceu ontem à noite o Friburgo por 3-0. Levantou o troféu na final de Istambul. Com esta vitória do Aston Villa, o Sporting fica mais perto da qualificação direta para a Liga dos Campeões. E agora falamos de pessoas com muita sorte. Imaginem o que é ganhar a lotaria. Já era bom uma vez, mas duas vezes ainda melhor. Sim, no espaço de um mês.
2: É gente que não tem sorte ao amor. Eu prefiro
1: claro.
2: O amor.
1: Assim, pobrezinha,
2: amor. Pobrezinha, mas feliz.
1: Não há esquema nenhum.
3: Não há, é mesmo sorte. É a sorte.
2: E quanto é que ganhou, Carla?
1: 10 mil dólares, isto numa raspadinha, e depois, uns dias depois, 5 mil dólares noutra raspadinha.
2: Também é pessoa, não está, é pessoa que não está satisfeita com.
1: Isto nunca revela nunca ambição.
2: É ambição. E vai usar o dinheiro em quê, já sabe?
1: Sim, vai aproveitar
3: mais
1: este
3: raspadinhas.
1: Dinheiro. se calhar vai sobrar.
4: Já gastou tudo em raspadinhas.
1: Não. Sobrou-lhe, ainda vai conseguir arranjar o telhado de casa.
4: Pronto.
2: É um bom propósito.
4: Parece-me bem. Porque também já aconteceu no passado. A lotaria. Houve quem tivesse ganho a lotaria várias vezes.
3: Várias vezes.
4: Pelo menos foi anunciado como tal.
3: Sim.
4: Esquemas.
1: Coitados no amor, coitados.
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11: O cruzamento terrestre mais movimentado do mundo é em Tóquio. A cada 2 minutos, o trânsito automóvel para e mais de 1000 pessoas atravessam o cruzamento de Shibuya. Este é talvez o local mais icónico da capital japonesa, uma mega metrópole com 37 milhões de habitantes que faz dela a cidade mais populosa do mundo.
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0: Muito bom dia, são 7:15.
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0: Agora mais uma boa moeda, má moeda, sempre com o Paulo Ferreira. Paulo, continuamos a desprezar a poupança a longo prazo, mas há um novo estudo que o demonstra, não é?
7: É verdade. 6 em cada 10 portugueses, portanto 60%, se quisermos, não é?
0: Uhum.
7: Fazem poupanças, sobretudo, centradas no curto prazo. E não para complementar o rendimento de futuro, mais longo prazo, o rendimento de reforma. Isto é o que revela um estudo da BPI Vida e Pensões, a empresa, a unidade do grupo BPI, do Banco BPI, dedicado precisamente à gestão de fundos de pensões e fundos PPR. O estudo chama-se Pensar o Futuro, como os portugueses investem no seu futuro em saúde, relações sociais, espaços e ambiente e finanças. Foi lançado ontem, dado a conhecer ontem, teve a coordenação científica de Maria João Valente Rosa, especialista em temas demográficos, e no fundo, enfim, o estudo extenso sobre estas áreas todas, mas aqui indo ao essencial, tem a ver com finanças pessoais. Os portugueses, de facto, estão conscientes da sua maior longevidade, portanto sabem que vão viver mais. Aliás, é curioso que se pergunte às pessoas quanto tempo é que elas vão viver, e a média das respostas está muito próxima daquilo que é neste momento
0: a esperança
7: média de vida, ali logo a seguir aos 80 anos, portanto há uma noção muito clara disso. Portanto, têm noção disso, têm noção também da necessidade de investir na saúde pessoal e nas finanças pessoais a longo prazo, até porque também sabem que as pensões de reforma tenderão a ser significativamente mais baixas do que o último salário, a tal taxa de transformação,
0: sim.
7: que vai caindo lentamente ao longo dos anos, sobretudo para as pessoas que tiveram progressões mais relevantes na carreira, isto é, que começaram por baixo, com salários mais baixos, porque agora o que conta para a reforma é toda a carreira contributiva.
0: E não os últimos anos,
7: até a viragem do século, mais ou menos. Houve uma altura que eram os melhores 10 dos últimos 15. O que levava muitas vezes a manipular a reforma, isto é, como as pessoas que tinham alguma influência no seu próprio salário aumentavam-se nos últimos anos.
0: Ou seja, algumas até declaravam mais,
7: exatamente, naqueles últimos anos, precisamente quando sabiam que aquilo é
0: estratégica.
7: Contava. Exatamente, contava para a pensão. Agora não. As pessoas que têm um puxão grande na carreira e, portanto, nos salários, acabam por depois ser prejudicadas de alguma forma porque estão a entrar com a média dos primeiros anos, se quisermos, que às vezes são 10 ou 20 anos de carreira com salários mais baixos. As pessoas têm noção disto tudo, mas depois, na prática, acabam por valorizar mais outros fatores, como, por exemplo, o investimento em relações sociais ou o investimento na casa, na habitação, nos espaços onde vivem. A preparação específica para a reforma parece muito reduzida. Apenas 22% dos inquiridos
0: se preocupa com
7: isso. É que na prática, isto é, a noção de que é necessário estar lá, mas depois na prática só os tais 22% é que se preocupam, é que fazem qualquer coisa, é que referem, por exemplo, subir um plano de poupança-reforma, enquanto a poupança continua muito centrada em instrumentos de baixo risco, falamos aqui habitualmente nisso, depósitos a prazo e certificados de aforro, e estes têm muito menor potencial de valorização ao longo do tempo, isto é, antes pelo contrário, se deixarmos o dinheiro num depósito a prazo, daqui a 20 ou 30 anos, temos muito menos dinheiro de poder de compra do que tínhamos no início quando deixámos,
0: claro.
7: Porque a inflação vai comendo, taxas de juros por regressão estão abaixo disso. E segundo cálculos aqui da BPI Vida e Pensões, se nós fizermos uma poupança mensal de apenas 30 euros por mês, estamos a falar de 360 euros por ano, investida em instrumentos que têm retorno de 5% ao ano, chegamos ao fim de 40 anos, portanto 5% ao ano, 40 anos com 46 mil euros. Se o retorno médio for de 1%, um depósito a prazo, passados 40 anos temos apenas 18 mil euros. Portanto, 46 mil, 18 mil. O mesmo investimento. Sendo que estes 18 mil, mais uma vez, não cobrem a inflação.
0: Claro.
7: E, portanto, compram menos do que compravam no início. E Isabel Castelo Branco, que é a CEO da BPI Vida e Pensões, diz mesmo isso, olhando para os estudos, como sociedade não estamos mentalizados para preparar ao longo prazo, porque a sociedade de vidas longas é um fenómeno recente, nós sabemos disso, e por isso é importante tomar consciência de que há ações que estão no nosso controle pessoal, mas que nós temos que as praticar para olhar para isso. Portanto, este apelo a uma poupança de médio e longo prazo
0: é
7: cada vez mais recorrente e é essencial.
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0: Muito bom dia, 7h21. Este é o som do Gabinete de Guerra das Manhãs 360, esta quinta-feira com a análise do Coronel José do Carmo. Bom dia, bem-vindo, Coronel.
8: Olá, bom dia.
0: Bom dia. Relatórios de serviços de inteligência europeus revelam que a China treinou secretamente cerca de 200 militares russos no final do ano passado, militares que já estarão no terreno a combater contra as forças ucranianas. Coronel, de que forma é que isto deita por terra a alegada neutralidade de Pequim neste conflito, ou a China pode tudo sem que haja consequências maiores?
8: Disse muito bem, é alegada.
0: Pois,
8: a China não é. Pois, a China não é de modo nenhum neutral. Aliás, nunca condenou a Rússia pela sua invasão da Ucrânia. Enfim, e continua de forma ostensiva a apoiá-la, não só sendo o seu principal cliente, incluindo violando sanções internacionais que há em relação à transferência de armamento, etc. E, portanto, a China mantém uma imagem, que é a imagem que quer manter, e é de um país que, enfim, no fundo é uma espécie de Papa, enfim, o Xi Jinping é uma espécie de Papa, quer apresentar a China como uma espécie de grande pacificador internacional, mas na verdade sabe-se que é o principal cliente da Rússia para o seu petróleo, portanto, no fundo é a linha de vida da Rússia em termos económicos. Sabia-se também que fornece à Rússia materiais, enfim, alguns de duplo uso, como alegam, drones, milhares de drones, peças para a construção de armamento, de uma forma que enfim, ninguém tem dúvida. Também está metida num negócio com a Coreia do Norte, que é digamos que é uma espécie de protetorado chinês e que também apoia a Rússia de forma ostensiva e clara. Mas mantém esta reserva que lhe permite, no fundo, agir com um certo cinismo e aparecer como um grande pacificador e um país de equilíbrios, etc.
0: Não, ainda ontem, em Pequim, Putin e Xi Jinping apelaram juntos a um cessar-fogo urgente e abrangente no Médio Oriente. Portanto, de um lado veste a capa de mediador, não é, diplomático no Médio Oriente, e depois, do outro lado, alimenta secretamente a máquina de guerra russa.
8: Sim, a China é claramente um expoente do cinismo internacional. Portanto, é um país que viola claramente o direito internacional quando entende, enfim, e de forma ostensiva, ali à sua volta, no seu próprio território, mas depois, enfim, aparece com esta capa de, no fundo, até a criar um contraponto com os Estados Unidos, que é uma espécie de firebrand agora internacional, em que o Trump tomar decisões que às vezes ninguém percebe, e a China aparece como o grande equilibrador, no fundo, a criar ali uma ideia de que nós somos o contraponto, nós é que somos a grande cola do sistema internacional. Agora, esta ideia da China treinar tropas russas, eu não sei se será a China que está a treinar tropas russas ou é o contrário, ou seja, ou é de facto a China a querer perceber como é que é feita a guerra, sim, porque as lições sobre a guerra, a China não tem experiência militar efetiva em guerra nos últimos anos, portanto, o último combate que teve foi, se não estou em erro, foi com o Vietnã há uns anos e não correu bem, apesar da sua superioridade. E, portanto, a China precisa também de saber o que é que está a acontecer no campo de batalha, não no sentido apenas de ouvir as notícias ou de haver simpósios sobre e trocas de informações, mas também de, talvez, no terreno...
0: Perceber na prática como é que estão a ser treinados e o que estão a fazer, não é?
8: Exato, isso é importante. Aliás, foi o que fez também a Coreia do Norte, no fundo, foram perceber como é que as guerras são e como é que elas estão a decorrer neste momento e que lições daí tirar. Eu acho que está um bocado por aí, não é?
0: Sobre o Irão, Trump e Netanyahu parecem estar em desacordo depois de uma conversa por telefone. O primeiro-ministro israelita terá dito ao presidente norte-americano que adiar os ataques contra o Irão é um erro. Coronel, que leitura faz disto quando há quem diga que esta guerra não teria começado se Netanyahu não tivesse insistido com Trump e inflamado a percepção da ameaça que o Irão representava?
8: Pois, há quem diga isso, e para mim isso é uma espécie de, recapitular um libelo, um libelo antigo, antissemita, que é a ideia que o Israel, um país daquele tamanho, controla os poderes mundiais, ao ponto de os levar a agir, uma espécie de tumor que está ali e que tem, dá ordens a países muito mais poderosos que ele. Uhum. Enfim, há aí bastante exagero e há aí claramente... Agora, o que se passa aqui é que Trump está... É óbvio pela retórica e pelo que se vai sabendo que Trump quer fazer um acordo com o Irão. E o acordo está a funilar, pela última retórica, para a questão nuclear. Está a funilar só para isso. Uhum. E deixa de fora aquilo que Israel entende e, também isso. Importante, que é a questão dos mísseis e dos proxies. E, portanto, mesmo nesta framework que agora se está a discutir, que é isso que está em causa agora, portanto, uma framework em que iria haver um mês ou mais de negociações, entretanto havia aqui uma espécie de uma carta de entendimento em que discutiriam este assunto, Hormuz, parte nuclear, e depois o resto ficaria para depois. Israel entende que esta é a ocasião certa para acabar com esta estratégia iraniana de dominar regionalmente toda aquela zona com mísseis, com proxies, etc. E está a ver, está a sentir que os sacrifícios que fez, na opinião de Israel, não se irão traduzir numa machadada séria naquilo que é o regime iraniano e nas suas capacidades e intenções. E, portanto, está a haver, perder-se uma oportunidade. Eu acho que aí é isso que está em causa neste momento. Os interesses americanos não são os mesmos que Israel, enfim, nunca foram. Israel tem interesses de sobrevivência, a América tem interesses de hegemonia, e ali naquela zona coincidem, aliás, naquela zona, como em todas, é sempre assim, coincidem em alguns pontos, não coincidem nos outros. Israel, obviamente, depende dos Estados Unidos, em termos de muita coisa, em termos militares, e, portanto, está a ver que a sua capacidade de levar à frente os seus objetivos está a chocar com os interesses americanos. Não só acontece se nós no caso do Irão, mas também no caso do Líbano e no caso de Gaza também.
0: Mas, Coronel, entre Estados Unidos e Irão, quem é que está em melhor posição agora para esticar a corda neste momento? E até quando pode Trump ameaçar com a destruição total para depois recuar?
8: Pois, Trump obviamente pretende um acordo. Toda esta ação é para levar o Irão a fazer um acordo que seja melhor que os acordos anteriores e que, no fundo, controle o Irão em termos do que é a sua estratégia regional, enfim, de promoção de hegemonia e de ameaça aos países vizinhos e de controle de rotas marítimas também. Agora, tudo isto sempre foi feito para levar o Irão a fazer um acordo. A questão é que o Irão nunca fará um acordo enquanto puder evitá-lo. Portanto, e já perceberam que os Estados Unidos não vão invadir o Irão no sentido clássico, portanto, não vão tomar o poder em Teherão. E, portanto, sabendo isto, e sabendo que podem causar alguns danos, não só aos Estados Unidos, mas fundamentalmente aos países que estão à volta e que são aliados dos Estados Unidos, jogam com essa cartada, ou seja, nós vamos esticar a corda, vamos tentar manter, são os nossos pilares estratégicos, que eu repito outra vez, que é o nuclear, é os mísseis e é os proxies, e agora jogam também com o controle do Estreito de Hormuz. Portanto, o Irão vai tentar fazer isto tudo, já perceberam que os Estados Unidos não vão invadir o Irão, podem causar muitos danos, podem de facto destruir muita coisa, e o Irão não, percebes que esta guarda revolucionária não tem muitos problemas em sacrificar uma parte significativa da população, o bem-estar, inclusive as vidas de muita gente, e portanto, joga nisto, os americanos não querem invadir o Irão, querem um acordo, nós também queremos um acordo, as condições destes acordos, não, o que nós queremos não é compatível,
0: não.
8: E por isso vamos tentar chegar a um acordo que seja... Que seja palatável e que garanta os nossos interesses. Sempre sabendo que o tempo político não corre a favor de Donald Trump. O tempo político...
0: Até porque tem as intercalares, não é?
8: Sim, agora, mas o tempo económico também não corre a favor do Irão. O Irão está a perder capacidades e está... Claro. E está, mas o Irão, a Guarda Revolucionária não se importa muito disso. Interessa-lhe manter o regime, manter-se no poder, e se tiver que sacrificar muita gente, fala lá, como se viu, não é?
0: Coronel José do Carmo, muito obrigada pela sua análise. Bom final de semana.
8: Igualmente para si.
0: Obrigado, um bom dia.
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0: São 7h31, espreitamos a atualidade, Carla.
16: Luís Montenegro afirma que o caso do vídeo dos ativistas detidos por Israel é inaceitável e defende como consequência uma suspensão parcial do acordo da União Europeia com Israel. O primeiro-ministro promete assim apoiar uma decisão a nível europeu, depois de também o ministro dos Negócios Estrangeiros falar de uma situação intolerável. O vídeo divulgado pelo ministro da Segurança Social mostra ativistas da Flotilha Internacional amarrados e amontoados, de joelhos, com a cabeça no chão. Dois médicos portugueses seguiam a bordo da flotilha em direção a Gaza. Os ativistas detidos por Israel devem ser hoje ouvidos pelo tribunal com vista ao processo de deportação. Aumenta a contestação em torno de Israel. Depois destas imagens, o presidente do Conselho Europeu também acaba de condenar o vídeo numa publicação na rede social X. António Costa diz-se consternado com o tratamento dado aos membros da flotilha pelo ministro israelita. São também já vários os países a condenar as imagens. Canadá, Países Baixos, França, Itália, Alemanha, Chipre, entre outros, todos a repudiar este vídeo. Os embaixadores israelitas estão a ser chamados para prestar explicações. Donald Trump avisa que as negociações com o Irão estão por um fio. O presidente dos Estados Unidos diz que está dividido entre um acordo para pôr fim à guerra e o regresso dos ataques. Entretanto, o Irão afirma que está a analisar a mais recente proposta de paz norte-americana. Os ministros dos Negócios Estrangeiros da NATO reúnem-se hoje na Suécia. É um encontro que vai durar 2 dias e vai servir para discutir os atuais conflitos internacionais. Noutros temas, hoje há vários concelhos de norte a sul do país em perigo de incêndio devido às altas temperaturas. É o que indica o Instituto Português do Mar e da Atmosfera. O IPMA avisa que o perigo de incêndio rural vai manter-se elevado também amanhã devido à previsão de tempo quente. A Direção-Geral da Saúde garante que continua a fazer uma vigilância contínua e integrada da Covid-19. O surgimento de um surto de antivírus num navio cruzeiro levantou receios de uma nova pandemia. Neste contexto, a Rádio Observador procurou fazer um ponto de situação da Covid-19 em Portugal. De acordo com os últimos boletins semanais, não tem havido casos. A DGS destaca que a mortalidade também apresenta níveis reduzidos. Este é o tema do Onde Para o Caso desta semana. Ruben Amorim não vai ser treinador do Benfica na próxima temporada. A agência que representa o técnico põe assim um ponto final nos rumores e esclarece que o treinador não pretende sequer voltar a Portugal. Os nomes de Ruben Amorim e de Marco Silva têm sido os mais apontados à sucessão de José Mourinho no Benfica. A imprensa espanhola adianta, entretanto, que Mourinho deve ser oficializado no Real Madrid no próximo domingo. Roberto Martínez rejeita que o futuro enquanto selecionador nacional esteja dependente da prestação da equipa portuguesa. O treinador afirma que agora não é tempo de falar em continuidade. Em entrevista à RTP, depois de anunciar os 27 convocados para o Mundial, o selecionador diz que o foco deve estar na competição.
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0: Muito bom dia, são 7h34. Antes das perguntas que marcam o dia, espreitamos o tempo, mas um dia de sol e calor em todo o país todo, mas com temperaturas bem mais altas no centro e sul. Para este dia 21 de maio, as máximas vão rondar os 34 graus em Santarém, 32 em Lisboa, 30 em Coimbra e em Leiria, 28 graus em Viseu e também em Faro, 25 no Porto e 24 em Aveiro. Para já, o dia começa com 23 graus em Faro, 20 em Lisboa, Porto e Coimbra, 19 em Viseu, 18 graus em Leiria e Santarém e 17 na cidade de Aveiro.
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2: Eu ouvi a pergunta, mas ela não é a pergunta.
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7: Paulo, como é que é? Vamos continuar com uma paz podre na Comissão Nacional de Eleições?
8: Há um conflito, de facto, que se arrasta há algum tempo, há poucos meses, entre, e este conflito é entre 5 elementos e o presidente da própria CNE, da Comissão Nacional de Eleições, que no fundo é acusado de falta de transparência e de má gestão financeira da entidade. E muito a custo e a pedido destes 5 elementos, o presidente João Carlos Trindade lá arrastou os pés e forneceu nos últimos dias alguns dados financeiros que eram pedidos, mas que são insuficientes. Bom, Teresa Leal Coelho, que é um dos membros que reclama mais dados, anunciou ontem que os críticos, este grupo de 5 pessoas, vão voltar ao plenário da CNE, para que este não fique bloqueado nas suas decisões, mas a questão é, várias questões que se levantam, é quanto tempo mais vamos continuar com este conflito na CNE, que não está sanado. Quanto tempo temos que esperar para afastar as dúvidas sobre os gastos de dinheiros públicos na entidade? E se vamos continuar a pagar ordenados 10 mil euros por mês a quadros da CNE, como foi noticiado no âmbito deste conflito. E estes 10 mil euros incluem subsídio de risco e subsídio de lavagem de viaturas. Portanto, isto vai se manter ou não? Neste caso tem a palavra ao Parlamento, não é? Que no fundo acaba por ter uma tutela da CNE.
7: Vamos ver como termina isso. Já Cavaco Silva, divide até a direita, Bruno.
9: Divide, Carla, e até quando é homenageado, como foi o caso esta semana, a sessão no Parlamento Europeu para distinguir Cavaco Silva e mais 19 personalidades acabou com uma troca de acusações entre o PSD e o Chega. Depois dos eurodeputados do grupo Patriotas, a que pertence o Chega, não terem assistido à cerimónia. O PSD, através de Sebastião Bugalho, eurodeputado, disse que pensava que os hábitos circenses do Chega não chegavam ao Parlamento Europeu, ficavam por Lisboa. Já António Tanger Correia, do Chega, disse que estas ordens atribuídas eram uma palhaçada. Temos aqui, pelo menos, aqui uma certa coerência, hábitos circenses, palhaçada. Ora, que Cavaco Silva não é consensual, junto de todos os partidos portugueses já o sabemos há muito, as reações do Bloco de Esquerda e do PCP a esta homenagem confirmaram-no também, mas o Chega também não parece morrer de amores pelo antigo Primeiro-Ministro, que aliás também tem sido muito crítico do partido de André Ventura em diversas ocasiões, e assim, amor com amor se paga.
7: Pois é. Será que estamos preparados para a abertura dos arquivos sobre as organizações terroristas, Paulo?
8: É um tema importante que o Parlamento começou ontem a discutir formalmente. Há projetos do Chega, do Bloco de Esquerda e do Livre que defendem a desclassificação, a organização e a abertura dos arquivos sobre, por exemplo, as FP25 ou o MDLP, isto entre outras organizações que mataram ou que usaram violência física após o 25 de Abril. Aparentemente estes três partidos até se podem entender no geral, aqui há um propósito comum, que é a abertura dos arquivos de todos, quer da extrema-direita, sobre todos, extrema-direita ou extrema-esquerda,
7: de todas as ações. Organizações.
8: Exatamente. Embora depois divirjam no processo para tratar os arquivos, mas o PS e o PSD temem que este processo possa reabrir feridas, que parecem que já estão saradas, e recomendam muito cuidado a mexer nestas gavetas do passado. Provavelmente estas propostas vão morrer na praia, sem o apoio do PSD e do PS, e eles são, obviamente, a votação destas duas bancadas é essencial para os fazer seguir em frente, mas é pena porque não devemos ter medo de enfrentar o passado, por muito incómodo que ele seja, não é?
7: Bruno, precisamos de mais incentivos para a compra de livros?
9: Precisamos, já existe o cheque livre para os mais jovens, mas se calhar o melhor é falarmos com o advogado Gonçalo Trindade Ferreira, que a pedido de Carlos Santos Silva terá comprado 2.374 exemplares dessa obra de referência de José Sócrates, A Confiança no Mundo sobre a Tortura em Democracia. O próprio advogado o reconheceu ontem em tribunal, em mais uma sessão do julgamento da Operação Marquês. José Sócrates queria muito que o livro fosse um sucesso, o que é normal, é o que todos os autores desejam, mas decidiu dar um empurrãozinho, usando para tanto os empréstimos do seu bom amigo Carlos Santos Silva. O empresário distribuía dinheiro por uma série de pessoas, incluindo este advogado, que depois iam de livraria em livraria e adquiriam livros que entregavam ou a Santos Silva ou à mulher deste. Este esforço para apoiar o mercado editorial é enternecedor e poderá estar aqui a solução para muitos autores desgostosos com as vendas. Só têm de encontrar um amigo como Carlos Santos
7: Tens
9: Silva.
7: Tens um amigo, Bruno.
9: Quem me dera ter um amigo deste.
7: 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Estamos a 18 minutos das 8.
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7: Fala de outra coisa.
9: Não se fala, se calhar já se falou mais, mas ainda se continua a falar do Festival da Eurovisão e das ondas de choque, são polémicas.
8: Agora lembrei-me dos ondas de choque.
9: Os ondas de choque. E os mini-stars, não te lembro. E os queijinhos frescos.
8: Ah, tudo isso.
7: Sim, isso tudo.
9: Já não se fala dessas coisas. Disse é que já não se fala, mas fala-se ainda das polémicas à volta do Eurofestival. Desta vez não envolve diretamente Israel, envolve aqui dois vizinhos, a Moldávia e a Roménia, vizinhos com uma história partilhada. Nós sabemos que no Festival da Eurovisão há normalmente a tendência dos vizinhos votarem nos vizinhos, assim, quase como por cortesia.
7: Dizer, se olhares por Portugal e Espanha, não é bem assim.
9: Não, mas por acaso, não sei como é que foi este ano.
7: Sim, isso não acompanha.
8: Até porque há muitas rivalidades entre países vizinhos,
9: sim.
8: Por regra.
9: Tipo, mas os
8: França,
9: países,
8: França e Bélgica.
9: Sim, os países escandinavos normalmente
7: mas
9: voltam.
7: Falas em blocos contra blocos, não é?
9: Sim, que normalmente permeiam os vizinhos. E se olharmos até para a tendência de Portugal, normalmente a Espanha vota em Portugal, mesmo que não dê a pontuação máxima. E também há votos de Portugal em Espanha, tem que ver com a proximidade, mas há países em que esse voto amigo é levado muito, muito a sério, foi o caso da Moldávia. E o que é que aconteceu aqui? É que o público moldavo, os pontos são divididos, há uma pontuação, uma votação do público e há uma votação do júri. O público da Moldávia atribuiu 12 pontos à Roménia, e 10 à Ucrânia, já o júri da Moldávia...
8: São as pontuações máximas,
9: exatamente. Já o júri da Moldávia deu apenas 3 pontos à Roménia e 0 à Ucrânia, deu os 12 pontos à Polónia e os 10 pontos a Israel. Aqui Israel aparece indiretamente relacionado com isto, mas a grande questão e a grande polémica foi precisamente esta votação do júri na canção romena, apenas 3 pontos quando o público tinha dado a votação máxima à Roménia. E isto gerou logo um grande desconforto, a começar pela representante do júri, que teve de anunciar a votação, e ela depois publicou um vídeo nas redes sociais a dizer que quando recebeu os resultados e viu Roménia 3 pontos, ficou chocada, diz que se afastou por alguns minutos, não sabia como se recompor, teria de anunciar a votação do júri da Moldávia daí a pouco e ficou muito abalada. Houve críticas do próprio representante da Moldávia, ou seja, do cantor que este ano representou a Moldávia na Eurovisão, a dizer que não percebia como é que a Moldávia, o júri da Moldávia tinha dado apenas 3 pontos à Roménia. Isto foi tão falado, tão discutido, que o diretor da televisão da Moldávia que é da Telerádio Moldova, que é a emissora nacional de rádio e televisão, renunciou ao cargo na segunda-feira. Portanto, imaginem o diretor da RTP.
8: Não vai para ali.
9: Porque ele diz que houve uma falha do júri em reconhecer as sensibilidades entre vizinhos como extraordinária, esta falha, e grave. Isto de acordo também com uma notícia do jornal do Guardian, para se perceber que isto foi muito para lá das fronteiras dos dois países. O diretor, o antigo, agora o ex-diretor da televisão, veio dizer que, embora nos tenhamos distanciado das decisões do júri, a votação realizada é da nossa responsabilidade. Daí ele ter assumido essa responsabilidade. O que nos faz pensar aqui, de facto, então, o que é que conta, o que é que deve contar? É, de facto, a performance e a qualidade da música? Ou são aqui
8: as relações diplomáticas?
9: Exatamente, as lealdades entre vizinhos. Pelos vistos, na Moldávia pesa muito essa lealdade, tendo levado a esta decisão do diretor da televisão se afastar. Provavelmente ficará por aqui. Vamos ficar atentos às votações do próximo ano para ver se há aqui uma compensação.
8: Não, tudo isto, essa sucessão de casos da Eurovisão, aquilo já é um cadáver, já não é? O festival em si, em relação ao espírito com que foi criado, a própria Eurovisão, União dos Povos, colaboração entre as televisões, a música como fator
9: de união.
8: De aproximação e de união, esquece, quer dizer, isto, cada ano que vem as polémicas aumentam, enfim, aquilo já não é.
9: Sim, a música fica muito relegada para, para segundo lugar. Claro. Talvez para último lugar com zero pontos.
7: Sim, antes a discussão até podia ser: esta música era melhor do que a outra.
9: Agora isso
7: não interessa nada.
9: Não interessa mesmo.
8: Antes o escândalo era quando alguém ia cantar descalço.
7: Enfim. Exatamente.
8: Muito bem.
7: E ganhava.
8: Olha, imagina, terça-feira à tarde no Reino Unido, estava a ser uma terça-feira como as outras, quando a Radio Caroline, que prosseguia a sua programação normal, interrompe e ouvindo-se a seguinte mensagem na emissão: esta é a Rádio Caroline, suspendemos a nossa programação normal até aviso em contrário, como demonstração do respeito formal devido à morte de Sua Majestade o Rei Carlos III. Depois a emissão informou que seria tocada música adequada à situação, ao contexto, e que os órgãos de comunicação social teriam confirmado a notícia e ouvir-se logo a seguir o hino britânico. Bom, os ouvintes da Rádio Caroline devem ter ficado espantados, mais ninguém estava a dar a notícia da morte de Carlos III.
7: Era uma caixa,
8: um exclusivo. Daqueles exclusivos que ninguém quer dar, não é? E sabemos agora, obviamente, que não aconteceu, e a morte e aquele anúncio
7: morte
8: também
7: foi claramente exagerada.
8: Manifestamente aqui, e aquele anúncio também não devia ter existido. Tudo aconteceu devido a um erro informático que levou a que o sistema da rádio, hoje é tudo muito automático, Maria João, sabias? O sistema da rádio ativasse o protocolo que está sempre pronto para o caso da morte do monarca, do rei ou da rainha. E obviamente isto só obrigou a estação a pedir desculpas publicamente. O diretor da antiga Rádio Pirata, Peter Moore, explicou depois no Facebook que foi de facto um erro informático no estúdio principal, e o protocolo, que se chama Morte do Monarca, que todas
7: foi
8: as rádios e estações britânicas têm,
7: foi ativado,
8: não é? Alguém carregou no botão errado, se quisermos, e esse botão, sim, não é só
7: um
8: botão, certamente.
7: Exatamente.
8: Significa que dispara uma série de gravações automáticas para assinalar a morte do monarca.
7: Para serem os primeiros a dar, não é?
8: Os primeiros a dar e para entrarem na programação de respeito pelo monarca, se quisermos. E, portanto, isso foi ativado acidentalmente na tarde de terça-feira. Anunciando, por engano. Quantas vezes? Às vezes acontece, não é? Depois a Rádio Caroline ficou em silêncio, como seria requerido, e foi isto que alertou, de facto, os elementos da rádio para a necessidade de voltar à programação, e logo a seguir perceberam o que é que se tinha passado e pediram desculpas no ar. Pedimos desculpa ao rei e aos nossos ouvintes por qualquer sofrimento causado. A estação tem tido a satisfação de transmitir as mensagens de Natal da rainha e agora do rei, e espera fazê-lo por muitos anos.
7: Fica bem assim.
8: Muito britânico, não é? Isto foi o que acrescentou o diretor, voltando a pedir desculpas, não é? E como frisa aqui o Guardian, tudo isto aconteceu enquanto os reis britânicos estavam tranquilamente na Irlanda
7: beber
8: do Norte.
7: O seu chá.
8: Uma visita que incluiu não chá, mas prova do whisky irlandês.
7: Oh,
15: A cor é a mesma em relação ao chá preto, quase, não é? Portanto, confunde-se perfeitamente.
7: O copo é que é diferente.
15: E também música folclórica, bailarinos. Já agora, a Radio Caroline, não sei se vocês conhecem, mas tem uma história mítica. Foi uma mítica como rádio pirata. Inspirou muitas rádios piratas depois nos anos 80 cá em Portugal. Foi fundada em 64. Sem licença, obviamente, e na altura foi fundada por um grupo de entusiastas que queriam contornar, no fundo, a ditadura das playlists de música imposta pelas etiquetas, pelas grandes editoras e também para no fundo, para abrir uma brecha no monopólio da BBC, que então tinha o monopólio da rádio, e para contornar isso eles transmitiam de águas internacionais, a partir de vários barcos que iam mudando, para que nas águas internacionais não estivessem a incumprir a lei, mas transmitiam obviamente
7: em
15: FM.
7: Era uma flotilha de rádio,
15: não é? Utilizaram 5 navios diferentes, três proprietárias, entre 64 e 90, agora já está devidamente licenciada.
7: Agora já é a Sweet Caroline.
15: Exatamente.
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7: Muito bom dia, estamos a 8 minutos das 8.
9: E hoje no Três Toques vamos falar de inteligência artificial, que vai dominar o mundo e, para já, o campeonato do mundo de futebol. Vamos falar também do escândalo que levou à expulsão do Southampton, da final do play-off de acesso à Premier League, e muita atenção com as burlas relacionadas com cadernetas. Vamos começar então aqui pela inteligência artificial. A FIFA desenvolveu uma ferramenta chamada Football AI Pro, que vai estar disponível para todas as equipas. É um sistema que tem capacidade para analisar mais de 2 mil métricas através do uso de milhões de dados que pertencem à FIFA, e este é um instrumento que vai processar milhões de dados por jogo, de movimentação dos jogadores em campo, todas as estatísticas, vai ser capaz de gerar vídeos, textos, gráficos e visualizações em 3D, e cada equipa pode consultar esta ferramenta antes ou depois de um jogo. Ou seja, é uma ajuda para as equipas analisarem, os adversários analisarem a própria performance, e também vai ajudar os árbitros a tomar decisões, neste caso o VAR, a tomar decisões em tempo real, que não vão durar mais de 3, 4 segundos, por exemplo, para determinar se um jogador está fora de jogo. Não vamos ter, em princípio, aquelas longas esperas e aqueles longos debates entre o árbitro e o VAR para tomar uma decisão. Espera-se que esta tecnologia...
7: Esse tempo seja encurtado, não é?
9: Será praticamente em tempo real e vai ficar logo disponível, e também ajuda as equipas a prepararem os jogos, a conhecerem os adversários ao pormenor. E é precisamente esse conhecimento dos adversários ao pormenor, ou tentativa de conhecer esses adversários ao pormenor, que levou à expulsão do Southampton da final do play-off de acesso à Premier League. O Southampton estava na segunda divisão e ia disputar as meias finais contra o Middlesbrough, mas houve uma queixa contra o clube por espiar os adversários. É verdade.
15: Espiar.
9: Estar mesmo um representante, um elemento da equipa técnica, a filmar os treinos dos adversários. Isto aconteceu por 3 vezes ao longo da época. Houve uma queixa e o Southampton agora acabou por ser expulso desta final que dá o acesso à Premier League. Deveria jogar.
15: Isso é uma punição forte.
9: É uma punição. O clube recorreu, mas entretanto o recurso já foi indeferido pela Federação de Futebol.
15: E assim,
9: eles diziam precisamente isso, que era um castigo demasiado pesado. Pois é, mas quem é que os mandou andar a espiar os adversários? O melhor era pegarem nas informações da inteligência artificial.
15: Mas estivessem, essas não são dos treinos.
9: Pois, essas não são dos treinos. Ou então recorriam àqueles métodos antigos da espionagem, que no fundo é arranjar um agente infiltrado. Recolher
7: uma toupeira
9: lá dentro. Isto era quase John le Carré, claro. mas não foi essa a opção do Southampton, e agora foi penalizado. Mas há um outro clube, o Wrexham, que queria ocupar o lugar do Southampton na meia-final, porque entretanto o Middlesbrough, que ia disputar a meia-final com o Southampton, apurou-se diretamente para a final, e o Wrexham queria que a meia-final fosse disputada e o Wrexham estivesse no lugar do Southampton. Isso também não vai acontecer, portanto vamos ter aqui o Middlesbrough contra o Hull City a decidirem o apuramento para a Premier League. Por último, muita atenção, toda a gente já sabe que as cadernetas, a febre da coleção de cromos está aí e há muita gente que não consegue arranjar uma caderneta. E então o que é que faz?
7: A própria caderneta.
9: Não só os cromos, mas mesmo a caderneta agora já está...
15: Escassez.
9: Há uma grande escassez. Deve ser por causa do Estreito de Hormuz.
15: Porque é que não imprimem mais, não é?
9: Pois, se calhar é mesmo para valorizar. O que dá aqui...
7: Estão a ser vendidas.
9: Ora, há muitos esquemas na internet, pessoas a vender a preços exorbitantes as cadernetas. E pior do que isso, é que não têm as cadernetas. Ou que não são, então, as cadernetas, não são as oficiais. E há pessoas a pagar, por exemplo, 1.300 euros, à volta de 1.300 euros.
7: Está tudo louco.
9: A sério. E que foram burladas, porque depois vai-se ver...
7: Mas a caderneta já completa com os autógrafos dos jogadores?
9: Pelos vistos não, pelos vistos é a caderneta.
7: E com a seleção vencedora já, sim.
15: Exato. Nem precisam de fazer o campeonato já.
9: Não, houve aqui um relato, por acaso, nas televisões portuguesas, de alguém que queria oferecer uma caderneta ao sobrinho e foi ludibriada por um destes esquemas, porque, afinal de contas, não havia caderneta nenhuma. Depois há outros esquemas que dizem que há uma taxa alfandegária a pagar e as pessoas ainda pagam mais e vai saber...
7: Mas também quem dá 1.300 euros por uma caderneta...
15: Sim, merece que lhe aconteça alguma coisa.
9: Eu não queria dizer mesmo. Isso, mas pensei o mesmo. Acho que todos pensámos.
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0: Olá, muito bom dia, boa quinta-feira com a Rádio Observador, 8 horas. Começamos este jornal pela Organização da Flotilha Internacional, que acusa Israel de maus-tratos aos ativistas detidos. Estes cidadãos vão ser hoje ouvidos em tribunal, numa altura em que aumenta a contestação internacional em torno do governo de Benjamin Netanyahu.
1: A mais recente condenação é de António Costa. O presidente do Conselho Europeu fala numa situação inaceitável e exige a libertação dos ativistas. É o que escreve António Costa na rede social X. Junta-se a uma série de países que repudiam o vídeo em que é possível ver os ativistas detidos. As imagens foram divulgadas nas redes sociais pelo Ministro da Segurança Nacional de Israel. Estes cidadãos, incluindo dois médicos portugueses, devem ser hoje ouvidos pelo Tribunal para dar início ao processo de deportação. Entretanto, Miguel Gato, a Organização da Flotilha Internacional, alerta para vários abusos.
2: Sim, revela a organização que houve abusos por parte das autoridades israelitas e a Organização de Advogados pró-palestiniana Adalá conta que esteve ontem à noite reunida com os detidos, um grupo de advogados voluntários que tentou dar apoio jurídico às centenas de pessoas que se encontravam no porto israelita de Ashdod, conta que não foi possível prestar esse serviço. O site da Flotilha Humanitária revela que os ativistas estão agora a ser transferidos para uma prisão e hoje devem ser presentes à justiça israelita para que comece o processo de deportação para os países de origem. A atualização mais recente da organização dá conta precisamente, Carla, desses abusos físicos e psicológicos das forças israelitas sobre os ativistas.
1: Miguel, estes advogados falam também em comportamentos excessivos por parte dos militares.
2: Pelo menos três pessoas terão precisado de cuidados hospitalares. Há registro de outras queixas, como costelas partidas, uso frequente de tasers, assim como ferimentos pela utilização de balas de borracha durante as operações de interceção da flotilha, que aconteceu na segunda-feira. Esta organização insiste que os ativistas têm sido submetidos a extrema violência e humilhação, quer durante a captura, quer agora durante a prisão. Esta versão é contrariada pelas autoridades de Israel, que negam o uso da violência.
1: Miguel Gato, com os relatos sobre os ativistas detidos, países como Alemanha, França, Itália, Canadá repudiam o caso. Os embaixadores israelitas nestes países estão a ser chamados para prestar declarações. A Espanha pede mesmo que Bruxelas proíba a entrada do ministro Ben-Gvir na União Europeia.
0: Portugal também condena as imagens. Luís Montenegro defende como consequência uma suspensão parcial do acordo da União Europeia com Israel.
1: O primeiro-ministro condena a atuação do governo israelita e promete apoiar uma decisão a nível europeu.
3: A situação é uma situação absolutamente inaceitável relativamente às discussões que temos no âmbito da União Europeia. Portugal já tem manifestado a sua disponibilidade para uma suspensão parcial do acordo com Israel e veremos nos próximos encontros se há alguma evolução nesse domínio.
1: Luís Montenegro, em declarações ontem à noite em Andorra. Antes disso, já o ministro dos Negócios Estrangeiros, Paulo Rangel, tinha classificado como intolerável e humilhante o comportamento do ministro israelita.
0: Este vai ser o tema do explicador para ouvir depois do Jornal das 9. A Direção-Geral da Saúde garante que continua a fazer uma vigilância contínua e integrada da Covid-19. Nas últimas semanas, surgiram receios de uma nova pandemia por causa do antivírus e, por isso, Carla, importa fazermos um ponto de situação da Covid-19.
1: É o que fazemos no Onde Para o caso desta semana. O surgimento de um surto de antivírus no navio cruzeiro levantou receios. A Rádio Observador procurou saber como está a Covid-19 em Portugal, 6 anos depois das primeiras infecções, e de acordo com os mais recentes dados, a tendência é para uma estabilização dos números. Miguel Pina Andrade.
4: Os números mostram que Portugal tem registado uma atividade reduzida da Covid-19, com uma tendência estável do número de novos casos e mortalidade em níveis reduzidos. São estas as expressões utilizadas pela Direção-Geral da Saúde numa resposta oficial enviada à Rádio Observador. Nos relatórios das últimas semanas, não são reportados quaisquer casos de infecção por Covid-19, sendo que, olhando para os números, conseguimos ver uma curva descendente da incidência, sobretudo desde dezembro de 2022. Nesta resposta enviada à Rádio Observadora, a Direção-Geral da Saúde reforça que continua atenta à evolução da Covid-19 e também à circulação das variantes. Entre maio de 2025 e março deste ano, foram identificadas 8 variantes e linhagens. A mais comum, nos últimos tempos, é a Omicron BA3.2. Destaque também para a vacinação. Durante a campanha sazonal de outono, foram vacinadas cerca de 1 milhão e 300 mil pessoas. A meta da Direção-Geral da Saúde era de 1 milhão e 500 mil vacinados. O número ficou ligeiramente abaixo. A DGS adianta que o balanço final da campanha vai ser apresentado publicamente em junho, à semelhança do que tem acontecido em anos anteriores.
1: Miguel Pina Andrade, com o ponto de situação da Covid-19 em Portugal, a DGS adianta à Rádio Observador, que continua a atuar em colaboração com outras entidades de saúde, como o Instituto Nacional Dr. Ricardo Jorge.
0: Este é o tema do Onde para o Caso desta semana, um programa para ouvir na íntegra, na tarde política, depois do Jornal das 5. Ruben Amorim não vai ser treinador do Benfica. A agência que representa o técnico põe um ponto final nos rumores e esclarece que Ruben Amorim não vai ser o sucessor de José Mourinho.
1: A agência afirma, através de um comunicado, que as notícias que associam o nome do treinador ao Benfica são mera especulação. A empresa adianta que Ruben Amorim pretende continuar no estrangeiro e garante que não houve qualquer reunião com clubes portugueses. Ruben Amorim e Marco Silva têm sido os nomes mais apontados para suceder a José Mourinho. A imprensa espanhola adianta, entretanto, que Mourinho deve ser oficializado no Real Madrid no domingo.
0: São agora 8:07, já a seguir há momentos de glória. Primeiro, Carla, que outras notícias estão em destaque nesta manhã de quinta-feira?
1: Donald Trump avisa que as negociações com o Irão estão por um fio e repete as ameaças. O presidente dos Estados Unidos diz que está dividido entre um acordo para pôr fim à guerra e o regresso dos ataques. Entretanto, o Irão afirma que está a analisar a mais recente proposta de paz. Os ministros dos negócios estrangeiros da NATO reúnem-se hoje na Suécia. É um encontro de dois dias que vai servir para discutir os atuais conflitos internacionais. Por cá, Luís Montenegro preside ao Conselho de Ministros em Pombal. A reunião semanal do Executivo está agendada para as 9:30 na Câmara Municipal de um dos concelhos mais afetados pela tempestade Christine. À tarde, o Primeiro-Ministro vai passar também por Leiria. Atenção ainda ao calor. Hoje há vários concelhos de norte a sul do país em perigo de incêndio. É o que indica o IPMA, que avisa que o perigo de incêndio rural vai manter-se elevado também amanhã. Em causa estão as previsões de temperaturas altas.
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0: 62 dias.
1: Ora, ora, quase.
0: Começa a 11 de junho e, como ainda há pouco falávamos aqui no 3 Toques, está a ser uma loucura fazer a caderneta.
2: Disseram-me, olha, há uma loja no Porto, vais lá, compras uma caixa com 50 carteiras. Eu entro na loja, o senhor da loja já estava a rir. E ao longe disse, é mais cadernetas, não é? E ele reconhece os viciados ao longe. E nós queremos muitas carteirinhas, o senhor tem carteirinhas. Lembra-se de dizer, de onde é que veio? Eu disse, vim da Trofa. Ele, ah, que o recorde é uns rapazes que vieram de Viana do Castelo. O que é que o senhor está a tentar fazer? O senhor não me conhece, eu sou muito competitivo. O senhor não está, eu pego no carro, vou a mansão e banho. Eu quero esse recorde para mim, onde é que está apontado esse recorde? E depois o senhor disse, por 290€ vendemos na caderneta completa. Não, amigo, não é assim que se joga este jogo. Faço o quê amanhã e depois da manhã e até ao mundo? Ela fica aquele meme do Pablo Escobar sentado no baloiço, olhar para a frente. Não quero gastar 290€ e ter a caderneta completa. Eu quero gastar 500 e não ter a carteira completa. Faltarem-me 6.
0: É esse espírito.
1: De facto.
0: Mas o que é que explica esta febre?
2: Vocês não estão a perceber o que é que se sente com aquele abrir uma carteira? Isto entra-me coisas no sangue. Por exemplo, eu neste momento odeio a família do Cucurelhas. Quem conhece o Cucurelhas odeia a família. Tenho 4! Estou farto do Cucurelhas!
0: Entra-me coisas no sangue, é muito bom. O Corelho é um jogador, está farto de lhe sair, sim. E depois há aquelas pessoas. Depois há aquelas pessoas que dizem que não ligam nenhuma ao Mundial, ao futebol.
2: Um amigo meu que andou comigo na faculdade mandou uma mensagem a perguntar se eu queria trocar cromos com o filho dele. Não usem os vossos filhos como bode expiatório. És tu que estás a fazer a caderneta, Mário. A mim não me enganas. O teu filho não sabe ler. Ele não consegue ler o nome dos jogadores do Uzbequistão. O filho ia colar aquilo na tua cara se tu deixasses.
0: Então, e o que é que as sogras pensam dos genros que gastam dinheiro em cromos?
2: Ainda a minha namorada olhou para os cromos e começou a fazer troça. Vocês gastam dinheiro nisso? Por que é que vocês querem essa coleção? Ela tem uma coleção de presépios. E eu quero saber, sim, tens o Messi na coleção de presépios? Não tem, no máximo tens o Messias, mas não tens o Messi. Perdeste para mim.
0: Uma coisa é o Messias, outra coisa é o Messi, como tu sabes, não é, Paulo Ferreira? Bem, vocês têm todos filhos, por isso não sabem o que é sentir na pele o síndrome do desdém parental.
3: Malta, venho aqui com um tema polémico, que é, eu sinto que os casais com filhos estão aos poucos a excluir os solteiros. Por exemplo, do nada, estou no almoço e começo a ouvir, opa, aquela tarde foi mesmo divertida, esquece. Pá, e a Filipa estava, esquece. E eu, desculpem, que tarde é que estão a falar? Pá, foi semana passada, fomos todos passear a Sintra, depois tínhamos grande almoçarada, depois adormeceram, e eu, desculpem, por que é que eu não fui convidado para essa tarde? E é aqui que entra a arrogância, porque eles dizem, opa, sabes como é que é, fomos nós, estás a ver, só nós, os miúdos, uma cena calma, estás a ver, uma cena mais tranquila, e eu, sim, estou a ver. Então eu não posso ir a uma cena calma, só porque estou solteiro? Achou o quê? Que eu de repente vou para uma caminhada em Sintra, estar a beber vodka e a mandar os putos ravinar abaixo? Batizados convidam. E agora? É só se não, que hoje têm filhos, que hoje têm recém-nascidos.
4: Ah, pois é. Acontece, confirma-se.
0: Já que falamos de pais e filhos, eu costumava fazer isto que vamos ouvir entre neto e a voz com a minha mãe. Era miúda e de manhã, depois do meu pai sair para o trabalho, ia para a cama dela e pedia-lhe para ela dizer frases em inglês. O resultado era muito parecido com isto.
5: Jesus, this bald guy from Uncertain Echo is so beautiful and funny. 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
6: Oh, essa não é lá, pô.
7: Oh, essa não é pensar. This bald guy.
5: From Uncertain Echo.
7: From Uncertain Echo.
5: He's so beautiful and funny.
7: He's so beautiful. So beautiful.
6: Falando funny.
7: Falando funny. Ai, que tanto. Já que eu estou bagulho de rir.
5: I can't believe he's single.
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5: Avô, agora vamos chá tu. Tenta lá. Jesus, this bald guy from Uncertain Echo.
6: This bald guy, filho de Sataneco.
4: Olha, está bem.
5: Sataneco. 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
5: Já estás a falar outra língua.
0: Era de chorar a rir.

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1: Muito bom dia, são 8:15. É hora de conhecermos o tema do contracorrente. Para participar, só tem de ligar 910024185, mas também nos pode deixar a sua mensagem nas redes sociais, no site do Observador, ou então enviar-nos o seu áudio através do WhatsApp 910024185. Carla.
2: Foi há 225 anos, mais precisamente, há 225 anos e um dia, a 20 de maio de 1801, que um exército espanhol invadiu o Alentejo, ocupando logo nesse primeiro dia Olivença e Jeromanha. Jeromanha regressaria pouco depois à soberania portuguesa, mas Olivença não. E a verdade é que desde então há um

0: troço da fronteira entre Portugal e Espanha que não está oficialmente reconhecido. O tema da Olivença regressa com alguma regularidade à discussão pública, mas não podemos dizer que alguma vez tenha constituído uma prioridade da nossa política externa ou da nossa diplomacia, o que muito entristece os que há mais de 100 anos batalham pela reincorporação daquela pequena cidade em Portugal. No Contracorrente de hoje vamos revisitar este tema e tentar perceber se Olivença é mesmo um caso encerrado ou se faz algum sentido Portugal continuar a bater-se pela devolução. Bom dia, José Manuel. Então, afinal, Olivença é nossa ou não é nossa?
1: Vamos lá ver. Do ponto de vista afetivo e do ponto de vista, em muitos aspectos, cultural, nós podemos dizer que a Olivença, pelo menos, é parcialmente nossa. Não sei se já foste à Olivença uma vez, já foste à Carla?
0: Não, ainda não.
1: Vale a pena
0: já
1: ir,
0: sei que vale a pena, não é?
1: Vale a pena ir, porque é uma cidadezinha muito agradável e que, sobretudo, tem um centro histórico com umas igrejas e uma Casa da Misericórdia que estão, parecem Portugal, de facto. Aquilo é manuelino, tem muito mais a ver com o Alentejo do que com a Andaluzia, ou com a Extremadura, que faz parte, aquilo é Extremadura ainda, é Badajoz, mas, efetivamente, depois entras nos restaurantes, vais, falas com as pessoas, ninguém fala português, toda a gente fala espanhol, naturalmente, e tudo o resto, saindo desse centro histórico, percebe-se pela própria ambiente da cidade, que já é uma cidade com outras características. Agora, independentemente disso, é muito curioso também notar que tu falaste há pouco de Olivença e Jerumanha. Jerumanha é uma povoação fronteiriça, quase abandonada, muito, muito pouco habitada, que fica numa colina sobranceira ao Guadiana. Portanto, e quando se está em Jerumanha, vêem-se os campos de Olivença. E há uma enorme diferença entre os campos do lado português, que são uma zona ali do Alentejo, que não é muito rica, digamos, são uns montes, daqueles típicos com algumas searas e pouco mais, e do lado de Olivença vê-se terrenos tratados e bom, cheios de laranjais e de outras árvores de fruto e muito mais ricos, não é? E agora o fim do monte, digamos, da Albufeira do Alqueva. Portanto, é uma situação muito diferente. Agora, historicamente, isto é uma história muito interessante, porque isto vem muito de trás, quer dizer, para irmos à origem das origens, é 1230, que foi quando aquela povoação foi ocupada, primeiro pelos templários, depois 1279, o Tratado de Alcanices, o Reino de Ondinis, um daqueles restos que a gente está sempre a falar, depois falamos de Dom João II, Dom Manuel, e finalmente a famosa, não muito famosa, nós quase não sabemos nada sobre ela, Guerra das Laranjas, que é também um episódio histórico interessante, mas um bocadinho deprimente para Portugal. Do ponto de vista jurídico, a questão discute-se muito, porque Portugal cedeu, depois da Guerra das Laranjas, aquele bocadinho de Olivença. Depois falamos um bocadinho melhor disso, perceber porque é que isto aconteceu, como é que os soldados portugueses que não se portaram muito bem nessa Guerra das Laranjas, só os de Campo Maior é que tiveram alguma capacidade de resistência, Olivença desistiram logo, em Elvas também, portanto, aquilo foi uma espécie de passeio no parque para as tropas espanholas, mas para a guerra acabar, e acabar rapidamente, foi cedido aquele pouco pedaço de território, são à volta de 400 km², depois, supostamente, isso foi revertido nos acordos, no Tratado de Viena, que finalizou as guerras napoleónicas. A questão é saber, e depois já há uma discussão jurídica sobre isso, se o Tratado de Viena tem as características de um tratado equivalente ao Tratado de Badajoz, que é bilateral, e portanto se tem as mesmas características vinculativas do Tratado de Badajoz, e portanto se o Tratado de Badajoz está ou não em vigor, enfim, não vou... e depois também o que é que são os verdadeiros interesses das populações locais, que nunca verdadeiramente foram auscultadas, apesar de haver quem defenda que se realizou o referendo. Eu não creio que tivesse alguma conclusão diferente da modificação da situação atual. Mas vale a pena recordar estes episódios, até porque há ali, de facto, um aroma português quando se visita a Olivença, apesar de eu não querer que nem 5% da população quisesse neste momento alterar as fronteiras. E há outra coisa curiosa: a primeira primeira vez que eu estive naquela, não sei se foi a primeira vez, mas pelo menos a primeira vez que andei ali pelo Guadiana, numa altura em que ainda se usavam as cartas militares antigas, não é? Não sei se tens ideia, aquelas a 1,25 mil que nós usávamos para poder orientar-nos no campo, em que ainda hoje os escuteiros usam quando andam a aprender a orientar-se por bússola e não por GPS, exatamente. Exato. Quando andas com essas cartas, há uma coisa curiosa, é que de repente a fronteira desaparece. E há ali um período, ao longo do rio Guadiana, entre a sul da Ribeira do Caia, que não temos fronteira, não há fronteira. E nunca foi marcada, nunca foi delimitada. Temos ali um bocadinho sem fronteira, sem fronteira delimitada. O rio Guadiana, como é óbvio, marca a fronteira.
0: Claro.
1: Mas falamos um pouco melhor disso tudo depois das 10.
0: Vamos a Olivença nessa altura. Até já, José Manuel.
1: Até já.
0: Ligue 910024185 e dê-nos a sua opinião em direto no Contra Corrente. Depois das 10 tem também as nossas redes sociais, o site do Observador, e pode sempre enviar-nos a sua mensagem de voz por WhatsApp 910024185. Muito bom dia, 8h21.

0: Começa agora uma nova edição do Bom, Mau e o Vilão da Rádio Observadores. Olá, Miguel Pinheiro, bom dia.
1: Bom dia, bom dia.
0: Então, estás a respirar fundo?
1: Eu?
0: Sim.
2: Essa pontada no peito, não é?
0: Não.
2: O hipocondríaco está sempre com pontadas.
1: Estou muito bem, muito obrigado.
2: Ótimo.
0: Miguel, o teu bom é um repetente. Tu não me digas.
1: É verdade. É verdade. O bom é outra vez a justiça. Vamos aproveitar enquanto isto dá. Porque ontem a juíza da Operação Marquês continuou a ouvir o arguido Gonçalo Trindade Ferreira, que, como se sabe, trabalhou como advogado de Carlos Santos Silva, que é o melhor amigo de José Sócrates. Aquilo é unha com carne. Então, ele falou sobre várias coisas muito importantes, mas não vamos querer saber disso agora, não é? Vamos concentrar-nos na parte cómica, porque nós merecemos. Então, se bem se lembram, em 2013, José Sócrates publicou, eu não disse escreveu, eu disse publicou o livro A Confiança no Mundo, com o subtítulo Sobre a Tortura em Democracia. E se nós sabemos coisas sobre tortura em democracia, de facto. Era um livro tão bom, mas tão bom. Uns astronómicos, 20 mil exemplares, enfim, para as pessoas, não sei se as pessoas têm noção, mas vender 20 mil exemplares é muito, muito bom em Portugal. Agora, o problema não está em quem vendeu, o problema está em quem comprou. Porque, como Gonçalo Trindade Ferreira confirmou ontem em tribunal, o amigo Carlos Santos Silva organizou brigadas de pessoas que foram em massa comprar esta obra maravilhosa. Gonçalo Trindade Ferreira lembrou até a frase do benfeitor de José Sócrates, e eu vou citar: toma e vai lá comprar livros. Parece um dos mandamentos, não é?
0: Não
1: até quase está a imaginar Moisés a descer e a dizer: toma e vai lá comprar livros. Então, só Gonçalo Trindade Ferreira comprou 2.374 exemplares, ou seja, se estou a fazer bem as contas, Paulo, ajuda-me. Só isto é mais de 10% do total vendido, não é?
2: Sem dúvida. 10% eram 2 mil, claro. 2.300 é mais 10%.
1: Atenção, impressionante.
2: Está auditado esse número.
1: Muito bem, muito obrigado. Sendo que, atenção, por falar em auditorias, isto também não era só gastar. Não fiquem aqui a pensar que isto era desperdiçar dinheiro assim à maluca. Nada disso. Porque Gonçalo Trindade Ferreira explicou em tribunal que, sempre que possível, usou cartões de desconto e até de outras pessoas em livrarias Bertrand e Fnac. Portanto, aquilo ia acumulando pontos, não é? Acumulava pontos e ia usando os cartões. Ia usando os cartões de desconto.
2: Ah, bom, então está bem.
1: Não, Paulo, quer dizer, uma pessoa tem que ter atenção, não é? Ao dinheiro que entra, ao dinheiro que sai.
2: Claro, são gestores responsáveis, como é evidente.
1: Como é óbvio, porque o dinheiro não dá para tudo. Para ser possível comprar uma casa em Paris, é preciso poupar um bocadinho nos livros, não é?
2: Exatamente.
1: Onde é que nós andávamos? Bem, então, como as pessoas se lembram, Gonçalo Trindade Ferreira justificou-se no primeiro dia de interrogatório, dizendo que, na altura dos factos, era apenas um miúdo, apesar de ter ali entre 35 e 38 anos. E ontem, lembrando que de repente havia livros por todo lado, lá no escritório, explicou as coisas assim, vou citá-lo. E mostra aqui, de facto, a inocência da infância, não é? Eu acho que esta mostra, as crianças são inocentes. E então, o que é que ele disse ao tribunal? Eu achei que um amigo estava a fazer um favor a outro amigo, para ele ficar com o livro em primeiro lugar, com muita amizade. Ou então, haveria algo por trás que eu desconhecia. E eu, a sério, Gonçalo, acho que já o posso tratar pelo primeiro nome.
2: Sim, já são íntimos.
1: Sinto que já o penso, não é? A sério, Gonçalo, acha mesmo que haveria algo que desconhecia? Será possível que não fosse normal e habitual comprar 2.374 exemplares de um livro, mesmo recorrendo a cartões de desconto da Fnac e da Bertrand? Será, de facto, se calhar, é aqui qualquer coisa. Bem, eu acho que o importante nesta história, e convém não nos desfocarmos do essencial, é o seguinte. Eu não sei se José Sócrates vai ser condenado ou não, não sei. Mas há uma coisa que ninguém nos tira. E que ninguém lhe tira a ele. Ninguém nos tira, graças a Deus, Nosso Senhor Jesus Cristo, a exposição pública destas cabeças ridículas, absolutamente ridículas. Eu acho que José Sócrates não vai poder sair à rua sem as pessoas se lembrarem, pelo menos, se não se lembrarem de mais nada, ao menos que se lembrem dos 2.374 exemplares. Atenção, as pessoas, eu estou a falar, foi só uma pessoa a comprar 2.374, porque as pessoas podem estar a pensar, ora, foram 20 mil menos 2.000, apesar de tudo, bom, o homem vendeu 18 mil, atenção, nada mal, não. Pois havia mais gente a comprar, só para não ficar aqui nenhum equívoco, não é?
2: Oh, Miguel, havia toda uma organização, isto não era feito à balda, não é?
1: Claro, com certeza, e também só para lembrar qual era a grande ambição de José Sócrates, era estar à frente de José Rodrigues dos Santos no top de livros, porque acho que na altura José Rodrigues dos Santos também estava a lançar, também é normal, ele está sempre a lançar livros, e bem, e muito bem, claro. Legitimamente, e ele queria poder dizer que estava à frente de José Rodrigues dos Santos, não é?
2: Eu tenho ideia disto. Exatamente.
1: Pronto, é isto, José Sócrates.
2: Era a glória.
1: É.
0: Quem é o teu mau, Miguel?
1: Olha, o mau são as juntas de freguesia, porque ontem soube-se que o presidente da junta de freguesia de Vila do Conde, Isaac Braga, renunciou ao cargo depois de se saber que usou dinheiros públicos para pagar, por exemplo, não foi livros, calma, também não foi assim, não. Foram, segundo li, 10 mil euros em tabaco, 9 mil em restaurantes, 2.500 euros no supermercado, em roupas de marca, em perfumes e, claro, mas isto é parte compreensível, numa massagem.
2: Depois de tantas compras, não é?
0: Sim, a pessoa fica cansada.
1: Não, claro. E os sacos, estar a carregar os sacos,
2: claro,
1: tudo fica...
2: Dá cabo dos músculos.
1: É evidente. Parece que também terá havido muito dinheiro em levantamentos, transferências por MBO e para a mulher, enfim, muito, muito, muito dinheiro, especialmente para uma junta de freguesia, mas tudo isto, segundo percebi, só se soube por causa de uma reportagem da RTP e eu fiquei com a dúvida sobre se nas autarquias não há formas independentes de controlar a circulação do dinheiro, quer dizer, não há nenhuma maneira de controlar isto, quer dizer, nós os contribuintes temos todos de ficar à espera dos jornalistas. Ainda por cima, essa raça horrível.
2: Claro.
1: Temos de estar à espera dos jornalistas para perceber se o dinheiro está a ser bem utilizado ou não. Fica aí.
2: Haveria tecnologia que já resolvia o assunto, mas isso...
1: Achas que a inteligência artificial era capaz de detectar as massagens?
2: Claramente.
1: É? Então, olha, vamos pensar nisso.
2: Mas vamos pensar isto para assentados.
1: Para quê?
2: Isto para assentados, para que uma coisa dessa esteja no Estado a funcionar, não é?
1: Queres esperar assentado enquanto fazem uma massagem?
2: Por exemplo.
1: Está bem, está combinado.
0: Miguel, o teu vilão quer mudar uma proposta de lei.
1: Pois é, o PSD, então, parece que o PSD decidiu apresentar uma alteração a uma proposta de lei do governo que pretende combater as medidas dilatórias na justiça. Enfim, para nos mantermos no tema, não é? E uma das propostas passa por dar ao juiz o poder de aplicar multas a quem tente, e vou citar, entorpecer ou retardar o andamento da justiça. E, enfim, parece muito bem, mas o PSD ficou muito preocupado com uma coisa, é que a forma como a proposta do governo estava escrita permitia multar também os advogados de defesa que participassem dessas manobras dilatórias. E, pelos vistos, segundo o PSD, isso é que não pode ser. Não pode ser. Os advogados nem pensar. E então o partido quer excluir expressamente essa possibilidade. E este, parece-me que este é um dos problemas do nosso Parlamento, eu acho que já falei sobre isto aqui uma ou duas vezes, mas ninguém me ouve, é que há muitos deputados que são advogados. E não há deputados que sejam magistrados do Ministério Público ou juízes. Claro, eu percebo porque é que os juízes e os magistrados do Ministério Público não podem ser deputados, mas mesmo assim não, nem há uma tradição grande de deixarem eventualmente a carreira e serem deputados. E por isso os deputados têm o quadro mental dos advogados. É também uma velha tradição portuguesa advogados serem deputados. Há várias razões para isso, mas são ao mesmo tempo advogados e deputados. E portanto, todo aquele quadro mental, eu nem estou a dizer que façam que isto seja feito com objetivos ocultos. Não estou a dizer isso, estou a dizer que pensam como advogados, olham para a vida como advogados e olham para a justiça como advogados. Ora, eu, que, graças a Deus, não sou advogado, não vejo nenhuma boa razão para proteger advogados infratores de multas. Quer dizer, se um advogado participa de uma manobra dilatória, se aceita levá-la a cabo, se eventualmente até se lembra dessa manobra dilatória, então está a contribuir para travar a justiça. E isso até é mais grave nele, que tem especiais responsabilidades, do que num arguido, que o que quer é salvar-se, não é? Eu acho que nós, olhando para julgamentos recentes, e não quero nomear nenhum em especial, acho que temos que cada vez mais concluir que na justiça não pode valer tudo, nem para os advogados. Portanto, se um advogado decide empreender manobras dilatórias, porque carga d'água é que não há de poder. Eu bem sei que o argumento é, pode ter um processo disciplinar na ordem. Muito bem, claro, com certeza, porque não acumular? Então, nós acumulamos tantas coisas na vida, tem um processo disciplinar na ordem e tem uma multa.
2: Claro.
1: Não consigo entender muito bem isto.
2: Por outro lado, as manobras dilatórias, muitas delas estão previstas na lei, que foi feita por advogados no Parlamento. Isto ainda está ligado,
1: não é? Isso então entraríamos em toda uma outra discussão, não é? De qualquer maneira, só para notar, estas multas são decididas por um juiz, não é? Não
2: certo.
1: É propriamente uma coisa que cai do céu aos trambolhões. Não, um juiz olhará para o caso concreto e decidirá se aquela ação do advogado é um comportamento legítimo, tendo em conta o contexto e o processo, ou se já é uma manobra dilatória. Enfim, quer dizer, nós não confiamos nos juízes, se não confiarmos, então é um sarilho.
2: É melhor ficarmos por aqui.
1: Acho que sim, acho que sim. Já
0: vamos
1: é
0: então
1: tarde.
0: Ao resumo. Vamos ao resumo. O pão desta quinta-feira é a justiça, o mal são as juntas de freguesia e o vilão é o PSD. Foram as escolhas de Miguel Pinheiro. Nas manhãs 360 e sempre em podcast. 8h34, daqui a pouco começa mais um e o vencedor é. Antes disso, as notícias que marcam esta manhã.
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0: São 8h36, antes do E o Vencedor é as notícias que também pode ouvir no WhatsApp, no canal do Observador. Carla.
8: Começamos com a flotilha internacional. Os ativistas detidos por Israel devem ser hoje ouvidos em tribunal para depois serem deportados. Uma organização de advogados pró-palestinianas esteve ontem com os detidos, alerta para abusos físicos e psicológicos das forças israelitas. Estes advogados falam em comportamentos excessivos por parte dos militares. O caso ganhou expressão internacional depois do ministro da Segurança Nacional de Israel divulgar um vídeo que mostra os ativistas amarrados de joelhos com a cabeça no chão enquanto soa o hino de Israel. dois médicos portugueses estão entre o grupo de detidos. Estavam a bordo da flotilha que seguia em direção a Gaza. São vários os países a condenar a ação de Israel, incluindo Portugal. Luís Montenegro admite uma suspensão parcial do acordo comercial entre a União Europeia e Israel. Ainda no plano internacional, Donald Trump avisa que as negociações com o Irão estão por um fio. O presidente dos Estados Unidos diz que está dividido entre um acordo de paz e o regresso dos ataques. O Irão afirma, entretanto, que está a analisar a mais recente proposta de paz. A CNN Internacional dá também conta de uma discórdia entre Trump e Netanyahu sobre o futuro do conflito no Médio Oriente. Por cá, Luís Montenegro preside hoje ao Conselho de Ministros em Pombal. Foi um dos conselhos mais afetados pelas tempestades do início do ano. A reunião começa às 9:30 da manhã na Câmara Municipal. Da parte da tarde, o Primeiro-Ministro vai também visitar Leiria.

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9: O vencedor é das manhãs 360 até perto das 9. Damos notas aos principais protagonistas da atualidade. E por isso, Carla, esta quinta-feira estão connosco o José Manuel Fernandes e também a Ana Sanlês.
10: E hoje vamos ao ensino superior, ao Tribunal de Contas e também à execução do PRR, porque afinal, Ana, há visões diferentes sobre o que está a acontecer.
11: É verdade. Olha, isto foi uma entrevista que foi publicada ontem, que eu acho que passou um bocadinho ao lado da agenda mediática, quando está o país inteiro a discutir a amamentação.
10: Outra vez.
11: Há coisas que... Exato, outra vez. A semana passada dizia aqui que voltámos a julho, agora é que voltámos a julho de 2025. Porque, parece que o filme Dia da Marmota. Enfim, portanto, para dar aqui um ar diferente, uma cor diferente, trouxe um tema que acho que passou um bocadinho ao lado. Que é aqui uma guerra entre a entidade que executa o PRR e a entidade que acompanha a execução do PRR. Não é bem uma guerra, só uma das partes é que falou, que eu saiba, que eu tenha visto. Que estou aqui a tentar apimentar isto, porque é muito cedo e eu não quero que os nossos ouvintes adormeçam já. Então, basicamente, Fernando Alfaiate, que é o presidente da estrutura de missão Recuperar Portugal, que é responsável por garantir o cumprimento das metas do PRR, deu uma entrevista ao Expresso em que acusa a Comissão de Acompanhamento do PRR, aquela que de vez em quando vem dizer que está tudo atrasado.
10: Pedro Dominguinhos,
11: exatamente, de ter uma agenda política. Tum-tum-tum, esta é que...
10: Esta é nova.
11: Ninguém espera. Esta é nova.
10: Não tinha
11: passado tanto
10: ainda.
11: Tempo. E eu vou citar algumas partes da entrevista para se perceber o alcance disto. Sobre o último relatório da Comissão de Acompanhamento que saiu em abril e que diz que, como têm dito todos, que há alguns investimentos do PRR ainda em estado crítico ou preocupante, Fernando Alfaiate diz assim: eu só vejo aqui essa hipótese, uma agenda política muito sustentada por filiações partidárias ou partidos que apoiam muito e enaltecem este trabalho da Comissão Nacional de Acompanhamento, que do meu ponto de vista devia prestar o melhor serviço e não enviesar. Isso é que nós não fazemos gestão técnica, pura e dura, blá blá blá. Pronto, e mais à frente, Fernando Alfaiate é questionado sobre se é a favor de um escrutínio independente à execução do PRR e diz-se que sim, o escrutínio é sempre saudável e robustece a gestão, mas neste caso, quer dizer que a Comissão de Acompanhamento está a meter-se onde não é chamada, aqui já sou eu que digo, não estou a citar, mas que extravasa as suas competências de acompanhamento. Eu confesso que fiquei um bocadinho surpreendida com estas declarações. Não me parece que Fernando Alfaiate considere o escrutínio independente assim tão saudável. Percebo que não concordo com partes da avaliação da Comissão de Acompanhamento e até o justifica ao longo da entrevista. Não vou estar aqui a reproduzir porque ainda é um bocadinho extensa e não é agradável vermos o nosso trabalho posto em causa. Mas o argumento da filiação partidária e da agenda política, confesso que já me ultrapassou um bocadinho. Pareceu-me até deselegante, a roçar o ofensivo. Eu não faço ideia se as pessoas da Comissão de Acompanhamento têm ou não filiação partidária. Salientar que tanto a Comissão de Acompanhamento como a estrutura de missão foram nomeados, designados, não neste governo, no governo PS. Mas a forma como se põe em causa um trabalho técnico de acompanhamento de uma equipa inteira por alegadas filiações partidárias e se invocam interesses ou alegadas agendas políticas sem mais, sem provas, sem factos, com insinuações de que há interesses escondidos por trás das avaliações, achei honestamente de mau tom. Há formas de contrapor, fazer o contraditório e de defender o próprio trabalho sem este tipo de acusações e estando numa posição em que tem obrigatoriamente de estar sujeito a um escrutínio intenso. O presidente da estrutura de missão deveria saber que também faz parte do seu trabalho ser avaliado e que, se quer transparência na avaliação, deve responder com a mesma transparência e não com insinuações feias. E, portanto, acho que ficou um bocadinho mal e a minha nota hoje é negativa, vai um 7.
10: Para Fernando Alfaiate.
11: Para Fernando Alfaiate.
10: Que fica com, depois da entrevista de ontem, que passou um pouco à margem. José Manuel, será que de alguma forma até estas dificuldades de execução do PRR têm a ver com a questão do visto prévio do Tribunal de Contas? E agora mais do que isso, e a novidade é que poderá haver um entendimento do PS para que estas alterações passem?
12: Bem, eu espero que haja um entendimento mínimo para que as alterações passem, porque aquilo que a discussão ontem nos revelou no Parlamento foi que o Chega foi Chega, não é? Ventura foi Ventura, e portanto, cheirando que podia haver algumas vozes, e há, não é? O próprio Tribunal de Contas, comissões avulsas várias, a falar de corrupção, ele saltou em cima desse assunto. Quer dizer, vamos lá ver. O visto do Tribunal de Contas não é a única questão que atrasa e que emperra a execução de programas públicos em Portugal. Há muitos outros temas. Mas não tínhamos dúvidas que em Portugal, na Europa, eu diria de uma forma genérica, em quase todo o mundo ocidental, a quantidade de mecanismos que foram criados para controlar o que quer que se faça, quer seja um investimento privado, seja um investimento público, seja uma obra de bem para todos, tornaram muitas vezes quase impossível fazer o que quer que seja. Portanto, e não só encareceram todo o processo, ainda, enfim, aqui no Vencedor falámos da história kafkiana do hotel do antigo cinema Paris, não é? Em Lisboa, é apenas um exemplo, um cinema fechado há mais de 40 anos, à espera de poder-se ali construir habitação, que faz falta, e não se constrói habitação porque há não sei quantos regulamentos para cumprir, não sei quantas comissões para ouvir, não sei quantas coisas para pedir, e aí é um investimento privado. No caso do Tribunal de Contas, estamos a falar de um mecanismo do visto prévio que não existe em nenhum outro país praticamente, há mais dois ou três países que têm, e ainda por cima não são países particularmente recomendáveis, ou exemplares, que têm mecanismos parecidos, mesmo assim não tão rigorosos, e esta história do visto prévio nem sequer avalia a bondade dos investimentos, avalia apenas se a papelada está toda certa. É basicamente isso.
13: É puramente burocrático.
12: É puramente burocrático, puramente burocrático. Não, não, e à conta da ideia de que previne a corrupção, eu acho que há uma coisa que temos que eu tenho, para mim, como certo há muito tempo, há muitos anos, toda a minha relação com a administração pública é a seguinte: quanto mais burocracia há, quanto mais mecanismos existem, mais possibilidade há de discricionariedade, porque fica-se muito nas mãos da sensibilidade, do parecer, da idiosincrasia, da birra, do que tu quiseres.
13: Do jeitinho,
12: Do jeitinho da pessoa que lá está, não é? Claro. Portanto, muitas vezes, eu lembro-me do tempo em que havia o senhor mais poderoso de um determinado departamento da Câmara Municipal de Lisboa, estou a dar exemplos de Lisboa, mas tenho a certeza que podia dar do Porto, ou podia de uma Câmara Municipal, pronto, era o porteiro, porque o porteiro era que decidia em que altura da pilha de processos para despachar é que ficava o meu processo. E, portanto, se eu conseguisse que o porteiro passasse o meu processo mais para cima, as coisas andavam mais depressa do que de outra forma. E eu não estou... Atenção, passou-se comigo, não estou a inventar. Portanto, não estou a inventar essa altura, disseram-me, não sabes como é que isso se resolve. Resolve-se com o porteiro. Portanto, as pessoas acham que isto não se resolve com o porteiro, resolve-se com mais juízes, com mais burocracia, com mais controlos. Não, isso não resolve nada. Não resolve nada. E a prova disso é que nós olhamos para todo o resto da Europa e não tem um bocadinho. Tem tribunais de contas, naturalmente, mas não tem visto prévio dos tribunais de contas para tudo e mais alguma coisa.
13: Aliás, Emanuel, só 1%. Eu encontrei o número de 1% aqui numa pesquisa que fiz. Ontem no Parlamento, vários deputados e o Governo disseram que era 0,3%. É a percentagem de vistos prévios atualmente recusados pelo Tribunal de Contas. Isto é, 1% ou 0,3%, seja o que for, é insignificante. Ou seja, 99% dos processos...
12: Mas isto atrasa no mínimo um mês os processos todos. Mas claro. Não é atrasar os processos todos, é que muitas vezes obriga a formalidades...
13: E obriga às câmaras, as entidades públicas, lembrei-me das câmaras, porque, enfim, são maiores, são 300 e tal, e freguesias e por aí fora, obriga todas as entidades públicas a ter departamentos e pessoas e recursos afetos só a satisfazer as exigências do Tribunal de Contas, com a papelada toda para que o visto prévio seja aprovado. Isto é, recursos que podiam estar destinados a outro tipo de funções mais úteis, porque isto é basicamente ter os ratinhos na roda a andar.
12: Portanto,
13: funcionários públicos a trabalhar para servir outros funcionários públicos e vice-versa.
12: Nós não podemos é fazer aquilo que é muito típico e designadamente às vezes de nós próprios na comunicação social, que é num dia queixamos-nos de que a burocracia pública, por exemplo, atrasa a chegada dos apoios às pessoas que foram vítimas do Cristina. E nessa altura pomos o microfone à frente dos queixosos e... Pronto, a culpa é sempre do Estado, ou do Governo, ou da autarquia, ou do funcionário. E no dia seguinte vamos exigir que esse funcionário, que esse Estado, que esse Governo, que essa autarquia cumpram um caminho das pedras, às vezes quase impossível de cumprir, para fazer chegar o dinheiro, mas se não fizerem esse caminho das pedras vai haver corrupção, ou vai haver alguém que vai roubar 10 euros no subsídio que recebeu para isto ou para aquilo. E isto assim é impossível, assim não vamos a lado nenhum. E portanto, olha, a única coisa positiva, eu quero dar uma nota positiva, e portanto vou dar uma nota positiva aos sinais dados pelo Partido Socialista de que pode aprovar, fazer acordo com o Governo nesta matéria.
13: Sim,
12: porque apesar de tudo, o Partido Socialista, como tem experiência recente do Governo, como alguns dos seus dirigentes passaram por este calvário há muito, muito pouco tempo, pelo menos não entra neste delírio de alguns parceiros públicos, de parceiros que temos conhecido nos últimos dias, que são, diariamente, o parceiro do Tribunal de Contas, que eu recomendo que as pessoas leiam, tem aspectos absolutamente delirantes e é um exemplo típico de como quem tem um bocadinho de poder nunca admite abdicar desse poder, mesmo que esse poder seja o poder de atrapalhar. Portanto, e nós
11: das
12: temos...
11: Nota ao PS.
12: Dou nota ao partido, dou nota ao PS e ao caminho perseguido também pelo Governo nesta matéria para chegar a um acordo. Não chegou ali ao Parlamento dizendo é assim ou sopas, não é? Portanto, há um caminho a fazer, portanto, é apenas uma porta que se entreabriu e, portanto, essa porta entreaberta merece-me, nesta altura, um 13, a chamada nota para subir na segunda época, não é?
11: É por aí também, Paulo, que queres,
13: absolutamente.
11: Queres dar a tua nota.
13: Eu assisti a uma parte da discussão parlamentar. Isto, percebeu-se claramente a convergência do PS também, uma convergência exigente, isto é, Marina Gonçalves diz que devem aprovar, querem discutir o diploma, o que significa aprovar agora na generalidade, e depois lança uma série de questões e coloca dúvidas sobre outras questões que obviamente devem ser discutidas com o Governo, portanto é assim que funciona, e esta convergência é muito importante, e isto nota-se aqui de facto, partidos têm experiência de Governo, que o PS, que passou por estas dores e sabe a dificuldade que é neste momento fazer algo, acontecer alguma coisa no Estado por causa dos nós que os próprios legisladores e o Parlamento ao longo de décadas e décadas foi criando.
12: Atenção, não é só o Governo Central, as câmaras também.
13: As câmaras,
12: não é?
13: Portanto, tudo.
12: Quem
13: tudo,
12: tem poder
13: tudo.
12: Em Portugal é o PS e o PSD que tem a maioria, a esmagadora maioria.
13: Sem dúvida.
12: Governa a maioria, a esmagadora maioria das câmaras.
13: Sabem que estes atrasos.
12: Sabem o que é que tem que se
13: claro,
12: amanhar, não é?
13: Obviamente. Uma nota simples sobre o Chega. O Chega anda há meia dúzia de anos, desde que existe, a dizer que no fundo o país é um antro de corrupção. E que anda toda a gente a roubar, isto para utilizar a linguagem dos próprios. Bom, se isso acontece, é com a lei atual em vigor. É porque o visto prévio e todas as regras do Tribunal de Contas e por aí fora não resolvem nada. E, portanto, não sei porque é que se o Chega diz que isto já temos corrupção ilimitada e estas regras não servem, então, portanto, há aqui uma contradição óbvia no discurso de André Ventura e do Chega, obviamente que não é isso que lhes tira o sono e, portanto, sempre que eles veem aqui uma brecha para fazer o discurso da corrupção, lá estão eles com a bandeira. Enfim, não se sabe muito bem o que é que eles querem. Também não é importante para aqui. O importante é, de facto, este entendimento entre o PSD e o PS e a Iniciativa Liberal para discutir o diploma e pode ser que alguma coisa mude com isto.
10: O José Manuel dá um 13. Acompanhas?
13: Acompanho o 13.
10: Fica o 13 também. Um olhar ainda, Bruno, para o aumento do valor das bolsas para os alunos do ensino superior. Vais dar uma nota positiva?
14: Sim, uma nota positiva para o ministro
10: Fernando Alexandre.
14: Este projeto, esta reforma da ação social no ensino superior já estava anunciada há muito, agora vai ser, ao que tudo indica, aprovada em Conselho de Ministros, e o valor médio das bolsas de estudo para os alunos do ensino superior deverá aumentar, passando dos atuais 1.734 para 2.660 euros, são mais 926 euros. Isto significa um aumento de 55% do investimento na ação social do ensino superior, que passa de 144 para 220 milhões de euros. É muito dinheiro. Não sei se o Tribunal de Contas quer também fazer aqui uma avaliação deste valor. É muito dinheiro, mas é um bom investimento. E porque tem em conta a realidade dos custos efetivos das famílias quando têm...
10: E pegando com o tema que trouxeste ontem aqui ao Vensor.
14: Exatamente, ontem tínhamos falado da questão da pobreza e sobretudo dos efeitos da pobreza nas crianças, mas também na frequência do ensino superior, as famílias com menos rendimentos têm grandes dificuldades. Atualmente, aqui só para se ter uma ideia do valor da bolsa mínima atual, que é o que recebem 70% dos alunos, dos estudantes de ensino superior que têm direito à bolsa, recebem a bolsa mínima, que é 87 euros por mês, durante 10 meses. Portanto, se retirarmos deste valor o valor das propinas, sobram 17 euros por mês para estes alunos que recebem o valor mínimo. As novas regras que serão implementadas determinam que todos os alunos abaixo do limiar de pobreza, ou seja, que vivem em agregados que têm rendimentos de 723 euros por adulto, recebam a bolsa máxima, passem a receber a bolsa máxima. E esta bolsa máxima vai ser também em função dos custos reais estimados para cada concelho onde existe a oferta de ensino superior. E nesta estimativa estão incluídas as propinas, a alimentação, o transporte e o alojamento. Ou seja, o alojamento naquele concelho especificamente. O ministro Fernando Alexandre deu o exemplo do valor máximo da bolsa para um aluno deslocado em Lisboa e que viva num quarto arrendado no mercado de alojamento privado, que passa a ser de 7.818 euros por aluno. Ou seja, é um valor que tem em conta os custos reais de frequentar o ensino superior e que vão muito para além da questão das propinas, que pesa também. Claro. Não nos podemos esquecer disso. Também falávamos aqui ontem da questão, às vezes, do custo que para alguns será irrisório de uma visita de estudo de 20 euros. Ora, para uma família com rendimentos muito baixos, a
10: 20
14: propina
10: euros é a diferença entre uma ida ao supermercado.
13: Claro.
14: Faz muita diferença, tal como faz o custo com as propinas. E as propinas é apenas uma parte do custo da despesa.
10: Total.
14: Exatamente. E que as bolsas passem a ter em consideração estes custos efetivos, estes custos reais, eu acho que é um sinal bastante positivo. Como disse, é de facto um investimento significativo, este aumento de cerca de 55% no investimento na ação social no ensino superior é significativo, mas é um investimento que a breve e médio prazo poderá e deverá ter efeitos e, acima de tudo, procura garantir que, de facto, os alunos oriundos de famílias com baixos rendimentos não ficam privados de frequentar o ensino superior. Porque, e não é só na entrada, na questão da entrada, é daqueles que depois não desistem. Porque uma coisa é entrar, e são muitos que entram, mas que, exatamente por estes motivos, ao fim de um ano, desistem das licenciaturas, no caso, por exemplo, quando têm de estar deslocados. Uhum. E, desde logo, isso é também uma limitação grande às próprias opções. Muitas vezes esses alunos escolhem os cursos em áreas em que as despesas vão ser menores, porque desde logo não têm de pagar alojamento. Portanto, eu acho que é um sinal bastante positivo. Vamos ver depois a aplicação prática destas medidas, mas vou dar um 16.
10: Um 16 para o Ministro da Educação e do Ensino Superior, Fernando Alexandre, e o vencedor é regressa mais logo na tarde política.
9: Começa a seguir ao Jornal das 6. Esta quinta-feira dou notas a Judite França, a Raquel Abcacis e o Alexandre Borges.

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0: Olá, muito bom dia. Está com a Rádio Observador, são 9 horas. Começamos com desenvolvimentos na flotilha internacional. O governo acaba de avançar que está previsto que os dois cidadãos portugueses detidos em Israel sejam deportados hoje para Portugal.
1: Uma deportação que será feita via Turquia é o que acaba de avançar o Ministério dos Negócios Estrangeiros à agência Lusa. A tutela de Paulo Rangel adianta que já informou os familiares dos dois portugueses, os dois médicos que seguiam a bordo da flotilha em direção a Gaza. Maria Beatriz Bartilotti Matos e Gonçalo Reis Dias foram detidos na segunda-feira pelas autoridades israelitas no âmbito desta missão humanitária. O ministro da Segurança de Israel divulgou, entretanto, um vídeo que mostra os ativistas detidos, amarrados de joelhos e cabeça no chão. As imagens têm merecido condenação de vários países, incluindo Portugal. Luís Montenegro defende mesmo a suspensão parcial do acordo comercial entre a União Europeia e Israel.
0: E continua a pressão internacional. A União Europeia considera inaceitável o tratamento dado aos ativistas da flotilha humanitária.
1: É a reação do Serviço Europeu para a Ação Externa. Em comunicado divulgado também na última hora, este Serviço Diplomático da União sublinha que todas as pessoas detidas devem ser tratadas com segurança, dignidade e em conformidade com o direito internacional. Os 27 apelam ao governo israelita para que liberte imediatamente todos os ativistas. O mesmo escreveu o Presidente do Conselho Europeu, António Costa, na rede social X. As imagens que estão a causar toda a polémica foram divulgadas nas redes sociais pelo ministro israelita da Segurança Nacional. No vídeo podem ver-se os ativistas no chão, com as mãos amarradas nas costas. Miguel Gato, há relatos também de abusos por parte das autoridades israelitas.
2: Pelo menos 3 pessoas terão precisado de cuidados hospitalares. Há registro de queixas como ferimentos de balas de borracha durante a interseção da flotilha, costelas partidas de alguns ativistas e também a utilização de tasers por parte das autoridades israelitas. É o que revela a Organização de Advogados Pró-Palestiniana Adalá, insiste que os ativistas têm sido submetidos a extrema violência e humilhação durante a captura e agora que estão detidos. Esta versão é contrariada por Israel, que nega o uso da violência. A Organização de Advogados diz também que esteve ontem à noite reunida com os detidos. Um grupo de advogados voluntários tentou dar apoio jurídico às centenas de pessoas que se encontravam no porto israelita de Ashdod. Conta que não foi possível prestar esse apoio jurídico. O site da flotilha humanitária revela que os ativistas estão agora a ser transferidos para uma prisão e hoje devem ser presentes à justiça israelita para que comece então o processo de deportação para os países de origem.
1: Com esta informação, Miguel Gato, da última hora, por parte do Ministério Português dos Negócios Estrangeiros, que adianta que os dois portugueses detidos vão ser hoje deportados, devem ainda hoje chegar a Lisboa.
0: Este vai ser o tema do explicador para ouvir já a seguir a este jornal. Connosco vai estar João Massano, o bastonário da Ordem dos Advogados. Ainda no Médio Oriente, Donald Trump avisa que as negociações com o Irão estão por um fio e repete as ameaças a Teherão.
1: O presidente dos Estados Unidos diz que está dividido entre um acordo para pôr fim à guerra e o regresso dos ataques. A CNN Internacional avança, entretanto, que Donald Trump e Benjamin Netanyahu tiveram um telefonema tenso ontem à noite, divergiram sobre a visão que têm para o conflito no Médio Oriente. De um lado, Trump insiste em chegar a um acordo, embora não descarte novos ataques. Do outro, Benjamin Netanyahu está cético em relação às negociações e prefere o regresso das operações militares contra o Irão. Na análise, o coronel José do Carmo entende que este desentendimento tem como base a exigência dos Estados Unidos para o acordo com o Irão.
3: Que Trump quer fazer um acordo com o Irão. E o acordo está a funilar, pela última retórica, para a questão nuclear. Está a funilar só para isso. Uhum. E deixa de fora aquilo que Israel entende e, também isso, importante, que é a questão dos mísseis e dos proxies. E, portanto, mesmo nesta framework que agora está a discutir, que é isto que está em causa agora, portanto, uma framework em que iria haver um mês ou mais de negociações, entretanto havia aqui uma espécie de uma carta de entendimento em que discutiriam este assunto, Hormuz, a parte nuclear, e depois o resto ficaria para depois. Israel entende que esta é a ocasião certa para acabar com esta estratégia iraniana de dominar regionalmente.
1: A análise do Coronel José do Carmo hoje no Gabinete de Guerra, e é neste contexto que os ministros dos Negócios Estrangeiros da NATO vão reunir-se hoje na Suécia, vão discutir os temas do Médio Oriente e da guerra da Ucrânia, também os orçamentos de defesa dos aliados.
0: E falamos agora da Covid-19. A Direção-Geral da Saúde garante que continua a fazer uma vigilância contínua, integrada. Nas últimas semanas não houve registro de casos e de infecção, e a mortalidade também está em níveis reduzidos.
1: O surgimento de um surto de antivírus num navio cruzeiro nas últimas semanas levantou os receios de uma eventual nova pandemia, apesar da Organização Mundial da Saúde já ter afastado essa possibilidade. Foi neste contexto que a Rádio Observador procurou fazer um ponto de situação da Covid-19 em Portugal, 6 anos depois das primeiras infecções. É o tema de onde para o caso desta semana. A DGS continua a publicar boletins todas as semanas com pontos de situação e, de acordo com as mais recentes informações, os números não são preocupantes. Miguel Pina Andrade.
4: Os números mostram que Portugal tem registado uma atividade reduzida da Covid-19, com uma tendência estável do número de novos casos e mortalidade em níveis reduzidos. São estas as expressões utilizadas pela Direção-Geral da Saúde numa resposta oficial enviada à Rádio Observador. Nos relatórios das últimas semanas, não são reportados quaisquer casos de infecção por Covid-19, sendo que, olhando para os números, conseguimos ver uma curva descendente da incidência, sobretudo desde dezembro de 2022. Nesta resposta enviada à Rádio Observador, a Direção-Geral da Saúde reforça que continua atenta à evolução da Covid-19 e também à circulação das variantes. Entre maio de 2025 e março deste ano, foram identificadas 8 variantes e linhagens. A mais comum, nos últimos tempos, é a Omicron BA3.2. Destaque também para a vacinação. Durante a campanha sazonal de outono, foram vacinadas cerca de 1.300.000 pessoas. A meta da Direção-Geral da Saúde era de 1.500.000 vacinados. O número ficou ligeiramente abaixo. A DGS adianta que o balanço final da campanha vai ser apresentado publicamente em junho, à semelhança do que tem acontecido em anos anteriores.
1: Miguel Pina Andrade, com o ponto de situação da Covid-19 em Portugal, a DGS adianta à Rádio Observador que continua atenta e a atuar em colaboração com outras entidades de saúde.
0: Na análise, o epidemiologista Manuel Carmo Gomes avisa que a Covid-19 continua a ser perigosa, mas explica que já todos temos uma imunidade que nos protege do vírus.
1: Sobretudo devido aos anticorpos gerados pela infecção e também graças às vacinas. Manuel Carmo Gomes diz que a possibilidade de reinfecção continua a existir, com perigo, mas longe do que vivemos no passado.
5: O SARS-CoV-2, o vírus que causa a Covid, continua a ser um vírus perigoso. Agora, o que acontece é que todos nós já fomos infectados, provavelmente até mais que uma vez, e muitos de nós foram vacinados, portanto nós temos alguma memória imunológica para nos proteger do vírus. Acontece, contudo, que, como se recordam, os anticorpos que são gerados depois de sermos infectados por este vírus decaem à medida que o tempo passa. Portanto, ao fim de 4, 5 meses, nós já não temos anticorpos que nos protejam da infecção. Portanto, podemos voltar a ser reinfetados.
1: O epidemiologista Manuel Carmo Gomes sobre o risco da Covid-19 nos dias de hoje, mais de 6 anos depois do primeiro caso registado em Portugal.
0: Este é o tema do Onde Para o Caso, um programa para ouvir na íntegra, na tarde política, depois do Jornal das 5. Ruben Amorim não vai suceder a José Mourinho no Benfica. A agência que representa o treinador afirma que vai continuar no estrangeiro para já.
1: A agência afirma através de um comunicado que as notícias que o associam ao Benfica são mera especulação. A empresa adianta que Ruben Amorim pretende continuar no estrangeiro e garante que não houve qualquer reunião com clubes portugueses. Ruben Amorim e Marco Silva têm sido os nomes mais apontados à sucessão de José Mourinho no Benfica. Entretanto, a imprensa espanhola reforça que Mourinho, sim, deve ser oficializado no Real Madrid no próximo domingo.
0: Roberto Martínez rejeita que o futuro, enquanto selecionador nacional, esteja dependente da prestação de Portugal no Mundial. O técnico afirma que só está focado em fazer uma boa prestação na competição.
1: Não é tempo para falar em continuidade. A entrevista à RTP, depois de ter anunciado os 27 convocados para o Campeonato Mundial, o selecionador diz que o foco deve estar na competição.
6: O contrato do selecionador, depois do Mundial, a decisão será o que seja melhor para a seleção. É aqui. Eu, se estivesse preocupado com a minha posição, não era o selecionador certo. Falar do selecionador não é o importante. O importante é que a equipa ganhe, que a equipa jogue bem e que os números sejam bons, e é isso que é o meu foco.
1: É o objetivo de Roberto Martínez, a entrevista à RTP depois da divulgação da convocatória para o Campeonato Mundial de 2026. São agora 9h10, já a seguir o explicador sobre a flotilha internacional. Primeiro, Carla, tempo para as outras notícias que estão em destaque esta hora.
7: A Comissão de Proteção de Crianças e Jovens registou 54 casos de casamentos forçados em 2025. É a primeira vez que esta questão entra nos relatórios da Comissão. A violência doméstica mantém-se como o principal motivo para aplicar medidas de proteção. Os dados constam do relatório da CPCJ, que é divulgado esta manhã. Luís Montenegro preside ao Conselho de Ministros de hoje em Pombal. A reunião semanal do Executivo está agendada para daqui a pouco na Câmara Municipal de um dos concelhos mais afetados pela tempestade Christine. À tarde o Primeiro-Ministro vai passar também por Leiria. Cuba condena a acusação de Donald Trump

0: Virei uma narrativa falsa.
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0: Começa agora o explicador das manhãs 360 hoje sobre os portugueses detidos por Israel quando se encontravam numa missão humanitária. E para isso convidamos para estar connosco João Massano, é o bastonário da Ordem dos Advogados. Bom dia, João Massano. Muito bem-vindo ao explicador.
7: Muito bom dia.
0: Seguramente
7: bom dia.
0: Que já viu as imagens que foram divulgadas pelo ministro israelita da Segurança Nacional. Em que medida é que ferem os direitos das pessoas detidas?
7: Bem, eu creio que é óbvio, não é? Que aquela forma de tratar alguém é porque, primeiro nós temos que perceber que não estamos perante nem arguidos, nem combatentes de guerra, nem ninguém que possa equacionar uma situação de guerra, e mesmo que pudéssemos equacionar, aquele tipo de tratamento é um tratamento degradante, é um tratamento que não é aceitável. Nós estamos a respeitar a dignidade humana. Temos que também sublinhar outra situação, que foi que eles foram apanhados em águas internacionais e foram transportados para águas do Estado israelita. Isto aqui nem sequer é um problema de Estado, né? Nem é uma questão de estar ou não a condenar Israel, é uma questão de estar a condenar quem esteve naquela situação a fazer aquelas figuras que obviamente que ninguém pode concordar com aquilo e naturalmente viola todos os direitos dos cidadãos que estavam detidos.
8: João Massano, nem sequer estavam a violar nenhuma lei israelita naquele momento em que foram
7: detidos. Não, de todos são pessoas. Porque há coisas que por vezes se confundem, que é o concordar com as causas ou não com a forma como tratamos essas pessoas, porque estamos a viver tempos conturbados, como sabemos, e independentemente de eu concordar ou não com a causa de alguém, eu não tenho o direito de fazer o que quero a essa pessoa. E aquela forma de tratamento, salvo erro, com o hino israelita, dobrados no chão, atados, e mostrarem aquelas imagens daquela forma, não é respeitar de todo a dignidade humana. E aliás, até houve uma condenação do próprio Primeiro-Ministro que claramente também não está de acordo com o que foi feito às pessoas que foram capturadas.
0: O facto de Israel estar em guerra não atenua de alguma forma o que aconteceu? Quer a não. Captura destes ativistas, quer o tratamento que receberam, pelo menos naquelas imagens que vimos?
7: Não de todo, porque quando temos perante pessoas ajoelhadas, com as mãos atadas, filmadas por quem lhes retirou a liberdade, que é o que está em causa. Isto não é segurança, isto é uma exibição e nenhuma democracia se pode reconhecer neste tipo de exibição de pessoas humilhadas. A humilhação de uma pessoa não é digno para ninguém, para nenhum Estado, porque é isso que está em causa.

0: ninguém pode considerar que isto é aceitável, porque independentemente das fronteiras que existam, a dignidade humana nunca tem fronteiras, não depende de bandeiras, não depende de causas, e isso é absoluto.
1: No caso dos dois portugueses, as famílias aqui em Portugal dizem que não têm acesso a nenhum tipo de informação, não têm nenhuma possibilidade de contacto com os familiares. Isto também é uma ilegalidade?
0: Isto também é uma ilegalidade, porque, primeiro, o Estado português tomou uma posição que entendeu a correta, porque o Estado português tem três planos que pode utilizar para responder. O primeiro é o diplomático, foi o protesto formal, convocando o encarregado de negócios, também foi o que aconteceu, defendeu a suspensão de acordos, com Israel. Eu diria que esta é a forma de reação que existe. Relativamente aos contactos, claro que qualquer Estado que defenda princípios de dignidade humana, como eu creio que Israel defende, tem que assegurar a comunicação das pessoas que foram detidas com os seus familiares e até com os seus advogados, porque isso é essencial para a defesa dos seus direitos. Nós estamos a falar é que mesmo que fossem presos de guerra, nem sequer este tratamento poderia ser. Todos têm a sua dignidade. Nada justifica este tipo de atitudes. Nada.
2: João
0: Muito menos
2: Moçambique.
0: com Portugal, que não tem qualquer intervenção na guerra.
2: E João Moçambique, além da reação política e diplomática da parte do governo, há em termos jurídicos alguma coisa que possa e deva ser feito, ou Estado a Estado, ou então as próprias pessoas que foram vítimas daqueles comportamentos?
0: É assim, a primeira coisa que tem que se saber, creio eu, é porque é que eles estão detidos. É assim, que eu acho que ninguém percebe porque é que eles estão detidos. Não há razão para isso. São pessoas que não podem ser detidas daquela forma e isso tem que ser comunicado. E, obviamente, que o Estado israelita tem tribunais, tem advogados e o contacto com advogados em Israel tem que ser assegurado, obviamente. E as famílias e o Estado português, principalmente, têm a obrigação, como creio que estará a fazê-lo, de apoiar as famílias nesse contacto, quer com advogados em Israel, através do consulado, e naturalmente prestando todo o apoio para que essa intervenção seja possível e para que, de facto, as pessoas sejam libertadas o mais rapidamente possível. É
1: João
0: isso
1: Moçambique,
0: que está em
1: deixe-me
0: causa.
1: só introduzir uma notícia que de facto tem menos de meia hora e que tem a ver com o comunicado do Ministério dos Negócios Estrangeiros. Não sei se sobre isso já teve acesso, mas está
0: Ainda não tive,
1: previsto,
0: ainda não tive.
1: é normal, foi dado agora nos últimos minutos, de que está previsto que os dois portugueses sejam deportados ainda hoje para Portugal via Turquia. O facto do processo poder ser resolvido hoje, de alguma forma, torna este caso menos melindroso e fere menos o direito.
0: Não, eu creio que nós estamos a assistir a uma espécie de faroeste no direito internacional. Eu não, eu acho que nós temos que ter a consciência que, de há algum tempo a esta parte, os princípios de direito internacional já não são o que eram e são moldados à medida que os interesses vão variando para aqui ou para ali. Uma coisa que pode ser condenada em relação a um Estado, em relação a outro Estado que não é, entre aspas, nosso amigo, já pode ser elogiado. E isso é que é o problema neste momento. E neste caso é um caso paradigmático em que, de facto, há alguém que num Estado, eu não quero, naturalmente, aqui, nem devo criticar o Estado de Israel, mas critico quem fez este vídeo e acho que tem que haver uma consciência internacional, uma reação imediata, ou então entramos no reino da barbárie. E esse é o problema maior que creio que estamos a. É o risco maior que nós estamos a correr neste momento. É a barbárie poder instalar-se e as pessoas acharem. Eu recordo que há uns anos atrás havia o hábito, em alguns países, de pendurar, de cortar a cabeça aos inimigos e pendurá-los em estacas. Eu espero que não voltemos a esses tempos e espero sinceramente que o direito internacional consiga, pelo menos, assegurar os mínimos e as linhas vermelhas, como é este caso.
2: Mas, João Moçano, isso também demonstra que, de alguma forma, é muito difícil fazer aplicar o direito internacional quando estão em causa Estados.
0: Claramente, claramente, neste momento, nós temos uma erosão total relativamente à aplicação do direito internacional. Quando nós assistimos ao que assistimos, é a lei do mais forte que tem vindo a prevalecer e os Estados mais fortes têm vindo a fazer jus à lei do mais forte, que no fundo é: eu quero defender os meus interesses, eu imponho este tipo de atitude. E o respeito pelo direito internacional, diria eu, está pelas ruas da amargura, claramente, e a própria estruturação da sociedade internacional desde a Segunda Guerra Mundial está claramente em crise. Nós vemos, basta olhar as instituições e verificar o que está a acontecer às instituições, o desrespeito da ONU, e mais do que isso, nós estamos a colocar em causa os princípios fundamentais de qualquer sociedade que eu considero civilizada, nomeadamente a questão da dignidade humana, que está claramente a ser violada todos os dias. E isso não é algo que nós devemos aceitar. E neste caso, eu acho que a própria União Europeia tem que ponderar a forma de reagir, porque neste momento eu diria que um dos elementos mais importantes é a afirmação da soberania europeia, porque caso contrário a União Europeia não será respeitada.
2: Vamos agora ter estas pessoas repatriadas. Como é que funcionam estes processos de repatriamento? Há regras internacionais sobre o que deve ser feito e sobre, já agora, suportar os custos destes repatriamentos?
0: Sim, eu diria que neste momento os custos do repatriamento, dada a rapidez com que está a ser efetuado, seguramente serão suportados por Portugal, agora em bom rigor. Eu diria que deveria haver aqui uma repartição de custos, porque de facto as pessoas tinham meios para voltar, bastava pura e simplesmente, se não queriam que o barco entrasse em águas territoriais israelitas, mandá-lo para trás, não é? No fundo, há a responsabilidade clara de quem interceptou o barco e de que, considerando essa situação, também deveria assumir os custos do repatriamento, claramente.
1: Poderíamos pensar na possibilidade de estes detidos poderem pedir, por exemplo, uma indemnização ao Estado israelita depois disto?
0: Ah, seguramente, seguramente. Eu considero...
1: Há base legal para pensarem nisso?
0: Claro que sim. Então, só a humilhação a que foram sujeitos é suficiente para, de acordo com os princípios gerais de direito, suportar uma pretensão de indemnização. Claramente, este vídeo é uma coisa que vai... primeiro, é um vídeo que se vai tornar viral e que já se tornou viral.
1: Já está a ter a condenação de vários líderes de vários países.
2: Incluindo o primeiro-ministro israelita também.
1: Exatamente.
0: Eu diria que só esse facto, e havendo o reconhecimento do primeiro-ministro israelita, como já falámos aqui, é suficiente, na minha opinião, para o próprio Estado israelita indemnizar os portugueses sem necessitar de uma ordem judicial. Agora, sabemos que as coisas às vezes não funcionam assim, mas eu diria que essa indemnização é devida, porque este tratamento não é adequado e não é digno.
2: Muito bem. João Massano, aproveitando a sua presença de explicador, agora mudar de tema sem querer fazer-lhe a pergunta à queima-roupa, a questão da proposta de lei que está no Parlamento para ser discutida, que previa na versão do Governo multas de 10 mil euros para manobras dilatórias em processo em Portugal, o PSD quer alterar, quer retirar os advogados, excluir os advogados da possibilidade destas multas. Como é que o bastonário da Ordem olha para esta possibilidade?
0: Se me permite e se me der tempo, eu digo-lhe dois ou três pontos. Temos, que eu acho que são importantes.
2: Sim. Quatro minutinhos, que é ótimo em rádio.
0: Quatro minutinhos, dá-me quatro minutos. Então eu acho que é suficiente, obrigado. Então é o seguinte, relativamente à retirada dos advogados dessa previsão, eu acho que foi uma luta da Ordem dos Advogados, fico muito feliz por o grupo parlamentar do PSD estar a equacionar retirar os advogados. E volto a repetir o que já disse, que é, eu creio que enquanto continuarmos a focar-nos só na parte do julgamento, não vamos resolver o problema. Saiu há poucos dias o relatório relativamente ao Ministério Público, ao TCIAP, que foi claro sobre alguns dos problemas que existem. Nós temos que atacar o problema mais a fundo se queremos resolver de vez o problema da morosidade processual. O problema da morosidade processual não está só no julgamento. Basta ver o que nós temos vindo a assistir em vários processos para perceber que há problemas, e os maiores problemas, arrisco-me quase a dizer, até estão na fase de inquérito, onde, e deixo aqui no ar uma pergunta, alguém sabe o que tem acontecido relativamente ao processo da Madeira que teve aquela mediatização da operação?
2: Creio que não. Mobilização de meios muito grande para a Madeira, claro.
0: Exatamente. Portanto, o que eu queria dizer era que, no fundo, nós temos que ir à raiz do problema, e se calhar aqueles processos mais mediáticos, nomeadamente aquele cujo nome todos sabemos,
2: a Operação Marquês.
0: A Operação Marquês, não vale a pena aqui estar a iludir, se calhar é um bom caso de estudo para pegar naquele processo de fio a pavio e identificar os problemas que todos já sabemos que existem e que lá estão, para evitar que eles se repitam, nomeadamente equacionar de vez a questão dos megaprocessos, porque qualquer magistrado que tenha que gerir um megaprocesso tem dificuldades tremendas e isso, obviamente, é algo que tem que ser ponderado. Nós não podemos continuar a insistir numa fórmula que me parece que não tem dado resultados, basta ver os megaprocessos que temos tido, e continuar a achar que a imagem da justiça vai melhorar se nós não melhorarmos aquilo que estamos a fazer, nomeadamente a questão de processos tão difíceis de gerir por todos os intervenientes, advogados, procuradores e juízes.
1: Ou seja, João Massano, esta iniciativa agora sobre as manobras dilatórias pode ser um bom ponto de partida para uma reforma mais alargada do setor?
0: Eu considero, e elogio naturalmente, a iniciativa de retirar os advogados da previsão, elogio, porque de facto é o reconhecimento que nós, advogados, não somos os responsáveis por tudo o que se está a passar.
2: Deixa-me fazer aqui o papel do advogado do diabo.
0: Diga.
1: Que não entra na ordem.
2: Exatamente, não entra na ordem. Não são responsáveis por tudo, mas podem ser responsáveis por uma parte dos problemas
0: peço,
2: e dos...
0: Como é óbvio, não como é? É óbvio. Isto é como qualquer relação. Um casamento, quando acaba, nunca é culpa só de um.
2: Certo.
0: Portanto, eu também entendo que temos culpa e eu já o disse várias vezes, portanto...
2: E então o que é que se faz quando vamos pôr as coisas muito simples, quando a culpa é do advogado?
0: Mas quando a culpa é do advogado, primeiro, se houver culpa do advogado, temos uma forma que é a responsabilização disciplinar e a gestão processual. O juiz pode perfeitamente, primeiro pode comunicar à ordem dos advogados sem entender que é uma conduta que viola os princípios que devem reger a nossa profissão e tem que haver responsabilização disciplinar. Em segundo lugar, o juiz pode, pura e simplesmente, desconsiderar o que foi feito e gerir o processo e avançar, como fizeram na Operação Marquês, até em algumas situações. Eu acho que neste momento, porque repare, o advogado, há aqui coisas que eu muito sinceramente, ainda ontem estava a falar para jovens advogados, e estava a dizer, o advogado tem que defender os interesses do seu cliente, o advogado não é imparcial, nem tem que ser. Agora, o advogado tem que ter limites na sua atuação processual, e esses limites, na minha opinião, tem que ser alvo de participação disciplinar à Ordem dos Advogados e a Ordem dos Advogados tem que reagir. E é uma das matérias que eu tenho vindo a defender, que é a revisão da disciplina dos advogados. A que existe não serve, nós temos que melhorar e temos que ser mais rigorosos connosco e conseguir, de facto, ganhar a confiança das pessoas e isso ganha-se com rigor.
2: Muito
0: e isso
2: bem.
0: Na disciplina tem que ser um facto.
2: Muito bem, João Massano, ficou clara a posição também sobre este tema. Obrigado pela presença neste explicador, onde começámos
0: muito obrigado
2: pelo tema de Israel.
1: Bom dia, obrigado.
0: Bom dia, obrigado, foi um gosto.

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2: O cruzamento terrestre mais movimentado do mundo é em Tóquio. A cada 2 minutos, o trânsito automóvel para e mais de 1000 pessoas atravessam o cruzamento de Shibuya. Este é talvez o local mais icónico da capital japonesa, uma mega metrópole com 37 milhões de habitantes que faz dela a cidade mais populosa do mundo.
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1: Bom dia, são 9h32, já a seguir à Comissão de Inquérito esta manhã com Alberto Gonçalves, sociólogo, escritor, colunista e autor do podcast Ideias Feitas. Primeiro espreitamos a atualidade, Carla Jorge de Carvalho.
5: Continuamos a olhar para a flotilha internacional porque o governo português avança que os dois detidos por Israel, os dois cidadãos portugueses, devem ser deportados hoje para Portugal. É o que avança o Ministério dos Negócios Estrangeiros à agência Lusa. A deportação deve ser feita via Turquia. São dois médicos, iam a bordo da flotilha rumo a Gaza, foi interceptada esta semana por Israel em águas internacionais. Todos os ativistas foram detidos. O ministro da Segurança de Israel divulgou, entretanto, imagens que mostram os ativistas amarrados de joelhos, imagens que estão a ser condenadas a nível internacional. A União Europeia fala num tratamento inaceitável. A mesma expressão é utilizada por diversos países, incluindo Portugal. Os ativistas devem ser os ouvidos na justiça israelita, com vista precisamente ao processo de regresso aos países de origem. Ainda no plano internacional, Donald Trump avisa que as negociações com o Irão estarão por um fio e admite voltar a atacar Teherão. É o que avança o presidente dos Estados Unidos em declarações aos jornalistas, numa altura em que Teherão está a analisar a mais recente proposta de paz. Ao mesmo tempo, os presidentes de Taiwan e dos Estados Unidos manifestaram disponibilidade para dialogar. É um gesto sem precedentes entre líderes em funções de ambos os governos e que pode pôr em risco a relativa estabilidade das relações entre China e Estados Unidos. Por cá, a Comissão de Proteção de Crianças e Jovens registrou 54 casamentos precoces ou forçados em 2025. É a primeira vez que esta informação surge no relatório anual da atividade da CPCJ de todo o país. No ano passado, Marcelo Rebelo de Sousa promulgou a lei que fixa nos 18 anos a idade mínima para casar. Por esse motivo, só este ano é que este número passou a fazer parte do relatório. Está previsto que comece a esta hora o Conselho de Ministros. A reunião, presidida por Luís Montenegro, decorre em Pombal. Foi um dos conselhos mais afetados pelas tempestades do início do ano. Da parte da tarde, o primeiro-ministro vai visitar também Leiria. Ruben Amorim responde aos rumores e fecha a porta ao Benfica. O treinador afasta a possibilidade de vir a suceder a José Mourinho. A posição foi assumida pela agência que representa Ruben Amorim, num comunicado divulgado ontem à noite. A empresa adianta que o treinador não pretende para já voltar a Portugal e que vai prosseguir a carreira no estrangeiro.

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6: Este é o som da Comissão de Inquérito das Manhãs 360. Hoje é nosso convidado Alberto Gonçalves, sociólogo, escritor, colunista, autor do podcast Ideias Feitas. Bom dia, Alberto, bem-vindo.
7: Olá, bom dia.
6: Obrigada por te juntares a nós.
8: Bom dia, tão cedo.
9: Um bocadinho mais cedo.
7: Está aí uma data de gente, eu não sei se é suposto fingirmos que estou no estúdio, mas...
6: Não é suposto.
9: Não. Aqui não se finge nada. O poeta que é um fingidor.
7: Pois.
6: Sabes ao que vens, Alberto?
7: Não percebi.
6: Sabes ao que vens?
7: Sei.
6: Então, o máximo são 25, conta só para teres uma ideia. A Maria do Céu Machado fez 22.
7: Pronto,
6: tá bem,
7: eu farei
6: pressão.
7: 2 para aí. Como é que se faz 22? Não são 5 perguntas, 5 pontos
6: mas
7: cada pergunta?
6: Se pedires ajuda, nós damos 3 hipóteses e se acertares recebes 2.
7: Diminui a pontuação,
6: exato.
7: Ok.
6: Sim, sim.
9: Claro.
7: Essa regra eu não tinha percebido.
6: Então. Vamos a isto?
7: Vamos lá.
6: O teu podcast já vai fazer 7 anos. Em que lugar está o Ideias Feitas no último ranking dos podcasts de Abril?
7: O de Abril eu fiz férias, portanto aquilo acho que está um bocadinho mais abaixo do que eu costumo. 37º, eu fui ver isso. Acho uma coisa assim.
6: Um bocadinho melhor.
8: Certeza que é
6: assim, sétimo. Uma coisa...
7: Não é?
6: É um bocadinho está... nada melhor. É 37º.
7: Sexto?
8: É isso.
9: À
8: primeira.
9: À primeira.
8: À primeira, sem ajuda.
10: 37º.
7: Eu por acaso fui ver, por acaso tinha ido ver. Desde que sei que isto existe, acompanho, não é?
6: Claro. Será que viste o de março? Bem, estou aqui a ver outra vez.
7: E, peraí, 29º.
6: 29º? 36º. Ideias Feitas.
9: Ok.
7: 36º agora,
6: sim.
7: Não é? Estás-me a perguntar o mês anterior?
6: O de Abril, o último.
7: Ah, o de Abril. O de Abril só fiz metade, acho que aquilo conta por quantidade,
6: pois,
7: não é
6: por
7: qualidade. Quanto mais fizermos, melhor.
8: Se fizermos
7: 80 ideias feitas por mês...
9: É sempre a acumular.
6: Alberto, o que é certo é que 36, no universo de 200 podcasts em Portugal, é espetacular, mas também sabemos que não o fazes para receber os aplausos. Ainda assim, o que é que te dá mais prazer? Incomodar o sistema, ter audiências...
7: Não, apenas dizer o que penso, sinceramente, não me dá prazer nenhum.
6: Incomodar,
7: abanar. Qual foi a expressão que tu usaste?
6: Incomodar o sistema.
7: Não. De todo, sei lá. Não faço ideia. Não incomodo sistema nenhum, com certeza. Nenhum opinador incomoda sistema nenhum. Ninguém fica propriamente abalado. Que uma pessoa que dá aí uns palpites, seja na rádio, nos jornais ou na televisão, diz, não é? Acho que não é uma coisa que vá mexer nos alicerces do status quo.
8: Mas tens noção de que irritas muita gente?
7: Ah, porque digo o que penso e há pessoas que não pensam igual a mim. O que é uma coisa que eu nunca compreendi. Não é?
6: Como é que é possível?
7: Como é que é possível isso acontecer? Mas pelos vistos acontece, é assim. É um daqueles mistérios e pronto, como discordam de mim, em vez de algumas pessoas, bem entendido, em vez de contra-argumentar ou isso, passam a odiar a pessoa que diz aquilo ou que pensa aquilo.
10: Mas acabas por pensar nessas pessoas que sabes, tens noção de que irritas? Quando estás a preparar os teus programas?
7: Sobretudo nas crónicas escritas, às vezes há assim uma frase, um parágrafo, uma coisa a pensar numa determinada pessoa.
6: Atenção,
7: a determinada pessoa não é sempre a mesma, varia de acordo com a crónica. Não sou obcecado por ninguém. Mas às vezes há assim alguma pessoa que eu acho que aquilo pode irritar um bocadinho e isso, confesso, diverte-me um bocadinho.
10: Faz parte do jogo.
6: Alberto, e quais são os temas sobre os quais nunca te vamos ouvir falar?
7: Sei lá,
6: futebol. Mundial.
7: O Mundial de Futebol. Eu gosto de futebol.
6: Pois, gosto,
7: não vejo futebol agora porque. Isto é um bocado embaraçoso de se dizer. Não acho aquilo muito bem jogado hoje em dia. Acho que eles correm muito, têm muita preparação física e acho que. E depois não gosto dos penteados daquela gente agora, não sei. Aqueles tipos agora cortam as patilhas aqui, né? Assim, os penteados. Mas gosto muito de ver imagens da internet, sei lá, do Pelé, do Cruyff, e do Maradona e essas coisas todas. Eu gosto muito. Sou um saudosista em matéria futebolística, pelos vistos. Depois também não tenho clube, não ligo à coisa dos clubes, nunca liguei especialmente. Era do Benfica em pequenino e tal, mas deixei de ser.
6: Alberto, mais uma pergunta para 5 pontos, também uma provavelmente fácil. Vamos ao cinema. Quem realizou o filme de 2010 chamado A Rede Social, The Social Network?
7: O David Fincher.
6: Exatamente. Como é que lidas com as redes sociais?
7: Pensei que isso seria forte ser do David Fincher.
6: Também pode ser.
7: Não estava a contar com as redes sociais. Não, de início não lidava de todo. Acho que o Facebook apareceu, sei lá, em 2009 ou coisa do género. Eu abri a conta.
9: Facebook mais cedo.
7: Talvez mais cedo ainda, sim. Mas eu sei que abri a conta em 2014. E já na altura com a ideia de participar um bocado e tal, mas até aí passava a vida, na altura escrevia na Sábado e passava a vida a ridicularizar o Facebook e as pessoas que tinham conta no Facebook. Depois, como acontece sempre nestas coisas, abriu uma conta e depois, muitos anos, sei lá, em 2020 acho que foi por causa da Covid ou assim, abri a conta no Twitter finalmente, mas não tenho mais nada, acho que tenho uma no Instagram com 6 fotografias por aí. Por isso, hoje eu uso as redes sociais, às vezes, para consultar, sobretudo o Twitter, para ver alguma coisa que está a acontecer por aí, assim, alguma coisa que escapa um bocado ao mainstream das notícias, claro. Sim, e para divulgar o Ideias Feitas e a crónica escrita.
6: Claro. Também.
7: Praticamente não escrevo mais nada lá. Não.
9: Mas tens boa atração, 25 mil seguidores, é bom no Twitter.
7: Tenho 25 mil.
6: Sabias que tens 25 mil?
7: Tenho uma ideia que tenho assim os milhares. Sim, para Portugal não é mau, não é?
6: Não.
7: Julgo que não. Não faço ideia porque não tenho termos de comparação, nunca reparei muito, sei lá, quantos seguidores tem fulano ou cicrano, não sei muito bem. Sei que há gente que tem muito mais, com certeza, em Portugal.
9: Mas notas que o Twitter, que é mais tóxica, se quisermos, do que outras redes sociais, porque discute-se muito política e são discorrentes e por aí fora, notas muita, és alvo de muito ódio ali, de muito hate, como se diz em bom português?
7: Sim, noto diariamente, quer dizer, as pessoas no Twitter estão sempre furiosas, nós escrevemos, é aquilo que estávamos a falar há pouco, quer dizer, eu escrevo qualquer coisa, digo o que penso, quem discorda do que eu penso reage logo com uma efervescência, uma coisa extraordinária, enquanto no Facebook não, é que é tudo mais, como se diz, gatinhos, não é, gatinhos, gatinhos. As pessoas são todas mais amáveis.
9: Uma rede mais fofinha, não é?
7: Corre tudo mais ou menos bem, no Twitter há essa fúria toda, a mim não me incomoda nada, eu não costumo bloquear pessoas, ou não costumava, nos últimos tempos passei a bloquear, é um bocado mais por causa de Israel, porque há para lá comentários mesmo antissemitas e assim para o nazis e coisa do género, que eu não acho, aos quais não acho muito a piada. E aí bloqueio um bocado, então pessoas que são a só insultar, mesmo com insultos assim, um bocadinho mais gráficos e tal, e aí comecei a bloquear algumas pessoas, porque até há, sei lá, 6 meses, um ano, nunca bloqueava absolutamente ninguém, porque se eu tenho o direito de criticar as pessoas têm todo o direito de me criticar, mesmo na minha página, não acho problema, não vejo problema nenhum nisso.
9: Claro. Muito bem, Alberto, vamos seguir em frente, até agora 10 pontos, estás aqui a...
7: Não são bem 10, aquela primeira...
6: Ah, foi.
9: Sim,
6: mas esta comissão de inquérito é
7: não era uma pergunta de grande erudição.
6: Exatamente.
7: É verdade.
9: Aqui ninguém vai para o Ministério Público, logo depois a
7: Comissão de Inquérito. Estou mais descansado.
9: Vamos lá, Alberto. Lisboa não foi sempre a capital do reino, nós sabemos isso, e a pergunta é que cidade sul-americana assumiu o papel de capital do reino, isto é quando a fuga da família real, depois das invasões francesas, não é?
7: Essa é fácil, é o Rio de Janeiro.
9: É muito fácil. Muito bem, e há uma corte de Lisboa ou não ainda hoje?
7: Pois, isso foi uma expressão que ocorreu aí um bocadinho quando eu saí do Diário de Notícias.
9: Exatamente.
7: Porque isso constava do monólogo ou do solilóquio, não sei como classificar, que o Paulo Baldeia me dedicou quando me telefonou a abdicar da minha colaboração. Não exatamente a despedir, porque eu não era um funcionário da casa, propriamente, mas ele usou que tinha que agradar, usou a expressão, disse-me que tinha de agradar à Corte de Lisboa. Depois ele negou que tivesse alguma vez dito isso, mas disse. Pode até ter-se esquecido, dou isto de barato. Se existe uma Corte de Lisboa, não faço ideia, acho que existem várias Cortes de Lisboa. Eu tenho muito, muito. Alguns dos meus melhores amigos são de Lisboa, ou vivem em Lisboa, pelo menos. Já parece aquelas pessoas que, para dizer que não são racistas,
10: é,
7: dizem
10: isso, isso é mesmo isso.
7: Pois. Eu até tenho um amigo e tal. Não, mas de facto não. Não tenho, eu não vejo as coisas desse ponto de vista assim do Porto-Lisboa, não partilho nada dessa rivalidade especial, não tenho nenhuma veneração especial também por Lisboa, também não tenho nenhuma pelo Porto, nada mas, particular. Não, é capaz de haver.
9: Tu vives entre o Porto e Trás-os-Montes, certo?
7: Matosinhos, mais exatamente, sim, Trás-os-Montes, sim.
9: Sem querer ofender Matosinhos, obviamente, que eu disse Porto.
7: Não, é colado mesmo.
9: Claro,
7: é,
9: eu sei.
7: Muitas pessoas confundem, é difícil
9: claro,
7: de distinguir.
9: E quando, mas olhas para a política de uma forma diferente, achas que por não viveres em Lisboa, por exemplo, ou não?
7: Possivelmente, não exatamente por não viver em Lisboa, mas por não conviver com políticos, ou conviver muito pouco com políticos. Quer dizer, sinceramente, o único político com quem de vez em quando almoço ou janto é o Pedro Passos Coelho, assim, muito de uma vez por ano, ou coisa do género. De resto, não costumo, e faço isso, não, quer dizer, não por favor dele ou favor meu, mas porque me dou bem com ele e tenho por ele respeito e essas coisas todas. Se eu convivesse com mais políticos, e atenção, o facto de almoçar ou jantar com o Passos Coelho não me impede de criticar o Pedro Passos Coelho, se ele disser alguma coisa da qual eu discordo. Uhum. Mas se eu convivesse com muitos políticos, se eu fizesse amizade com muitos políticos, ou pelo menos tivesse uma relação próxima, acho que isso podia inibir um bocadinho aquilo que eu digo. Não sei se inibiria o que eu penso, mas talvez inibisse aquilo que eu escrevo.
10: Mas por essa razão vês-te como estando fora da bolha mediática?
7: De certo modo, sim, não vou à televisão, não é? Porque hoje em dia temos mais ou menos colunistas, não sei se são designados assim, mas são vistos mais ou menos como colunistas ou analistas políticos, que eu acho que nem escrevem crónicas sequer, acho que nem escrevem tudo, acho que vão à televisão, alguns vieram da política, outros acho que querem ir para a política, ainda não chegaram lá, mas quer dizer, não tenho assim um lastro propriamente, não sei o que é que faz algumas pessoas estar na televisão a dizer umas coisas e depois normalmente dizer umas coisas um bocado ao lado. Não é questão de eu discordar, não é questão de opinião, é questão de factualmente serem coisas com frequência erradas, mas isso, nesse sentido, talvez me veja um bocado fora dessa bolha, sim.
10: E a televisão? Imaginas-te ter um espaço na televisão, um espaço de comentário, ou é uma coisa que está fora de...
7: Ah, está fora, completamente. Não, isso dá muito trabalho, ter que ir aos estúdios, essas coisas todas. Eu tive uma coisa na RTP, a partir dos estúdios do Porto, e ao fim de 3 semanas, isso já há muitos anos, pedi para falar com o diretor que era na altura aqui o diretor da informação da RTP Porto, e pedi para sair, porque não estava a gostar nada daquilo e daquela obrigação de ter que... Nisso a Rádio Observador, ou a rádio em geral, não é? E o Ideias Feitas são um sossego, porque uma pessoa está
6: no conforto do lar.
7: Exatamente.
10: Muito bem, Alberto Gonçalves, vamos para a quarta pergunta. Esta é sobre os Estados Unidos, que daqui a 2 anos vão receber mais uma vez os Jogos Olímpicos, e a pergunta é: quantas vezes os Estados Unidos foram anfitriões dos Jogos Olímpicos de Verão?
7: Quantas vezes os Estados Unidos foram anfitriões dos de verão, não é?
10: Dos de verão.
7: Dos Jogos Olímpicos de Verão.
10: Dos de inverno não faço ideia. Sei que já foram algumas também, mas não. A pergunta é mesmo sobre os de verão.
7: Sim, houve qualquer coisa em San Diego, para aí, no início do século XX, houve Los Angeles 84.
9: Uhum.
7: Mais coisas, deve ter havido mais, de certeza.
10: Houve.
7: Atlanta.
10: Atlanta.
7: Uhum. Atlanta.
9: Já vão 3, não é?
7: Eu não sei qual é, mas vou pôr mais um, vou pôr quatro, espera aí.
10: Está quatro. Certo. A primeira foi em St. Louis, em 1904, depois duas vezes em Los Angeles, 32 e 84, e em Atlanta, em 1996.
7: 96, exatamente.
10: Tu conheces muito bem os Estados Unidos, visitas frequentemente o país. A democracia na América está em risco, ou somos nós, os europeus, que olhamos de uma forma um pouco enviesada para a realidade americana?
7: Isso dava pano para mangas, eu já estou a ver aqui o tempo a passar. Não, é? Não, eu acho que há uma série de questões. Há o facto, há a questão Trump. O senhor Trump, de facto, não é um presidente convencional e provoca ódios, acho eu, exacerbados, pelo menos muitas vezes. Não por causa do que ele diz, eu não ligo nada ao que o homem diz, mas por causa do... Acho que o que ele faz tem que ser visto com mais cautela do que aquilo que ele diz, a cada meia hora muda de opinião e tal, mas portanto há o Sr. Trump, e depois há também uma vocação, há duas questões aqui na perspectiva como os europeus olham para os Estados Unidos. Acho que por um lado há um anti-americanismo velho, é uma coisa antiga que vem do sucesso americano, que vem da ideia da América ser uma espécie de destino, e tem-no sido há 150 anos, há mais, mas há 250 que existe o país, não é? Mas desde o final do século XIX, a América é uma espécie de destino para aqueles que lá vão viver, ou aqueles que sonham e nunca chegam a ir lá viver. Há tudo isso. E ao mesmo tempo, eu acho que me perdi agora, entretanto, eu ia dar aqui uma...
10: Estavas a falar do anti-americanismo
7: Sim, por um lado o anti-americanismo clássico, e por outro lado, acho que os europeus também tentam isso, os americanos também, não é só um defeito dos europeus. Acho que cada coisa que acontece na América também é vista com demasiada paixão, demasiado drama. Os Estados Unidos nunca estiveram tão divididos como agora. Os Estados Unidos já tiveram uma guerra civil, quer dizer, em que morreu quase 1 milhão de pessoas.
10: E mesmo anos 70, na altura
7: anos 60, na Convenção Democrata de 68, em Chicago, por exemplo, aquelas coisas, aqueles distúrbios todos na rua, a quantidade de motins que já houve nos Estados Unidos, a quantidade de coisas. É um país que não é um país santo, com certeza. É um país que eu acho, a meu ver, acho interessante. É um país em que acontece, a dinâmica é muito forte, e acho que continua a ser muito forte.
10: E quando visitas os Estados Unidos, que país é que encontras, que país é que tens encontrado? Dá para conhecer o país real nas visitas que fazes?
7: Tenho muitas dúvidas, conheço uns fragmentos, não é? Eu tendo a ir, eu antes ia sempre, há 20 anos, 20 e tal anos, ia sempre para Nova Iorque, e ali Costa Leste e tal, Washington e não sei o quê. E hoje já não gosto, já não me diz muito ir para aí, também porque, pronto, já fui lá muitas vezes. Eu vou sempre para o Oeste, Califórnia, Arizona e o Sudoeste, sobretudo, Novo México, para aí. Então são realidades totalmente diferentes, quer dizer, havia um historiador que dizia que os Estados Unidos eram 12 nações, e havia outro que já acrescentava mais uma ou duas, e por aí fora. São vários países, é um continente, não é? A realidade é muito diferente de uns sítios para os outros, e dentro dos mesmos sítios, dentro de uma cidade grande dos Estados Unidos, sei lá, de Phoenix ou São Francisco, também há muitas realidades diferentes. Estou a dizer aqui uma série de clichês, que disto, não é? Isto não é novidade para ninguém. Mas é difícil em visitas, eu vou lá uma, duas vezes por ano, estou lá, sei lá, tudo somado, estarei nos melhores anos um mês nos Estados Unidos por ano. E vou conhecendo alguma coisa. Agora, a realidade que eu conheço é muito mais branda que a realidade que nos vendem. Eu conheço muita gente que não conhece os Estados Unidos, ou conheço muito superficialmente os Estados Unidos, e que imagina, talvez, acreditar nos filmes ou nos telejornais de hoje em dia, que uma pessoa chega aos Estados Unidos e há logo tiroteio ou coisa do género, e já morreram 3 pessoas ao fim de 5 minutos. Quer dizer, eu nunca vi violência absolutamente nenhuma nos Estados Unidos, e eu sou um bocado irresponsável nas viagens. Ando de madrugada por onde calha, e nos sítios que calha, e nas cidades, e nas zonas rurais. Não tenho grandes limites, nunca penso nisso, e nunca vi nenhuma espécie de violência nos Estados Unidos. Claro. Para mim tem sido um país amável, mas como turista, não é?
9: Muito bem. Alberto Gonçalves, vamos para a última pergunta, aqui a caminho da totalidade, não é? E esta também temo que seja demasiado fácil, mas vamos ver. Quem cantou nos anos 70 a música Kodachrome sobre a paixão pela fotografia, neste caso a cores, não é?
7: Ah, o Paul Simon.
9: O Paul Simon, é verdade. 25 pontos, Alberto. É mais um para a galeria.
7: Gosto muito, gosto muito.
9: Eu gosto muito também. E também gosta muito do Kodachrome, não é?
7: Dos slides, não é?
9: Dos slides, e consta que tu também tens uma forte paixão pela fotografia, aliás.
7: Paixão frustrada. Eu tentei ser fotógrafo para aos 18 anos, 19. O pai de uma namorada emprestou-me uma máquina toda com várias objetivas.
9: Lembras-te da marca?
7: Era uma pena. A namorada, não vou comentar. A máquina era uma Pentax, salvo.
9: Uma Pentax, sim. O Kodachrome fala da Nikon.
7: É melhor, julgo que é melhor. Mas eu cheguei a usar Kodachrome, sim. Cheguei a comprar slides, cheguei a fazer isso tudo, cheguei a fazer revelação, mas depois concluí uma coisa chata, quer dizer, que não tinha jeitinho nenhum para aquilo. Portanto, por ali não me safava, não
9: mas,
7: ia ser.
9: Mas ainda assim, não costumas fotografar pelo menos alguns dos livros? Isto é, as fotos que aparecem
7: naquele livro da. Sim, aquele livro, eu lancei um livrinho há 2 anos sobre os textos sobre as viagens na América e tal, e as fotografias são todas minhas, tirando a da capa, sim.
9: É o Nenhum Turista Vai a Tucson, não é?
7: Exatamente.
9: Viagens na América.
7: E as fotografias são minhas, mas, quer dizer, como podem ver, se tiverem acesso ao livro, e já agora façam, já não deve estar à venda, não sei. Podem
6: eu
7: ter,
6: tenho, tive a sorte de entrevistar e tenho esse livro.
7: Ah, eu dei-te no livro, foi no dia do lançamento.
6: Exatamente, vieste cá a Lisboa.
7: No Grêmio Literário, só
6: foi,
7: sim.
6: Foi.
7: E podem, pronto, a Maria João pode constatar que as fotografias não são assim excepcionais, são fotografias normais, tiradas do telemóvel e tal.
9: Só pode ser excesso de modéstia. Mas será, fazendo aqui uma metáfora ou uma imagem mal conseguida, será que estamos num mundo cada vez mais a preto e branco, apesar de todos preferirmos Kodachrome?
7: No sentido de mundo mais negro, mais pessimista, mais...
9: E o radicalismo? As posições ou são brancas ou são pretas e não, sem bater.
7: Lá está, é tal questão. Não tenho a certeza que isso não tenha acontecido sucessivamente em ondas ao longo da história. Há pouco estávamos a falar disso, sobre isso, a propósito dos Estados Unidos. Isso, se calhar, acontece. Quer dizer, nós estamos aqui a queixar-nos, aí o mundo está, nem vou ter filhos, porque não sei o quê, o futuro é terrível e tal. Nós tivemos a Segunda Guerra Mundial não assim há tanto tempo, tivemos a Primeira e muito pouco tempo antes da Segunda, e se recuarmos a visão é uma visão absolutamente, a visão, quer dizer, o quadro histórico global não é nunca muito animador. Há um grande escritor americano, se ainda tenho 20 segundos para citar, há um escritor americano que eu gosto muito, eu leio muito pouca ficção nos últimos anos, mas dele leio, que é o Cormac McCarthy. E ele dizia uma coisa, eu vou citar de cor, e vou citar muito mal, mas ele dizia: a ilusão de que a história humana, ou de que a vida pode decorrer sem violência, sem guerra e sem horror, é uma ilusão absolutamente destrutiva e que pode causar muito mal ao mundo. Isto parece um paradoxo, mas eu acho que consigo perceber aquilo que ele quer dizer. Nós estamos sempre acho que hoje estamos mais predispostos a imaginar o mundo ideal, e quando esse mundo ideal não corresponde às expectativas, ficamos demasiado devastados. E antigamente as expectativas das pessoas, eu acho que não eram muitas.
9: Muito bem.
6: Alberto Gonçalves, 25 pontos, mais um totalista. E sem
7: pronto,
6: qualquer tipo de ajuda.
7: Eu envio já o meu NIDE para receber o prémio, não sei, depois está uma taça.
6: Só 13 convidados conseguiram os 25 pontos.
7: Ah, é?
6: Em quase 2 anos.
7: Já houve?
6: Em quase 2 anos.
9: Ui, um por semana, ah,
7: não,
9: em 2 anos.
7: São
9: muito. Uma centena
6: muitos.
9: À vontade.
6: Sim.
7: Eu estava a dizer,
10: eu sabia
7: que era uma data de gente.
6: Alberto, já sabes do que vais falar hoje, não? Ideias feitas? Já escreveste a tua, né?
7: E eu já falei esta semana do pai 2 vezes de Israel, não queria repetir, mas agora esta história da flotilha e do ministro lá da segurança israelita, esta indignação toda, se calhar não vou ter escapatória.
6: Pois.
7: Não sei, se calhar não consigo escapar a isso.
6: É às 10 para as 7.
7: Exatamente.
6: Alberto Gonçalves, obrigada por teres aceitado o nosso convite.
11: Obrigada.
7: Bom dia.
6: Obrigada.
7: Foi um prazer.
6: Igualmente,
7: um prazer.
6: Obrigada.
9: Obrigado.
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0: Muito bom dia, está com a Rádio Observador, são 10 e 1. As notícias com Carla Jorge Carvalho. O governo prevê que os dois cidadãos portugueses detidos em Israel sejam deportados hoje para Portugal. A deportação vai ser feita via Turquia.
1: Falamos de dois médicos portugueses que seguiam a bordo da flotilha internacional em direção a Gaza. Maria Beatriz Bartilotti Matos e Gonçalo Reis Dias foram detidos segunda-feira pelas autoridades israelitas. O Ministério dos Negócios Estrangeiros avança, entretanto, à agência Lusa que devem ser hoje deportados. O Ministério de Paulo Rangel adianta que já transmitiu esta informação às famílias dos portugueses. Já tinha sido noticiado que os cidadãos detidos por Israel iam ser ouvidos hoje em tribunal, com vista ao início do processo de deportação. Os advogados que os visitaram alertam para sinais de abuso físico e psicológico por parte das forças israelitas. Este caso ganhou expressão internacional depois do ministro da Segurança de Israel ter divulgado um vídeo que mostra os ativistas detidos, amarrados de joelhos e de cabeça no chão.
0: O bastonário da Ordem dos Advogados, João Massano, considera inaceitável o tratamento a que estão a ser sujeitos os ativistas detidos em Israel.
1: Diz que é uma atitude inaceitável por parte das autoridades e alerta para uma violação dos direitos dos cidadãos.
2: Primeiro, nós temos que perceber que não estamos perante nem arguídos, nem combatentes de guerra, nem ninguém que possa equacionar uma situação de guerra, e mesmo que pudéssemos equacionar, aquele tipo de tratamento é um tratamento que é um tratamento degradante, é um tratamento que não é aceitável e naturalmente viola todos os direitos dos cidadãos que estavam detidos.
1: No explicador desta manhã, o advogado e bastonário da Ordem, João Massano, diz ainda que Israel devia assumir pelo menos parte dos custos do repatriamento dos cidadãos portugueses que estão detidos.
2: Eu diria que neste momento os custos do repatriamento, dada a rapidez com que está a ser efetuado, seguramente serão suportados por Portugal, agora em bom rigor. Eu diria que deveria haver aqui uma repartição de custos, porque de facto as pessoas tinham meios para voltar, bastava pura e simplesmente, se não queriam que o barco entrasse em águas territoriais israelitas, mandá-lo para trás, não é? No fundo, há a responsabilidade clara de quem interceptou o barco, considerando essa situação, também deveria assumir os custos do repatriamento.
1: João Massano, bastonário da Ordem dos Advogados, o convidado do explicador desta manhã, fala numa clara violação do direito internacional por parte de Israel e numa humilhação inaceitável sofrida pelos ativistas. As imagens têm sido, de facto, condenadas por vários países, incluindo Portugal. Luís Montenegro defende mesmo a suspensão parcial do acordo comercial entre a União Europeia e Israel. Esta manhã, a União Europeia e o presidente do Conselho Europeu, António Costa, também condenaram o comportamento de Israel.
0: E depois ter surgido o receio de uma nova pandemia por causa do antivírus, voltamos a falar da Covid-19. A Direção-Geral da Saúde continua a fazer uma vigilância contínua e integrada. Nas últimas semanas, Carla, não houve registro de casos de infecção e a mortalidade também está em níveis reduzidos.
1: O surgimento de um surto de antivírus no navio cruzeiro nas últimas semanas voltou a levantar receios antigos, voltou-se a falar de uma eventual nova pandemia e isto apesar da Organização Mundial da Saúde já ter afastado essa possibilidade. É neste contexto que a Rádio Observador procurou fazer um ponto de situação da Covid-19. A DGS continua a publicar boletins todas as semanas com os pontos de situação. Os números mostram uma inexistência de casos reportados nas últimas semanas e também de números de mortalidade reduzidos. Miguel Pina Andrade.
3: Os números mostram que Portugal tem registado uma atividade reduzida da Covid-19, com uma tendência estável do número de novos casos e mortalidade em níveis reduzidos. São estas as expressões utilizadas pela Direção-Geral da Saúde numa resposta oficial enviada à Rádio Observador. Nos relatórios das últimas semanas, não são reportados quaisquer casos de infecção por Covid-19, sendo que, olhando para os números, conseguimos ver uma curva descendente da incidência, sobretudo desde dezembro de 2022. Nesta resposta enviada à Rádio Observador, a Direção-Geral da Saúde reforça que continua atenta à evolução da Covid-19 e também à circulação das variantes. Entre maio de 2025 e março deste ano, foram identificadas 8 variantes e linhagens. A mais comum, nos últimos tempos, é a Omicron BA3.2. Destaque também para a vacinação. Durante a campanha sazonal de outono, foram vacinadas cerca de 1 milhão e 300 mil pessoas. A meta da Direção-Geral da Saúde era de 1 milhão e 500 mil vacinados. O número ficou ligeiramente abaixo. A DGS adianta que o balanço final da campanha vai ser apresentado publicamente em junho, à semelhança do que tem acontecido em anos anteriores.
1: Miguel Pina Andrade, com o ponto de situação da Covid-19 em Portugal, com base na resposta da Direção-Geral da Saúde, a DGS garante que continua atenta e a colaborar com entidades como o Instituto Dr. Ricardo Jorge. Olhando para todo o mundo, no último mês morreram 517 pessoas por Covid-19. Houve registro de 12 mil casos, metade dos quais no Brasil. São dados oficiais da Organização Mundial de Saúde.
0: Este é o tema do Onde Para o Caso desta semana, para ouvir mais logo, depois do Jornal das 5 da Tarde Política. A final da Taça de Portugal entre Sporting e Torriense é já este domingo, em Torres Vedras. Os adeptos recuperaram a tradição do Euro 2004. Há uma bandeira do clube em cada janela.
1: Foi o que constatou a Rádio Observador em Torres Vedras a poucos dias da final do Jamor. O Torriense está de regresso a uma final da Taça. 70 anos depois, vai ter pela frente o Sporting. Na cidade, os adeptos reconhecem a dificuldade de defrontar um grande, mas também têm muita esperança, João Lourenço.
4: O Sport Clube União Torriense já não estava na final da Prova Rainha desde 1956. Agora, os adeptos dizem que a equipa tem a cidade totalmente mobilizada.
5: Para onde eu moro, aqui a 3 km, lá na minha aldeia tem lá uma série de bandeiras nas varandas, a gente tem lá.
6: Tudo Torriense?
5: Tudo Torriense, claro, tudo Torriense.
4: José António Santos, sócio há 52 anos, recorda que o clube tem evoluído em todos os departamentos.
5: Era mais ou menos, as caras é quase as mesmas, quando a gente um café, olha as caras sempre as mesmas. E aqui, era igual, nunca tinha cá a vir, fui sempre Torriense. E dos bons momentos e dos maus momentos. Mas agora que com esta coisa da academia e tudo, envolve muito ao nível da região. Vê-se muita miada nova, muitos rapazes novos.
4: Caras novas no relvado e caras novas na bancada.
7: Ali na zona de São Domingos de Benfica já consigo convencer umas quantas pessoas. O meu primo tem lá um café e quando é choques de Torriense há pessoas que vão lá e ficam ali a ver comigo.
4: Filipe Monteiro segue o Torriense há pouco tempo, mas deixa promessas em caso do triunfo.
7: Se eu disse aos meus irmãos, já foi ao ano passado, há dois anos, que quando o Torriense subiu de divisão a ganhar a Taça de Portugal, foi ao pé a Fátima.
4: A Fátima ou até ao Brasil.
8: Isso, com certeza. Vim do Brasil para isso.
6: Do Brasil, diretamente?
8: Diretamente do Brasil.
6: E também vai estar no Jamor?
8: Com certeza.
4: José Cássio é pai do jogador do Torriense, Léo, e afirma que o filho está pronto para dar tudo pela equipa.
8: Acho que ele evoluiu bastante. Nos últimos deu uma lesãozinha na cavícula, mas se recuperou hoje, aí vamos ganhar esse jogo hoje.
4: E já que falamos na família...
6: De repente vês o teu pai no principal palco do futebol português, no Jamor, frente ao Sporting. É um orgulho.
9: É, um grande orgulho pelo meu pai.
6: Queres subir a escadaria do Jamor com ele?
9: Aham, quem der.
4: Rodrigo Tralhão quer subir os 90 degraus de pedra do estádio do Jamor com o pai e treinador do Torriense, Luís Tralhão. A subida que tantos querem fazer e que 70 anos depois o Torriense vai repetir na final da Prova Rainha.
1: A reportagem do João Lourenço, sim, na cidade de Torres Vedras, a poucos dias da final da Taça de Portugal. O jogo é já no domingo.
0: Às 5:15 e tem relato e comentários em direto aqui na Rádio Observador, numa emissão especial de desporto. São 10:09, já a seguir o Contracorrente. Primeiro, Carla, que outras notícias estão em destaque?
1: A perícia realizada a Ricardo Salgado no âmbito do processo EDP Manuel Pinho concluiu que o antigo banqueiro está incapaz para ser preso, isto face à doença de Alzheimer. A perícia conclui que a doença limita a compreensão plena da pena de 6 anos e 3 meses de prisão que lhe foi imposta em 2024. É o que pode ler-se no relatório a que o observador teve acesso. Esta perícia será determinante para a decisão a aplicar pelo Juiz Central Criminal de Lisboa em relação ao cumprimento da pena de Ricardo Salgado. Donald Trump vai falar diretamente com o presidente de Taiwan, depois de ter defendido a anexação de Taipei à China durante a visita a Pequim na semana passada. É uma informação confirmada pelo próprio presidente norte-americano aos jornalistas. Agora, a diplomacia de Taiwan confirma que o presidente ficaria feliz em conversar com Donald Trump. Os dois países não têm uma conversa formal há 47 anos. A última interação foi um telefonema feito precisamente por Trump há 10 anos. O presidente norte-americano que avisa, entretanto, que as negociações com o Irão estão por um fio e admite voltar a atacar, é o que avança o presidente também em declarações aos jornalistas, numa altura em que Teherão está a analisar a mais recente proposta de paz dos Estados Unidos. Ruben Amorim responde aos rumores e fecha a porta ao Benfica. O treinador português afasta a possibilidade de vir a suceder a José Mourinho na próxima época, posição assumida pela agência que representa Ruben Amorim. Num comunicado divulgado ontem à noite, a empresa adianta que o treinador não pretende voltar para já para Portugal e que vai prosseguir a carreira no estrangeiro. Quanto a José Mourinho, ganha cada vez mais força a hipótese do Real Madrid. Deve ser oficializado no domingo o acordo. Isto é o que vai revelando a imprensa desportiva espanhola. E agora, vai um peixinho.
0: Então não vai.
10: Então.
1: Olhem, ficamos a descobrir, isto o mundo é uma caixinha de surpresas. Há mais 1000 novas espécies marinhas nas profundezas do oceano. Foram descobertas no último ano.
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0: Que espécies são essas? Isso é que queremos saber.
1: Peixinho,
10: sim.
1: Por exemplo.
10: Estavam a falar de grelha, mas ok, vamos ver isso.
1: Vamos lá. Ainda está no habitat. Tubarões fantasma.
0: Ui, são os piores. Bem placalados.
11: Assombram os oceanos.
1: Pior são as esponjas cardíacas.

0: temos depressão elevada e de ausência total de luz. Pois, só assim.
1: Olha como eu gosto de ver.
2: Assim é que eles estão bem sossegadinhos, ninguém os chateia.
1: O Observador tem destaque este artigo, não é? Com esta notícia tem as imagens das novas espécies.
3: Quiserem
1: conhecer.
0: E agora vamos ver quais cabem na grelha.
3: Para a grelha, os camarõezinhos de várias cores.
2: Uma esponjinha carnívora, olha, tinha mesmo a calhar.
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1: Tem mais alguma coisa a acrescentar?
2: Mas não, é tudo. Vou ver se pesco aí um verme marinho.
3: Para mim pode ser com vinho branco a acompanhar.
1: Sim, com saladinha de pimentos.
0: É isso, eu também vou nessa.
1: Até amanhã.
3: Até amanhã.
1: Antes das 7.
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14: Muito bom dia. Foi há 225 anos, no dia 20 de maio de 1801, que um exército espanhol invadiu o Alentejo, ocupando logo nesse primeiro dia Olivença e Juromanha. Juromanha, do lado de cá do Guadiana, regressaria pouco tempo depois à soberania portuguesa, mas Olivença não. E a verdade é que desde então há um pedaço de fronteira entre Portugal e Espanha que não está oficialmente reconhecido. O tema de Olivença regressa com alguma regularidade à discussão pública, mas não podemos dizer que alguma vez tenha constituído uma prioridade da política externa portuguesa ou da nossa diplomacia, o que muito entristece os que há mais de 100 anos batalham pela reincorporação daquela pequena cidade em Portugal. No Contracorrente de hoje, vamos revisitar este tema e tentar perceber se Olivença é mesmo um caso encerrado ou se faz algum sentido Portugal continuar a bater-se pela sua devolução. José Manuel, bom dia.
15: Bom dia.
14: Afinal, Olivença é de quem?
15: É dos oliventinos. Os oliventinos são, neste momento, à volta de 11, 12 mil, portanto, o município de Olivença. Em compensação, do lado de Germânia, o último censo, que quando a freguesia ainda estava separada do Alandroal, o último censo apontava apenas para 110 pessoas. Portanto, digamos que nós ficamos com a parte menos habitada, quer dizer, que a história revelou menos habitada e com menos futuro, que foi de facto o lado de Juromanha. Eu não sei se já foste a Olivença, já foste, deves ter ido um ciclista assim, por todo lado.
14: Há alguns anos, tenho uma vaga memória. Mas Juromanha eu fui há pouco tempo e vale a visita.
15: Não, a Vermelha é muito bonita, tem ali uma vista sobre, sobre o final da barragem da Alqueva, portanto, aquilo é o rabinho final do Alqueva. É a primeira vez que fui.

0: Jurumenha, não havia ainda Alqueva, portanto havia ali um rio meio selvagem que ia por ali abaixo, uhum. o Guadiana, não é? E aliás, devo dizer que tive ali uma experiência muito, muito interessante, porque desci uma parte, antes do Guadiana se transformar num enorme lago, desci uma parte do Guadiana de canoa e foi muito, muito interessante, porque era um rio ainda selvagem na altura. Uhum. Bem, mas feito dito isto, de facto, quando nós olhamos para aquela fronteira e quando temos nas mãos, como eu tive nessa altura uma carta militar, aquelas cartas por 1,25 mil, não sei se já tens usado, as cartas que usam os escuteiros, as cartas que nós usávamos quando não havia GPS e tínhamos que usar uma carta e uma bússola, que é uma coisa que eu ainda acho que tenho uma certa nostalgia. Quando pegamos nas cartas ali naquela zona, não há fronteira. Portanto, de repente, aquela linha tracejada que os serviços cartográficos vão marcando a fronteira entre Portugal e Espanha, desaparece ali durante um troço grande ao longo do rio Guadiana, e só volta a reaparecer um pouco mais abaixo, naquela altura em que Portugal passa a ter um bocado de terra também para lá do Guadiana, a terra onde fica Moura, onde fica Serpa, por exemplo, também, Mourão, por aí adiante, Barrancos, enfim, as terras de além Guadiana, como se costumava dizer. Ora bem, a história para irmos tentar dar uma resposta à tua pergunta, é nossa ou não é nossa, o melhor é recordar que a história destas terras e deste pedaço da nossa fronteira com Espanha sempre foi um pouco conturbada, e esse aspecto conturbado começou logo no princípio da nacionalidade. Foi precisamente, não em Olivença, mas um pouquinho a norte, em Badajoz, que acabou a carreira militar, e não acabou bem, a carreira militar do nosso primeiro rei, do Afonso Henriques, que numa tentativa de ajudar um daqueles soldados que andavam a conquistar praças aos espanhóis, Gonçalves Sem Pavor, portanto, acabou por ter na altura, curiosamente, o Reino de Leão aliou-se aos muçulmanos, aos mouros, como eram na altura designados, na defesa de Olivença. O primeiro rei de Portugal teve que fugir, a coisa não correu bem, bateu com uma perna num ferrolho da porta de Olivença, de Badajoz, e partiu uma perna e nunca mais voltou a recuperar. Ora bem, portanto, e com essa ficou prisioneiro, e Portugal teve de devolver, vê lá tu, uma quantidade de terras aos espanhóis, portanto entregar uma quantidade de terras aos espanhóis, designadamente algumas terras que são hoje bastante importantes, como Trujillo, como, penso que outra é Ourense, não é Ourense, a outra é Cáceres, portanto, aquilo nunca nos correu muito bem para aqueles lados, porque depois, enfim, nós fizemos a seguir, passados uns tempos, portanto, isto foi ainda em 1169, quando aconteceu este desastre em Badajoz. Depois, Badajoz é definitivamente conquistado por um rei de Espanha, ou de Leão, em 1230, portanto, e a seguir os templários ficam com uns territórios onde acabam por desenvolver, portanto, surge a Olivença, as terras de Olivença surgem nessa altura, e depois com o Nodiniz em deixa-me não enganar a data, porque isto de datas é sempre um traiçoeiro, em 1297, com Dom Dinis, nós assinamos com Espanha o Tratado de Alcanizes para regularizar o tema das fronteiras entre Portugal e Espanha. Nós já tínhamos chegado ao Algarve, os espanhóis também já tinham chegado cá abaixo, não é? Portanto, à Foz do Guadiana. E, portanto, há ali umas trocas de territórios entre Portugal e Espanha. Por exemplo, Portugal ficou com Olivença, mas não ficou com Oiamonte. Hoje em dia é uma terra também hoje muito conhecida, já foi portuguesa antes do Tratado de Alcanizes, ou portuguesa, enfim, antes do Tratado de Alcanizes. Houve ali um conjunto de afinações, mas aquilo era Olivença sempre foi, por assim dizer, uma terra difícil de defender em termos de posição fronteiriça. Portugal sempre foi construindo fortalezas ao longo da fronteira. Quem hoje visita Elvas vê lá bem visível essa fortaleza. Quem hoje visita Almeida, são talvez duas das mais imponentes ao longo da fronteira. Mas, por exemplo, quem estiver um pouco abaixo de Jurumenha, visitar uma povoação muito interessante chamada Terena, encontra lá uma pequena igreja, que é uma igreja que ao mesmo tempo é uma fortaleza, portanto é um templo muito, muito curioso em Trena, que vale a pena visitar. Bem, Olivença ficava do outro lado do Guadiana, portanto uma posição mais difícil de defender, digamos assim, porque era preciso cruzar o Guadiana, e que se tornou ainda mais difícil de defender depois das guerras da Sucessão Espanhola, que ocorreram no início do século XVIII, portanto, e onde a Ponte da Ajuda, que é a ponte que liga Elvas a Olivença, caiu. Portanto, foi destruída. E a partir daí era uma praça forte, por assim dizer, isolada do lado lá de Guadiana. E além disso, na altura, era uma, com Olivença a sul e Campo Maior a norte, de alguma forma, Portugal como que envolvia Badajoz. Portanto, e Badajoz sempre foi ali uma terra disputada. Não foi só Dom Afonso Henriques que tentou conquistar Badajoz. Dom Afonso IV também tentou conquistar Badajoz e também foi derrotado em Badajoz pelos espanhóis. Nós habitualmente não contamos estas partes menos gloriosas da nossa história de Portugal. Não as recordamos muitas vezes, mas é o que é, não é? Portanto, agora, quando chegamos, agora é preciso voltar, chegar à Guerra das Laranjas. A Guerra das Laranjas é em 1801, é o episódio que tu começaste por referir, 20 de maio de 1801, os espanhóis invadem Portugal, invadem o Alentejo, há conflitos noutras zonas do país, nomeadamente na Beiras e lá em cima na zona de no norte do país, onde é Portugal que entra pela Galiza, mas no Alentejo foi uma verdadeira catástrofe. Quem comandava as tropas espanholas era Manuel de Guaidó, que era digamos, o generalíssimo, a figura política mais importante de Espanha, portanto, dizia-se que amante da rainha, inclusivamente, e que, além disso, era de Badajoz, e, portanto, tinha muita noção daquele aspecto, daquele quase cerco, digamos assim, que Campo Maior a Norte e Olivença a Sul representavam para a sua cidade natal. O complemento das tropas portuguesas não é quase nenhum, não é? Portanto, em Badajoz, portanto, Olivença e Jeromanha rendem-se imediatamente. Há quem discuta se aquilo tinha ou não capacidade para se defender. Elvas também não tem, praticamente não há combates. O único sítio que resistiu foi Campo Maior, onde ainda houve combates durante alguns dias e, portanto, onde correu sangue, mas rapidamente as tropas espanholas entraram aqui por dentro, até porque havia um grande contraste entre o dinamismo do comandante, do generalíssimo espanhol, Guaidó, que aliás fez questão de enviar um ramo com laranjas à rainha para lhe sinalizar a entrada em terras portuguesas, portanto, e daí ficar com o nome de Guerra das Laranjas, portanto, de um ramo de laranjeira, e o comandante português era um senhor chamado João Carlos de Bragança, Duque de Lafões, octogenário, e portanto não tinha propriamente as grandes condições para resistir. E portanto Portugal tentou sobretudo rapidamente acabar com aquela guerra e assinar um tratado. Esse tratado é o Tratado de Badajoz, de 1801, que é um tratado assinado, quer dizer, basicamente o que tinha acontecido antes, só para se perceber porque é que houve essa invasão espanhola, o que tinha acontecido antes é que a guerra estava a espalhar-se na Europa por causa da Revolução Francesa. Portugal tinha participado numa campanha desastrada, levado pela Espanha, tinha ido a chamada Campanha do Roussillon, portanto uma tentativa espanhola de entrada pelos Pirineus no sul de França, em direção a Toulon, para contrariar a Revolução Francesa. Isto ainda logo na década de 90, em princípio uma represália pela execução de Luís XVI e dos reis de França, pelos revolucionários. Essa campanha acabou muito mal, e acabou muito mal para Portugal, porque Espanha resolveu assinar uma paz separada com França, é o Tratado de Basileia, de 1795, e com base nesse tratado, e também depois na chegada ao poder de Napoleão, há uma exigência francesa de que Espanha trata do assunto português, porque Portugal estava a fazer um jogo, que é o jogo que Portugal já fez muitas vezes ao longo da sua vida, que é procurar equilibrar-se entre os vários poderes europeus e, portanto, mantendo a sua relação secular com o Reino Unido, com a Inglaterra, a sua aliança, também não entrar imediatamente em conflito com a França, e tentou fazer este jogo durante muito tempo, até que depois de os espanhóis não resolverem, por assim dizer, o problema português, acabar por ocorrer a invasão francesa de 1807. Mas isso é outra história. Em 1801, portanto, temos a assinatura do Tratado de Madrid, que não deixa Napoleão muito contente, porque de facto Portugal na altura, os espanhóis já tinham entrado pelo Alentejo adentro, já estavam a cercar Évora, já tinham chegado a Ronches, já tinham vindo por aí adentro, e portanto depois com o Tratado de Madrid ficam apenas, repara, isto parece um bocadinho antipatriótico, mas na verdade é um tratado que não foi assim tão mau para Portugal como isso, ficam apenas com Olivença. Ora bem, agora, o que é que se passou depois disso? O que se passou depois disso foi que, entretanto, as guerras napoleónicas prosseguem. Durante essas guerras napoleónicas há as invasões francesas, há as guerras peninsulares, há uma campanha que recupera Olivença, mas nessa campanha de Badajoz, dirigida pelos ingleses, que a partir de Portugal, enfim, também não vamos entrar nesse detalhe, mas o exército inglês, com participação portuguesa, entrega novamente Olivença ao Reino de Espanha, porque era isso que estava previsto no Tratado de Madrid. Onde é que isto muda? Onde é que isto poderia ter mudado? Isto poderia ter mudado no Tratado de Viena. O Tratado de Viena é o tratado, digamos, é o grande acordo que encerra as guerras napoleónicas, que garante depois uma 100 anos de paz, mais ou menos, de paz na Europa, até à Primeira Guerra Mundial, um acordo orquestrado por Metternich, o grande diplomata vienense. E que, nesse acordo de Viena, é estabelecido que Portugal e Espanha tratarão de regularizar a sua situação para que Olivença possa voltar a ser portuguesa. Os espanhóis arrastaram um pouco os pés. O acordo de Viena, o Tratado de Viena é assinado em 1815, a Espanha só o ratificaria em 1817, só que Espanha diz, ok, sim senhora, pronto, isto temos que valorizar a Olivença, mas há aqui um outro tema que está ligado a este. E outro tema que está ligado a este é que, pois, entretanto, na América do Sul, a partir do Brasil invadiram o Uruguai e ocuparam aquilo que é hoje Montevideo, e portanto isto tem que ser tudo tratado em conjunto, e portanto vamos tratar disto em conjunto. Na altura a corte portuguesa não estava em Lisboa, ainda estava no Rio de Janeiro, e portanto a prioridade do rei Dom João VI não era propriamente Olivença, era mais o que se passava naquele território das Missões, no sul do Brasil, Rio Grande do Sul para sul, em direção a Montevideo, e portanto não quis trocar o Uruguai, que era um pouco maior do que os 430 km² do município de Olivença, e assim se foi ficando até agora, não é? Portanto, na verdade, o que os juristas portugueses dizem é que em função daquilo que é o Tratado de Viena e daquilo também que é a Constituição Portuguesa, que obriga o Estado português, quer dizer, que estabelece integridade dos territórios históricos de Portugal, Olivença é portuguesa, de acordo com a própria Constituição Portuguesa. De acordo com a interpretação espanhola, o Tratado de Viena não é um tratado bilateral como foi o Tratado de Madrid, e portanto de Badajoz, e portanto o que está em vigor é o Tratado de Badajoz de 1801, e portanto nesse tratado Portugal cedeu Olivença à Espanha. Dito isto, isto tem tido muitas evoluções e tem tido inclusive alguns aspectos que eu diria mais difíceis, às vezes quase de explicar, porque, enfim, há quem tenha ideias diferentes, mas eu acho que isto tem que ser pragmático, não é? Portanto, como eu referi há pouco, a Olivença estava ligada a Elvas pela Ponte da Ajuda, por cima do Guadiana. A Ponte da Ajuda é, aliás, uma ponte, é um monumento nacional, é uma ponte bonita, mas está caída, não é? Caiu, não é? Portanto, foi derrubada. E houve um acordo assinado há muitos anos, no tempo de Cavaco Silva e Filipe González, para recuperar a ponte, mas construir uma ponte nova ao lado. E a construção dessa ponte foi bastante aventurosa, porque houve quem suscitasse, quer do lado espanhol, quer do lado português, a questão de saber o que é que andam a fazer, se aquilo podia ser feito, porque houve tentativas de embargar as obras de um lado e do outro, quer do lado, houve máquinas portuguesas apreendidas, houve processos em tribunal colocados pelos portugueses aos espanhóis, por causa da questão de saber quem é que tenha, quer dizer, enquanto tudo isto se fazia de forma formal, no sentido de que tinha havido um acordo entre os dois países, em 1990, entre Filipe González e, numa cimeira ibérica, entre Cavaco e Filipe González. Mas, informalmente, no sentido de não haver papéis escritos, já que, sendo a fronteira, não havendo fronteira, não havendo marcos fronteiriços, havendo uma disputa territorial, não se pode, qualquer papel que fosse passado, era um reconhecer do lado português da situação de facto e do lado espanhol autorizar, por exemplo, que houvesse operários portugueses a levantar pilares para a ponte no lado de Espanha, também era uma intermissão na sua soberania. Portanto, isto andou para trás e para a frente, vai lá, ponte já foi, a nova ponte está construída, pode-se passar, já se pode ir de Elvas a Olivença sem ir por Badajoz. Mas a situação, na meu ver, até tem evoluído de uma forma positiva. Porquê? Porque hoje é permitido aos habitantes de Olivença, que são 11, 12 mil, que possam ter a dupla nacionalidade portuguesa e espanhola. Praticamente já ninguém fala português. Num levantamento, enfim, num pequeno estudo académico feito aqui há uns 10 anos, até por um académico checo-eslovaco, de Praga, ele tinha verificado que praticamente só pessoas que tivessem nascido antes de 1940 e vivessem no campo, portanto, é que ainda tinham, em casa falariam português, portanto, o castelhano tinha-se tornado a língua de toda a gente, digamos assim, praticamente toda a gente, sobretudo das pessoas mais novas, não há ali nenhuma resistência linguística, como às vezes existem noutras regiões com uma identidade nacional forte, e a possibilidade, que muitas vezes é levantada, de se realizar um referendo, também é complexa. Portanto, muita gente entende que no quadro de uma União Europeia sem fronteiras, no quadro de Schengen, faz pouco sentido ter uma querela fronteiriça como Olivença. Há quem defenda que poderá um dia realizar-se um referendo, a perguntar às pessoas onde é que querem ficar, mas estas coisas também valem o que valem. Por exemplo, há um outro tema. Espanha tem várias questões de fronteiras, não é? Portanto, tem vários espelhos da situação da Olivença do lado espanhol, ou situações parecidas. Tem a situação mais delicada em termos futuros, que é Ceuta e Melilla, que ficam ainda. Portanto, são dois enclaves no norte de África, em Marrocos, e onde, como todos sabemos, há tensões. E depois tem outro tema, que para os espanhóis é sempre uma espécie de espinha cravada na garganta, porque eles detestam a pérfida Albion, como eles chamam, que é o Reino Unido, que é Gibraltar. Mas Gibraltar até tem um tratado mais antigo que o tratado de Badajoz, portanto, é o tratado do Trek, tem mais 100 anos que o tratado de Badajoz, praticamente mais 100 anos, e em Gibraltar até já houve referendos e a população de Gibraltar não quer integrar-se em Espanha, quer continuar a ser um território ultramarino do Reino Unido. Portanto, temos aqui soluções diversas. O Reino Unido já saiu da União Europeia, portanto é uma situação um pouco distinta de Olivença, mas eu creio que a situação atual, enfim, isto pode ser muito controverso, sobretudo para quem vive mais empenhadamente este tema, a situação atual, que é uma situação, enfim, juridicamente isto tem um termo que é um território português sob administração espanhola, acho que é assim que se diz, é talvez aquela que vai prevalecer, havendo algumas questões que têm a ver com o intercâmbio cultural, com o intercâmbio, com esta possibilidade de haver dupla nacionalidade, e sobretudo com algo que tu, que já não te recordas quando foste a Olivença, com algo que, pelo menos do meu ponto de vista, é muito forte, é que nós vamos a Olivença e vemos lá um bocado de Portugal, não é? Uhum. Quer dizer, as pessoas falam castelhano, se formos aos restaurantes, a comida, o vinho, a forma de servir as refeições, é claro, é tipicamente castelhana. Se andarmos, assim, se sairmos um bocadinho mais longe do centro, estamos numa cidade extremanha, da Extremadura espanhola. Mas quando vamos à zona de onde estão as igrejas, onde está o edifício da Câmara, onde está a Misericórdia, é aquele manuelino, não é? Portanto, tem lá edifícios que são um manuelino do mais bonito que é possível ver. Uhum. Umas portas maravilhosas, uma igreja lindíssima, e isso é uma coisa que nos faz vibrar um pouco a memória, as nossas referências culturais, e vale a pena, desse ponto de vista, uma visita a Olivença vale muito, muito a pena, até porque esses edifícios estão, a última vez que lá fui, e creio que não mudou, estavam muito bem preservados, são de facto muito, muito, muito bonitos, e nós ficamos sempre com aquela percepção de que ali, como em outros sítios do mundo, também temos a nossa marca, não é? A marca de Portugal, e que tem muito a ver com o facto de, digamos, a maior parte desses edifícios foram mesmo construídos durante o tempo, durante o reinado de Dom Manuel, uhum. Que foi para Portugal o período mais... que nós hoje temos a ideia que foi o período de maior glória.
1: Muito bem. Está lançado o Contra Corrente. Temos em estúdio José Ribeiro Castro, advogado, também Rui Carrilho, presidente da direção do Grupo dos Amigos de Olivença. Bom dia a ambos. José Ribeiro Castro, o que é que a questão da Olivença diz sobre nós, enquanto país?
2: Bom, diz mal, né? Em geral diz mal, porque é uma questão que nós conhecemos mal e tratamos com alguma indiferença, que é pena.
1: Até e devíamos dedicar mais atenção?
2: Sim, mas enfim, creio que também é preciso descobrir formas novas de avançar. Não é? Eu conheço o trabalho do Grupo dos Amigos da Olivença, enfim, que é fundado por um oliventino, Ledesma Abrantes, um dos fundadores da Feira do Livro em Portugal, e que é um trabalho importante, não é? Mas que faz o papel, o que eu chamo do muito importante, do coral alentejano. Olivença é nossa, Olivença é nossa, Olivença é nossa. Isso é fundamental, porque se não fosse isso, se calhar nos Sérgio Gonçalves já se tinha esquecido. Mas que é um discurso que só por si não avança. É uma afirmação importante daquilo que é a posição portuguesa, é a posição pacífica portuguesa. Ninguém se atreve a mudá-la no Ministério dos Estrangeiros. Mas é preciso descobrir formas novas de avançar. A tese que eu defendi aliás no último discurso na Assembleia da República em 2015, é o território português sob a administração portuguesa. Quer dizer, há um problema.
3: Sob a administração espanhola.
2: Sob a administração espanhola.
1: Obrigado,
2: um território português sob a administração espanhola. Obrigado, Helena Matos.
3: Uhum.
2: Isto é uma fórmula que, aliás, nos é familiar a propósito de Macau. Nos últimos anos da presença portuguesa em Macau, nós reconhecemos que Macau era um território chinês sob a administração portuguesa, e isso permitiu depois a retrocessão de Macau à China. Mas o paralelo para aqui, porque aí era um reconhecimento bilateral, e eu não estou à espera que Espanha reconheça esta declaração. Só que se nós o declararmos, a nossa relação com quem exerce autoridade em Espanha, em Olivença, facilita-se. Quer dizer, nós hoje, a situação da Olivença cria-nos um problema, é que não podemos tratar com ninguém em Olivença sobre problemas que são do nosso interesse. Por exemplo, eu quero fazer um curso de língua portuguesa em Badajoz, não tem problema nenhum. Eu quero fazer um curso de língua portuguesa em Olivença, existe. Tenho que fazer um acordo com a comunidade da Extremadura, ou com o governo de Madrid, ou com o ayuntamiento. Lá estão os portugueses a reconhecer a autoridade, não sei o quê. Portanto, nós estamos bloqueados a tratar. Portanto, é como se a gente chega ali à Nova Ponte da Ajuda, olha para norte, vê Badajoz, olha para sul, vê Almendralejo, olha para frente, não vê nada, não vê Olivença. É como se não existisse para a atuação oficial do Estado português, ou o que quer se aproxime disso. Portanto, é preciso avançar, sem nenhum problema. É preciso. Os portugueses, o que é que devem fazer? Devem visitar Olivença. Devem visitar Olivença e fazer turismo em Olivença como se fosse uma terra nossa, porque de facto, como culturalmente, é muito uma terra nossa. Portanto, nós devemos marcar presença em Olivença. sem palhaçadas, sem reclamações, mas visitar. Portanto, estarmos portugueses próximos dos cidadãos oliventinos, de que muitos procuram, de facto, a dupla nacionalidade. Esta dupla nacionalidade foi um trabalho que eu me empenhei. Portanto, isso começou num contacto com os oliventinos em 2010, depois descobrimos um caminho em 2012 e os primeiros títulos começaram a ser atribuídos desde 2014. Mas não houve nenhuma mudança da lei. O que fizemos foi verificar com os registros, com o IRNE e a Conservatória dos Registros Centrais, que existe um parecer do Ministério Público de 1951 que faz o que deve, não é? Olivença é, para Portugal, território português, portanto, quem lá nasce tem os direitos à nacionalidade portuguesa que qualquer outro português nascido em Lisboa, ou no Porto, ou em Bragança, o que é que seja. E, portanto, é isso que se começou a realizar. A lei espanhola da nacionalidade facilita isso, porque é uma lei muito castelhana, portanto, permite a nacionalidade, dupla nacionalidade em casos limitados, nomeadamente os nascidos em Portugal. Este lado castelhano da coisa, mas para este fim facilita, porque quem requer a nacionalidade portuguesa não tem que renunciar à nacionalidade espanhola. E, portanto, isto facilita. E tem havido um caminho importante. A língua portuguesa era proibida em Olivença, nomeadamente nas missas, desde 1840. Nós realizámos 3 missas em língua portuguesa, bilíngues, na Igreja da Madalena, neste processo. O 10 de junho passou a ser celebrado em Olivença, a iniciativa do Ayuntamento, e portanto são este tipo de enfim, há muitas iniciativas de cultura portuguesa, sobre o português oliventino, que é um falar específico, tem alguma grafia, algumas palavras próprias, e portanto isto é o que nos permite avançar e deixar caminhar. Os oliventinos, os mais antigos, queixam-se amargamente de Portugal os abandonou. E de facto, não é? Não foi só o Godoy que ocupou Olivença em 1801, nós virámos as costas. Quer dizer, alguns foram expulsos, não é? E tiveram que fugir de Olivença, às vezes em condições muito duras e difíceis, no quadro da Guerra Peninsular e nos anos que se seguiram. E depois, quer dizer, muitos esperaram que Portugal viesse em seu socorro, tanto mais que tinha títulos jurídicos a seu favor no Congresso de Viena, não o fizeram, e, portanto, há uma tristeza, não é? De muitos. Bom, e, portanto, nós temos que vencer isso, e a tese para o fazer é território português sob administração espanhola, porque se o dissermos, não é? Claramente, não, a Espanha não tem que reconhecer, mas deixa de poder invocar contra nós o que quer que nós façamos oficialmente em Olivença para afirmar a cultura portuguesa, ou quer que seja. Diz, estão a reconhecer. Não estamos. Nós estamos a dizer que vocês administram, mas o território é o nosso. É isso que nós dizemos. E, portanto, isso permitia avançar. Também uma nota quanto ao pragmatismo que falou o general Fernandes. Bom, nós temos de ser tão pragmáticos quanto os espanhóis relativamente a Gibraltar. Não é? Gibraltar tem menos títulos a favor da Espanha do que Olivença, tem a favor de Portugal, e Gibraltar tem uma população que esmagadoramente é contrária à anexação. Olivença não sabemos. E acho que não devemos fazer esse teste. Nós devemos ter respeito pelas pessoas, nós não podemos voltar às guerras de espada e de canhão antigamente, isso quem sofre são as populações. Portanto, há aqui um trabalho político e cultural que requer alguma imaginação, que requer amor à terra e às pessoas. É preciso ter consciência também que houve populações que entraram em Olivença e que não são do tempo desta questão, não é? Houve migrações no tempo do Franco, muito para a zona da Extremadura e, portanto, também para Olivença. Portanto, é preciso tratar com respeito às pessoas e trabalhar com elas. Isto não é uma guerra do risco, nós não estamos a ver aquele jogo de dados de território, mas é uma questão de afirmação. Há sinais positivos que nós temos de saudar, feitos, aliás, pelas entidades que administram Olivença e Tálega. Tálega é um município pequeno do território histórico de Olivença e que também já tem no seu casco histórico a dupla toponímia, a toponímia espanhola e, por baixo, a toponímia portuguesa antes de 1801. E, portanto, isto são sinais que nós devemos acarinhar, então, e reforçar a capacidade de o fazer, É isso que eu creio que nós devemos fazer. Depois tinha muita coisa para dizer do ponto de vista histórico, mas talvez ao longo da conversa
1: Exatamente.
2: Possa dizer. Obrigado.
1: Terá até ao meio-dia a oportunidade de Ribeiro Castro. Rui Carrilho é o presidente da direção do Grupo dos Amigos da Olivença. O Ribeiro Castro usou aqui várias vezes um verbo, avançar. Avançar para onde? Na questão da Olivença. Bom dia.
3: Bom dia, obrigado pelo convite. Sim, quer dizer, nós o Grupo dos Amigos da Olivença...
1: Pedi-lhe, Rui, que chegasse
3: a isso. Nós desenvolvemos a atividade no sentido da nossa intervenção cívica ser efetuada junto às instituições portuguesas para que a soberania portuguesa sobre a Olivença e o seu termo não seja posta em causa. Avançar. Pois, nós temos há muita temática por onde se avançar. Nós temos feito muitas intervenções junto aos órgãos de soberania portuguesa no que respeita, por exemplo, à questão dos mapas, porque os mapas, factualmente, estão errados, não é? Se até 1801 é inconcebível que o território não esteja do Olivença e do seu termo não estejam presentes nos nossos mapas, e quando digo mapas, não digo só mapas escolares, digo todos os outros mapas administrativos, uhum. que é inconcebível, e posteriormente a essa data, pelo menos que esteja atracejada, ou que a fronteira esteja em aberta, já que ela não se encontra definida.
1: No Google Maps, a fronteira está situada no meio do Guadiana.
3: Sim, erradamente.
1: Factualmente errado.
3: O que o Google Maps, a empresa detentora do Google, o Alphabet, o que deveria fazer era, para um utilizador que acede ao Google Maps através do território português, a fronteira não está definida. Quem acede através de um utilizador, quem acede através de Espanha, por exemplo, a fronteira está definida, que é assim que acontece em outras situações de litígio. Se nós formos, por exemplo, acedermos ao Google Maps através de Espanha e olharmos para Gibraltar, provavelmente não aparece como território do Reino Unido. Pronto. A questão dos mapas, por exemplo, tem que se avançar, por exemplo, para a questão dos mapas, para a revisão dos manuais escolares também. Portanto, também temos feito uma intervenção muito, muito, muito vincada. Eu só queria, já agora, só de forma muito rápida, claro, referir uma coisa. E Olivença, Olivença, a vila, era uma vila muito importante para a história portuguesa. Não é uma vila que, para a história portuguesa, estaria eventualmente, até em termos de dimensão populacional e no Alentejo, seguramente, entre as 20 a nas 30 primeiras vilas portuguesas.
2: Quinta ou sexta, segundo algumas fontes.
3: Quinta ou sexta no Alentejo.
1: De maior importância no Alentejo.
3: Sim. Portanto, nós não podemos comparar Olivença com o Alandroal, aliás. Olivença, não, em termos de património. Porquê que Olivença tinha aquele património? Porque era a forma dos antigos, não é? De exponenciarem, de fazerem ver à parte contrária, aqui estamos nós, isto é nosso, atenção, pronto. Agora, nós podemos é comparar Olivença, eventualmente, com Badajoz e ver o desenvolvimento de uma e de outra. Badajoz atualmente tem 200 mil habitantes e Olivença tem cerca de 12 mil. Provavelmente foi o desenvolvimento de Olivença, depois de ter passado para a soberania, para o exercício da soberania espanhola, foi um bocadinho descurado, parece-me a mim. Pronto. E é por aqui que se tem que avançar. De facto, é fazer ver à população portuguesa, fazer ver à classe política, aos agentes políticos portugueses, locais e do Estado, que a questão está por resolver e que tem que se encontrar uma solução. Uhum. Efetivamente, tem que se encontrar uma solução. No nosso entendimento, é o território voltar à soberania portuguesa, mas compreendo que existam outras posições.
1: José Ribeiro Castro, o Estado português devia ser mais ativo na defesa, ou mais vocal na defesa do território, nomeadamente nesta questão dos mapas?
2: Sim, não, mas por acaso não desconhecia isso, porque a história dos mapas, aliás, é revelador de que a divergência é pacífica entre os dois Estados. Quer dizer, nós não aceitamos a soberania de Espanha e Espanha sabe que nós não aceitamos a soberania de Espanha. Há uma história muito engraçada que tem a ver com os mapas e que é o Convênio de Limites e o Tratado de Limites. O que é que foi o Convênio de Limites? Em 1864, né, os dois Estados organizaram uma missão para demarcar, pôr marcos em toda a fronteira portuguesa. Começaram na Foz do Rio Minho e foram tuca-tuca, o Minho todo, depois de Trás-os-Montes, depois desceram, começaram ali e chegam ali ao Caia e pararam. Pararam porque não estavam de acordo para prosseguir. Chegaram ao Termo de Olivença, nós queríamos ir para a esquerda, para o leste, para a Fonteira de Olivença, e eles queriam vir pelo sul, para o sul, pelo do Guadiana, parou aí, assinaram uma ata e acabou aí. Não nos ataram aos tiros, era uma missão militar, como essas missões eram militares. Não nos ataram aos tal, não abriram uma guerra, não. Aceitaram, pronto, de facto. Em 1926, esta história recomeça, não é? E então, missões dos dois países, começam aí na Foz do Guadiana, tuca-tuca-tuca-tuca, por ali acima, chegam à Ribeira de Cuncos, não é? Que é mais ou menos no, hoje na zona do Perdão do Alqueva, e pararam, porque mais uma vez não estavam de acordo, e assinaram, e portanto... E esses dois documentos existem. Portanto, os dois Estados sabem que não estão de acordo. E por isso eu digo às vezes, brincadeira, que Olivença é uma terra franca, porque não tem fronteiras, nem do lado de cá, nem do lado de lá. É como se não existisse. Bom. E esta é a situação que se mantém hoje. Portanto, nos mapas oficiais, quando chega, né, há ali uma extensão de cerca de 60 quilómetros, a fronteira não está demarcada. Nos nossos mapas oficiais, cartografia, etc. Mas, obviamente, o Estado deveria ser mais vigilante e ser mais proativo nos Googles e, enfim, nessas ferramentas para afirmar os seus direitos, porque a definição de uma fronteira tem um elevado valor simbólico. As pessoas dividem os territórios pela forma como os percebem, não é? E, portanto, as pessoas não estavam cá no dia 20 de maio de 1801, não sabem o que é que se passou, e portanto, isso são ações importantes que o Estado deve fazer. Agora, o que o Governo deve fazer é esta declaração que eu estou a dizer. Pode ser uma declaração correta, de se pegar ao murro, é uma declaração seca, não é nenhuma invasão, é a declaração de que para Portugal é um território português sob a administração espanhola. E que nós queremos trabalhar para defender e promover a cultura portuguesa em todo o território que faz fronteira connosco. Não temos nenhum problema em fazê-lo. Em Badajoz, em Mérida, em Sevilha, onde seja, mas para fazer naquele sítio, temos que tornar claro que para nós é um território português sob a administração espanhola. Ponto final, parágrafo. E vamos avançar. Porque é preciso remover este bloqueio que de facto está a impedir o desenvolvimento por causa de nós não fazermos uma afirmação de princípio. Hoje, às vezes, associações de municípios, não é? Dos dois lados da fronteira, aquilo a coisa encrava porque está lá a Olivença e, portanto, não pode ser. Há só uma associação de municípios do Lago Alqueva que eu acho que é o único que escapou, digamos, isto. Portanto,
1: Mas encrava porquê?
3: Porque não se pode reconhecer tacitamente a soberania espanhola sobre o território.
2: Sobre o território. Portanto, é preciso declarar, quer dizer, arranjar uma forma, não é, que reserve, que permita colaborar com as entidades espanholas que exercem a autoridade lá, mas sabendo que nós declaramos que a soberania é nossa, que o território historicamente é nosso. E os títulos são vários, enfim, não só como disse aqui, Olivença era uma terra muito importante. Esses monumentos têm uma monumentalidade extraordinária, que é de matriz portuguesa. Essa era a terra de fronteira. Nós temos toda a nossa linha fronteiriça, está cheia de fortalezas abaluartadas, assim se diz. Em Olivença era a mesma coisa. Tem uma torre extraordinária, que é atribuída tradicionalmente a Dom João II, mas que a investigação mais recente diz que vem já de Dom Afonso IV. Fez recentemente uma grande festa.
1: Que é o Baluarte de São Blas. Sim.
2: Uma grande festa com os 500 anos do Furuol Manuelino. Há uma edição monumental feita por um luso-oliventino e historiadores portugueses. Portanto, há uma atividade importante que merece ser acarinhada e que não é necessariamente desencadear uma guerra, mas é uma afirmação de direitos e de memória.
1: Rui Carrilho, queria acrescentar?
3: Sim, queria acrescentar relativamente à questão da Associação de Municípios do Alqueva, que se designa ATLA.
2: ATLA.
3: Bem, nós temos parceiros jurídicos que taxativos, que tudo o que respeita a estatutos, pactos sociais, constituição da associação, está ilegal, manifestamente ilegal, porque considera Olivença como território espanhol. Nós, obviamente, o grupo não quer fazer criar atritos, só por criar atritos, e, portanto, eu ponderadamente decidi não avançar com a inconstitucionalidade da dita associação. O que eu não gosto, relativamente a essa associação, é que tenha no seu site Olivença considerada como município espanhol. Mas este detalhe não deveria ser o GAO a detectar e a pedir a correção do mesmo. Quem tem que fazer essa correção é efetivamente o Ministério dos Negócios Estrangeiros, que devia estar atento relativamente a este tema, a esta temática. Agora só uma questão prática, muito, muito rápida. Instituto Camões, por exemplo. O Instituto Camões, para abrir delegações, sim, sim, tem que ser em território estrangeiro. Não pode abrir em Olivença. Muitas das vezes questionam-nos a nós porque é que abrem em Olivença.
4: Mas podem abrir em Madrid.
3: Podem abrir em Badajoz.
4: Claro.
3: Podem abrir em Mérida. Em Olivença não podem abrir. Portanto,
4: Mérida era ótimo.
3: Isto encaixa naquilo que o José Ribeiro Castro está a dizer. Ou seja, enquanto esta situação se prolongar no tempo, há efetivamente, e nós temos noção disso, de que há efetivamente atividades que podem ser desenvolvidas em Olivença que não podem ser.
1: Muito bem. Vamos continuar a olhar para esta questão na segunda parte do Contracorrente. Fazemos aqui uma pausa, regressamos já a seguir. Até já.

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12: São 11 da manhã, à síntese de notícias com a edição do Rui Casanova.
13: A Comissão Europeia cortou a projeção de crescimento de Portugal e antecipa que neste ano de 2026 comece um período de déficit, de pelo menos 2 anos, que é até onde vão as projeções divulgadas esta manhã. Este ano, Bruxelas prevê um saldo orçamental deficitário de 0,1%. Em 2027, o valor deve agravar-se para 0,4%. Já a inflação em Portugal deve acelerar para 3% este ano, com a subida de preços da energia. A Comissão Europeia reviu também em baixa as previsões para o crescimento da economia portuguesa para 1,7% este ano e 1,8% em 2027, sobretudo devido aos efeitos das tempestades e do conflito no Irão, é o que indicam as projeções económicas da Comissão Europeia divulgadas na última hora. A perícia realizada a Ricardo Salgado concluiu que o antigo banqueiro está incapaz para ser preso, isto face à doença de Alzheimer. É o que pode ler-se no relatório a que o Observador teve acesso. A perícia, feita no âmbito do processo EDP Manuel Pinho, conclui que a doença limita a compreensão plena da pena que lhe tinha sido imposta em 2024, em causa uma pena de 6 anos e 3 meses de prisão. Esta perícia vai ser, de resto, determinante para a decisão a aplicar pelo Juiz Central Criminal de Lisboa relativamente ao cumprimento da pena por parte de Ricardo Salgado, neste processo EDP Manuel Pinho. Destaque também para a flotilha internacional. Os 2 portugueses detidos por Israel devem ser deportados hoje para Portugal. É o que avança o Ministério dos Negócios Estrangeiros à agência Lusa. A deportação deve ser feita via Turquia. São 2 médicos que seguiam a bordo da flotilha rumo a Gaza. Foi interceptada esta flotilha por Israel em águas internacionais e todos os ativistas foram detidos por Israel. O ministro da Segurança de Israel divulgou, entretanto, imagens que mostram os ativistas amarrados de joelhos, imagens que estão, de resto, a ser condenadas a nível internacional. Este foi o tema do Explicador desta manhã, aqui na Rádio Observador. Com o bastonário da Ordem dos Advogados, João Maçano considera inaceitável o tratamento a que estão a ser sujeitos os ativistas detidos em Israel. Diz ainda que Tel Aviv devia assumir pelo menos parte dos custos do repatriamento dos cidadãos portugueses que estão detidos. Como dissemos há pouco, o Ministério dos Negócios Estrangeiros prevê que sejam deportados ainda no dia de hoje. Ainda no plano internacional, as negociações com o Irão estão por um fio. É o aviso deixado por Donald Trump, o presidente dos Estados Unidos diz que está dividido entre um acordo de paz e voltar aos ataques contra Teherão. Isto numa altura em que o Irão está a analisar a mais recente proposta de paz avançada pela Casa Branca. Destaque também para o futebol. Ruben Amorim fecha a porta ao Benfica. O treinador português responde aos rumores e afasta um regresso a Portugal, uma posição assumida pela agência que representa Ruben Amorim. O comunicado foi divulgado ontem à noite. Nele pode ler-se que Ruben Amorim não pretende para já voltar a Portugal e que vai prosseguir a carreira no estrangeiro. Diz ainda este comunicado que as notícias que têm associado Ruben Amorim ao Benfica são mera especulação. Já José Mourinho ganha cada vez mais força no Real Madrid. O treinador português deve ser oficializado no domingo, de acordo com a imprensa desportiva espanhola.
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12: Está no ar a segunda parte do Contra Corrente, hoje sobre a chamada questão de Olivença. Uhum. Helena Matos, bom dia. Fará sentido a Portugal, mais de 200 anos depois, reclamar a devolução de Olivença com C de cedilha e não com Z, como se escreve do outro lado da fronteira?
21: Esta, sabes que eu tenho lembrado muito desta questão destes territórios que estão, não estão desenhados no mapa, sobre os quais existem acordos de conveniência, até porque eles são mais frequentes do que nós às vezes supomos, porque uhum. em geral os povos que estão envolvidos têm uma política de olhar para o lado, não é? E até por causa daquilo que eu acho que poderá ter de vir a acontecer em territórios assim de outra dimensão, mas em relação a alguns dos territórios desse país, que é o caso da Ucrânia. Portanto, nós muitas vezes temos de ter aqui acordos que se espera que o tempo resolva ou que o tempo apazigue. Muitas vezes é isso. Eu confesso, para já que tive, quando andava no liceu, tive uma grande tristeza, mesmo depois da faculdade, com esta guerra das laranjas, porque quando percebi que não havia laranjas, não é? Porque Portugal tem, como todos os países, às vezes as questões alimentares dão nome às revoltas, às guerras, quer dizer, aquilo não foi propriamente uma guerra, laranjas também não havia, mas, por exemplo, nós tivemos coisas fabulosas, tivemos a revolta da batata, a revolta da água-pé, quer dizer, imagina-se que eu tenho de estar a explicar a um estrangeiro que era água-pé e porquê é que, de repente, em Portugal, nós vamos ter uma revolta da água-pé ou a revolta da batata. Pronto, mas há, de facto, este lado aqui nas laranjas não, é o ramo da laranjeira, até depois há sempre aquelas suspeitas, se aquilo seria uma linguagem amorosa, cifrada, entre a Rainha Maria Luísa, O Manuel Godoy, o homem político mais importante de Espanha, mas não, parece que não, que era mesmo para dar sinal de que tinham entrado, mas porque, sei lá, até antes de irmos a Gibraltar, que é o caso mais interessante, eu acho que Gibraltar e Macau, nós podemos, por exemplo, há um caso extraordinário, que é o caso da Ilha dos Faisões, ou a Ilha da Conferência, não é? Que é uma ilha que fica na foz do Rio Bidassoa, portanto ela é administrada pela França e pela Espanha, e de cada 6 meses o controle da ilha passa de um país para o outro, a ilha não pode ser visitada, e os dois países asseguram aquele... não existe disputa, porque na prática a sua administração é partilhada pelos dois países. Há até uma expressão que está nas explicações sobre isto, nas Wikipédias da Vida, que é o menor território administrado em condomínio do mundo. Portanto, sempre que estiver numa daquelas alocadas reuniões de condomínio, uma pessoa pode pensar, olha, na Ilha dos Faisões, a França e a Espanha, que são países, pois, com as suas contendas, às vezes bem fortes, conseguiram resolver o assunto.
12: Também tem 200 metros por 38.
21: E também não tem faisões, não é? Portanto, que é uma coisa extraordinária. Nós também podemos pensar que às vezes existe a necessidade de criar territórios que não sejam de ninguém. E, por exemplo, nós temos a criação exatamente na fronteira no Caia, não é? É feita quando Portugal começa a normalizar as suas relações com a Espanha, e se passa sempre, ou passava à época, por uma política de casamentos. E, portanto, havia que a princesa Mariana Vitória viria para Portugal, e de Portugal iria a princesa Maria Bárbara. E como é que se faz uma troca de princesas? Por acaso, nessa Ilha dos Faisões já tinha havido uma troca de princesas entre Espanha e França. Aliás, uma das protagonistas que esteve lá depois veio fazer a troca das princesas aqui no Caia. E isto é um problema de facto. Como é que se pode fazer uma troca de princesas num território neutro? Que é uma coisa diferente daquilo que acontece com a Olivença. Talvez pudesse ter sido uma possibilidade, tendo em conta os diferentes dos dois países sobre a Olivença. Mas como é que se faz? Então, o que se fez foi construir no meio do Caia, rigorosamente no meio do Caia, portanto aqui, uma estrutura de madeira. É uma coisa extraordinária, não é? Faz-se uma estrutura de madeira, uma espécie de palácio, rigorosamente igual, não é? De um lado e do outro. Está no meio do rio e tem de ser igual de um lado e do outro, onde as duas princesas com o seu respectivo séquito vão passar. A princesa portuguesa passa para o lado espanhol daquela construção, a princesa espanhola passa para o lado de cá, porque era necessário haver um território neutro, ele tinha de ser rigorosamente igual. Nós temos histórias extraordinárias. Eu, esta questão da troca das princesas, às vezes penso, o que é que os americanos fariam com isto? Porque depois aquilo tem imensos rituais, não é? Porque havia o rio, e depois quando é que finalmente eles metem o pé em terra, aquela gente toda, não é? Sem que haja ali, porque a questão dos territórios, e nós vemos isso com a Olivença, o grande problema é que não se cria ideia que um dos países, de alguma forma, fica por cima do outro. E, portanto, tem de se criar situações em que não existe essa ideia de que se suplanta o outro. E, neste caso, desta construção, e depois ainda por cima é pena por tudo isto se perdeu, porque era madeira, mas o que foi conceber aquilo, não é? Nós temos, na nossa história, muito, muito, muito, muito recente, uma coisa que é um território, aliás, já aqui foi referido, penso que até pelo Ribeiro e Castro, mas não tenho certeza, pelo Ribeirito, a questão Macau. Macau foi um território sob administração portuguesa e foi um território que a China quis que continuasse sob administração portuguesa. Aquela que era a verdadeira colónia no sentido do termo, não é? Macau, quer dizer, não tinha nada a ver com o que acontecia na Guiné, Angola, muito menos, Moçambique, não era nada. Aquela era, sim, a colónia, não é? Alguns portugueses que ali estavam. E a verdade é que a China não quis. E não quis porque não.

0: coisa e de entrada de muita coisa através de Macau. Portanto, estes territórios têm muito frequentemente uma história muito para lá, quer dizer, a sua própria existência tem ela grandes lições. Chegando àquele outro território que já aqui foi referido, Gibraltar, os ingleses nestas coisas tomam as coisas muito a sério, não é? E portanto, é curioso quando nós pensamos eu penso mesmo que foi a primeira paragem. Quando o príncipe Carlos casou com Lady Diana, a família real ainda tinha aquele iate, não é? Que era para a família real. E onde é que eles têm de parar? Onde é que eles param? Na sua lua de mel? Em Gibraltar. Terá havido um célebre telefonema entre o rei de Espanha, Juan Carlos, e a Rainha Isabel de Inglaterra, primos, uma relação extraordinária. E há duas coisas. Em primeiro lugar, o percurso da viagem, claro que não era definido pela família real inglesa, mas era definido pelo próprio governo. E depois, eles os dois se confrontam com as razões de Estado que têm cada um. Juan Carlos é chefe de Estado, não, de um Estado que não aceita o que acontece com Gibraltar, e, por outro lado, a Rainha Isabel era chefe de um Estado que também tem uma posição sobre Gibraltar. E, portanto, eles confrontam-se com a impotência das razões. Portanto, há ali uma situação de facto. E recordo que os ingleses, em relação, e claro, foi uma amargura, pois isto foi compensado, eles depois mais tarde, já com filhos, a Diana e Carlos vêm fazer férias, né, com a família real, Maiorca, tudo aquilo, mas os ingleses fizeram questão de mostrar. Aliás, eu acho curiosa, e sem querer estar a levar isto para assuntos mais polémicos, mas a propósito destas coisas da flotilha, os espanhóis, ele agora até acho que já saiu do Vox, não sei se saiu, mas anda para lá de umas truculências enormes, o Ortega Smith, que é um dos fundadores do Vox com a Abascal. E o Ortega Smith, a certa altura, teve uma ideia. Claro, como todos estes partidos que nascem do nada, têm de fazer ações muito espetaculares, não é? Para que comecem a olhar para eles. E o Ortega Smith, que era um homem assim com algumas ideias de comunicação, tem uma ideia, que é ir com uma grande bandeira espanhola Alpeñón, né? Portanto, para tudo ele nada muito bem, também é preciso ter isso em conta. Pronto. Aí, portanto, não, um meio...
1: Helena, não foi uma ideia original. O nosso Pinheiro de Azevedo tentou fazer uma marcha verde para a Olivença. Uma marcha verde, aquela marcha que os marroquinos fizeram para ocupar o Sara, o antigo Sara espanhol, o Sara ocidental.
0: E o
1: nosso Pinheiro de Azevedo, que houve uma altura que também se entusiasmou muito com este tema, tentou, aliás, depois acabou por provocar até umas divisões no seio dos amigos da Olivença, tentou uma solução mais, inspirou-se nisso para marchar sobre a Olivença, não teve grande sucesso, como se imagina.
0: Pois, claro, este aqui, mas aqui o Ortega Smith, vamos lá ver, ele lá vai com a bandeira, mais lá aquelas coisas, porque haveria a acusação, pelo menos da parte dos espanhóis, que os ingleses estavam a colocar uns... Aquela, como é que se chama? Agora esqueci.
2: Produtos radioativos.
0: Não, eram uns... Talvez também achem isso às vezes. Isto aqui era uma coisa mais simples. Era só umas coisas para obstaculizar as redes dos pescadores. Era uma daquelas estruturas que nós também pomos nas nossas praias, às vezes para que o mar não leve a areia. Bem, a verdade é que os ingleses, à conta daquela incursão do Ortega Smith naquilo que era o seu espaço, pediram 10 anos de prisão para o Ortega Smith. Claro, o Ortega Smith não ficou nas mãos dos ingleses, não é? Mas, portanto, para que se perceba, e sim, e depois às vezes também tem essas...
2: A questão dos submarinos nucleares.
0: Essa questão, sempre que há algum submarino ou alguma coisa, a porta a Gibraltar, já se sabe que temos ali um momento difícil. Portanto, quando nós vemos isto, percebemos que estes territórios podem ganhar em determinados momentos, sem que se saiba porquê. Ou seja, é como se eles estivessem em estado de latência. E a sua situação fosse uma espécie de facto consumado latente. Mas a história, determinadas circunstâncias,

0: podem, de repente, pô-los no centro da questão. Nós vemos isso agora com o seu tema Lilha. Vemos como a Espanha vê com grande intranquilidade a aproximação ou excelente relação entre os Estados Unidos e Marrocos. E nomeadamente, há alguma documentação norte-americana que dá conta que acha que realmente Ceuta e Melilla estão em território de Marrocos. E portanto, sabe-se o impacto que isso pode ter. Não é? Portanto, anos e anos e anos, séculos depois, de repente, podemos ver um destes territórios a tornar-se o centro de uma questão. Não é? Portanto, não... Convém, sim, eles são factos consumados numa espécie de um sono, parecem assim umas historicamente adormecidas, mas não quer dizer que de repente não possam detonar situações que transcendem até aquilo que é a sua relevância pelo seu valor simbólico. Uhum. E esse valor simbólico pode mudar ao longo dos tempos. Portanto, em relação à Olivença, eu acho que sim, as coisas que permitirem do ponto de vista da funcionalidade e tudo aquilo que seja a história e levar a uma maior ligação ou promover uma maior ligação entre os dois lados, mas acho que temos sempre de ter em conta, mas sempre de ter em conta que, em primeiro lugar, o país do lado não tem as suas questões de Estado resolvidas, portanto não é um Estado como o Estado português, não tem as suas questões de Estado resolvidas e, portanto, as coisas podem sempre, de um momento para o outro, ter uma outra... Não acho que os espanhóis vão fazer alguma coisa daquelas, às vezes, inexplicáveis que os caracterizam, mas acho que temos de olhar para aquilo como olhamos, às vezes, para o boletim meteorológico nos jornais espanhóis e nas televisões espanholas, não é? Está a Grande Espanha, não é? Depois as suas comunidades e depois também depende de comunidade para comunidade, não é? Pois,
1: e depois há um retângulo cinzento.
0: Depois há um retângulo e depois começa o Oceano Atlântico, não é? Portanto.
2: O Estado espanhol é um Estado plurinacional. Relativamente só à questão de seu tempo de medida, só o grande suporte que Marrocos tem acaba por ser a França, que partilha informação tecnológica e militar com Marrocos e que é uma espinha encravada, de facto, nas relações entre o Estado espanhol e o Estado francês, porque para o Estado francês, Marrocos acaba por estar dentro, sim, da sua esfera de francofonia, chamemos, sim, assim. E, portanto,
0: mas neste momento,
2: agora tem sido os Estados Unidos agora...
0: Um fechar de olhos por parte de uma administração americana a um ativismo ou um avançar do Estado de Marrocos, e sabemos, certo, como Marrocos faz uma gestão muito...
2: Carteriosa.
0: Que seja, dos ciclos de imigração, sim, os assaltos àquilo que se chamam aqueles muros de fronteira, as valhas.
2: Usam isso tudo como arremesso.
0: Usam isso e não acontecem por acaso. Não é? Claro, e são muito, claro, condicionados. Até, muitas vezes, o perfil das pessoas que vêm. Um pouco como, muitas vezes, Cuba fazia em relação aos Estados Unidos, não é?
2: Claro.
0: O perfil, muitas vezes, das pessoas que vêm, aliás... Os espanhóis dizem muito isso, não é? Quando o Marrocos tem uma política de segurança dura, mas simultaneamente também faz muitas amnistias. E, portanto, sempre que há aquelas amnistias massivas, de pessoas, às vezes, onde se incluem às vezes pessoas inocentíssimas e outras nada inocentes e bem pouco recomendáveis, uma das coisas que alguns setores em Espanha dizem é que eles vão logo estar nas primeiras levas da imigração para Marrocos, não é? Para a Espanha. Não é?
2: No que respeita, já agora só uma pequena curiosidade, na Casa Branca, nos Estados Unidos, há um mapa de Portugal em que Olivença se encontra incluída.
0: Ah!
2: Porque é um mapa antes de 1801 e, portanto, não haveria como. Sim, eu concordo com a Helena. O assunto está por resolver. A questão da Olivença, a bem ou a mal, está por resolver. A fronteira não está definida. E o que nós não podemos deixar é cair isto, de facto, nos populismos, nos nacionalismos, nos patriotismos excessivos que descamam em nacionalismos. E, portanto, nós temos, eu espero que os políticos portugueses tenham maturidade suficiente, e os do outro lado da fronteira com certeza também terão, para, de forma ponderada, sensata, tentar dar uma solução à questão. podemos ficar no meio caminho, ad eterno.
0: Sim.
2: Podemos ficar no meio caminho, ad eterno. Podemos ficar no meio caminho, ad eterno. Mas, Helena, mas se ficarmos no meio caminho, ad eterno, há aqui não só a questão dos mapas, não só a questão da revisão dos manuais escolares, há, por exemplo, uma questão que o Gal tem posto sempre em cima da mesa e à qual não, até hoje não obtivemos resposta, que é, por
1: o
2: exemplo...
1: O Gal é o grupo dos amigos da Olivença.
2: Que é a questão dos votos dos oliventinos. Os votos dos oliventinos não podem ser considerados no círculo da Europa. Não podem. É um erro crasso. Têm que ser considerados no distrito de Porto Alegre. Inclusive, seria ótimo para os eleitos de Porto Alegre que os votos dos oliventinos fossem considerados como no círculo eleitoral do distrito de Porto Alegre.
0: Porque aumentava. Agora,
2: porque aumentava. Porque Porto Alegre é o distrito português com menos população.
0: Sim.
2: Tem provavelmente 80 mil pessoas.
0: E está em perda.
2: E está em perda populacional.
1: Quantas pessoas votam?
2: Votam por correspondência. 800. Cerca de 800.
1: 800?
2: 800. Que em 20 mil...
0: Não é nada insignificante.
2: Não é nada insignificante. Ora bem, e o que é que isso faria? Faria que o interesse dos agentes políticos portugueses locais relativamente à questão da Olivença aumentasse. Bem, nós temos feito o nosso papel, escrevemos N cartas ao CNE, temos reuniões com os partidos políticos. Epá, ninguém nos sabe dar uma resposta cabaz.
0: Como é que acha que a Espanha reagiria a isso?
2: Indiferentemente.
0: Acha?
2: Acho. Uhum. Acho. Acho que sim.
0: Ribeiro e Castro.
1: Ribeiro e Castro.
3: Bom, eu formalmente estou de acordo com o que vem de ser dito. Mas já agora convém conhecer a história, porque sim. É que votaram, não é? Portanto, não foi fácil. Quer dizer, às tantas, no processo de atribuição da nacionalidade, deparámos com um obstáculo, e que era o código de Olivença. Portanto, tinha havido uma reorganização das freguesias, portanto, tinham sido atribuídos novos códigos, e Olivença tinha sido esquecida, o que se compreende.
1: E então, esquecida pelo Estado espanhol?
3: Pelo Estado português.
0: Pelo Estado português.
3: Quer dizer, quando, portanto, estamos aí, 2014. Okay. Vamos emitir as certidões de nacionalidade.
0: Uhum.
3: E então a máquina agora não é à mão, não é? Agora a máquina não funciona.
0: E depois bloqueia.
3: E então eu tenho uma solidariedade para isso, e ligo para o ICFES, que era o organismo do Ministério da Justiça que se encarregava disso, e disse: vocês têm que emitir um código, porque já houve. Ah, não, isso é com o INE, mas o INE. Ah, a gente faz uma proposta de regulamento para o Conselho de Ministros. Não, sobretudo, não fazem nada para o Conselho de Ministros.
1: Se não morre lá.
3: Morre lá. E, portanto, resolvam lá isso do ponto de vista técnico, com algumas pressões. Lá se resolveu do ponto de vista técnico, e as certidões de nacionalidade começaram por ser emitidas. Mas depois há mais três números que vêm no verso: o número de contribuinte, o número do Serviço Nacional de Saúde e o número da Segurança Social, e em todos isto batia na trave. E então uma comissão trata de questões administrativas, foi muito simpática e resolveram isso. Portanto, estas coisas funcionam por automático, nós temos que perceber isso. E houve que fazer algumas intervenções para resolver isto do ponto de vista automático. Do ponto de vista automático, os eleitores foram recenseados passivamente em território estrangeiro.
0: Uhum.
3: Eu estou de acordo com isso, não é? Mas acho que é melhor que eles votem. E a cada eleição os jornais relatam a curiosidade de ter os oliventinos a participar nas eleições portuguesas, do que suspender isto, porque até que se decida qual é o sítio certo para os colocar.
1: Tem de cabeça o número da taxa de participação dos eleitores?
3: Não sei, não sei. É muito difícil fazer esse controle.
2: É igual à participação portuguesa.
3: Mas não é muito difícil fazer isso, porque são os... quer dizer, Olivença não é um círculo, não é? Portanto, isto é agregado, salvo erro, à votação de Sevilha, e, portanto, é muito difícil. Mesmo fiz uma pergunta sobre... É um bocado difícil...
1: Temporar esses números.
3: Bom, mas enfim, querendo, faz-se. É preciso ter acesso aos arquivos que eu não tenho, portanto é preciso confiar nos organismos públicos que têm estes elementos. Mas do ponto de vista, é uma boa insistência para manter.
2: Na prática seria difícil, de facto.
3: Não há dúvida que devia ser agregado ou ao Círculo de Porto Alegre ou ao Círculo de Évora, que é mais perto, fica do lado de Jurmanha e Alandroal, mas de facto eu creio que historicamente Olivença estava pendurado em Elvas, que é Porto Alegre. Sim. Enfim, atrelado a Elvas, sim. E portanto é essa a razão. Mas isso seria o correto, de facto. Estão a votar no círculo da imigração E não estão, o seu título de como eleitor não é de mesmo de comunidades imigrantes, são bem residentes no seu território. Agora, também gostava de chamar a atenção, quando se diz, esta questão da nacionalidade é muito importante porque é o único exercício de soberania que o Estado português está a praticar e não praticava nenhum desde 1801. Portanto, desde 2014 começou que é de atribuir a nacionalidade. O Estado português está a atribuir a nacionalidade dizendo porque Olivença é a terra portuguesa e estes cidadãos que pedem a nacionalidade portuguesa têm direito e eu atribuo-lhe a nacionalidade portuguesa. Isto é um exercício de soberania, não vale a pena estar aí a fazer grandes manifestações e fazer pirraça para a frente da Embaixada de Espanha, mas é uma forma reveladora dos passos que se podem dar sem indo ao encontro das aspirações das pessoas e sem criar grandes choques que possam fazer reverter. É de facto um ato de soberania que quando quiser, Portugal pode afirmar no plano internacional.
1: E tem sido acompanhado pelos oliventinos, Rui? Ou seja, sim. Tem havido pedidos de nacionalidade portuguesa?
3: Sim. Sim. Infelizmente hoje está o caos na administração da nacionalidade, demoram 4, 5 anos, é uma coisa lamentável. Não são só eles, são todos.
2: É uma das queixas permanentes que eles fazem, é de facto a burocracia do Estado português no que respeita à atribuição da nacionalidade. Sim.
3: Nem a burocracia, estão afogados. Estão afogados e, portanto, não têm recursos, não despacham. Não é pé de papel, entrega papel, nada disso. Estão a dormir e ao fim de 4, 5 anos chega a vez deles. É uma coisa lamentável.
1: Ribeiro e Castro, Olivença devia ser ponto de visita cada vez que há uma tomada de posse de um novo presidente ou de um novo governo?
3: Isso é problemático, não é?
2: Não pode acontecer, porque seria
3: reconhecer
2: tacitamente a soberania do Estado terceiro sobre o nosso território. Portanto,
3: eu, aliás,
2: um governante português, o Presidente da República, jamais pode.
3: Fui lá como deputado para inaugurar a dupla nacionalidade, mas não oficialmente. Né? Esse é o problema que nós estamos. Até dizer território português sob administração espanhola. A partir daí não há problema.
0: Muito mal comparado, não é? Mas era o problema daqueles países dos Bálticos que não se visitavam, a Letónia, a Estónia, a Lituânia, os políticos ocidentais no tempo da União Soviética, porque de alguma forma essa visita, que alguns até muito quereriam fazer, para perceber, pronto, mas não podiam, porque isso era reconhecer a soberania. Pronto, e a tutela soviética. Muito mal comparado com este caso, que é claro que as pessoas de Olivença são livres, mas estas coisas é como se fosse, a ideia que eu tenho é quase como se fosse um jogo, um jogo em que cada um não pode perder a face, não é?
3: Sim. Não, é como a Helena contou da história das princesas e da lua de mel, portanto, a questão de Estado tem limites que não podem ser...
2: É preciso cuidado.
3: Agora, há coisas que nós devemos fazer. Por exemplo, a mim, uma coisa que faz confusão a toda a gente é o que é que se passou em 200 anos. Se isto é claro, desde 1817, para nós, não há discussão sobre a titularidade da Olivença e sobre a obrigação espanhola de nos entregar a Olivença. Quer dizer, Olivença é o quê? É a última questão sobrante das guerras napoleónicas. No mapa pós-napoleónico que foi desenhado em Viena, ajustando as questões territoriais múltiplas que Napoleão criou, é que ficou por resolver é o artigo 105 da Olivença. E faz confusão...
0: Sim.
3: Com títulos tão fortes, porque é que nós não fizemos nada? E, portanto, e aí há várias lendas, porque a mim não vou aqui começar, porque algumas são mesmo lendas, mas eu acho que as histórias, as faculdades de história, deviam fazer teses de mestrado e doutoramento, sabendo o que é que foi feito na monarquia constitucional, na monarquia liberal, na República, se foi feito alguma coisa ou não.
4: Mas que lendas, é que são essas? Desculpe lá que agora fiquei um bocado curioso.
3: Não, há uma lenda, por exemplo, que diz que no princípio da Guerra Civil de Espanha, que Franco teria acordado com Salazar, contra alguma proteção que nós daríamos ali na fronteira, no avanço de Franco para norte, até para conquistar Badajoz, que não se ocupariam de Olivença e que dariam um sinal ao exército português para ocupar a Praça de Olivença e depois, quando acabasse a Guerra Civil, bom, já agora fica assim. Pronto. E que quando Portugal se apressou a ir lá, Franco já tinha tomado posse de Olivença e estava lá, portanto não seria uma entrada pacífica, mas violenta, e portanto não foi feita. Não sei se isto é verdade ou não, não é? Mas de facto, enfim, há várias coisas que estranham. Na Guerra Peninsular, Espanha acabou do lado português, nós estávamos do mesmo lado. Quer dizer, nós, mal começa a Guerra Peninsular, que é com a primeira invasão francesa, a Espanha muda de posição por causa da revolta espanhola, por causa da questão da coroa de Espanha. Bom, portanto, como é que nós, estando do mesmo lado da Guerra Napoleónica, não resolvemos isso bem? Uhum. Quer dizer, houve abdicação portuguesa? Uhum. Como é que é, não é? A última batalha da Guerra Peninsular é em Toulouse, com o exército luso-hispano-inglês do mesmo lado, não é? Portanto, é...
4: Sim, mas o rei está bem no Rio de Janeiro. Eu penso que tinha a cabeça do outro lado, não é? Havia outros temas para resolver, além do Uruguai. Também havia o tema da Guiné, portanto, sim. Acho que isso era mais prioritário do que para toda a França, do que Olivença, na cabeça
0: ou
4: do
0: seja,
4: rei,
0: talvez seja uma questão: se a Olivença fosse maior, porque
3: a Olivença era importante,
0: sim, mas se a Olivença fosse maior, mesmo mais visível, tendo em conta que aquilo que se estava a tratar, por exemplo, pode parecer estranho, mas aquilo que acontecia aqui tinha impacto. Do que acontecia no Uruguai, no Brasil, talvez a sua perda não pudesse ser vista como um facto consumado, e se tivesse achado que se tinha...
3: Mas Olivença tinha uma presença na história portuguesa grande, uhum. Não é? Como o seu património monumental revela. Um bispo histórico, o Frei Henriques de Coimbra, foi bispo de Ceuta e Olivença, portanto, uhum. Não, isso mostra...
0: Sim.
3: Frei Henriques de Coimbra foi nada mais, nada menos do que o prelado que acompanhou Dom Pedro Álvares Cabral uhum. na descoberta do Brasil uhum. e celebrou a primeira missa em solo brasileiro e depois foi ainda, antes de voltar a Portugal. É portanto, e tem uma presença importante e, naquele flanco do Alentejo, tanto que Badajoz queria conquistar, portanto, os espanhóis uhum. de Badajoz sempre quiseram conquistar. Uhum. E não era um enclave, às vezes dizem, ah, é um enclave.
0: Não
3: era um enclave. O enclave é ao contrário. O enclave existe entre Olivença e as terras da chamada margem esquerda de Guadiana, Moura, Serpa e Barrancos, que estão na mesma linha. Portanto, ali entre os dois é que existe um enclave espanhol uhum. que sempre ali ficou. Uhum. E, portanto, isso é uma fantasia. Uhum. Pronto, houve uma. Estas questões territoriais são mesmo assim, eu quero abocanhar aquilo, não é?
0: Uhum.
3: E foi uma posse pacífica. Tanto que na Guerra da Restauração, foi às tantas conquistada pelo lado castelhano, pelo Duque de San Germán, mas isso foi um dos episódios da Guerra da Restauração. Acabou a Guerra da Restauração, voltou à posse portuguesa. Nem os espanhóis puseram alguma questão sobre isso, porque era claro que fazia parte da disputa, quer dizer. Portugal era a terra, Portugal era a Olivença inteira, não é? Portanto, uhum. aquilo no tempo antes da Restauração. E portanto, isso era uma coisa bastante, bastante pacífica, não é? E há vultos da cultura portuguesa, Vicente Lusitano e outros, enfim, que têm.
2: O irmão de Vasco da Gama? Paulo da Gama?
3: Sim, Paulo da Gama, sim.
0: Até porque nós temos. Às vezes até em termos de história uma visão, como várias coisas que acontecem no país muito centrada em Lisboa e portanto associamos muito, por exemplo, a questão da restauração ao 1º de dezembro aqui nos restauradores, não é? Que não se chamava assim, não é? E nós vamos ter uma guerra longa com a Espanha e uma guerra que se vai travar muito
3: no Alentejo e na Beira.
0: Exatamente, nessa linha de fronteira. É uma guerra que dura muito tempo, não é? E com muito andar para cá e para lá.
3: Sim.
0: Não é? Portanto, vamos ter isso. E aí, de facto, a Olivença ficou portuguesa.
3: Ficou sempre. Não, é uma posse pacífica, não é? Uhum. Até esse período. Bom, de facto, ficou mais vulnerável com o facto da Ponte da Ajuda Histórica, que é uma ruína muito bonita, que ali está, ter sido dinamitada pelos espanhóis no contexto da Guerra da Sucessão. Portanto, nós metemos na Guerra da Sucessão.
4: Nesse caso não tem nada a ver connosco, não é?
3: Não tem nada a ver connosco, não.
4: Em que nós não participámos. Mas
3: apoiámos uma parte, não é? Acho que é na Guerra da Sucessão que nós ainda vamos conquistar Madrid, onde estamos um ou dois dias, não dura muito tempo. E portanto, é nessa guerra, e eles dinamitaram. E, de facto, aí... diz, mas lá está, é uma questão que deve ser investigada, que os ingleses, enfim, esta guerra foi porquê? A Guerra das Laranjas, por causa do bloqueio continental. O Napoleão queria impor o bloqueio aos ingleses em todos os portos do continente europeu e, portanto, a Portugal também, e nós não queríamos, portanto, nós resistimos.
0: Não queríamos nem podíamos.
3: Sofreríamos retaliações severas, nomeadamente em territórios ultramarinos. E, portanto, é por causa disso que fomos invadidos e a primeira invasão, a primeiríssima invasão é esta, não é? De Godoy, que, aliás, pelo Tratado de Fontainebleau, seria contemplado com todo o sul de Portugal, ficaria dele pessoalmente. Não é?
4: Tratado de Fontainebleau é o tratado que precede a primeira invasão francesa.
3: Que é uma vergonha.
4: Quando os espanhóis vieram com os franceses e preparavam-se para retalhar Portugal.
3: E, portanto, esse tratado atribuía o sul a Godoy, o renomadíssimo e amante da rainha espanhola, o norte ao príncipe, o Entre Douro e Minho, ao príncipe da Etrúria, e o resto do território seria para dividir entre os amigos de Napoleão depois de conquista acabada. E, portanto, é talvez o tratado mais vexatório relativamente a Portugal que eu me lembro em toda a história do nosso país.
2: Tem um entendimento que esse tratado invalida por si só o Tratado de Badajoz?
3: Sim, sim, claramente.
2: Pronto.
3: Esse torna, aliás, Dom João VI, no Brasil, declara nulo o Tratado de Badajoz e o de Madrid, que era um tratado articulado com esse, feito com Espanha, outro feito com Madrid, com França, e, portanto, isso é evidente, porque o tratado que nós fizemos, porque perdemos Olivença, era um tratado de paz. E a obrigação das outras partes era respeitar a integridade de Portugal e nunca mais, não sei o quê. Aquelas coisas que se dizem nos tratados, nunca mais, e respeitaremos. Bom, mas o Tratado de Fontainebleau é a assinatura, né, da intencionalidade da violação de Portugal. E, portanto, nesse parecer do Ministério Público que eu citei, que confirma os direitos portugueses, isso é também dito de uma forma bastante clara, e é a tese clássica de Ministérios aos Estrangeiros, de Dom João VI, ou melhor, do Príncipe Regente na altura, que declara a nulidade desses tratados, e, portanto, desde essa altura que a questão é discutida.
0: Sim.
3: Mas é confirmado o direito português no Tratado de Paris, antes que precede o Congresso de Viena, e depois no artigo 105 do Congresso de Viena. Portanto, o que é que se passou? Eu creio que é importante que as escolas de História façam teses de doutoramento e de mestrado, examinando os arquivos do Ministério dos Estrangeiros, os arquivos das Cortes e do Parlamento Português, portanto, para que nós conheçamos melhor, porque é uma tese tão estável da parte diplomática portuguesa, como, aliás, quando fui presidente da Comissão de Negócios Estrangeiros do Parlamento, tive a ocasião de verificar, sempre falada com algum secretismo, mas bastante sólida, que convinha saber mais o que é que foi feito, mas ou não foi feito.
1: Suspeita que há algo que possa justificar, algo que não é conhecido, não que possa justificar
3: a
1: inação
3: de Portugal. É tradicional, uma certa reverência.
2: É inércia. A questão está por. De facto, o José Ribeiro Castro tem razão, quer dizer, é transversal aos vários regimes a inércia diplomática portuguesa no que respeita à questão. Relativamente ao Tratado de Badajoz, já agora só queria adicionar aqui um pequeno detalhe, uma pequena curiosidade. É que o tratado, suponhamos nós que Espanha argumentativamente se vá basear a sua defesa no Tratado de Badajoz, não sabemos verdadeiramente, mas imaginemos que sim. Há uma aldeia que está de fronte a Jurumanha, que é a aldeia de Vila Real, muito gira. A aldeia de Vila Real nem sequer está abrangida pelo Tratado de Badajoz. Nem sequer está abrangida pelo Tratado de Badajoz, porque o Tratado de Badajoz
3: pertencia à Jurumanha.
2: Portanto, mesmo que no limite de hoje para amanhã Espanha venha a argumentar com a validade do Tratado de Badajoz e a sua aplicabilidade, aldeia de Vila Real, essa automaticamente passa para Portugal, porque, quer dizer, nem sequer se encontra abrangida pelo Tratado de Badajoz.
1: Uhum. Rui, já agora deixa-me perguntar.
4: Consultando o site do município de Olivença, a linha de argumentação é o Tratado de Badajoz. Linha de argumentação é que o Tratado de Viena não é um tratado do mesmo nível do Tratado de Badajoz, portanto, porque é um tratado bilateral e, portanto, desse ponto de vista, o Tratado de Badajoz mantém-se em vigor.
2: Sim, mas
4: é o que está no, eu estou a citar apenas o que está no site do município de Olivença.
2: Sim, mas eles de facto.
3: É apenas uma conferência europeia, transeuropeia, com participação
4: de
3: Espanha.
4: Mas quer dizer, mas digamos, não é bilateral, como foi. Porque, por exemplo, o Tratado de Badajoz é complementado pelo Tratado de Madrid, porque a França, que também supostamente era beligerante, não aceita o Tratado de Badajoz e queria mais, não é? E, portanto, há a seguir um outro tratado com a França só, mas esse é um tratado com a França napoleónica.
2: Mas eu já agora vou fazer aqui uma citação de Federico Trilha e Figueroa, que em 12 de setembro de 87, esta pessoa era ministro dos Assuntos Exteriores de Espanha, nas comemorações dos 700 anos do Tratado de Alcanice na Guarda, e quando questionado por um membro do grupo dos Amigos de Olivença no que respeita à questão da Olivença, e que se encontrava ladeado pelo António Vitorino e pelo saudoso Almeida Santos, diz, no que respeita à questão da Olivença, esta frase lapidar: na questão da Olivença, a Espanha não tem defesa.
1: Rui Carrilho, ia perguntar-lhe há pouco se se em Olivença há alguma associação homóloga ao grupo dos Amigos de Olivença que defenda os oliventinos como parte de Espanha.
2: Vamos a ver. Olivença é uma terra relativamente pobre. É uma terra raiana. Os maiores empregadores de Olivença, não querendo fazer aqui grandes... conjunturas, mas os maiores empregadores destes territórios é a Câmara, é a Junta de Extremadura, e portanto é preciso algum cuidado, é preciso algum recato. As coisas não são como nós às vezes pensamos que são. Veja, há 30 anos atrás, as pessoas de Olivença, em linha, a falar ao telefone fixo, umas com as outras em português, eram interrompidas por um interveniente que aparecia não se sabe muito bem de onde, a dizer que, por favor, falem em castelhano entre os dois. Portanto, a população, é preciso algum cuidado. A população,
1: portanto, há 30 anos em democracia.
2: Não, há mais. Não queria dizer há mais. Mas é preciso algum cuidado. Portanto, os oliventinos sabem quem são, sabem as suas raízes. Dentro de portas, praticam a sua portugalidade. É preciso algum cuidado. Neste momento, o retorno que nós temos relativamente a essa questão é que o Vox na Extremadura é muito agressivo. E que algumas pessoas em Olivença têm tido alguns avisos no que respeita, no que respeita a essa questão, nomeadamente da busca da sua portugalidade e da defesa do seu património, etc.
1: Avisos no sentido de não serem tão
2: expansivos.
1: Tão expansivos em relação à sua portugalidade, e serem mais cautelosos, hispânicos.
2: Mais cautelosos, etc. Por exemplo, o José Ribeiro Castro referiu bem, e ainda bem que assim é, o Dia de Portugal é celebrado em Olivença. Está-se a levantar uma corrente muito forte neste momento em Olivença para celebrar também o Dia da Hispanidade de forma pomposa, pomos uma estátua do Camões, tem que se pôr uma estátua
5: do Cervantes.
2: Exatamente, pronto. E portanto, as coisas não são... Estamos em 2026, é certo que partilhamos o mesmo espaço económico, financeiro, monetário, político, entre os dois Estados, mas as coisas não são... Aliás, o Estado espanhol não é como o Estado português.
0: Exatamente.
2: Pronto, ok? Pronto. Por aqui me fico.
1: Ribeiro Castro.
3: Mas existe uma associação, ou melhor, existia uma associação que teve um trabalho muito importante para isto, com a qual eu trabalhei, a associação chamada A Lengua Diana. Creio que o site deles ainda está disponível. Eu queria destacar, sobretudo, o trabalho de quatro dirigentes, o Eduardo Machado, o Joaquim Fuentes Becerra, uma rapariga cantora, especialista em conservação de património, Raquel Sandas Antunes, e o José António González Carrilho, que é um publicitário, um artista, um grande produtor de livros monumentais, e que tiveram o discurso da biculturalidade, do bilinguismo. E portanto, foi isto que permitiu estes avanços. Não é? Eu creio que nós temos que compreender que, primeiro, a história da Olivença, são 200 anos, são 200 anos. Não é? E depois é natural que nas fronteiras possam existir zonas em que a fronteira não é propriamente uma tangente separada, mas é secante, independentemente da forma como depois é representada nos mapas. Enfim, o mais caso mais conhecido é a fronteira entre a França e a Alemanha, que era o Sarre, a Lorena, a Alsácia, era de um lado, era do outro. E portanto, atualmente a Alsácia e a Lorena são francesas e o Sarre é alemão. Mas são, portanto, há aqui este. E na Olivença isso pode estar a gerar de alguma forma. E é esse trabalho que eu apoio, é esse trabalho que permitiu a dupla nacionalidade, enfim, que nós praticamos em um ato de soberania, não temos que tratar da nacionalidade espanhola, mas sabemos que isso acontece porque é dupla nacionalidade, e muitas das iniciativas são assim. Enfim, pronto, quando fizemos as missas em língua portuguesa, na Igreja da Madalena, foram missas efetivamente bilíngues, porque se fosse toda em português, a maioria da assistência provavelmente não perceberia. De facto, há uma quebra da língua portuguesa que se deveu, enfim, parece, a medidas do Franco, no fim da Guerra Civil, mas eu creio que sobretudo a dois fatores: a rádio e mais tarde a televisão, e o sistema escolar, portanto a escolaridade obrigatória. Portanto, foram estes fenómenos que nós também tivemos em Portugal do mesmo lado, mas com a língua portuguesa, que fizeram avançar a língua espanhola e recuar a língua portuguesa. A língua portuguesa, estes que estou a falar falam bastante bem o português, correntemente o português, e praticamente sem sotaque. Uhum. O Eduardo Machado, que é filho de um português e de uma sevilhana, fala corretamente o português e diz: então você sente-se o quê? Espanhol ou português? Bom, português quando fala português e espanhol quando habla espanhol. É assim que ele responde. Uhum. Portanto, uma expressão genuína da biculturalidade. Portanto, foi isto que permitiu avançar, e creio que é esta agenda que pode ir avançando, e nós temos que conquistar cada vez mais seguidores da cultura portuguesa, o que fazemos estando lá. É natural que o lado espanhol responda. Estão na terra que administram, e estranho seria que o não fizessem. Mas o que é novo é nós fazermos. Sim. O que é novo é nós fazermos.
0: E existem potenciais.
3: O atrevimento é nós fazermos. Inteligência é nós fazermos. Não é? Portanto, foi lá inaugurado recentemente um busto de Camões. Portanto, isso é pacífico. Bom, isto deve fazer quanto possível, sem conflitos, porque se. O conflito é mau, e não é isso que nós devemos desejar, mas que possamos respirar o lado português poderosíssimo da história da Olivença e da sua cultura naquela terra. Portanto.
2: Só uma nota, acabei de receber agora um WhatsApp a confirmar a história, a traição de Salazar, de Franca Salazar, que nos foi confirmado ao grupo por Diogo Freitas do Amaral na altura. Na história, portanto, foi-nos confirmado. Portanto, traiçoou mesmo, fez mesmo uma traição a Salazar.
1: Eu fico,
3: era também a minha fonte, eu não queria citar a minha fonte, mas pronto.
1: Aí está uma linha de investigação que pode ser seguida numa tese de mestrado ou doutoramento. Entretanto, fui aqui ao site do Turismo de Espanha ver a descrição que os espanhóis fazem da vila de Olivença. E encontrei esta frase: através do Tratado de Alcañices, 1297, Olivença pertenceu a Portugal até 1801.
3: Sim. Isso está onde?
1: No portal oficial do Turismo de Espanha.
2: Mas eles não podem. Isso é factual, quer dizer. É uma factualidade. Eles não podiam.
1: Mas daí para a frente, de 1801 para a frente, não escrevem mais nada.
3: Não há dúvida. Olivença foi conquistada pelo Godoy em 20 de maio de 1801. Ponto final. Isso é indiscutível. Agora, a posse resultante dessa conquista é ilegítima. Uhum. Ainda hoje só o Putin pratica conquistas, não é? Hoje são todas ilegítimas, não é?
2: Ninguém quer fazer uma guerra de agressão e obviamente reconquistar a Olivença à força, como é óbvio, está completamente fora de questão. Temos que efetivamente, a questão cultural é uma questão que pode correr em paralelo com a questão da soberania. Portanto, nós agrada-nos muito e ficamos muito contentes com o redescobrir da lusofonia por parte da população da Olivença. Ótimo, excelente, mas para o grupo dos amigos da Olivença, para o GAU, a questão da soberania está sempre presente e é nessa área de atuação que nós atuamos.
1: Muito bem. José Manuel Fernandes, o que é que fica deste debate? O convite para ir à Olivença no próximo fim de semana, é isso?
4: Era para aí que eu começava. Acho que um convite para a Olivença é uma boa ideia, é uma boa maneira, é um local que vale a pena ir, como eu disse. Enfim, a Olivença, e devo dizer, a Olivença e Badajoz, já agora, porque Badajoz também tem bastante que ver, não é? Portanto, e tem museus interessantes. Há uma coisa que foi dito, eu não estou muito de acordo, não creio que a Olivença tenha ficado para trás. Por comparação com Badajoz, porque sempre foi muito, muito menor e muito mais recente do que Badajoz. Badajoz era uma cidade, chegou-se a ser o capital de uma taifa muçulmana, portanto, no tempo da ocupação muçulmana, é uma cidade com um passado muito mais longínquo, digamos, não tão antigo como Cáceres, mas sem dúvida muito, muito relevante. E sempre foi um centro que historicamente teve muita importância, e nós nos lembramos, há batalhas travadas em Badajoz, praticamente contemporâneas de Olivença, e são designadas como batalhas de Badajoz, não é? Designadamente durante as guerras peninsulares. Portanto, é outra dimensão. Agora, independentemente disso, eu creio que não vamos a solução proposta pelo Zé Ribeiro Castro é uma solução porventura engenhosa, como é propriamente quem tem, sabe olhar para as leis, não é a minha especialidade, como todos sabem, não é? Portanto, mas pode ajudar a fazer um caminho, sendo que nesse caminho haver... Olha, e andar de um lado para o outro, poder lá ir, perceber quais são as ligações. Agora, há uma ligação como mais fácil. Quem fosse lá deve também conhecer a Ponte da Ajuda, porque é de facto muito, muito bonita. Já passar por Jerumanha, porque não, é um bocadinho a sul, portanto, de Ponte da Ajuda, mas também é um local que merece uma visita, tem muito pouca gente, ao contrário de Olivença, portanto, é um local deserto, praticamente. Aliás, há muitos, muitos anos eu até fiz um trabalho de reportagem sobre locais desertos em Portugal, e um dos sítios por onde passei foi precisamente por Jerumanha, até por contraste com o que está do outro lado da fronteira. Nota-se, e já agora é uma nota que não é muito simpática para nós, é mais outra que não é muito simpática para nós, uma das coisas que se nota é que o grau de desenvolvimento, designadamente o grau da agricultura regada, isso, do lado de Olivença e do lado de Badajoz é muito maior do que do lado português. Agora estamos do lado português, com o Alqueva tudo se mudou e as coisas estão a seguir outro caminho. Mas o avanço que os espanhóis levaram nessa frente foi enorme durante décadas, não é? Fora isso, ver aqueles portais manuelinos e aquelas igrejas e aquelas colunas e aquelas esculturas é maravilhoso.
1: Muito bem, e aproveitar também a comida extremanha, que dizem que é muito boa, não é? Ribeiro e Castro,
4: sem dúvida,
3: matéria de comida extremanha.
4: Sem dúvida.
3: Sem publicidade. Recomendo ir a um restaurante chamado Casa Maila, que é um restaurante muito bom e que nos recebe com uma coisa. Fui aqui abrir uma fotografia na parede da sala de jantar que diz: a arte e a tradição desvelam-nos em Olivença a riqueza da sua história partilhada. Portugueses e espanhóis sentem-se como em casa na terra onde se encontram duas culturas. Escrito em português. Não está escrito em língua espanhola, está escrito só em português. Restaurante Casa Maila.
1: Muito bem, está aberta a porta para irmos almoçar.
0: Exato.
1: E o Contracorrente regressa amanhã. Até amanhã.
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1: Daqui a instantes vamos ter Jornal do Meio-Dia com a edição do Miguel Videira. Temperaturas a esta hora, 26 graus em Lisboa, 23 no Porto. Estão 26 em Braga, 27 em Viseu e 28 na cidade de Aveiro. E depois das notícias do meio-dia, e o resto é história. Muito boa tarde, esta é a Rádio Observador, Jornal do Meio-Dia. O Jornal do Meio-Dia tem edição do Miguel Videira. Miguel, está confirmado, os dois ativistas portugueses detidos por Israel vão ser repatriados ainda hoje. Partem daqui a uma hora.
21: Com destino a Istambul, na Turquia. De Istambul, seguem depois num voo direto para a cidade do Porto. Devem chegar a Portugal amanhã de manhã. Uma informação confirmada há instantes ao Observador pelo Ministério dos Negócios Estrangeiros. Os dois portugueses médicos integraram a flotilha que pretendia chegar a Gaza. Foi interceptada pelas forças israelitas na segunda-feira.
1: E Miguel, continuam a somar-se as vozes ao coro de críticos do ministro israelita Ben Gvir, por causa do vídeo que publicou nas redes sociais, com imagens dos ativistas detidos.
21: Com as mãos amarradas atrás das costas, de joelhos, com a cabeça voltada para o chão, inaceitável, escreve o presidente do Conselho Europeu, António Costa, na rede social X. Foi tema do explicador desta manhã, aqui na antena do Observador. O bastonário da Ordem dos Advogados, João Massano, considera que este caso representa uma flagrante violação de direitos.
22: Primeiro, nós temos que perceber que não estamos perante nem arguidos, nem combatentes de guerra, nem ninguém possa equacionar uma situação de guerra, e mesmo que pudéssemos equacionar, aquele tipo de tratamento é um tratamento degradante, é um tratamento que não é aceitável e naturalmente viola todos os direitos dos cidadãos.
21: O bastonário da Ordem dos Advogados sugere também que Israel devia suportar parte dos custos de repatriamento.
22: Deveria haver aqui uma repartição de custos, porque de facto as pessoas tinham meios para voltar, bastava pura e simplesmente, se não queriam que o barco entrasse em águas territoriais israelitas, mandá-lo para trás, não é? No fundo, há a responsabilidade clara de quem interceptou o barco, considerando essa situação, também deveria assumir os custos do repatriamento.
21: É esse o entendimento de João Massano.
1: Uma perícia realizada pelo Instituto de Medicina Legal conclui que Ricardo Salgado não tem condições para ser preso devido à doença de Alzheimer.
21: Incapaz é a expressão que se pode ler no relatório a que o observador teve acesso. É explicado que Ricardo Salgado não tem autonomia para se vestir, comer, garantir higiene pessoal ou gerir a toma de medicamentos. No relatório é também referido que o antigo banqueiro não está em condições de compreender de forma plena a pena de 6 anos e 3 meses de prisão a que foi condenado no âmbito do processo EDP. Ricardo Salgado também foi condenado no âmbito do processo que resultou da extração de uma certidão da Operação Marquês. E agora, junta-se a este Jornal do Meio-Dia o redator principal do Observador, Luís Rosa, que acompanha de forma próxima a área da Justiça. Luís, bom dia, bem-vindo. A defesa de Ricardo Salgado defende que o antigo banqueiro não tem condições para cumprir pena de prisão. Este relatório vem encerrar a questão? Ricardo Salgado não vai ser preso em função das conclusões deste relatório?
2: Não, este relatório não encerra a questão. Este relatório é um caminho muito... desenvolve um caminho que muito provavelmente vai resultar numa decisão do Tribunal. A decisão é do Tribunal, não é obviamente do Instituto de Medicina Legal. O Tribunal do caso EDP, no processo no qual o Ricardo Salgado foi condenado, essa pena é uma pena que tem a ver com o chamado caso EDP, nomeadamente por ter alegadamente corrompido o ex-ministro de Economia, Manuel Pinho. Ora, isso é uma pena. Pois ainda há um segundo processo, que é o processo que tu referiste ao pecado de administração da Operação Marquês, que são vários crimes de abuso de confiança, ou seja, o Ricardo Salgado apropriou-se 10 milhões de euros do Grupo Espírito Santo e também foi condenado por crimes de abuso de confiança. Tem que ser feito um cúmulo jurídico destas penas. Isso vai ser feito, vai já haver uma audiência na próxima semana para o cúmulo, ou seja, tem que se juntar as duas penas e criar uma pena única. E o objetivo da defesa, com o pedido destas perícias e que o Tribunal deferiu, é conseguir a suspensão da execução dessa pena única, ou seja, para que Ricardo Salgado não seja preso. Ora, voltando ao relatório, o relatório dá razão à defesa e diz, sim senhora, o arguido Ricardo Salgado não consegue apreender o sentido da pena. Como eu já expliquei muitas vezes aqui na Rádio Observador, esse é um requisito essencial. Se a resposta dos peritos do Instituto de Medicina Legal é o arguido não consegue apreender o sentido da pena, se a resposta é positiva a essa pergunta, então o arguido não está em condições de ser preso. Uhum. Portanto, é muito provável que o Tribunal venha a suspender a execução da pena. Um pormenor muito importante que se tem que esclarecer. Ricardo Salgado ficará com cadastro criminal. Ficará registado que Ricardo Salgado estava de são no momento da prática destes crimes, no crime de corrupção de Manuel Pinho, portanto, corrompeu Manuel Pinho e, em relação ao abuso de confiança, apropriou-se 10 milhões de euros do grupo da família Espírito Santo. Isso são factos que estão dados como provados e, portanto, Ricardo Salgado terá cadastro criminal por crime de corrupção passiva e pelo crime de abuso de confiança. E também está a ser julgado noutros processos. Mas, no âmbito da execução dessa pena, essa pena será suspensa e Ricardo Salgado poderá não ser preso. Agora vamos ver a decisão. Parece-me que será a decisão do Tribunal. Essa decisão terá que ser tomada.
21: Sendo que, imagino, Luís, muito dificilmente o magistrado que terá o ónus dessa decisão determinará uma pena ou decidirá não, em sentido contrário àquilo que consta
2: momento,
21: desta conclusão do Instituto de Medicina Legal.
2: Neste momento parece-me que é claro, podemos afirmar com segurança que Ricardo Salgado não está em condições de ser preso num estabelecimento prisional, ok? Agora, o Tribunal, obviamente, não é obrigado a seguir um relatório. Isto é um relatório, é uma perícia, são peritos, ou seja, foi um psiquiatra, que até veio aqui à Justiça Cega, para explicar como é que funcionava este tipo de perícias. Um psiquiatra entendeu que, no âmbito da sua perícia, do seu conhecimento técnico, aquele arguido não está em condições de apreender o sentido da pena. Isso é um perito, é uma opinião de um perito. Agora, o Tribunal, que é soberano, pode decidir duas coisas. Claro. Ou das duas uma. Ou suspende a execução da pena, parece que é o que vai acontecer, mas também tem outra hipótese, que é determinar que o arguido possa, eventualmente, cumprir a pena em casa. Isso também é outra hipótese. Parece-me pouco provável. Parece-me que o mais provável é o Tribunal suspender a execução da pena.
21: Mas já há data para essa decisão ser conhecida?
2: Não há uma estrada tomada muito em breve. O que há data é para a semana, vai ser feita a primeira audiência para o cúmulo jurídico juntar as duas penas numa só.
21: Do processo
2: e depois, dessa audiência, o Tribunal vai ponderar e muito brevemente deverá dar uma decisão sobre esta matéria.
21: Obrigado. Luís Rosa, redator principal do Observador, que assina também esta notícia que pode ler em observador.pt, da perícia realizada pelo Instituto de Medicina Legal e que conclui que Ricardo Salgado não tem condições para ser preso, fruto da doença de Alzheimer de que padece. É também referido neste relatório que o antigo banqueiro não está em condições de compreender de forma plena, pelo menos, a pena de prisão a que foi condenado.
1: E Miguel, uma antiga funcionária da creche da Casa do Povo de Rabo de Peixe, foi hoje condenada a 6 anos de prisão. A juíza do Tribunal de Ponta Delegada nos Açores considerou esta antiga funcionária culpada de 9 crimes de maus-tratos contra crianças.
21: O Ministério Público pedia a condenação a uma pena efetiva de todas as arguidas, 4. No entanto, as outras 3 ex-funcionárias foram condenadas apenas suspensas entre 2 e 5 anos. Por esse motivo, o Ministério Público já anunciou que vai recorrer das 3 penas suspensas. É isso que é referido por fonte judicial à agência Lusa. No total, estas 4 mulheres estavam acusadas pelo Ministério Público de 44 crimes de maus-tratos contra 17 crianças, incluindo bebés de meses e crianças até aos 3 anos.
1: E seguimos com as previsões económicas da Comissão Europeia. Bruxelas antecipa que Portugal vai fechar o ano com um déficit de 0,1% do PIB.
21: Uma consequência dos encargos extraordinários com apoio a famílias e empresas afetadas pelo comboio de tempestades no início do ano, mas não só, também a redução de impostos contribui para a passagem de um excedente para um déficit. O desequilíbrio do saldo deve ser maior no próximo ano, 0,4% do produto interno bruto. Quanto à dívida pública, deve continuar a descer em percentagem do PIB, ainda que a um ritmo mais lento, 87,6% do PIB este ano, 86% em 2027.
1: E há também, Miguel, novas previsões para a economia ou para a evolução da economia.
21: Sim, com uma revisão em baixa, a Comissão Europeia espera que Portugal termine este ano de 2026 a crescer 1,7%, 1,8% no próximo ano. Uma revisão em baixa motivada também pelo comboio de tempestades, o conflito no Irão. É essa previsão conhecida há pouco. Ora, a previsão da Comissão Europeia apontava para um crescimento de 1,9% em 2025, 1,7% em 2026, 1,8% em 2027.
1: São números que vamos continuar a detalhar ao longo dos próximos jornais. Isto numa altura em que passam 9 minutos do meio-dia. Miguel, que outras notícias vão marcando esta quinta-feira?
21: Ainda números. O número de desempregados inscritos nos centros de emprego caiu 9,7% em abril. Dados revelados há pouco pelo Instituto de Emprego e Formação Profissional. Face ao ano passado, há menos 30 mil pessoas desempregadas em Portugal, comparando este mesmo período. Segundo o IFP, no final de abril estavam registadas no centro de emprego perto de 280 mil pessoas. Uma ambulância de suporte imediato de vida de Elvas despistou-se esta manhã no distrito de Porto Alegre. É isso que revela a Proteção Civil e GNR. Fonte do Comando Subregional da Proteção Civil do Alto Alentejo indica que o alerta para o despiste que aconteceu no concelho de Arronches foi dado pouco depois das 5 da manhã. A motorista da ambulância foi transportada para o hospital de Porto Alegre com ferimentos considerados graves. Em Itália, arranca para esta hora a etapa número 12 do Giro. O português Afonso Eulálio continua na liderança, tem uma vantagem de 27 segundos para o segundo classificado, o atleta dinamarquês Jonas Vingegaard. A tirada de hoje realiza-se entre Impéria e Novi Ligure, no norte de Itália. Tem duas subidas de terceira categoria.
1: É o ponto final no Jornal do Meio-Dia, que teve edição do Miguel Viteira.
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1: Meio-dia e 13, já de seguida, e o resto é história, com o João Miguel Tavares e o historiador Rui Ramos, esta semana sobre um tratado assinado em 1920 e que humilhou a Hungria. 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

0: E devido à mudança de governo, após o longo reinado de Viktor Orban, e todos aprendemos nos últimos anos que a Hungria tem características muito particulares, mas o nosso ouvinte, André Pereira, enviou-nos uma ótima pergunta que ele próprio diz, e muito bem, que pode ajudar a descodificar as tensões atuais na União Europeia e também a própria psicologia política de Budapeste. Eu passo a citar. Enquanto o Tratado de Versalhes é amplamente debatido e ensinado, o Tratado de Trianon, de 1920, parece ser o parente pobre da historiografia da Primeira Guerra Mundial no Ocidente. No entanto, para a Hungria, ele representou a perda de 2/3 do seu território e de milhões de falantes de húngaro que ficaram do lado de fora das novas fronteiras. O André Pereira chama ao Tratado de Versalhes o irmão mais velho de Trianon, e está bem visto, porque o primeiro foi assinado a 28 de junho de 1919 e o segundo, um ano depois, a 4 de junho de 1920. Curiosamente, também em Versalhes, que é onde se situa o Palácio Grand Trianon, que deu nome ao tratado. Eu volto a citar o André Pereira, que nos deixa, depois disto, três perguntas muito concretas. Em primeiro lugar, ele pergunta de que forma este tratado moldou a identidade nacionalista húngara. Em segundo lugar, como é que o sentimento de vítima da história é alimentado por um evento com mais de 100 anos. E em terceiro lugar, porque é que, ao contrário de Versailles, o impacto de Trianon é tão pouco discutido fora da Hungria e dos países diretamente envolvidos. Bom, Rui, temos que admitir aqui que o André Pereira, além de fazer ótimas perguntas, ele tem razão, não é? Este é um
1: Sim.
0: tratado muito pouco conhecido, embora com um enorme impacto político. E antes de começares a responder às perguntas do André, satisfaz-me só uma curiosidade: porque é que a situação do Império Austro-Húngaro não ficou logo resolvida um ano antes, em 1919, em Versalhes, como aconteceu com a Alemanha?
1: Basicamente porque os aliados, no fim da Primeira Guerra Mundial, negociaram separadamente com os governos sucessores dos chamados impérios centrais, a Alemanha, a Áustria-Hungria, o Império Otomano e também a Bulgária. Até
0: Portanto,
1: porque
0: os derrotados da Primeira
1: os
0: Guerra.
1: derrotados, os quatro derrotados da Primeira Guerra Mundial, até porque o pedido e a assinatura de armistício por estes governos foi diferenciado. Por exemplo, a Bulgária foi a primeira a pedir aos aliados um armistício, que foi assinado a 29 de setembro de 1918. A seguir veio o Império Otomano, a 30 de outubro, um mês depois. Depois houve o governo da Áustria, a 3 de novembro. A seguir, a Alemanha assinou a 11 de novembro. E só no fim, a Hungria, o governo da Hungria, a 13 de novembro. Como repararam aqui, a Áustria e a Hungria já aparecem separadas. E aparecem separadas porquê? Porque o governo de Budapeste, a 31 de outubro de 1918, decidiu declarar a independência do Reino da Hungria, e iniciar contactos separados com os aliados. Portanto, a Áustria-Hungria separou-se no fim da guerra entre o governo da Áustria e o governo da Hungria.
0: Depois da Áustria ter pedido o armistício,
1: Sim,
0: não é? Portanto, com essa desculpa.
1: a Áustria não foi bem
0: Não,
1: isso,
0: não,
1: quer dizer,
0: desculpa.
1: foi o governo austríaco que começou a fazer contactos e o governo da Hungria, por razões que já vamos falar, achou que iria obter melhores condições se separasse do governo da Áustria e aparecesse
0: É capaz de se
1: separado.
0: ter enganado nas
1: E
0: estimativas.
1: não lhe correu nada bem. Bem, e depois houve tratados de paz diferenciados. Portanto, Versailles com a Alemanha, em junho de 1919,
0: Que é o
1: Saint-Germain
0: primeiro,
1: é o primeiro,
0: e é de longe o mais popular, é a única.
1: E é o mais importante, que a Alemanha era o principal
0: Claro.
1: combatente, quer
0: Sim,
1: dizer,
0: mas ainda assim, não é?
1: os outros eram relativamente potentes. Secundárias em relação à Alemanha, quer a Áustria-Hungria, quer o Império Otomano. Portanto, Versailles com a Alemanha em junho de 1919, Saint-Germain-en-Laye com a República da Áustria a 10 de setembro de 1919, depois Neuilly-sur-Seine com a Bulgária em novembro de 1919, Trianon com a Hungria a 4 de junho de 1920 e depois Sèvres com o Império Otomano 10 de agosto de 1920. Portanto, são tratados separados, portanto, os aliados trataram separadamente os vários poderes, até porque nem eram sempre os mesmos aliados. Por exemplo, os Estados Unidos nunca estiveram em guerra com o Império Otomano. Só a França e a Inglaterra é que estiveram em guerra com o Império Otomano, e só a França e a Inglaterra é que governaram, lidaram com os otomanos. Portanto, a Hungria fez a guerra entre 1914 e 1918

0: como parte da monarquia austro-húngara, uhum. que é o nome oficial desta entidade política, é uma entidade dual, portanto são dois estados unidos pelo mesmo monarca, o monarca da família dos Habsburgos, portanto o monarca tinha o título de imperador da Áustria e rei da Hungria. Era portanto, havia um governo e um parlamento em Viena e havia um governo e um parlamento em Budapeste.
1: Uhum.
0: Este arranjo surgiu em 1867, e agora estás a saber o que é que existia antes. Bem, o que é que existia antes, então remete-nos para a história da Hungria. É uma história que pode parecer complicada, mas não tem de ser complicada. Nós vamos contá-la aqui devagar, mas sem levar muito tempo.
1: Sem levar muito tempo,
0: mas para torná-la clara. Comecemos então pelos húngaros. E para dizer que eles não se chamam a si próprios húngaros, como acontece com muitos outros casos.
1: São os magiares.
0: São os magiares.
1: Certo.
0: Portanto, a palavra Hungria...
1: E tem imenso jeito quando fazem relatos de futebol, porque vão saltando a equipa magiar.
0: Eles chamam-se eles próprios magiares. O próprio nome do país também é República Magiar, também é um estado magiar. A palavra Hungria, de onde é que aparece? Bem, há uma discussão sobre isso. Aparece nas fontes latinas, Hungria, há quem acha que é para descrever uma federação que teria existido na Alta Idade Média de sete tribos magiares, e o nome seria Utetumogar, que daria deturpado em latim Hungria, quer dizer, isto okay. é uma das teses, mas há outras, não vou aqui elencá-las nem criticá-las, mas basicamente estes magiares são uma tribo de guerreiros nómadas que devem ter vindo das estepes da Ásia, entre os Urais e o rio Volga. Eles falam uma língua que não é uma língua indo-europeia. Portanto, é uma língua muito singular na Europa, portanto, enquanto as outras línguas europeias, desde o alemão ao italiano, ao português, francês, inglês, são línguas indo-europeias, o húngaro não é. O húngaro é apenas aparentado na Europa e é um parentesco remoto já com o finlandês. Portanto, é uma língua bastante diferente das outras línguas. É uma língua que os linguistas chamam uma língua aglutinante, o que significa, por exemplo, que a frase em português "eu vou para a minha casa" tem seis palavras, em húngaro só tem três, porque "para a minha casa" é uma palavra só. Isto é casa com prefixos e sufixos que indicam que é minha, em direção, eu vou para lá, e portanto, é uma forma, o turco também funciona assim, portanto, é uma forma completamente uma forma diferente de funcionar das outras línguas. No século IX, os húngaros instalam-se numa grande planície no centro da Europa, que é conhecida pela Bacia dos Cárpatos, que é basicamente uma grande planície que fica rodeada a norte e a leste pelos Montes Cárpatos, e depois a oeste pelos Alpes, e a sul e a sudoeste pelos chamados Alpes Dináricos. Os Alpes Dináricos é uma espécie de é uma cordilheira que continua os Alpes ao longo do Mar Adriático. Portanto, basicamente a Hungria fica nesta bacia formada por estas montanhas, rodeada por estas montanhas. Essa bacia é atravessada pelo Danúbio, pelo Rio Danúbio. O Rio Danúbio é uma das grandes vias de comunicação na Europa. Não é por acaso que várias capitais europeias ficam no Danúbio: Viena, na Áustria, Bratislava, na Eslováquia, Budapeste, na Hungria, Belgrado, na Sérvia. Portanto, era uma grande via de entrada e de comunicação no continente europeu a partir do Mar Negro. Os húngaros estão ali instalados, nesta grande planície, e convertem-se ao cristianismo. E formam o Reino da Hungria no ano 1000, com o primeiro rei a ser um santo, Santo Estevão, que é o primeiro rei da Hungria, e por isso também o Reino da Hungria é também conhecido pelas Terras da Coroa de Santo Estevão. É uma das formas com que se alude ao reino da Hungria. Portanto, a Hungria é um reino importante, tem recursos, tem minas, é um dos grandes produtores de ouro na Idade Média Europeia, portanto, é um, uma zona relativamente próspera. E o que é que acontece a este reino da Hungria, que aparentemente até agora tem tido uma... Enfim, estou a abreviar imenso, mas tem tido uma história aparentemente feliz. Bem, é que na segunda metade do século XV, depois dos os otomanos conquistam Constantinopla, avançam nos Balcãs, avançam na Europa e os húngaros ficam na linha da frente contra o poder otomano. E o reino da Hungria tem um fim trágico numa batalha, a Batalha de Mohács, em 1526, em que o rei da Hungria e o seu exército são destruídos por Suleimão o Magnífico, pelo exército otomano. É uma espécie de Alcácer-Quibir. O rei morre, o exército é todo destruído, só que com consequências ainda mais graves do que Alcácer-Quibir, uma vez que metade do reino é imediatamente conquistado pelos otomanos, e o resto é dividido entre um príncipe húngaro, que fica a ser o príncipe da Transilvânia, que é um vassal dos otomanos, e o imperador do Sacro Império Romano-Germânico. Este imperador, que era parente do rei da Hungria, reivindica o título do rei da Hungria. Portanto, faz o papel de Filipe II aqui a de repente ficar com o título de rei da Hungria. E, portanto, ele fica, e é aqui que os Habsburgos se tornam reis da Hungria, inicialmente muito pouco da Hungria e depois nada da Hungria, porque entre os séculos XVI e o século XVII os otomanos acabam por conquistar toda a Hungria conquistada pelos otomanos, incluindo Buda e Peste, que são as cidades que depois vão dar origem no século XIX a Budapeste. E, portanto, este é o primeiro trauma da história húngara, digamos assim, e do nacionalismo húngaro, que é estes 150 anos de dominação otomana, muçulmana, isto é, este poder muçulmano.
1: É muito tempo.
0: É muito tempo. Os historiadores dão a entender, alguns historiadores, sobretudo no século XIX, davam a entender que isto teria sido um desastre gigantesco para os húngaros, que os húngaros no século XV eram até um reino relativamente bem povoado, 4 milhões de habitantes, e que devido às violências otomanas no século XVII já só tinha 1 milhão de habitantes, portanto um quarto do século XVII teria um quarto da população que teria tido na Idade Média. Portanto, isto seria um desastre enorme para a Hungria e para os húngaros, esta ocupação otomana sobretudo durante o século XVI e quase todo o século XVII. São os Habsburgos. Os Habsburgos, imperadores do Sacro Império Romano-Germânico, são eles que, enquanto reivindicando o título de reis da Hungria, são eles que vão dirigir aquilo que podemos chamar uma reconquista, para equiparar àquilo que acontece na Península Ibérica na Idade Média. Portanto, nos séculos XVII e XVIII são os Habsburgos que vão dirigir a reconquista, sobretudo durante a Grande Cruzada de 1683-1699. Em 1683, o exército otomano estava a cercar Viena, na Áustria, e os otomanos são derrotados na Batalha de Viena, e a partir daí os Habsburgos passam à ofensiva, e a campanha vai se tornar um desastre enorme para os otomanos. Não é maior porque a França ataca o império dos Habsburgos ao Ocidente para aliviar os otomanos. A França estava aliada aos otomanos, um poder cristão aliado ao poder muçulmano, e portanto os otomanos pedem ajuda, portanto os franceses atacam o império dos Habsburgos. Os franceses também estavam também com receio que se os Habsburgos derrotassem completamente os otomanos se pudessem tornar demasiado poderosos, portanto também estavam interessados em não deixar os Habsburgos crescer muito, mas mesmo assim os Habsburgos conseguem reconquistar Budapeste em setembro de 1686, e finalmente numa batalha que é a segunda batalha de Mohács. Portanto, tinha havido a primeira batalha de Mohács no século XVI, em que os otomanos tinham vencido, e agora é uma segunda batalha no mesmo lugar, em 1687, em que o Duque de Lorraine, que é o comandante do exército dos Habsburgos, esmaga, destrói completamente o exército otomano. Isto é, os otomanos ficam sem exército, quer dizer, é completamente destruído, é um desastre gigantesco para os otomanos. Repito, só não é maior, isto é, o exército do Duque de Lorraine só não avança para, em direção a Constantinopla, porque os franceses, entretanto, atacaram e os Habsburgos têm de mudar a maior parte do exército para o Ocidente para defender-se contra os franceses, mas de repente a Hungria torna-se outra vez, está outra vez sob um poder, mas não é sob o poder de um rei húngaro, é sob o poder de um rei da Hungria, que é um Habsburgo, quer dizer, e portanto, este reino da Hungria que os Habsburgos refazem no fim do século XVII, princípio do século XVIII, eles dão-lhe um parlamento, uma dieta onde estão representados os nobres húngaros, têm um governo, mas na prática a Hungria é governada pelo imperador a partir de Viena. A língua oficial da administração é o latim, não é o húngaro. O húngaro só se torna a língua oficial da administração em 1836. E, portanto, digamos que esta libertação do poder otomano acaba por o primeiro trauma, portanto, a ocupação otomana, e agora começa um segundo trauma, que é a ascendência dos Habsburgos na Hungria.
1: Muito bem. Pronto, o segundo trauma fica para a segunda parte e encaixa muito bem. Até lá.
2: Foi a primeira parte do E o Resto é História desta semana. Já vamos ao encontro do João Miguel Tavares e do historiador Rui Ramos. Para a segunda parte, é depois da síntese do meio-dia e meia.
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2: Vamos à síntese do meio-dia e meia com a edição do Miguel Videira. Boa tarde, Miguel.
12: Boa tarde, João. O caso das crianças de 3 e 5 anos encontradas sozinhas numa estrada entre Alcácer do Sol e a Comporta está a ser investigado pela Polícia Judiciária. Foi aberto um inquérito pelo Ministério Público que delegou na Polícia Judiciária a condução da investigação. As duas crianças foram vendadas e abandonadas no meio do mato pela mãe e pelo padrasto. Os detalhes deste caso são contados pelo jornalista Martim Andrade. É a história que está em manchete a esta hora em observador.pt. Entretanto, esta quinta-feira, o Ministério Público de Comas, em França, deu conta ao jornal Le Figaro que foi aberto um inquérito por abandono de menores. A mesma fonte adianta que a mãe das Crianças, tem 41 anos, residência em Comá, e está a ser procurada depois de ter desaparecido sem dar explicações com os dois filhos. O Ministério Público confirma que o pai dos meninos, que se separou da mãe, apresentou a queixa à polícia. Os dois ativistas portugueses detidos por Israel vão ser repatriados ainda hoje, partem daqui a menos de meia hora, seguem com destino a Istambul, na Turquia. De Istambul seguem depois num voo direto para a cidade do Porto e devem chegar a Portugal amanhã de manhã. É uma informação confirmada há instantes ao Observador pelo Ministério dos Negócios Estrangeiros. Os dois portugueses médicos integraram a flotilha que pretendia chegar a Gaza, foi interceptada pelas forças israelitas na segunda-feira. Uma perícia realizada pelo Instituto de Medicina Legal conclui que Ricardo Salgado não tem condições para ser preso devido à doença de Alzheimer que padece. Incapaz é essa a expressão que se pode ler no relatório que o Observador teve acesso. É explicado que Ricardo Salgado não tem autonomia para se vestir, comer, garantir a higiene pessoal ou gerir a toma de medicamentos. No relatório é também referido que o antigo banqueiro não está em condições de compreender, pelo menos de forma plena, a pena de 6 anos e 3 meses de prisão a que foi condenado no âmbito do processo EDP. Uma ex-funcionária da creche da Casa do Povo de Rabo de Peixe foi hoje condenada a 6 anos de prisão efetiva. A juíza do Tribunal de Ponta Delgada considerou-a culpada de 9 crimes de maus-tratos contra crianças. Foram ainda condenadas outras 3 antigas funcionárias, mas desta feita apenas de prisão suspensas entre os 2 e 5 anos. O Ministério Público já anunciou que vai recorrer.

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9: Estamos a 24 minutos da 1 da tarde, depois das notícias da 1 na Rádio Observador. A edição de hoje de E o Campeão É, com comentários do Gabriel Alves, Augusto Inácio e Pedro Henriques, e depois da síntese da 1h30, a história do dia. Até à 1 da tarde, a segunda parte do E o Resto é História.
10: Olá, seja bem-vindo a esta segunda parte de E o Resto é História. Nós estamos a falar, bom, em parte da história da Hungria para chegarmos ao famoso Tratado de Trianon, que não é tão famoso assim, mas nós vamos torná-lo ligeiramente famoso depois deste
11: Sim,
10: programa.
11: Fica famoso entre os nossos ouvintes.
10: E tu, Rui, estavas a falar dos vários traumas.
11: Sim.
10: Que é um país muito traumatizado.
11: É,
10: tu
11: e agora
10: és no trauma dos Habsburgos.
11: Portanto, no fim do século XVII, os Habsburgos conseguem reconstituir o reino da Hungria, mas governado basicamente a partir de Viena. Há muitas diferenças entre o reino da Hungria e o resto dos domínios dos Habsburgos. Porquê? Na Hungria, uma parte importante da nobreza não é católica, é calvinista. A Hungria tinha tido um momento de grande sucesso no século XVI, grande sucesso da reforma protestante, e depois são os Habsburgos que, católicos, ou o monarca católico, o imperador, que vão reconquistando, fazendo uma nova missionação para voltar.
10: Mas isso significa que os otomanos não embirraram excessivamente com os protestantes?
11: Os otomanos deixaram os cristãos, basicamente, colidiram uns com os outros.
10: Sim.
11: Aliás, os otomanos, reparem, quando eu estava a dizer, os otomanos ocupavam uma parte da Hungria, continua a ser supostamente autónoma, mas é um estado vassal dos otomanos, que é o principado da Transilvânia, que durante algum tempo também se chamou Reino da Hungria e depois deixou de chamar, passou-se só a chamar principado da Transilvânia. Os otomanos na Europa têm estes estados vassalos, que são estados cristãos, mas que estão sob o controle otomano. Isto é, há lá uma autoridade otomana, mas depois deixa haver um nobre local, um nobre cristão que faz as vezes. Às vezes, reparem, às vezes as autoridades otomanas também são cristãos, porque não são necessariamente muçulmanos, quer dizer, mas são representantes do vizir. Pode ser, por exemplo, um grego ortodoxo, quer dizer, que está a representar o vizir, a representar o sultão ali naquela zona. Portanto, o Império Otomano é um império complexo em que o poder, já falámos aqui dele, portanto, o sultão é sunita, mas depois tem gente de muitas religiões sob o seu controle. Os sunitas dominam, mas as outras populações são mais ou menos toleradas até um certo ponto.
10: Certo.
11: Bem, Portanto, o governo dos Habsburgos, portanto, tem este problema de ser um governo, não é um governo húngaro, é um governo católico, quando uma parte da nobreza húngara é calvinista, outra parte também é luterana, mas é sobretudo calvinista, portanto reage mal a ter aquela potência católica, e aí há revoltas, há uma espécie de uma dissidência constante ao longo do século XVIII, e no século XIX o movimento nacionalista húngaro vai se tornar muito forte e vai levar a uma revolução, aliás, republicana, separatista, em 1848, aquela primavera dos povos na Europa, bem, também há uma revolução em Budapeste, proclama uma república húngara que separa-se. A Áustria, nesta altura, já não tem força para dominar a Hungria, pede a ajuda da Rússia, é um exército russo que entra na Hungria para dominar esta revolta. Portanto, um segundo grande trauma para os nacionalistas húngaros, o esmagamento da revolta nacionalista de 1848-1849. Os Habsburgos percebem que têm de chegar a alguma forma de compromisso com o nacionalismo húngaro, e é aí que se chega à monarquia dual em 1867. Isto é, os Habsburgos optam então por separar o governo do Império da Áustria do governo do Reino da Hungria. Portanto, é aí que se chega àquela situação que eu descrevi há pouco, que é dois governos que têm poder igual, portanto, são equiparados. Portanto, há um governo, há um parlamento em Viena, há um governo, um parlamento em Budapeste. Eles só estão ligados ou coordenados em relação à política externa e à política de defesa. Portanto, é uma espécie de federação. Certo. É verdadeiramente uma federação.
10: E tinham um imperador comum.
11: E tem o imperador, não tem um imperador comum. Tem o imperador da Áustria e o rei da Hungria. Por acaso, o monarca.
10: E não há
11: comum.
10: Ninguém acima.
11: Não, é o imperador. Quer dizer, o imperador da Áustria é também rei da Hungria. Quer dizer, mas, portanto, ele na Hungria é rei.
10: Portanto, o imperador da Áustria também é rei da Hungria, mas estamos a falar.
11: Mas na Hungria, ele, como imperador da Áustria, não manda absolutamente nada. Ele, na Hungria, a autoridade que tem é como rei da Hungria. Atenção.
10: Certo.
11: Ele é rei da Hungria.
10: Ok. Portanto, são a mesma pessoa, mas então na Hungria há alguém que manda tanto como rei.
11: Não
10: sendo rei.
11: Não, na Hungria. Não, na Hungria é o rei da Hungria. Quer dizer, é o rei da Hungria, que é o rei da Hungria. Quer dizer, isto é o governo, portanto, é uma monarquia constitucional, e o governo de Budapeste.
10: Peraí,
11: o governo
10: mas o da imperador Hungria, da Áustria e o rei da Hungria são a mesma pessoa.
11: São a mesma pessoa, exatamente. Pronto. São a mesma pessoa. Mas o que eu estou a dizer é que essa pessoa, que é a mesma pessoa, tem na Áustria poder enquanto imperador da Áustria e tem na Hungria poder enquanto rei da Hungria. Isto é, se ele aparecesse na Hungria a dizer eu como imperador da Áustria, acho que... Não, desculpe, o senhor como imperador da Áustria não manda nada aqui.
10: Muito bem, estou a ver. Eu tenho sempre a sensação que as monarquias eram muito mais complexas do que hoje em dia são as repúblicas.
11: Talvez não. Mas aqui era um arranjo federal. Portanto, aqui é um arranjo federal e é assim que chega em 1914 à Primeira Guerra Mundial. E agora, para perceber o que é que aconteceu à Hungria no fim da Primeira Guerra Mundial, em 1918-1919, é preciso também perceber o que era este reino da Hungria. Quer dizer, este é o outro lado complexo, mas nós vamos tentar que seja também, que fique claro para os nossos ouvintes. É que o reino da Hungria integrava territórios que são hoje a Hungria, mas também são a Eslováquia, grande parte da Roménia, parte da Ucrânia, parte da Sérvia, parte da Croácia, parte da Eslovénia e parte da Polónia. Portanto, integrava territórios que pertencem hoje a 8 países diferentes e que nessa altura era só um, que era o Reino da Hungria.
10: Grandinho.
11: Neste Reino da Hungria, os magiares são uma minoria. São 6 milhões numa população de 14 milhões em meados do século XIX. Estes números são muito discutidos.
10: Certo.
11: Porque
10: mas é muita gente,
11: no século XIX, eles no século XIX de repente começam a perceber-se que aquilo começa-se a democratizar e começam a contar como húngaros populações que talvez não fossem húngaras, uhum. mas às vezes falavam húngaro, portanto já contavam como húngaros. Por exemplo, eles começam a contar os judeus como húngaros, que era uma coisa que antigamente antes não faziam, mas a partir desta altura começam a contá-los como húngaros para aumentar o número dos húngaros, dos magiares na Hungria. O que é que... Há alguns historiadores, talvez exagerando um bocadinho, que dizem que verdadeiramente os magiares não são uma nação, são uma classe social. Isto é uma coisa muito importante para compreender a Europa Oriental. Na Europa Ocidental, basicamente, a nobreza e a população trabalhadora falam a mesma língua e são da mesma nação. Na Europa Oriental, não. As nobrezas falam uma língua diferente do resto da população. E era o que acontecia no Reino da Hungria. No Reino da Hungria, basicamente, a nobreza era magiar. Isto é, os nobres, os grandes e os pequenos nobres eram todos magiares. Portanto, os húngaros eram uma nobreza no Reino da Hungria, basicamente. E a população de trabalhadores eram eslavos. Eram ucranianos, eram eslovacos, ou eram romanos. E depois, por exemplo, os comerciantes e os profissionais liberais nas cidades eram alemães e eram judeus. Portanto, digamos que as diferenças sociais correspondiam a diferenças de nacionalidades na Europa Oriental.
10: Certo.
11: É um mundo completamente diferente da Europa Ocidental, onde há uma maior, onde a sociedade é nacionalmente mais homogénea. Uhum. Aqui a sociedade está separada em grupos. Portanto, na Europa Ocidental está separada em grupos sociais, mas aparentemente fazem parte de uma só nação. Na Europa Oriental, os grupos sociais correspondem a certo. Nacionalidades diferentes. Quer dizer, portanto. Os magiares é sobretudo a nobreza magiar. Quer dizer, quando no século XVII ou no século XVIII eles falam de magiares, eles estão a falar da nobreza, basicamente.
10: Certo.
11: É a nobreza que
10: portanto,
11: é o que são os magiares.
10: Depois tínhamos os eslavos.
11: E depois tínhamos os eslavos, quer dizer, os ucranianos, os eslovacos, que eram os trabalhadores. E como é que, essa gente toda tinha entrado nesta bacia dos Cárpatos, isto é, no Reino da Hungria? Tinha entrado sobretudo no século XVIII. É que no século XVIII o governo Habsburgo tenta repovoar o Reino da Hungria. E para repovoar
10: após
11: o reino...
10: Depois
11: de expulsar os otomanos e ter reconquistado, e tenta repovoar incentivando a imigração de trabalhadores de outros territórios para a planície húngara. Portanto, traz romanos, traz ucranianos, traz eslovacos, traz, enfim,
10: que se organizam em determinadas atividades.
11: E que ficam, ficam ali. Portanto, o que acontece... isto é, que acabam por ficar dentro no Reino da Hungria, quer dizer, e constituir quase a maioria da população do Reino da Hungria, em meados do século XIX, eles são cerca de 8 milhões para 6 milhões de pessoas consideradas húngaras pelos registros oficiais. Portanto, o que é que acontece no fim da Primeira Guerra Mundial, no fim de 1918? É que, como na Alemanha e como no Império Otomano, estes grupos nacionais que estão no Reino da Hungria revoltam-se e reivindicam duas coisas. Alguns deles reivindicam a independência. Por exemplo, os eslovacos querem a independência e juntar-se ao... até aos checos, para depois a República Checa fazia parte do Império da Áustria, portanto também se torna independente e depois tentam se unir na Checoslováquia. Portanto, reivindicam a independência.
10: Há combates naquela zona da Primeira Guerra Mundial?
11: Há combates em 1919, a guerra continua, quer dizer, a guerra continua porque o exército checo depois ataca a Hungria, o exército romeno ataca a Hungria porque os romenos no Reino da Hungria querem se juntar à Roménia, os húngaros, o exército húngaro não deixa e o exército romeno ataca a Hungria, quer dizer, até junho, a guerra só acaba no Reino da Hungria em junho de 1919 e até por imposição dos aliados ocidentais que obrigam o exército checo e o exército romeno a parar, quer dizer. E as fronteiras são desenhadas nas linhas da frente. Isto é, onde os exércitos estão é as novas fronteiras dos países que estão a surgir. Portanto, a nova República da Hungria, que é proclamada em novembro, ainda pensou, tentou manter-se como Estado Federal, por isso é que eles se separaram da Áustria, proclamaram logo uma república, imaginaram, isto era uma forma de apelar aos americanos, nesta altura toda a gente pensou que os Estados Unidos fossem talvez mais imparciais do que a França e a Inglaterra, que deviam estar todas vingativas, a tentar vingar-se do outro lado, e que os Estados Unidos, sobretudo o Presidente Wilson, fosse um bocadinho mais imparcial, por isso eles proclamam-se imediatamente uma república e dizem que querem constituir um Estado Federal com as várias nacionalidades. Bem, os aliados, a França e a Inglaterra, optam por desmembrar o Reino da Hungria, o que eles fazem no Tratado de Trianon. O Tratado de Trianon não é o resultado de uma negociação, tal como o Tratado de Versalhes, não é o resultado de uma negociação, é um diktato, é imposto pelos aliados. Os alemães tiveram o único papel dos alemães foi assinar, e os húngaros também assinaram. Porque,
10: mas
11: não
10: os húngaros também estavam como a Alemanha, estavam militarmente derrotados?
11: Sim,
10: para aceitarem tudo.
11: Ah, sim, estavam derrotados. Aliás, a derrota começa precisamente na frente leste, quer dizer, é por isso que a Bulgária pede primeiro em setembro de 1918 e logo a seguir a Áustria-Hungria, porque basicamente a frente oriental, isto é, a frente com os exércitos aliados que estavam nos Balcãs e os exércitos aliados e o exército italiano, a Itália, a frente tinha caído, quer dizer, isto é, o exército austro-húngaro tinha-se desfeito nas suas nacionalidades, isto é, os checos disseram, vamos embora, vamos para os checos, os húngaros, os eslovacos, as unidades separaram-se completamente entre elas e de repente começaram a combater entre elas, quer dizer, foi o que aconteceu também em 1919. Portanto, aquilo que os aliados vão impor através do Tratado de Trianon é a cedência de territórios desta República da Hungria, antigo Reino da Hungria, a todos os seus vizinhos, mas sobretudo à Roménia, à Checoslováquia, à Jugoslávia, à Polónia e até à Itália. Eles tiveram de ceder territórios à Itália. Portanto, inicialmente a Hungria fica reduzida até a menos de um terço, a 28% do que era em 1914. Pelo Tratado de Trianon, reduz a um terço. E, portanto, com o território, a Hungria perdeu metade das suas maiores 10 cidades, portanto, deixaram de ser cidades húngaras, todas as suas minas de ouro e de ferro, tudo aquilo que eram minas, ficaram todas nos territórios que teve de ceder, 40% da sua terra arável e 50% da sua indústria, quer dizer, perdeu 50% da indústria. Mas não foi só o território que foi cedido, as populações no Reino da Hungria estavam misturadas, portanto não havia só um território onde houvesse só romanos e depois húngaros, quer dizer, as populações tinham-se misturado ao longo de mais de um século, o que quer dizer que muitos não-húngaros continuaram a viver na Hungria, 10% da população da Hungria não era magiar, isto é, continuavam a ser romanos e eslovacos e alemães, etc. Sim. Mas o pior foi que 3,4 milhões de húngaros, isto é, 30% da população magiar, ficaram fora da Hungria submetidos a governos estrangeiros, sobretudo na Roménia. Isto é, milhões de húngaros ficaram na Roménia, que foi a Transilvânia, que foi toda transferida para...
10: E com ela o Conde Drácula, não é?
11: E com ela o Conde... Exato, esse Conde. Os delegados húngaros protestaram imediatamente.
10: Sim.
11: Pois não se sabem o que é que nacionalidade é que o Conde preferiu, mas eu acho que era romeno. Não, pelo menos ficou.
10: É Transilvânia, portanto.
11: Transilvânia, que era uma parte do Reino da Hungria. Os delegados húngaros em Trianon protestaram. Eles queriam que houvesse plebiscitos. Isto é, que as fronteiras fossem publicitadas, porque estavam convencidos, por exemplo, no caso da Transilvânia, os húngaros eram suficientemente numerosos para esse território ficar na Hungria, mas os aliados disseram que não havia cá eleições, nada, quer dizer, estava decidido ali. E depois argumentaram também os delegados húngaros que tentaram convencer os aliados que eles estavam a cometer um erro porque estavam a deixar a maior parte dos recursos económicos daquela região mal entregues. Entregues aos eslovacos, entregues aos romenos, aos sérvios, diziam eles, a povos menos desenvolvidos. E isso, claro, foi usado imediatamente pelos delegados destes outros países para dizer, estão a ver como os húngaros nos tratam, sempre a dizer, a achar que nós somos inferiores. Portanto, O tratado, de facto, era um tratado horrível para a Hungria, quer dizer, era um tratado punitivo, isto era para castigar a Hungria. Uhum. Os tratados, os vários tratados foram contra os a Bulgária, contra os tratados com a Bulgária, o tratado com a Alemanha, o tratado com o Império Otomano, são tratados punitivos, quer dizer, isto é para castigar aqueles países que os aliados achavam que tinham sido responsáveis, sim, pela guerra. E, portanto, com a Hungria não é um tratado, digamos... imparcial, não, é um tratado para punir a Hungria, certo. Portanto, além de ceder o território e de ficar sem a população, a Hungria ainda teve de pagar compensações aos Estados a quem tinha entregue a maior parte do seu território, quer dizer, isto ainda teve de lhes pagar compensações, portanto, foi proibida de ter um exército acima de 35 mil homens. Portanto, ficou à mercê da Roménia, da Checoslováquia e dos outros Estados. E reparem, isto era um país que tinha tido um exército, que tinha um exército de 1,4 milhões de homens em 1918. Certo. Agora não podia ter mais de 35 mil homens. Sim. Portanto, é o tratamento que foi sujeito à Alemanha, que foram sujeitos os otomanos, que foi sujeito à Bulgária, mas que, no caso da Hungria, ocasiona um trauma ainda maior, porque a queda é gigantesca. Quer dizer, isto é... e este é o Trianon, portanto é o terceiro grande trauma da história húngara.
10: Mas eu vou ter que te interromper. Terceiro trauma, terceira parte. Infelizmente, para quem está a ouvir em FM, este programa só tem duas. A terceira parte vai ter que ouvir em podcast. Mas nós, para quem está a ouvir em direto, estaremos de volta aqui para a semana. Até lá.
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1: 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Estamos a 4 minutos da 1 da tarde, 27 graus a esta hora em Lisboa, 23 no Porto, 26 em Braga, 28 em Viseu e 27 em Aveiro. Para amanhã, sexta-feira, o Instituto Português do Mar e da Atmosfera prevê um dia quente em todo o território do continente. Muito quente, dado o panorama das últimas semanas. Os termómetros podem subir amanhã aos 34 graus em Lisboa, aos 28 no Porto, aos 32 em Braga, 35 é a máxima esperada amanhã para Santarém e em Évora os termómetros podem subir aos 38 graus.
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0: Meio-dia e 59, esta é a Rádio Observador. Vamos ter notícias daqui a um minuto com edição do Miguel Videira. Miguel, boa tarde. Que notícias estão a marcar esta sexta-feira?
1: Boa tarde, João. Na última hora ficou a saber-se que é a Polícia Judiciária que vai coordenar a investigação ao caso das duas crianças de 3 e 5 anos encontradas numa estrada entre Alcácer do Sal e a Comporta. O Ministério Público delegou na Polícia Judiciária de Setúbal a investigação a este caso. Os dois portugueses, ativistas, médicos que integraram a flotilha que pretendia chegar a Gaza e que foi interceptada pelas forças de Israel, devem estar a sair de território israelita a esta hora.
0: Está aí uma quinta-feira de brasa, máximas para hoje, 33 graus para Lisboa, 25 para o Porto, 34 para Santarém, Évora pode chegar aos 35, quanto à cidade de Aveiro, esperam uma máxima hoje de 24 graus. E agora, uma da tarde. Está a começar o Jornal da Uma, que tem edição do Miguel Videira. Miguel, a investigação ao caso das crianças de 3 e 5 anos abandonadas numa estrada entre Alcácer do Sal e a Comporta foi entregue à Polícia Judiciária de Setúbal.
1: Pelo Ministério Público de Grândola, que abriu um inquérito e decidiu delegar a investigação deste caso à PJ. As duas crianças foram vendadas e abandonadas no meio do mato pela mãe e pelo padrasto. Os detalhes deste caso são contados pelo jornalista Martim Andrade. É a história que está em manchete a esta hora em observador.pt. Entretanto, o Ministério Público de França revela ao jornal Le Figaro que a mãe das crianças tem 41 anos, vive em Comar, e que está a ser procurada depois de ter desaparecido sem dar explicações. A mesma publicação dá conta que o pai, que está separado da mãe das crianças, apresentou queixa à polícia.
0: E os dois ativistas portugueses detidos por Israel devem estar prestes a rumar à Turquia.
1: A Istambul, e depois de Istambul, seguem num voo direto para a cidade do Porto. Devem chegar a Portugal amanhã de manhã. Uma informação confirmada ao final da manhã ao Observador pelo Ministério dos Negócios Estrangeiros. Dava conta que os dois ativistas deveriam sair de Israel por volta das 3 da tarde, 1 da tarde em Lisboa. Os dois portugueses médicos integraram a flotilha que pretendia chegar a Gaza. Foi interceptada pelas forças israelitas na segunda-feira.
0: E Miguel, continuam a somar-se vozes ao coro de críticos do ministro israelita Ben Gvir, por causa do vídeo que publicou nas redes sociais, com imagens dos ativistas detidos.
1: Com as mãos amarradas atrás das costas, de joelhos, cabeça voltada para o chão, inaceitável, descreve o presidente do Conselho Europeu, António Costa, na rede social X. Foi tema do Explicador desta manhã aqui na rádio. O bastonário da Ordem dos Advogados, João Massano, considera que este caso representa uma flagrante violação de direitos.
2: Primeiro, nós temos que perceber que não estamos perante nem arguidos, nem combatentes de guerra, nem ninguém que possa equacionar uma situação de guerra, e mesmo que pudéssemos equacionar, aquele tipo de tratamento é um tratamento degradante, é um tratamento que não é aceitável e naturalmente viola todos os direitos dos cidadãos.
1: O bastonário da Ordem dos Advogados sugere também que Israel devia suportar parte dos custos do repatriamento.
2: Deveria haver aqui uma repartição de custos, porque de facto as pessoas tinham meios para voltar, bastava pura e simplesmente, se não queriam que o barco entrasse em águas territoriais israelitas, mandá-lo para trás, não é? No fundo, há a responsabilidade clara de quem interceptou o barco, considerando essa situação, também deveria assumir os custos do repatriamento.
1: É esse o entendimento de João Massano, bastonário da Ordem dos Advogados, foi o convidado do Explicador desta manhã.
0: E uma perícia realizada pelo Instituto de Medicina Legal conclui que Ricardo Salgado não tem condições para ser preso devido à doença de Alzheimer.
1: Incapaz é a expressão que se pode ler no relatório a que o Observador teve acesso. É explicado que Ricardo Salgado não tem autonomia para se vestir, comer, garantir a higiene pessoal ou gerir a toma de medicamentos. No relatório é também referido que o antigo banqueiro não está em condições de compreender de forma plena a pena de 6 anos e 3 meses de prisão a que foi condenado no âmbito do processo EDP. Ricardo Salgado foi também condenado num outro processo, aquilo que resultou da extração de uma certidão da Operação Marquês.
0: E o redator principal do Observador, Luís Rosa, entende que muito dificilmente o Tribunal decidirá prender Ricardo Salgado.
1: Luís Rosa explica que o ex-banqueiro vai ficar com um cadastro criminal, mas sublinha essa ideia. O mais provável é que, tendo em conta esta perícia, o Tribunal venha a suspender a pena.
3: A resposta dos peritos do Instituto de Medicina Legal é: o arguido não consegue apreender o sentido da pena. Se isso, se a resposta é positiva a essa pergunta, então o arguido não está em condições de ser preso. Uhum. Portanto, é muito provável que o Tribunal venha a suspender a execução da pena.
1: Pese embora o Tribunal não seja obrigado a seguir aquela que é a recomendação vertida no relatório agora conhecido.
3: Podemos afirmar com segurança que Ricardo Salgado não está em condições de ser preso num estabelecimento prisional, ok? Agora, o Tribunal, obviamente, não é obrigado a seguir um relatório. Isto é um relatório, é uma perícia, são peritos, ou seja, foi um psiquiatra, entendeu que no âmbito da sua perícia, do seu conhecimento técnico, aquele arguido não está em condições de apreender o sentido da pena.
1: A interpretação de Luís Rosa, redator principal e editor de Justiça do Observador, sobre esta perícia que conclui que Ricardo Salgado não está capaz de compreender a pena que foi aplicada, nem cumprir pena de prisão.
0: E uma antiga funcionária da creche da Casa do Povo de Rabo de Peixe foi hoje condenada a 6 anos de prisão. A juíza do Tribunal de Ponta Delgada nos Açores considerou-a culpada de 9 crimes de maus-tratos contra crianças.
1: Foi condenada a uma pena de prisão efetiva, sendo que o Ministério Público pedia a condenação não só desta acusada, mas de todas as 4 arguídas. Não foi esse o entendimento da juíza que julgou este caso. As restantes 3 antigas funcionárias foram condenadas a penas de prisão, suspensas entre os 2 e os 5 anos. Ora, o Ministério Público já anunciou que vai recorrer das 3 penas suspensas. É isso que avança a agência Lusa, a fonte judicial. As mulheres estavam acusadas pelo Ministério Público de 44 crimes de maus-tratos contra 17 crianças, incluindo bebés de meses e crianças até aos 3 anos.
0: 1:06, seguimos com as previsões económicas da Comissão Europeia. Bruxelas antecipa que Portugal vai fechar o ano com um déficit de 0,1% do PIB.
1: Uma consequência dos encargos extraordinários com apoio a famílias e empresas afetadas pelo comboio de tempestades do início do ano, mas não só, também a redução de impostos contribui para a passagem de um excedente para um déficit. O desequilíbrio do saldo deve ser maior no próximo ano, 0,4% do produto interno bruto. Quanto à dívida pública, deve continuar a descer em percentagem do PIB, ainda que a um ritmo mais lento, 87,6% do PIB em 2027, 86%. Sendo que a Comissão Europeia avançou também com novas previsões para a evolução da economia portuguesa, que deve fechar este ano com um crescimento de 1,7%.
0: Vamos ao desporto. Neste Jornal da Uma, o central brasileiro Tiago Silva anunciou a saída do Futebol Clube do Porto.
1: A saída oficializada há momentos no site oficial do Porto. Na hora da despedida, o internacional brasileiro agradece os momentos de aprendizagem com os jogadores e treinador da equipa, Francesco Farioli.
4: Em primeira mão, é agradecer todo o carinho, toda a admiração, o respeito por tudo aquilo que eles me proporcionaram nesses meses, né? Foram meses bem interessantes para mim, de crescimento pessoal, profissional, de entendimento do futebol em si, com o Mr. Farioli, com a comissão técnica. Mas os fãs, com certeza, vão ficar marcados na minha vida eternamente.
1: Tiago Silva, aqui nesta mensagem emocionada, a música ajuda, num vídeo publicado nos canais oficiais do Futebol Clube do Porto. O defesa de 41 anos regressou ao emblema da cidade invicta no mercado de janeiro, cumpriu 12 jogos de dragão ao peito.
0: 1:08, Miguel, há outras notícias a marcar a atualidade.
1: O presidente do Governo Regional da Madeira e presidente do PSD, Miguel Albuquerque, desvaloriza o acórdão do Tribunal da Relação de Lisboa referente ao processo que envolve o antigo autarca social-democrata Pedro Calado. O Tribunal da Relação conclui que há fortes indícios da prática de crimes de corrupção ativa e passiva, fraude fiscal e recebimento indevido no processo que envolve Pedro Calado, antigo presidente da Câmara Municipal do Funchal, e os empresários Avelino Farinha e Custódio Correia. Miguel Albuquerque também foi constituído arguído neste caso em 2024. O número de desempregados inscritos nos centros de emprego caiu 9,7% em abril, dados publicados hoje pelo Instituto de Emprego e Formação Profissional. Face ao ano passado, há menos 30 mil pessoas desempregadas em Portugal.
0: Miguel Videira e o Jornal da Uma.
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12: O comboio bala japonês, o Shinkansen, circula desde outubro de 1964 e é um símbolo da recuperação económica do pós-guerra. Atualmente, a velocidade máxima é de 320 km por hora, mas está prevista uma linha com tecnologia de levitação magnética para que os comboios não toquem nos carris, flutuando através de ímãs supercondutores a mais de 500 km por hora.
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0: 1h11, vem a edição de hoje de E o Campeão É, com moderação do José Rafael Lopes.
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0: Arranca agora mais uma edição de E o Campeão É. Nos próximos minutos falamos de desporto na Rádio Observador com Glória para os Vencedores. É o tónico do programa de hoje, onde conto com os comentários do Gabriel Alves, do Augusto Inácio e também do Pedro Henriques. Sejam todos muito bem-vindos. Meus caros, vamos começar por falar de Liga Europa e do triunfo do Aston Villa, que venceu de forma clara o Friburgo 3-0 no marcador para alcançar este título europeu. Gabriel Alves, vou começar por ti e por te perguntar se isto é uma vitória do futebol inglês na Europa.
15: Na Emery League, podia começar por aqui também. De facto, é o senhor Liga Europa, o senhor Na Emery, com as que já venceu anteriormente, venceu a quinta, portanto, ontem. Agora é uma vitória, naturalmente, de uma equipa do futebol inglês na Europa, que é importante. Tem uma outra que está com a possibilidade de o vir a fazer, que é o Arsenal, dentro de dias. Portanto, a Premier League representada, portanto, naquilo que é a primeira e a segunda divisão da competição europeia. Portanto, a grande Champions com o Arsenal e depois a prova transversal que é a Liga Europa. É uma boa vitória, porque a equipa alemã, portanto, que confrontou este Aston Villa, que já tinha deixado notas, portanto,

de equipa, pronto, com todo o respeito, uma equipa não tão bem recheada e apetrechada, ontem, obviamente, que acabou por mostrar isso face ao Aston Villa. Não há jogos fáceis. É evidente que para conquistar, para ganhar 3-0, para, portanto, teres a vitória, tens que te aplicar. Não há vitórias.

0: a dimensão daquilo que é o jogo, mas acima de tudo aquilo que me ficou na retina e eu gostei, eu gosto muito disto, é ver trabalho nas equipas. Porque aquela questão da tática, da questão técnica dos futebolistas, das adaptações, das multifunções, dos movimentos, das dinâmicas, é fantástico. Mas aquilo que é o pormenor e o detalhe ao nível dos lances de bola parada, que é cada vez mais dado, de facto, a forma como as equipas se armam e se erguem em termos de defensivos, porque obviamente é a defender que tu ganhas campeonatos e é a atacar e a marcar golos que ganhas jogos, aquilo que são os lances de bola parada, o trabalho específico, o trabalho de casa, é óbvio que me chama a atenção e me delicia. E ontem o Aston Villa deu mais uma prova disso, uma nota disso, que sabe fazê-lo, que trabalha, trabalha e trabalha de forma séria, e tem um grande treinador. Olha, não tem a estrela da comunicação social, não tem aquele sol, mas olha, tem 5 Ligas Europas no seu bolso.
1: Augusto Inácio, estamos perante um justo vencedor, ou tal nem se pode pôr em causa quando uma equipa consegue chegar a uma final europeia?
2: Boa tarde a todos. Olha, como se costuma dizer, sem espinhas. Foi tão flagrante a superioridade do Aston Villa que realmente não deixa dúvidas a ninguém. E estava a olhar para aquela final ontem e estava a dizer assim, pá, com um bocadinho mais sorte, entre aspas, no sentido...
1: O Braga seria um adversário mais espinhoso?
2: Do Braga estar ali naquela final em vez do Friburgo. Mas as coisas não foram assim, houve aquela expulsão que deitou muito a perder. Mas pronto, mas foi o Friburgo que estava ali, é uma equipa alemã, tem sempre as suas possibilidades. Mas a superioridade dos ingleses foi tão grande, não deixa dúvidas nenhumas. É também uma das notas de campeão que eu tenho aqui. O Gabriel Alves já referiu bem. O Emery, depois de 3 Ligas Europas em Sevilha, e depois de ter ganho uma com o Villarreal, ganha agora com o Aston Villa, 5, a quase que se pode dizer que é o senhor...
1: Não é super taxa,
2: mas é o senhor Liga Europa. É realmente um homem talhado para estes também grandes momentos. É um treinador que, ao longo dos anos, tem sido muito consistente no seu trabalho. E lá está. Pronto, está no Aston Villa, vai ganhar para o ano. Se não estiver no Aston Villa, se estiver num outro clube qualquer, não interessa qual. Atenção, porque onde for, se calhar está sujeito a ganhar outra Liga Europa.
1: Pedro Henriques, quer também ouvir-te sobre esta final da Liga Europa ganha pelo Aston Villa.
3: Boa tarde. Sim, já está tudo dito. Portanto, eu acho que a sensação que eu tinha, e nós já tínhamos falado aqui, é que aquela expulsão, a gente não vive dos X's. E se houve uma expulsão é porque houve um jogador que se isolou e podia ter criado uma situação de gol, e eu, acho que foi Dorgelos na altura que o derrubou. Mas é daquelas situações que se as equipas trabalhassem um bocadinho mais profissionalmente estes aspectos, para isso tem que ter árbitros a trabalhar com eles, ou ex-árbitros, pessoas ligadas a isto, se isto trabalhar sistematicamente, nenhum jogador que trabalhe isto depois vai cometer aquele erro com 8 minutos de jogo ou com 9 minutos. É meter, mecanizar, é para deixar seguir. Se for a 10 minutos o fim, destrói e arriscas. E isso deitou tudo abaixo, até porque o Braga, mesmo quando estava com a final numérica, até ficou a sensação que até podia e ainda fazer história. E portanto eu acho que o Braga era superior ao Friburgo, e isso não ficou patente no resultado, sob o ponto de vista de quem passou, mas ficou patente naquilo que foi o jogo jogado, na minha perspectiva, na minha opinião. Posto isto, eu acho que estava as fichas todas apostadas no Aston Villa, era só saber como é que começava e por quantos é que era. Portanto, quem gosta até de brincar com as apostas e tudo, o que é que fez? Golos, obviamente, e saca-se dinheiro, como eu costumo dizer, porque é lógica, nem sempre o futebol tem lógica, e às vezes é uma final, e o final, como diz alguém que está agora nas bocas do mundo, o ex-treinador do Benfica, o José Mourinho, costuma dizer muito que as finais não são para ser jogadas, são para ser ganhas. E às vezes acontece isso, e temos ao longo da história, olha, o Futebol Clube do Porto, quando jogou com o Bayern Munique ao final da Liga dos Campeões, não é? O Inácio sabe melhor do que ninguém, se calhar a lógica não dava isso e ganhou. Mas boas notícias para o futebol português, no meu ponto de vista, porque acho que é diferente, até para o planeamento de uma época, uma equipa ir diretamente à Liga dos Campeões, que é uma certeza, e até para aliciar, no bom sentido da palavra, de contratos, de jogadores, etc., e para o projeto que vem, do que ainda ter que disputar, digamos, 2 jogos, para poder lá chegar, estou a falar neste caso concreto do Sporting, mas falta o quarto lugar ainda do Aston Villa, e dir-me-ão, mas falta um empate. Aqui a minha questão é só esta, é que se o Aston Villa empatar ou ganhar, e depois também depende do resultado do Liverpool, se não tem erro, o Sporting vai à Liga dos Campeões, mas se o Aston Villa não conseguir fazer o quarto lugar, sabem quem é que vai no lugar do Sporting? Uma equipa inglesa. Vamos lá ver como é que isto corre.

0: Bem, meus caros, na edição de hoje de O Campeão É, vamos manter o tónico nos vencedores para falar do campeonato inglês, para muitos o mais complicado de se vencer, e que foi ganho pelo Arsenal, conquistou o título após uma escorredela do Manchester City. Gabriel Alves, podemos dizer que o pupilo Arteta conseguiu finalmente vencer o mestre Guardiola?
1: Guardiola tem muitos pupilos, olha, vou olhar para aqui, olha. Xavi Alonso, Enzo Maresca, que será o sucessor do Manchester City, Luís Henrique, campeão europeu e finalista deste ano, Compay, do Bayern de Munique. Portanto, até o Ten Hag também foi seu pupilo. Portanto, eu quero dizer que o Guardiola tem muita gente, tem muitos alunos hoje, grandes senhores do futebol. E, portanto, a Arteta, que já foi há uns anos para o Arsenal, andou diversas vezes naquilo que é o quase, e acaba este ano por conquistar não só a Liga, que é uma Liga importantíssima em termos de mundiais, em termos de contexto mundial, e começar, portanto, na final da Champions 26, com todas as hipóteses, no tempo de jogo, de poder bater o também seu colega, portanto, discípulo de Guardiola, Luís Henrique. Portanto, eu acho que a Arteta é um treinador ainda jovem e que tem, na realidade, espaço na sua frente para mostrar classe, categoria. Hoje no Arsenal, ele traz o Arsenal outra vez à ribalta, àquela ribalta que Arsène Wenger, estando lá toda uma série de anos, conseguiu trazer, e está a mentalidade do Arsenal lá pelo Arteta não ter ganho anos anteriores os títulos, etc e tal, esperou e agora tem aquilo que é o proveito de um título e a hipótese de chegar a segundo, e segundo a inteligência artificial é tudo a favor do Arsenal, segundo essa.
0: Ora, não estava a contar que o Gabriel Alves se pusesse a falar de inteligência artificial neste programa. Augusto Inácio.
1: É
0: sem dúvida peculiar. Augusto Inácio, este campeonato ganho pelo Arsenal, o que é que podemos dizer desta caminhada de Arteta?
2: Olha, o que podemos dizer é que é importante acreditar no projeto que se tem e no plano que se tem. Repara que há 7 anos que o Arteta andava ali à procura de ser campeão. E o que é certo é que a estrutura do Arsenal acreditou sempre neste treinador. Se fosse num outro clube qualquer ou num outro contexto qualquer, se calhar o Arteta nem estava ali 7 anos. Mas teve, e acreditaram. Acreditaram, e agora, ao fim de 7 anos, Arsenal campeão da Premier League, está na final da Champions. Acho que vale a pena ter paciência e acreditar mesmo naquilo que é um projeto desportivo, como os responsáveis do Arsenal tiveram. Sinceramente, os jogadores são os grandes obreiros, o treinador é o grande obreiro, mas eu dou muita importância à estabilidade que as responsáveis dão para que os treinadores e os jogadores possam trabalhar, independentemente depois de serem campeões ou não serem campeões. Por isso, o Arsenal no seu todo é que está de parabéns, porque não é só o Arteta nem os jogadores.
0: Pedro Henriques, quero também escutar-te sobre este título conquistado pelo Arsenal. Vou pedir-te alguma brevidade, que ainda é um tema que eu gostaria de abordar.
3: Certo. Duas coisas. Em primeiro lugar, a regularidade. Eu acho que cada vez mais se percebe, não quer dizer que às vezes não aconteça ao contrário, que as equipas que mais vezes vão liderando o campeonato, mais vezes estão na frente, normalmente porque é uma prova de regularidade, como nós dizemos, acabam por ter o título. E o Arsenal, só na parte final, houve uma altura que ia bastante destacada, e agora na parte final é que tremeu um bocadinho, o que também é normal. Segunda questão, a festa. Propriamente dita, feita de forma diferente, neste caso, a ver o jogo do rival, e portanto toda aquela festa foi feita, digamos, nos bastidores, que eu acho que é sempre aquilo que são as imagens que perduram, não só na internet, mas nas nossas memórias para sempre. Realmente foi muito bonito, e sentiram muito a importância deste título 22 anos depois.
0: Meus caros, vamos ainda abordar um tema do futebol português. Acaba por ser quase a grande temática que está a dominar as manchetes. Vai ou não o Benfica ficar sem treinador? Para já, ainda nada oficial. A imprensa desportiva diz que José Mourinho está de saída para o Real Madrid. Os ecos são já de que Rui Costa estará a procurar uma alternativa, que não vai ser Rubén Amorim, porque o treinador não está disponível para voltar a Portugal. É o que diz a agência que representa o técnico. Em comunicado, escreve que Rubén Amorim tomou há muito tempo a decisão de prosseguir a carreira no estrangeiro, depois da saída do Sporting em 2024. Meus caros, nós vamos certamente ter muito tempo para falar sobre este tema nos próximos dias. Hoje tenho um minuto para cada um, para depois ainda termos também tempo para conhecer as vossas notas e os vossos campeões do dia. Portanto, Gabriel Alves, faz sentido este esclarecimento?
1: Do Amorim?
0: Da agência que representa a Amorim, sim.
1: Acho que sim. É só dizer não. Ponto, parágrafo, não há novelas. Não está para entrar nisso, da novela do atual ainda, acho que ainda é atual, não sei se é ou não é. Mas olha, a questão da questão dos treinadores, muito rapidamente. Aqui ao lado do país vizinho, em La Liga, só 5 treinadores estão confirmados para a época que se vai seguir, 26-27. Flick, Barcelona, Simeone, Atlético de Madrid, Cláudio Giraldes no Celta, Manuel Pellegrini no Betis, Pellegrini e Matarazzo na Real Sociedade, Quique Flores no Alavés. Quanto aos outros, logo veremos. Acontece. E na Itália vai no mesmo sentido. E não vou dizer mais, não vou entrar mais, porque pediste-me um minuto e acho que aqui chega o exemplo. Agora, no Benfica já só além, Paulo Fonseca também. Ui.
0: Um minuto também por agora, sendo que é certo que este tema vai continuar a estar na ordem de dia. Augusto Inácio, esta tomada de posição tem algum propósito, além de dizer que Rubén Amorim não vem para Portugal?
4: Zé, estavas a falar para mim, não estavas?
0: Estava sim, Augusto.
4: Houve um momento aqui que eu perdi o som e só ouvi a parte final. Estavas a falar em relação ao Rubén Amorim
0: sim,
4: e a ter dado esclarecimento.
0: Exatamente.
4: Pronto, ok. Acho que faz muito bem. Então, se ele realmente não tem interesse em trabalhar cá em Portugal, nada mais do que esclarecer logo e pôr os pontos nos is. Deixa de haver realmente estas novelas que se cria, estas parangonas que se têm, é Rubén Amorim, não é Rubén Amorim, é Marco Silva, não é Marco Silva, é Mourinho, fica, sai, vai para Madrid. Quer dizer, tudo isto podia ser muito mais clarividente no sentido, ou transparente, no sentido de hoje. Eu sei e compreendo que às vezes há jogadas que têm que ser feitas e tem que ter algum cuidado, porque as coisas não são assim tão lineares quanto isso. Mas em relação ao Rubén Amorim, se ele realmente já tinha na cabeça e já tinha o seu plano de que não quer voltar a Portugal, quer treinar no estrangeiro, acho que fez muito bem esclarecer e acabou, já ninguém vai falar agora no Rubén Amorim, de certeza absoluta.
0: Pedro Henriques, um minutinho também antes de irmos às notas.
3: É só para dizer que, assim fosse, o Rui Costa tão esclarecido e tão capaz ao nível da comunicação, como o Rubén Amorim acabou de fazer. E, portanto, o universo benfiquista se calhar perceberia melhor o que é que se passa neste momento no Benfica, quem vai ou quem fica, e não teriam dúvidas, eu vou dizer pela segunda vez que eu gosto de subtilezas, acerca do ex-treinador do Benfica. Em relação à minha nota... Estás-me a pedir já a minha nota de campeão, é isso?
0: Era o que eu ia fazer, portanto, podemos ir já
3: okay,
0: para
3: ok, ok, pronto. Então pronto, vou já... Pronto, não percebi se era já para mim ou não. Pronto, em relação à minha nota de campeão, até porque teremos tempo depois também de abordar, porque sempre que um árbitro é nomeado para uma final de uma Taça de Portugal, obviamente que é um momento alto, e o António Nobre, depois eu explicarei noutros programas o motivo ou a razão que pode ter levado a essa nomeação, mas o António Nobre foi nomeado pela primeira vez para arbitrar uma final de uma Taça de Portugal, e isto é um momento marcante na vida e na carreira de um árbitro, porque, como já disse aqui várias vezes, ir ao Jamor, por muitas condições ou menos boas que tenha, realmente aquilo é um estado mítico sob todos os pontos de vista, e portanto parabéns ao António Nobre e a toda a equipa de arbitragem, que depois a seu tempo falaremos. Para já, nota 17, esperemos que se transforme num 20 com uma arbitragem de qualidade.
0: Gabriel Alves, vamos 30 segundos para conhecer as tuas notas.
1: Olha, duas de expectativa. Bernardo Silva no Atlético de Madrid. Tem alguma... Dado que Griezmann saiu, portanto, provavelmente sim. E fica perto de casa. Depois, Mundial de 2030, de 48 a 64 equipas. Ui! Bom, isto merece também depois uma palavra mais tarde. E depois as minhas notas são, olha, 19 para Arteta, pelo campeonato conquistado, e falámos disso, dá-lhe 20, se for aos Champions, naturalmente, e mas do 20 à direção do Arsenal e a todas as direções profissionais e responsáveis que andam neste negócio e em todos os negócios, responsáveis e profissionais. E do 20 a Guardiola, que é o pai disto tudo.
0: Ora, a nota 20 do Gabriel Alves, falta-me apenas conhecer Augusto Inácio em 30 segundos, as tuas notas e os teus campeões.
4: Olha, como já foi dito ainda há bocadinho também, Aston Villa, o Emery, pelas 5, enfim, a Liga Europa, estavam a faltar o termo, que merece realmente o grande destaque, nota 20. Mas também queria dar nota 20. Sabes que na nossa carreira passamos por clubes e a gente fica com simpatia, fica com carinho. Eu fiquei com muita simpatia, com muito carinho pelo Zamalek. E o Zamalek ontem sagrou-se campeão do Egito. Depois de 2021 e 2022 ter sido campeão, ontem voltou a ser. Jaime Pacheco e Isolde Ferreira já tinham sido campeões no Zamalek, mas ontem o Zamalek foi campeão, por isso merece a minha parte nota 20. Um grande abraço para todos os Zamaleks.
0: Ora bem, é com uma nota para o campeão egípcio que fechamos a edição de hoje de E o Campeão É. Muito obrigado, Gabriel Alves, Augusto Inácio e também ao Pedro Henriques pelos comentários.
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6: Daqui a instantes vamos conferir a atualidade na síntese da 1h30 e depois recuperamos a história do dia e até ao final da hora, a tratar da saúde.
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6: Vamos atualizar as notícias que estão a marcar esta quinta-feira. É a síntese da 1h30 com a edição do Miguel Videira. Viva Miguel.
13: Viva João. É uma decisão saída da reunião do Conselho de Ministros desta quinta-feira. O Governo aprovou a criação de duas novas universidades. Na prática, os institutos politécnicos de Leiria e Porto passam a universidades. O Presidente da Câmara de Leiria já saudou a decisão. Gonçalo Lopes considera que é um reconhecimento do trabalho desenvolvido pelo Politécnico. O Autarca espera que agora a universidade venha a contribuir para o desenvolvimento de toda a região, também para o investimento e para a atração de talento. O caso das crianças de 3 e 5 anos encontradas sozinhas numa estrada entre Alcácer do Sal e a Comporta está a ser investigado pela Polícia Judiciária. Foi aberto um inquérito pelo Ministério Público que delegou na PJ a condução da investigação. As duas crianças foram vendadas e abandonadas no meio do mato pela mãe e pelo padrasto. Os detalhes deste caso que sobressaltou ontem o país são contados pelo jornalista Martim Andrade. É a história que está em manchete a esta hora em observador.pt. Os dois ativistas portugueses detidos por Israel já devem a esta hora a ter partido de território israelita rumo a Istambul, na Turquia. De Istambul seguem depois de um voo direto para a cidade do Porto e devem chegar a Portugal amanhã de manhã. Uma informação confirmada ao final da manhã ao Observador pelo Ministério dos Negócios Estrangeiros. Os dois portugueses médicos integraram a flotilha que pretendia chegar a Gaza, foi interceptada pelas forças israelitas na passada segunda-feira. Uma perícia realizada pelo Instituto de Medicina Legal conclui que Ricardo Salgado não tem condições para ser preso devido à doença de Alzheimer. Incapaz, é essa a expressão a que se pode ler no relatório a que o observador teve acesso. É explicado que Ricardo Salgado não tem, por exemplo, autonomia para se vestir, comer, garantir higiene pessoal ou gerir a toma de medicamentos. Uma ex-funcionária da creche da Casa do Povo de Rabo de Peixe foi hoje condenada a 6 anos de prisão efetiva. A juíza do Tribunal de Ponta Delgada considera culpada de 9 crimes de maus-tratos contra crianças. Havia 4 acusadas, as restantes 3 foi-lhes aplicada uma pena de 2 a 5 anos, no entanto, apenas suspensas. O Ministério Público não concorda e já anunciou que vai recorrer destas 3 penas suspensas.

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1: 1h37, já de seguida deitamos o olho à Espanha na história do dia de hoje.
5: Esta é a história do dia da Rádio Observador. Pedro Sánchez é o político mais azarado do mundo.
6: Senhores passageiros, bem-vindos a Madrid.
5: Este voo acabou de aterrar em Madrid, vindo de Caracas, na Venezuela.
6: Em nome de Plus Ultra, esperamos que tenham desfrutado de nosso serviço.
5: A companhia aérea é a Plus Ultra. E eu vou repetir o nome porque é possível que nunca tenha ouvido falar dela. Plus Ultra. E a razão porque esta companhia aérea pouco conhecida é importante tem a ver com um escândalo, mais um escândalo político, que voltou a salpicar Pedro Sánchez. Uma decisão tomada pelo governo espanhol durante a pandemia deu origem a uma investigação que passa por interesses venezuelanos, tráfico de influências, branqueamento de capitais e falsificação de documentos. E no centro de tudo isto, uma figura histórica do PSOE, ex-presidente do governo de Espanha e mentor de Pedro Sánchez. Falamos de José Luis Zapatero.
7: Quero reafirmar que toda a minha actividade pública e privada se ha desarrollado sempre com absoluto respeito à legalidade.
5: Neste episódio vou conversar com o investigador e politólogo Diogo Noivo para sabermos que caso é este, como aparece Zapatero na fotografia e como isto corrói ainda mais a já frágil liderança do atual presidente do governo espanhol. Eu sou o Pedro Benevides e esta é a história do dia de quinta-feira, 21 de maio. Olá Diogo, bem-vindo.
8: Olá Pedro.
5: Então vamos começar aqui do princípio. De que caso é que nós estamos a falar quando falamos deste caso em concreto que afeta Zapatero?
8: Estamos a falar de um resgate de uma companhia aérea, o que nos leva a março de 2021. Em março de 2021, ainda em plena pandemia, o governo espanhol de Pedro Sánchez decidiu resgatar do ponto de vista financeiro, uma companhia aérea chamada Plus Ultra. O resgate foram 53 milhões de euros e o resgate em si já levantava algumas dúvidas. Porquê? Porque estamos a falar de uma empresa, de uma companhia aérea, cujos capitais são maioritariamente venezuelanos, cujo conselho de administração é maioritariamente venezuelano e de uma pequena empresa que, segundo li na imprensa à época, tinha pouco mais do que 5 aeronaves. E, portanto, é estranho, ou foi estranho à época, que se usasse um fundo público, que é o Fundo de Apoio à Solvência de Empresas Estratégicas...
5: Estamos já agora, só para situar os ouvintes que estiverem distraídos com as datas, isto são os anos da pandemia.
8: Isto são os anos da pandemia, sim. E, portanto, em plena pandemia, com todas as dificuldades que existem, usaram 53 milhões de euros de dinheiro público para resgatar uma pequena companhia venezuelana. Isto, naturalmente, suscitou algumas dúvidas, não foi claro para ninguém porque é que este resgate estava a acontecer, logo naquele momento, os partidos de direita, PP e Vox, mas também uma associação da sociedade civil muito ligada à direita radical, chamada Mãos Limpas, decidiram apresentar uma queixa pública contra este resgate. Essa queixa acabou arquivada. E isso é muito importante porque um dos argumentos que o Partido Socialista Espanhol está a usar agora, depois de sabermos que Zapatero foi formalmente acusado, é dizer que esta acusação, no fundo, é uma urdidura da extrema-direita, que isto parte tudo de uma, enfim, de uma queixa da extrema-direita. Ora, isto não é verdade. Há, de facto, organizações de direita radical que apresentaram queixa, mas essas queixas foram todas arquivadas. De onde é que nasce este caso, então? Nasce em 2024, quando o Ministério Público Espanhol é contactado pelos Ministérios Públicos de França e da Suíça. França e Suíça estavam a fazer investigações a branqueamento de capitais a venezuelanos, essencialmente para fugir às sanções que impendiam sobre a Venezuela e também alguns crimes conexos. E nessas investigações francesas e suíças aparece o nome Plus Ultra, a tal companhia aérea, e portanto contactam as autoridades judiciais espanholas, que a partir daí iniciam uma investigação que leva então agora a esta acusação formal de Zapatero.
5: Agora a questão aqui é, estamos a falar de 2021, o Zapatero já não era primeiro-ministro, ele tinha sido primeiro-ministro muito tempo antes, como é que o nome dele aparece então colado a esta história?
8: Aparecem escutas, aparecem mensagens, aparecem interseções de comunicações e por uma razão simples. Desde que José Luís Rodrigues Zapatero deixou de ser presidente do governo, ou primeiro-ministro, dedicou-se a ser uma espécie de embaixador oficioso do regime venezuelano no mundo. Zapatero era muito próximo de Maduro, não é? Portanto, o anterior presidente da Venezuela, e funcionou como uma espécie de embaixador itinerante, defendendo os interesses da Venezuela, seja em instituições europeias, seja junto de empresas. E, portanto, o que nós ficámos a saber através desta investigação é que Zapatero intercedeu a favor, ou pelo menos é esse o argumento do Ministério Público, a favor deste resgate, desta companhia aérea, usou para tal um amigo seu, uma espécie de testa de ferro para conseguir esse resgate e que, por ter conseguido o resgate, Zapatero recebeu quase 2 milhões de euros. 1,5 milhão pagos diretamente a ele e outro 500 mil pago às suas filhas através de uma agência de publicidade e marketing que as suas filhas tinham. E, portanto, quer pelo circuito do dinheiro, quer por interseção de chamadas, mensagens, e-mails, está convencido o Ministério Público Espanhol que Zapatero não só é o responsável por este resgate peculiar, como terá recebido até 2 milhões de euros por ter conseguido o resgate.
5: Por ter feito este trabalho, digamos, de mediação, não é?
8: Sim. De utilização, no fundo, da sua influência junto do governo espanhol, e importa aqui recordar que Zapatero é uma espécie de mentor e preceptor de Pedro Sánchez. Aliás, Pedro Sánchez, num livro que escreveu chamado Terra Firme, diz mesmo que a maioria que levou a ele, Pedro Sánchez, ao poder, se deve em grande medida ao apoio que obteve de Zapatero. E Pedro Sánchez é também um continuador da agenda programática que Zapatero tinha enquanto primeiro-ministro. Portanto, Zapatero é uma figura essencial para Pedro Sánchez. E, alegadamente, terá usado essa influência que tem sobre o governo espanhol para traficar influências e beneficiar com esse tráfico de influências.
5: Antes de irmos à questão de Pedro Sánchez, que é obviamente uma das questões essenciais deste ciclo noticioso que envolve Zapatero, há aqui a questão da Venezuela. Em Espanha, dá a ideia que a Venezuela é assim uma espécie de tema quente, onde entra a Venezuela, a coisa é um bocadinho divide as águas também.
8: Sim, divide as águas por variedíssimas razões. A relação que Espanha tem com a Venezuela não é exatamente igual, mas é relativamente parecida com a relação que Portugal tem, por exemplo, com Angola. E não temos de fazer um esforço muito grande de memória para nos lembrarmos de períodos em que Angola também foi um tema muito sensível exatamente em Portugal. E, portanto, com a Venezuela passa-se algo muito semelhante. Mas o problema ou a sensibilidade do assunto Venezuela foi potenciado porque há uma grande imigração venezuelana em Espanha, e essa imigração tem dois lados. Portanto, as pessoas que eram oprimidas e perseguidas pelo regime e que procuram em Espanha uma melhor qualidade de vida, desde logo uma vida livre, mas também as famílias e os esquemas cleptocráticos da ditadura venezuelana também refugiaram capitais e adquiriram imóveis em Espanha. Portanto, é um tema sensível. Por outro lado, Zapatero, nesta figura que ele decidiu assumir, uma espécie de embaixador oficioso do regime venezuelano, teve posições muito dúbias e criticáveis, pelo menos do ponto de vista ético, em relação aos presos políticos na Venezuela. Zapatero foi sempre, ou tentou sempre, defender a imagem e a atuação dos governos ou da presidência de Nicolás Maduro. E, portanto, tudo isto faz com que o tema Venezuela seja, de facto, muito sensível em Espanha.
5: E agora acaba por tocar, naturalmente, o Primeiro-Ministro, por todas as ligações que o Diogo já foi explicando, ligações de mentoria quase de Zapatero a Pedro Sánchez, mas numa altura politicamente muito delicada para Sánchez, que a coisa que ele menos precisava, provavelmente, nesta fase, era de mais um escândalo político.
8: Sim, embora eu creio que a primeira dificuldade é definir esse momento difícil quando é que começa, porque se calhar já tem 3 ou 4 anos.
5: É verdade.
8: Vamos pensar que Pedro Sánchez não tem maioria no Parlamento. Espanha é uma democracia parlamentar. E, portanto, o governo está muito dependente do Parlamento. A maioria que levou Pedro Sánchez ao poder só serviu para isso. Desde então, essa maioria, esses partidos, não se conseguem pôr de acordo para nada. E o efeito prático disto são dois. Pedro Sánchez está obrigado a governar por decreto, porque não consegue levar nada ao Parlamento, e Espanha vai para 3 anos sem orçamento de Estado. E, portanto, estamos a falar de um governo extraordinariamente frágil, porque carece de apoio parlamentar. Ao mesmo tempo, Espanha tem ido a eleições regionais, e nós tivemos agora...
5: Ainda agora este fim de semana.
8: Exatamente, a última foi este fim de semana, na Andaluzia. E não só o PSOE tem perdido todas as eleições, como algumas dessas derrotas têm sido derrotas históricas, que levaram o PSOE a mínimos sem precedentes. E, portanto, Sánchez não tem apoio no Parlamento, mas também, aparentemente, não tem apoio social. A isto acresce que a mulher de Pedro Sánchez, o irmão de Pedro Sánchez, o braço direito de Pedro Sánchez no partido, o braço direito de Pedro Sánchez no governo, vários militantes do partido, e agora Zapatero, estão a braços com problemas sérios com a justiça. E, portanto, a forma, se calhar, mais benigna de olharmos para isto é que Pedro Sánchez é um homem com muito azar, porque desde a sua família, ao seu partido, ao seu governo, todas as pessoas que foram importantes para Pedro Sánchez nos últimos 20 anos, todas estão a braços com problemas sérios na justiça. E, alegadamente, Pedro Sánchez não sabia de nada. E, portanto, se calhar a forma mais simpática de olhar para isto é que, de facto, Pedro Sánchez tem um azar tremendo em que todas as pessoas que estão à sua volta aparentemente prevaricam e às vezes com gravidade, mas Pedro Sánchez não sabia de nada.
5: Ele é o último a saber. É o homem mais azarado da política espanhola, sem dúvida.
8: E do mundo, provavelmente.
5: Provavelmente. De qualquer forma, e agora só para terminarmos, há pouco falávamos um bocadinho disto, que é de como há uma espécie de acusação de que a justiça está a servir debates ou combates políticos. Isto tem sido o argumento, sobretudo, à esquerda.
8: Esse é um argumento muito débil e é um argumento um bocadinho desesperado até. Se nós fizermos um esforço de memória e recuarmos 10 anos, não é preciso mais, veremos que, à época, era o Partido Popular de centro-direita que estava atolado em casos de corrupção e tráfico de influências. Importa recordar que, na história da democracia espanhola, só há até ver um único partido constituído arguído, e esse partido é o Partido Popular de centro-direita. O PP teve há uma década, há pouco mais de uma década, mais de 600 militantes constituídos arguídos por casos de corrupção, tráfico de influências e crimes conexos. Isso para dizer o seguinte: a justiça que neste momento está a investigar e a acusar gente do Partido Socialista é a mesmíssima justiça que há 10 anos investigou, acusou e condenou gente do centro-direita. E, portanto, as acusações de lawfare, que é uma expressão que tem aparecido muito em Espanha, isto é, dizer que a justiça está ao serviço de interesses políticos. Bom, se assim é difícil descortinar quais são esses interesses, porque estamos a falar da mesma justiça que prendeu e condenou apenas de prisão efetiva até ex-ministros do Partido Popular e um ex-tesoureiro do Partido Popular e que, mais uma vez, insisto, constituiu o Partido Popular arguído.
5: Diogo, obrigado. Foi uma conversa muito esclarecedora.
8: Obrigado, Pedro. Foi um gosto.
5: Eu conversei com o investigador e politólogo Diogo Noivo sobre como os socialistas espanhóis estão novamente debaixo de fogo com um caso judicial centrado numa das principais referências do partido. Um caso, mais um, que deixa o PSOE nervoso. Ainda este fim de semana, na Andaluzia, os socialistas atingiram um resultado historicamente negativo. E estando o partido na mó de baixo, há quem pense no que pode acontecer ao PSOE no verão de 2027, quando Espanha for às urnas escolher um novo governo. Esta foi a história do dia, a sonoplastia do Pedro Oliveira, a música do genérico do João Ribeiro. Eu sou o Pedro Benevides. Até amanhã.
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9: Estamos a 8 minutos das 2 da tarde, já de seguida, tratar da saúde hoje sobre lupus, como se vive com uma doença invisível.
10: Lupus é uma doença autoimune crónica que pode afetar diferentes órgãos e, apesar de não ser rara, continua muitas vezes pouco reconhecida e de diagnóstico desafiante. Doutora Vanessa Mendes, bom dia.
11: Bom dia.
10: Afinal, o que é o lupus?
11: Então, o lupus é uma doença autoimune, ou seja, uma condição em que o nosso sistema imunitário, que normalmente nos protege, passa a reagir contra o nosso próprio organismo. Esta resposta imunitária desregulada pode causar inflamação em vários tecidos, nomeadamente na pele, articulações, os rins, o sistema nervoso e outros órgãos. Ou seja, não é uma doença localizada, é uma doença sistémica com manifestações muito variáveis.
10: E quais são os sintomas mais comuns?
11: Os sintomas podem ser muito diversos e é aí que torna o diagnóstico mais complexo, mais desafiante, nomeadamente a fadiga persistente, as dores articulares, lesões cutâneas, muitas vezes agravadas pela exposição solar, pode também dar febre baixa, queda de cabelo e, em alguns casos, envolvimento de órgãos, como são, por exemplo, os rins. Esta variabilidade faz com que os sintomas sejam frequentemente confundidos com outras condições.
10: Que até já aqui falámos,
11: isso mesmo. E por isso o diagnóstico pode ser tardio.
10: E há grupos mais afetados, mais suscetíveis?
11: Sim, sim. O lúpus é mais frequente em mulheres, sobretudo em idade fértil, e pode ter uma evolução variável, com períodos de maior atividade da doença e fases também de remissão. E, portanto, aqui o acompanhamento clínico regular é essencial.
10: Claro. E que impacto pode ter no dia-a-dia de quem sofre de lúpus?
11: Pelas queixas que referi, não é? Ou seja, pode ter um impacto muito significativo. A fadiga...
10: E limitativo, não é?
11: Sim. A fadiga é um dos sintomas mais incapacitantes. Depois, afetar aqui a capacidade de trabalho, a vida social e a qualidade de vida. E por se tratar muitas vezes de uma doença invisível, nem sempre é compreendida por quem rodeia o nosso paciente, e aqui pode ter um impacto emocional gigante.
10: E o que acontece com tantas outras doenças semelhantes? Existe tratamento?
11: Sim, embora não exista uma cura, há estratégias eficazes de controlo, e o tratamento individualizado pode incluir fármacos imunomoduladores ou até anti-inflamatórios. A proteção solar é fundamental e a gestão de estilos de vida também, nomeadamente aqui o sono, a alimentação, o controlo de stress, também desempenha um papel fundamental. O objetivo é, sem dúvida, controlar a inflamação, prevenir complicações e melhorar a qualidade de vida.
10: Portanto, aqui uma mensagem positiva é que é possível viver com lupus e ter qualidade de vida.
11: Sem dúvida. Com diagnóstico atempado e acompanhamento adequado, é possível controlar a doença e manter uma vida ativa, funcional, pois o mais importante é reconhecer os sinais e não desvalorizar sintomas persistentes.
10: Tratar da saúde, @observador.pt, é para onde pode enviar as suas dúvidas, sugestões, mas se preferir, também nos pode enviar o seu áudio por WhatsApp 910024185. Doutora Vanessa Mendes, até amanhã. 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
15: Em Tóquio há cafés onde se pode pagar para acariciar animais, desde gatos a chinchilas ou até mesmo ouriços cacheiros. Mas a última tendência, talvez a mais popular, são os porcos anões. Meia hora desta prática terapêutica, com consumo de uma bebida, custa cerca de 10€ e a procura é tanta que é preciso fazer reserva.
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0: tarde de quinta-feira na Rádio Observador. Seja muito bem-vindo, eu sou o Nelson Ferreira, vou estar por cá até às 5. Comigo está o Miguel Videira, já daqui a pouco com as notícias que estão em destaque à hora certa. Olhamos também a esta hora para as temperaturas. Estão 24 graus no Porto, estão os termómetros a esta hora a marcar já 29 em Lisboa. As duas cidades com alguma nebulosidade, é um dia de nuvens altas em praticamente todo o território continental, mas confirma-se essa tendência de subida nas temperaturas, antecipada pelo IPMA nos últimos dias, desde quarta-feira que os termómetros estão em subida e assim vão continuar durante os próximos dias. Diz o IPMA que amanhã as temperaturas sobem mais um pouco e devem chegar próximo dos 40 graus em várias cidades do Alentejo. De resto, para amanhã aguarda-se uma máxima de 34 em Lisboa. Sobem também as temperaturas um pouco no Porto, até aos 28, um pouco mais do que o IPMA prevê para esta tarde de quinta-feira. Olhando aqui já um pouco o fim de semana, pode trazer algumas mudanças, principalmente no norte do país, onde podem voltar a ocorrer alguns aguaceiros, principalmente nas regiões de Trás-os-Montes, Minho e Douro Litoral. E agora ficamos a conhecer as notícias que vão estar em destaque no Jornal das Duas com o Miguel Videira.
1: Boa tarde, Nelson. A Polícia Judiciária tomou conta da investigação ao caso das duas crianças que foram encontradas na estrada que liga Alcácer do Sal à Comporta. O Ministério Público abriu um inquérito, também a Procuradoria em França abriu um inquérito, a mãe é suspeita de abandono. Notícia também esta hora, quatro antigas educadoras de uma creche em Rabo de Peixe foram condenadas, uma a pena de prisão efetiva. O Grupo Parlamentar da Iniciativa Liberal quer perceber se está a falhar a fiscalização das creches, tendo em conta o elevado número de casos que vieram ao público nos últimos meses.
0: São notícias que vamos desenvolver neste Jornal das Duas. Começa agora a edição do Miguel Videira. Miguel, está nas mãos da Polícia Judiciária essa investigação ao caso das crianças de 3 e 5 anos encontradas junto à estrada que liga Alcácer do Sal à Comporta.
1: O Ministério Público abriu o inquérito e delegou na Polícia Judiciária de Setúbal a condução da investigação. Entretanto, o Ministério Público em França revela ao jornal Le Figaro que a mãe das crianças tem 41 anos, vive em coma e está a ser procurada depois de ter desaparecido sem dar explicações. A mesma publicação dá conta que o pai está separado da mãe das crianças, apresentou a queixa à polícia. Os detalhes deste caso são contados pelo jornalista Martim Andrade, em notícia que está em manchete a esta hora em observador.pt.
0: Uma ex-funcionária da creche da Casa do Povo de Rabo de Peixe foi hoje condenada a 6 anos de prisão. A juíza do Tribunal de Ponta Delgada, nos Açores, considerou-a culpada de 9 crimes de maus-tratos a crianças.
1: É a única das 4 acusadas que foi condenada a uma pena de prisão efetiva. As restantes 3 antigas funcionárias também foram condenadas, apenas entre 2 e 5 anos, mas as penas ficam suspensas. O Ministério Público já anunciou que vai recorrer das penas suspensas, é isso que diz fonte judicial à agência Lusa. Entretanto, o advogado das mulheres agora condenadas ainda pondera, é isso que diz aos jornalistas, ainda pondera se vai ou não interpor um recurso da decisão hoje conhecida.
0: O Grupo Parlamentar da Iniciativa Liberal enviou um conjunto de perguntas à Ministra do Trabalho, Solidariedade e Segurança Social relacionadas com estas notícias de maus-tratos e abusos em creches.
1: Nos últimos meses tem sido notícia em vários casos. A Iniciativa Liberal defende que a dispersão e recorrência destes episódios apontam para uma falha sistémica nos mecanismos de fiscalização. A Presidente do Partido, Mariana Leitão, quer perceber o que está a falhar.
2: Fizemos um conjunto de perguntas à Senhora Ministra do Trabalho e da Segurança Social para percebermos se os mecanismos de fiscalização e de detecção precoce estão a funcionar, assim como se existe uma boa articulação entre a Segurança Social e os órgãos de investigação criminal e os órgãos judiciais para que, de forma atempada, se garante a identificação de eventuais situações que depois possam ser danosas para as crianças.
1: Mariana Leitão, a Presidente da Iniciativa Liberal, aqui a explicar esta iniciativa do partido, preocupado com eventuais falhas de fiscalização, isto a pretexto dos diversos casos de maus-tratos em creches.
0: Uma perícia realizada pelo Instituto de Medicina Legal conclui que Ricardo Salgado não tem condições para ser preso devido à doença de Alzheimer.
1: Incapaz é essa expressão que se pode ler no relatório a que o observador teve acesso. É explicado que Ricardo Salgado não tem autonomia para vestir-se, comer, garantir higiene pessoal ou gerir a toma de medicamentos. No relatório é também referido que o antigo banqueiro não está em condições de compreender, pelo menos de forma plena, a pena de 6 anos e 3 meses de prisão a que foi condenado no âmbito do processo CDP. Ricardo Salgado foi também alvo de uma outra condenação, desta feita no âmbito do processo que resultou da extração de uma certidão da Operação Marquês.
0: Na análise, o redator principal do Observador, Luís Rosa, entende que muito dificilmente o Tribunal decidirá prender Ricardo Salgado.
1: Luís Rosa sublinha a ideia de que o antigo banqueiro vai ficar com cadastro criminal, mas sugere que, em função deste relatório agora conhecido, o mais provável é que o Tribunal venha a suspender a pena.
3: A resposta dos peritos do Instituto de Medicina Legal é: o arguido não consegue apreender o sentido da pena. Se isso, se a resposta é positiva a essa pergunta, então o arguido não está em condições de ser preso. Uhum. Portanto, é muito provável que o Tribunal venha a suspender a execução da pena.
1: Embora não tenha que ser essa a decisão, Luís Rosa sublinha que o Tribunal não é obrigado a seguir aquela que é a conclusão do relatório do Instituto de Medicina Legal.
3: Podemos afirmar com segurança que Ricardo Salgado não está em condições de ser preso num estabelecimento prisional, ok? Agora, o Tribunal, obviamente, não é obrigado a seguir um relatório. Isto é um relatório, é uma perícia, são peritos, ou seja, foi um psiquiatra, decidiu, entendeu que no âmbito da sua perícia, do seu conhecimento técnico, aquele arguido não está em condições de apreender o sentido da pena.
1: A explicação do redator principal do Observador, Luís Rosa, a pretexto deste relatório do Instituto de Medicina Legal, que aponta para estas duas conclusões. Ricardo Salgado não está em condições de cumprir pena de prisão, nem interpretar, compreender de forma plena a pena de prisão a que foi condenado no âmbito do processo EDP.
0: Seguimos com as previsões económicas da Comissão Europeia. Bruxelas antecipa que Portugal vai fechar o ano com um déficit de 0,1% do PIB.
1: Uma consequência dos encargos extraordinários, com o apoio a famílias e empresas afetadas pelo comboio de tempestades do início do ano, mas não só, também a redução de impostos contribui para a passagem de um excedente para um déficit. O desequilíbrio do saldo deve ser maior no próximo ano, 0,4% do produto interno bruto. Quanto à dívida pública, deve continuar a descer em percentagem do PIB, ainda que a um ritmo mais lento, 87,6% do PIB este ano, 86% em 2027. Há também novas previsões para a evolução da economia, uma revisão em baixa. A Comissão Europeia antecipa um crescimento do PIB de 1,7% este ano. O comissário Valdis Dombrovskis esteve à conversa com os jornalistas a partir desta estas novas previsões e elogiou o desempenho da economia portuguesa.
4: Diria que o desempenho económico de Portugal é bastante bom. Assim, prevê-se que as taxas de crescimento, tanto para este ano como para o próximo, fiquem acima da média da União Europeia, ou seja, 1,7% de crescimento este ano e 1,8% do produto interno bruto no próximo ano. O desemprego vai continuar a diminuir gradualmente e assim por diante. Portanto, no geral, um bom desempenho.
1: Relativamente ao déficit, como disse, a Comissão Europeia antecipa que o país feche o ano com déficit de 0,1% do PIB, no próximo ano 0,4%, mas diz o comissário Valdis Dombrovskis que não tem de ser obrigatoriamente assim.
4: Não excluímos a possibilidade de um resultado melhor, porque, como sabem, os orçamentos nem sempre são integralmente executados nos países e, por isso, para 2027 dependerá, obviamente, do tipo de medidas políticas que Portugal adotar e da direção que tomar.
1: Valdis Dombrovskis sobre as novas previsões para o desempenho da economia este ano e no próximo.
0: No desporto, o central brasileiro Tiago Silva anuncia agora a saída do Futebol Clube do Porto.
1: Sim, a saída oficializada ao início da tarde no site oficial do Futebol Clube do Porto. Na hora da despedida, Tiago Silva agradece num vídeo publicado no site, com música de fundo, os momentos de aprendizagem com os jogadores e o treinador da equipa, Francesco Farioli.
5: Em primeira mão é agradecer todo o carinho, toda a admiração, o respeito. Por tudo aquilo que eles me proporcionaram nesses meses, né? Foram meses bem interessantes para mim, de crescimento pessoal, profissional, de entendimento do futebol em si, com o Mr. Farioli, com a comissão técnica. Mas os fãs, com certeza, vou ficar marcados na minha vida eternamente.
1: A despedida de Tiago Silva, internacional brasileiro central de 41 anos, que está de saída do Futebol Clube do Porto.
0: Vamos a outras notícias também em destaque a esta hora.
1: Atenção às poeiras vindas do norte de África. A Direção-Geral de Saúde aconselha a população mais vulnerável a ficar em casa devido à concentração de poeiras. Crianças, idosos, pessoas com problemas crónicos e doentes cardiovasculares devem ficar em casa. A DGS adianta que a massa de ar proveniente do deserto do norte de África está prevista chegar hoje, chegar nos próximos dias, Portugal continental. A população deve evitar esforços prolongados, limitar a atividade física ao ar livre e evitar a exposição a fatores de risco. O número de desempregados inscritos nos centros de emprego caiu de 9,7% em abril, dados publicados hoje pelo Instituto de Emprego e Formação Profissional. Face ao mesmo mês do ano passado, há menos 30 mil pessoas desempregadas em Portugal, ou pelo menos inscritas nos centros de emprego.
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0: Já de seguida na Rádio Observador, o Pop-Up, esta semana que nos fala de cadernetas de cromos.
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0: Sejam muito bem-vindos a mais um Pop-Up, o programa que reúne estes três vultos da cultura popular que já mereciam um autocolante só deles. Maria Ramos Silva, Bruno Vieira Amaral e Pedro Buxeri Mendes. Esta semana vamos falar precisamente sobre cromos, cadernetas e coleções difíceis de terminar. Meus amigos, não duvidem, este é um dos grandes problemas existenciais dos nossos dias. Os cromos da coleção do Campeonato do Mundo de Futebol, que, ao que parece, estão esgotados por toda a parte. As pessoas querem fazer a coleção e não conseguem, é dramático. Mesmo tendo em conta que agora a coleção tem à volta de 900 cromos ou uma coisa assim.
1: É isso.
0: Eu estive a ver, em 1970, quando começou,
1: tinham 10.
2: Não, mas eram
0: 270 cromos.
2: Há mais equipas
1: e é preciso fazer render o peixe.
0: Pois é. Além disso, cada carteirinha parece que custa €1,5.
1: Mas tem 7.
0: Traz 7. Não tinha 7.
1: Antigamente trazia 5.
0: Ok, pronto. Aí está. O que é um facto é que nós estamos aqui muito atentos a este, que é um evidente fenómeno pop, não é de agora, já é há décadas, mas este ano a coisa está complicada e nós precisamos de analisar este tema e vamos começar por pelo nosso especialista nesta área e correspondente nas coleções, Bruno Vieira Amaral. Bruno, diz-nos do fundo de todo o teu conhecimento, o que é que se passa este ano? Há mais gente atrás dos cromos?
1: Parece que sim. Eu não tenho.
0: A fazer esta coleção?
1: Eu estou a fazer esta coleção. Aliás, como já tinha feito a do Qatar.
0: E acabaste em 2000, a do Qatar?
1: Não. Faltavam. Mas não faltavam assim muitos. Okay. Mas faltavam alguns. Como fiz também a do Euro 2008. Ou seja, quando já não tinha idade para andar nestas coisas. Aliás, a do 2008 foi a primeira que fiz com o meu filho mais velho. E claro, foi mais por mim do que por ele.
0: Mas achas que é necessária essa justificação? Quando falas com amigos ou quando não estás a um espaço seguro, dizes que é por causa dos teus filhos?
1: Não, quer dizer, os meus filhos é que estão a fazer. Eles estão entusiasmados por direito próprio. E eu este ano não estou tão entusiasmado como já estive.
0: Porquê?
1: Não sei.
0: Já chega,
1: finalmente estou a crescer. Finalmente estou

0: histórico, não sei se na fase, mas ali na zona dos
1: restauradores. Sim. Não, eu houve, aliás, uma das coleções, que agora já não me lembro exatamente qual, até acho que foi da Liga Portuguesa, que eu estive mesmo a acabar, porque eu nunca acabei nenhuma coleção, mas ainda vamos falar disso.
2: Já vamos falar disso.
1: Nunca acabei nenhuma coleção, mas ali faltavam, eu acho que ficou a faltar um nessa coleção. Ixi. E ia lá, aliás, eu praticamente consegui acabar essa coleção com essas trocas. Ia lá aos restauradores e de facto era relativamente fácil conseguires trocar e completar ou pelo menos arranjar alguns que te faltavam. Mas esse sistema também não tem assim tanta piada. Tem piada quando já faltam, sei lá, 10 e compras as carteirinhas e já só te saem repetidos.
3: Exato.
1: Mas há muita gente que logo, praticamente no início, começa a ir à procura daquilo que lhes falta, o que tira um bocadinho, quanto a mim,
3: a piada, o charme.
1: É a coleção que é precisamente os nervos que tu apanhas quando começam a sair muitos repetidos e esperar que pela compra consigas completar o máximo possível. Mas havia, acho que no último Mundial houve uma verdadeira febre. E acho que neste também está a começar a haver. E os miúdos estão muito empenhados nisso. Ou seja, muitas vezes fala-se aquilo que estávamos a referir, não é? De haver aqui também a participação, ou se calhar o maior incentivo por parte dos adultos. E há um pouco um lado de nostalgia. Mas também há um fascínio para os miúdos, porque isto é num universo, num meio praticamente só digital, em que eles, tudo o que têm é digital, todos os entretenimentos que têm são sobretudo digitais, e isto continua a ser analógico.
3: Olha, isso é uma ótima dica para passar a bola à Maria Ramos Silva, até porque joga com o planeamento extraordinário que eu delineei para este programa. Maria, é este lado exótico em 2026 que faz com que mais velhos e mais novos apreciem bastante esta coisa de autocolantes em papel, cadernetas analógicas, em vez de estarem a fazer outra coisa qualquer com um ecrã?
0: Bem, também usam um ecrã depois para consultar, pois, nomeadamente através dos grupos. Não é?
3: Porque fascina-me esta coisa de em 2026.
0: Tiago, eu acho que é aquela.
3: Isto quando começa com o Tiago é.
0: Não, da gamificação, não é? Do mundo. Nós vivemos. Nós queremos viver. Não é, é mais do que ganhar, é participar, é o desafio, é o processo. Okay. É a surpresa, é a recompensa.
1: É abrir as carteirinhas.
0: É abrir a carteirinha, não é?
3: Por acaso é muito satisfatório isso.
1: É muito satisfatório.
0: Não é? E eu acho que.
3: O Pedro está a rir. Sério. Já lá vamos.
0: E neste caso, a Panini, acho que foi, já que ainda falamos da Panini, não é? Também já chegaremos depois a essa outra parte da passagem de testemunho, mas conseguiu fazer uma coisa prodigiosa, que é o que conseguem estas pessoas que lançam este tipo de processos, lá está, que é mais do que criar clientes, criou colecionadores, e quando tu tens colecionadores tens ali um investimento para a vida, não é? Porque, parecendo que não... O Bruno falou um pouco disso, tu tens a hipótese, não é? Vais comprando no âmbito dessa surpresa, mas depois a partir de certa fase tens ainda a possibilidade de encomendar os que te faltam, não é? E tens ali um sistema especial através do próprio site e da própria empresa. A verdade é que para tu completares a caderneta, em alguns casos, e há pessoas que já fizeram estudos sobre isso, as fórmulas, as equações todas, as estatísticas, podes ter que gastar 1000 e tal euros, portanto não é propriamente uma brincadeira.
3: Exato.
0: Muito barata. Mas eu percebo que haja esse entusiasmo. De facto, há uma nostalgia para quem já conheceu a coisa e sempre viveu a coisa. E depois eu acho que há este fenómeno que se estende a outras áreas. Nós vimos isso esta semana com a corrida aos relógios de bolso.
3: É verdade,
0: não é? Por
3: exemplo, eu queria te perguntar
0: numa colaboração. Exato. Que nem sequer é limitada, portanto surpreendeu as próprias
3: os
0: marcas
3: relógios
0: envolvidas.
3: Swatch, não é?
0: Sim, eu acho que envolve ali uma série de fenómenos.
3: Depois achas que se toca?
0: Acho que de certa forma, porque vai dentro dessa perspectiva também, por um lado, uma coisa que nós a nostalgia de quem viveu, mas também o sentimento de uma nostalgia do que nunca foi vivido, não é? Porque os cromos para um miúdo hoje é uma experiência em primeira mão, não é uma coisa usada. Pronto, o pai ou o avô pode ter falado disso, mas está a viver pela primeira vez a coisa. Eu acho que sim, eu acho que também tem a ver com a euforia das redes, tem a ver com esta coisa de tu participares, não é? E de sinalizares que também estás a fazer, de teres uma história para contar, não é? Tu de repente estás envolvido nisto e tens ali uma coisa para partilhar, eu também estou a fazer a coleção de cromos. E portanto entras aqui numa grande história, lá está, como se estivesses num jogo permanente muito divertido. O caso particular aí, por exemplo, dessa colaboração ou de outras, envolve depois já ali uma série de

0: modificações, como o processo de revenda, não é? Porque há muita gente que vai comprar aquilo ou que dá um X dinheiro por aquilo já a pensar em revender, e muitos deles já estão à venda em plataformas de segunda mão, portanto já é um mercado ligeiramente complexo. Eu penso que é provável que isso também exista nos cromos, não é, Bruno? Eu acho que as pessoas depois vendem, revendem os próprios cromos, as próprias cadernetas, portanto.
1: Sim, quer dizer... não, aliás, se tu fizeres uma pesquisa na net, consegues encontrar à venda.
0: E aqueles históricos, sites, não é?
1: Exatamente,
0: do Pelé, de 58,
1: e as coleções completas, para mim, claro, mais importante a do Itália 90, mas encontras isso à venda por 500, 600, mais até.
0: Sim, Tiago, e só uma nota extra que eu acho que poderá justificar o interesse, talvez, acessório neste ano. Já, de certa forma, tu tens a pré-anunciada despedida de Messi e de Ronaldo, quer dizer, não sei quando é que tão cedo, nem sei se voltaremos a assistir.
2: São cromos que vão desaparecer.
1: Olha, o do Neymar já desapareceu, não consta.
2: Não consta.
1: Não faz parte dos 20 cromos do Brasil e foi convocado.
2: Deixa-me só falar em cromos, falar aqui com o Pedro Buxeri Mendes. Vamos dar seguimento a um tema que já abordámos aqui há poucas semanas. Eu há bocado perguntava isto aqui ao Bruno, mas eu quero saber a tua opinião profissional, que é se isto dos cromos, se era uma coisa de crianças e já não é, se ainda é. Eu também tenho uma teoria, que é, sendo que estas coleções começaram ali na década de 70, os que eram garotos e começaram na altura agora são adultos e se calhar também há essa ligação e jogam com os filhos ou colecionam com os filhos e tal. Não sei até que ponto há um lado emocional nisto.
3: Bem, desde logo, e espanta-me que isso não seja mais referido, as pessoas têm muito mais dinheiro hoje do que tinham há 20 anos ou 30.
2: Verdade.
3: Em Portugal nós continuamos, e muito por responsabilidade do jornalismo, com uma narrativa de pobreza, e o país é muito pobre, mas a verdade é que o país é menos pobre do que era há 20, 25 anos, felizmente, obviamente. E mérito de todos os políticos, todos os quadrantes, toda a gente, pronto, não vou entrar por aí. E havendo mais rendimento disponível, permite que tu tenhas comportamentos dos chamados kid adults, não é? Te metas na fila para comprar esses swatches, não sei o quê, Waterman's Piguet, não é?
2: Sim. E podes usar mais tecnicamente.
3: Compres legos, que faças esgotar o lego do Tintim e que... Há um prolongamento da juventude e da infância no sentido de haver, de existirem troféus que quando nós crescemos, quando somos miúdos, é importante ter a bola nova, porque isso nos permite subir na escala de
2: social,
3: de valor dos nossos amigos, não é? Quem tem a bola, quem tem as
2: Street cred.
3: Isso, não sei assim que se chama. No meu tempo, ter a bola ou ter luvas guarda-redes era uma raridade. Era como hoje um miúdo sair à rua, sei lá com o quê, com uma camisola autografada pelo Ronaldo, uma raridade desse tipo.
2: Era, no meu tempo era como alguém ter um Game Boy.
3: Pronto, sim. Mas isto dos cromos Panini, e como outras coisas, portanto, estamos nos cromos Panini porque estamos à beira do Mundial, é também uma espécie de corrida que é alimentada e prolongada pelas redes sociais. Porque tão importante como ter os cromos é poder fazer uma story ou um vídeo a dizer que já tenho os cromos, não é? E nem sequer estou provavelmente a criticar, embora eu acho um bocado irritante, os cromos não me dizem nada. Eu sempre fui um...
2: Nunca fizeste nenhuma coleção?
3: Com os meus filhos fui um sabotador de coleções. Meus filhos queriam fazer e eu... Ah, não, eu passei e estava esgotado. Não, porque é dinheiro deitado à rua, não é? Porque eu fui, como o Bruno, um iniciador de muitas coleções e nunca um completador.
0: É difícil acabar, exato.
3: Sendo
0: está
3: que,
0: feito assim, não é?
3: Sendo que já na altura, já quando eu era criança, eu sou do tempo do... E alguns ouvintes vão se rir. Do Sandokan e do espaço de 1999.
2: E porquê?
3: Estamos a falar dos anos 70.
2: Certo, mas não tem graça assim.
3: E já na altura havia o mito de pessoas que acabavam a coleção. E eu mais tarde percebi, ou intuí, ou concluí que, epá, se calhar era mentira, se calhar. Porque essas coleções estavam sempre guardadas, essas coleções terminadas.
1: Num cofre.
2: Na verdade, tu nunca as viste.
1: Uma arrecadação.
0: Eu não via provas.
3: Estavam sempre guardadas para não estragar, porque o manuseio, antigamente, manusear equivalia
2: era
3: como a estragar.
2: Era como os copos do serviço.
0: É, não se usava, exato.
3: Não, e os livros não mexes, não toques, não sei o quê. E então, essas pessoas que tinham acabado as coleções.
2: É verdade, mas isto que ele está a dizer é muito real.
3: Claro que é verdade. Eu nunca vi uma, não sei, acho que nunca vi uma coleção completada. E na minha vida, já agora, já querem falar sobre mim, na minha vida eu fazia coleção com o meu irmão, e tu quando fazes uma coleção com um irmão, há sempre um dominante.
2: Certo.
3: Há sempre um que é mais. A coleção. Pronto,
1: é mais. A coleção é dele.
3: É dos dois, é dos dois. Nunca é dos dois, não é?
2: Claro.
3: E depois, no meu contexto, também não havia.
2: E desculpa, era mais tu ou era mais dele?
1: Dele.
3: Vou deixar o teu critério.
1: Do irmão, claro.
3: E no meu contexto também não havia, e não lamento e não culpo ninguém, e pronto, e não, o Dr. Freud explica, mas não havia alguém que se deslocasse até ao Rossio para trocar, porque era naquela zona, Rossio Costaladores, que se trocava.
2: Era ali ao pé da ABEP, não é?
3: Pronto. Sim, por aí, acho eu nunca.
1: Portanto,
3: nenhum pai, tio, sobrinho, irmão mais velho, primo, foi lá trocar os meus cromos.
1: Se agora a ABEP soou mesmo assim uma coisa.
0: Ainda é mais velha que o Sandoca. Sim,
1: entre Sandokan e ABF.
3: É lá daquele restaurante do.
2: Do Pinóquio.
3: Sim, onde um arroz de pato custa tipo 40 euros. Eu olhei para a lista no outro dia e fiquei a rir. Fiquei a rir, revelei a rir no chão. São outros 500. Mas só para voltar à questão dos cromos e das paninis e não sei o quê. Eu ainda sou do tempo em que os cromos tinhas que ter um tubo de cola ao lado e colavas e depois ficava mal colado.
2: Exato.
3: Pronto, era uma chatice.
2: Depois passava para a folha de baixo.
3: Imagina. E eu ainda sou do tempo em que alguns cromos eram pintados à mão. No futebol, ele não tinham, imagina, a fotografia do Romeu, do Guimarães, com o equipamento do Sporting. Então vi, topavas que era pintado.
2: Desculpa a minha ignorância, mas quando dizes Romeu. Não sei o que é, isso é tudo verdade?
3: Pergunta ao Bruno Sabrá.
1: Não, isto, não, é não, nada disto é combinado, senhores ouvintes, mas a primeira coleção de que eu tenho memória do Campeonato Português. Tinha o Romeu no Sporting.
3: Sim, exatamente.
1: Acho que é de 82-83. É a coleção que eu tenho mais.
3: Os cromos longos ou a meio coisa?
1: Isso já não me lembro.
2: Tu eras muito novo, Pedro. Tu lembras-te?
1: Estou-te a dizer que me lembro do jogador, em particular do Romeu.
3: Que era um centrocampista ruivo.
1: E por isso mesmo é que se destacava.
2: Não sei se já vos disse, mas gosto muito deste programa.
1: Dos outros cromos.
3: Você muito perguntaste, bem. Perguntaste-me uma coisa qualquer, não é?
2: Não, perguntei-te.
3: É curioso que a palavra croma em português vai ganhar outro significado.
2: E eu gosto muito disso.
3: E vamos falar na segunda parte, talvez. E que eu prefiro a palavra brasileira figurinha.
2: Figurinha. Mas lá está. Mas o significado, quando se usa o cromo nesse sentido, este tipo é um ganda cromo. É isso, é uma figura, é um tipo especial, é raro. Há poucos como ele.
3: Vou passar a chamar de cromo.
2: Não importa.
0: Será que teria sucesso cá com
1: políticos? Cromossoma aberrante. Isso também era muito anos 80.
2: Muito bem, rapaziada, chegámos ao final da primeira parte do pop-up. Voltamos depois de um curto intervalo. Até já.
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2: São
10: São 2:30, síntese de notícias na Rádio Observador com o Miguel Vieira. Boa tarde, Miguel.
11: Boa tarde, Nelson. O governo de Israel anuncia que os ativistas da flotilha que pretendia chegar a Gaza já foram todos repatriados. Ao final da manhã, o Ministério Português dos Negócios Estrangeiros deu conta ao Observador que os dois ativistas portugueses, dois médicos, deviam deixar Israel num voo agendado para as 3 da tarde, com destino a

0: Istambul, na Turquia, 3 da tarde em Israel, 1 da tarde em Lisboa. Da Turquia seguem depois para a cidade do Porto, num voo direto. A chegada está prevista para amanhã de manhã. É uma decisão saída da reunião do Conselho de Ministros desta quinta-feira. O Governo aprovou a criação de 2 novas universidades. Na prática, os Institutos Politécnicos de Leiria e Porto passam a universidades. O Presidente da Câmara de Leiria já saudou a decisão. Gonçalo Lopes considera que é um reconhecimento pelo trabalho desenvolvido pelo Politécnico. O Autarca espera que agora a universidade venha a dar um contributo para o desenvolvimento da região, para o investimento e para a atração de talento. O caso das crianças de 3 e 5 anos encontradas sozinhas numa estrada entre Alcácer do Sal e a Comporta está a ser investigado pela Polícia Judiciária. Foi aberto um inquérito pelo Ministério Público que delegou na PJ de Setúbal a condução da investigação. As duas crianças foram vendadas e abandonadas no meio do mato pela mãe e pelo padrasto em França. A Procuradoria também já abriu o inquérito. O advogado das 4 antigas funcionárias de uma creche de Rabo de Peixe condenadas por maus-tratos a crianças ainda não decidiu se vai recorrer. A decisão judicial foi conhecida esta manhã. As 4 arguídas foram consideradas culpadas, mas só uma vai cumprir pena de prisão efetiva de 6 anos. As restantes foram condenadas apenas suspensas entre os 2 e os 5 anos. À saída do tribunal, o advogado das arguídas diz que ainda não decidiu se vai ou não recorrer da decisão hoje conhecida. O Grupo Parlamentar da Iniciativa Liberal enviou um conjunto de perguntas à Ministra do Trabalho, Solidariedade e Segurança Social, relacionadas precisamente com as notícias de maus-tratos e abusos em creche. Nos últimos meses têm sido notícia vários casos. A Iniciativa Liberal defende que a dispersão e a recorrência destes episódios apontam para uma falha sistémica nos mecanismos de fiscalização. A Presidente do Partido, Mariana Leitão, quer perceber o que está a falhar. Um aviso, atenção às poeiras vindas do norte de África. A Direção-Geral de Saúde aconselha a população mais vulnerável a ficar em casa devido à concentração de poeiras no ar. Crianças, idosos, pessoas com problemas crónicos e doentes cardiovasculares devem ficar em casa sempre que possível. A DGS adianta que a massa de ar proveniente do deserto do norte de África deve chegar hoje a Portugal continental. A população deve evitar esforços prolongados, limitar a atividade física ao ar livre. Fechamos com a volta à Itália em bicicleta. Faltam cerca de 74 quilómetros para o final da etapa número 12 do Giro. Nesta altura, há um grupo de fugitivos que lidera a corrida. Tem uma vantagem de 1 minuto e 13 segundos para o pelotão, onde segue o camisola rosa desta volta à Itália, o português Afonso Eulálio, bem como o segundo classificado e grande candidato à vitória final, Jonas Vingegaard.
1: Duas horas e 33 minutos, a segunda parte do pop-up está aí a chegar.
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9: Estamos de regresso ao Pop-Up com a Maria Ramos Silva, o Bruno Vieira Amaral e o Pedro Buxeri Mendes. Esta semana estamos a falar de cromos, coleções de autocolantes, cadernetas e o Mundial de Futebol, e não só. Bruno Vieira Amaral, Como colecionador histórico que és, há bocado estavas a falar que eu ia te perguntar que coleções lembras com mais carinho.
7: Lembro-me de várias.
9: Ou com mais desilusão, não é?
7: Todas,
9: com mais tristeza.
7: Todas,
9: mas pelos vistos já percebemos.
7: Não, porque nunca acabei nenhuma.
9: Olha, devo dizer que só acabei uma coleção de cromos, pelo menos que eu me lembre, que foi a coleção de cromos do Rock Santeiro.
7: Também me lembro dessa.
9: Que houve uma
7: coleção.
9: Coleção.
7: Não, havia do Tom Sawyer, dos desenhos animados. A primeira de que me lembro, assim, das grandes competições foi de 1982. Eu tinha 4 anos, mas o meu tio, que é 5 anos mais velho,
9: qual
7: tinha
9: é o,
7: essa.
9: Qual é o nome do tio?
7: O meu tio é Quinjó.
9: Quinjó. Muito bem.
7: Eu já falei aqui do meu tio.
9: É verdade, é verdade.
7: Não, o meu tio é a pessoa que mais percebe de futebol, mais factos.
9: Vamos tentar um dia trazer o Quinjó.
10: Deve saber do Romeu, então, tudo.
7: Claro.
11: Certamente.
9: Um dia vamos tentar trazer o Quinjó.
7: Ele pode confirmar que havia um fascínio com essa coleção. Tinha também.
9: Quinjó é de Joaquim José?
7: É de Joaquim Jorge.
9: Joaquim Jorge. Desculpa.
7: Na minha família paterna tem todos diminutivos, não é? Portanto, a tia Guida é Margarida é Guida,
9: claro.
7: E, enfim, por aí fora.
9: Uhum.
7: Então,
9: tu não tens um diminutivo?
7: Não, eu não, eu só sou Bruno. Ou então Nepo. O meu tio chama-me Nepo.
10: Nem Bruninho?
7: Não, nem não, não.
10: Não, Bruno, não,
7: não. Não, também não. nem mesmo ali na média.
9: Brunão, sim.
7: Brunão.
9: Bom,
7: Brunão era capaz.
9: Estávamos
7: de
9: em 1982.
7: Estávamos em 1982 e havia.
11: Como é que não fazem uma caderneta com este programa? Por amor de Deus.
7: Cromos não faltam. Bem, 1982 havia. Eu lembro-me bem dos cromos do Nara Rito.
11: Esse é o meu ano, né?
10: Mundial 82.
11: Fabuloso, nesta parte. Espanha.
7: Mundial 82. Tinha também os estádios desenhados.
9: Uhum. Eram desenhadas?
7: Se não estou em erro, posso estar aqui a confundir com outra coleção que havia, uhum, que saía nas caricas da Coca-Cola. Em que dentro da carica tu tiravas e aquilo ou trazia o Nara Rito ou o estádio. Lembro-me do Camp Nou.
10: Uma coisinha de borracha, não é? Uma coisinha de borracha.
7: Exatamente. Que depois também houve em 86 com a seleção portuguesa e eu dei mais atenção até a essa coleção do que à dos cromos. Mas lembro-me de um jogador em particular, Ramón Maradiaga. Jogador das Honduras.
11: Grande nome.
9: Isto foi de 82.
7: De 82. Que é, eu não me lembro de mais nada dessa
10: coleção. Quando eles levaram 10-1 da Hungria do Mesados.
7: Exatamente.
9: Vocês são fascinantes.
7: Mas a coleção. Depois houve aquela coleção que me lembro do Campeonato de Portugal.
10: Deixa-me só dizer uma coisa. Nesse dia do jogo do Hungria. Hungria 10. Acho que foi, não sei se foi
7: El Salvador. Não, ele era El Salvador, não era,
10: sim,
7: Honduras.
10: O que aconteceu nesse dia, em Lisboa?
7: Tolan.
10: Não, abriu o frágil. Pronto,
7: ok.
9: Está aqui, Hungria 10, El Salvador.
7: El Salvador. Não, mas o Maradiaga. O Maradiaga era honduranho.
9: Foi no dia 15 de junho de 82.
7: E para a vossa informação, a mulher dele chama-se Lesbi Vargas.
9: Pronto.
7: Pronto, é só para a vossa informação. Eu fui tentar confirmar que ele tinha mesmo existido.
10: Muito
7: e que não era produto da minha imaginação.
10: A mulher do Claxon, é que
7: tem aqueles nomes, Bilbao. O Claxon também tinha nomes extraordinários. Tinha o Butraganho de Begiristain. O Claxon.
10: Sabes o que é o Claxon?
9: O detetive privado?
7: Claro, claro, do grande António Cordeiro.
11: Eu pensava que era um jogador.
9: Eu gostava muito de ver o Claxon.
7: Era excelente. Rui Rininho entrou, acho que era o mate das maracas, ou mate maracas, era uma coisa assim.
10: O Rui Rininho entrou no âmbito de Teresa também.
9: Um abraço para o Rui Rininho.
7: E para a Teresa.
10: Fazia GNR. Lembraste desse filme da SIC, claro.
7: Claro, foi o primeiro telefilme da SIC. Realizado pelo grande Ricardo Espírito Santo. Um grande abraço para o Ricardo Espírito Santo. Voltando às coleções.
10: Estreou em 2000, sim.
7: Lembro-me dessa coleção para aí 82-83 do Campeonato Nacional. E a seguir, ainda nesse registro pré-autocolante, ou seja, em que tinhas de colar. Eu colava com verniz da minha mãe. Pegava nos vernizes da minha mãe para colar os cromos e lembro-me do Djão, um avançado do Penafiel. Na altura já estava no Penafiel. Djão, uma figura mítica, e depois fiz outras coleções do Campeonato Nacional, mas das grandes competições, a que para mim foi mais inesquecível e que vivi mais, foi a de 1990, que, claro, é o Mundial, eu tinha 12 anos e é o meu Mundial, é aquele Mundial, é naquela idade em que tu vives as coisas do futebol com mais intensidade. Portugal não estava presente, como tinha estado em 86, mas em 90 já não esteve presente, e um dos prazeres que nós tínhamos era de ver os jogadores dos outros países, claro, que jogavam em Portugal. Havia vários brasileiros, uhum. No caso o Valdo, o Ricardo Gomes, creio que o Aldair, também o Branco, que era do Porto, dos suecos, do Benfica também, creio que o Ricardo Rocha,
10: também que era do Sporting,
7: que era do Sporting, também estava lá. E depois havia essa curiosidade, na altura eles ainda não esticavam ao máximo o número de autocolantes, e havia, por exemplo, algumas seleções como a do Egito, de que me recordo, em que um cromo tinha dois jogadores. Havia algumas seleções assim, agora eles já não fazem isso. Não fazem isso para ter os tais 900 e tal. Mas essa foi talvez a coleção que eu vivi mais, só para terminar mesmo as peripécias dessa coleção. É verdade que tínhamos muito menos dinheiro, havia muito menos dinheiro, mas havia sempre aqueles que tinham dinheiro para comprar
9: a caixa,
7: montes de carteirinhas.
9: Comprava alguma caixa.
7: Eu tinha dois colegas, eram gêmeos, o Nuno e o Adriano.
9: Um grande abraço para
7: que apareceram lá na escola, para a grande infelicidade deles, apareceram lá na escola com um molho de cromos repetidos. Que eu disse, pá, deixa-me levar para casa, que eu depois trago-te e depois trago os meus repetidos. Pronto, e o resto vocês podem imaginar.
10: Este é
9: meu Deus.
7: Mesmo cara. Assim, não consegui acabar, apesar da generosidade do Nuno e do Adriano.
9: Maria Ramos Silva.
10: Felizmente não era Nuno Henrique, não é?
7: Olha, que estava mesmo ali no.
9: Não te perguntei, mas não sei se. Eu acredito que seja difícil ter memórias que consigam rivalizar com este tipo de...
11: Não, mas por acaso tenho um exemplo recente...
9: Recente?
11: Não, digo recente porque é-me próximo, porque hoje vou sabendo destas coisas pelo meu sobrinho mais velho e
9: ele coleciona, ele faz...
11: Não, repara, quando não há dinheiro há engenho, e ele aqui há uns meses parece que teve assim um momento...
9: Olha o Bruno, que
11: levou... Teve um momento climáxico, exatamente, ele teve assim um momento climáxico e decidiu...
7: Retirar
11: imensos cromos dos colegas da escola, então chegou a casa com...
10: Tirar
11: é roubar, é sinónimo de roubar. Pois acho que levou um puxão de orelhas, teve que devolver aquilo tudo, mas bom, durante muito tempo ainda brilhou com aquilo, depois entretanto dizia que...
10: Mas tu és tia, não lhe dás uma notinha quando estás com ele?
9: Mas não chega.
7: Uma nota não dá.
11: Achas que isso chega?
10: Uma notinha.
7: Eu no outro dia,
9: é o fular.
7: Eu no outro dia tive a infeliz ideia de ir à papelaria e pedir 10 carteirinhas. E depois, como mais qualquer outra coisa, 20 euros. E o quê?
11: Eu acho que aquilo nem era a coleção. Eu acho que já havia um sentido de visão, até um pouco empreendedor. Isso eu estimo, porque lá às tantas trouxe e estava contentíssimo por ter cromos valiosos que nem sequer eram do clube dele. Então imagina, eu dei por mim num almoço de família com o Jokers em cima da mesa. Como deves calcular,
10: caiu-te logo mal.
11: Caiu-me, pronto. Logo mal, claro. Não era a coisa que eu mais.
10: O tricampeão.
11: Pronto, mas ele disse-me, ele explicou-me, tia, isto é um cromo muito valioso e interessa-me ter um cromo muito valioso, mas bom, parece é que nas trocas agora se chega ao ponto de haver burlas. Acho que já o portal da Caixa já
7: lançou. Sim.
11: Porque há muitos sites que se fazem passar pelas paninis da vida e que dizem às pessoas...
10: É preciso ser muito lusa para ir ao portal da Caixa por causa de uma coleção.
9: É preciso ser mesmo muito lusa.
10: Não, mas fica aqui a minha nota.
9: Posso estar magoado, não é?
7: Olha, mas deixa-me só dizer uma coisa em relação às trocas. Antigamente era troca por troca, não é?
10: Já não é?
7: Não, agora parece que os miúdos
11: percebem
7: o valor, a raridade do cromo, e então dizem, está bem, eu dou-te este,
11: e há uns dourados,
7: mas tens que me dar
11: cinco.
7: No nosso tempo era um por um.
10: No meu tempo havia mitologias, não sei, o Bruno poderá confirmar, e a Maria, que não, nesta zona não há Romeus. Portanto, tinhas que arranjar alguém que comprava em Sesimbra.
9: Eu lembro-me disso.
10: Porque era por.
7: Mas agora vou-vos contar uma história. Isto foi vivido na primeira pessoa. Eu, quando tinha. Quantos anos é que eu tinha? 15. Exatamente, foi antes do Mundial de 94. Trabalhei num café. E os cafés tinham também as carteirinhas. Eu acho que aquela coleção do Mundial 94 não era da Panini. Não sei se houve uma da Panini e outra de outra empresa, mas aquela que eu fiz não era da Panini, isso recordo-me bem. E eles então recebiam uma caixa, um recipiente com os cromos. Ah, e aquilo tinha os prémios dentro das carteirinhas,
10: certo.
7: De vez em quando.
10: Uma bola,
7: pronto. Certo. Então o que é que acontecia? Isto, quem achava que isto funcionava de outra maneira, eu peço imensa desculpa, mas vou-vos contar a verdadeira história. É que aquilo vinha no fundo da caixa, vinha colado a carteirinha premiada.
10: Ah, ok.
7: Vinha colado, ou seja, o dono do estabelecimento comercial sabia onde é que estava o prémio. Só vinha uma.
9: E só a punha lá se quisesse.
7: E claro. E o meu patrão, como pagava muito mal, resolveu oferecer-me.
10: E tu recusaste, claro.
7: Não, eu aceitei, obviamente. Não. Aceitei. Então, aceitei,
9: se foi ele
7: como me comprometi a vender essa carteirinha que eu sabia premiada ao Carlos Comunista, que era varredor da Câmara da Moita, mas depois, perante uma oferta superior de
9: um Carlos Comunista.
7: Carlos Comunista, toda a gente conhece lá no bairro, já falecido, perante uma oferta de valor superior, eu traí o Carlos Comunista e vendi a carteirinha premiada a outro tipo. Por 500 escudos.
9: Já viste a quantidade 500 de pecados que tu cometeste à conta de Cronos?
7: É verdade, mas não me arrependo.
9: Não tens vergonha?
7: Por acaso, fiquei porque ele ficou mesmo desiludido comigo e foi dramático. Ele era Carlos Comunista porque tinha o cabelo branco.
9: Era por causa do cunhão?
7: Claro. Cabelo muito branco. Era relativamente novo e tinha o cabelo branco.
10: Temos algum tempo.
9: Como assim?
10: Não sei.
9: Temos? Vai em frente.
10: Uma das coisas. Eu sou de um tempo em que as coleções de cromos eram uma espécie de substitutos das enciclopédias e agora da internet. Bandeiras do mundo, grandes batalhas.
7: Estive a uma bandeira de acabar essa coleção. A do Mónaco.
10: Sim. Animais, não sei o quê.
9: Sim, sim.
7: É verdade.
9: Automóveis.
7: Confirmo. Também fiz automóveis antigos.
10: Mas as favoritas eram as da televisão. Pronto.
7: Havia do Justiceiro, não havia?
10: Sim. E especialmente do espaço de 1999, que eu acho que houve pelo menos duas coleções, creio eu. Uma certamente era a cores, mas a série era a preto e branco. E isto vai parecer, não sei como é que vai parecer.
9: Não vai parecer.
10: Vai parecer cinema paraíso, ou não sei o quê. Mas nós ficávamos a olhar para os cromos e literalmente víamos os personagens a mexer.
9: Certo.
10: Os cromos são fotografias estáticas, obviamente. Sim. Mas víamos aqueles personagens, a nossa imaginação fazia o resto. E esse prazer, essa fruição, é uma coisa que acontece na infância. E é uma das razões porque eu tenho alguma dificuldade em entender porque é que um adulto hoje faz uma coleção de cromos, porque suponho eu que já não existe o mesmo tipo de relação.
9: Mas calhar existe.
11: E a cena vintage vai aumentar.
9: Dependendo da pessoa.
11: Eu acho que esta
10: a nostalgia, não sei o quê.
11: Do que com a passagem para a Tops, não é? Porque há esse detalhe importante. A partir de 2030.
9: Sim. 2030, que é o
10: Tops são os americanos, não é?
9: Sim. O Mundial que passa por Portugal será o último da Panini.
11: Exato. E a FIFA terá feito um novo acordo,
9: fez
11: não é?
9: Um outro acordo.
10: Não, este é o último Mundial da Panini ou o próximo?
9: Não, o próximo.
11: Não, o próximo ainda é. Depois de 2030, ou seja, 2034, é que já será supostamente da Tops. Que está mais associada na sua origem aos cromos de beisebol, na verdade.
10: Ficção americana está cheia de cromos.
11: Sim, fazem um sucesso.
9: Mas para o consumidor isso vai fazer alguma diferença?
11: Não, eu vou, só para te explicar que a questão do negócio, portanto, do voo de mercado, mas também da analogia, supostamente vai ser ainda mais reforçada, porque um dos planos que eles têm é, para além de continuarem a fazer este tipo de cromos, não é? Físicos, introduzir uma coisa que são os jersey patches, ou seja, eles vão vender, supostamente, tu vais poder colecionar partes de equipamento de jogos oficiais, portanto, imagina o nível que isto vai atingir em termos de valor. Ou seja, certo. Uma coisa que parece um pouco anacrónica, na verdade, pá, está a ser absolutamente explorada.
10: Faltou falar de uma coisa, acho eu, pelo menos eu queria ter falado.
9: Fala.
10: É um mundo masculino, não é? Ou era?
9: É uma boa pergunta. Éramos, o que é que vocês acham?
10: Quando nós éramos rapazes, eu não creio que nenhuma rapariga fizesse coleção de cromos de futebol.
7: Não, de futebol, mas havia mais coleções.
10: Sim, também, claro.
7: De futebol. Mas agora, eu vejo pelos meus filhos, estão os dois igualmente, os mais novos, igualmente entusiasmados. Portanto, é um rapaz e uma rapariga.
9: E não é por aí.
7: E conhecem. O rapaz conhece um bocadinho mais.
10: Alegadamente.
7: Não, conheço um bocadinho mais do jogador, não sei o quê, daquele. Eu tinha essa mania de ler as cadernetas para depois ir ter com os meus amigos
11: mas,
7: e saber.
11: Eu não faço ideia
7: os 20 jogadores do Uruguai.
11: Tu faz ideia se hoje já há de futebol feminino, por exemplo. Não sei se haverá sequer, mas se calhar hoje já faz algum. Tens miúdas a jogar, não é? O segmento também se desenvolveu, se calhar há um interesse.
9: Podemos fazer a sondagem possível neste estúdio, que é para perguntar à Maria se ela foi uma grande colecionadora ao longo da sua vida, ou se nem por isso.
11: Tinha aqui um pouco a experiência do Pedro. Era quase sempre uma coisa a dois com o meu irmão, portanto eu não sei bem quem é que começava, quem é que ia mantendo e
9: quem é que era o dono.
11: Sei que ainda tenho muitos cromos espalhados, sei que é muito engraçado. Tenho muitos cromos espalhados, alguns.
9: E era futebol, sobretudo?
11: De tudo. Eu lembro depois da fase dos Tazos e dos não sei o quê.
9: Pois,
11: de coisas mais de televisão, sim, dos Tours, mas muitos de futebol. E é muito engraçado porque, mais uma vez, os meus filhos, incluindo o mais novo, acho imensa graça a ver cromos de jogadores que já não jogam há 30 anos e acho aquilo fascinante e decora os nomes e de repente está-te a debitar coisas que são elencos do antigo.
9: Mas isso é interessante.
11: Mas aí já uma coisa mais bodybuilding, não é? Mais,
9: e confesso que eu e o Bruno falámos sobre isto muito pouco tempo antes do programa, que é até que ponto este tipo de coleções influenciam ou são resultado de. Mas a primeira parte, influenciam a relação com o futebol, não é? Porque se calhar a relação com uma caderneta de um campeonato do mundo tem algo mais e tem esse lado futebolístico, ou o que é que pode mudar?
7: Pá, eu acho que aí a caderneta seria transversal, não é? para essas gerações que faziam a coleção, mas era um produto especialmente apreciado pelos cromos do futebol, ou seja, não aqueles que jogavam mais à bola e que eram, tinham mais jeito, mas por aqueles que gostavam de saber muita coisa sobre futebol.
9: E era uma forma de tu veres e conheceres os jogadores, que agora tens mil e uma formas, não é? Mas na altura não tinha.
7: Eu lembro-me que ligava muito mais às cadernetas do que alguns amigos meus que jogavam à bola e lhes interessava o futebol mais do que a mim, nesse sentido. E depois havia uma coisa, havia um lado exótico, é verdade. Hoje temos 48 seleções e há algumas que são francamente exóticas, por exemplo, Curaçao. Quer dizer, eu não conheço nenhum jogador de Curaçao.
10: Acho que nenhum foi a Curaçao, nasceu em Curaçao, acho que é uma coisa assim.
7: Depois devem jogar
10: na Holanda, nas Holandas, mas, assim, no País Baixo, sim.
7: Em relação às cadernetas também, de, sei lá, de 1990, não é preciso recuar mais. Praticamente a maior parte de, ou todas as seleções, a maior parte dos jogadores, à exceção de dois ou três, jogavam nas ligas nacionais, nos campeonatos nacionais. A maior parte deles tu não os conhecias.
9: Exato.
7: Eram nomes muito distantes. Claro que havia as estrelas e uns que já jogavam no estrangeiro ou que jogando nas suas ligas já eram muito conhecidos. Mas havia um lado também exótico de descobrir assim, clubes e nomes de jogadores muito estranhos. Atualmente, é verdade que agora vai mudar um pouco com este alargamento para 48 seleções, mas atualmente praticamente todos os jogadores de todas as seleções, de alguma forma ou de outra, são conhecidos ou são reconhecidos pelo público que acompanha futebol, porque jogam nos principais clubes europeus ou sul-americanos, mesmo aqueles que jogam na América do Sul são conhecidos. E já não há tanto aquele fascínio exótico da descoberta de jogadores. Olha, já não há Maradiagas. Ou se calhar, agora passa a haver alguns desses jogadores mais fora das grandes ligas, que ainda existe esse interesse, mas eu acho que, sobretudo, o fascínio que vinha das coleções das grandes competições passava muito por aí. Para além de teres tido em 1992 uma coisa que era a comunidade de Estados Independentes. Sei que no europeu, portanto, já não havia a União Soviética e ainda não era a Federação Russa.
9: Foi ali uma fase de transição.
10: É o tempo do Belanov? Não.
7: Eu acho que o Belanov ainda joga nesse.
10: Não, o Blocking.
7: Não, o Belanov, com certeza, joga em 1986.
9: Belanov.
7: Em 92, Kanchelski estava, talvez.
9: Pois é.
7: Já seria essa fase.
9: Sim, sim, muito bem. Só para terminar.
7: Mas eram só 8 seleções no Euro.
9: Pergunta muito curta só. Pedro, estás entusiasmado com este Mundial de Futebol? Quem vem?
10: Não.
7: Pronto.
9: Sim, senhor.
10: Não, porque lá está, excesso de seleções.
9: É a gente a mais.
10: Sim, os horários são heterodoxos.
9: É meio
10: não é?
9: De madrugada, um bocado, não é?
10: Eu não é muito. Mundiais e. Mundiais com Portugal não são muito a minha cena, como se diz nas ruas, nunca se diz na rádio, porque o nosso jornalismo veste a camisola e põe o cachecol, não é? E isso perturba a minha adesão, digamos assim. Um problema meu, obviamente.
11: Mas isto é aquela regra excepcional, não é? Não é? Que a seleção sempre...
10: Não, porque, por exemplo, o jornalismo espanhol é muito exigente com a seleção, não é? Nós,
11: sim,
10: nós
11: mas,
10: não.
11: Mas
10: não é?
11: Torce
10: pela... Não sei se torce, não sei mesmo. Eu não importo, obviamente, que os jornalistas portugueses torçam pela seleção, mas de uma forma geral... Fica muito excitados e Portugal é favorito e estamos aqui na concentração e Portugal é favorito.
7: Sim, isso acontece muito.
10: É muito irritante.
7: No jornalismo de desportivo em Portugal acontece muito, porque há uns tempos estava a dar a transmissão dos jogos da equipa da seleção de handball. E mesmo eu, que até tolero um pouco essa adesão às seleções nacionais, achei que aquilo ultrapassava um bocadinho as marcas.
10: Porque, quer dizer, há tantas... Se Portugal merecer perder, não vale a pena dizer que foi injusto, ou sei lá...
7: Vamos lá, rapazes! Só falta mais um.
9: Vamos lá, cambada, é assim que se diz. Muito bem, cambada. Final de mais um pop-up. Já sabem que podem seguir-nos nas plataformas de podcast e escrever-nos para popup@observador.pt. Nós voltamos na segunda-feira com as sugestões da semana. Até lá.

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1: 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Já de seguida temos o Jornal das Três com o Miguel Videira.
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0: 2h59, muito boa tarde, esta é a Rádio Observador. Jornal das Três, já de seguida na Rádio Observador. Vamos às temperaturas em subida nos últimos dias. 29 a esta hora em Lisboa, 24 marcam os termómetros no Porto. Com alguma nebulosidade no litoral, um pouco por todo o país, é um dia de nuvens altas, o que faz aqui criar uma espécie de efeito estufa e um aumento das temperaturas. Temperaturas que vão aumentar um pouco durante o dia de amanhã, devem chegar aos 34 em Lisboa e aos 28 no Porto. Lá para sábado, atenção que o IPMA já mostra aqui grande parte do norte do país, com a possibilidade de alguns aguaceiros e também períodos de trovoada. Ainda assim, as temperaturas mantêm-se em grande parte do país muito próximas dos 30 graus, bem acima disso nas regiões do Alentejo. São 3 horas, vamos às notícias. Jornal das Três com Miguel Vidar. Miguel, o governo de Israel anunciou que já foram repatriados todos os ativistas da flotilha detidos na passada segunda-feira.
1: Aqui incluídos os dois portugueses que integraram a flotilha que pretendia chegar a Gaza. As embarcações foram interceptadas antes de chegarem a território palestiniano. Ao final da manhã, o Ministério Português dos Negócios Estrangeiros deu conta ao Observador que os dois cidadãos nacionais deviam deixar Israel à 1 da tarde, hora de Lisboa, com destino a Istambul, na Turquia. De Istambul, seguem depois para o Porto num voo direto que deverá aterrar no aeroporto Francisco Sá Carneiro amanhã de manhã.
0: O advogado das 4 ex-funcionárias de uma creche de rabo de peixe condenadas por maus-tratos a crianças ainda não decidiu se vai recorrer.
1: A decisão foi conhecida esta manhã. As 4 arguídas foram consideradas culpadas, mas só uma vai cumprir pena de prisão efetiva, pena de 6 anos. As restantes foram condenadas a penas suspensas, entre 2 e 5 anos. À saída do tribunal, o advogado Carlos Câmara lembrou que tinha pedido a absolvição de uma das clientes, penas suspensas para as restantes. Ainda não decidiu se vai recorrer da decisão agora conhecida.
2: Não sei. Perceber. Eu não. Vocês desculpem, mas no fim, pá, quando transitar, se continuar a persistir esse show-off todo, que é miserável, mais ou menos isso, é pronunciar-me se a imprensa entender que eu me deve pronunciar ou que quer que eu me pronuncie. Até lá.
1: Remete lá mais para a frente, Carlos Câmara, a decisão de recorrer, eventualmente, da decisão hoje conhecida. Também Álvaro Ribeiro, advogado que representa os pais das crianças, não sabe se vai recorrer da decisão e reagiu desta forma à condenação determinada pelo Tribunal de Ponta Delgada.
3: É sempre feita a justiça quando é feita, quando o Tribunal dita uma decisão. Podemos concordar ou não, mas é sempre feita a justiça.
4: O recurso é uma possibilidade neste momento?
1: Álvaro, faltou aqui a resposta. Álvaro Ribeiro diz que ainda não sabe se vai ou não recorrer da decisão hoje conhecida. Uma das 4 arguídas foi condenada a uma pena de prisão efetiva por maus-tratos, pena de 6 anos.
0: Face ao número de casos de maus-tratos em creches que têm sido notícia nos últimos meses, a Iniciativa Liberal enviou um conjunto de perguntas à Ministra do Trabalho, Solidariedade e Segurança Social.
1: A Iniciativa Liberal defende que a dispersão e recorrência destes episódios apontam para uma falha nos mecanismos de fiscalização. A Presidente do Partido, Mariana Leitão, quer perceber o que está a falhar.
5: Fizemos um conjunto de perguntas à Senhora Ministra do Trabalho e da Segurança Social para percebermos se os mecanismos de fiscalização e de detecção precoce estão a funcionar, assim como se existe uma boa articulação entre a Segurança Social e os órgãos de investigação criminal e os órgãos judiciais para que, de forma atempada, se garante a identificação de eventuais situações que depois possam ser danosas para as crianças.
1: Mariana Leitão, a Presidente da Iniciativa Liberal, sobre esta iniciativa do partido que quer perceber se há falhas na fiscalização ou funcionamento das creches.
0: Está nas mãos da Polícia Judiciária a investigação do caso das crianças de 4 e 5 anos encontradas junto à estrada que liga Alcácer do Sal à Comporta.
1: O Ministério Público abriu um inquérito e delegou na Polícia Judiciária de Setúbal a condução da investigação. Entretanto, o Ministério Público de França revela ao jornal Le Figaro que a mãe das crianças tem 41 anos, vive em Colmar e está a ser procurada depois de ter desaparecido sem dar explicações. A mesma publicação dá conta que o pai, está separado da mãe das crianças, apresentou o caixa à polícia.
0: É uma decisão saída da reunião do Conselho de Ministros desta quinta-feira. O Governo aprovou a criação de duas novas universidades.
1: Na prática, os institutos politécnicos de Leiria e Porto passam a universidades. O Presidente da Câmara de Leiria já saudou a decisão. Gonçalo Lopes considera que é um reconhecimento o trabalho desenvolvido pelo Politécnico. É uma das personalidades que está a esta hora na plateia, precisamente no Instituto Politécnico de Leiria, onde está também o Ministro da Educação, Fernando Alexandre, e o Primeiro-Ministro, Luís Montenegro, que faz uso da palavra a esta hora. Vamos escutar o Primeiro-Ministro hoje na região centro, 4 meses depois da passagem por esta região do país da tempestade Cristina.
6: Com ciência, mas ciência com inovação. Ciência que, apesar destas tentativas, que umas vezes são mais bem-sucedidas do que outras, possa culminar em bons resultados.
5: Fizemos
6: em estarmos mais capacitados enquanto país, enquanto sociedade. E depois transformar tudo isso em desenvolvimento. Desenvolvimento humano, valorização das pessoas, sempre a prioridade, e desenvolvimento económico e social, que consigo traz também os instrumentos para que o desenvolvimento humano vá mais longe. Porque é uma sociedade que cria mais riqueza. É uma sociedade que aproveita melhor o seu talento e o seu potencial, que de uma forma global cria os recursos que nos permitem hoje apostar em novas universidades, em novos centros de conhecimento e vocacionados para a via profissional, que nos permitem ter uma política de ação social que não deixa ninguém para trás e que não prejudica, por razões económicas ou geográficas, premiar o mérito das pessoas. Eu disse muitas vezes, quando estava na oposição, que uma das coisas que mais me impelia a exercer funções governativas era nesta área específica da educação, que é a área onde verdadeiramente a democracia se alcança em toda a sua plenitude. É a área onde somos todos iguais, onde temos todas as mesmas armas, ou devemos ter, que é aproveitar o nosso potencial e fazê-lo explorar de acordo com aquilo que é o nosso desempenho, de acordo com aquilo que são os nossos objetivos. Dizia eu disse muitas vezes que era frustrante, para não dizer mesmo revoltante, que alguém que estivesse 12 anos a estudar, que fizesse uma caminhada com sacrifício, com dedicação para obter os melhores resultados, para depois aceder ao ensino superior, público, naturalmente, que interpreta a sua vontade e o seu mérito, fosse penalizado e não fosse para o curso que queria, para o qual batalhou e lutou, em razão da sua condição económica ou em razão do sítio onde está, muitas vezes as duas coisas estão ligadas. E, portanto, a opção fosse não escolher o curso para o qual a pessoa sente vocação e trabalhou, mas o curso para o qual tem meios para poder estudar. Há muitos estudantes em Portugal que nos últimos anos frustraram os seus percursos porque era demasiado caro viver numa determinada cidade, pagar o alojamento, pagar as despesas inerentes à frequência do ensino superior. Ficaram mais perto, evitaram esses custos, torneando a questão e escolhendo outras vias que não corporizam a vocação que eles próprios sentem. E mais, e o respeito pelo mérito que tiveram de esforço, pelo menos de 12 anos, de aprendizagem.
1: O ministro, o primeiro-ministro é Luís Montenegro, a esta hora em Leiria, falando aqui da importância da ação social, sendo que é a decisão do governo o valor médio das bolsas de estudo atribuídas aos estudantes do ensino superior vai aumentar para 2.660 euros, fruto das novas regras da ação social que o governo pretende que estejam em prática já no próximo ano letivo.
0: Vamos à volta à Itália em bicicleta. Faltam perto de 50 km para o final desta etapa 12.
1: Assim, que conta com Afonso Eulálio, com a camisola rosa vestida, símbolo da liderança, é o primeiro da classificação geral e que, de acordo com a transmissão televisiva desta etapa do Giro, segue ali no pelotão, que está, nesta altura, a 52 km mais 600 metros da linha de meta, sendo que o pelotão já está partido. Há dois grupos que seguem atrás do grupo onde segue a maioria dos corredores desta volta à Itália em bicicleta. À partida para esta tirada, Afonso Eulálio, da equipa Bahrein, tinha uma vantagem de 27 segundos para o dinamarquês Jonas Vingegaard.
0: Vamos às notícias de âmbito local.
1: O Centro de Responsabilidade Integrado Fertilidades da ULS Almada Seixal já ajudou a nascer mais de 1.800 bebês e apoiou mais de 3 mil famílias, números que superam a média europeia. O único centro público a sul do país, autorizado a administrar técnicas de procriação medicamente assistida, celebrou ontem 15 anos. A freguesia de Almostera, em Santarém, tem agora uma loja do cidadão. O novo balcão funciona como um ponto de atendimento digital assistido e agrega serviços que antes estavam centralizados na loja do Cidadão de Santarém, no qual os municípios podem tratar de processos relacionados com finanças, segurança social, IMT, SNS, IFP, além do cartão Cidadão e também da ativação da chave móvel digital. As câmaras de Trofa, Famalicão, Santirso e Vila do Conde vão unir-se para proteger o Rio Ave. Daqui a uma semana, os municípios juntam-se nos espaços do Conselho da Trofa, numa ação de trabalho conjunta com a Agência Portuguesa do Ambiente, com o objetivo de definir uma estratégia intermunicipal que permita a reabilitação e valorização ambiental do Rio Ave. A iniciativa surge face à crescente proliferação de uma espécie invasora que tem vindo a comprometer o equilíbrio ecológico do rio. O troço da linha de comboio do Voga, entre Águeda e Aveiro, vai ser reabilitado. A Infraestruturas de Portugal adjudicou a empreitada de reabilitação integral de via à empresa Ferro Grupo. A intervenção tem um prazo de execução de pouco mais de um ano. Os trabalhos devem arrancar já no próximo mês de agosto. Amanhã abre a piscina oceânica de Oeiras, junto à Praia da Torre. A piscina de água salgada tem uma área aproximada de 1.500 metros quadrados e plataformas de saltos, para além de uma piscina infantil com 330 metros quadrados.
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12: O comboio bala japonês, o Shinkansen, circula desde outubro de 1964 e é um símbolo da recuperação económica do pós-guerra. Atualmente, a velocidade máxima é de 320 km por hora, mas está prevista uma linha com tecnologia de levitação magnética para que os comboios não toquem nos carris, flutuando através de ímãs supercondutores a mais de 500 km por hora.
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0: 3 horas, 13 minutos. Há mais um episódio do podcast Cuidar é um Verbo.
13: Bem-vindos a Cuidar é um Verbo. Este é o terceiro de 4 episódios de uma série dedicada aos cuidados paliativos em parceria com o Instituto São João de Deus. Hoje apontamos o foco ao conforto e contamos com o testemunho de duas enfermeiras, Sofia Viegas, enfermeira coordenadora na Unidade de Lisboa do Instituto São João de Deus, pós-graduada em paliativos e mestranda em saúde mental e psiquiátrica. Bem-vinda, Sofia.
14: Obrigada.
13: E também Alexandra Barreiros, enfermeira na Unidade de Cuidados Paliativos da Unidade de Montemor, o Novo, mestranda em enfermagem médico-cirúrgica em pessoa em situação paliativa. Bem-vinda, Alexandra.
14: Muito obrigada.
13: Sofia, há uma tendência para associar os cuidados paliativos ao controle da dor e a um período de total ausência de conforto. Uhum. Essa ideia corresponde à realidade?
14: Aquilo que é nessa realidade, não, na verdade. A dor é um dos sintomas que, obviamente, nós valorizamos, mas o nosso doente e a nossa família, aqueles que acompanhamos, têm um conjunto de necessidades que vão para além de uma avaliação rigorosa de um sintoma que é a dor. Há um conjunto de sintomas e cuidados paliativos fazem-se com técnica, com ciência, e, portanto, nós usamos escalas, instrumentos de avaliação, juntamente com o doente, para aferir que sintomas prevalecem, que sintomas o desconfortam e, no fundo, também balizar estes sintomas para definir a nossa intervenção. E esta intervenção é desde o momento em que nós acolhemos o nosso doente, em qualquer uma das nossas unidades, até ao momento em que o doente acabará por falecer, nunca descurando nem o momento, nem o sintoma que nós temos e que o doente nos transmite ou que nós conseguimos avaliar. A família é fundamental, porque a família conhece o doente melhor que ninguém e, portanto, são o nosso braço direito também neste caminho e que também têm sintomas e que também têm que ser avaliados e que também carecem de uma intervenção nossa. Portanto, o conforto não se dissocia daquilo que é a avaliação de sintomas. A avaliação de sintomas é importante, não focando só na dor, mas em todos os que vão surgindo ao longo desta caminhada.
13: Alexandra.
15: Concordo inteiramente com o que a Sofia acabou de dizer. A dor, é como a Sofia também disse muito bem, é um sintoma, mas o conforto é a nossa prioridade. Se nós conseguirmos controlar a dor e os outros sintomas, que são imensos numa fase tão complexa de vida, como é o nosso contexto de cuidados paliativos, nós

0: é um bónus, claro, mas o conforto é a nossa prioridade. É uma das nossas prioridades.
1: Sim. Uma das prioridades, sim, Sofia.
2: Eu penso que, se calhar, para exemplificar, às vezes é mais fácil ter aqui uma ideia visual daquilo que estamos a falar. Acontece acolhermos utentes que têm dor descontrolada pela sua doença de base, que acarreta dor física, e esta dor física, vou dar um exemplo, uma dor óssea. É uma dor física na sequência de um diagnóstico, como disse a Alexandra, e esta dor, muitas das vezes, é aumentada com quadros de ansiedade, com quadros depressivos, que depois, quando começamos a ter uma relação de confiança com este doente e com esta família, um bocadinho descascando por camadas esta dor, percebemos que é importante, porque há alguma situação não resolvida, porque há alguma preocupação financeira, porque há alguma questão social, portanto, a própria dor, ainda que seja um sinal vital, que é exatamente avaliável como uma tensão, implica uma observação integral. Eu não posso olhar só para a dor óssea do senhor. Eu tenho que olhar para a dor óssea naquela pessoa, com aquele contexto, com aquela vivência.
1: Não é só um doente, é uma pessoa, não é?
2: E nem mais.
1: Então, quando falamos de conforto e cuidado integral em cuidados paliativos, do que é que estamos realmente a falar, Sofia?
2: Falamos de de acolhimento e de hospitalidade. E vou usar estas duas palavras. Porque o acolhimento dos nossos doentes, e quando digo doentes, volto a dizer famílias, porque eu não os posso separar. Nenhum de nós os pode separar nesta vertente. O legado que São João de Deus nos deixa acaba por reforçar esta imagem, que é: eu acolho diariamente, porque eu tenho que estar disponível para o doente e para a família. E esta hospitalidade vai nesta visão de integral. Eu não dissocio o meu doente, como disse, mas é a minha pessoa, portanto, aquela pessoa à minha frente que tem uma componente física, uma componente psicológica, uma componente social, uma componente económica, uma componente espiritual. E, portanto, quando atingimos aquilo que é a satisfação de uma necessidade espiritual, tudo para trás tem que estar também colmatado, ou tentativamente colmatado, para conseguirmos que este caminho até à espiritualidade, trabalhar o direito à autonomia, o direito do meu sentido de vida, só é possível se este caminho começar no momento da admissão e ao longo da caminhada. Portanto, o integral é ver a pessoa como um ser global, em que eu não posso dissociar nenhuma camada.
1: Alexandra.
0: Como um todo. É isso mesmo.
1: É trabalhar o acolhimento e a hospitalidade.
0: Sim, que é um dos nossos principais lemas, uns dos nossos principais lemas, a hospitalidade e o respeito pela autonomia, tal como a Sofia disse, porque a pessoa é um todo. Como estávamos a falar, não é só aquela doença, não é só aquele sintoma. Não é só ela, é a família, é toda a vivência que teve ao longo da vida, vai transformar o seu processo de doença, e nós temos que saber acolher a pessoa que temos à nossa frente, com as suas especificidades, com os seus medos, com os seus anseios, e com as suas perspectivas de vida, porque estamos a falar de vida.
1: Ainda que frágil, não é?
0: Ainda que frágil, as pessoas às vezes associam os paliativos à morte.
2: Sim.
0: Eu acho que para nós, daquilo que vivemos todos os dias, é vida.
2: É dar vida aos dias.
0: É isso mesmo.
2: Não me interessa quantos há. Isso ninguém sabe, não é? Ninguém tem uma bola de cristal. Há prognósticos, claro que sim, a ciência consegue-nos prognosticar com base na investigação. Mas a nossa intervenção é muito para além de uma data. É o caminho que nós ajudamos a fazer. A nossa intervenção é ajudar no caminho, seja o tempo que ele for. Eu não mexo no tempo. O tempo há de seguir. Eu mexo é no caminho, eu posso é intervir ativamente no caminho.
1: E na vossa experiência, o que é que faz verdadeiramente a diferença na intervenção junto de pessoas com necessidades paliativas, Alexandra?
0: O estar, o ser também.
1: O estar como forma de estar ou estar fisicamente?
0: Estarmos fisicamente, a forma de estar também, sem dúvida, temos que adaptar à situação e à pessoa, como já disse anteriormente, mas acima de tudo o estar disponível, o estar realmente para aquela pessoa, para aquela família, porque infelizmente sabemos que muitas das vezes na correria do dia dos cuidados não conseguimos estar realmente. Trabalhamos, às vezes trabalha-se um pouco à tarefa com ninguém, com nenhum utente devíamos trabalhar à tarefa, mas em cuidados paliativos não podemos trabalhar assim. Nós temos de trabalhar com humanidade, com dedicação e com disponibilidade. Nem sempre total, porque nem sempre nos é possível, os dias já

0: são mais complexas, há situações mais complexas, mas o estar realmente...
1: As enfermeiras são pessoas, não é?
0: São, também somos pessoas. Às vezes não parece, mas somos pessoas e todos temos dias, mas aquelas pessoas precisam de nós naquele momento e quando estamos, estar totalmente disponíveis para escutar, para acompanhar, para cuidar, no fundo, não é?
1: Sofia...
2: A Alexandra resumiu bem aquilo que é o nosso sentimento no dia-a-dia. Cuidar é um verbo. Um verbo implica uma atuação, implica um ato. Um ato que tem que ter uma intenção. E eu, para ter uma intenção, tenho que ter uma disponibilidade de escuta, de partilha. Eu costumo dizer, eu posso não ter aquele tempo no momento. E não tem mal nenhum quando nós dizemos ao nosso utente: olha, eu neste momento não consigo dar-lhe a atenção que precisa, mas eu volto. E isto é um compromisso. E eu tenho que lá voltar. E nós voltamos. E eu tenho a certeza que a diferença no nosso dia-a-dia é o compromisso que honramos com o nosso doente e com a nossa família e antecipar. É muito importante, porque...
1: Antecipar como assim?
2: Antecipar implica conhecer o nosso doente e perceber o que é que este caminho implica para ele. Concretizo. Se eu conheço bem a nossa doente, vou no nome, Maria, e sei que para a Dona Maria é importante a hora da visita com o neto e que toda a equipa trabalhou para que o neto fosse à unidade vê-lo e ao momento que ela anseia, então eu vou antecipar. E vou antecipar com o quê? Se ela quiser, vou permitir que ela faça a higiene antes da visita, vou permitir que ela escolha toda a sua roupa, que se maquilhe, que ela escolha o momento onde se vai preparar para... Uma coisa que se calhar para nós é banal, que é receber a visita do nosso neto, do nosso sobrinho ou de quem for, mas que para ela tem um simbolismo enorme de sentido de vida, de pertença e de dignidade. E efetivamente isto é antecipar. Eu tenho que estar sempre um passo atrás, pensar para conseguir atuar, para conseguir cuidar. E é aqui que entra o verbo, e é aqui que entra a ação, e é aqui que entra a intenção. Portanto, quando pergunta o que é que nós no nosso dia-a-dia, na verdade, consideramos que é importante... Partilho exatamente a mesma perspectiva que a Alexandra, que é o saber ser, o saber estar e o saber fazer. Nós não conseguimos dissociar, e não quero dizer nós enfermeiros, porque somos duas, mas na verdade estamos a representar uma equipa inteira. Isto não se faz só de enfermeiro, só de médico, só... Não, isto faz-se de uma equipa, porque também disse bem, os enfermeiros também têm que se cuidar. Toda a equipa tem que se cuidar. Porque isto implica disponibilidade.
1: E implica, como já ouvimos aqui, conhecer a pessoa para além da doença. Como é que isto se constrói na prática, Alexandra?
0: Nós há pouco falávamos sobre essa questão e acho que falámos principalmente de tempo. Às vezes não temos tempo. O que gostaríamos, o tempo até em termos temporal, cronológico, às vezes estas doenças progridem rapidamente. Nós temos que saber avaliar, também já estamos mais treinados para isso, quando acolhemos a pessoa, fazer ali uma breve admissão, mas que nos transmita aquilo que realmente é importante, não só a história da doença, mas a história daquela pessoa. O que é que ela gosta, o que é que a preocupa, o que é que ela ainda gostaria de realizar. E nós temos que conhecer ali naquele momento para conseguir cuidar da melhor forma possível e fazermos a diferença neste processo, mais uma vez. E isso trabalha-se, nós trabalhamos todos os dias com estas pessoas, com estas famílias, e temos que questionar, temos que falar abertamente, não esconder questões, não ter medo das perguntas, porque temos que falar da morte, temos que falar da doença, mas temos que falar da vida também e daquilo que estas pessoas ainda querem concretizar na sua vida para conseguirmos proporcionar o melhor e que elas consigam atingir qualidade de vida no fim da vida.
1: No fim da vida, Sofia, isto implica um grande compromisso, não é?
2: Implica. Implica compromisso, implica entrega, implica formação, implica tempo de experiência.
1: É muito importante, não é, nesta área? Ou não?
2: É. Eu estou a pensar no meu período de experiência e se recuar no tempo... quando eu comecei a trabalhar no primeiro ano, aquilo que a Alexandra fala, que é falar de morte, falar de vida, quando eu nem eu própria conceptualizei a minha morte e como eu quero viver.
0: Quanto mais a do outro.
2: Quanto mais a do outro. Como é que eu vou ajudar? Como é que eu ajudo alguém a fazer este caminho? E isto é um crescimento. E é um crescimento que se faz com formação, com partilha, em equipa, com os doentes, com as famílias. E, na verdade, crescem os doentes, crescem as famílias e crescemos nós.
0: Sem dúvida.
2: De todos os doentes de quem cuidei, de quem tive o privilégio de partilhar este caminho, com todos eles aprendi alguma coisa. Nem que fosse a ter mais paciência na fila, na fila das compras. Porque, na verdade, o que é o tempo? Senão aquilo que nós lhe damos significado. E é isto que, no meu entendimento, temos que transmitir. O caminho importa pela maneira como é feito e pela maneira como lhe damos sentido. E o meu caminho, da Alexandra e dos nossos colegas, é efetivamente ajudar a que este caminho destas pessoas faça esse sentido.
1: Muito bem, Sofia Viegas e Alexandra Barreiros, o que é que vos apaixona nesta área? Alexandra?
0: Acho que tudo isto que nós falamos é o nosso dia-a-dia, mas é gratificante e é um privilégio trabalhar nesta área, pelo menos para mim, e sei que para a Sofia provavelmente também, porque acho que...
1: Ainda que seja emocionalmente
0: desafiante.
1: E às vezes fisicamente muito desafiante.
0: Mas eu não me imagino a trabalhar noutra área. Depois de trabalhar em cuidados paliativos, não me imagino a trabalhar noutra área porque tenho receio que não tenhamos a possibilidade de ser tão humanas, de aprender tanto todos os dias. Claro que há outras coisas que se aprendem, mas a acompanhar as pessoas num dos seus momentos mais frágeis de vida e tirar daí algo bom, porque nós conseguimos tirar algo bom do nosso trabalho todos os dias.
1: Sofia, o que é que a apaixona nesta área dos cuidados paliativos?
2: A vida. A vida, a capacidade de darmos vida aos dias, independentemente da limitação que nós tenhamos à nossa frente e o legado que nós conseguimos criar. E a ideia de legado, para mim, é muito importante, porque é trabalho feito, não é? Todos nós temos necessidade de no fundo, avaliar ou medir o nosso trabalho, a nossa atuação. E não poderia concordar mais com a Alexandra naquilo que é ao final do dia eu saber que consegui criar legado, que a nossa equipa deixou legado naquela pessoa, naquela família, naquele momento. Às vezes são... Este tempo não existe sempre. Um caminho de muitos dias às vezes não existe. São caminhos muito curtos. Mas a maneira como nós travamos aquele caminho e fazemos aquele caminho, acho que é o indicador mais importante.
1: Sofia Viegas e Alexandra Barreiros, muito obrigado.
2: Obrigada.
1: E boa sorte para os vossos mestrados.
0: Muito obrigada. Pois precisamos.
1: Regressamos na próxima semana com um novo episódio de Cuidar é um Verbo.
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0: Daqui a pouco temos guerra traduzida na Rádio Observador. As notícias do conflito no Irão analisadas já depois desta síntese das 3h30, que tem edição do Miguel Videira. Miguel, muito boa tarde. Quais são as notícias que estão em destaque a esta hora?
1: Boa tarde, Nelson. Começamos com a decisão, a saída da reunião de Conselho de Ministros desta quinta-feira, que decorreu na região centro. O Governo aprovou a criação de duas novas universidades. Na prática, os Institutos Politécnicos de Leiria e Porto passam a universidades. O Presidente da Câmara de Leiria já vai soltar a decisão. Gonçalo Lopes considera que é um reconhecimento o trabalho desenvolvido pelo Politécnico, instituição onde ocorreu há pouco uma cerimónia, contou com a presença do Ministro da Educação e também do Primeiro-Ministro Luís Montenegro, que soltaram a criação destas universidades e também a alteração, hoje aprovada em Conselho de Ministros, subiu o valor do apoio social, da ação social, que chega aos 2.660 euros. O Primeiro-Ministro sublinha que esta é uma conquista que envolveu não só os partidos de governo que suportam o governo, o PSD e o CDS, mas também vários partidos da oposição. Declarações que haveremos de recuperar daqui a pouco na edição das 16h. O governo de Israel anuncia que os ativistas da flotilha que pretendia chegar a Gaza já foram todos repatriados. Ao final, também é o Ministério Português dos Negócios Estrangeiros deu conta ao Observador a que os dois ativistas portugueses deviam deixar Israel num voo agendado para as 15h, hora de Tel Aviv, 13h em Lisboa, com destino a Istambul, na Turquia. Da Turquia, deveriam depois seguir para a cidade do Porto num voo direto. A chegada está prevista para amanhã de manhã. O advogado das quatro antigas funcionárias de uma creche de rapto de peixe nos Açores, condenadas por maus-tratos a crianças, ainda não decidiu se vai ou não recorrer da decisão. Decisão conhecida esta manhã. As quatro arguidas foram consideradas culpadas, mas só uma vai cumprir pena de prisão efetiva. Foi condenada a 6 anos. O Grupo Parlamentar da Iniciativa Liberal quer esclarecimentos por parte do Ministério do Trabalho, Solidariedade e Segurança Social, relacionadas precisamente com as notícias frequentes de maus-tratos e abusos sexuais em creches. A Presidente do Partido, Mariana Leitão, quer perceber se está a falhar a fiscalização destes espaços.
0: Três horas 33 minutos, tarde quinta-feira, na Rádio Observador. Temperaturas há instantes, o Porto com 25 graus e Lisboa com 29. É um dia de nuvens altas no território continental, mas também de aumento das temperaturas, que vai continuar durante o dia de amanhã. Diz o IPMA que esta sexta-feira os termómetros devem chegar aos 38 em Évora, 34 para Lisboa, 28 para o Porto, mas a partir de sábado o norte do país já deve contar com alguns aguaceiros, principalmente no Minho, Douro Litoral e regiões de Trás-os-Montes.
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0: Na Figueira da Foz está a decorrer ao longo do dia de hoje uma iniciativa da Navigator Company dedicada aos incêndios e à floresta portuguesa. Vamos saber mais sobre esta iniciativa já de seguida. Muito boa tarde. Os incêndios rurais estão a mudar. Cada vez são mais intensos, longos e difíceis de controlar. E para debater como a ciência e a gestão do território podem ajudar a construir novas paisagens, a The Navigator Company está a promover ao longo do dia de hoje, na Figueira da Foz, um grande encontro técnico e científico sobre este tema. Connosco temos agora João Melo Bandeira, é um dos oradores deste evento e é responsável pela produção e exploração florestal da The Navigator Company. Muito boa tarde, bem-vindo à Rádio Observador. O mote deste encontro deixa aqui um aviso claro: o fogo está de facto a mudar. Que novos retratos do fogo são estes que enfrentamos hoje e por que razão a forma como gerimos a nossa floresta, João, tem de mudar urgentemente?
6: Muito boa tarde. Na verdade, é realmente um problema grave que temos. Enfim, um terço do nosso território é floresta, do território português, e naturalmente ouvimos sempre falar dos incêndios numa altura sempre muito crítica que se avizinha. Os incêndios têm vindo a mudar, realmente, essencialmente porque o incêndio tem escolhido paisagens, não é? Portanto, a paisagem, estando abandonada, vai criando o próprio fogo, vai criando a sua dinâmica e, principalmente, é o fogo que tem feito a gestão ao longo destes últimos anos. Recordo que no passado, nós, enfim, sabemos naturalmente que antigamente existia muita, enfim, capacidade de recolha de uma série de material que antigamente era recolhido, material combustível, enfim, lenhas, carumas, etc., que deixou de existir, e portanto ficámos um pouco esquecidos nas décadas de 80 e 90, que era preciso gerir território. E na verdade este acumular de combustível e a ausência de gestão, de escala de gestão, faz com que na verdade neste momento, associado depois a uma meteorologia muito desfavorável, a ter aqui um cocktail muito perverso para quem gera floresta.
0: João Melo Bandeira, na sua intervenção, vai precisamente abordar os retratos do fogo. Que soluções práticas e ferramentas, como tecnológicas ou relativas até ao ordenamento do território, vão ser discutidas hoje para também tornar o nosso país mais resiliente para este problema?
6: Ora bem, a floresta tem que ser economicamente viável, ou seja, não faz sentido sermos um país da Europa com menos intervenção em gestão da nossa floresta. E, portanto, somos o segundo país da União Europeia em que temos menos intervenção num território, um terço do nosso território é floresta e, portanto, tem necessariamente que temos de encontrar soluções que vão de encontro às necessidades da gestão florestal. E, portanto, só com escala conseguimos ser eficientes. Portanto, a Navigator e portanto, a área, o setor da fileira do eucalipto, tem uma série de iniciativas, naturalmente aqui programas de fomento, de apoio, de cedência de plantas, enfim, uma iniciativa através da Beyond em que conseguimos aumentar a produtividade em 20% apenas com uma solução simples que é: se o proprietário limpar, nós fornecemos o adubo e com isto aproveitamos, limpamos a floresta e ao mesmo tempo estamos a colocar rentabilidade e aumentar a produtividade e redução do risco de incêndio. Portanto, soluções e várias iniciativas estão, ao fim e ao cabo, a ser utilizadas pela fileira. Aqui o objetivo de hoje é, todos juntos, não haver trincheiras, não haver de maneira nenhuma o nós, o eles. Temos que ser todos em conjunto para resolver realmente um problema que é de todos. Desmistificar, em primeiro lugar, a questão de algum fitorracismo que existe sobre a questão de uma espécie ser a causadora e o culpado dos incêndios, que não é verdade e, portanto, é fácil, com números, dados e factos, desmontar esse tipo de mensagem. O que nós temos é realmente que conseguir colocar valor no território. E o valor não é necessário, não estamos aqui a falar de colocar eucalipto em todo lado, nada disso. Temos é que, na verdade, o valor da floresta tem que ser uma mais-valia para permitir que consigamos, a partir destas medidas de gestão, diminuir o risco de incêndio. Portanto, hoje aqui o objetivo é um pouco esse, é perceber o que é que cada entidade pode e deve fazer para que, na verdade, consigamos ter um país à beira-mar plantado, que se costuma dizer, mas que, na verdade, não passemos as agruras destes verões que continuamente têm vindo a ser cada vez mais complicados, com incêndios de sexta geração, como aquele que aconteceu em Pedrógão, e no ano passado um único incêndio a atingir um valor de mais de 60 mil hectares, um hectare aproximadamente um campo de futebol, portanto, uma loucura.
0: É uma realidade que todos queremos mudar. João Melo Bandeira, muito obrigado pela sua presença. Este encontro, Incêndios Florestais, o Fogo Está a Mudar e Nós, está a decorrer ao longo do dia no Centro de Artes e Espetáculos da Figueira da Foz, mas pode também acompanhá-lo através do LinkedIn da Navigator Company. Obrigado, João. Bom trabalho.
6: Muito obrigado. Obrigado pela oportunidade.
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0: Estamos a 19 minutos das 4. Vamos ter a edição de hoje de Guerra Traduzida com os destaques da imprensa a propósito deste conflito no Irão.
8: Começa agora mais uma edição da Guerra Traduzida, edição especial para acompanhar o conflito no Irão. A edição de hoje é da jornalista Teresa Freire. E Teresa, começamos com uma notícia exclusiva do Wall Street Journal. Donald Trump e Benjamin Netanyahu falaram ao telefone esta terça-feira à noite.
9: O jornal norte-americano caracterizou o telefonema como tenso. O tema central foi a guerra no Irão. Os dois presidentes discordaram um do outro durante cerca de uma hora. Segundo o Wall Street Journal, Netanyahu criticou duramente a possibilidade de um acordo diplomático para travar o conflito por desconfiar do Irão. Considera improvável que o regime limite, de facto, o programa militar. Já Donald Trump defendeu a continuação das negociações com o Teherão. Já o jornal norte-americano Axios afirma que o presidente norte-americano disse ao primeiro-ministro israelita que os mediadores estão a trabalhar numa carta de intenções que tanto os Estados Unidos quanto o Irão deverão assinar para encerrar formalmente a guerra e iniciar um período de 30 dias de negociações sobre questões como o programa nuclear iraniano e a abertura do Estreito de Hormuz.
8: Entretanto, o próprio Donald Trump avisou que as negociações com o Irão estão por um frio.
9: Em declarações aos jornalistas, o presidente norte-americano admitiu que poderá autorizar novos ataques caso o Irão não mostre maior abertura nas negociações.
8: A CNN avança, entretanto, que o Irão já retomou parte da produção de drones.
9: Apesar do cessar-fogo de 6 semanas que foi anunciado, Teherão recomeçou logo parte da produção de drones, um sinal de que está a recuperar algumas capacidades militares degradadas no início dos ataques dos Estados Unidos e de Israel. A CNN cita 4 fontes no total, que conhecem bem as forças norte-americanas. Estas fontes consideram que, desta forma, o Irão continua a representar uma ameaça significativa para os aliados regionais dos Estados Unidos. Caso Donald Trump retome os ataques, a reconstrução das capacidades militares iranianas inclui a substituição de locais de lançamento dos mísseis e de lançadores e também a produção de sistemas de armas-chave destruídos durante o conflito atual.
8: Passamos agora à imprensa do Médio Oriente. A agência noticiosa iraniana IRNA adianta que o chefe do exército do Paquistão vai se deslocar a Teherão.
9: Numa nova tentativa de mediação, o objetivo é minimizar as divergências para que se chegue a um acordo oficial. A IRNA diz que o texto está a ser discutido em Teherão, na generalidade, mas estão também a ser discutidos alguns detalhes e garantias. A visita de Azim Munir surge no dia a seguir à visita do ministro do interior paquistanês, que também viajou pela segunda vez numa semana para a capital iraniana.
8: E continuamos a destacar a agência IRNA porque adianta que já regressaram a Teherão os 20 marinheiros iranianos que iam a bordo de um navio que foi apreendido pelos Estados Unidos.
9: A agência adianta ainda que a libertação foi conseguida depois de conversas entre o ministro dos Negócios Estrangeiros iraniano e os seus homólogos do Paquistão e de Singapura. Os 20 marinheiros vieram, entretanto, de Islamabad para Teherão.
8: No Líbano, a Al Jazeera adianta que uma família inteira morreu num ataque israelita.
9: O número de mortos no ataque israelita no sul do Líbano subiu para 14. A informação foi avançada pelo Ministério da Saúde libanês, que adianta que houve ainda mais 3 feridos. Entre as vítimas mortais encontrava-se uma família de 8 adultos e 3 crianças. Este bombardeamento aconteceu esta terça-feira na região de Tiro.
8: E há relatos de mais ataques aéreos no sul do Líbano.
9: A notícia também é avançada pela Al Jazeera. Além deste ataque que está a acontecer neste momento, foram relatados ataques durante a noite passada em várias cidades da mesma região.
8: E fica por aqui mais uma Guerra Traduzida, edição especial Irão. A de hoje contou com a edição da jornalista Teresa Freire.

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2: É daqui por cerca de uma hora que recebemos o Eduardo Sá para a edição desta quinta-feira do Porque Se Não É a Resposta. Agora estamos a 14 minutos das 4. Atualizamos as notícias à hora certa com o Miguel Videira. Para já temos música nova dos Rolling Stones. Está aí a chegar um novo disco da banda. Este é um dos primeiros avanços In The Stars, o regresso de Mick Jagger, Keith Richards e companhia.

Chama-se Foreign Tongues, é o novo disco dos Rolling Stones. Chega no início de julho, esta In The Stars é uma das primeiras amostras. Agora a música nova da Inês Marques Lucas, traz-me o verão a casa. 10 minutos para as 4, boa quinta-feira.

single de verão da Inês Marques Lucas, Traz-me o Verão a Casa, lançado há algumas semanas, e fechamos esta hora com Marvin Gaye. Passam hoje 55 anos da edição de um dos melhores discos de sempre, What's Going On, Mercy, Mercy Me, The Ecology, faz parte desse trabalho, e acompanhe-nos até às notícias das 4. Boa quinta-feira!

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0: tarde de quinta-feira na Rádio Observador. Eu sou o Nelson Ferreira, estou por cá até às 5. Pode acompanhar a tarde política a partir dessa hora na Rádio Observador. Logo depois das notícias às 5 há mais uma edição do programa Onde Para o Caso. Neste episódio vamos falar da Covid-19. O surto do antivírus fez lembrar 2020 e levantou medos de uma nova pandemia. As respostas da Direção-Geral de Saúde neste episódio, que tem uma entrevista ao epidemiologista Manuel Carmo Gomes, é para ouvir no programa Onde Para o Caso, por volta das 5h10. Para já, ficamos a conhecer as notícias em destaque no Jornal das 4, com o Miguel Videira. Boa tarde, Miguel.
1: Boa tarde, Nelson. A esta hora, a informação da Comissão Europeia, fonte oficial do Executivo Comunitário, diz que o problema com as longas filas que se fazem sentir nos aeroportos portugueses nada tem que ver com a entrada em vigor de um novo sistema de controle de passageiros. É isso que é revelado pela Comissão Europeia à agência Lusa, num dia e numa altura em que se registam filas de cerca de uma hora, precisamente no aeroporto de Lisboa. Estão bem de saúde, mas marcados os dois portugueses detidos por Israel. É isso que diz o ministro português dos Negócios Estrangeiros, Paulo Rangel. Os dois cidadãos nacionais estão a caminho de Istambul, na Turquia.
0: O Instituto Português do Mar e da Atmosfera prevê um novo aumento da temperatura durante o dia de amanhã. Para esta sexta-feira, os termómetros devem chegar aos 34 graus em Lisboa, 28 no Porto, 38 em Évora, mas também mostra o mapa do IPMA que, no sábado, já podem regressar os aguaceiros, principalmente às regiões do norte do continente. São 4 horas, vamos às notícias com o Miguel Videira. Miguel, a Comissão Europeia rejeita que as longas filas nos aeroportos em Portugal sejam uma consequência da entrada em vigor de um novo sistema de controlo de passageiros.
1: Numa resposta enviada à agência Lusa, fonte oficial do Executivo Comunitário, revela que a Comissão está em contacto com Portugal. Na mesma nota é referido que as filas não estão relacionadas com quaisquer problemas no funcionamento do sistema de entrada e saída. É também referido que o processamento de registro demora pouco mais de um minuto. O Observador já pediu uma reação ao Ministro da Administração Interna. Entretanto, o tempo de espera para o controle de passageiros no aeroporto de Lisboa e Porto ultrapassou uma hora. Os dados foram revelados pela PSP, que pelo segundo dia consecutivo disponibilizou esta informação aos jornalistas. Em Lisboa, o tempo máximo para o controlo foi de uma hora e sete minutos à chegada. Ontem era de 40 minutos. No Porto, também nas zona de chegadas, passou de 35 minutos para uma hora. Em Faro, e face aos valores ontem registados, o tempo máximo de espera diminuiu tanto nas chegadas como nas partidas.
0: O Governo aprovou hoje em Conselho de Ministros a criação de duas novas universidades e um novo modelo de ação social.
1: Numa reunião que decorreu em Pombal, os Institutos Politécnicos de Leiria e Porto passam a universidades. O Governo aprovou também novas regras para a ação social. O valor das bolsas pode agora chegar aos 2.660 euros. Há um reforço superior a 50% da ação social para o ensino superior. O cálculo da bolsa passa a considerar o custo médio de estudar no ensino superior, estimado por conselho, e aqui incluídas as despesas com propinas, alimentação, transporte e alojamento, e também o rendimento que o agregado familiar pode disponibilizar ao estudante. Um modelo mais justo, defende o Ministro da Educação, Fernando Alexandre.
2: É uma reforma estrutural importantíssima, vai garantir mais justiça no acesso ao ensino superior, é um modelo que garanta progressividade, isto é, está atento àquilo que são as condições económicas das famílias e ao rendimento que elas conseguem libertar para que os estudantes possam seguir para o ensino superior e aos custos que os estudantes têm que suportar quando acedem ao ensino superior numa determinada zona do país, isto é, é um modelo que é ajustado não apenas ao rendimento das famílias, mas também aos custos que os estudantes suportam.
1: Declaração de Fernando Alexandre durante uma cerimónia que decorreu no Instituto Politécnico de Leiria, no futuro Universidade, e onde esteve também presente o Primeiro-Ministro. Luís Montenegro sublinha que estas mudanças ao regime da ação social, hoje aprovadas em Conselho de Ministros, resultam de um amplo consenso partidário.
3: Não somos obrigados a pensar todos igual, mas somos obrigados a fazer um esforço de aproximação. No caso do novo regime da ação social, fizemos um esforço de aproximação muito saudável, que eu quero também aqui registar, do ponto de vista democrático, com os três maiores partidos da oposição. O Chega, o Partido Socialista e a Iniciativa Liberal. E todos responderão por isso. Todos responderão por isso. Não é uma conquista do governo, é uma conquista de todos. É uma conquista do país.
1: Facto sublinhado pelo Primeiro-Ministro Luís Montenegro durante esta cerimónia que decorreu no Instituto Politécnico de Leiria.
0: O Ministro dos Negócios Estrangeiros revela que os dois ativistas detidos por Israel estão bem de saúde.
1: É isso que revela Paulo Rangel numa declaração à agência Lusa. Paulo Rangel confirma que os dois ativistas, ambos médicos, integraram a flotilha que pretendia chegar a Gaza, mas que foi interceptada pelas forças israelitas. Já estão a caminho de Istambul, deverão estar a chegar por volta desta hora, na Turquia. Foram repatriados por Israel e de Istambul vão seguir num voo direto para o aeroporto Francisco Sá Carneiro, no Porto, onde deverão chegar amanhã de manhã. Nesta declaração à agência Lusa, o Ministro dos Negócios Estrangeiros diz que os dois ativistas estão bem, embora obviamente marcados pela situação vivida nos últimos dias, em particular ontem, no entanto, estão bem de saúde. É isso que diz o chefe da diplomacia portuguesa.
0: O advogado das quatro ex-funcionárias de uma creche de Rabo de Peixe condenadas por maus-tratos a crianças ainda não decidiu se vai recorrer.
1: A decisão foi conhecida esta manhã. As quatro arguídas foram consideradas culpadas, mas só uma vai cumprir pena de prisão efetiva. 6 anos. As restantes foram condenadas apenas suspensas, entre 2 e 5 anos. À saída do tribunal, o advogado Carlos Câmara lembrou que tinha pedido a absolvição de uma cliente e penas suspensas para as restantes. Questionado sobre se vai correr da decisão?
4: Não sei. Perceber? Eu não. Vocês desculpem, mas no fim, pá, quando transitar, se continuar a persistir esse show-off todo, que é miserável, que mais me diz, é pronunciar-me se a imprensa entender que eu me deve pronunciar ou que quer que eu me pronuncie. Até lá!
1: Carlos Câmara, advogado de quatro antigas funcionárias da Casa do Povo de Rabo de Peixe, ainda não decidiu se vai ou não recorrer da condenação por maus tratos. Também Álvaro Ribeiro, advogado que representa os pais das crianças, não sabe o que vai fazer em função da decisão hoje conhecida.
5: É sempre feita a justiça quando é feita, quando o tribunal dita uma decisão. Podemos concordar ou não, mas é sempre feita a justiça.
6: O recurso é uma possibilidade neste momento.
1: Álvaro Ribeiro, o advogado dos pais das crianças da creche de Rabo de Peixe, prefere esperar pela análise ao acórdão antes de tomar uma decisão quanto a um eventual recurso. Apesar do Ministério Público ter pedido a condenação à pena efetiva das quatro arguidas, como disse, apenas uma ex-funcionária foi condenada à pena de prisão efetiva. A agência Lusa, fonte judicial, revela que o Ministério Público pretende recorrer da pena suspensa decretada pelo Tribunal de Ponta Delgada a 3 das acusadas.
0: Face ao número de casos de maus-tratos em creches que têm sido notícia nos últimos meses, a Iniciativa Liberal enviou um conjunto de perguntas à Ministra do Trabalho, Solidariedade e Segurança Social.
1: A Iniciativa Liberal defende que a dispersão e recorrência destes episódios apontam para uma falha nos mecanismos de fiscalização. A Presidente do Partido, Mariana Leitão, quer perceber o que está a falhar.
7: Fizemos um conjunto de perguntas à Senhora Ministra do Trabalho e da Segurança Social para percebermos se os mecanismos de fiscalização e de detecção precoce estão a funcionar, assim como existe uma boa articulação entre a Segurança Social e os órgãos de investigação criminal e os órgãos judiciais para que, de forma atempada, se garanta a identificação de eventuais situações que depois possam ser danosas para as crianças.
1: A Mariana Leitão, sobre esta iniciativa da Iniciativa Liberal, um conjunto de perguntas enviado à Ministra do Trabalho e Solidariedade, Maria do Rosário Palma Ramalho, e ela quer perceber se há falhas na fiscalização das creches a reboque dos casos que têm vindo a público de maus-tratos e abusos sexuais.
0: Vamos a outras notícias também em destaque a esta hora, Miguel.
1: Atenção às poeiras vindas do norte de África. A Direção-Geral de Saúde aconselha a população mais vulnerável a ficar em casa devido à previsível concentração de poeiras no ar. Crianças, idosos, pessoas com problemas crónicos e doentes cardiovasculares devem ter especial atenção. A DGS adianta que a massa de ar proveniente do deserto do norte de África deve chegar hoje a Portugal continental. À população pede-se que evite esforços prolongados, limite a atividade física ao ar livre, são dois dos conselhos da Direção-Geral de Saúde. Está prestes a terminar a 12ª etapa da Volta à Itália em bicicleta, 2,9 quilómetros, para que o primeiro corredor consiga cortar esta linha de meta. Ora, Nelson, o português Afonso Lálio, camisola rosa, líder da classificação geral da Volta à Itália, está a ter um desempenho à altura nesta tirada.
0: Está inserido no pelotão, tem estado de resto nesse grupo da frente do pelotão, pelo que percebemos nas imagens televisivas, há ali a fuga de um ciclista, vai sozinho tentar chegar à meta a 2 km e 400 metros, mas tem todo o pelotão no seu alcance e de resto, pelo que consigo perceber, Jonas Vingegaard também estará neste grupo com Afonso Eulálio. A ver, vamos se lhe é atribuído o mesmo tempo, como aconteceu na etapa de ontem, e mantém esta vantagem de 27 segundos. Face ao dinamarquês.
1: Sim, em função daquilo que as imagens vão mostrando, o mais provável é isso mesmo, que o português Afonso Eulálio, da equipa Bahrein, consiga manter mais um dia a camisola rosa. É líder da Volta à Itália em bicicleta.
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0: 10 minutos depois das 4 da tarde, vamos estar com o Bruno Cardoso Reis já de seguida e também com o Miguel Videira para a edição de hoje do programa Gabinete de Guerra.
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0: 4 horas e 13 minutos, abrimos agora o Gabinete de Guerra.
1: Esta tarde com o historiador Bruno Cardoso Reis. Bruno, boa tarde, bem-vindo. Começo com a notícia avançada pelo Wall Street Journal. Dá conta de que o presidente dos Estados Unidos, Donald Trump, e o primeiro-ministro israelita Benjamin Netanyahu falaram ao telefone terça-feira à noite. O telefonema é descrito como tenso pela imprensa norte-americana, marcado por fortes divergências em torno da guerra do Irão. Segundo o Wall Street Journal, Netanyahu criticou a possibilidade de um acordo diplomático com o regime iraniano. Trump defende a via diplomática para resolver o conflito. E no meio disto tudo, quem manda? Donald Trump ou Benjamin Netanyahu?
17: Bem, por um lado, aqui sublinhar que realmente o Wall Street Journal, enfim, é uma fonte, portanto temos de ver se é confirmado por mais fontes, embora também provavelmente haja interesse de um lado e do outro em não alimentar muito esta questão, mas vale a pena dizer que realmente o Wall Street Journal é geralmente um jornal de referência muito bem informado, até porque, enfim, historicamente é um jornal um pouco mais à direita, pelo menos em termos de opinião, e portanto tem realmente muitas fontes no Partido Republicano, e tem tido aqui um papel excelente em termos de uma análise de qualidade e de reportagens muitas vezes confirmadas sobre o que é que se passa na administração Trump. Bem, a mim parece-me que a resposta devia ser evidente, ou seja, quem manda, ou seja, quem tem mais poder são os Estados Unidos, não é? É o presidente norte-americano. Israel é a maior potência militar no Médio Oriente, inclusive, convém de vez em quando recordar isto, é uma potência nuclear, embora uma potência nuclear não declarada, portanto é o único país que toda a gente sabe que tem armas nucleares, mas que a sua política oficial é não confirmar nem desmentir, mas obviamente não tem as capacidades militares que têm os Estados Unidos, porque mais ninguém tem, mais nenhum país tem essas capacidades, e portanto à partida, como eu digo, a resposta devia ser evidente. Agora, o que não é aqui tão evidente é, e eu insisto muitas vezes nisso, é esta ideia muito simplista da política internacional que é uma grande potência, o lado mais poderoso é que manda, é que decide, é que determina as coisas, é que consegue sempre vencer os conflitos. Portanto, isso não existe, isso é uma simplificação muito grosseira da política internacional. Muitas vezes as potências mais pequenas, os aliados, que até estão em alguma relação de dependência assimétrica em relação a uma grande potência, não alinham com essa grande potência, às vezes até têm uma influência muito grande sobre a ação dessa potência. Enfim, aquilo que aqui parece, apesar de tudo, claro, creio eu que já há sinais crescentes disso, é que há sinais de divergências sobre o que fazer nas fases seguintes do conflito. Israel terá, de facto, vendido a Trump a ideia de que isto seria uma campanha relativamente fácil, terá exagerado a capacidade também de alcançar uma vitória rápida, inclusive com uma mudança de regime, de acordo com... Aí temos múltiplas reportagens nesse sentido. E agora, provavelmente, Donald Trump está a perceber que isso realmente não era realista quer, no fundo, cortar aqui e reduzir os custos económicos e políticos do conflito, e Israel continua a resistir a essa ideia, porque realmente também é verdade que não há propriamente uma grande saída, nem militar, nem diplomática.

0: alguma saída para esse impasse e para esta dificuldade que aqui pões em evidência? O regime não vai ser por si, não é? O regime iraniano não vai abdicar do poder por iniciativa própria, não é? À partida.
1: Sim, exatamente. Ou seja, o problema é, porque é que eu digo, não há boas soluções militares porque, por um lado, muitos dos alvos evidentes já foram atingidos. É uma das vantagens de ter o poderio militar e a qualidade de informações dos Estados Unidos. Dezenas de milhares de alvos, mais de 10 mil alvos já foram atingidos. Portanto, à partida, há menos alvos para atingir e serão à partida também menos importantes, porque os mais importantes são geralmente prioritários, vêm primeiro. E não se percebe muito bem que alvos é que podem ser atingidos que vão alterar aqui o cálculo estratégico do regime. Destruir mais pontes, destruir centrais elétricas, eventualmente vai prejudicar muito a população, criar problemas económicos enormes, destruir, por exemplo, a produção petrolífera. Mas, por outro lado, o Irão também pode ameaçar retaliar, por exemplo, destruir muito mais ainda a produção petrolífera na zona do Golfo, portanto, não só impedir o trânsito desse petróleo, mas destruir mesmo as condições para o produzir, para o extrair, para o transportar, com implicações ainda muito maiores, muito mais negativas na economia global. Portanto, do ponto de vista militar, é difícil perceber como é que se passa para os objetivos políticos. Em termos diplomáticos, há sempre soluções, e várias já foram aqui equacionadas. Suspender, não é, o Irão, por exemplo, não tem de abdicar de enriquecer, mas suspende durante um período longo, pode entregar a um terceiro país a questão do urânio, mas, por exemplo, tivemos notícias que o líder supremo já terá decretado que isso não seria aceitável. O problema também aí, nesses ajustes diplomáticos, é que Donald Trump tem este problema, que é, decretou que o acordo alcançado por Obama, pelo seu antecessor, era péssimo. E, portanto, ele tem de ter uma coisa claramente melhor, ainda para mais depois de uma guerra com todos estes custos. Ora, isso reduz bastante também a margem de manobra diplomática. Eu penso que, apesar de tudo, o que seria ideal seria conseguir-se um acordo mais limitado só em relação à questão do estreito, do trânsito no estreito de Hormuz, e depois abrir-se tempo, dar-se tempo para uma negociação mais demorada sobre outros temas que eventualmente até se pode ir prolongando sem se chegar a um acordo definitivo e, portanto, permitindo um pouco salvar a face aos dois lados. Mas Donald Trump até agora, tudo indica que tem recusado isso.
0: Bruno, nas últimas horas temos escutado um coro de críticas ao Ministro da Segurança Nacional de Israel, Ben Gvir, por causa daquele vídeo publicado com as imagens das condições de detenção dos ativistas que integraram a flotilha, que pretendiam chegar a Gaza. As embarcações foram interceptadas. Portugal, é uma notícia de há pouco, apoia a proposta de Itália de aplicar sanções da União Europeia ao Ministro israelita Ben Gvir. Este episódio, de alguma forma, condiciona a atuação de Israel nas diferentes frentes que tem no Médio Oriente, Líbano, na Faixa de Gaza e também com o Irão?
1: Até agora não temos sinais disso, não vemos sinais disso, embora seja verdade que, ao contrário de outras múltiplas ocasiões em que este ministro tem feito declarações absolutamente inqualificáveis, é alguém que nunca devia ter sido nomeado para ministro, é alguém que apoiou grupos terroristas no passado, grupos terroristas judaicos, que tem posições abertamente racistas, digamos, defesa de limpeza étnica, etc. Portanto, é uma mancha terrível na reputação, na imagem de Israel, mas enfim, é alguém com quem Netanyahu aceita realmente fazer acordos para se manter no poder, e portanto tem de partilhar aí uma parte, digamos, da responsabilidade por tudo isto, mesmo que de facto, como eu estava a dizer, ao contrário de muitas outras ocasiões, o governo de Israel, o primeiro-ministro, melhor dito, porque este senhor também faz parte do governo de Israel, veio-se demarcar dessas posições, mas não houve, que eu saiba até agora, por exemplo, uma demissão deste ministro. Portanto, mais uma vez parece que mesmo isto não é assim tão grave para Netanyahu, embora ele se tenha demarcado e tenha dito que não reflete, digamos, os valores de Israel. Mas não foi além disso, portanto, acho que são declarações mais de retórica, não houve uma consequência política, não houve admissão do ministro, e, portanto, acho que partir daí para a ideia de que haverá, não havendo essa consequência mais imediata e mais evidente, de afastar o ministro, que haverá consequências em termos da política externa de Israel, da ação externa, de prioridades que são, tanto quanto nós percebemos, as do próprio primeiro-ministro, Netanyahu, e que tem, digamos, um histórico de décadas de basicamente apostar, por regra, na via militar, no uso da força, e ter sempre grande dificuldade em fazer negociações mais sérias e de boa fé.

0: Realmente não vejo muitas razões para acreditar que haja aí uma grande mudança da parte do governo israelita. Infelizmente, acho que isso é péssimo para os interesses de Israel. Realmente este governo tem sido terrível do ponto de vista da imagem de Israel no resto do mundo, e inclusive em muitos países onde Israel tinha historicamente algum apoio, tinha aliados relativamente importantes.
1: Voltemos agora o nosso olhar para a reunião dos ministros dos negócios estrangeiros da NATO. A anteceder esse encontro dos chefes da diplomacia da Aliança Atlântica, o secretário-geral da NATO, Marco Rutte, veio avisar que muitos Estados-membros não estão a apoiar a Ucrânia com dinheiro suficiente. Defende um debate sobre os níveis mínimos de apoio por cada país. Antecipas aqui qualquer dificuldade em encontrar uma fórmula que seja do agrado de todos os membros da NATO?
0: Bem, eu estou aqui dividido, por um lado, porque acho que é importante apoiar a Ucrânia. Por outro, porque o Marco Rutte tem realmente o condão para ser profundamente irritante e contraditório nas suas declarações. Aí a minha pergunta, no fundo, o que me apeteceria perguntar ao Marco Rutte é: mas qual é o problema? É que a Espanha e Portugal não pagam o suficiente? Mas porquê? Os Estados Unidos pagam? É que os Estados Unidos, que eu saiba, estão mais próximos da Rússia do que a Espanha ou Portugal, porque aparentemente a lógica é essa, é uma questão de proximidade, não é? Os europeus estão mais próximos da Rússia? Não, os europeus não estão mais próximos da Rússia. Os polacos ou os finlandeses estão. Mas tirando esses que têm literalmente fronteira, no caso da Finlândia, literalmente fronteira com a Rússia, ou que estão junto à Ucrânia, que eu saiba, o Alasca é bastante mais próximo da Rússia do que a Rússia está próxima de Portugal ou de Espanha. Portanto, parece-me que mais uma vez isto revela esta questão, que é: Marco Rutte não tem nenhum problema em ser crítico de certos Estados-membros, apesar de supostamente a sua missão ser de falar em nome do conjunto dos Estados-membros e o mais possível de posições consensuais, desde que esses Estados-membros sejam europeus e de preferência do Sul. Agora, se são os Estados Unidos, isso aí já estão acima das críticas do secretário-geral da NATO. Portanto, acho que realmente a postura de Marco Rutte, em muitos casos, é realmente profundamente lamentável e ajuda pouco a fazer avançar discussões necessárias, como é o caso desta, realmente, da necessidade de continuar a apoiar a Ucrânia no interesse dos países europeus, mas também dos Estados Unidos e todos os países que acham que é importante travar uma potência agressiva, imperialista, que no fundo quer uma espécie de regresso da guerra de conquista com uma nova norma, como novamente a norma na política global. Acho que qualquer potência pequena e média, não apenas Portugal, tem interesse nisso, mas historicamente um país como os Estados Unidos também estavam comprometidos com a rejeição desse tipo de normas, pelo menos nas últimas décadas.
1: Esta discussão pode desaguar num condicionamento do apoio prestado pelos países europeus e particularmente pelos países da Aliança Atlântica à Ucrânia? Deve temer Volodymyr Zelensky?
0: Não, eu penso que é uma forma de tentar fazer pressão para que haja mais apoio, para que haja mais apoio financeiro. Apesar de tudo, houve agora um apoio muito significativo conjunto da União Europeia, com duas ou três exceções, não é? A República Checa, a Eslováquia e a Hungria, não é? Mas este apoio de 90 mil milhões, portanto, apesar de tudo, também não, este timing eventualmente também é um bocadinho questionável, não é? Não sei se é exatamente o momento para vir dizer que os europeus não estão a apoiar o suficiente, não é? Porque, apesar de tudo, se há alguns países que estão a apoiar, como eu acabei de referir, são os europeus. Quem deixou de apoiar praticamente completamente são os Estados Unidos. Portanto, acho que, desde logo, para isto ter alguma credibilidade, devia ter começado por aí. Mas é verdade que há uma assimetria grande, que obviamente corresponde à percepção da ameaça, não é? Portanto, os países da Europa de Leste, que estão ali junto à Ucrânia ou junto à Rússia, sentem-se muito mais diretamente ameaçados do que os países da Europa Central ou da Europa do Sul, que, no fundo, dão um apoio, sobretudo por questões de solidariedade e porque percebem que é importante para a segurança do conjunto da Europa, no fundo, tentar travar a Rússia o mais depressa possível e o mais longe possível. Mas realmente não é a mesma coisa, apesar de tudo, a percepção da ameaça em zonas mais afastadas da zona de conflito.
1: A ver, vamos, o que sai desta reunião dos chefes de diplomacia dos países da Aliança Atlântica. Bruno Cardoso Reis, obrigado pela tua presença neste gabinete de guerra. Dicato, estes dois temas, a guerra na Ucrânia, com especial enfoque na reunião dos ministros dos negócios estrangeiros da NATO, e também o conflito no Médio Oriente, tendo por base as alegadas divergências sobre a estratégia a seguir, divergências entre Donald Trump e Benjamin Netanyahu.
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7: Convidado extra com o João Paulo Sacadura vai estar hoje à conversa depois das 8 com Rita Guedes Tavares, mais conhecida como Rita GT, é uma artista plástica do Porto e vai estar depois das 8 no convidado extra de hoje. Antes disso, às 7 há Vichy Suaze, mas amanhã a não perder mais uma edição do Fora do Baralho.
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7: São 4:30, atualizamos as notícias nesta síntese com a edição do Miguel Videira. Boa tarde, Miguel.
1: Boa tarde, Nelson. A Comissão Europeia rejeita que as longas filas nos aeroportos em Portugal sejam uma consequência da entrada em vigor do novo sistema de controle de passageiros. Numa resposta enviada à agência Lusa, a fonte oficial do Executivo Comunitário revela que a Comissão está em contacto com Portugal. Na mesma nota é referido que as filas não estão relacionadas com quaisquer problemas no funcionamento do sistema de entrada e saída. É também referido que o processamento de registro demora pouco mais de um minuto. O Observador já pediu uma reação ao Ministério da Administração Interna. Entretanto, há pouco, o tempo de espera no controle de passageiros no aeroporto de Lisboa e do Porto ultrapassava uma hora. O Governo aprovou hoje em Conselho de Ministros a criação de duas novas universidades e um novo modelo de ação social. Os institutos politécnicos de Leiria e Porto passam a universidades. O Governo aprovou também, como dizia, novas regras para a ação social. O valor valor das bolsas pode chegar aos 2.660 euros, a um reforço superior a 50% da ação social para o ensino superior. O cálculo da bolsa passa a considerar o custo médio de estudar em determinado concelho, aqui incluídas também as despesas com as propinas, a alimentação, a transportes e alojamento, bem como o rendimento agregado familiar pode disponibilizar ao estudante. O modelo mais justo, defendeu o Ministro da Educação, Fernando Alexandre, numa cerimónia que decorreu no Instituto Politécnico de Leiria e onde esteve também presente o Primeiro-Ministro Luís Montenegro, que sublinhou a ideia que esta reforma do modelo de ação social do ensino superior foi concertada com os principais partidos da oposição, Chega e Partido Socialista. O Ministro dos Negócios Estrangeiros revela que os dois ativistas detidos por Israel estão bem de saúde. Em declarações à agência Lusa, Paulo Rangel confirma que os dois ativistas estavam ao início da tarde a caminho de Istambul, na Turquia. Depois de terem sido libertados pelas forças israelitas, devem chegar a Portugal amanhã de manhã ao aeroporto Francisco Sá Carneiro, na cidade do Porto. Disse Paulo Rangel que os dois cidadãos nacionais estão bem, embora obviamente marcados, bastante marcados, pela situação vivida nos últimos dias. Já terminou a etapa 12 da Volta à Itália em bicicleta e Nelson Afonso Eulálio continua com aquela camisola rosa vestida.
7: Símbolo da liderança do Giro d'Itália, foi um colega de equipa de Eulálio que venceu a tirada de hoje, o belga Alec Segart. Com esta vitória, sendo da equipa Bahrain Victorious, foram acrescentados 6 segundos ao tempo de Afonso Eulálio. Tem agora 33 de vantagem sobre o segundo classificado, Jonas Vingegaard.
1: É português, é líder, é o primeiro da classificação geral da Volta à Itália em bicicleta, ao fim de 12 etapas.

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4: 4h35, tarde de quinta-feira, daqui a pouco com o Porque Se Não É a Resposta, com a Judite França e o Eduardo Sá. Para já a música de Sam Fender e Olivia Dean. Rain Me In, daqui a pouco música nacional de Picas. Quem Eu Quero Agora, ela que em breve vai passar pelo ao vivo da Rádio Observadores.

Já daqui a pouco o Eduardo sai, Judite França no Porque Sim Não É Resposta, para falarmos também deste caso das duas crianças abandonadas nessa estrada entre Alcácer do Sal e a Comporta, um tema para análise com o Eduardo Sá já daqui a pouco. Olhamos para as temperaturas que vão continuar em subida. Diz o IPMA que amanhã devem chegar aos 34 em Lisboa e aos 28 no Porto. Hot in the City, Billy Idol.

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0: Bem-vindos ao Porque Sim Não É Resposta, com o psicólogo Eduardo Sá. Hoje falamos do caso dos dois irmãos franceses, de 3 e 5 anos, que foram encontrados sozinhos numa estrada entre Alcácer do Sal e a Comporta. A mãe e o padrasto vendaram-nos, disseram-lhes para procurar um brinquedo no mato e quando as crianças tiraram as vendas, eles já lá não estavam. Uma criança de 5 anos já consegue perceber o que lhe aconteceu? Olá, Eduardo.
1: Olá, Judite. Uma criança de 5 anos consegue perceber e uma criança de 3 anos também.
0: Também.
1: E, portanto, num contexto deste, é claro que há uma diferença aqui. Os irmãos mais velhos acabam sempre por pagar algumas faturas mais, até porque o movimento que fazem em relação à proteção dos mais novos acaba por onerá-los de uma maneira diferente. Mas sim, as crianças sabem identificar com uma clareza fora de lugar aquilo que são maus tratos e aquilo que estas crianças viveram, e daí o choque que a população portuguesa acabou por ter, e o que faz com que todos os serviços noticiosos se dediquem a analisar o que pode ter sucedido. De facto, é de uma violência enorme. E eu não acho que seja só um abandono, porque quando se abandona uma criança pequenina, por maioria de razão, num contexto claramente adverso, nós, em primeiro lugar, temos uma omissão de auxílio, ou seja, é um ato da mais absoluta gravidade destas duas pessoas, da mãe e do padrasto, em relação a elas as duas, e obviamente que isso põe em risco a vida daquelas crianças e, portanto, é muito importante nós não perdermos de vista que não será só, no meu entendimento, um processo de abandono, mas um processo grave, muito, muito grave, que poderia pôr em perigo a vida destas crianças a qualquer momento e do qual se tem de retirar ilações, parece-me a mim.
0: Como é que o trauma do abandono se manifesta nestas idades?
1: Dito, como é que uma criança num registro destes vai poder conviver toda a vida com a sensação de que, no fundo, foi deitado fora e, ainda por cima, de uma forma verdadeiramente perversa? Não vale a pena nós imaginarmos que qualquer um destes dois meninos, a partir de agora, estendam os braços a qualquer estranho que os queira acarinhar e, de alguma forma, proteger. Porque, como é óbvio, uma coisa é uma reação de sobrevivência quando se está rigorosamente só e abandonado. Não é por terem pessoas da embaixada francesa a falar francês com elas que se vão sentir mais protegidas com isso. E, portanto, elas vão estar sempre como, enfim, pessoas muito acossadas, muito desconfiadas, muito assustadas com qualquer pessoa que manifeste qualquer tipo de reação afetiva a um pai na história. E este pai na história pode ser alguém que as venha verdadeiramente a proteger e que lhes dê um contraponto em relação a esta violência indescritível, sendo certo que depois deles terem sido abandonados pela mãe, vão ficar sempre com um remanescente de desconfiança em relação a qualquer pessoa que goste muito deles, porque, evidentemente, nada lhes faz apagar a ideia de que não há duas sem três.
0: Estavam juntos, são irmãos. Isso muda alguma coisa na moda, no modo como viveram aqueles momentos que devem ter sido de pânico?
1: Muda significativamente. Mas significativamente, nomeadamente o mais pequenino em relação ao maior, sendo que o maior, é importante não perdermos de vista, tem 5 anos. Mas muda significativamente porque é evidente que terem-se um ao outro, por mais assustados que possam estar e estariam, ainda assim não são abandonados numa espécie de lugar escuro onde não tenham a mínima das mínimas referências em relação a si. Agora, volto a dizer aquilo que me choca profundamente é que abandonar estas crianças no sítio onde elas foram abandonadas é dar uma oportunidade enorme a que alguma coisa de muito grave pudesse acontecer, nomeadamente que pudessem morrer. E aqui eu tenho muita esperança que, quando chegarmos à altura destes pais, ou deste também, e deste padrasto, serem julgados por aquilo que fizeram, que não se perca isso de vista.
0: Há um detalhe muito perturbador, que as mochilas tinham água, bolachas, fruta, ou seja, houve aqui uma preparação, o abandono foi premeditado. Do ponto de vista psicológico, isto é muito relevante.
1: Sim, não vale a pena imaginarmos que houve um conjunto de cuidados no sentido de eles não serem expostos a perigos graves, porque não são duas maçãs, um pacote de bolachas e uma garrafa de água que os protegeria de serem atropelados, de se perderem e de passarem noites rigorosamente sozinhos, etc, etc, etc, etc. Mas, de facto, há uma premeditação, e aquilo que eu acho que nos choca a todos, é como é que pode haver alguém que seja calculista a este ponto e suficientemente mau em relação a duas crianças tão pequeninas, porque eu admito que este também pudesse dizer, eu não tenho condições, fosse de que ordem fosse, financeira, psicológicas, etc., para ter estas crianças. Ter este registro que faz com que elas atravessem o país até Alcácer do Sal. E depois de terem, enfim, uma vida normal até aquele dia, quando finalmente isto é transposto para uma brincadeira que já de si tem uma premeditação absolutamente inquietante, o que nos choca a todos é como é que há pessoas que conseguem ser más a este ponto, em relação a duas crianças muito pequeninas e verdadeiramente indefesas.
0: É uma situação, de facto, que não estávamos à espera. E, de facto, como dizia no início, o Eduardo chocou claramente o país. Eduardo, um grande abraço, obrigada e até amanhã.
1: Boa tarde para si, Judite, e até amanhã.

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3: Kyoto é conhecida como a cidade das geixas. Depois de um período de declínio, nos últimos anos o número de raparigas que opta por esta ocupação tradicional japonesa voltou a subir e atualmente vivem em Kyoto cerca de 200 geixas.
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0: Rádio Observador, são 4h57 em Portugal Continental e na Madeira, menos uma hora nos Açores. Esta é a Tarde Política da Rádio Observador, é quinta-feira, 21 de maio, e às quintas temos Onde Para o Caso. Hoje fazemos um ponto de situação sobre a Covid-19. E claro, também temos um explicador. Boa tarde, Judite de França. De que vamos falar?
1: Vamos falar da história dos dois irmãos encontrados numa estrada perto da Comporta, no Alentejo. Vamos falar também de maus tratos em creche e uma situação que parece ter proliferado os casamentos forçados.
0: Vai ser já a seguir ao Jornal das 5 e Luís Soares, precisamente temos notícias dos últimos minutos sobre o caso destas duas crianças que foram abandonadas.
2: Precisamente, Ricardo, a GNR deteve em Fátima o padrasto e a mãe das crianças abandonadas. Vamos saber mais neste Jornal das 5. Também vamos ouvir o Presidente da República repudia o tratamento que foi dado a Israel, que foi dado por Israel aos ativistas detidos pelo país. Os dois portugueses estão bem, mas marcados pelo que aconteceu, diz o ministro português dos Negócios Estrangeiros. Mais à frente, vamos ainda ficar a saber o que fazer perante as poeiras que andam por aí.
0: E depois do Jornal das 7 da tarde, mais logo nesta quinta-feira, há Vichy Soaz, o programa da equipa de política do Observador, e o convidado da segunda parte é Miguel Cabrita, deputado do PS, antigo secretário de Estado do Trabalho. Quanto ao estado do tempo, segundo o IPMA, para amanhã, as temperaturas máximas estão em alta e vão voltar a subir, com possibilidade de alguma chuva e trovoada na zona de Vila Real. É preciso também algum cuidado, porque está muito calor e com trovoadas podem ocorrer incêndios. Há um alerta da Direção-Geral da Saúde para a presença de poeiras provenientes do norte de África. A DGS recomenda, de resto, cuidados com os mais vulneráveis. Já vamos saber mais neste Jornal das 5. Vamos às temperaturas que o IPMA prevê para amanhã, sexta-feira. Temperaturas máximas: Porto 28, Viseu 32, Aveiro 26, Coimbra 30, Leiria 33, Santarém 35, Lisboa 34, Setúbal 35 e Faro 29. Eu sou Ricardo Conceição e esta é a Tarde Política da Rádio Observador. Jornal das 5, com Luís Soares, começamos com essa notícia de há minutos: o padrasto e a mãe das duas crianças de 3 e 5 anos, abandonadas no concelho de Alcácer do Sal, foram detidos pela Guarda Nacional Republicana em Fátima.
2: Exatamente, fonte da GNR confirma ao Observador que os suspeitos estão sob custódia da GNR no posto de Fátima. A detenção aconteceu depois da denúncia de um familiar, ao que apurou o Observador. Uma pessoa viu dois estrangeiros fora do comum e avisou as autoridades, que também já estavam sob alerta. O casal foi encontrado perto de um café. Os dois suspeitos deverão ser presentes a tribunal amanhã. A investigação está a ser conduzida pelo Ministério Público de Grândola, coadjuvado pela GNR, que em comunicado confirma também a detenção destas duas pessoas: um homem de 55 anos, uma mulher de 41 anos. Eles são suspeitos da prática dos crimes de violência doméstica e de exposição e abandono, relacionados com a ocorrência que envolve estas duas crianças menores encontradas sozinhas na estrada no concelho de Alcácer do Sal.
0: Este vai ser um dos temas do explicador daqui a pouco, depois das 5h30 da tarde. Este caso das duas crianças de 3 e 5 anos abandonadas numa estrada que liga Alcácer do Sal à Comporta. O Presidente da República, António José Seguro, repudia o tratamento que foi dado por Israel aos ativistas que se iam na flotilha e saúda o regresso dos dois portugueses.
2: Declarações do Presidente da República, um dia depois do Ministro Israelita da Segurança Nacional ter partilhado um vídeo que mostrava ativistas amarrados e ajoelhados, e também um dia depois de António José Seguro ter recebido as famílias dos dois ativistas portugueses que seguiam na flotilha. No encerramento de uma conferência sobre Portugal e a Convenção Europeia dos Direitos Humanos no Supremo Tribunal de Justiça em Lisboa, e sem identificar país em concreto, António José Seguro criticou países que ignoram valores fundamentais.
3: Ontem mesmo visionámos humilhações públicas de seres humanos e tratamentos indignos que merecem total repúdio e condenação. Países que foram berço de direitos humanos avançam por caminhos que contradizem a obra que edificaram, que ignoram os seus valores fundacionais, que se deixam contagiar por tentações populistas, discriminatórias e persecutórias da dignidade humana. Em casos extremos, violam as regras de modo assumido, sem qualquer pudor, ridicularizando as organizações internacionais que zelam pela sua aplicação e das quais foram eles próprios fundadores.
2: Declarações do Presidente da República à margem de uma conferência sobre direitos humanos em Lisboa. À saída da conferência, o chefe de Estado não quis falar aos jornalistas, disse apenas numa curta frase que vamos ouvir agora, que estava feliz pelo regresso dos portugueses.
4: Muito obrigado.
5: Estou muito feliz pelo facto de eles estarem a regressar.
2: Estou muito feliz pelo facto de estarem a regressar, diz António José Seguro, e mais não disse nestas declarações feitas há instantes aos jornalistas.
0: O ministro português dos Negócios Estrangeiros também já veio garantir que os portugueses detidos por Israel estão bem de saúde.
2: Mas bastante marcados pelo que aconteceu, é o que diz Paulo Rangel em declarações à agência Lusa.
6: No aeroporto, o cónsul português conseguiu falar quer com a médica, quer com o médico, portanto com ambos, um de cada vez, eles estão bem. Embora obviamente bastante marcados pela situação vivida nos últimos dias, em particular ontem, mas que estão de saúde bem.
2: Declarações de Paulo Rangel, que explica que o governo português apoia também a proposta de Itália para a União Europeia sancionar o ministro da Segurança Nacional de Israel pela forma como tratou os ativistas. Entretanto, já foram deportados todos os ativistas das flotilhas que tinham sido detidos por Israel. Entre esses elementos estão os dois médicos portugueses que vão então chegar a Portugal amanhã de manhã via Turquia.
0: O governo está hoje em peso na região do centro do país, onde aprovou a criação de duas novas universidades e um novo modelo de ação social.
2: Foi numa reunião do Conselho de Ministros que decorreu em Pombal. Os Institutos Politécnicos de Leiria e do Porto passam a universidades. O Governo aprovou também novas regras para a ação social. O valor das bolsas pode chegar aos 2.660 euros. Há um reforço superior a 50% da ação social para o ensino superior, num modelo mais justo, assegura o Ministro da Educação, Fernando Alexandre.
7: É uma reforma estrutural importantíssima. Vai garantir mais justiça no acesso ao ensino superior. É um modelo que garanta progressividade, isto é, está atento àquilo que são as condições económicas das famílias e ao rendimento que elas conseguem libertar para que os estudantes possam seguir para o ensino superior e aos custos que os estudantes têm que suportar quando acedem ao ensino superior numa determinada zona do país. Isto é um modelo que é ajustado não apenas ao rendimento das famílias, mas também aos custos que os estudantes suportam.
2: Declarações do Fernando Alexandre durante essa cerimónia que decorreu no Politécnico de Leiria e onde também o Primeiro-Ministro Luís Montenegro sublinha o amplo consenso para estas mudanças.
8: No caso do novo regime da ação social, fizemos um esforço de aproximação muito saudável, que eu quero também aqui registar do ponto de vista democrático, com os três maiores partidos da oposição: o Chega, o Partido Socialista e a Iniciativa Liberal. E todos responderão por isso. Todos responderão por isso. Não é uma conquista do governo, é uma conquista de todos, é uma conquista do país.
2: Declarações de Luís Montenegro no Politécnico de Leiria. Na última hora, o Primeiro-Ministro esteve a inaugurar uma unidade de saúde privada, também em Leiria, e Ricardo Lopes, agora em direto, Luís Montenegro aproveitou também para comentar as mais recentes previsões económicas feitas por Bruxelas.
9: Exatamente, Luís. Como disseste, Luís Montenegro passou todo o dia aqui na região centro, depois do Conselho de Ministros em Pombal e de marcar presença no Politécnico de Leiria, veio aqui à CUF Leiria para inaugurar e aproveitou, aliás, o discurso na cerimónia para abordar estas previsões reveladas hoje pela Comissão Europeia, que antecipa que Portugal vai fechar o ano com um déficit de 0,1% do PIB. Esta previsão é também, entre outros fatores, consequência direta dos gastos que o governo português teve com o apoio a famílias e empresas afetadas pelo comboio de tempestades no início do ano, maioritariamente aqui, precisamente na região onde me encontro. A redução dos impostos é também outra justificação apresentada para esta revisão em baixa. Ora, o Primeiro-Ministro reage de uma maneira descontraída, diz que Portugal está preparado para contrariar estas previsões e pede para que não se dramatizem estas notícias.
8: Nós temos uma economia, nós temos uma sociedade, nós temos uma estrutura de poder público, local, regional e nacional, suficientemente fortes e fortalecidos para, mesmo neste contexto de dificuldade, podermos contrariar esta previsão. Portanto, às portuguesas e aos portugueses, a partir daqui digo que não há razão para dramatizar a situação, pelo contrário, há razão para estarmos conscientes, para termos sentido de responsabilidade e prudência, mas ao mesmo tempo muita confiança.
9: Declarações do Primeiro-Ministro, aqui de um certo modo otimista e a desvalorizar estas previsões da Comissão Europeia, aqui na inauguração da CUF-Leiria, que é na verdade uma inauguração cerimonial, porque o Hospital da CUF já está em funcionamento desde o dia 4 deste mês. Esta nova unidade hospitalar privada da região centro tem mais de 12 mil metros quadrados, 30 especialidades médicas e criou mais de 300 postos de trabalho. Esta cerimónia, que teve a presença do Primeiro-Ministro e também da Ministra da Saúde, Ana Paula Martins, contou também com o Presidente da Câmara Municipal de Leiria, Gonçalo Lopes. O autarca não esconde o desejo de continuar a trabalhar em parceria com o Governo, tanto na área da saúde como noutras áreas, e enumera as vantagens que este hospital traz para a região.
4: Queremos continuar a aprofundar a cooperação com o Governo nas áreas que são decisivas para a qualidade de vida da população, naturalmente também na saúde, sempre com foco nas respostas concretas de que as pessoas precisam. A inauguração deste hospital é um momento relevante para a Leiria. É relevante porque amplia a oferta de cuidados de saúde disponíveis para a população, mas é também relevante porque representa investimento privado, emprego qualificado, confiança no território e mais capacidade instalada na área essencial.
9: Ouvimos aqui Gonçalo Lopes, autarca de Leiria, que sublinha a importância desta nova unidade hospitalar. Vem, de certo modo, colmatar algumas falhas no acesso à saúde na região. É, Luís, um investimento de 65 milhões de euros. Este hospital tem ambulatório, cirurgia e também internamento. A Zona Centro fica assim com mais um hospital na região.
2: Ricardo Lopes, aqui em direto, com essa declaração também do Primeiro-Ministro, a pedir para que não se dramatizem as previsões económicas feitas hoje por Bruxelas.
0: Este tem sido um dia com muitos números da economia. O Conselho de Finanças Públicas, por exemplo, alerta para as consequências do aumento da despesa.
2: Um aumento que coloca em causa maiores reduções da carga fiscal e contributiva, é o que se lê num relatório sobre a evolução orçamental do ano passado, divulgado hoje. O peso da despesa corrente primária aumentou pelo segundo ano consecutivo, um crescimento impulsionado sobretudo pelas prestações sociais e pelas despesas com o pessoal. O Conselho de Finanças Públicas explica que desta forma aumenta a dependência de uma carga fiscal contributiva igualmente alta para financiar esta dívida ou um recurso de endividamento para pagar.
0: A Comissão Europeia nega que as filas nos aeroportos em Portugal se devam ao novo sistema de controlo de fronteiras. Então, Luís, de quem é a culpa?
2: Numa resposta à luz, a Comissão Europeia explica que este processo demora em média pouco mais de um minuto e, por isso mesmo, a Comissão Europeia, dizendo que tem conhecimento dessas notícias, diz que está em contacto com Portugal e, nessa resposta à luz, diz que os atrasos podem ter várias causas e, muitas vezes, não estão relacionadas com o funcionamento próprio dito deste sistema. Hoje, o tempo de espera em Lisboa e no Porto chegou a ultrapassar uma hora.
0: E já um novo nome, PS e PSD, vão indicar Luísa Neto como provedora de justiça.
2: Informação avançada pelo Nascer do Sol e confirmada pelo Observador. Luísa Neto, jurista e professora catedrática da Faculdade de Direito da Universidade do Porto, surge como alternativa a Tiago Antunes, que falhou na eleição para a eleição na Assembleia da República.
0: E há outras notícias a marcar a tarde desta quinta-feira, 21 de maio.
2: Uma perícia realizada pelo Instituto de Medicina Legal conclui que Ricardo Salgado não tem condições para ser preso devido à doença de Alzheimer. É explicado que Ricardo Salgado não tem autonomia para se vestir, comer, garantir higiene pessoal ou garantir a toma de medicamentos e, por isso mesmo, é referido que o antigo banqueiro não está em condições de compreender de forma plena a pena de 6 anos de que foi condenado. No Giro de Itália, Afonso Eulálio mantém a liderança da prova. O ciclista ampliou a vantagem para o segundo classificado. 33 segundos separam agora o primeiro do segundo posto. Ricardo, já aqui deste conta do aumento das temperaturas nos próximos dias, mas o calor vem acompanhado também das conhecidas poeiras vindas do norte da África.
0: E isso vem sempre acompanhado de um alerta da Direção-Geral da Saúde, não é?
2: Que aconselha a população vulnerável a ficar em casa devido à concentração de poeiras no ar, nomeadamente crianças, idosos, pessoas com problemas crónicos. Isso deve acontecer não só hoje, mas também nos próximos dias, porque este fenómeno vai continuar.
0: Sim, as temperaturas vão continuar a subir. O Luís Soares vai regressar às 5h30.
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0: E agora vamos ter Onde Para o Caso.
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16: Os japoneses têm uma mutação genética que lhes dificulta a digestão do álcool. Muitos nativos da Ásia Oriental possuem uma variante inativa da enzima ALDH2 e não conseguem decompor uma toxina que é libertada pelo álcool, o que faz com que fiquem corados e com os batimentos cardíacos acelerados apenas com um copo de vinho.
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0: Bom regresso a casa, boa viagem. Agora fazemos um ponto de situação sobre a Covid-19.

0: Ponto para o caso na Rádio Observador. Nesta edição olhamos para a Covid-19, isto numa altura em que regressam os medos motivados por um surto de antivírus.
1: A Organização Mundial de Saúde tranquiliza, diz que não estamos perante uma nova crise de saúde pública, mas o aparecimento destes vírus levanta receios que estavam até agora adormecidos.
0: E neste Onde Para o Caso tentamos perceber, afinal, como está a situação da Covid-19 em Portugal, por exemplo, ainda há casos a serem registados? Que tipo de atenção está ou não a ser dada pelas autoridades de saúde a estes casos?
1: São estas as perguntas que contamos responder neste Onde Para o Caso com o Miguel Pina Andrade.
2: O primeiro caso de Covid-19 em Portugal foi há mais de 6 anos, dia 2 de março de 2020. A confirmação surgiu por parte da Ministra da Saúde à data, Marta Temido, em conferência de imprensa.
3: Temos neste momento um caso confirmado de Covid-19, trata-se de um homem cujo o estado de saúde é estável neste momento, tem 60 anos, está neste momento num dos nossos hospitais, com um estado de saúde que consideramos estável.
2: A notícia da primeira morte em Portugal por Covid-19 viria a ser conhecida dia 16 de março.
0: E dois dias depois desse 16 de março, 18 de março, o Presidente da República, Marcelo Rebelo de Sousa, Miguel, decretava o estado de emergência em Portugal.
2: E esse regime de exceção vigorou até ao final de abril desse ano, 2020, foi um mês e meio.
4: O não se justificar renovar o estado de emergência não quer dizer que a pandemia esteja ultrapassada, que o risco esteja vencido e que possamos retomar a normalidade da nossa vida anterior a 2 de março. Não podemos. Temos de manter um nível de contenção elevado e, por isso, o Governo entendeu que era o momento de descer um degrau no nível da contenção, passando do estado de emergência para o estado de calamidade.
2: O então Primeiro-Ministro António Costa, depois do Conselho de Ministros, que aprovou o plano de transição e que reduziu as medidas de confinamento para conter a pandemia de Covid-19. Depois desta decisão, Portugal enfrentou mais um confinamento em 2021. Ao todo, em Portugal houve 5 vagas da doença, mais de 5 milhões e 500 mil casos, 29.500 mortes, são estes os dados oficiais da Organização Mundial da Saúde. O fim da pandemia foi decretado pela OMS em maio de 2023.
1: E Miguel, estamos a falar da Covid-19 porque nas últimas semanas assistimos ao surgimento de um surto de antivírus e com isso surgiram receios de uma nova pandemia global.
2: Sim, falamos do surto de antivírus que surgiu a bordo

0: e preocupações. Mas esta doença não é Covid. Já o dissemos várias vezes enquanto OMS. E quando dizemos isto, não fazemos de ânimo leve.
1: Estes receios são alimentados pelas notícias relacionadas com o antivírus e também por casos de norovírus, uma vez mais num navio cruzeiro. Pior poderá ser o surto de ébola em África. Aí, segundo a OMS, há um risco elevado de epidemia na República Democrática do Congo e também naquela região.
2: Miguel, vamos então voltar aqui à Covid-19 e passado todo este tempo, que situação, que ponto de situação é que podemos fazer? Ainda existem, por exemplo, casos a ser reportados, ainda há testes a ser feitos e já agora, Miguel, a Direção-Geral de Saúde ainda divulga aqueles boletins epidemiológicos a que nos habituámos durante a crise da Covid?
1: A Rádio Observadora, DGS, afirma que a vigilância e monitorização da Covid continua a ser feita de forma contínua e integrada. Isto porque a infecção por SARS-CoV-2 é uma doença de notificação obrigatória desde 2021. A DGS atua em colaboração com outras entidades, como o Instituto Nacional de Saúde Dr. Ricardo Jorge, e nesta resposta enviada da Rádio Observadora, a Direção-Geral da Saúde reforça que continua atenta à evolução da Covid-19 e também à circulação das variantes. Por isso, assegura a vigilância da situação epidemiológica e sim, Ricardo, a DGS continua a publicar os relatórios semanais.
3: E o que nos dizem esses dados, Miguel?
1: Os números mostram que Portugal tem registado uma atividade reduzida da Covid-19, com uma tendência estável do número de novos casos e também da mortalidade em níveis reduzidos. São estas as expressões utilizadas pela Direção-Geral da Saúde. Os relatórios das últimas semanas mostram que não têm sido reportados quaisquer casos. Nestes relatórios conseguimos ver uma curva descendente da incidência da Covid desde dezembro de 2022, data do primeiro relatório da resposta sazonal de saúde a que tivemos acesso. Se olharmos para o último relatório do mês passado, os números são evidentes. 0 casos de Covid-19 por 100 mil habitantes.
2: E as variantes, Miguel?
1: De acordo com o Instituto Nacional de Saúde, Dr. Ricardo Jorge, entre maio de 2025 e março deste ano, foram identificadas 8 variantes e linhagens. A mais comum nos últimos tempos é a Omicron BA3.2.
3: E quanto à vacinação, as metas da DGS foram atingidas?
1: Em relação à gripe sim, Judite, e até antes do fim da campanha, a 30 de abril. No primeiro relatório da vacinação deste ano, em janeiro, a marca dos 2,5 milhões de vacinados para a gripe foi atingida. Quanto à Covid-19, durante a campanha de vacinação sazonal de outono, foram vacinadas cerca de 1,3 milhão de pessoas. A meta da Direção-Geral da Saúde era de 1,5 milhão vacinados contra a Covid-19. Na resposta enviada à Rádio Observadora, a DGS adianta que o balanço final da campanha vai ser apresentado publicamente em junho, à semelhança do que tem acontecido em anos anteriores. E aqui, só por curiosidade e olhando para o mundo inteiro, no último mês morreram 517 pessoas por Covid-19, houve registro de 12 mil casos, metade dos quais no Brasil. São estes os dados oficiais da OMS.
2: E avançamos para a conversa neste Onde Para o Caso. É o nosso convidado Manuel Carmo Gomes, epidemiologista, alguém com quem conversámos muitas vezes durante a crise da Covid-19. Bem-vindo, Manuel Carmo Gomes, ao Onde Para o Caso. Temos aqui uma primeira pergunta. A Covid-19, que ainda circula por aí, é perigosa ou já se tornou num vírus completamente banal?
4: Olá, boa tarde a todos. Eu não lhe chamaria banal porque o SARS-CoV-2, o vírus que causa a Covid, continua a ser um vírus perigoso. Agora, o que acontece é que todos nós já fomos infectados, provavelmente até mais que uma vez, e muitos de nós foram vacinados, portanto nós temos alguma memória imunológica para nos proteger do vírus. Acontece, contudo, que, como se recordam, os anticorpos que são gerados depois de sermos infectados por este vírus decaem à medida que o tempo passa. Portanto, ao fim de 4, 5 meses, nós já não temos anticorpos que nos protejam da infecção, portanto podemos voltar a ser reinfetados. O vírus é muito rápido a multiplicar-se no epitélio da nasofaringe, portanto, peço desculpa por termos técnicos, mas nas células aqui da zona da boca e do nariz. E portanto, causa sintomas e faz com que nós o transmitamos a outras pessoas, mas normalmente a doença é uma doença muito suave que não requer qualquer tipo de suporte das unidades unidades de saúde e nós conseguimos ultrapassar.

0: A situação. Infelizmente, para algumas pessoas, não é bem assim, porque há pessoas que têm comorbilidades, têm, problemas de imunocomprometimento e essas,
1: Continua a ser
0: adoecem,
1: perigoso, não é?
0: mas continua a ser perigoso, porque este vírus, o SARS-CoV-2, ao contrário, por exemplo, de outros vírus que nos causam constipações, também vírus respiratórios, tem tendência a entrar na corrente sanguínea e a chegar a todo o lado. Portanto, ele entra nos órgãos internos, se o nosso sistema imunitário não nos defender, e é nesse sentido que ele é perigoso. Portanto, ainda há pessoas que estão a ir para o hospital por causa deste vírus.
2: Mas o que é facto é que as pessoas deixaram de fazer testes e assim também não reportam a doença. Seria importante insistir na monitorização mais apertada ou nesta altura já não vale a pena?
0: Eu diria que aquilo que é importante, sim, quer dizer, eu não daria muita importância àquilo que nós fazíamos, fazer os testes, reportar, etc. Nós sabemos que os casos continuam a ocorrer e até a formar cerca de 2 ondas por ano. O que eu penso que seria importante é continuar a vigilância das características genéticas das variantes que estão continuamente a aparecer. O vírus é muito rápido a mutar, ele muta em duas direções. Por um lado, ele procura evitar os nossos anticorpos, os anticorpos que todos nós já temos. E, por outro lado, procura aumentar a sua capacidade para entrar nas nossas células aqui da parte do trato respiratório superior. E, portanto, pode vir a surgir uma variante, não aconteceu, mas pode vir a surgir uma variante que, além de ter grande capacidade de entrar nas nossas células e de se transmitir a outros, seja mais patogénica. Felizmente, isso não aconteceu e eu não diria que é provável que aconteça, pelo contrário. Mas a vigilância genética deste vírus, com a colheita de amostras, o envio para o nosso Instituto Ricardo Jorge, no caso de Portugal, continua a ser importante para nós irmos sabendo o que é que está a passar com o vírus em si, com a sua biologia.
2: Se de facto surgir uma nova pandemia, estamos hoje mais preparados para enfrentar do que estivemos?
0: Bem, depende muito de várias coisas. Eu diria que sim, porque ainda temos a memória fresca daquilo que se passou. E este exemplo agora com o antivírus, mostrou que, de facto, houve uma rapidez de reação e houve medidas que foram tomadas que eu penso que já beneficiaram da nossa experiência com a Covid. Portanto, eu diria que sim, em geral. No entanto, infelizmente, também durante a Covid, houve em alguns setores da sociedade um aumento das suspeitas relativamente às autoridades de saúde, mesmo até às medidas profiláticas, nomeadamente à vacinação, que uma série de desinformação que corre nas redes sociais, que foi um aspecto que infelizmente foi negativo, quer dizer, e portanto, nesse aspecto, eu diria que certas franjas da sociedade poderiam reagir mal no sentido de não acatar as orientações que nos protegem a todos.
2: E uma dessas orientações, desculpe, Sr. Doutor, é do confinamento. Acha que numa situação em que seja preciso voltar a entrar em confinamento, vai ser difícil que as populações voltem a aceitar este regime excepcional ou não? Falamos, por exemplo, e agora que está mais calor, das proibições de ir à praia, por exemplo.
0: Eu diria que instruções para confinamento serão. E provavelmente não aconselhadas pelas autoridades de saúde por várias razões. O confinamento não consegue travar a propagação de vírus com características semelhantes à da Covid, portanto, só em certas circunstâncias é que eu penso que seriam tomadas medidas nessa direção. O exemplo que deu da praia foi, enfim, foi um excesso, mas também há que terem atenção que as decisões foram tomadas na altura com a informação que estava disponível na altura. Eu não sei se recordam que na altura nós preocupávamos com o facto do vírus permanecer em superfícies sólidas, nós punhamos ao sol as encomendas que recebíamos,
1: Exatamente.
0: desinfetávamos muitíssimo as mãos. Mais tarde, veio-se a perceber que a grande maioria da transmissão ocorria por aerossol. Aerossol em espaços confinados, com pouco arejamento, porque as partículas. partículas muito pequeninas de poeiras dissecadas ficam em suspensão no ar com o vírus, as pessoas entram numa sala, inalam e são infectadas. Ora, isto não tem nada a ver com condições ao ar livre e muito menos com a praia, onde há ultravioletas. Portanto, mas há que terem atenção que as decisões tomam-se com a informação que existe na altura. É muito fácil olhar para o retrovisor.
1: Não sabíamos muito, não é?
0: Não sabíamos muito, agora sabemos muito mais sobre este vírus e uma aprendizagem grande sobre o que são as características de um vírus capaz de criar uma pandemia.
1: Muito obrigado, professor Manuel Carmo Gomes, muito obrigado pela sua disponibilidade para estar aqui neste Onde Para o Caso. A edição de hoje foi com o jornalista Miguel Pina Andrade. Voltamos para a semana com um novo caso.

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7: São 5h30. Luís Soares, vamos às notícias que estão a marcar esta tarde.
8: Foram detidos o padrasto e a mãe das duas crianças abandonadas numa estrada no concelho de Alcácer do Sal. Foram detidos em Fátima pela GNR. A fonte da Guarda Nacional Republicana confirma ao Observador que os suspeitos estão sob custódia no posto de Fátima. A detenção aconteceu depois de uma denúncia de um familiar. Ao que apurou o Observador, uma pessoa viu dois estrangeiros fora do comum, avisou as autoridades que também já estavam em alerta. O casal foi encontrado perto de um café. Os dois suspeitos deverão ser presentes a tribunal amanhã. A investigação está a ser conduzida pelo Ministério Público de Grândola, coadjuvado pela GNR. O Presidente da República repudia o tratamento que foi dado por Israel aos ativistas detidos pelo país e saúda também o regresso dos dois portugueses. Declarações de António José Seguro um dia depois do Ministro Israelita da Segurança Nacional ter partilhado um vídeo em que mostra em que mostrava os ativistas amarrados e ajoelhados, e também um dia depois de António José Seguro ter recebido as famílias dos dois portugueses que seguiam na flotilha. Ora, numa cerimónia em Lisboa, António José Seguro criticou os países que ignoram valores fundamentais. À saída, o chefe de Estado não quis falar aos jornalistas, disse apenas que estava feliz pelo regresso dos ativistas portugueses. Também o ministro Paulo Rangel garante que os portugueses estão bem, apesar de bastante marcados pelo que aconteceu. É o que diz Paulo Rangel em declarações à agência Lusa. Paulo Rangel explica também que o governo português apoia a proposta de Itália para a União Europeia sancionar o ministro da Segurança Nacional de Israel pela forma como tratou os ativistas. A Comissão Europeia nega que as filas nos aeroportos em Portugal se devam ao novo sistema de controle de fronteiras. Numa resposta à Lusa, a Comissão explica que este processamento de registros demora, em média, pouco mais de um minuto. A Comissão Europeia diz ter conhecimento dessas notícias que dão conta das longas filas para quem quer entrar ou sair do espaço Schengen e diz estar em contacto com Portugal sobre a implementação deste sistema. Numa resposta escrita, Bruxelas diz que os atrasos podem ter várias causas e muitas vezes não estão relacionados com o funcionamento do sistema. No dia de hoje, o tempo de espera no controle de fronteiras aéreas no aeroporto de Lisboa e do Porto ultrapassava uma hora, dados revelados hoje pela PSP. No Giro de Itália, Afonso Eulálio mantém a liderança da prova. O ciclista de 24 anos ampliou a vantagem para o segundo classificado. 33 segundos separam agora o primeiro e segundo posto. Eulálio, que viu um colega de equipa ganhar a etapa de hoje. Ainda ténis, o tenista Jaime Faria está no quadro principal do torneio Roland Garros, um dos 5 grandes slams da temporada. Venceu o austríaco Lucas Neumeier na terceira e última ronda de qualificação por 2-0, com parciais de 6-3 e 7-6. É a segunda vez que o tenista português qualifica para o quadro principal de Roland Garros. O torneio começa no domingo e termina no dia 7 de junho.
7: O Luís Soares vai regressar às 6. Daqui a pouco o explicador sobre o caso destas duas crianças francesas abandonadas a meio caminho entre a Comporta e Alcácer do Sal.

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3: Quanto ao estado do tempo, para amanhã as temperaturas máximas vão continuar a subir, mas vamos ter algumas nuvens e poeiras que vêm do norte de África. Agora, o explicador. Explicador da Rádio Observador, hoje sobre o caso das duas crianças francesas de 5 e 3 anos, abandonadas pela mãe e pelo companheiro, na estrada que liga Alcácer do Sal à Comporta, foram resgatados por Alexandre Quintas, pai de 9 filhos, padeiro, que encontrou as crianças, as acolheu e chamou a GNR. É um caso que está longe de estar esclarecido. Há menos de uma hora tivemos a notícia de que a mãe e o padrasto, o companheiro da mãe, foram detidos pela GNR em Fátima. Estão ambos à guarda sob custódia da Guarda Nacional Republicana. Ainda não se conhecem bem os contornos deste caso, do abandono destas duas crianças. É disto que vamos falar, é sobre este caso que vamos falar. Eu sou o Ricardo Conceição e comigo está a Judite França.
4: E a nosso convidado deste explicador, Manuel Coutinho, presidente do Instituto de Apoio à Criança. Bem-vindo. O IAC trabalha todos os dias com crianças em risco. Um caso como este, crianças de 3 e 5 anos vendadas e abandonadas numa estrada, é uma situação rara.
5: Olá, Judite França. Olá, Ricardo Conceição. Cumprimento também a Rádio Observador. E este programa explicador, vamos tentar ver se conseguimos explicar o que, aos olhos de todos nós, parece inexplicável. Esta situação que nós acabamos de ver e que nos deixa a todos muito chocados, porque mais uma vez a realidade ultrapassou a ficção, eu gostava de começar por dizer que, independentemente de qualquer enquadramento que nós quisermos fazer, jurídico, social ou psicológico, eu dizia que isto é uma situação de uma maldade intencional incrível. E sublinho, é um quadro que tem uma maldade intencional incrível. É um quadro que tem contornos sádicos dignos de nota. E é uma situação que realmente é de uma perversidade muito grande. Do ponto de vista daquilo que nós podemos até dizer, e aqui neste programa explicador da Rádio Observador, que nós podemos dizer é que começa por ser também uma situação de exposição ao abandono, que é um crime. E a situação ao abandono é um crime, que com crianças ainda é pior. Depois, há também um crime de subtração de menores, porque é algo que se sabe, essas crianças foram subtraídas também ao pai, que ficou privado delas, e depois usam aqui toda uma perversidade, utilizam comportamentos sádicos, jogar, como nós dizíamos antigamente, à cabra cega, tapam os olhos às crianças, agora vão para o meio da mata e vão descobrir um brinquedo e depois deixam-nas lá. Portanto, isto é algo, para além de perverso, que isto integra uma personalidade antissocial, são comportamentos sádicos. Uhum. Comportamentos sádicos que causam grande sofrimento a todas as pessoas, que estas pessoas não são só sádicas neste comportamento, devem ser, têm uma personalidade sádica, e todas as pessoas que os rodeiam devem saber que eram pessoas sádicas, não é? Portanto, e o que é que as caracteriza? É que caracteriza a maior parte dos antissociais, é que não sofrem, mas fazem sofrer. Portanto, eventualmente também têm lá alguns probleminhas de vinculação na infância e que lhes causa estes problemas todos.
3: Manuel Coutinho, nós vamos ao longo da vida tomando contacto com várias histórias que nos parecem sempre inacreditáveis, mas... uma situação destas é rara ou não?
5: Uma situação destas é um trovão em céu aberto. É uma situação raríssima. O Instituto de Apoio à Criança, que trabalha e promove os direitos da criança desde 1983, e eu estou lá desde 88, coordeno a linha SOS Criança, que tem um número próprio para as denúncias, que é o 116-111.
3: Pode dizer outra vez, por favor?
5: 116-111. Esta linha já salvou mais do que o equivalente a 3 estádios de futebol cheios de crianças. Uma situação com este tipo de privacidade nunca, nunca me apareceu. Portanto, isto é uma situação em que o abandono tem por detrás a traição da mãe. Portanto, vejam o que isto poderá, não é obrigatório, mas poderá vir a causar à criança, porque estas duas crianças podem, se não forem bem acolhidas, se não forem bem trabalhadas, podem desenvolver traumas muito grandes, traumas ligados à questão do abandono, que lhes podem vir, podem, estou sempre a dizer podem, porque há aqui muitos fatores,
3: claro,
5: que
3: muitas variáveis, não é?
5: Podem levar a sentimentos de tristeza, a sentimentos de raiva, de ansiedade, de depressão, e eventualmente pessoas que podem vir a ter uma personalidade dependente e com muita dificuldade em confiar claramente nos adultos.
4: Uhum.
5: Também, diga.
4: E ele me perguntar, porque esta mãe que abandonou as crianças já tinha deixado uma outra de 16 anos em França antes de fugir com os mais novos. Há sinais de alerta que o sistema deve captar antes de chegar a este ponto?
5: Não, eu não conheço, porque nós nunca acreditamos, portanto, que nós nunca acreditamos que uma situação de tamanha perversidade possa vir a acontecer. Também gostava aqui de dizer o seguinte, deixa-me aqui a ideia, e nós vemos isto muitas vezes quando trabalhamos em terapia familiar, que há aqui uma coligação entre a mãe e o padrasto para que utiliza as crianças de forma cruel, eventualmente para prejudicar o pai. Portanto, muitas vezes estes comportamentos perversos sobre as crianças não visam só as crianças, mas visam causar dano também à outra, ao elemento da família. E essas coisas são muito pensadas por estas mentes perversas que é importante para que não haja nenhum estigma. Estas pessoas que têm este tipo de comportamento não são doentes mentais, sublinho, não são doentes mentais. São, sim, pessoas com alterações da personalidade. E o que é que isto está... As pessoas que têm alteração da personalidade, nomeadamente estes transtornos de personalidade antissocial, são responsáveis pelos seus atos. Por isso é que os doentes mentais são tratados e as pessoas que têm este comportamento, como são responsáveis pelos seus atos, vão para a cadeia. Porque é lá que estas pessoas, é o lugar delas.
3: Têm noção de que estão a praticar o mal.
5: Exatamente. São responsáveis pelos seus atos. Mas como são muito sedutores, tentam muitas vezes não ver que eu ouvi... que eles agora foram descobertos, foram apanhados e ficaram muito surpreendidos. Pois, eu também, se fosse a fugir, também ficava muito surpreendido se fosse apanhado. Mas eles sabem claramente o que estão a fazer.
3: Manuel Coutinho, nós obviamente estamos aqui a ter esta conversa sem ter acesso a todos os pormenores nem ao caso. Estamos no fundo, a trabalhar em cima das informações que temos. Eu estou a incluir-me a Judite e assim neste pensamento. Os miúdos tinham cada um uma mochila com uma muda de roupa, uma peça de fruta, umas bolachas. Ou seja, nós podemos concluir que a intenção era mesmo esta, era deixar os miúdos ali à beira da estrada, no campo.
5: A única coisa que nós podemos concluir é que estas crianças tinham um kit de sobrevivência, um kit de sobrevivência para que não falecessem com fome nos primeiros dias. Mas este kit de sobrevivência não evitava que elas fossem para uma estrada,
3: claro,
5: que elas fossem atropeladas.
3: Estamos a falar de uma criança de 5 e outra de 3 anos, não é?
5: Pronto, exatamente. Portanto, como é que eu ia dizer? O homicídio por negligência também não pode ser afastado de uma situação destas. Portanto, o que me parece é que essas bolsinhas que estes pais psicopatas antissociais deixaram foi um bocadinho para fingirem que estavam com boas intenções. Que é para agora, não, nós até lhes deixámos uns saquinhos com uma bolachinha, uma maçãzinha, que é assim que é para um bocadinho para atenuar, porque no caso de serem apanhados, eles não tinham intenção. Portanto, deixar as coisas assim um bocadinho. Mas não, eles tinham toda a intenção, porque Portugal tem todos os sistemas, e França também, eles podiam ter e deixar as crianças a uma comissão de proteção, ao Centro Regional de Segurança Social, à PSP, podiam ter entregado as crianças a quem quisessem. Mas não, optaram por uma alternativa altamente perversa, para ver se as crianças, no fundo, desapareciam e livravam-se efetivamente das crianças. Por acaso, estas crianças tiveram a sorte de serem encontradas. E aqui também.
4: Agora sobre isso, depois de resgatadas, foram entregues às autoridades, qual é o protocolo que se segue no caso de crianças que são, encontradas?
3: Judite, deixa-me só, antes disso, eu queria, porque o homem que as encontrou é pai de 9 filhos, o Alexandre Quintas, e há bocado estava a ler aqui a nossa reportagem, e não deixa de ser comovente como ele diz ao nosso jornalista: eu tenho 9 filhos e quando vi os miúdos ir... Minha vontade era ficar com eles e passar a ter 11. Qual é que deve ser a atitude, ou a nossa atitude enquanto cidadãos, se, eu vou dizer assim, se tivermos a sorte ou o azar de lidar com uma situação destas nas nossas vidas?
5: Compreendo, nós não podemos aqui muitas vezes deixar que a questão emocional prevaleça sobre a questão racional. Quando nós temos em Portugal um serviço que é o SOS Criança Desaparecida, existe nos 28 países da União Europeia, todos com o mesmo número, é o 116-000, funciona 24 horas por dia, 365 dias por ano, e é o Instituto de Apoio à Criança que coordena este serviço. Quando encontramos uma criança em situação de desaparecimento, em vez de pegarmos na criança e de a transportarmos, porque podemos correr o risco da criança estar desaparecida e ser encontrada, e é muito difícil depois quem está a transportar a criança justificar porque é que leva ali a criança, a melhor coisa é chamar as autoridades ao local. Portanto, liga-se para a linha 116-000, diz-se que em determinado sítio está uma criança, presta-se ali o apoio à criança e as autoridades é que vão ao local. Portanto, esta uma situação...
3: É muito difícil resistir a querer salvaguardar, a dar, no fundo, colo e proteção a uma criança que está numa situação não é?
5: Não, dá-se o apoio, apoio. Mas no local, tenta-se ficar ali no local. Porque
3: até porque pode haver indícios de prova que podem ser cruciais depois, não é?
5: Pronto. Não, e não é só isso. É que às vezes o bem fazer pode mal haver.
3: Exatamente.
5: Imagine que este senhor vai, ou qualquer pessoa numa situação qualquer, vai a levar as crianças e é abordada numa operação stop e nós sabemos que essas crianças estão desaparecidas, como é que a pessoa consegue justificar, entende? É só para nos salvaguardarmos todos. Devemos prestar o auxílio, mas tanto quanto possível não sair do lugar sem avisar às autoridades o que se está a passar. A primeira coisa é avisar as autoridades. Encontramos as crianças, estamos com elas e dizemos, liga-se logo à PSP, à GNR ou à Polícia Judiciária, nós encontrei estas crianças, vou transportá-las para tal parte. Pronto, mas é logo o alerta dado.
4: E depois disso, então, qual é o protocolo que se segue?
5: Depois dessa situação, em Portugal, as crianças normalmente são entregues num hospital para serem avaliadas, analisadas e tudo. E comunica-se ao piquete da Polícia Judiciária, o próprio hospital comunica ao piquete judiciário, porque é uma situação que se prende com as crianças desaparecidas. Portanto, e a própria Polícia Judiciária, internamente, depois, em articulação também com a PSP e com a GNR, encontra as formas de tentar localizar o paradeiro das famílias, tentar perceber o que aconteceu e, o mais rapidamente possível, talvez com uma alternativa menos prejudicial, devolver a criança à pessoa de família que, pronto, que melhor possa responder numa situação destas.
4: Mas nesse entretanto, ela pode ficar numa família de acolhimento?
5: Pode, se o tribunal assim o decidir, a criança pode ficar temporariamente numa família de acolhimento. Sim, e até nesse período, que há de ser o menor tempo possível, a criança pode ficar lá, porque as situações podem ser traumáticas, mas depende da forma, muitas vezes, como se lida com elas. Porque a situação pode ser traumática, mas pode ser muito traumática. Portanto, e nós podemos evitar, muitas vezes, com a forma como lidamos com a situação, que a criança consiga, no futuro, vir ultrapassar esta situação. Mas aí nós temos que trabalhar muito a segurança, portanto, dar muita segurança àquela criança.
3: O que sabemos é que as crianças dormiram no hospital de Setúbal e esta noite devem continuar no hospital e que, chamado a pronunciar-se o Tribunal de Santiago de Cacém, já terá tomado a decisão de que as crianças depois ficam à guarda de uma família de acolhimento. A pergunta que lhe faço, porque conhece muito bem o sistema e o Manuel Coutinho há muitos anos, ainda acabou de dizer agora que desde 88 que está no Instituto de Apoio à Criança, portanto conhece bem este aparelho. Em Portugal lutamos sempre com as crónicas faltas de meios, de pessoas, de lentidão. Nestes casos, ajude-nos lá aqui a ficar um pouco mais descansados. O sistema funciona e estas crianças são protegidas?
5: Boa pergunta, Ricardo Conceição. As crianças são protegidas e o sistema às vezes também é assim estranho, porque quanto mais complexa é a situação, mais rapidamente funciona o sistema. E nessas situações que as crianças estão expostas, neste caso ao abandono, ou situações de perigo, os hospitais respondem logo, as comissões de proteção de crianças e jovens respondem logo, o Ministério Público responde logo, os tribunais e as famílias de acolhimento também respondem logo. Portanto, nessas situações as coisas funcionam bastante bem. E eu posso testemunhar isso com o próprio Instituto de Apoio à Criança, que há tantos anos, há mais de 40 anos, promove e defende os direitos das crianças. Eu posso lhe dizer que todas as situações mais agudas têm resposta praticamente imediata.
4: Uhum. Como é que é a articulação com a Comissão de Proteção de Jovens e Crianças em Risco?
5: A articulação, portanto, mas neste caso a articulação, a própria Comissão não podia funcionar. Podia sinalizar e tudo, pode sinalizar, mas as comissões para funcionarem precisam de consentimento dos pais. Portanto,
3: entra o Ministério Público, neste caso.
5: Pronto, aqui sobe diretamente ao Ministério Público, o Ministério Público trabalha a situação e o Sr. Procurador ou a Sra. Procuradora que recebe.

0: casamentos forçados, todas elas devem merecer uma atenção especial, porque mesmo entre adultos, o que um não quer, dois não fazem. Então, quando isto implica crianças, eu acho claramente que o Ministério Público deve interferir no sentido de garantir os direitos das crianças. Depois, fico aqui também um bocadinho, e permita-me que me deixe assim um bocadinho apreensivo, porque eu não sei como é que é possível uma autoridade casar um adulto com um menor que não queira casar. Portanto, há aqui uma situação que me deixa, pronto, não sei bem que idade é que esses jovens têm, pode ter 17 anos e o adulto é 20. Agora, há aqui, porque eu não estou a ver ninguém, nenhuma conservatória, a casar uma criança que não queira casar com um adulto. E mesmo querendo casar, também não estou a ver nenhum conservador casar uma criança que não queira casar com um adulto. Portanto, não sei como é que tipo de casamentos são esses. De qualquer forma, mesmo que sejam uniões, tem que ser o Ministério Público a averiguar, porque uma criança não pode estar à entrega, à mercê do desejo de um adulto de querer casar com ela. A criança tem o direito a ser protegida, porque para não estarmos aqui também em contornos de abuso sexual.
1: Claro. Manuel Coutinho, muito obrigado pela sua disponibilidade e por nos ter ajudado a
0: Ricardo
1: perceber melhor.
0: Conceição, Judite França, eu é que estou grato e todos somos poucos para tentar ajudar a explicar mesmo o
1: Quer
0: inexplicável.
1: deixar mais uma vez o número de telefone?
0: Da linha SOS Criança Desaparecida é o 116-000. É gratuito, anónimo e funciona 24 sobre 24 horas em Portugal e em todos os países da União Europeia.
1: Manuel Coutinho,
0: Muito
1: muito
0: obrigado.
1: obrigado.
0: Obrigado, eu. Muito obrigado.

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0: Rádio Observador, são 5h58 em Portugal Continental e na Madeira, menos uma hora nos Açores. Esta é a Tarde Política da Rádio Observador e nesta hora das 6 vamos ter o jornal das 6, obviamente, e o vencedor é também, hoje com a Judite de França, o Alexandre Borges e a Raquel Abcassis. E de que vamos falar, Judite?
1: Vamos falar do Tribunal de Contas, também das novas universidades em Leiria e no Porto, da reação do Ministro dos Negócios Estrangeiros israelita perante os ativistas da flotilha detidos e ainda, claro, o caso das crianças abandonadas numa estrada no Alentejo.
0: E no jornal às 6, destaque precisamente para este caso, Luís.
2: E vamos estar em direto de Fátima, onde foram detidos a mãe e o padrasto das crianças, que estão, nesta altura, no posto da GNR. Vamos estar de lá em direto, sendo que

0: A Ministra da Justiça já falou e diz esperar celeridade neste processo. Vamos também saber, neste jornal, o que é que se passa com a caderneta de cromos do Mundial.
1: Andei uma febre daquelas com os cromos. E mais logo, depois das 7, temos Vichy Suase, o programa da equipa de política do Observador. Quanto ao estado do tempo, segundo o IPMA, para amanhã vamos continuar a ter calor, temperaturas máximas ainda a subir mais um pouco, mas há possibilidade de chuva e trovoada na zona de Vila Real e há também um alerta da Direção-Geral da Saúde para a presença de poeiras provenientes do norte de África. Recomenda cuidados com os mais vulneráveis, os idosos, as crianças e os doentes crónicos. O tempo quente amanhã vai continuar. Eu sou o Ricardo Conceição e esta é a Tarde Política da Rádio Observador. Jornal das 6, com o jornalista Luís Soares. A GNR deteve em Fátima o padrasto e a mãe das duas crianças que foram abandonadas junto à estrada que liga Alcácer do Sal à Comporta.
0: Fonte da GNR confirma ao Observador que os dois suspeitos estão sob custódia da GNR no posto de Fátima. A tensão deu-se depois da denúncia de um popular. O major João Gaspar, da Divisão de Comunicação e Relações Públicas da GNR, explica à Rádio Observador em que circunstâncias os dois foram detidos.
2: Foi-nos dado um alerta que estavam decorrendo comportamentos suspeitos e por também da proatividade dos nossos militares e também da experiência já que eles têm já cientes de toda esta situação que estava a decorrer, rapidamente conseguiram perceber que a situação descrita correspondia aqui aos suspeitos que se encontravam a ser procurados, acabando então por ser localizados e culminando então aqui na sua detenção.
0: Major João Gaspar da GNR, os dois suspeitos deverão ser presentes amanhã a tribunal, estão agora no posto da GNR de Fátima, onde está o repórter da Rádio Observador Ricardo Lopes. Agora em direto, Ricardo, para já ainda são poucas as informações aí disponíveis.
3: Exatamente, Luís. Não há muita informação. Eu estou aqui frente ao estabelecimento da GNR. O que sabemos é que estão aqui os dois suspeitos no posto da GNR em Fátima. É o padrasto e também a mãe das duas crianças de 3 e 5 anos que foram abandonadas em Alcácer do Sal. Se pensarmos, são cerca de 170 quilómetros de distância entre Alcácer do Sal e Fátima. Portanto, os suspeitos fugiram para esta zona de centro de Portugal e aqui foram detidos num café após denúncia de um popular. Ao que o Observador apurou, uma pessoa viu dois estrangeiros aqui na vila que classificou como fora do comum, avisou portanto a GNR e os dois suspeitos foram detidos. Algo que ajudou, eles estavam num café e junto ao café estava também um carro com matrícula estrangeira, o que permitiu identificá-los mais facilmente. Sabemos também que os dois suspeitos deverão entretanto ser presentes a tribunal já amanhã. A investigação está a ser conduzida pelo Ministério Público de Grândola, colaborativamente também com a Guarda Nacional Republicana. Esta quinta-feira o Ministério Público também de Colmar, em França, indicou ao jornal francês Le Figaro que foi aberto um inquérito por abandono de menores depois destes dois meninos de 5 e 3 anos terem sido encontrados à beira da Nacional. Entretanto, também queria dar a informação que as crianças já tiveram alta hospitalar, confirmei também aqui. À GNR, os menores relataram precisamente que foram abandonados pela mãe, eles conseguiram se identificar através de um papel, visto que não falam português, escreveram o seu nome num papel e assim conseguiram ser identificados. São essas informações que temos por enquanto, Luís. Eu entrarei em contacto assim que tiver mais informações.
0: Ricardo Lopes, aqui em direto, ele que está junto ao posto da GNR de Fátima, a dar conta das informações que há até ao momento relativamente a esta detenção da mãe e do padrasto destas duas crianças que foram abandonadas junto à estrada no concelho de Alcácer do Sal.
1: E a Ministra da Justiça espera que o processo decorra agora com celeridade.
0: Em declarações em Leiria, Rita Alarcón Jú disse deixa elogios ao trabalho articulado entre as autoridades francesas e portuguesas.
4: A Direção-Geral da Administração da Justiça esteve em contacto sempre com o Tribunal, fez tudo o que tinha a fazer para o efeito. As entidades também estiveram no terreno à procura do pai, da padrasta e da mãe. Estão identificados, foram encontrados, segundo vi nas notícias, por isso espero que agora o processo possa correr da forma mais rápida possível, de maneira a minimizar o trauma que estas crianças vão ter sofrido.
0: Declarações da Ministra da Justiça em Leiria, Rita Alarcón Júdice, adianta também que as autoridades francesas já pediram o retorno das crianças.
1: O Presidente da República, António José Seguro, repudia o tratamento que foi dado por Israel aos ativistas detidos e saúda o regresso dos dois portugueses.
0: Declarações do Presidente da República, um dia depois do Ministro israelita da Segurança Nacional ter partilhado vídeos que mostram ativistas amarrados e ajoelhados e também depois de António José Seguro ter recebido em Belém as famílias dos dois ativistas portugueses que seguiam na flotilha e que foram detidos. No encerramento de uma conferência sobre Portugal e a Convenção Europeia dos Direitos Humanos, uma conferência no Supremo Tribunal de Justiça em Lisboa e sem identificar país em concreto, António José Seguro criticou os que ignoram valores fundacionais.
5: Ontem mesmo visionámos humilhações públicas de seres humanos e tratamentos indignos que merecem total repúdio e condenação. Países que foram berço de direitos humanos avançam por caminhos que contradizem a obra que edificaram, que ignoram os seus valores fundacionais, que se deixam contagiar por tentações populistas, discriminatórias e persecutórias da dignidade humana. Em casos extremos, violam as regras de modo assumido, sem qualquer pudor, ridicularizando as organizações internacionais que zelam pela sua aplicação e das quais foram eles próprios fundadores.
0: Declarações do Presidente da República numa conferência sobre direitos humanos no Supremo Tribunal de Justiça. À saída, o chefe de Estado não quis prestar declarações aos jornalistas, disse apenas que estava feliz pelo regresso dos ativistas portugueses numa declaração muito curta que vamos escutar em seguida.
6: Muito obrigado. Estou muito feliz pelo facto de eles estarem a regressar.
0: Estou muito feliz pelo facto de eles estarem a regressar, mas não disse o Presidente da República, questionado esta tarde pelos jornalistas.
1: E o Ministro Português dos Negócios Estrangeiros garante que os portugueses detidos por Israel estão bem de saúde.
0: Ainda que bastante marcados pelo que aconteceu, eles que vão estar agora na viagem de regresso para Portugal, são declarações de Paulo Rangel esta tarde à Agência Lusa.
7: No aeroporto, o cônsul português conseguiu falar quer com a médica, quer com o médico, portanto com ambos, um de cada vez. Eles estão bem, embora obviamente bastante marcados pela situação vivida nos últimos dias, em particular ontem, mas que estão de saúde bem.
0: Paulo Rangel explica também que o governo português apoia a proposta de Itália para a União Europeia sancionar o ministro de Segurança Nacional de Israel pela forma como tratou os ativistas. Entretanto, já foram deportados todos os ativistas que tinham sido detidos por Israel. Entre eles estavam os dois médicos portugueses que vão chegar a Portugal amanhã de manhã via Turquia.
1: O Primeiro-Ministro desdramatiza as previsões da Comissão Europeia, agora conhecidas. Bruxelas está mais pessimista do que o Governo quanto ao crescimento da economia.
0: E prevê mesmo um déficit de 0,1% este ano para Portugal. Fez uma revisão em baixa das previsões para o crescimento da economia portuguesa para 1,7% este ano e 1,8% no ano que vem. Durante o discurso de inauguração do novo hospital privado em Leiria, Luís Montenegro desvalorizou.
8: Nós temos uma economia, nós temos uma sociedade, nós temos uma estrutura de poder público, local, regional e nacional, suficientemente fortes e fortalecidos para mesmo neste contexto de dificuldade podermos contrariar esta previsão. Portanto, às portuguesas e aos portugueses, a partir daqui digo que não há razão para dramatizar a situação, pelo contrário, há razão para estarmos conscientes, para termos sentido de responsabilidade e prudência, mas ao mesmo tempo muita confiança.
0: Luís Montenegro garante que não há razões para dramatizar as previsões económicas divulgadas hoje por Bruxelas.
1: E o Governo recuou na Lei da Rolha, que queria impor no desporto.
0: É sempre difícil,
1: dizer Lei da Rolha, não é? Mas o Governo recuou na Lei da Rolha que queria impor no desporto.
0: Exatamente. O Executivo ia apresentar uma proposta de alteração ao funcionamento do Conselho Nacional de Desporto, um órgão consultivo que reúne vários agentes do setor, mas perante a crítica dos conselheiros, acabou por recuar. A intenção do Governo era impor um dever de confidencialidade de tudo o que era discutido neste órgão, mesmo depois de deixarem de ser conselheiros. Perante as críticas, o secretário-geral do Desporto, Pedro Dias, deu agora um mês para que sejam apresentadas novas propostas sobre o funcionamento deste órgão de aconselhamento em matéria desportiva. Entre os mais vocais na crítica a esta alteração estiveram o presidente do Sindicato de Jogadores, o representante da Federação Portuguesa de Futebol e também o presidente da Confederação do Desporto de Portugal.
1: E ao contrário da Ministra do Trabalho, o PS defende que o Presidente da República condicionou a negociação do pacote laboral, sim, mas de forma positiva.
0: Em entrevista à Vichy Soaz, o porta porta-voz do PS para a área do trabalho, Miguel Cabrita, recusa as acusações feitas pela ministra, Maria do Rosário Palma Ramalho, de que António José Seguro empoderou a UGT para recusar o pacote laboral. Para o deputado do PS, António José Seguro teve uma intervenção positiva neste processo.
9: Eu acho que ele condicionou positivamente.
10: Mas não antecipou o tempo do presidente ao chamar, por exemplo, os parceiros sociais ao Palácio de Belém?
9: Não queria estar a comentar atos em concreto. Não creio que o tenha feito. O Presidente da República foi muito claro enquanto candidato e fez aquilo que disse que ia fazer. Penso que estava aos olhos do país que o diálogo, o processo de diálogo, de concertação, estava a correr francamente mal e tinha chegado a um impasse.
0: O deputado e antigo secretário de Estado do Emprego, Miguel Cabrita, espera que a reforma laboral seja rejeitada logo na generalidade para forçar o governo a começar o processo desde o início de declarações na Vichy Suase da Rádio Observador.
1: E há outras notícias a marcar a tarde desta quinta-feira, 21 de maio.
0: O tenista Jaime Faria está no quadro principal do torneio Roland Garros, um dos cinco grandes slams da temporada. Venceu o austríaco Lucas Neumeier na terceira e última ronda de qualificação por 2-0, com parciais de 6-3 e 7-6. É a segunda vez que o tenista português se qualifica para o quadro principal de Roland Garros. O torneio começa no domingo e termina a 7 de junho. No Giro de Itália, Afonso Eulálio mantém a liderança da prova. O ciclista de 24 anos ampliou a vantagem para o segundo classificado. 33 segundos separam agora primeiro e segundo lugar. E tem sido, Ricardo, uma grande euforia em torno da caderneta de cromos do Mundial, mas a Panini teve que atualizar a caderneta inicial e lançar, digamos assim, um update pack.
1: Mas há erros, porque costuma haver sempre um jogador que não vai.
0: Acho que são muitos. A Panini então antecipou-se às convocatórias do Mundial, a editora italiana escolheu os jogadores.
1: Sim,
0: exatamente,
1: isso,
0: a editora escolheu os jogadores para a caderneta de cromos do campeonato de futebol, antes dos selecionadores. No caso de Portugal foi certeiro, com toda a seleção devidamente representada, mas, por exemplo, no caso do Brasil, foi um pontapé ao lado com apenas 13 dos 18 jogadores selecionados presentes na caderneta.
1: Só 13?
0: Só 13.
1: E agora vem então esta atualização, é isso?
0: Exatamente. Por exemplo, o Neymar está fora da seleção na caderneta, Rodrigo foi convocado pela Panini, mas não por Ancelotti. Também há outro intruso, que é Camavinga, que representa a França na caderneta, mas não em campo. Agora, a acompanhar as convocatórias definitivas, há novos packs de cromos que se juntam ao alargamento histórico do Campeonato do Mundo, naquela que é uma das maiores cadernetas de sempre, com quase 1000 cromos.
1: E os pais andam a desesperar à procura de cromos, há pessoas
0: acho
1: a fazer...
0: Acho que aqui na redação também.
11: Diz os pais.
1: Sim, os pais, no sentido, o pai, a mãe, não é? E os miúdos, mas...
11: Eu acho que o pai está a fazer aquilo, os pais estão a fazer isso para eles próprios.
1: Achas?
11: E usam os miúdos como desculpa, sim.
1: Sim, é possível.
0: Também haverá,
1: é possível. Mas há uma corrida aos cromos de
11: e
1: novo.
11: E há burlas já.
1: E há burlas.
0: Também há burlas, é verdade.
1: E há trocas de cromos, não é? Eu acho que isso é saudável.
11: A parte da troca é giro.
1: Pôr os miúdos a trocar cromos, acho que sim. Com papel e caneta. Parece 1980. Mas são coisas boas. Na nossa meninice. O Luís Soares vai regressar às 6h30.
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1: Boa tarde e boa viagem. Já daqui a pouco o Yves Vencedoré com a Judite de França, o Alexandre Borges e a Raquel Abcassis.
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1: Boa tarde, boa viagem. Quanto ao estado do tempo para amanhã, vai continuar o calor. Poderá chuviscar e trovejar na zona de Vila Real. E a Direção-Geral da Saúde recomenda cuidado com os mais vulneráveis devido a poeiras provenientes do norte da África que vão andar por aqui nos próximos dias. Agora vamos ao E o Vencedor É. E o Vencedor É na Rádio Observador e também em vídeo no YouTube e nas redes sociais do Observador. Também é possível ver o que se passa aqui no estúdio. Hoje com a Judite França, a Raquel Abcacis e o Alexandre Borges. Vamos falar sobre o Tribunal de Contas e uma aproximação entre PSD e PS para estabelecer novas balizas de atuação para o Tribunal de Contas. Também temos notícia de novas universidades em Leiria e no Porto e a reação do Ministro dos Negócios Estrangeiros perante o vídeo que mostra a humilhação dos ativistas da segunda flotilha. Foram humilhados por um ministro israelita. E há também o caso que está a marcar estes dias, o caso das crianças abandonadas numa estrada no Alentejo. E começamos por aqui, Raquel Abcacis, a mãe e o padrasto foram detidos esta tarde em Fátima. Este é um caso tão raro que nos interpela de uma forma tão direta. O que é que queres dizer sobre isto?
3: Sim, o caso é sinistro e de facto não deixa de ser pelo menos irónico que este casal, depois de fazer esta coisa dantesca, tenha sido encontrado em Fátima.
1: Que é o santuário da mãe.
3: Não sei se foram lá pedir desculpa ou se foram lá pedir proteção para não serem encontrados. Enfim, é uma história inarrável. Mas eu, e há bocado ouvimos aqui um dos responsáveis do Instituto de Apoio à Criança, que acho que deu esclarecimentos importantíssimos e alertas importantíssimos. Mas eu ouvi este caso e achei, de repente fez-me luz, porque pensei assim, mas eles são franceses? E de repente pensei, mas isto já não é a primeira vez que acontece? E não sei se vocês se lembram, mas há dois meses, em março, houve um senhor que se meteu num carro com duas mulheres e duas crianças para vir a Portugal matar as duas mulheres. E foi apanhado por acaso numa operação stop e assim se descobriu o que ele tinha vindo a Portugal fazer. E agora há um casal que se mete no carro com duas crianças e que atravessa dois países inteiros para vir aqui deixar as crianças. E eu, enfim, pode ser uma coincidência, mas de repente interrogo-me se haverá algum... há alerta em França e entre os criminosos franceses que querem fazer este tipo de coisas, que acham que vir a Portugal fazê-las pode ser uma boa solução. Quer dizer, não consigo encontrar uma boa explicação, mas acho que é uma coincidência demasiado, enfim, tétrica, que eu gostava de assinalar. Para além de, no meio desta tragédia toda, graças a Deus encontram-se sempre boas pessoas e este homem que encontrou as crianças, e de facto é importante o alerta que há bocado ouvimos aqui, quando isto, se isto por azar nos acontecer, não devemos fazer o óbvio e o que instintivamente dá vontade, que é pegar na criança, metê-la no carro e levá-la para casa, mas é dar o alerta. Acho que é um alerta muito importante, porque de facto podia ter acontecido isso. Podiam as crianças estar a ser procuradas E aquele homem
1: estavam a ser procuradas em França, havia pelo menos essa.
3: Exato, com essa boas intenções, aquele homem podia se ter metido num problema e, portanto, pelo menos tem esse lado positivo, uhum. este episódio, mas e tem também o lado positivo de que há pessoas suficientemente más para fazerem o que esta mãe fez. Eu recuso-me a chamar padrasto a este homem, porque nem percebo porque é que ele é padrasto. As crianças têm pai, uhum. Não sei se é bom ou se é mau, esperemos que seja bom, mas têm pai, portanto não tem razão nenhuma para ter padrasto. E uma pessoa, um homem que faz isto, não é padrasto de certeza. Só se for naquela versão dos contos infantis, e mesmo assim...
1: Tudo isto parece um daqueles contos terríveis... em que as crianças são abandonadas. Judite, queres...
11: O presidente do Instituto de Apoio à Criança fez uma distinção que eu achei muito curiosa, porque normalmente é muito fácil atirar as culpas de comportamentos absolutamente desviantes, uhum. para a doença
3: problemas
11: mental.
3: Problemas psiquiátricos, sim.
1: Exatamente.
11: E Manuel Coutinho fez aqui uma distinção interessante, que é uma distinção sobre questões de personalidade, questões de caráter. Essas
1: Manuel
11: são
1: Coutinho, que é o presidente
11: dentro do IAC, do Instituto de Apoio à Criança.
1: E que é psicólogo, que ouvimos aqui há
3: meia hora.
1: Há quase uma hora. A conversa começou há cerca de uma hora aqui na Rádio Observador, e vai estar disponível esse explicador em podcast.
11: E eu acho essa distinção muito interessante, porque de facto as pessoas que fazem isto, depois podemos tentar perceber esse desvio psicológico de personalidade, se é para... são sádicos, ou se, enfim, não revelam com certeza grande empatia, deixando as crianças naquele estado. Aliás, o facto de as terem deixado naquele sítio para elas procurarem no meio do mato um brinquedo, acho que prova que não queriam que elas rapidamente se encontrassem ou fossem encontradas. Não sei o que é que se passa na cabeça das pessoas, não consigo lá chegar. Sei é que isto é crime, e como é crime, deve ser punido. Seguido ao máximo, deve ser punido, claro.
1: E vamos agora tentar perceber o que é que
3: falar
1: se
3: de
1: segue.
3: Coisas mais animadas.
1: Exatamente, os dois estão detidos no posto da GNR de Fátima, e amanhã vão ser presentes a juiz. Entretanto, as crianças estão bem de saúde, estão à guarda do Hospital de São Bernardo, em Setúbal, e o Tribunal de Santiago do Cacém, que foi chamado a pronunciar sobre este caso, decretou que para já as crianças depois serão entregues a uma família de acolhimento para que fiquem bem cuidadas. Vamos então falar de coisas muito mais animadas, como, Alexandre, duas novas universidades em Leiria, uhum. e Porto.
4: Sim, tal e qual. Tantas vezes criticamos, tantas vezes temos criticado o governo por isto ou por aquilo, e há setores muito delicados, como sabemos, e neste caso serve a presente para fazer o elogio do Ministério da Educação, que de facto tem sido, e do Ministro Fernando Alexandre em particular, que tem sido das unidades mais valiosas deste Executivo, e que hoje no Conselho de Ministros, em primeiro lugar isso, não é, que disse, portanto, vamos ter duas novas universidades, Leiria e Porto, fruto da transformação dos politécnicos, não é? E evidentemente é de ensino superior que o país precisa mais do que tudo, e de especialização, muito mais, quer dizer, com as consequências sendo a longuíssimo prazo, mas é a única forma de conseguir uma economia verdadeiramente capaz de produzir mais valias e, portanto, não estar eternamente dependente ao sabor das tempestades e das ajudas europeias e tudo isso, enfim. É só mais, obviamente, a intenção por trás disso, mas é o que sinaliza, e é o que o país precisa de fazer muito mais. Por outro lado, queria destacar também que finalmente vai entrar em vigor o aumento do valor disponível para a ação social, não é? no apoio ao ensino superior. E esse apoio, que já tinha sido de facto anunciado há muito tempo, não é nada pouco, não é? O aumento é de 926 euros, Portanto, as bolsas poderão atingir, portanto, os 2.660 euros, o que implica, obviamente, um reforço da verba disponível, não é, na ação social, e esse reforço é passá-lo de 144 milhões de euros, o valor atual, para 220 milhões, é um aumento de 53%, não é? Não é um aumento, não é, não é um aumentozinho, é um aumento de 53%.
5: Não são 5%.
4: Exatamente. E recordar que na outra face da moeda tentou o ministro, aqui há uns meses, fazer um aumento das propinas, que foi chumbado no Parlamento por PS e Chega. Esse aumento das propinas era um aumento de 13 euros. De 13 euros, de 697 para 710 euros por ano. As propinas estão congeladas e foi chumbado, não é? Isto era ridículo. Uhum. Estávamos a falar de um aumento de 1 euro por mês, basicamente. Vale a pena lembrar que desde 2020, as propinas não são aumentadas desde 2020. Este ano ainda não podemos considerar, não vai ser pequeno o aumento da inflação, mas se olharmos para os números dos 5 primeiros anos de 2020 para 2025, só a inflação considerada, seriam 21%. Teria aumentado. Se fôssemos apenas ter isso em atenção, significaria um aumento de 147 euros na propina, se apenas quiséssemos respeitar isto. Isto é, mais de 10 vezes mais aquilo que o governo neste caso propôs. E mesmo assim foi chumbado. E isso é demagogia pura mesmo. Não tem outra explicação. E depois é o que dá problemas, de facto, à frente quando Portugal se vê em apuros financeiros. É evidente que todos gostaríamos imenso que toda a gente pudesse estudar gratuitamente no ensino superior, mas também todos sabemos que lá está, que nós não somos a Suíça. Portanto,
11: mas as que não podem pagar estudam gratuitamente.
4: Exatamente, e é isso que um país realista, mas, nas condições portuguesas, tem que fazer.
5: Por que é que achas que é tão difícil passar essa mensagem? Que é uma mensagem...
4: Eu acho que é tão simples como isto, não é? Mas, quer dizer,
5: lógica,
4: mas podemos,
5: não é?
4: Perder,
5: mas é que...
4: não é? Podemos passar o tempo.
5: Cada vez que há uma manifestação mais pequena de intenção de rever propinas, bom, aqui Del Rey cai o Carmo e a Trindade. Porque...
4: Exatamente, exatamente. E neste caso, sinceramente, muito em concreto, acho que a culpa só pode ser imputada a PS e Chega, que quiseram fazer demagogia com este assunto. Não é? Quiseram fazer uma demagogia muito fácil neste assunto. Pelo menos um deles podia ter escolhido não ser demagógico nisto. Não é? E teria ficado muito bem a um deles não ter sido demagógico sobre este assunto. Mas quiseram, de facto, sê-lo, não é? Na negociação do último orçamento de Estado. Portanto, quiseram cravar assim umas bandeirinhas e ter umas vitórias. Neste caso, parece-me de uma forma absolutamente irresponsável.
5: Queres dar uma nota?
4: Neste caso, dou, lá está, pela positiva, dou ao Ministro da Educação, Fernando Alexandre, 16.
5: Raquel, o Ministro da Educação é, para já, um oásis neste governo?
3: Eu já o disse aqui muitas vezes e volto a dizer, era também uma das razões pelas quais queria falar disto, é porque acho que, de facto, eu não sei se somos justos em dizer que é um oásis, acho que ainda temos algumas coisas para ver e para ver os resultados. Agora, acho que é o mais constante no futebol, há essa classificação das
5: equipas. É o mais regular, é o mais regular.
3: A equipa que ganha é aquela que é mais regular e não necessariamente aquela que faz melhores brilharetes. E eu acho que o ministro Fernando Alexandre, desde o primeiro dia em que tomou posse como ministro da Educação, percebeu-se claramente, quer pela constituição da sua equipa, quer pela forma como foi dando passos seguros, que tem uma ideia clara...
5: Tem uma aposta muito difícil.
3: É, que tem uma ideia clara do que é que quer fazer no setor da educação, que traçou um plano... E que, longe muitas vezes dos holofotes, tem conseguido levar esse plano avante com bons resultados. E acho que temos vindo a ver isso com passos pequenos. Não houve na educação aquelas promessas de que se resolviam os problemas em 6 meses ou em 2 meses ou no que quer que fosse. Mas os resultados começam a ver-se. E eu acho que as decisões... Eu queria só, ainda a propósito daquilo que estava a dizer o Alexandre, eu assino por baixo quase tudo o que ele disse e, portanto, não vou repetir, mas em relação a este tema das propinas e do aumento na resposta social aos alunos com mais dificuldades, é bom lembrar que nessa altura houve muita polémica, muita discussão política à volta disso e que o ministro Fernando Alexandre explicou sempre que aquele era uma medida necessária e justa, porque exatamente quem tem dificuldades não paga propinas e porque era a forma de conseguir melhorar a situação dos estudantes que tinham dificuldades económicas.
5: E já vamos voltar para a segunda parte de E o Vencedor É, com a Judite França, a Raquel Abcassis e o Alexandre Borges.
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1: São 6h30, Luís Soares, vamos às notícias que estão a marcar esta tarde.
0: A detenção do padrasto e da mãe das duas crianças abandonadas numa estrada no concelho de Alcácer do Sal. A GNR deteve os dois suspeitos em Fátima. Fonte da GNR confirma ao Observador que os dois estão agora sob custódia da GNR no posto de Fátima. A detenção aconteceu depois de uma denúncia de um popular. A Ministra da Justiça espera que o processo decorra agora com celeridade. Rita Lera com Júdice deixa elogios ao trabalho articulado entre as autoridades francesas e portuguesas. O Presidente da República repudia o tratamento que foi dado por Israel aos ativistas detidos pelo país e saúda o regresso dos dois portugueses, que deve acontecer amanhã. Declarações de António José Seguro, um dia depois do Ministro Israelita da Segurança Nacional ter partilhado vídeos em que mostrava ativistas amarrados e ajoelhados, e também depois de António José Seguro ter recebido em Belém as famílias dos dois ativistas portugueses que seguiam na flotilha. No encerramento de uma conferência sobre Portugal e a Convenção Europeia dos Direitos Humanos, António José Seguro criticou os países que ignoram valores fundamentais. Mostrou-se também feliz pelo regresso dos ativistas portugueses que, de acordo com Paulo Rangel, estão bem de saúde, ainda que bastante marcados pelo que aconteceu. O Primeiro-Ministro desdramatiza as previsões da Comissão Europeia. Bruxelas está mais pessimista do que o Governo quanto ao crescimento da economia e prevê um déficit de 0,1% este ano em Portugal. Durante o discurso de inauguração de um hospital privado em Leiria, Luís Montenegro desvalorizou as previsões de Bruxelas. O Governo recuou na lei da rolha que queria impor no desporto. O Executivo ia apresentar uma proposta de alteração ao funcionamento do Conselho Nacional de Desporto, mas perante a crítica dos conselheiros acabou por recuar. O Secretário de Estado do Desporto deu agora um mês para que sejam apresentadas novas propostas sobre o funcionamento deste órgão de aconselhamento em matéria desportiva.
1: Luís Soares vai regressar às 7 para atualizar as notícias. Boa viagem, bom regresso a casa. Já daqui a pouco vamos ter E o Vencedor É.
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1: Quanto ao estado do tempo para amanhã, podemos contar com sol e calor e as temperaturas a subir ainda mais um pouco. Na região de Vila Real pode cair alguma chuva e também trovoada. Segunda parte de E o Vencedor É, com a Judite França, Raquel Abcacis e Alexandre Borges. E, Judite, vamos falar sobre o Tribunal de Contas e podemos falar de uma aproximação entre PSD e PS sobre o que pode, afinal, e não pode, o Tribunal de Contas fazer?
11: Eu acho que sim. Eu acho que o debate de ontem ficou marcado por essa geometria parlamentar, porque eu acho que o governo e o PS têm essa perspectiva futura de uma aproximação, enquanto o Chega gritou corrupção e pronto, e acho que ficou por ali.
3: Bar aberto para a corrupção.
11: Bar aberto. Ia dizer isso agora.
1: É uma vergonha, deixa-me acrescentar.
11: Que o governo quer um bar aberto para a corrupção. Ainda ensaiou uns números que o ministro teve que corrigir. Enfim. A verdade é que André Ventura e Gonçalo Matias ainda se travaram ali um bocadinho de razões, mas o mais importante, eu acho, é que isso pode-se perder um pouco neste ruído do bar aberto, é que o PS e o governo parecem estar a tentar construir aqui uma plataforma de entendimento. O PS quer audições, quer ouvir o MENAC, que é aquele mecanismo anticorrupção, quer ouvir conselhos superiores, e o governo, por outro lado, disse que estava disposto a afinar, discutir limiares, melhorar a redação, portanto, dá-me a ideia que, comparado com a reforma laboral, onde o embate foi imediato e o governo levou semanas a perceber que não tinha margem, que tinha perdido essa, tinha desbaratado essa margem, eu acho que esta proposta começa melhor, e não porque seja mais consensual, porque também acho que não é, mas acho que há uma disposição para negociar por parte do governo e, ao contrário, e por seu turno, da parte do PS também há uma disponibilidade para não inviabilizar à primeira. E, portanto, acho que isto é interessante e acho que é de seguir nos próximos capítulos.
1: Alexandre?
4: Sim, é de seguir, porque acho que vai estar tudo na forma. Eu tenho muitas reservas quanto a isto e já fomos falando do assunto desde que o ministro Gonçalo Matias anunciou esta intenção. E tenho porque, aliás, não sou eu que tenho, quer dizer, se fosse eu, estávamos nós bem. Há imensas instituições a levantar reservas.
1: Nem por isso. Sabes que as tuas reservas nos deixam sempre
4: Inspiram, exato, é verdade. Só uma bitola. Há imensas instituições com reservas sobre isto. É verdade que não é a grande prática europeia haver a exigência de um visto prévio do Tribunal de Contas. Mas também é verdade que os países que o têm, nos dizem alguma coisa, é Espanha, Itália e Bélgica, lá está. E se no caso belga reconhecemos facilmente, ou pode ser uma injustiça, mas reconhecemos facilmente o impulso burocrata, em Espanha e Itália já não reconhecemos isso. Reconhecemos facilmente semelhanças com o caso português. Isto é, eu diria, diz o argumento do governo é dizer: vamos tirar aqui o visto prévio porque isto atrapalha imenso os processos, retarda-os. Aparentemente, o tempo médio de resposta do Tribunal de Contas é de 12 dias. Portanto, acho que não é por aqui. Depois há o caso muito concreto em Portugal, quando se diz: ok, abaixo de 10 milhões de euros pode haver uma contratação pública sem a necessidade do visto prévio. Há muitos negócios em Portugal que se fazem, eu já não tenho certeza dos números que foram dados na altura, mas julgo que ronda tipo os 90%, há muita contratação pública de todas as autarquias, desde logo, não é feita abaixo deste valor. Continua a aparecer-me que o maior problema em Portugal, muitas vezes acontece precisamente aqui, nos dinheiros, naquilo que é dinheiro público e, no que é feita, e na contratação que é feita para os privados, porque o Estado é o grande municiador financeiro em Portugal. o maior problema de burocracia em Portugal, acho que não existe exatamente neste movimento. Existe, não existe na libertação de peso de controle sobre o Estado, existe na libertação de peso ou controle sobre os privados, sobre os cidadãos e sobre as empresas. É aí que me parece que o essencial da reforma do Estado tem que ser feita. É libertar os cidadãos e empresas. Não libertar o Estado. O Estado em Portugal basicamente já faz tudo o que quer. Tipicamente é isto. Por outro lado, está no reverso da medalha alguém que se podia ter mexido de uma maneira e que está a mexer exatamente no sentido oposto, que é o da desresponsabilização do gestor público. Isto é, porque parte da reforma proposta por Gonçalo Matias também tem a ver com desresponsabilizar, quer dizer, descriminalizar a possibilidade de se imputar a um gestor público a responsabilidade por um negócio que fosse, que depois viesse a revelar ruinoso para o Estado. Eu pergunto quantos gestores públicos é que nós conhecemos que tenham sido responsabilizados criminalmente por decisões que tenham tomado. Portanto, não me parece também que tenhamos aí um problema. E depois há outro ponto nesta proposta, que é o de tirar a TAP das contas do Tribunal. Eu diria que a TAP precisava de um Tribunal de Contas só para ela. E se é porque vai ser privatizada, é pá, quem já esperou até agora, espera mais um bocadinho para ver se tudo está bem com este negócio. Espero para ver, portanto, saúdo a boa vontade, saúdo as condições para um diálogo entre PS e PSD, mas eles estão a dar, de facto, o flanco facilmente a que o Chega faça esse discurso, até porque isto corre ao lado da outra medida também, de já não ser necessário os partidos relatarem quem é que os financia. E com o discurso público de várias personalidades, do Hugo Soares, de Pedro Duarte, de José Pedro Aguiar Branco, sobre supostamente haver um excesso de escrutínio em Portugal. Pronto, tudo isso me preocupa. Acho que isto funciona, abdicar do visto prévio, num país em que a justiça funcione. Receio que não seja o nosso caso.
5: Raquel, que ainda querias falar do Fernando Alexandre.
4: Desculpa.
5: Se quiseres. Não, a culpa foi minha.
3: Não, depois completa este tema
5: Era isso que te ia propor.
3: Eu sobre isto. Eu confesso que não sou, grande especialista deste assunto e percebo que mexer naquilo que são as regras do Tribunal de Contas é uma coisa delicada, mas há aqui dois temas. O primeiro é, este visto prévio normalmente não deteta as irregularidades, todo o tipo de trafolhices que depois se podem e se detetam à posteriori e muitas vezes para o Tribunal de Contas. Eu não tenho a certeza de que seja isto que evita a tal corrupção. Depois acho que tens razão na coincidência dos temas, ou seja, do tema que está a ser colocado em relação à transparência e desta reforma, mas acho que não tem nada a ver. É uma mistura que facilmente o Chega fará, mas acho que são duas coisas diferentes. E depois, acho que é importante perceber uma coisa que eu acho que o ministro Gonçalo Matias ainda não explicou, mas que do que eu sei que se passa muitas vezes no setor público, é que estes patamares, o que tem feito para que as coisas não cheguem ao Tribunal de Contas, o que se faz normalmente é dividir as empreitadas em valores um cêntimo abaixo do patamar, o que depois transforma os processos em coisas muito mais complexas e às vezes muito mais suscetíveis de corrupção. E,
4: atualmente,
3: portanto,
4: o patamar é para aí de 700 mil euros ou 750 mil, não é? É assim um valor.
3: Não sei se não é 500 mil. Eu por acaso tenho a ideia que é 500 talvez. Mil. E portanto, fartamos-nos de ver processos de 499 mil para não terem que ir ao Tribunal de Contas e depois na sessão seguinte, na sessão camarária seguinte, aparece um outro do mesmo valor para fugir. E, portanto, se de facto isto evita esse tipo de esquemas e torna o processo mais escorreito e mais transparente, me parece que é a intenção, eu acho que faz sentido. Se calhar aliviar estas regras que nos parece que asseguram algumas processos de corrupção e no fundo não asseguram, e se calhar apertá-los lá mais à frente na altura em que as coisas devem e podem ser fiscalizadas de uma outra forma. Por outro lado, estou de acordo em relação à desresponsabilização dos gestores. O argumento é que não se faz em Portugal porque as pessoas têm medo das responsabilidades, e isso também é verdade, nós sabemos. E há histórias famosas de alguns políticos, que eu não vou dizer o nome, que nunca assinaram um papel, exatamente por causa dessas coisas, mas não acho que seja essa a forma de resolver esse problema. Acho que não pode ser por aí, porque isso de facto abre a porta a todo tipo de irresponsabilidades e de procedimentos, que as pessoas sabem que nunca poderão ser responsabilizadas por eles.
5: Então, antes de irmos à tua nota adicional, sim, sobre o Fernando Alexandre, vamos às notas
11: para... Deixa-me só dizer que estavam aqui a dizer-me que são 750 mil, portanto, o limiar. E passa para 10 milhões, não é?
3: Certo.
5: Exato.
11: Eu a esta... Aquilo que me parece ser uma tentativa de acordo entre o Governo e o Partido Socialista, vou dar um 14.
5: Ao centro?
4: Eu dou um esperançoso 10.
5: Raquel?
3: eu se calhar sigo a Judite e dou também um 14, porque acho que aqui, aparentemente, quer-se mesmo fazer uma reforma. Uhum. Parece que no trabalho não é esse o
5: então,
3: caso.
5: Então vamos à tua nota adicional de um minuto para o ministro Fernando Alexandre.
3: A nota adicional de um minuto é só para dizer que, ao contrário do que acontece no ensino, abaixo do ensino, que ele tem várias designações, superior, o ensino público, ensino superior público, tem de facto até ver melhor qualidade do que tem o ensino privado. E isso é uma coisa que nós, é um ativo que nós temos e que devemos valorizar. E dentro da qualidade do ensino superior, os politécnicos têm uma enormíssima qualidade, e é justo que possam subir o patamar, porque o subir o patamar permite-lhes a internacionalização, por exemplo, e o acesso a doutoramentos, que é uma coisa que incompreensivelmente não é permitida aos politécnicos, porque não têm exatamente a classificação de serem universidades, e portanto isso é importante. Só mais uma coisa, é, para além de uma medida certa e justa em relação aos politécnicos, que fazem um ótimo trabalho em Portugal, é também uma medida que me parece que vai ser muito importante na atração de algumas regiões do país, nomeadamente regiões do interior, porque não há nada como o ensino superior de qualidade para atrair jovens para muitos sítios do país, e nós temos muitos e bons politécnicos no país inteiro. Estes são os dois primeiros a subirem, mas eu espero que não seja um caso único.
5: Alexandre, já tens pouco tempo para a reação de Paulo Rangel. Ao vídeo.
4: Ao vídeo de Ben-Gvir.
5: Sim, que já não é o primeiro vídeo do
4: Exatamente,
5: género.
4: Muito bem lembrado, meu caro. É isso mesmo. Bom, já não preciso dizer mais nada. Eu só vinha lembrar isso, que já em outubro.
3: Qual é que foi o outro?
4: Já em outubro, quando foi da flutilha da morte água. Ele tinha feito uma coisa muito parecida. Só que
3: foi.
5: Ele tem feito vários vídeos deste tipo.
4: É, exatamente.
11: É do mais fino recorte literário.
4: Sim, bom, é sobretudo para fazer, neste caso, o elogio de Paulo Rangel, que lá está, que se não tem sido, quanto a mim, nada claro na questão base das lajes, no dossiê base das lajes, e no apoia, não apoia, é tácita, foi, impus condições, foi assim. Aqui, desta vez, acho que o governo português reage muito bem, não teve medo das coisas, de classificá-las, de dizer isto é intolerável.
3: Mas se não dissesse com isto, não sei com o que é que diria.
4: É verdade, mas é que lá está, justamente porque já tinha havido algo muito parecido em outubro, na altura toda... Pronto, eu percebo as discussões, eu acho que há coisas muito acaloradas nisto.
5: Estranhamente,
4: mas
5: na altura provocou
4: alguma risada.
5: Algum banzé.
4: Mas
5: não este clamor.
4: Não este clamor. Olha, banzé e clamor. Tens aqui um próximo
11: vídeo,
4: podcast.
11: Porque este vídeo é pior, talvez.
4: Este vídeo é pior. E acho sinceramente...
3: Deve ser, porque eu não tenho memória do outro.
4: E acho sinceramente que desta vez, não sei, até é no mesmo sítio e tudo, no mesmo porto, sim, onde eles os vão buscar, eu acho que o facto de estar no Marina Mortágua, no outro, lá está, suscitou facilmente, e a suspeita perfeitamente legítima de aproveitamento político deste tipo de coisa, e ter sido um erro político de Marina Mortágua, e com as consequências que se conhecem, não é? De já ter abandonado
5: o clamor.
4: Amenizou. E aqui acho que desta vez percebeu mais claramente que isto isto é uma obscenidade. E estas pessoas não são criminosas. E quer dizer, e não somos antissemitas por criticar isto, por denunciar isto. Quer dizer, não se vai capturar gente em águas internacionais e mete no chão e a corrente e a chama de terroristas porque estão com medo de uma lata de atum. Não consigo entender. Quer dizer, e esta pessoa é criticada por toda a gente.
3: Não é esta a forma de agir.
4: Exatamente, exatamente. Não é esta a forma de agir. E é criticado pelo próprio. Quer dizer, porque agora também ficava-lhes mal. É criticado dentro do próprio. Dentro do próprio governo israelita. Mas acho bem, e achei também bem Montenegro.
5: O governo israelita existe porque tem estes senhores no seu elenco.
4: Mas esse é um problema que eles têm que resolver entre eles. E chega de aceitar que de facto.
3: Mas pelo menos desta vez o primeiro-ministro veio dizer que achava aquilo inaceitável. Exato. Achei.
4: Exatamente.
3: Progresso.
4: E exigir a repatriação rápida destas pessoas, que já aconteceu, não é? Que entretanto aconteceu de um dia para o outro, de facto. Mas Luís Montenegro, em concreto, falou na questão da ameaça da suspensão, pelo menos parcial, do acordo UE com Israel. Que há outros países que defendem, há outros que até aqui se têm oposto. Mas isso sim, de facto, provoca moça, porque as contas entre a União Europeia é responsável. É um terço do comércio externo israelita, por exemplo. E sim, acho que há muito a fazer sobre isto. Quer dizer, acho que o potencial apoio histórico às razões de Israel não pode servir de desculpa para aquilo que qualquer governo israelita queira fazer ou de qualquer ministro em particular.
5: E a tua nota?
4: É um 16 para Paulo Rangel.
5: 16 para Paulo Rangel. Ficam dadas as notas neste E o Vencedor É. Amanhã há nova edição de E o Vencedor É nas manhãs 360, depois das 8h30, com Paulo Ferreira, José Manuel Fernandes, Bruno Vieira Amaral e Rui Pedro Antunes. Já a seguir, ideias feitas.

0: Ideias Feitas na Rádio Observador com Alberto Gonçalves. Olá Alberto, bem-vindo.
1: Olá Ricardo,
0: e hoje,
1: muito obrigado.
0: E hoje entraste para o lote restrito de totalistas da Comissão de Inquérito porque conseguiste esta manhã aqui pontuação máxima. São poucos os que conseguiram esse feito.
1: Não conheço as perguntas que foram feitas a todos os outros convidados. As minhas foram muito bondosas, digamos.
0: Ah, achas que foram bondosas.
1: Tiveram pena de mim.
0: Não houve batota. E tu hoje...
1: Não, isso acho que não.
0: Queres regressar à flotilha, Alberto?
1: Pois, eu queria evitar estar a repetir temas. Não é que tenha falado da flotilha, mas já falei de Israel aqui esta semana, até acho que mais do que uma vez. Mas é difícil evitar este tema, porque o tema é aquela tensão... breve, de uns simpatizantes, ou pelo menos podem passar por simpatizantes do Hamas que seguiam numa nova flotilha, as pessoas sabem do que é que eu estou a falar, como dizia outro, e a humilhação, o vídeo que mostra a humilhação, que também acho que foi breve, porque a tensão foi breve, portanto a humilhação não há de ter sido muito prolongada, desses mesmos passageiros da flotilha, vou dizer assim, por parte do Ministro da Segurança Israelita. Isso eu acho especialmente louvável, a atuação do Ministro em questão. Não acho, acho embaraçosa, acho talvez contraproducente e de certeza escusada. E aliás, vocês estavam a falar nisso agora mesmo, o próprio Benjamin Netanyahu fez, o Primeiro-Ministro de Israel, fez questão de dizer em público que aquilo não era compatível com os valores de Israel. Não interessa se ele pensa ou não pensa o que disse, importa que... Eu não imagino uma situação, Ricardo, em que durante uma guerra outro estadista de qualquer outro país viesse desautorizar um seu subordinado em prol do tratamento de inimigos. Talvez haja, talvez já tenha havido, eu não conheço. Agora, também é curioso comparar a atenção que se dá a isto com a atenção nula, praticamente nula, que foi dedicada, por exemplo, e bem recentemente, eu falei aqui no Ideias Feitas sobre isso, àquele relatório que descrevia, não era exatamente uma novidade, mas era mais um relatório que descrevia o caráter premeditado e atroz, não é, dos crimes sexuais cometidos pelo Hamas no 7 de outubro. E quando confrontados com todo aquele horror, o Ocidente ou nega, ou encolhe os ombros, ou subia para o lado, ou assim. E Portugal também. É melhor nem comparar, porque é deprimente, demasiado deprimente, a cobertura jornalística dada aos portugueses que foram vítimas no 7 de outubro. Entre estas pessoas que foram alvo de crimes sexuais e de torturas e de morte e de rapto, havia portugueses. Havia portugueses, pessoas inocentes, que nada fizeram para receber aquilo que receberam, para ser alvo daquilo de que foram alvo, e a cobertura na altura foi mínima. Foi absolutamente mínimo, eu tenho sido, e o clamor público, vocês ainda há pouco usavam o termo, o clamor público foi muito, muito, muito pouquinho. E agora, portanto, não se consegue comparar isso com a cobertura que é dada a estes portugueses, que passam, ou querem passar, ou arriscam-se a passar por simpatizantes do terrorismo, e que vão embarcando nas sucessivas flotilhas, e que não são inocentes, que sabem, ou pelo menos deviam saber, as consequências das suas escolhas. E a agravar esta histeria vigente está o facto de haver dois médicos portugueses entre os detidos agora, e possivelmente as pessoas que foram humilhadas naquele vídeo que foi divulgado e tal. Eu não vou especular sobre se os senhores doutores estão de férias, se meteram baixa, se é habitual o SNS dispensar funcionários para que estes participem em ações de propaganda de determinadas organizações, mais ou menos criminosas. Vou apenas registar, e registro sem surpresas, a agitação e as ameaças de boicotes do nosso governo, e principalmente o pormenor de o doutor Seguro ter recebido em Belém familiares dos tais dois médicos, como se estes fossem heróis. Ora bem, não são heróis. Para usar a definição exata do primeiro-ministro israelita, são provocadores. É exata ou até é simpática. E nem sequer está aqui em causa a discutível bondade ou a intrínseca maldade do governo israelita, não é esse o ponto. O que está em causa é que os senhores e as senhoras em questão, os portugueses em

0: eles sabem que Israel não os manteria lá presos, que não os torturaria, que não os mataria de certeza absoluta. Portanto, estas coisas, este tipo de martírio é relativamente fácil e ainda por cima é breve. Eles já foram libertados, já estão de regresso. E agora, de futuro, podem se preocupar com as violações dos direitos humanos que se dão, infelizmente, um pouco por todo o mundo. Não é só, com certeza, o terrível governo israelita a cometê-las. Haverá, sem dúvida, a oportunidade de ambos os médicos, este senhor e esta senhora que são médicos, de integrarem flotilhas de apoio aos presos políticos em Cuba ou aos cristãos massacrados na Nigéria ou às vítimas do genocídio, esse sim é real, dos uigures na China, aos mortos pelo jihadismo em Moçambique, aos manifestantes abatidos no Irão, etc. E haverá igualmente oportunidade para o nosso estimado e estimável Presidente, o Dr. António José Seguro, se pronunciar acerca destas ditaduras todas e muitas outras, pelo menos com o vigor com que fala e condena a democracia israelita. A outra hipótese é os dois médicos, afinal, serem especialistas, mas apenas especialistas em ações contra Israel e só participarem em flotilhas que fingem ir a Gaza. E o Dr. Seguro nunca na vida arriscar criticar uma ditadura real. E julgo que esta segunda hipótese, infelizmente, é a mais provável.
1: Obrigado, Alberto, e até amanhã.
0: Até amanhã, Ricardo.

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0: Rádio Observador, são 6h58 em Portugal Continental e na Madeira, menos uma hora nos Açores. Bom regresso a casa, esta é a tarde política da Rádio Observador. Luís Soares, quais são as notícias em destaque no Jornal das 7?
1: Vamos estar em direto do café nos arredores de Fátima, perto do qual foram detidos a mãe e o padrasto das duas crianças que foram abandonadas numa estrada no concelho de Alcácer do Sal. Vão ser presentes a tribunal amanhã. Mais à frente vamos também ficar a saber o que aconteceu com uma rádio do Reino Unido que noticiou a morte do Rei Carlos.
0: Já daqui a pouco às 7 e depois deste Jornal das 7 vamos ter novo episódio da Vichy Soise, o programa da equipa de política do Observador. O convidado da segunda parte é Miguel Cabrita, deputado do PS e antigo secretário de Estado do Trabalho. Quanto ao estado do tempo, segundo o IPMA, as temperaturas máximas vão voltar a subir. Amanhã, porém, há possibilidade de chuva e trovoada na zona de Vila Real. E a Direção-Geral da Saúde emitiu um alerta para a presença de poeiras no ar provenientes do norte da África. Vai ser assim nos próximos dias. As máximas amanhã vão subir um pouco. Vai estar ainda mais calor amanhã, sexta-feira. Eu sou o Ricardo Conceição e esta é a Tarde Política da Rádio Observador. Jornal das 7 com Luís Soares. A denúncia de populares ajudou a GNR a deter o padrasto e a mãe das

0: crianças que foram abandonadas numa estrada no concelho de Alcácer do Sal foram detidos esta tarde em Fátima.
1: E os suspeitos estão sob custódia da GNR no posto precisamente de Fátima. A detenção aconteceu junto a um café após a denúncia de um popular, um café que fica nos arredores da cidade, onde está esta hora o repórter da Rádio Observador, Ricardo Lopes. Ricardo, estás precisamente perto da zona onde os dois suspeitos foram detidos.
2: Exatamente, Luís. Entretanto, conseguimos perceber em que localidade é que era este café onde os dois suspeitos foram detidos. É na localidade de Casa Velha, junto a Moimento, ou seja, são localidades já fora do centro da cidade de Fátima. O Snack Bar Café O Vasco, falámos com o proprietário, Jorge Lopes, que confirma que foi a sua esposa que atendeu os dois suspeitos. Estiveram aqui durante a manhã, comeram alguns bolos de forma muito tranquila. A comunicação entre a esposa do dono do café e os clientes, no caso, foi algo dificultada pela barreira da língua, mas lá se conseguiram entender. Entretanto, uma popular apercebeu-se da situação, como temos estado a noticiar, percebeu que eram pessoas estrangeiras, recordou da história e perguntou de onde é que eles eram. Ao que eles responderam que eram do mundo, como nos explica aqui o proprietário do café.
3: No mundo. E então aí é que ela ficou assim, com a pulga atrás da orelha e que informou a GNR.
2: E antes de informar a GNR, veio cá dentro, comentou com a sua esposa, algo do género?
3: Não, eu penso não. Não, elas eram umas poucas que ali estavam fora, penso não. Era. É de idade, é tudo o pessoal de 80 anos.
2: E quanto tempo é que a GNR demorou a chegar?
3: Ah, isso foi rápido. Isso foi mais ou menos a hora que eu saí daqui, fui tomar banho e tal, entretanto... Está bem, isso foi rápido, isso aí, a ação foi...
2: E mal chegaram, abordaram-os de imediato.
3: Logo direto a eles. Também não havia cá outra gente, não é? Só cá estava eu e mais deles dois.
2: Não havia cá outra gente, é precisamente uma aldeia pacata. Os suspeitos, quando chegaram, estiveram aqui bastante tempo, pediram até para pôr o telemóvel a carregar, estiveram bastante confortáveis. Quando chegou a GNR, eram 5 elementos, vinham à paisana, 4 ficaram logo de imediato junto aos suspeitos, enquanto um se dirigiu para dentro do café e explicou ao proprietário que iria ter que levar aqueles clientes, embora não tenha explicado o motivo. E entretanto, eles foram detidos e foram levados e o proprietário do café ficou ainda bem sem perceber na altura qual seria a razão. E aqui estamos neste café, nesta pacata aldeia, onde os populares, de certa forma, estranham inclusive as presenças das câmaras.
1: Ricardo Lopes, aqui em direto do local, já nos arredores de Fátima, onde foram suspeitos estes dois detidos, que devem ser presentes a tribunal amanhã, estão agora detidos no posto da GNR de Fátima.
0: E a Ministra da Justiça espera que o processo decorra agora com celeridade.
1: Em declarações em Leiria, Rita Alarcão Júdice deixa elogios ao trabalho articulado entre as autoridades francesas e portuguesas.
4: A Direção-Geral da Administração da Justiça esteve em contacto sempre com o tribunal, fez tudo o que tinha a fazer para o efeito. As entidades também estiveram no terreno à procura do pai, da padrasta e da mãe, estão identificados, foram encontrados, segundo vi nas notícias, por isso espero que agora o processo possa correr da forma mais rápida possível, de maneira a minimizar o trauma que estas crianças vão ter sofrido.
1: A expectativa da Ministra da Justiça, Rita Alarcão Júdice, que adianta ainda que as autoridades francesas já pediram o retorno das crianças.
0: E o presidente do Instituto de Apoio à Criança descreve este caso como uma maldade intencional, incrível e perversa.
1: Foi no Explicador da Tarde Política. Manuel Coutinho afirma que este é um caso raríssimo e nunca se confrontou com uma situação com estes contornos.
5: Uma situação destas é um trovão em céu aberto. É uma situação raríssima. O Instituto de Apoio à Criança, que trabalha e promove os direitos da criança desde 1983, e eu estou lá desde 88, coordeno a linha SOS Criança. Esta linha já salvou mais do que o equivalente a 3 estádios de futebol cheios de crianças. Uma situação com este tipo de privacidade nunca me apareceu.
1: O presidente do Instituto de Apoio à Criança acredita que a mãe e o padrasto dos dois menores não são doentes mentais, podem sofrer sim de um transtorno de personalidade antissocial, motivo pelo qual podem ser responsabilizados pelos próprios atos.
0: O presidente da República saúda o regresso dos dois médicos portugueses detidos por Israel. António José Seguro condena o que classifica de humilhação espiritual humilhações públicas de seres humanos.
1: Em causa, o vídeo divulgado pelo ministro israelita da Segurança Nacional, em que Ben-Gvir mostrava ativistas amarrados e ajoelhados, e também depois de António José Seguro ter recebido as famílias dos dois ativistas portugueses que seguiam na flotilha, recebeu-os em Belém, no encerramento de uma conferência sobre Portugal e a Convenção Europeia dos Direitos Humanos, no Supremo Tribunal de Justiça em Lisboa. António José Seguro criticou os países que ignoram valores fundacionais.
6: Ontem mesmo visionámos humilhações públicas de seres humanos e tratamentos indignos que merecem total repúdio e condenação. Países que foram berço de direitos humanos avançam por caminhos que contradizem a obra que edificaram, que ignoram os seus valores fundacionais, que se deixam contagiar por tentações populistas, discriminatórias e persecutórias da dignidade humana. Em casos extremos, violam as regras de modo assumido, sem qualquer pudor, ridicularizando as organizações internacionais que zelam pela sua aplicação e das quais foram eles próprios fundadores.
1: Declarações do Presidente da República à margem de uma conferência sobre direitos humanos em Lisboa. À saída, o chefe de Estado não quis falar aos jornalistas, disse apenas que estava feliz pelo regresso dos portugueses. Também o Ministro dos Negócios Estrangeiros, Paulo Rangel, garante que os portugueses estão bem de saúde, mas naturalmente bastante marcados por tudo aquilo que aconteceu.
0: E o Governo recuou na Lei da Rolha, que quis impor no desporto.
1: O Executivo ia apresentar uma proposta de alteração ao funcionamento do Conselho Nacional de Desporto, um órgão consultivo que reúne vários agentes do setor, mas perante a crítica dos conselheiros, acabou por recuar. A intenção do Governo era impor um dever de confidencialidade de tudo o que era discutido neste órgão, mesmo depois de deixarem de ser conselheiros, mas perante as críticas, o Secretário de Estado do Desporto deu agora um mês para que sejam apresentadas novas propostas sobre o funcionamento deste órgão de aconselhamento em matéria desportiva. Entre os mais vocais a esta crítica estavam o Presidente do Sindicato de Jogadores, o representante da Federação Portuguesa de Futebol e também o Presidente da Confederação do Desporto de Portugal.
0: E há outras notícias a marcar a tarde desta quinta-feira, 21 de maio.
1: O Ministro da Administração Interna reafirma que não está satisfeito com a situação das filas de espera nos aeroportos portugueses. Declarações de Luís Neves aos jornalistas no dia em que Bruxelas negou que a situação que se vive no país se deva ao novo sistema de controle das fronteiras da União Europeia. O Ministro recorda que no final do mês as infraestruturas aeroportuárias vão ser reforçadas com mais boxes, mais portões eletrónicos e mais agentes da PSP. O dispositivo de combate a incêndios rurais ainda não tem todos os helicópteros disponíveis. A Força Aérea Portuguesa avança à Lusa que dos 37 meios aéreos previstos para o nível Bravo, há dois helicópteros ainda em manutenção. A Força Aérea prevê que um helicóptero fique disponível a 30 de maio e outro a 15 de junho. O secretário-geral norte-americano afirma que Cuba aceitou a oferta de ajuda de 100 milhões de dólares dos Estados Unidos. Ainda assim, Marco Rubio não tem a certeza se a Casa Branca vai aceitar as condições impostas por Cuba. O país declarou oficial publicamente que estava a considerar a oferta, mas sem confirmar a aceitação. De vez em quando, Ricardo, dizemos sem querer algumas coisas erradas, porque somos humanos e todos erramos, mas durante a tarde de ontem, o Reino Unido entrou em choque com a morte do Rei Carlos, ou pelo menos os ouvintes da Radio Caroline.
0: Houve um engano na Radio Caroline.
1: Exatamente. A rádio lançou o protocolo que anuncia a morte do rei automaticamente, mas tudo por causa de um erro informático.
0: E o que é que ouviram as pessoas?
1: Ouviram o anúncio da suspensão da programação normal, com uma demonstração de respeito formal à morte de Sua Majestade o Rei Carlos III, confirmada pelos meios de comunicação social. Seguiu-se o hino britânico e depois silêncio na programação. Passado esse silêncio, voltou e a rádio emitiu imediatamente um pedido de desculpas no ar.
0: E o rei, por acaso, estava a ouvir a Radio Caroline?
1: Não sei se estava, mas ao que parece estava a assistir a um grupo de música folclórica numa prova do whisky irlandês e, portanto, a morte era manifestamente exagerada.
0: Exatamente. A notícia da minha morte é manifestamente exagerada, como escreveu Mark Twain quando saiu a notícia a dar conta da morte do escritor. E o Luís Soares vai regressar, Vivinho da Silva, às 7:30 da tarde.
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0: Já daqui a pouco é Vichy Soares.
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0: Eu sou Ricardo de Conceição, estou de saída. Já a seguir, a Vichy Soares, o programa da equipa de política do Observador.

0: Olá, bem-vindos à Vichyssoise. O meu nome é Miguel Santos Carrapatoso, sou jornalista e editor adjunto de política do Observador. Tenho ao meu lado uma figura maior da telefonia portuguesa, o Miguel Viterbo Dias, e as enormíssimas Rita Tavares e Marina Ferreira. É este trio que me vai ajudar a explicar uma semana marcada pela nova fase da longuíssima novela em torno da reforma laboral. O governo baralhou e deu de novo, esqueceu grande parte do que tinha negociado com a GT e atirou-se de cabeça para o Parlamento.
1: O que está na proposta de lei é bastante diferente em termos da substância do anteprojeto inicial.
2: O Primeiro-Ministro quer vitimizar-se de reformas que faz más.
3: O governo pôs uns cartazes no país a dizer que está a trabalhar pelo futuro.
2: E eu não vou contribuir para essa vitimização.
3: Mas verdadeiramente aquilo que temos assistido é a trabalhar para o passado.
1: O Sr. Presidente António José Seguro quereria exatamente o contrário.
2: O não é não não devia ser sobre isto. O não é não devia ser assim. O país não quer reformas da treta. Não é não.
0: Pelo meio, o Partido Socialista ainda conseguiu abrir mais uma crise interna. Para discutir tudo isto e muito mais, venha daí a refeição mais deliciosa da política portuguesa. Marina Ferreira, és nossa convidada especial nesta Vichyssoise. Acompanhaste e tens acompanhado, com muita pena minha, infelizmente, porque há seguramente coisas mais interessantes para fazer, mas tens acompanhado muito do que é esta novela em torno da reforma laboral. O governo finalmente fechou a proposta em Conselho de Ministros, entregou-a ao Parlamento, sendo que está muito próxima, esta versão está muito próxima daquela que tanta polémica causou lá atrás, sobretudo num aspecto muito concreto que seguramente falarás. O que é que consegues antecipar da estratégia do governo? O governo está mesmo convencido que esta é a melhor estratégia para conseguir aprovar a reforma laboral?
4: Dá a ideia que sim, que a proposta que a tentativa que está a fazer é mesmo de recuar o máximo possível, voltando precisamente à proposta, praticamente à proposta inicial, pelo menos em todos os pontos.
0: Mais polémicos.
4: Sim, que a própria ministra sempre publicamente defendeu com mais veemência e de facto aquilo que se percebe a analisar, e também foi isso que eu fiz esta semana, a analisar a proposta que foi entregue no Parlamento, é que de facto não houve muita coisa que tenha mudado e até em determinados pontos o governo tornou mais rígidos alguns pontos de algumas propostas na lei.
0: No fundo, obviamente, atendendo ao contexto desta reforma laboral, no fundo o governo radicalizou a sua posição.
4: Sim, pelo menos tendo em conta, e temos que ter em conta, que passaram 9 meses e que foram 9 meses em que o governo esteve aberto às negociações, não é? A ministra reuniu-se dezenas de vezes com os patrões, com a UGT, até mesmo individualmente com a UGT e com a CGTP, e foi tentando recolher os contributos, lá está, e até fez questão de dizer à comunicação social e de fazer esse comunicado de quantos pontos da UGT tinha utilizado, quantos pontos das confederações patronais tinha utilizado, mas lá está, parecem ser até agora pontos de menor relevância, tendo em conta depois as medidas que são o coração da reforma laboral, e em que não mexeu ou em alguns casos até tornou mais rígido. Caso, por exemplo, do Banco de Horas, em que o período de referência para que se tenha que saldar a diferença entre as horas extra trabalhadas e depois o tempo de descanso, se ele não tiver existido, tenha passado, por exemplo, para 6 meses em relação aos 4 meses do anteprojeto inicial, por exemplo.
0: E há ainda a questão da licença da amamentação,
4: sim.
0: Tanta polémica causou no início. Aliás, foi dessa forma que a ministra se estreou neste debate.
4: Exatamente.
0: Da reforma laboral, e agora decidiu, exatamente, com bastante delicadeza, e e voltou a ser o tema da reforma laboral por iniciativa e por vontade do próprio governo. Como é que se explica isto?
4: Pois, eu não consigo encontrar uma explicação muito, muito viável para isto, para já, não é? Quer dizer, há uma explicação relativamente óbvia, não é? O tal recuo para depois haver alguma coisa para dar, na medida em que a amamentação já é uma coisa tão polémica, a alteração da licença, e portanto, se tem essa exposição toda...
5: E se recuar aí parece estar a fazer uma grande
4: diferença,
5: não é?
4: Vai dar uma força muito grande se realmente isso for uma coisa que o Chega...
0: Mas isso é como fazer um truque de magia quando a gente já percebeu como é que o truque é feito.
4: Exatamente, até porque é o próprio governo a dizer, lá está, publicamente, lançou um comunicado de imprensa em que diz precisamente que está aberto a negociar essa matéria, tal como as restantes, mas essa em concreto. Mas sim, neste ponto em concreto, não... Eu penso que existia uma expectativa mesmo dos parceiros sociais de que não existiriam mexidas em relação à versão mais consensualizada, que era aquela versão de 17 de Abril que foi chumbada pela UGT. Uhum. E nessa versão o governo continuava a insistir no limite dos 2 anos. Uhum. Isso nunca deixou de estar em cima da mesa, o que por si só já mostra alguma
0: inflexibilidade.
4: Nessa altura, pelo menos, a lei não estava tão rígida no sentido de ter que se apresentar um certificado, uma declaração médica, desde o dia 1 em que se pede a licença de amamentação. Essa exigência tinha caído a certo ponto. E agora o governo regressa com a versão exatamente igual àquela que existia em julho do ano passado, que depois levou à conversa e às entrevistas que a ministra deu, em que ela de facto referiu que existiam trabalhadoras que abusavam desse direito, não tendo depois o governo números para sustentar isso.
0: Pode ser que, se esperarmos e desejarmos com muita força, esses números algum dia sejam conhecidos, os números dos alegados abusos dessas mulheres que aproveitam a licença da amamentação para folgar e ir para o café. Miguel Viteiro Dias, esta reforma laboral chegará ao governo?
6: Sim.
0: Melhor, já chegou.
6: Já chegou.
0: Pergunta para Quijinho. O Chega vai aprovar esta reforma laboral?
6: Pois não sei, Miguel, isso terá que perguntar ao Chega, não é? O que eu lhe posso dizer é que há aqui uma sensação...
5: Nem uma bola de cristal.
6: Se calhar nem o próprio Chega neste momento sabe dar essa resposta. Há aqui uma sensação de déjà vu com aqueles orçamentos de Estado que vão ser reprovados, mas temos que passar por 7 e 8 horas de discussão. Eu acho que pode acontecer o mesmo com este pacote laboral, que nós vamos ter que passar por várias horas de discussão até chegarmos à conclusão que vai ser reprovado. E por isso, se calhar, eu não sei se aí não adotaria uma estratégia mais à Passos Coelho e mais kamikaze, que é, já que não houve acordo, vamos com aquilo que queremos e depois logo vemos o que é que os partidos querem fazer na discussão parlamentar. Porque neste momento o PSD parece que não tem nenhuma escapatória, nem à esquerda nem à direita, para discutir esta reforma. Enfim, André Ventura vai tentando manter ali algum limbo negocial, mas o próprio grupo parlamentar ainda só tem o chip de vamos recusar tudo isto, embora depois o grupo parlamentar faça aquilo que o Presidente disser no fim de contas, mas, ou seja, a vantagem que André Ventura, ou o lastro que André Ventura quer tentar criar, não está ainda a resultar muito bem, e por isso, se o governo não tem uma escapatória nem à esquerda nem à direita, mais valia tentar impor a proposta que teve inicialmente e depois ver se há ou não alguma hipótese de as coisas avançarem por algum tipo de caminho, porque assim vai parecer, fragilizou-se um bocadinho ao aceitar inúmeras propostas com as quais não concordava, e no fim de contas, o resultado mais certo ao dia de hoje, com os dados que temos hoje, é de que a iniciativa vai ser chumbada.
0: Rita Tavares, sobre esta atitude estratégica do governo, ou tática, se quisermos, tática e estratégica, consegues perceber o racional? Ou seja, achas que o governo, que o PSD no caso, acredita convictamente que vai retirar uma qualquer vitória política daqui? E já agora, se o Partido Socialista, que tem sido o partido mais esclarecido neste debate, esclarecido no sentido de votamos contra tal como está e não há margem para grandes conversas sobre isso, pode ou não vir a beneficiar politicamente desta decisão do Luís Montenegro?
5: Eu vou começar pela parte da suposta estratégia do governo. Se existe uma estratégia, e se nós quisermos ser benévolos e achar que é genial, a única saída que eu vejo aqui é estar a tentar fazer um acumulado de reformas que tenta fazer e que não consegue concretizar por causa do desenho político, da configuração parlamentar, e para um dia chegar a eleições e dizer, aliás, aquilo que não fez nestas últimas legislativas, que foi, que é, tenho aqui uma reforma laboral que quero fazer com estas medidas muito concretas, vou levá-la a votos, e não a consegui fazer porque não havia uma maioria estável na Assembleia da República para conseguir. Portanto, aquela velha estratégia que já resultou com outras figuras no passado, de tentar mostrar aos eleitores que até tinha aqui coisas muito boas para apresentar, mas que não consegue porque o desenho parlamentar não o possibilita. Era, no entanto, preciso que o governo tivesse alguma, sei lá, delicadeza ou alguma arte para apresentar as reformas como, de facto, coisas boas para as pessoas e até pela forma como entrou nesta discussão e reentrou, exatamente, e mantém a discussão nesses mesmos termos em cima da mesa, passado 9 meses, que já agora 9 meses tem graça, não é? Voltarmos à amamentação, que foi não um pontapé de saída, não é? Essa discussão da amamentação começar por aí, não, eu acho que nem foi um pontapé de saída, foi mesmo um pontapé em cheio na reforma. Foi uma maneira de começar absolutamente atabalhoada. Portanto, era necessário que não tivesse gerido as coisas desta forma e que as pessoas tivessem a sensação de que estavam para vir medidas verdadeiramente benéficas para os trabalhadores e que por isso, e para os empregadores também, e que por isso valia a pena dar uma maioria reforçada ao PSD, coisa que me parece que não saia de conclusão deste processo, mas talvez isso possa estar na cabeça de Luís Montenegro, sei lá, que daqui a 2 anos as pessoas, por exemplo, já não se lembrem do processo negocial atabalhoado e que se lembrem apenas de que houve uma reforma. E elas são tão pedidas, nomeadamente por figuras que incomodam Luís Montenegro.
0: Mas ainda está por provar que os eleitores portugueses gostem assim tanto de reformas.
5: Pois, exato.
0: E esta era uma sopa mal passada, a sopa que vos acabei de servir. E agora, para uma sopa açoriana, para falar das lajes, Rita Tavares. Neste caso, o nosso foco de interesse é a confusão que gerou a posição do Partido Socialista em relação às declarações de Marco Rubio e da forma como Paulo Rangel tem gerido, Paulo Rangel, na qualidade de Ministro dos Negócios Estrangeiros, tem gerido esta relação com os Estados Unidos, com a administração de Trump. Houve gente no Partido Socialista, nomeadamente Eurico Brandão Dias, com uma posição muito dura em relação à forma como o governo português tem conduzido todo este processo. Depois houve vozes no Partido Socialista a aconselharem alguma calma e alguma contenção, e depois já ouvimos também, já tivemos a oportunidade de ver, nomeadamente através de um texto que tu escreveste no Observador, uma contraposição, portanto, figuras como Eduardo Ferro.
5: Não há nada como o Partido Socialista para animar os nossos filhos quando tudo parece calmo.
0: Eduardo Ferro Rodrigues a lembrar que, a reagir aos críticos do Zé Luís Carneiro, no meio disto tudo. Uma questão que seguramente será importante, não desconsidero isso, mas uma questão como a base das lajes ser mote para uma confusão interna no Partido Socialista é sinal de que o partido está vivo ou de que o partido está partido?
5: O partido na oposição está sempre partido. Não há nenhum partido político que não seja assim. Vimos o PSD nos últimos anos a ter uma série de líderes e...
0: Na verdade, e, enfim, o Rui Rio até se aguentou bem.
5: Sim, mas teve... Luís Montenegro, aliás, foi à segunda,
0: sim,
5: não é?
0: Sim,
5: teve
0: sim,
5: ali
0: sim.
5: Uma primeira investida no pelo meio.
0: Pedro Santana Lopes, Luís Montenegro, Paulo Rangel, todos eles caíram às mãos
6: tomaram.
0: Do Rui Rio.
5: Por isso, essa parte do partido está partido, que parece mais ou menos natural num partido na oposição. É, se calhar, um bocadinho mais incompreensível que numa altura mais delicada para o governo, em que, de facto, aquilo que estivemos aqui a falar até agora é a reforma laboral, não está propriamente a dar os seus melhores dias a Luís Montenegro, o PS ou alguém do PS ponha esta questão em cima da mesa, seja pela forma como Eurico Brilhante Dias falou em termos que se calhar são um pouco habituais ouvirmos no Partido Socialista sobre as questões
6: políticas externas. Que estavam a ser dos mais radicais do PS.
5: Exato, Mariana Vieira da Silva, aliás, hoje tem graça a dizer, nem é sobre Eurico Brilhante Dias, mas sobre José Luís Carneiro, a dizer, ninguém pode dizer que José Luís Carneiro agora seja um radical. O que tem graça, porque no caso de Mariana Vieira da Silva não percebo inteiramente se é um elogio ou se é uma crítica a José Luís Carneiro, mas de facto é só um bocadinho estranho que o PS coloque uma questão delicada nos termos em que coloca, por parte de Eurico Brilhante Dias, por parte de Francisco Assis, também vir apontar o dedo de forma tão ostensiva, mas aqui também a tocar numa ferida do PS. É bom lembrarmos que Francisco Assis tem estado particularmente atento a estas questões e à forma como José Luís Carneiro está a gerir a posição do PS em matérias de política externa, com muita atenção, tendo em conta que ainda no caso da Venezuela foi ele uma das vozes mais críticas sobre a visita que José Luís Carneiro fez a Caracas.
0: E que depois disso... saiu do Secretariado Nacional do Partido Socialista, embora não tenha usado isso como argumento para justificar.
5: É evidente que Francisco Assis está aqui a querer também mostrar que tem uma oposição a José Luís Carneiro, até porque a área das relações internacionais é a sua área de atuação, era o pluro que ele tinha dentro do Secretariado Nacional. Portanto, isto aqui mostra que José Luís Carneiro, aquilo que José Luís Carneiro já sabe, é que isto não está nada tranquilo dentro do Partido Socialista, nem nunca estará enquanto o Partido Socialista não voltar ao poder.
0: Miguel Vitero Dias, muito rapidamente.
6: Sim, só nem te ia deixar fazer nenhuma pergunta.
0: Exatamente.
6: Fazer o que quisesse.
0: Eu senti o teu bafo no meu pescoço.
6: Não, ia só até para complementar o que a Rita disse, não deixa de ser um bocadinho distópico, e sobretudo tendo em conta as sondagens atuais que te dão o PS numa boa posição, que José Luís Carneiro, o moderado, depois tenha pivôs que vão sendo radicais. Marina Vera da Silva na questão do Pacto para a Saúde, que à partida vai pôr mais dificuldades do que a moderação de José Luís Carneiro. Agora até Eurico Brilhante Dias põe mais dificuldades nas relações internacionais.
5: Se calhar até por isso que ele aparece à frente como o preferido face a Luís Montenegro.
6: E, portanto,
5: as pessoas gostam de um bom moderado e ele, nisso tudo acaba como um moderadão.
6: Mas Pedro Nuno Santos nesta hora estará a pensar, então é isto que é a moderação.
0: Muito bem, a primeira parte da Vichy Soares fica por aqui. Voltamos dentro de menos com a entrevista a Miguel Cabrito.
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13: Rádio Observador, muito boa tarde, são agora 7h30, atualizamos as notícias. Boa tarde, Luís Soares.
14: Boa tarde, João. O padrasto e a mãe das duas crianças que foram abandonadas numa estrada em Alcácer do Sal foram detidas devido a uma denúncia de um popular, uma informação confirmada já pelo Observador. Os suspeitos estão neste momento sob custódia da GNR, foram detidos em Fátima. Ao que para o Observador, uma pessoa viu os dois estrangeiros fora do comum e avisou as autoridades, que de resto estavam em alerta. O casal foi encontrado perto de um café, deve ser apresentado amanhã a tribunal. A Ministra da Justiça espera que o processo corra agora com celeridade. Rita Alarcon Júdice deixa elogios ao trabalho articulado entre as autoridades francesas e portuguesas. O Presidente da República repudia o tratamento que foi dado por Israel aos ativistas detidos pelo país e saúda também o regresso dos dois portugueses. Declarações de António José Seguro, um dia depois do Ministro da Segurança Israelita ter partilhado vídeos em que mostrava ativistas amarrados e ajoelhados. António José Seguro falava no encerramento de uma conferência sobre Portugal e a Convenção Europeia dos Direitos Humanos, e sem identificar países em concreto, António José Seguro criticou os que ignoram valores fundamentais. À saída, não quis falar aos jornalistas, mas disse apenas que estava feliz pelo regresso dos ativistas portugueses que chegam amanhã, vindos da Turquia. O ministro português dos Negócios Estrangeiros garante que eles estão bem de saúde, mas marcados por aquilo que aconteceu. Paulo Rangel explica também que o governo português apoia a proposta de Itália para a União Europeia sancionar o ministro da Segurança de Israel pela forma como tratou os ativistas. O primeiro-ministro desdramatiza as previsões da Comissão Europeia. Bruxelas está mais pessimista que o governo quanto ao crescimento da economia e prevê um déficit de 0,1% este ano para Portugal. Luís Montenegro desvalorizou, no entanto, estas previsões europeias. O governo recua na lei da rolha que queria impor no desporto. O Executivo ia apresentar uma proposta de alteração ao funcionamento do Conselho Nacional de Desporto, um órgão consultivo que reúne vários agentes do setor, mas perante a crítica dos conselheiros acabou por recuar. O secretário-geral do Desporto deu agora um mês para que sejam apresentadas novas propostas sobre o funcionamento deste órgão de aconselhamento em matéria desportiva.
13: Luís Soares com as notícias que marcam este final de tarde, quinta-feira. Notícias que voltam a ser atualizadas às 8 da noite. Daqui a pouco, a segunda parte de Vichy Soise, são 7h32.
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20: Arigato.
21: Quioto é conhecida como a cidade das geixas. Depois de um período de declínio, nos últimos anos o número de raparigas que opta por esta ocupação tradicional japonesa voltou a subir e atualmente vivem em Quioto cerca de 200 geixas.
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13: A 26 minutos das 8, um bom regresso a casa com a Rádio Observador e agora com a segunda parte da Vichy Soise, até bem perto das 8.
0: Olá, bem-vindos à segunda parte da Vichy Soise. Temos connosco Miguel Cabrita, deputado do Partido Socialista, também ex-secretário de Estado adjunto do Trabalho e da Formação Profissional. Bem-vindo a esta Vichy Soise. O tema é mais ou menos evidente, vamos falar sobre a reforma laboral. O Governo deu a negociação como encerrada na Consultação Social e vai levar ao Parlamento uma versão da reforma que recupera medidas que a própria UGT tinha conseguido evitar ou pelo menos minorar, do ponto de vista da UGT, naturalmente. A pergunta é se Luís Montenegro, na sua opinião, está a criar aqui um confronto político com o Partido Socialista.
23: Muito obrigado pelo convite, antes de mais. Bem, a estratégia do Governo tem sido sempre uma estratégia confrontacional. Neste diploma, de maneira muito clara, foi muito evidente desde o princípio que havia uma oposição a partes muito significativas da reforma ou contra-reforma laboral que foi apresentada, até de maneira bastante transversal e que foi, aliás, crescendo ao longo do processo negocial, o que nunca é bom sinal. Ou seja, a oposição foi crescendo e foi-se alargando a mais setores e nunca houve mostras da parte do Governo de querer adotar uma estratégia de tendo partido de uma proposta inicial que é reconhecidamente radical e desequilibrada. Depois podemos ter opiniões diferentes sobre de que lado da barricada é que nos encontramos, mas foi claramente uma proposta muito desequilibrada a favor de um dos lados do mercado de trabalho. O Governo nunca deu indicações de querer fazer esforços significativos para chegar a meio da ponte e para conseguir construir pontos, nomeadamente com o lado sindical. E isso não é construção social. Ou seja, quando nós temos duas partes e uma proposta inicial é declaradamente muito desequilibrada e enviesada, há que conseguir fazer cedências, aproximações significativas e não meros ajustamentos em cada um dos elementos da proposta. Agora, à chegada ao Parlamento, creio que temos mais do mesmo.
5: Ambiente político para fazer uma coisa mais refletida, como estava a dizer? Não, neste momento, há esse ambiente político?
23: O governo...
5: À parte desta reforma, porque diz como ela está, não foi a melhor maneira, até o processo como o governo conduziu o processo.
23: Nós achamos que não, e é por isso que votaremos contra o governo, de maneira... Vamos lá ver.
5: Mas não é só pela... Nem sequer estou a falar do conteúdo desta proposta do governo, estou a falar daquilo que está a dizer que era necessário fazer para melhorar rendimentos, enfim, todos esses objetivos do Partido Socialista. É um ambiente político favorável a qualquer alteração à legislação laboral, ou nem sequer vale a pena falar nisso, e qualquer partido que venha fazer isso agora vai sempre cair em saco roto.
23: Sabe que essa resposta nunca não pode ser dada a priori. Aliás, acho que há uma coisa que ninguém pode acusar o PS e o atual secretário-geral em particular, até por vezes tem sido criticado por alguns setores, acharem que dá demasiada abertura ao governo para haver um diálogo com o Partido Socialista. Mas ninguém pode acusar o PS e, em particular, o atual secretário-geral de não procurar criar um clima para, nas questões fundamentais, haver margem de entendimento e de diálogo, pelo menos, dos partidos que constituem o centro político ou que constituíam o centro político do nosso sistema partidário. O governo, em vários dossiers, tem optado sistematicamente por se orientar mais para a direita. É uma opção que eu não sei se é legítima eleitoralmente, porque o não é não, afinal, parece que não tem sido bem assim, mas é uma opção que tem sido tomada e que tem sido afirmada em sucessivos dossiers. Mas no caso laboral em concreto, alguém que procurasse ter essa margem de entendimento, não afunilando a discussão em leis laborais regressivas, que além do mais são desnecessárias e que não foram validadas eleitoralmente, teria que construir uma agenda diferente. É isso que nós defendemos.
5: Então, mas por isso tudo que está a dizer, não interessa se o governo mexe, tinha que mexer em todas as traves mestras.
23: Foi o que disse, se o governo
5: não abdicar de nenhuma delas, o PS nunca vai transformar o seu voto contra numa abstenção.
23: Eu acho que esse comboio já passou. O governo decidiu não abdicar nenhuma delas. Aliás, o governo decidiu reiteradamente nos últimos 9 meses, mesmo antes de chegar ao Parlamento, não abdicar de nada. Vamos falar assim para simplificar. Claro que houve pequenos ajustamentos, mas nas traves mestras, que foi a expressão que entrou aqui no nosso léxico, Sim. Porque a senhora ministra utilizou no momento inicial, não houve margem para abdicar de nenhuma. E nós podemos identificar várias. Estão lá todas. Em muitos casos, até regredindo, simulando aqui um recuo para ganhar margem negocial no Parlamento, seguramente não será com o PS. O Governo levou esta estratégia até ao fim, que para nós é um beco sem saída. Isto é, não pode contar. O Governo sabia há muito tempo que não podia contar com o PS para sequer viabilizar a passagem à especialidade. O Governo estará, porventura, convicto, como creio que sempre esteve, que no Parlamento teria margem para fazer aprovar aquilo que não conseguia com os parceiros sociais. E é por isso, aliás, do meu ponto de vista, é isso que explica, em parte, toda a inflexibilidade do governo. Agora, neste momento, o clima político terrível que se gerou em torno das leis laborais, um clima de crispação, de afastamento, de trincheira que o governo
5: já não dá,
23: que o governo
5: já não
23: cavou, o que haveria a fazer era recomeçar o processo. Nós temos dito isso, e é uma avaliação quase objetiva da situação. Do nosso ponto de vista, pelo visto do PS, outros falarão seguramente
5: certo.
23: Por si.
5: Há socialistas que, como Sérgio Sousa Pinto e Álvaro Beleza, por exemplo, criticaram a posição assumida pela direção do Partido Socialista ao longo do debate sobre a reforma laboral, pedindo, entre outras coisas, boa fé e sentido de responsabilidade. Álvaro Beleza até pediu ao partido que se libertasse do vírus neomarxista. Foi um bocadinho mais longe. Admitir publicamente que se vai votar contra já a reforma laboral, logo no processo de generalidade, portanto, mal ela chega à Assembleia da República, não passa essa ideia de total indisponibilidade para o diálogo, ao contrário daquilo que está a dizer que o José Luís Carneiro tem feito.
23: Não, de todo. Bem, eu não queria comentar as declarações de camaradas meus.
1: Mas gostava que o fizesse.
23: Muito respeito. O PS é um partido muito, muito, muito plural. Eu devo dizer, pela minha parte, não fui contaminado por nenhum vírus neomarxista. Nem conheço quem tenha sido, muito menos na UGT. Mas no PS também, seguramente, que não. O trabalho teórico de Marx é seguramente muito interessante para analisarmos as nossas sociedades do ponto de vista ideológico. Penso que o PS está num quadrante distinto, numa via distinta dessa. Mas, como digo, haverá opiniões muito distintas. O que posso dizer é, olhando para a proposta, fazendo uma avaliação objetiva da substância, daquilo para que supostamente serve, os objetivos a que quer responder, o modo como o processo foi conduzido, o PS não tem outra opção senão votar contra. Seria desdizer tudo o que disse. estamos a falar da generalidade, isto é, a avaliação da proposta na sua globalidade. Naturalmente, veremos se a proposta é aprovada ou não. Se não for aprovada, o Governo ganha margem, e era o desejável,
5: para começar de novo.
23: Para começar de novo e para, em vez de afunilarmos esta discussão que não tem conduzido a nada de bom, aliás, a opinião pública percebeu muito bem o que é que está nesta proposta e há uma esmagadora maioria de portugueses que a avaliou negativamente, e não é por acaso que isso acontece, mas se for chumbada na generalidade, voltará ao início o Governo, a partir daí tomará a estratégia que quiser. Se passar à especialidade, o PS não deixará de apresentar propostas, desde logo para corrigir algumas destas traves mestras, como se diz, mas para apresentar a sua visão também nas leis laborais. Mas queria dizer uma coisa muito importante, que é o secretário-geral do PS tem insistido na necessidade de nós termos uma agenda para promover a competitividade, certo, a produtividade, o crescimento económico, que não seja focada apenas nas leis laborais e muito menos nesta abordagem. E, portanto, esta é a agenda que o PS vai sempre propor e vai avançar neste sentido.
5: Mas repara uma coisa, para as pessoas e para a imagem que as pessoas têm até de que os partidos querem sobre a legislação laboral e do que já fizeram, porque isso também acaba por ficar em avaliação. O PS, por exemplo, quando estava no governo, fez várias alterações à legislação laboral e houve pontos como os 3 dias de férias ou os cortes no trabalho suplementar, que nunca recuperaram totalmente em relação àquilo que tinha sido cortado pela Troika. Agora fala numa contrarreforma e numa reforma que é agressiva. Isto não passa uma ideia de incoerência?
23: Não, porque, repare, houve de facto pontos. As crises têm impactos. A crise da Troika foi uma crise muito profunda e que demorou vários anos. Esses pontos que referiu nunca foram tocados, mas houve uma série de outros que foram, e muito importantes, alguns que agora estão a voltar a ser postos em cima da mesa. Já não falo de questões da agenda do trabalho digno, que foi mais recente, mas há inclusive pontos que foram acordados em sede de concertação em 2018.
5: Estou a falar nestes porque o PS contestou estes na altura.
23: Certo.
5: E já esteve no governo entretanto contestou e não os reverteu.
23: Mas posso lhe dar outros exemplos em que reverteu. Banco de horas individual. O PS não é contra bancos de horas. O PS criou os bancos de horas em 2009 num acordo de concertação. Houve uma introdução de um banco de horas individual, que a própria ministra tem reconhecido, antes de ser membro do governo, que era, que propiciava abusos, que permitia aos patrões fazerem quase tudo numa relação laboral e que não era necessário. O banco de horas individual foi eliminado, não deixou de haver bancos de horas, deixou de ser individual. Questão da precariedade e dos contratos a termo nos jovens. Portugal é um dos países da Europa com mais contratos a termo, em particular nos jovens. Alguém acha mesmo que nós precisamos de mais? Alguém de bom senso e com uma visão de equilíbrio sobre a realidade portuguesa e das famílias, dos jovens que estão à procura de casa, que querem sair de casa dos pais, que já somos um dos países em que as pessoas saem mais tarde de casa e com a crise habitacional que temos, alguém acha que nós precisamos mesmo de expor os nossos jovens a mais contratos a termo? Não tem sentido. Tudo isto foram mexidas. O fim do banco de horas individual, os contratos a termo para os jovens voltarem a ser mais alargados, foram coisas que foram removidas por acordo de concertação há poucos anos atrás, e em que houve posições públicas, inclusive a da senhora ministra, por exemplo, no que diz respeito ao banco de horas, que acompanhavam a necessidade deste movimento. Agora mudou completamente de ideias, terá com certeza as suas razões para o fazer, mas que nós não percebemos. Aliás, o banco de horas individual, se me permite, é uma questão particularmente relevante, porque nós temos verificado na comunicação política do Governo, agora nesta passagem para a Assembleia da República, que é neste ponto que o Governo se tem focado mais. Ouvimos Luís Montenegro a explicar as enormes vantagens, alegadas vantagens do banco de horas individual, ouvimos o líder parlamentar do PSD a fazer o mesmo, ouvimos o ministro da Presidência, Leitão Amar, a fazer o mesmo na televisão. Portanto, toda a cadeia, o topo da cadeia de comando do PSD e do Governo, a explicar como é benigno as pessoas trabalharem mais uma ou duas horas por dia, mas depois na semana seguinte poderem recuperar esse tempo para as suas questões pessoais. É preciso dizer e falar a verdade às pessoas. Isto não é assim. Não é assim que funciona. A partir do momento em que há um banco de horas individual, que nem deve existir como conceito, porque os horários tipicamente são por turno, por equipa, por projeto, por empresa, não individuais, mas a partir do momento em que há um banco de horas individual, o empregador ou gestor passa a poder comunicar, isto é, exigir ao trabalhador que ele tem que fazer horas a mais num determinado momento. Esse trabalho a mais só é recuperado se e quando for conveniente ao empregador. Portanto, isto que o Governo tem dito não é verdade. É muito importante que nós saibamos. As pessoas podem estar até seis meses sem recuperar nem o tempo, nem o pagamento dessas horas. No final desse período isso acontece, mas também sabemos que há muitos incumprimentos.
4: Já houve notícias de que o PS irá apresentar medidas que foram apresentadas pelo GT nesses tais nove meses. Isso não dá razão àqueles que no PSD e no governo que criou esta reforma acusam o PS de precisamente instrumentalizar a UGT?
23: Olha, vamos por partes. Substância. As propostas do PS não são as propostas da UGT. Algumas é normal que sejam comuns, porque o PS é um partido trabalhista, social-democrata, e que tem essa perspectiva, de uma perspectiva aproximada, se quisermos. Não é por acaso que há muitas pessoas do PS que são sindicalistas e o contrário, quer na UGT, quer na CGTP, ou em sindicatos independentes. Isso é normal, tem a ver com a história do partido e com a sua identidade e, já agora, com o conteúdo desta proposta, que é muito desequilibrada a favor dos empregadores e, portanto, é normal que haja propostas de reequilíbrio que o PS não deixará de apresentar. Tem isto no seu programa político, tem seguido este debate, vai fazendo muito debate também a propósito de toda esta discussão que tem existido e, portanto, isso é normal que aconteça. E, portanto, é normal que haja alguma proximidade entre as propostas que são apresentadas, sendo certo que nós não subscrevemos todas as propostas da UGT, nem seguramente a UGT as do PS. Aliás, eu recordo, quando foi à agenda do Trabalho Digno, a UGT fez várias críticas à agenda porque achava que era insuficiente.
4: Mas que, se conseguir já adiantar, que propostas é que o PS vai apresentar na fase, se chegar a essa fase de especialidade, lá está, que precisamente afaste ou que sejam diferentes daquelas que a UGT utilizou como bandeira. O PS vai ter alguma bandeira diferente da UGT, diferente do banco de horas, diferente do outsourcing, diferente de...
23: Sim. Olha, eu não consigo dizer em concreto, em relação ao Código de Trabalho, as propostas que vamos apresentar. Bem, para já, eu espero que a proposta não passe. É o desejo que formulo. Não quer dizer que seja um juízo de probabilidade, mas é o desejo que formulo que esta proposta não avance para a fase de especialidade, porque é um debate inquinado e é um debate que deveria, francamente, ser reformulado e ser concebido de novo nos seus termos. E é por isso, aliás, que nos vamos bater e já explicarei. Não consigo dizer-lhe, se passar à fase de especialidade, não consigo dizer-lhe em concreto que propostas vamos apresentar. Teremos seguramente várias para reverter as reversões que o Governo está agora a querer impor. O Governo está a querer impor uma série de recuos em avanços que foram feitos nos últimos anos. Tentaremos corrigir esses erros. Tentaremos valorizar as dimensões que, do nosso ponto de vista, devem ser mais valorizadas e que são, em boa parte, ou não tratadas ou até desprotegidas, como negociação coletiva, conciliação entre trabalho e vida familiar, as questões da precariedade e dos jovens. Enfim, um conjunto de matérias que são, creio que, conhecidas, que têm sido prioridades do PS, mas, acima de tudo, o que nós vamos procurar fazer é que a discussão não fique fechada, e quando digo a discussão sobre produtividade, sobre competitividade, também sobre questões mais amplas de coesão social e, no fundo, de desenvolvimento do país, não fiquem fechadas na lei laboral.
6: Miguel Cabrita, o acordo falhou na concertação social. À luz do que António José Seguro disse durante a campanha presidencial, está obrigado a vetar este pacote laboral?
23: Eu creio que o Sr. Presidente da República tem sido extremamente coerente em todas as matérias em que tocou na campanha e que tem agora prosseguido. E recordo, por exemplo, que fez um apelo à continuação do diálogo em sede de concertação, quando o Governo claramente estava desejoso de acabar com esse diálogo, porque, por mais do que uma vez, enviou aos parceiros sociais aquilo a que chamou documentos finais para consulta, indiciando claramente que tinha, de alguma forma, desistido de continuar a negociar, porventura por entender que não queria fazer mais cedências ou,
6: portanto,
23: mais aproximações.
6: Portanto, seguindo a coerência, terá que rejeitar este pacote laboral?
23: Não, avaliará, seguramente, porque vamos ver. Voltamos aqui às bifurcações, não é? Portanto, esta proposta pode ou ser rejeitada logo na generalidade, e a questão nem se coloca. Irá para a especialidade. O Sr. Presidente da República avaliará a proposta, o projeto de lei que sair da especialidade, isto é, a sua versão final, e tomará as decisões que tiver que tomar.
6: António José Seguro condicionou de alguma forma, como diz a Ministra do Trabalho, esta negociação do pacote laboral?
23: Eu acho que ele condicionou positivamente, no sentido em que estabeleceu um claro previsível, até porque foi uma questão que ganhou muita visibilidade durante a campanha eleitoral. É normal que se tivesse pronunciado sobre ela, e aliás é uma questão que preocupa muitos portugueses.
6: Mas não antecipou o tempo do Presidente ao chamar, por exemplo, os parceiros sociais ao Palácio de Belém?
23: Não queria estar a comentar atos em concreto, não creio que o tenha feito. O Presidente da República foi muito claro enquanto candidato e fez aquilo que disse que ia fazer. Penso que estava aos olhos do país que o processo de diálogo de concertação estava a correr francamente mal e tinha chegado a um impasse, não havia mais progresso para fazer e havia um clima extremado de trincheira entre o governo e os parceiros sociais do lado sindical. Aliás, até mais do que com os empregadores, porque, repare-se, os próprios empregadores e a CIP apresentaram à última hora anunciaram que apresentariam propostas para tentar manter o processo vivo, de alguma forma até desautorizando o governo. O que aconteceu foi basicamente isto, não é? O governo já tinha dado por encerrado o processo negocial, tinha anunciado um acordo com o lado dos empregadores, que é normal que existisse, porque aquela proposta era obviamente favorável para os empregadores, mas mesmo depois do governo ter parado com os seus esforços, que nunca foram muito consequentes, diga-se, mas, enfim, esforços, pelo menos públicos, para continuar a negociação, os parceiros sociais do lado empresarial, alguns deles ainda vieram trazer para cima da mesa a hipótese de haver mais negociação. E, portanto, eu penso que o Presidente da República interpretou não só aquilo que tinha sido o seu compromisso eleitoral, mas a avaliação que penso que publicamente todos fomos fazendo, que mais tarde ou mais cedo era um processo condenado, tentou de alguma forma que ele pudesse prosseguir e que houvesse algum volte-face.
0: Vamos avançar com o segundo segmento do nosso programa, o bloco carne ou peixe. Só pode escolher uma de duas opções. Venha daí a trilha. Preferia ser Ministro do Trabalho num Conselho de Ministros presidido por Fernando Medina ou por José Luís Carneiro?
23: Eu não sei se gostava de ser Ministro do Trabalho.
0: Vamos dar a escolher outra pasta qualquer.
1: Ministério qualquer.
23: Não vou escolher entre duas pessoas que parecem muito, com características diferentes, com quem tive o gosto de trabalhar com ambos. No governo, no PS, são pessoas com grandes qualidades e não me sentia confortável para estar a fazer essa escolha ad hominem.
5: Preferia ter o Benfica campeão e vencedor da Liga Europa na próxima época ou legislativas antecipadas com o PS a recuperar o poder?
23: Eu acho que era indesejável ter legislativas antecipadas. O Benfica campeão e a vencer qualquer competição nunca é uma má notícia. As questões não estão no mesmo plano, mas eu penso, na parte menos leve da resposta, acho que o país não ganha muito com legislativas antecipadas.
5: Ganha com o Benfica campeão, para percebermos.
4: Preferia ter André Ventura presidente do Benfica ou André Ventura como vice-primeiro-ministro de Pedro Passos Coelho?
23: Preferia ter André Ventura tratar do seu condomínio, talvez, ou de alguma que não implicasse nem o país, nem uma coletividade que representa vários milhões de portugueses.
6: Isto está muito mal automático, mas quem é que mandava mais depressa para Madrid? A Maria do Rosário Palma Ramalho ou José Mourinho?
23: Pedindo desculpa à senhora ministra, mandava a ela.
6: Confia mais em José Mourinho.
23: Mandava a senhora ministra, porque tenho um grande apreço, independentemente da evidente divergência política que temos, mas Madrid é seguramente uma cidade muito interessante e tenho certeza que haveria algo muito interessante para fazer lá. Preferia que José Mourinho ficasse no Benfica.
0: Muito bem, Miguel Cabrita, como é hábito no nosso programa, o convidado serve a sobremesa, no caso, uma música. Que música é que nos traz e porquê?
23: Sim, vou trazer uma música de um grupo com várias décadas e que me tem acompanhado também ao longo dessas décadas, que é The Cure, uma música mais recente do álbum de 2024, depois de um longo hiato sem discos novos e que foi muito aclamado pela crítica, que é uma música chamada All I Ever Am, que será menos conhecida do público, mas como eles vêm tocar Portugal daqui a poucas semanas, pareceu-me oportuno.
0: Muito obrigado, Miguel Cabrita, por ter vindo a esta Vichy Suase. Os nossos ouvintes já sabem que podem voltar a ouvir esta entrevista nas plataformas habituais ou lê-la na íntegra no site do Observador. Até à próxima.

0: A edição desta quinta-feira de Vichy Suaze na Rádio Observador. Numa altura em que ficamos a 5 minutos das 8, um bom final de tarde com a sua rádio, um bom regresso a casa. Daqui a pouco as notícias, edição do Luís Soares.
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0: Rádio Observador, muito boa tarde, são 7h57. Eu sou João Costa e Silva, um bom final de tarde, bom regresso a casa com a Rádio Observador. Daqui a pouco vamos conhecer os destaques do Jornal das 8, que tem edição do Luís Soares. 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Daqui a pouco, e noutro tom completamente diferente, temos também convidado extra, é logo depois do Jornal das 8. Hoje, o João Paulo Sacadura conversa com Rita Guedes Tavares, uma artista plástica portuense, cujo trabalho passa pela imagem, instalação, palavra, canto e performance, tudo isto junto, e aborda temas muito importantes como a memória, a identidade e ainda os direitos humanos. Vamos ter essa conversa daqui a pouco, logo depois de atualizarmos as notícias com o Luís Soares. Para já, Luís, boa tarde. É a altura de conhecermos os títulos em destaque já a seguir.
1: Boa tarde, João. Ainda toda a história em torno dos dois detidos, suspeitos de terem abandonado duas crianças numa estrada no concelho de Alcácer do Sal. Eles foram detidos em Fátima, junto a um café que vamos ficar a conhecer neste Jornal das 8. O secretário-geral do PS mantém o voto contra a proposta do Governo para a reforma laboral. José Luís Carneiro já olhou para o projeto do Governo e não gostou daquilo que leu.
0: Temas para desenvolver já a seguir no Jornal das 8 com o Luís Soares. Para já, espreitamos o tempo para amanhã, sexta-feira, véspera de fim de semana. Céu pouco nublado e temperaturas que voltam a subir. É uma primavera com sabor a verão, já vai perceber por causa das máximas, porque amanhã, sexta-feira, dia 22 de maio, esperam-se 26 graus em Aveiro, 28 no Porto, 29 em Faro e a partir daqui é tudo acima de 30 graus. Braga e Leiria com 32, Lisboa amanhã chega aos 34, Santarém com 35 e Évora é o distrito mais quente, fica bem próximo dos 40. Amanhã a máxima é de 38 graus. São 8 horas, vamos atualizar as notícias na Rádio Observador, edição do Luís Soares. Vão ser presentes a tribunal amanhã o padrasto e a mãe de crianças abandonadas numa estrada no concelho de Alcácer do Sal. Luís, os dois suspeitos foram detidos em Fátima.
1: Foram detidos junto a um café com a ajuda da denúncia de populares. Um café situado em Moimento, já nos arredores de Fátima, e onde esteve esta tarde o repórter da Rádio Observador, Ricardo Lopes.
2: O Snack Bar Café O Vasco, falámos com o proprietário, Jorge Lopes, que confirma que foi a sua esposa que atendeu os dois suspeitos. Estiveram aqui durante a manhã, comeram alguns bolos de forma muito tranquila. A comunicação entre a esposa do dono do café e os clientes, no caso, foi algo dificultada pela barreira da língua, mas lá se conseguiram entender. Entretanto, uma popular apercebeu-se da situação, como temos estado a noticiar, percebeu que eram pessoas estrangeiras, recordou da história e perguntou de onde é que eles eram. Ao que eles responderam que eram do mundo.

0: como nos explica aqui o proprietário do café.
1: No mundo. E então aí é que ela ficou assim, que a pulga atrás da orelha e que informou a GNR.
0: E antes de informar a GNR, veio cá dentro, comentou com a sua esposa, algo do género?
1: Não, eu penso não. Não, elas eram umas poucas que ali estavam fora. Penso não. Era. É de idade, é tudo o pessoal de 80 anos.
0: E quanto tempo é que a GNR demorou a chegar?
1: Ah, isso foi rápido. Isso foi mais ou menos a hora que eu saí daqui, fui tomar banho e tal, entretanto, estava aí. Isso foi rápido, isso aí, a ação foi...
0: E mal chegaram, abordaram-os de imediato.
1: Logo direto a eles. Também não havia cá outra gente, não é? Só cá estava eu e mais eles dois.
0: Não havia cá outra gente, é precisamente uma aldeia pacata. Os suspeitos, quando chegaram, estiveram aqui bastante tempo, pediram até para pôr o telemóvel a carregar, estiveram bastante confortáveis. Quando chegou a GNR, eram 5 elementos, vinham à paisana, 4 ficaram logo de imediato junto aos suspeitos, enquanto um se dirigiu para dentro do café e explicou ao proprietário que iria ter que levar aqueles clientes, embora não tenha explicado o motivo.
2: Ricardo Lopes, o repórter da Rádio Observador, que esteve em Moimento, no café onde foram detidos o padrasto e a mãe das duas crianças abandonadas numa estrada. Eles vão ser sujeitos a tribunal no dia de amanhã.
3: Depois de ter analisado o projeto do governo para a reforma laboral, o secretário-geral do PS diz que mantém o voto contra o documento.
2: José Luís Carneiro não poupou nas críticas ao projeto do governo, mas também à forma como os parceiros sociais foram tratados neste processo. Foi em declarações na última hora na sede do PS, no Largo do Rato, em Lisboa, acompanhadas pelo Hugo Fortunato de Oliveira. E Hugo, agora em direto, José Luís Carneiro deixou várias críticas ao documento.
4: Boa tarde, José Luís Carneiro. Não gostou de todo daquilo que leu nesta proposta. O líder socialista fala mesmo de uma contrarreforma e diz que o governo mostrou uma gritante insensibilidade e falta de consideração pelos parceiros sociais, tanto sindicatos como patrões, e volta a reafirmar o voto contra.
5: Quero, por isso, dizer que votaremos contra, de forma fundamentada e convictamente, estas propostas que mais não são do que uma contrarreforma laboral que o Governo, de modo insensível e despodoradamente, desconsiderando os parceiros sociais, levou à Assembleia da República.
4: José Luís Carneiro reafirma ainda o compromisso com o diálogo social e anuncia que vai apresentar uma proposta mais abrangente para relançar esse mesmo diálogo, não só em torno das leis do trabalho, mas também sobre a produtividade e a competitividade da economia portuguesa.
5: Procurarei dar o meu contributo para relançar o diálogo social, apresentando durante a próxima semana uma proposta relativa às condições para a competitividade da economia portuguesa, para a produtividade desta economia e das nossas empresas, e simultaneamente para a valorização dos salários e para a formação e a requalificação dos trabalhadores. Essa proposta será um contributo que o PS dará para relançar o diálogo com os parceiros sociais.
4: Promessa de José Luís Carneiro, o líder socialista, que já diz ter reunido com alguns parceiros sociais, nomeadamente com o GT, com a CAP, entre outros, e que amanhã estará reunido, Luís, com a CGTP.
2: Hugo Fortunato de Oliveira, aqui em direto da sede do PS, onde o líder socialista não poupou nas críticas à proposta de reforma laboral do governo.
3: O secretário de Estado do Ambiente admite que podem vir a ser acrescentados outros equipamentos ao incentivo à reciclagem.
2: É um novo sistema de incentivos criado pelo governo que prevê descontos na compra de eletrodomésticos novos mediante a entrega de equipamentos antigos, entra em vigor em dezembro. O objetivo do governo era que o montante do incentivo fosse superior ao valor que estes resíduos têm no mercado paralelo ou em circuitos informais. José Manuel Esteves adianta que os valores oscilam entre os 20 e os 35 euros, conforme a categoria, e explica os equipamentos em causa.
6: Aquilo que se pretendeu foi identificar aqueles tipologia de equipamentos que eram mais suscetíveis de aumentarem a recolha, combater o desvio e ao mesmo tempo também aqueles que contribuem mais para o cumprimento das metas. E por isso é que estão aqui os frigoríficos e as arcas congeladoras e depois também os aparelhos ar-condicionados e televisores. Este sistema tem um conjunto de regras, vai ter um processo de monitorização, vai ocorrer um momento de avaliação e que serão feitos irão ocorrer certamente ajustamentos onde poderão aparecer outro tipo de eletrodomésticos.
2: Declarações do secretário de Estado do Ambiente, José Manuel Esteves, ao Observador. A medida de incentivos à compra de equipamentos novos entra em vigor a partir do dia 1 de dezembro.
3: 6 minutos para lá das 8, Luís. Há ainda outros destaques a esta hora.
2: O ministro da Administração Interna reafirma que não está satisfeito com a situação das filas de espera nos aeroportos portugueses. Declarações de Luís Neves aos jornalistas na Figueira da Foz, no dia em que Bruxelas negou que a situação que se vive no país se deva ao novo sistema de controle de fronteiras da União Europeia. O ministro recorda que no final do mês as infraestruturas aeroportuárias em Lisboa, Porto, Faro e Funchal vão ser reforçadas com boxes, com portões eletrónicos e agentes da PSP, por isso o Executivo está confiante de que o problema será resolvido, ainda que possa levar algum tempo. O dispositivo de combate a incêndios rurais ainda não tem todos os helicópteros disponíveis. A Força Aérea Portuguesa avança à lusa que dos 37 meios aéreos previstos para o nível Bravo, há 2 helicópteros ainda em manutenção. A Força Aérea prevê que um helicóptero fique disponível a 30 de maio e outro a 15 de junho. O secretário de Estado norte-americano afirma que Cuba aceitou a oferta de ajuda de 100 milhões de dólares dos Estados Unidos. Ainda assim, Marco Rubio não tem certeza se a Casa Branca vai aceitar as condições impostas por Cuba. O país declarou publicamente que estava a considerar a oferta sem confirmar a respectiva aceitação.
3: É o ponto final nesta edição das 8 com o Luís Soares.
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3: 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Passam agora 8 minutos das 8, já a seguir à convidada extra.
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3: Um bom regresso a casa a esta hora com a Rádio Observador. São agora 8h10. Eu sou João Costa e Silva. Deixe-se ficar agora com um novo episódio do Convidado Extra. O João Paulo Sacadura conversa com Rita Guedes Tavares, uma artista plástica portuense, para ouvir ao longo desta hora. Ficamos agora com a primeira parte.
14: Rita Guedes Tavares, mais conhecida por Rita GT, é uma artista plástica portuense cujo trabalho pela imagem, instalação, palavra, canto e performance aborda temas como a memória, a identidade e os direitos humanos. Apodada pela crítica como interventiva, subversiva e inconformada, é uma verdadeira nómada das artes, tendo vivido no Brasil, em Angola, nos Estados Unidos, na Bulgária, na Alemanha, em Timor-Leste, e sente-se no seu trabalho a marca dessas diferentes experiências e geografias. Radicada em Viana do Castelo, este percurso internacional permitiu-lhe explorar diversas culturas e perspectivas históricas, e há quase duas décadas que mostra a sua arte do Brasil a Timor, passando pela Nigéria e pela Alemanha. Desta vez traz a exposição Cerâmica, Matéria, Mulher, Semióticas do Gesto. Obra cerâmica à Galeria Zeta, em Lisboa, na Baixa, até ao 1 de junho. Vamos conhecer melhor esta mulher, artista e ativista, que pensa a arte como prática social e relacional e ama profundamente a sua arte e o seu trabalho. Olá, Rita, e bem-ajas por ter aceitado este meu convite. Bem-vinda à Rádio Observador.
15: Estás obrigada, tudo bem? João Paulo, tudo bem? Obrigada.
14: É um grande prazer estar aqui a falar contigo. Tu és portuense, mas vive, digamos que a tua base, tu andas pelo mundo inteiro, mas a tua base é em Viana. Não sentes muito esta descentralização? Isto é, ainda bem que estás lá e estás contente por estar lá muito, ou sentes que há um bocado segregada porque não estás nem no Porto nem em Lisboa? Isto ainda existe em Portugal?
15: Existe e eu sinto as duas coisas, não em relação a Porto e a Lisboa, já vivi muitos anos em Lisboa também e no Porto quando fui estudar, mas mais em relação a todos os lugares do mundo em que eu vivi e que eu tenho amigos e sinto falta. Mas em relação a Portugal, se eu tenho que escolher, gosto de estar em Viana do Castelo.
14: E é uma terra tão bonita, de facto.
15: Sim.
14: E ali perto do mar também, que é muito importante para ti.
15: Sim.
14: E este ano vamos ter a Bienal de Cerveira.
15: Sim, tem
14: este
15: havido.
14: Ano vai acontecer a Bienal Internacional de Arte de Cerveira, a 24ª, está agendada ali para 18 de julho, 30 de dezembro. Vais lá estar? Vais ir todos os dias?
15: Não todos os dias, mas fui convidada para participar nesta edição, por isso.
14: Conta estar presente e marcar a
15: estar presente
14: marcar a
15: com
14: presença.
15: O meu trabalho, pelo menos.
14: Este teu fascínio, é uma coisa que eu fixei, aliás, apresentei-te assim, amo profundamente a arte e o trabalho que eu faço, é uma coisa que tu dizes. Este teu fascínio pelas artes vem de onde, Rita? Pais, tios,
15: sim,
14: aulas?
15: Sim, avós, o meu avô materno era uma pessoa extremamente criativa, foi a primeira pessoa a fazer uma máquina de algodão doce no Porto, a copiar de uma fábrica internacional da Alemanha. Então, tipo, eu tenho assim ali uma família dos engenhocas da parte materna. E eu acho que, claro, vem por aí. Mas desde sempre, desde pequenina, que eu sempre fui super criativa e, claro, a minha mãe sempre me incentivou, porque ela também é muito criativa, e por isso eu neste momento acho que nem sei bem distinguir, porque sempre vivi da arte nesta perspectiva de ver o mundo e nem consigo ver de outra maneira.
14: Exatamente, já faz parte de ti.
15: Sim.
14: Está metido. Licenciaste então em design de comunicação na FBAUP, nesta altura fizeste o Erasmus em Sófia, na Bulgária, estiveste lá 6 meses.
15: Sim.
14: E aqui começou esta tua vontade, esta tua apetência de eu tenho que ir lá para fora, eu tenho que morar lá fora, tenho que conhecer outras pessoas, outras culturas. Já te misturaste com gente de muitos países quando estavas na Bulgária?
15: Sim, na verdade eu já tenho essa vontade desde sempre, mas os meus pais não me deixavam ir antes dos 18 anos, não é?
14: Compreendo.
15: Então, quer dizer, quando eu...
14: deste asas à tua liberdade.
15: Exato, e foi mesmo ok. Quando eu pude escolher fazer o programa de Erasmus, o meu critério de escolha foi: eu quero ir para o país mais longe e mais tempo possível. Ai, temos aqui um novo, Bulgária.
14: Exato.
15: É isso mesmo.
14: Sofia, aí vou eu. Tão bom. Porque, de facto, és muito nómada das artes, destas diferentes geografias que fazem parte do teu percurso, viveste e trabalhaste em diferentes países. A história nunca é única, como tu dizes, mas sempre plural e atravessada por múltiplas perspectivas. Nómada que tu foste, em 2007 já estavas em Berlim a viver, Berlim era também na altura uma vibrante cena artística.
15: Sim, e acho que ainda deve continuar a ser, apesar de já não vou lá há alguns anos.
14: Sim,
15: mas essa também foi uma história engraçada, porque eu estava a morar em Lisboa com o meu companheiro da altura, o Francisco Vidal, que também é artista, e estávamos sempre a queixar: ah, pai, está difícil trabalhar em Lisboa, isto é sempre a mesma coisa. Pronto, estávamos assim um bocado críticos em relação a todo o sistema nacional e precisávamos de ver outras coisas.
14: Abrir os horizontes.
15: Então, nessa altura, isto foi em 2008, 2007, 2008, 2007, 2009. Era na altura que estava toda a gente a falar de Berlim, aquele boom, porque era barato, havia mais casas do que pessoas e por isso conseguia-se bons espaços de estúdios. Então eu e o Francisco dissemos: ok, vamos para Berlim. Nunca tínhamos lá estado, fizemos as malas
14: e fomos. Alemão, nenhum,
15: não falávamos
14: dois.
15: Alemão, nada, mas metemos-nos no avião com as malas e fomos.
14: loucos. Em 2009 já estavas grávida do teu primeiro filho e daí houve uma mudança para o Brasil. Tu passaste depois de muito tempo no Brasil, entre com este programa Inove Arte, entre o Rio e Nova York, também fazias umas incursões em Nova York.
15: Sim, porque...
14: Outras cenas artísticas fulgurantes.
15: Sim, nessa altura, quando eu estava em Berlim, abriu esse concurso do InovArte e eu e o Francisco concorremos. E ele entrou em Nova Iorque, foi selecionado para um projeto e um programa em Nova Iorque. E eu quis ir para o Brasil, então ficamos os dois no continente americano, um norte.
14: Mas um no norte, outro no sul, exatamente. Exatamente. E entretanto, viveste entre 2010 e 2011 em Nova Iorque, já tinhas o teu Joaquim.
15: Sim.
14: Pequenito. Tinhas aí. Percebeste ou aí descobriste esta tua vocação para a performance? Porquê? Porque assististe a muitas coisas na rua ou em espetáculos que gostaste e disseste, eu gosto disto, eu gosto de fazer isto, estas intervenções.
15: Não, já trabalhava performance desde sempre.
14: Ah, ok.
15: Lembro-me da primeira que eu fiz assim aberta mais ao público, foi quando participei em, acho que foi em 2005, já nem sei bem.
14: Ok.
15: Nos prémios que havia de artistas emergentes, que era patrocinado pelo Milênio, e foi ali no Museu de História Natural. Então eu fiz uma performance que era vesti o meu fato de French Maid, que eu desenho, faço o desenho do avental e tudo, e estava a distribuir pins para as pessoas. Ou lembro-me anterior a essa, que foi mesmo a primeira que fiz na Feira Arco
14: em Madrid?
15: Deve ter sido em 2004, por aí.
14: Ah, ok.
15: E eu fiz esse número de French Maid e estava a distribuir notas de comer, ou seja, notas de dinheiro impressas em papel comestível.
14: Ah.
15: E eu imprimi pesetas e o meu objetivo era, porque o rei vai sempre, os reis vão às inaugurações e como a carinha dele estava na nota...
14: Aí era o Juan Carlos ainda na altura.
15: Exato.
14: Sim.
15: Se imagina. Portanto, eu queria que ele se comesse a si próprio no dinheiro.
14: Isto aconteceu? Fizeste isto onde? Esta 2004 estamos a falar
15: isso
14: de quê?
15: Isso foi aí na Feira Arco em Madrid.
14: Em Madrid, sim.
15: Ou seja, na altura... Incrível. Eu lembro que não consegui chegar ao rei porque todas as pessoas viram que havia coisas para oferecer. Oh, galhetas! E comeram umas notas todas antes do tempo.
14: Não chegou para a apresentação.
15: Não chegou.
14: Olha, mas fantástico. Estamos na Arco. Aliás, a Arco, tenho que dizer isto, ainda há um pouco mais de um mês, foi uma apresentação do novo museu, do PAC, DST, ali que fizeram a apresentação no Arco, onde também estavas, com a Helena, e pronto. Então, lá vamos falar do museu. Antes disso, estamos a falar ainda na tua parte de... estava a falar em Nova Iorque, também tiveste 2 meses em Timor-Leste, viveste na casa da filha do Xanana, nessa altura? Foi uma experiência espetacular, estás no outro lado do mundo completamente.
15: Foi espetacular e assustador, porque o Joaquim era mesmo muito pequenino, tinha um ano e pouco, e ficou com desinterias durante 2 meses, portanto ele ficou 2 meses a comer arroz cozido, e eu já estava muito aflita, estávamos mesmo longe, mas ao mesmo tempo foi incrível, porque realmente é um contexto muito diferente, não é?
14: Sim.
15: Ásia, então foi assim uma experiência maravilhosa. A Zeni é incrível e fomos para o casamento dela, foi um casamento assim...
14: Já estaríamos com o Vitor, não sei o quê, foste tu que...
15: Sim, foi o Francisco e eu, trabalhamos para esse projeto do casamento e realmente foi assim uma festa da romba e nós ficámos lá 2 meses.
14: Quase
15: incríveis.
14: Um casamento cigano, quase.
15: Tanto casamento tempo incrível. De Estado, não é?
14: Exato, então. Olha, muito bem, estamos a falar em 2010. Daí a 2 anos estavas em Angola. Aliás, aí viveste 4 anos em Angola. Foi uma grande experiência também.
15: Sim.
14: Que tu viveste. Fundaste este coletivo Estúdio Luanda, esta plataforma. Fizeste muito trabalho voluntário. Como é que foi viver este tempo em... Apaixonaste mesmo por aquilo, pelo território,
15: sim,
14: pelas pessoas. Estamos a falar de 2012, 2016.
15: Exatamente.
14: Até esse
15: trocamos Nova Iorque por Luanda.
14: Isso é um grande contraste.
15: Foi.
14: Na altura.
15: Foi um contraste enorme, super drástico, mas para mim funcionou muito bem. Nova Iorque, claro, é uma cidade incrível,
14: sim,
15: mas no início de uma carreira artística é sempre muito desafiante, porque existem imensos artistas, há muita... concorrência, muito lobby, etc.
16: Sim.
15: Chegar a Angola, perceber que havia tanto para fazer, ou seja, eu podia e senti-me útil, não é? E sobretudo foi mesmo muito interessante porque ajudou-me a crescer imenso nesta tomada de consciência de o que é isto da nossa história colonial.
16: Exatamente.
15: O que é que eu represento como uma mulher branca portuguesa neste contexto, todo este trabalho que é preciso fazer da sensibilização contra o racismo, xenofobia.
16: A arte era muito também esta coisa, como tu dizes, relacional e social, tem esta função também, não é?
15: Sim.
16: É uma aproximação, é dar a mão numa outra perspectiva, que não é só discursos e donativos, mas é uma coisa muito social e muito vivida. Nunca enfrentaste assim resistências por seres mulher branca e portuguesa?
15: Claro, sempre.
16: Mas depois lutavas com isso e as pessoas aderiam, depois gostavam de ti e chamavam-te. Até o Ministério da Cultura te chamou.
15: É verdade.
16: A colaborar. É incrível.
15: Foi sempre uma relação de amor-ódio que tiveram comigo, mas eu, como mexo muito e faço muitas coisas, olha, tiveram que levar comigo e pronto.
16: Quero.
15: Agora que passou algum tempo, eu vejo as coisas com outro distanciamento e outra maturidade. Mas eu sempre fui uma pessoa muito romântica e
16: idealista,
15: então sim. Eu achava que pertencia ali, que tínhamos um grupo de artistas, tínhamos essa consciência geracional, tudo mais, e depois eu percebi, ok, eu não pertenço aqui porque eu sou portuguesa,
16: exato,
15: né?
16: Exato.
15: Apesar de ter, claro, ligações com Angola, claro, familiares, claro. Mas o que eu represento, não é? A minha imagem, o que eu represento é muito mais forte. Mas isso deu-me imensas ideias e desenvolvi muitos projetos sobre isso.
16: Tu, por exemplo, o Ministério da Cultura convidou-te para comissariar o pavilhão de Angola na 56ª Bienal de Veneza, por exemplo. António Wall era...
15: Sim, no fundo, nós éramos esta equipa. Tínhamos esse projeto do Estúdio Luanda, que era com o António Wall, o Francisco Vidal, Nelo Teixeira. Nós quase que propusemos fazer esse projeto. Aliás, o António Wall foi convidado,
16: sim,
15: a organizar a equipa.
16: Era o curador, digamos
15: E lá está, como ele sabia que eu mexia, convidou-me para fazer
16: o comissariado.
15: Eu também
16: gosto muito dessas coisas dele, é bestial.
15: Sim, sim.
16: É muito bom. Tu estiveste em boas companhias a fazer coisas interessantes, mas tu não és de baixar os braços. Tu ias, fazias as coisas e aconteciam.
15: Verdade.
16: Mesmo este projeto e-Studio Luanda, tratava exatamente deste diálogo entre Angola e Portugal, e que é importante e devia estar a dar frutos, e que devia continuar a dar frutos, e é tão importante esta ligação com todos os PALOPs e as CPLPs, que nós devíamos ter essa ligação, não é? Tivemos séculos de história em comum.
15: Sem dúvida, e ainda há tanto para trabalhar e falar, especialmente sobre este processo de cura que é tão necessário.
16: Exatamente.
15: Fazer, não é? De todo este sofrimento de séculos e séculos, não é?
16: De coisas tão boas que também levámos e de coisas também más que levámos, o que é óbvio. Tu fizeste também ações de voluntariado com crianças e comunidades locais. Que género de coisas é que fazias lá em Angola? Visitavas comunidades?
15: Sim, eu trabalhava com a Fundação Arte e Cultura,
16: okay.
15: E depois tinha um grupo de amigos, Sofia Lucas, etc., e nós fazíamos sempre iniciativas para fim de semana para as crianças que viviam em lares, como por exemplo Cacás, Dom Bosco, ou seja, são orfanatos ou centros de acolhimento de crianças. Então eu tinha uns amigos que era do kitesurf e tudo, juntávamos arte, desporto e organizávamos fim de semana para as crianças virem, fazíamos lanchinhos e tudo, que era ótimo porque era o que nós podíamos fazer, mas ao mesmo tempo era super deprimente porque os meninos vinham todos querer que nós os adotássemos, ser minha madrinha, tudo.
16: Tidinhas, claro.
15: Então era...
16: Aí custa quando se vai embora, não é? Porque a pessoa é uma fatura pesada. Pessoas quando saem, porque dizem, vocês vão-se embora, isto é ótimo com vocês aqui, mas vão-se embora e vamos ficar iguais.
15: Não, e depois ainda por cima, eu com um filho, verdade? O meu Joaquim, que, não é? Que eles só me faziam lembrar o Joaquim, da mesma idade, tudo, e eu pensei, puxa, o meu Joaquim é um privilegiado, porque tem uma família, tem um pai, uma mãe, e tem condições de vida, e eu não posso abraçar o mundo, infelizmente.
16: Preferias o teu quinhão, é tão importante, já o teu quinhão ser feliz, pois. É tão bom. O mar é sempre uma, além da prática artística, que te marca muito, Rita, o mar é também, o mar, o corpo e a viagem, são três coisas, digamos, que marcam muito e que orientam, são os teus focos, digamos assim. assim. Tu em pequenina tinhas feito balé, mas aliás nota-se como tu, a elegância com que tu andas, balé clássico, pronto. Aos 13 anos trocaste, como tu dizes, troquei as aulas de balé e comecei a fazer bodyboard. Não tem nada a ver. Ainda hoje faz, tá, falaste do kitesurf, ainda hoje é uma coisa que de vez em quando, quando podes vai para o mar e tens de morar ao pé do mar, em Viana é, e portanto, e gostas muito.
15: Quer dizer, agora já não vou.
16: Mas tu competiste a nível profissional, tu foste federada em campeonatos de bodyboard, caramba.
15: É às vezes que eu pensar, quantas vidas temos dentro de uma só vida.
16: Exatamente,
15: não é?
16: Porque tu tens tantas.
15: Isso parece noutra vida já. Comecei a surfar com 13 anos, já foi, parece que já foi assim, tipo, há uma eternidade. E lá está, eu não consigo fazer as coisas em meio termo.
16: Exato.
15: Se é para ir, é para ir com tudo.
16: É federada.
15: Portanto, é tipo, ok, vai surfar, já fica logo nos campeonatos, patrocínios, tudo. Foi assim.
16: Yoga, também é uma descoberta recente. Gosto, não sei o que mais. Tu cá está, vais até ao fundo, quem para a Universidade de Yoga e foste, e duas fazes de vez em quando para te centrar, para
15: sim,
16: te focar.
15: Sim, yoga faço e pilates. E essa experiência com o yoga, quando comecei, estava na faculdade, uhum. E os meus tios no Porto têm um restaurante indiano, que é o Mendi, onde eu trabalhava aos fins de semana.
16: Sim.
15: E portanto havia esses clientes que eram da Universidade de Rose de Yoga. E já, ai, tens que vir.
16: Isto é onde? Onde é que fica?
15: O Mendi fica na Avenida da Boa Vista.
16: E a Universidade?
15: E a Universidade, nesta altura, já foi há muitos anos, sim, atrás, sim. Era no centro, na Baixa, na Rua de Santa Catarina.
16: Ah,
15: ou seja, era
16: lá,
15: perto
16: então,
15: da minha faculdade.
16: Pronto.
15: E portanto eu pensei, ok, isto é perto da faculdade, quero começar a fazer. Mas lá está, era para levar muito a sério. Então depois havia, muitas vezes tínhamos que fazer aqueles detoxes, não podíamos comer, ficar um mês a comer uvas e tal. E eu estava na Faculdade de Belas Artes. Havia imensas festas e churrascos. E eu tinha que beber muito vinho e...
16: Não era mais forte
15: fazer
16: que eu.
15: Fazer festarolas das artes com os artistas. Portanto, houve aqui este
16: uma
15: paradoxo.
16: Incompatibilidade.
15: Não, uma incompatibilidade. Não consegui.
16: Tu és extraordinária. E também há outra coisa muito importante na tua vida, que é estas residências artísticas, não foi? Uma coisa que sempre fizeste muito. Do que olhar para umas no Capacete, no Brasil, em 2009. O ICAF em Lagos, na Nigéria, com este projeto que desenvolveste. O Imbo, uhum. E Macoco. A Ilha do Príncipe, em São Tomé e Príncipe. Yorkshire Sculpture Park. Walk and Talk nos Açores, Câmara Municipal, a tua própria Câmara de Viana também, o Pivô no Brasil, os mais recentes, uhum. O Instituto Sacatar na Bahia, Artworks Amorim, isto já é deste o ano passado, deste ano. Residências é importante para as pessoas experimentarem outras coisas e outras encomendas e variar.
15: Sim, como artista, fazer uma residência é fundamental. Porque é uma grande oportunidade de ter um tempo só para nós, nos focarmos mais em trabalho, em pesquisa, especialmente se for nesses contextos. Eu trabalho muito, não é, com a pesquisa local, in loco, faço muito site específico e esse tipo de pesquisas, então tem sido ótimo estas residências. A última que eu fiz, que é a que tenho mais presente agora, que foi no Instituto Sacatar, na ilha de Itaparica, na Bahia, e é... Foi absolutamente fantástico.
16: Imagina que tu ganhas e contratar-te também com outros artistas e ter outra inspiração.
15: Exatamente.
16: Outros horizontes, beber, experimentar coisas. Tu gostas de experimentar técnicas e suportes diferentes. É extraordinário. Muito bem, Rita Guedes Tavares. Temos de fazer aqui um brevíssimo intervalo e já voltamos à conversa. Até já.
3: Já a seguir a segunda parte do Convidado Extra. Antes a síntese de notícias daqui a pouco com a Diana Rosa.
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3: São agora 8h30, é tempo de atualizarmos as notícias. Muito boa noite, Ana Rosa.
22: Muito boa noite, João.
0: Começamos com as duas crianças abandonadas em Alcácer do Sal. A mãe e o padrasto vão ser amanhã presentes a tribunal. Ainda estão detidos na GNR de Fátima. Foram detidos precisamente nos arredores de Fátima, junto a um café, depois da denúncia de pessoas que ali passaram. A Ministra da Justiça espera que este processo decorra com celeridade para minimizar as marcas já causadas nas crianças. Em Leiria, Rita Alarcão Judice enaltece o trabalho conjunto entre as autoridades portuguesas e francesas. É um caso que o presidente do Instituto de Apoio à Criança descreve como uma maldade intencional, incrível e perversa. Manuel Coutinho entende que se trata de um caso raro e não tem memória de uma situação com estes contornos. Noutros temas, depois de ter analisado o projeto do Governo para a Reforma Laboral, o secretário-geral do PS diz que mantém o voto contra no documento. José Luís Carneiro não poupa nas críticas ao projeto do Governo, mas também à forma como os parceiros sociais foram tratados. Foi em declarações na sede do PS. Vamos ouvir daqui a pouco às 9 da noite José Luís Carneiro. Falamos agora de reciclagem. Estamos habituados a separar papel, plástico, vidro, mas o secretário de Estado do Ambiente admite a possibilidade de acrescentar mais elementos, como por exemplo eletrodomésticos. Em causa, um novo sistema de incentivos criado pelo Governo que prevê desconto na compra de eletrodomésticos novos mediante a entrega de equipamentos antigos. Vamos perceber como é que isto vai funcionar daqui a pouco também na próxima edição. O Conselho Coordenador dos Institutos Superiores Politécnicos considera meritória a criação da Universidade de Leiria e do Oeste, assim como a Universidade Técnica do Porto, mas acusa o Governo de definir mal as prioridades. Em causa, uma reconfiguração dos atuais politécnicos que passam a integrar o sistema universitário. Aqui na Rádio Observador, o presidente do CISP, Luís Loures, acusa o Governo de ignorar o subfinanciamento do ensino superior. Falamos ainda do Ministro da Administração Interna, que reafirma que não está satisfeito com as filas de espera nos aeroportos portugueses. Luís Neves afirma que no final deste mês as infraestruturas aeroportuárias de Lisboa, Porto, Faro e Funchal vão ser reforçadas com boxes, portões eletrónicos e agentes da PSP. Por isso o Executivo está confiante de que o problema vai ser resolvido, ainda que leve algum tempo. Luís Neves hoje lembrou que nos últimos anos cresceu 70% o número de turistas que vêm a Portugal, mas lembra que as instalações continuam as mesmas.
3: Fica por aqui a Síntese Notícias. A Diana Rosa está de regresso às 9. Até já.
0: Até já.

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0: Bom regresso a casa com a Rádio Observador, a 26 minutos das 9, agora com a segunda parte do Convidado Extra.
5: Estamos a conversar com Rita Guedes Tavares, mais conhecida por Rita GT. Ela é uma artista portuense, radicada em Viana do Castelo, que nos vai falar do seu percurso de múltiplas influências e múltiplas geografias e, sobretudo, vai estar envolvida na inauguração do novo museu que vai acontecer no Porto, e já vamos falar dele, em Braga, aliás, o museu em Braga, o museu que é da DST, do grupo ZST, e vamos falar também desta exposição que ela tem aqui em Lisboa, na Galeria Zé de Lisboa, na Baixa, até ao 1º de junho. Então, Rita, estamos a falar destas tuas influências, destas tuas residências que são tão importantes para o teu crescimento. Tens desde sempre preocupaste com a internacionalização, já falámos disso, as viagens que tu fizeste, tu adoras viajar, adoras descobrir culturas, experimentar comida, tens muitas histórias, viajaste muito sozinha pelo mundo e fazias questão. Mesmo sem o Francisco, sem companheiro, sem nada, sem filhos, e vou à descoberta.
6: Fiquei muitos anos, depois de me divorciar do Francisco, vai uns 7, 10 anos comigo mesma. E
5: com aí foste conhecer?
6: Ia sempre sozinha viajar e adoro, principalmente no continente africano.
5: Olha, o Simão não, o Simão tem quase 4 anos e nem me vinha. Mas com o Francisco, com o Joaquim, deixavas aonde?
6: Com o Joaquim, deixava com os meus pais, mas claro que tinha que fazer viagens curtas.
5: Ele agora vai fazer
6: 16. Mas também fazia questão todos os anos fazer uma viagem com o Joaquim.
5: Ah, que giro.
6: Não sei como, na minha vida de artista, eu, com a minha criatividade, sempre arranjei forma de conseguir fazer todas estas viagens, conciliar e, como deves imaginar, como artista, não é fácil gerir uma vida financeira.
5: Sim.
6: Mas com amigos por todo lado, sempre arranjava forma.
5: E, de facto, a maternidade para ti foi muito importante. É engraçado, é outra fonte de inspiração. Tu dizes... Ser mãe foi e continua a ser uma das maiores revoluções da minha vida.
6: Foi um ato revolucionário. Aliás, eu acho que uma mulher que escolhe ser mãe, com a consciência de que temos hoje, em que vivemos neste sistema capitalista que nos drena, não é?
5: Exatamente.
6: Estamos sempre estressados e cansados. Tipo, ter filhos...
5: Muda tudo.
6: É
5: como
6: o
5: olhas,
6: triplo do trabalho.
5: Como olhas o tempo, o cuidado, o mundo. Muda tudo, muda tudo. Nossas experiências mudam todas.
6: Sabes o que é que eu noto, João Paulo?
5: Deus.
6: É que... Como artista, eu vivo muito no meu pensamento, nas minhas ideias, na minha cabeça. Eu preciso destes momentos, não é, em que eu estou constantemente em estúdio, modo estúdio, não é? Estou aqui na minha cabeça a produzir. E depois conseguir desligar e ficar modo mãe, ou atento, especialmente quando, imagina, quando os meninos eram pequeninos, mesmo bebés, que têm montes de perigos e tudo, estarmos sempre nesse alerta, dormir mal, sabes?
5: Exato.
6: Mas tudo é possível.
5: Entre estas viagens em que foste sozinha, já sentiste medo alguma vez? Ou já te perdeste completamente? Aconteceu?
6: Sim, já te senti medo. Quando era mais nova, tenho uma história. Quando morava na Bulgária, tinha 20 anos, não é? Foi 20 anos. E resolvi, com uma amiguinha espanhola que também estava lá na Escola de Belas Artes de Erasmus, resolvermos ir de comboio até à Turquia. Fomos para Istambul. E é um comboio que fazia-se durante a noite. Se lá para as 3, 4 da manhã chegamos à fronteira que dividia a Bulgária de Istambul e para o comboio entram uns homens de metralhadoras por ali fora dentro do comboio, passport control, e nós, meu Deus, o que é isto? Então obrigaram-nos a sair do comboio, tínhamos que pagar um visto, tinham-nos garantido que não era preciso de visto, mas ali
7: obrigaram-nos, sim.
6: E nós não tínhamos dinheiro nenhum, não é? Não tínhamos dinheiro turco, tínhamos dinheiro búlgaro. Então tivemos que nos enfiar num carro de um senhor qualquer que não conhecíamos de lado nenhum, desconhecido. Passamos lá, aquilo tinha uma paragem de caminhões e tudo, e tivemos que ir a uma bomba.
7: Estação, um rodoviário.
6: Exato, bomba de gasolina, tudo, para ver se encontrávamos um ATM, não é? Para levantar dinheiro.
7: Uma caixa automática,
6: e
7: um ATM.
6: O que é que nós combinamos? O comboio não ia esperar por nós, então a minha amiga ficou dentro do comboio e eu fui sozinha com esse senhor levantar dinheiro para
7: uma
6: as duas.
7: Bomba.
6: E eu enfiei-me naquele carro e disse: ok, se nunca mais ninguém souber de mim.
7: E aqui me despeço da vida, mas pelo menos sabe, a minha amiga sabe onde eu fiquei.
6: Foi meu assim, Deus. Eu acho que.
7: Depois correu tudo bem.
6: Depois correu tudo bem. E aqui, ainda por cima, o dinheiro turco é tudo aos milhões.
7: Pois, era como as liras antigamente.
6: Tu
7: eras Itália.
6: Lira, tudo 8 assim.
7: 8 milhões de liras, que era 5 tostões.
6: Ai, meu Deus, que vale que eu também não tinha muito dinheiro para me roubarem, mas pronto.
7: Então, eu ia portar para te contar um episódio, acho que esse é um episódio que chega perfeitamente para ver da tua viagem. Portanto, de facto, internacionalização, as viagens estão importantes, os apoios que tu recebeste, esta bolsa Moving Africa, por exemplo, recebeste pelo Goethe Institute, que andaste também na África do Sul a fazer um workshop em teoria e crítica. Falámos do pavilhão de Angola na Bienal de Veneza, falámos a primeira Bienal de Lagos, foste a primeira portuguesa a ser convidada para entrar nesta, uma das artistas não africanas, a única portuguesa, convidada a expor na primeira Bienal de Lagos. Isto tem em 2017, está quase a fazer 10 anos.
6: É,
7: mas foi uma grande distinção.
6: Sim,
7: gostaste da Nigéria?
6: Amo a Nigéria, tenho lá muitos bons amigos, amigos queridos, e fui muitas vezes à Nigéria e espero continuar a ir.
7: Poderá vir um dia por causa do Tumbuktu e ver aquelas construções de adobe e de casas mesquitas. Eu acho que é muito bonito a nível de património. Pronto. Uhum. Bolsa da Gulbenkian, o apoio à internacionalização que recebeste da DG Artes e tal, exposições e coleções, estás representado em todo o mundo, Bienal de Macau, a escola ao lado que fizeste, a School Next Door em Londres. Tens tanta coisa muito, muito interessante. Estás presente no MASS, Museu de Arte Contemporânea de Elvas, coleção António Cachola, coleção Figueiredo Ribeiro, coleção Luís Ferreira, Joaquim Ferro, Norlinda José Lima, já cá esteve, e na coleção de Arte Contemporânea do Estado Português, PLMJ. Estás presente em tudo o que é importante estares, pronto. E tens esta grande exposição aqui, Cerâmica, Matéria e Mulher, Semióticas do Gesto, está ali na Galeria Zé de Lisboa, na Rua da Prata 176, na Baixa, que vai estar até 1º de junho. A comissária Helena Mendes Pereira, ela é diretora-geral da ZET, aliás, ela já esteve cá também, neste espaço, teve cá há 5 anos, já, por causa de uma exposição na ZET, Galeria ZET de Braga. E esta exposição eu adorei, estes vasos pintados, todos diferentes, nestas rodas de escultura, de oleiro, estas rodas de oleiro, com estes tons que lembram ainda a bolsa chinesa que ainda não foi vidrada e quando está a ser pintada. É uma coisa que tu queres também que o espectador seja interventivo e participativo. O que é que tu queres mostrar nesta exposição?
6: Esta exposição é importante para mim porque fecha aqui um ciclo de mais de 5 anos de trabalho.
7: Okay.
6: Houve aqui uma fase antes do Covid e um pouco depois, em que eu estive a trabalhar exaustivamente sobre cerâmica. Eu não sou ceramista e considero estas obras esculturas ou instalações. Exatamente. Eu aproprio-me de moldes e tudo. No fundo, é uma materialização das minhas investigações artísticas. E eu, quando regressei a Viena do Castelo, comecei a trabalhar sobre o legado da cerâmica da cidade, a louça de Viena. Há uma fábrica importante de louça de Viena que fechou. E, portanto, tinha lá todo um espólio. Aquela fábrica é incrível, porque estão lá todos os moldes, que são antiquíssimos, uns que só têm peças em museus, etc.
7: Isto tem-se resgatado, como fez a Joana Vasconcelos com as caldas, e a louça reabriu aquilo, comprou os moldes, reativou aquela fábrica, estava quase a ir embora de vez, e ela salvou aquilo, um bocado, completamente. Com os moldes antigos do Bordalo e tudo, muito importantes.
6: Sim, não sei se
7: isto em Viena existe, mas está fechada já a fábrica há muito tempo.
6: A fábrica está fechada há algum tempo.
7: Então estes vasos são feitos lá? Estes vasos que tu mostras aqui na exposição?
6: Os moldes, sim, eu apropriei-me dos moldes, consegui replicar.
7: Aquelas formas são lindas.
6: É interessante porque a fábrica fechou e era como se tivesse passado ali um furacão e estava tudo intacto.
7: Ah, que giro. Se fosse o furacão, não ficava intacto.
6: Não, exato, desculpa. Mas
7: oh, Rita, é como, mas eu percebi.
6: Imagina que houve assim uma calamidade.
7: Exatamente.
6: E então toda a gente desapareceu, e os objetos e as casas
7: ficavam todas
6: tudo,
7: como estavam.
6: Exatamente. Aliás, eu fiz um vídeo com a Olívia, que é uma senhora que trabalhou 41 anos naquela fábrica.
7: Bolas,
6: ela é mestre do ramalhete, que é aquele desenho que deves ter visto nas peças,
7: azul.
6: Sim. E eu convidei-a para entrar comigo na fábrica e ir ao seu local de trabalho. Foi incrível, porque ela chegou lá e assim, está tudo igual. Tinha lá ainda o pincel dela e o potezinho com a tinta seca. Ela simplesmente pôs água, ativou e fez um vídeo.
7: A pintar um ramalhete. Sim. Outra vez, como fazia, fez durante 4 décadas.
6: Exatamente.
7: Que giro. E esta exposição mostra muito isso, vasos muito diferentes. Eu vi uns no chão, outros em cima destas rodas de escultura.
6: Estão ali pelo menos 3 ou 4 séries de trabalho, corpos de trabalho diferentes, não é? Que eu tenho feito ao longo dos anos. Uma que foi um projeto que era um museu duty free, tax free, que era assim uma instalação subversiva sobre lojas-museus, e foi feita para a Arco de Lisboa. Fui convidada para ter lá um solo project. Então fiz esta lojinha de souvenirs, museu duty free.
7: E na Cordoaria?
6: Exatamente, em 2019. E depois tenho essa série dos ramalhetes, que foi também a última investigação que eu fiz sobre esta fábrica. E tenho outras peças, que é as cum laude, que fiz durante um ano, que foi quando entramos no Covid, e eu tive um ano a oportunidade de trabalhar para uma mini fábrica, uma empresa familiar lá em Viena do Castelo, com um técnico de olaria, um mestre oleiro, que é o Trocato, que me ajudou a levantar aquelas obras, e fiz estas cerâmicas gigantes.
7: Estes potes todos, este cum laude, estás a falar de há 5 anos, houve uma exposição na Galeria Municipal de Viena do Castelo, que foi com trabalhos.
6: Exatamente, também.
7: Sim,
6: exatamente.
7: Eu lembro disto. Tu, há pouco tempo, eu vi que tu tinhas uma encomenda municipal, é possível?
6: Sim.
7: Uma obra de arte pública que convidaram-te, a Câmara?
6: Sim, felizmente a Câmara de Viena teve a sensibilidade de me convidar para fazer um trabalho que é um tributo ao legado de uns fundadores da Praça de Viena. Ou seja, a Praça de Viena é uma praça que era uma praça de touros, que foi desativada.
7: Sim.
6: E foi transformada num polo desportivo.
7: Okay.
6: E como esse edifício foi oferecido por 8 amigos que se disponibilizaram a oferecer essa Praça Viana à cidade no século passado, aliás, acho que até há 2 séculos.
7: O edifício ainda é antigo e é redondo.
6: Foi todo restaurado.
7: Então, está classificado e
6: está
7: bonito.
6: Está lindo, não é?
7: Exatamente.
6: E o que ficou acordado é que haveria... Eu fiz uma instalação que está lá na parede, em que presta tributo à história da fábrica.
7: Ah, que giro, que giro.
6: Aliás, da praça.
7: Isto agora é recente, é 2024, 2025.
6: Ainda não foi inaugurado, já está lá a peça pronta, mas ainda não foi inaugurado.
7: A tua Câmara Municipal gosta de ti?
6: Eu espero que sim.
7: Mas apoia-te, tu tens feito exposições nas coisas dele.
6: Eu sempre peço apoio. E claro, sou.
7: Tu és extraordinária, só pode.
6: Tenho um sentido crítico e volta e meia envio e-mails e puxo por eles, porque eu gostava de ver a minha Câmara com mais. Com mais incidência, não é? Num discurso cultural e que houvesse mais dinâmica cultural, com mais sentido crítico, não é? Tipo, eu digo sempre, ok, vocês investem imenso no desporto e nos ginásios, mas nós precisamos de ginásios mentais.
7: Exato.
6: E eu que estou a criar filhos em Viena, não é? Eu gostava, eu falo com as professoras e percebo como as crianças precisam mais de acesso à cultura, e é uma coisa que está a faltar, eu vejo no distrito de Viena e na cidade. E portanto eu tento ter um papel ativo, não é, como artista, em trazer essa reflexão para as entidades autárquicas. Autárquicas
7: locais, claro. O João Apuim Botelho é outro que eu gosto muito dele também, também é de lá, e também
6: João
7: está a ver
6: Apuim, sim,
7: que é aqui o diretor do museu Bordal.
6: Exatamente.
7: E outra pessoa extraordinária que eu conheço que tem a ver com os museus em Viana e tal, e de facto aquilo pode e deve ser vibrante, que é um território muito, muito, muito bom. E dia 26 de Fevereiro houve uma visita guiada com a Helena Mendes Pereira, curadora, e contigo, a esta exposição ali na Rua da Prata. Isto foi 26 de Fevereiro. Sabes se vai haver mais alguma até ao 1 de Junho? Há alguma já agendada ou eventualmente acontecerá? Ou tens alguma noção disso? Ou
6: com certeza vamos ter uma ativação gastronómica durante a Feira Arco, que será no final de Maio. Ou seja, vai ser mesmo antes de encerrar a exposição.
7: Isto é uma coisa que fazes agora com o teu marido, não é?
6: Exatamente, que com é o chefe Tiago, meu querido, meu baby
7: agora
6: Tiago.
7: Estás nesta coisa da ativação gastronómica, agora tens feito imensas coisas com isto. Isso eu deixo-me muito curioso, para ter verdade. Acho isto giríssimo. Estou com imensa vontade de um dia de poder experimentar uma coisa destas.
6: Eu adoro colaborar, fazer colaborações com os meus pares. Então é sempre assim uma relação amorosa a todos os níveis.
7: Acho ótimo. Há outra coisa também que é uma grande novidade, que é este Museu PAC, este Museu do Pensamento e Arte Contemporânea, DST, portanto, no antigo Tribunal Judicial de Braga, no Centro Histórico de Braga, ali à Praça do Município, vai abrir este dia 25 de Abril, abre ao público, na véspera só para funcionários da DST. Este museu agora foi apresentado no Arco Madrid, é um novo museu. A DST sempre teve este, DST Grupo sempre teve esta, o Zé Teixeira, então, que é a grande colecionador de arte, e sempre teve este carinho pela a cultura e a responsabilidade social, e é um espaço cívico que deve ser partilhado. Eu vou fazer este museu não só para expor a grande coleção que eu tenho e o DST Grupo tem, são mais de 1500 obras, é uma coisa espantosa, 240 artistas nacionais e internacionais, mas estamos a falar de Paulo Regos e Picassos e Helenas Almeidas, Cabrita Reis, Julião Sarmento, Cândida Offer, há imensas coisas, qualquer dia Rita GT, a gente vai dizer isto nesta lista.
6: Já tem.
7: Já tem, mas vais ter focada na primeira página. Não, é importante porque são 4 décadas que o José Teixeira juntou a arte e vai ser também um fórum aberto para a filosofia. São mais de 3 mil funcionários que têm o DST Grupo e dizem que entram gratuitos e que queremos, eu quero que isto seja também um local de reflexão, inspiração para eles. É muito curioso. E da abertura, que vai ser no dia 25... este projeto, já agora, o José Carvalho Araújo, é o arquiteto que recuperou este antigo Tribunal Judicial, que está lindíssimo, com estes 5 andares. Em cima tem uma coisa grande do Zé Pedro Croft. Eu estou muito curioso de ir lá e conhecer isto ao vivo. Vai ser já no mês de Abril, que vai abrir, dia 25, a abertura ao público. E depois é preciso de... E agora vamos ouvir umas vozes.
8: Olé!
7: Que tu conheces bem. A tua voz também está aqui.
6: Sim.
7: Pronto, estamos a falar desta grande inauguração. Vai meter dança, música e performance. Então temos esta performance tua, Rita, o Círculo das Contas de Filigrana Dourada. Ligações históricas entre a Bahia e Viana do Castelo. Estamos a falar de... Vêm cantadeiras mesmo. De onde? Onde é que elas são?
6: Então, temos as cantadeiras do Val do Neiva, de que
7: tu
6: eu
7: és uma
6: sou
7: também.
6: Membro também.
7: Já há uns anos, já há 3 anos.
6: Muito contente, sim. Tenho, aliás, tudo começou com um outro projeto que eu fiz para o Yorkshire Sculpture Park.
7: Ok.
6: Em que eu convidei as cantadeiras para participar e depois, quando as ouvi a cantar, eu fiquei absolutamente fascinada.
7: Arrepiada.
6: E comecei também eu queria tanto cantar isto. E quando eu comecei a cantar, a Fernanda, que é a nossa diretora técnica, disse: com essa voz, menina, estás a ver
7: sim,
6: o meu
7: sim,
6: sotaque
7: sim.
6: do Norte.
7: Olha cá,
6: vem. Com essa voz, tens que vir para as cantadeiras.
7: Bom.
6: E assim foi, eu comecei a cantar, faço logo parte ali do grupo da primeira voz, vozinha bem esganiçada, mas é uma coisa que eu adoro. Primeiro, este sentido de comunidade intergeracional, eu disse sempre com muito, muito carinho as minhas velhotas para
7: sim,
6: trás e para a frente.
7: Claro.
6: E este projeto de investigação artística que eu fiz agora, com o apoio da ZET, falei com o José Teixeira e ele... absolutamente apoiou o meu projeto.
7: Tive foi também o Museu da Arte de Bahia, não foi?
6: Exatamente.
7: Fazer isto, foi lá que estreou.
6: Ganhei bolsa também da Direção-Geral das Artes para poder desenvolver este projeto de internacionalização. Exatamente. E isto era um projeto de investigação artística de dois anos.
7: Com estes grupos também, com estas cantadeiras de Oun Obirim.
6: Oun Obirim são cantadeiras de um terreiro de candomblé de Baba Egum.
7: E fica tudo na Bahia, portanto.
6: Exatamente. Durante a minha residência artística no Sacatar, na Ilha de Itaparica, eu desenvolvi este projeto profundo com a comunidade e sugeriram-me este grupo de cantadeiras. Eu, durante estes 2 meses, estive com elas, fui fazer as cerimónias, que foram absolutamente brutais. Foi assim 2 meses também ali viver numa espiritualidade que nos falta um pouco aqui na Europa. Sim. Elas cantam em Yoruba.
7: Essa ligação à terra, às raízes,
6: totalmente.
7: Ao território.
6: E este,
7: telúrico, é quase telúrico.
6: Honra. Nós perdemos isso aos ancestrais. Completamente.
7: É tão bonito isso.
6: Foi muito mágico, foi assim incrível. E poder ter levado 16 cantadeiras, as minhas manas cantadeiras ao Brasil, muitas delas nunca tinham saído de Portugal,
7: é incrível.
6: Não tinham passado passaporte, nunca tinha andado de avião. Portanto, foi assim um encontro emocionante quando os dois grupos se encontraram e começaram a cantar umas para as outras. Olha, até me arrepia de pensar.
7: Claro,
6: porque foi através desta voz à capela, do canto, conseguimos nos unir e perceber que temos tantas coisas em comum e perceber que realmente o que interessa é o que nos une e
7: sim,
6: não o que nos separa.
7: Isso
6: portanto,
7: é,
6: agora no museu...
7: É um legado extraordinário. Diz,
6: é um legado.
7: Museu, vai haver esta...
6: No museu, como esta obra foi adquirida, esta performance foi adquirida para a coleção do museu e da coleção José Teixeira, do grupo DST...
7: Portanto, vai estar lá em loop, é passar em vídeo, por exemplo, é isso que a ideia
6: não,
7: é essa?
6: Não, foi a primeira vez, é a primeira performance que foi comprada para a coleção do José Teixeira e, na verdade, é a primeira vez vendo uma performance. Então, existe uma cerâmica que eu fiz lá que contém todas estas informações e sempre que necessário e pedido eu irei refazer ativar a performance
7: okay.
6: novamente.
7: Boa.
6: Que é o que vai acontecer agora na inauguração do museu.
7: Exatamente. É o último momento, claro que há uma exposição que abre tudo, este Abril chama-se assim, com esta exposição e tal, pronto, vários núcleos com vários, vai haver dança também, a Companhia Nacional do Bailado vai lá estar também e tal. Há uma visita guiada, coreografada com a Companhia Nacional Bailada, é uma coisa curiosa. Mas há o culminar desta inauguração é a tua performance, que vai ser ao vivo e a cores para toda a gente assistir.
6: E eu estou mesmo
7: no museu.
6: Feliz
7: museu com Z, é uma coisa que eu ainda não disse, mas
6: museu
7: é importante dizer.
6: Z.
7: É museu
6: exatamente.
7: Com Z.
6: Portanto, se forem procurar, fizerem Google, museu
7: exato.
6: Com Z.
7: Já podem fazer, já está quase a aparecer o Museu PAC. Museu de Pensamento e Arte Contemporânea DST. Portanto, museu, não se esqueça, museu com Z. É isso que vai distinguir este museu. Aliás, tem uma fachada lindíssima.
6: E é uma instituição que vai revolucionar o Minho. Eu estou mesmo orgulhosa por termos um Museu de Arte Contemporânea ali no Minho, em Braga, que é super perto de Viana do Castelo.
7: Fico muito contente com isso. É outra capital do Minho, são as duas. Muito bem, então fica aqui esta dica. Rita, o nosso tempo voou. Eu já sabia que isto ia acontecer, mas pronto, Rita Guedes Tavares. Quero agradecer muito.
6: Obrigada a eu, João.
7: Esta tua ligação, este teu carinho pelos outros povos, pelos países onde tu andaste e onde espalhaste cultura. Nem sempre foste, correu tudo bem, nem sempre se calhar foste bem recebido, houve resistências a vencer, mas tu és uma mulher de armas e tu e com os teus filhos levas a arte onde é preciso para este diálogo, para este refazer da história colonial, para este não evitar os problemas, falar de Deus, meditá-los, transformá-los em arte e integrá-los, porque todas as pessoas têm coisas boas para dar, nós a eles, eles a nós, e temos que viver todos neste... E acho que esta performance simboliza muito a tua arte, o teu carinho, a tua ligação.
6: Sem
7: para mim
6: dúvida.
7: É imenso sinal disso.
6: Sim.
7: É muito giro.
6: E posso só dizer aqui uma
7: última nota.
6: É importante porque ao refazer esta performance eu vou trabalhar com uma comunidade também de candomblé Umbanda, que é a mais antiga do país e está sediada em Braga, se chama-se Atupo, e eu quero no refazer desta performance no museu dar especial honra à comunidade imigrante brasileira.
7: Muito bem, fica aqui este recado e já sabe, ali na rua da Prata 176, na Galeria Zé de Lisboa, Cerâmica, Matéria, Mulher, Semióticas do Gesto, de Rita GT. Rita, até sempre. Bem-ajas.
6: Obrigada.
8: Edição desta quinta-feira do Convidado Extra, numa altura em que ficamos a 4 minutos das 9, as notícias já a seguir com a Diana Rosa. Deixe-se ficar, boa noite.
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0: 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Muito boa noite e boa viagem. De regresso a casa, quem sabe, está com a Rádio Observador. Eu sou o João Costa e Silva. As noites quentes estão por aí, vieram para ficar nos próximos dias, ainda que estejamos na primavera, e eu tenho o plano perfeito para as próximas noites. Incluem uma espreguiçadeira confortável, céu estrelado e uma vista panorâmica incrível sobre a cidade de Lisboa, e tudo isto enquanto assiste a um grande filme. Está de volta o Cine Capitólio Rooftop, cinema ao ar livre no topo do emblemático edifício do Capitólio, em pleno Parque Mayer. É já a partir do dia 27 de maio, ou seja, na próxima semana. Este terraço de sonho volta a transformar-se numa sala de cinema mágica sob as estrelas. A programação tem a curadoria de Rui Pedro Tendinha e vai trazer-nos clássicos como Beleza Americana ou The Grand Budapest Hotel, mas também ciclos dedicados a realizadores como Christopher Nolan e também Tim Burton. Está tudo nas redes sociais e esta experiência foi pensada ao detalhe, até porque o som é transmitido através de auscultadores individuais, há serviço de bar e pipocas, por isso não falta nada para viver esta experiência incrível. As sessões acontecem de quarta-feira a domingo, a partir das 9, e depois os bilhetes custam apenas 14€. É uma sugestão tranquila para aproveitar o seu final de dia com outro sabor e com muitos filmes que marcaram gerações. 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É aproveitar, Diana Rosa, se calhar ficas aqui com uma boa sugestão para um dia que não estejas aqui à noite a trabalhar. Está bem?
1: Vou já trocar com
0: para aproveitar. Vamos ainda aos destaques.
1: Não, fim de semana, eu não ouvi, desculpa.
0: É, entre quarta a domingo, portanto ainda podes.
1: Pronto, está bem.
0: Vais a tempo.
1: Pode ser, então tenho essa possibilidade.
0: Vamos aos destaques.
1: Olha, vamos começar com uma das notícias que tem estado a marcar a atualidade nos últimos dois dias: as duas crianças abandonadas em Alcácer do Sal. Os pais foram hoje detidos, assim permanece em Fátima. Vamos ouvir os detalhes deste caso. Vamos também ouvir o Ministro dos Negócios Estrangeiros, que afirma que Israel só acelerou o processo de deportação dos ativistas por causa da pressão internacional, e não foi pouca. O PS já leu a proposta de reforma laboral do governo e não gostou do que encontrou.
0: São 9 horas. Jornal das 9, com edição da Diana Rosa, e começamos com as duas crianças que foram abandonadas em Alcácer do Sal. A mãe e o padrasto vão ser amanhã presentes a tribunal.
1: Depois de terem sido detidos nos arredores de Fátima, junto a um café, depois da denúncia de pessoas que ali passaram, a mais de uma centena de quilómetros do local onde foram abandonadas as crianças. Ricardo Lopes.
2: São cerca de 140 quilómetros que separam Alcácer do Sal de Casa Velha, uma pacata localidade na freguesia de Fátima, concelho de Orém. Foi aqui que os suspeitos estiveram toda a manhã, no snack bar O Vasco, de forma serena, sentados na esplanada, iam fazendo alguns pedidos, como nos explica o proprietário Jorge Lopes.
3: Consumir pequeno almoço, bolos e galões. E cafés.
2: Até que, numa mesa vizinha, com algumas senhoras na casa dos 80 anos, uma delas, desconfiada, perguntou aos suspeitos onde moravam. Eles responderam que moravam pelo mundo.
3: E então aí é que ela ficou assim, com a pulga atrás da orelha e que informou já.
2: Esta mulher lembrou-se da notícia que tinha ouvido na televisão sobre o abandono das crianças. Tirou a matrícula do carro que os acompanhava e ligou de imediato para a GNR, que não demorou a chegar.
3: Ah, isso foi rápido. Isso foi mais ou menos a hora que eu saí daqui, fui tomar banho e tal, entretanto, estava aí. Isso foi rápido, isso aí, a ação foi...
2: E mal chegaram, abordaram-os de imediato.
3: Logo direto a eles. Também não havia cá outra gente, não é? Só cá estava eu e mais eles dois.
2: Chegaram 5 elementos da GNR à paisana, 4 foram de imediato abordar o casal, enquanto o outro foi explicar a Carlos, mesmo sem dizer o motivo, que tinham de levar aqueles dois clientes.

0: Entes.
1: Perguntaram-me se estava há muito tempo ou não. Então eles já consumiram o que está consumido, está pago, está tudo armado, está tudo ok. E depois, olha, então não se admire se a gente os levar.
0: E assim foi, algemaram-nos e seguiram para o posto da GNR de Fátima, onde mantiveram os suspeitos sob custódia. Amanhã, a mãe e o padrasto das crianças serão presentes a tribunal em Grândola.
2: A reportagem do Ricardo Lopes em Fátima, onde a mãe e o padrasto das duas crianças continuam detidos na GNR.
3: A Ministra da Justiça espera que este processo decorra com celeridade para minimizar as marcas já causadas nestas crianças.
2: Em Leiria, Rita Alarcão Júdice enaltece o trabalho conjunto entre as autoridades francesas e portuguesas.
4: A Direção-Geral da Administração da Justiça esteve em contacto sempre com o Tribunal, fez tudo o que tinha a fazer para o efeito. As entidades também estiveram no terreno à procura do pai, da padrasta e da mãe. Estão identificados, foram encontrados, segundo vi nas notícias, por isso espero que agora o processo possa correr da forma mais rápida possível, de maneira a minimizar o trauma que estas crianças vão ter sofrido.
2: Apelo da Ministra da Justiça, Rita Judice, adianta que as autoridades francesas pediram o retorno das crianças.
3: É um caso de Ana que o Presidente do Instituto de Apoio à Criança descreve como uma maldade intencional, incrível e perversa.
2: Manuel Coutinho entende que se trata de um caso raro e não tem memória de uma situação com estes contornos.
5: Uma situação destas é um trovão em céu aberto. É uma situação raríssima. O Instituto de Apoio à Criança, que trabalha e promove os direitos da criança desde 1983, eu estou lá desde 88, coordeno a linha SOS Criança. Esta linha já salvou mais do que o equivalente a 3 estádios de futebol cheios de crianças. Uma situação com este tipo de privacidade nunca, nunca me apareceu.
2: O presidente do Instituto de Apoio à Criança afasta que a mãe e o padrasto sofram de qualquer patologia do foro psicológico que os impeça de assumir a responsabilidade pelos próprios atos. Ao canal francês BFM TV, avança com base numa fonte próxima à investigação que o padrasto das duas crianças é conhecido pela polícia francesa por ter transtornos psiquiátricos.
3: E mudamos de tema, o ministro dos Negócios Estrangeiros afirma que Israel só acelerou o processo de deportação dos ativistas por causa da pressão internacional.
2: De outra forma, teria levado mais tempo, considera Paulo Rangel.
6: Neste momento estão em Istambul, portanto, hoje houve uma aceleração das saídas, o que se deu naturalmente à reação profunda que houve aos ataques inaceitáveis, ao comportamento inaceitável do ministro Ben-Gavir, porque de outra forma eu acho que teria demorado mais algum tempo, mas enfim, Israel, perante a indignação internacional, resolveu acelerar as deportações. Isso não permitiu que nós hoje tivéssemos falado com eles à saída de Israel, designadamente à saída do centro de detenção, mas depois o nosso cónsul pôde logo falar com eles ainda no aeroporto, à saída de Tel Aviv para Istambul.
2: O ministro dos Negócios Estrangeiros, em declarações na Suécia, captadas pela CNN Portugal. Os ativistas portugueses vão pernoitar em Istambul, seguem depois para o Porto.
3: O PS já leu a proposta de reforma laboral do governo e não gostou do que encontrou. José Luís Carneiro diz que se trata de uma contrarreforma.
2: Além de apontar críticas, tanto à Ministra do Trabalho como ao Primeiro-Ministro, pela forma como o processo foi conduzido, José Luís Carneiro reafirma o voto contra do PS.
7: Quero, por isso, dizer que votaremos contra, de forma fundamentada e convictamente, estas propostas que mais não são do que uma contrarreforma laboral que o Governo, de modo insensível e despodoradamente, desconsiderando os parceiros sociais, levou à Assembleia da República.
2: O líder socialista anuncia ainda que na próxima semana o PS vai apresentar uma contraproposta.
7: Procurarei dar o meu contributo para relançar o diálogo social, apresentando durante a próxima semana uma proposta relativa às condições para a competitividade da economia portuguesa, para a produtividade desta economia e das nossas empresas e, simultaneamente, para a valorização dos salários e para a formação e a requalificação dos trabalhadores. Essa proposta será um contributo que o PS dará para relançar o diálogo com os parceiros sociais.
2: O secretário-geral do PS revelou ainda que já ouviu alguns parceiros sociais, como a CAP e o GT. Amanhã vai estar reunido com a CGTP.
3: E Diana, falamos agora de reciclagem. Estamos habituados a separar papel, plástico e vidro, mas o secretário do Estado do Ambiente admite a possibilidade de acrescentar mais elementos, como é o caso dos eletrodomésticos.
2: Em causa, um novo sistema de incentivos criado pelo Governo, que prevê descontos na compra de eletrodomésticos novos mediante a entrega de equipamentos antigos. É uma medida que entra em vigor em dezembro. José Manuel Esteves adianta que os valores oscilam entre os 20 e os 35 euros, conforme a categoria, e revela os equipamentos em causa.
8: Aquilo que se pretendeu foi identificar aqueles tipologia de equipamentos que eram mais suscetíveis de aumentarem a recolha, combater o desvio e ao mesmo tempo também aqueles que contribuíam mais para o cumprimento das metas. E por isso é que estão aqui os frigoríficos e as arcas congeladoras e depois também os aparelhos ar-condicionados e televisores. Este sistema tem um conjunto de regras, vai ter um processo de monitorização, vai ocorrer um momento de avaliação e que serão feitos, irão ocorrer certamente, ajustamentos onde poderão aparecer outro tipo de eletrodomésticos.
2: Declarações do secretário de Estado do Ambiente, José Manuel Esteves, ao Observador. A medida de incentivos à compra de equipamentos novos entra em vigor a partir do dia 1 de dezembro.
3: 9 horas, 8 minutos. Neste Jornal das 9 atualizamos as notícias de âmbito local, Diana.
2: O Centro Público de Fertilidade de Almada ajudou a nascer mais de 1.800 crianças nos últimos 15 anos. A instituição já apoiou mais de 3.300 famílias de várias regiões do país. Para além dos nascimentos, a Unidade de Saúde destaca a realização de milhares de consultas e cirurgias, incluindo tratamentos de inseminação intrauterina e de fecundação in vitro. A Casa da Cultura Lívio de Moraes, em Miracintra, vai acolher mais uma edição da Feira da Saúde 2026. Entre amanhã e o dia 24, a iniciativa de entrada gratuita foca-se na prevenção e na partilha de informação com o resto da população. O programa vai contar com rastreios gratuitos, palestras e ações de sensibilização. Estão ainda previstas atividades físicas ao ar livre. A proposta de alteração ao Plano Diretor Municipal de Ourense está a gerar contestação por incluir modificações que podem legalizar obras construídas de forma ilegal em áreas protegidas. É o que avança o jornal do Mirante. De acordo com a Comissão de Coordenação e Desenvolvimento Regional de Lisboa e Val do Tejo, os trabalhos violaram o plano em vigor e avançaram sobre espaços florestais protegidos. Quanto ao Presidente da Câmara, defende a medida. Luís Albuquerque garante que a alteração vai permitir desbloquear investimentos de milhões de euros no Conselho. A GNR deteve um homem de 42 anos pelo crime de tráfico de estupefacientes no Conselho de Estarreja. Em comunicado, a Guarda Nacional Republicana esclarece que a operação resultou, na apreensão de mais de 3 mil doses de haxixe e cannabis, além de plantas de cultivo, armas proibidas e mais de 8 mil euros em dinheiro. Vamos até Póvoa de Varzim. A dupla humorística Kim Roscas e Zeca Estacionâncio vai subir ao palco um evento que está marcado para o dia 30, às 9h30, no Póvoa Arena. A noite vai celebrar os 25 anos de carreira dos comediantes. O espetáculo é destinado a maiores de 16 anos ou a crianças, desde que vão acompanhadas, claro, por um adulto. O Conselho de Santarém vai receber um parque de diversões temático dedicado ao futebol. A notícia é avançada pelo site Rede Regional. O espaço vai ser inspirado no Real Madrid World, um parque temático do clube espanhol localizado no Dubai. O projeto vai ser apresentado publicamente no próximo dia 11 de junho.
3: E fica por aqui a edição das 9 com a Diana Rosa.
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3: Passam agora 11 minutos das 9. Espreitamos o tempo para amanhã, sexta-feira, véspera de fim de semana. Céu pouco nublado e com temperaturas que voltam a subir. É uma primavera com sabor a verão. Amanhã, dia 22 de maio, esperam-se 26 de máxima em Aveiro, 28 no Porto, 29 em Faro. A partir daqui, tudo acima de 30 graus. Braga e Leiria com 32. Lisboa amanhã chega aos 34, ouviu bem, 34, Santarém com 35 e Évora é o distrito mais quente, chega aos 38 graus de máxima. Deixe-se ficar com a Rádio Observador, uma boa noite de quinta-feira. Daqui a pouco há uma nova edição de A Guerra Traduzida.
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3: 9 horas 14 minutos, uma boa noite quinta-feira. Sou o João Costa e Silva, consigo até bem perto da meia-noite, agora com uma nova edição da Guerra Traduzida.
17: Guerra traduzida na Rádio Observador, espaço em que trazemos os destaques da imprensa ucraniana e da imprensa russa, com a jornalista Diana Rosa. Boa noite, Diana.
2: Boa noite, Sam.
17: Começas pela imprensa da Rússia. Vladimir Putin garante que o uso de armas nucleares deve ser apenas uma medida extrema e excepcional.
2: Para garantir a segurança nacional dos dois Estados, afirma o presidente russo numa publicação feita pelo Ministério Bielorrusso da Defesa. Putin e o homólogo da Bielorrússia, Alexander Lukashenko, estiveram reunidos em videoconferência depois do fim do primeiro exercício nuclear conjunto entre os dois países. Na reunião, Lukashenko garantiu que o país não representa uma ameaça para ninguém, mas que devem saber como usar as armas que têm à disposição. Um exercício militar incluiu ações de oficiais em comando e controlo, também a interação durante o uso de armas nucleares, como as que se encontram em território bielorrusso, assim como planeamento de lançamentos práticos de mísseis balísticos e de cruzeiro.
17: E Diana, um ataque ucraniano a uma cidade no interior da Rússia provocou pelo menos 2 mortos.
2: Uma ofensiva de longa distância com recurso a drones que atingiu a cidade de Sirzan, a 1000 quilómetros da fronteira. A localidade acolhe uma refinaria de petróleo. As fontes contactadas pela imprensa independente não ofereceram, no entanto, detalhes sobre os danos na infraestrutura. O ministro da Defesa da Rússia admitiu que mais de 120 drones ucranianos foram interceptados no país durante a noite. O país, liderado por Zelensky, que aumentou as ofensivas à infraestrutura energética russa desde o início do ano, em que duplicou o número de ataques a refinarias.
17: E a Europa procura bloquear qualquer negociação sobre um acordo para a Ucrânia, é o que diz um diplomata russo.
2: Rodion Miroshnik é embaixador itinerante do Ministério Russo dos Negócios Estrangeiros para os chamados crimes do regime de Kiev. Deu uma entrevista à TASS e diz que os países europeus querem sabotar todas e quaisquer negociações sobre este conflito. Miroshnik diz que a Europa rejeita uma via política e diplomática para a resolução do conflito porque diz que qualquer diálogo, que a Europa quer diálogo, mas ao mesmo tempo impõe mais sanções e concede empréstimos bilionários à Ucrânia. As ações da União Europeia, diz este diplomata, demonstram uma completa falta de vontade de seguir um caminho pacífico. É que para a Rússia o conflito resolve-se se o Ocidente deixar de financiar a Ucrânia. Claro, dessa forma a Rússia venceria a guerra e acabava-se num instante. Portanto, é essa culpa que Moscovo atribui ao Ocidente.
17: São os destaques da imprensa russa. Voltamos já a seguir com os destaques da imprensa da Ucrânia. Guerra traduzida na Rádio Observador. Seguimos com os destaques da imprensa ucraniana. Curadoria da jornalista Diana Rosa. E Diana, vamos começar com Lukashenko, que diz que está pronto para se encontrar com Volodymyr Zelensky em qualquer lugar, ou seja, na Ucrânia ou na Bielorrússia.
2: Lukashenko afirma que a Bielorrússia não pretende, aliás, envolver-se diretamente na guerra da Rússia contra a Ucrânia, a menos que o território bielorrusso seja atacado. Não há necessidade disso, nem do ponto de vista civil, nem do ponto de vista militar. Ao mesmo tempo, afirma que Minsk permanece aberto à comunicação com Kiev, apesar da guerra em curso e do congelamento das relações diplomáticas entre os dois países. Lukashenko também questionou a razão que leva a que a Bielorrússia continue a manter diálogo com alguns países ocidentais, enquanto a comunicação com a Ucrânia permanece limitada. Mas é certo que a Bielorrússia permitiu que as tropas russas utilizassem o seu território como base de operações durante a fase inicial da invasão da Ucrânia por Moscovo e permanece como um aliado da Rússia e, como falávamos aqui, Zé, até tem feito testes nucleares com Moscovo.
17: E a Estónia convocou o encarregado de negócios russo no país para protestar contra o que chama uma campanha de desinformação de Moscovo.
2: Falamos da campanha continuada de fake news da Federação Russa contra a Estónia e outros Estados Bálticos sobre a interação de drones ucranianos nos espaços aéreos dos países da região. É o que diz o Ministério Estónio dos Negócios Estrangeiros. Afirma que o país tem reiteradamente sublinhado que não tem permitido que o seu território ou espaço aéreo sejam usados para ataques contra alvos na Rússia e diz que as mensagens que alegam o contrário são outro exemplo da propaganda de Moscovo. O chefe da diplomacia estónia afirma que o aparecimento de drones nos espaços aéreos do Báltico são uma consequência direta da guerra ilegal da agressão da Rússia contra a Ucrânia e que Kiev tem todo o direito a defender-se e a atacar alvos militares russos que sustentam a máquina de guerra da Rússia.
17: Destaca ainda para palavras do secretário-geral da NATO, Mark Rutte, que deixa um aviso, diz que há muitos Estados-membros da Aliança que não estão a apoiar a Ucrânia com dinheiro suficiente.
2: E defende um debate sobre os níveis mínimos de apoio por cada país. Onde é que já ouvimos isto? Talvez no investimento na defesa. Diz Mark Rutte que o apoio não está distribuído de forma equitativa dentro da NATO, afirmou numa conferência de imprensa ao lado do primeiro-ministro sueco, antes do início de uma reunião dos ministros dos negócios estrangeiros. Diz Mark Rutte que o apoio está concentrado num pequeno número de países, incluindo a Suécia, que está realmente a empenhar-se ao máximo no apoio à Ucrânia, bem como países como o Canadá, Alemanha, os Países Baixos, Dinamarca e Noruega.
17: O aviso de Mark Rutte, secretário-geral da NATO. Já o chanceler alemão, Diana, sugere associar a Ucrânia à União Europeia na ausência de uma adesão que vai levar tempo.
2: É evidente que, diz Friedrich Merz, não vamos ser capazes de concluir o processo de adesão num futuro próximo, tendo em conta os inúmeros obstáculos, bem como as complexidades políticas dos procedimentos de ratificação. Consequentemente, Berlim propõe conceder a Kiev o estatuto de membro associado, uma etapa decisiva, antes de uma adesão plena e completa. O chefe do governo alemão esclarece que não se trata de uma forma de adesão light, de segunda categoria, em resposta a uma Ucrânia que sempre se mostrou reticente face a diferentes ideias que visam fazê-la esperar no caminho da adesão. De acordo com o governante alemão, o estatuto de membro associado permitiria à Ucrânia participar em certas reuniões do Conselho Europeu, que reúne os chefes de Estado e de Governo da União Europeia, dispor de um comissário europeu associado, sem pasta, e de deputados europeus associados, sem direito de voto.
17: Está feita a guerra traduzida. A curadoria da jornalista Diana Rosa está de regresso amanhã à antena da Rádio Observador.

0: 9h21, esta é a Rádio Observador. É já na próxima terça-feira que o Observador organiza a Cimeira da Indústria pelo palco do Teatro Circo em Braga. Vou passar algumas das mais relevantes vozes da economia nacional. Uma delas é de António Bruxado Correia, presidente da PwC, com quem a jornalista Susana Marvão conversou para o episódio de hoje do Conselho Industrial. Vamos ouvir.
1: Eu acho que Portugal tem bons inputs, temos boas pessoas, temos bom talento, temos boas instituições, falta-nos aquilo que é uma espécie de choque de gestão e de cultura naquilo que são as nossas empresas, naquilo que é as nossas instituições, aquilo que é o nosso governo. E por isso nós precisamos de pessoas que tenham uma qualificação que vai para além da técnica. Nós temos boas universidades a formar bons engenheiros, bons gestores, bons advogados. Se calhar falta-nos escolas a formar bons seres humanos. Pessoas que sejam capazes de colaborar. Que sejam capazes de olhar para as universidades e achar que as universidades e a academia são fundamentais para o país naquilo que é a ligação das empresas a estas instituições. Precisamos de instituições e governantes e líderes das instituições que tenham a coragem ter uma colaboração mais ativa com aquilo que são as empresas e os cidadãos. E que sejam capazes de atuar, que desenvolvam modelos, que sejam corajosamente colaborativos, porque não ser colaborativo é humano. O humano normalmente é mais individualista. E nós nos últimos 20, 30 anos fomos essencialmente individualistas. Eu quero defender e quero que a minha empresa seja a melhor, mas para ela ser a melhor, ela precisa das outras. Eu quero que eu seja o melhor, mas eu preciso de colaborar com os outros. O país só prospera com uma maior colaboração, com uma maior capacidade das pessoas ter um diálogo. E para diálogo eu preciso de capacidades humanas. Eu preciso de que haja este discernimento, este julgamento melhor da realidade que eu tenho à minha frente. Portanto, eu diria que a ideia é nós termos um choque naquilo que são as nossas lideranças, que sejam para além de técnicas e para além de capazes de desenvolver bem o seu negócio, que sejam capazes de colaborar. E para isso, a cultura que nós temos enraizada na nossa sociedade precisa ser uma cultura que participe mais na proximidade com os outros, que veja na colaboração e na cooperação uma enorme mais-valia para desenvolver o que o país precisa. Portanto, para que o país possa ser um país onde tem estas condições maravilhosas de ter uma energia que é muito baseada no renovável, ou seja, que seja um país que tenha esta sustentabilidade, onde que os resíduos ou desperdícios de uma fábrica são utilizados como matéria-prima na outra, que haja uma verdadeira economia circular, como alguém dizia. O lixo é apenas um erro de design de uma fábrica e, portanto, que sejam capazes de fazer isso, tudo ligado numa capacidade tecnológica e numa capacidade humana de melhorar a vida das pessoas que habitam neste país.
2: O Conselho Industrial dá voz a protagonistas importantes da economia portuguesa, que o Observador reuniu em torno da Cimeira da Indústria. 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
0: Foi o quarto episódio do Conselho Industrial, hoje com o presidente da PwC, António Bruxado Correia. Amanhã ouvimos outra ideia para impulsionar a indústria. Este episódio já está disponível no site Observador e nas plataformas habituais.
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0: A 4 minutos da síntese de notícias, ficamos com a Sara Correia, avisa que eu cheguei, tema que está no quarto álbum da artista portuguesa, que se chama Tempestade. Já o apresentou no Mel Arena e seguem-se dois concertos no final do ano no Super Boca Arena. Não perca, está com a Rádio Observador.

0: Ao minuto das 9:30, a Síntese Notícias chega já a seguir aqui na Rádio Observador.
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0: Muito boa noite, são agora 9:30. Está na altura de atualizarmos as notícias. É esta hora, Diana Rosa. Boa noite.
6: Boa noite, João. Começamos com as duas crianças abandonadas em Alcácer do Sal. A mãe e o padrasto vão ser amanhã presentes a tribunal. Mantêm-se ainda detidos na GNR de Fátima. Foram ali detidos nos arredores, junto a um café, depois da denúncia de pessoas que ali passaram. A mais de uma centena, quase duas centenas de quilómetros do local onde as crianças foram abandonadas. A Ministra da Justiça espera que este processo decorra com celeridade para minimizar as marcas já causadas nestas crianças. A Rita Judici enaltece o trabalho conjunto entre as autoridades francesas e portuguesas. É um caso que o presidente do Instituto de Apoio à Criança descreve como uma maldade intencional, incrível e perversa. Manuel Coutinho entende que se trata de um caso raro e não tem memória de uma situação com estes contornos. Entretanto, o canal francês BFM TV avança, com base numa fonte próxima à investigação, que o padrasto das duas crianças é conhecido pela polícia francesa por ter transtornos psiquiátricos. Noutros temas, o ministro dos Negócios Estrangeiros afirma que Israel só acelerou o processo de deportação dos ativistas por causa da pressão internacional. De outra forma, teria levado mais tempo, considera Paulo Rangel. Os ativistas portugueses vão pernoitar em Istambul, seguem depois para o Porto. O PS já leu a proposta de reforma laboral do governo e não gostou do que encontrou. José Luís Carneiro diz que se trata de uma contra-reforma, além de apontar críticas tanto à Ministra do Trabalho como ao Primeiro-Ministro pela forma como o processo foi conduzido. José Luís Carneiro reafirma o chumbo do PS e vai de resto apresentar outra proposta relativamente a temas que envolvem também os trabalhadores. Falamos ainda de reciclagem. Estamos habituados a separar papel, plástico e vidro, mas o secretário de Estado do Ambiente admite a possibilidade de acrescentar mais elementos, como, por exemplo, eletrodomésticos. Em causa, um novo sistema de incentivos criado pelo Governo que prevê descontos na compra de eletrodomésticos novos, mediante a entrega de equipamentos antigos. José Manuel Esteves adianta que os valores oscilam entre os 20 e os 35 euros, conforme a de categoria, uma medida que entra em vigor a partir do dia 1 de dezembro.
0: Notícias de regresso às 10, também com a Diana Rosa. Deixe-se ficar com a Rádio Observador, são 9:33.
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14: 9h34.
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14: Agora sim, 9h35. Ficamos a 25 minutos das 10. Esta é a Rádio Observador. Uma boa noite de quinta-feira. O Gabinete de Guerra é conduzido pela Diana Rosa, já a seguir.
6: Gabinete de Guerra na Rádio Observador. Esta noite contamos com o João Albuquerque, que é especialista em relações internacionais, para analisar comigo os principais focos de conflito no Médio Oriente e na Ucrânia. Bem-vindo, João.
16: Olá, Diana. Bom dia.
6: Boa noite. Começamos com o eventual acordo entre Estados Unidos e Irão. Todos os dias Donald Trump afirma que está por um fio a tomada de decisão de colocar botas no terreno ou ataques em larga escala. Ao mesmo tempo, saúda o facto de um acordo estar cada vez mais perto. Os prazos dados pelo presidente ucraniano também são sempre ultrapassados e o Irão, como se costuma dizer, parece não ligar nenhuma. João, vale a pena Trump continuar com esta narrativa de vai e vem?
16: Descredibiliza, sem dúvida, a postura negocial da parte dos Estados Unidos, porque já estamos com isto há mais ou menos 2 meses, talvez até um pouco mais, com estes sucessivos avanços e recuos, em que o presidente americano acaba sempre na última hora por recuar e adiar mais uma vez os prazos que inicialmente ele próprio tinha estabelecido, e portanto é, de certa maneira, esse o ponto mais bizarro de tudo isto, é que isto são prazos que o próprio presidente impõe para a ação que ele próprio pode terminar, em particular a ação que os Estados Unidos pode levar a cabo como retaliação ao Irão, e depois acaba por nada acontecer. Isto, obviamente, no meu entender, evidencia duas coisas. A primeira é que, de facto, os Estados Unidos correm um risco muito grande, e sobretudo Donald Trump, do ponto de vista político, corre um risco muito grande de avançar com tropas no terreno e, de certa maneira, reforçar o contingente militar na região, porque, obviamente, as consequências de mortes de soldados americanos têm uma repercussão política muito significativa, e Trump está na iminência ou está a caminhar rapidamente para as eleições intermédias nos Estados Unidos, e isso é obviamente um peso a ter em conta, porque tem impacto naquilo que são os resultados eleitorais que o Partido Republicano pode ter. E o segundo é que, de facto, o Irão tem tido uma capacidade de não só lidar com esta ofensiva americana, mesmo que ela seja só do ponto de vista da retórica e da narrativa, como tem sabido muito bem controlar aquilo que são os pontos nevrálgicos de pressão sobre os Estados Unidos e aquilo que efetivamente faz Donald Trump recuar. E portanto, isto acaba só por ter repercussões mais negativas para o presidente americano e para a credibilidade que têm cada vez estas ameaças, cada vez que elas são expressas.
6: Falamos agora da chamada tensa entre Trump e Netanyahu. De acordo com o Wall Street Journal, Netanyahu criticou duramente a possibilidade de um acordo diplomático para travar o conflito, enquanto Trump defendeu a continuação das negociações com Teherão. Há aqui duas questões, que é se podemos esperar uma contenda mais a sério entre estes dois líderes e se os Estados Unidos de alguma forma podem estar a perceber que esta guerra pode ser mais de Israel do que propriamente dos norte-americanos.
16: Também aqui há duas coisas que saltam mais à vista. A primeira é aquela que temos vindo a falar já há algum tempo, que é, de certa maneira, os Estados Unidos acabam por entrar neste conflito arrastados pela vontade de Netanyahu e, de certa maneira, forçados por aquilo que eram as intenções que Netanyahu, durante vários anos, décadas até, foi expressando em relação aos objetivos que tinha em relação ao Irão, e portanto o presidente americano acabou por se deixar enredar naquilo que era a visão que Netanyahu tinha para toda a região, no qual o Irão surgia sempre como sendo o principal inimigo, e portanto havia que neutralizar aquele ponto de maior tensão. E a segunda é que, de certa maneira, Donald Trump percebe que não pode continuar a permitir que Netanyahu tenha, de certa maneira, roda livre em todo o leque de ação que Israel tem tido nestes últimos quase 2 anos, e, de certa maneira, vê-se forçado a chamar outra vez a si a liderança do processo e a mostrar que tem ascendente sobre o primeiro-ministro israelita e que tem ainda capacidade de ser ele a determinar o timing da intervenção. E, portanto, há aqui um ponto, obviamente, de tensão, na medida em que Israel também sabe que perder o apoio, seja ele direto do ponto de vista da intervenção militar, seja ele de impedir uma condenação mais abrangente daquilo que são as ações que Israel tem levado a cabo nos tempos mais recentes, depende muito daquilo que é o apoio da Casa Branca. E, portanto, nesse aspecto, este é o principal ponto de tensão e, de certa maneira, de dependência que Israel tem, em particular na Daniel, para poder continuar a levar a cabo aquilo que são as suas intenções e objetivos em relação ao Irão.
6: E por falar em Israel, seguimos com o caso da flotilha e dos ativistas detidos, que foram maltratados por Israel, como podemos ver no vídeo ontem publicado. Pergunto, João, o que é que as instituições internacionais podem fazer para penalizar Israel por estes atos? Ou se Israel sabe que faça o que fizer, nada acontece?
16: Primeiro que tudo, importa recordar que estes ativistas da flotilha foram detidos, mais uma vez, de uma forma ilegal.
6: Em águas internacionais.
16: Em águas internacionais, perto da Grécia, portanto até relativamente longe da proximidade de águas territoriais de Israel, e essa foi a primeira violação que aconteceu. Não foi a primeira, creio que também não será a última, mas foi mais uma vez uma violação clara de Israel, de violação de águas internacionais e de utilização de força para captura de ativistas pacíficos. Esse é o primeiro ponto. O segundo é que, de facto, aquelas imagens, apesar de não constituírem praticamente ou particularmente uma novidade, não deixam de ser chocantes. São de uma desumanização total daquilo que são aquelas pessoas que estão ali com uma intenção de dar voz e visibilidade e numa missão humanitária, e são fruto de um clima político, do qual Ben-Gvir é certamente um dos principais rostos do extremismo fundamentalista que graça no governo israelita, de extrema-direita, hipernacionalista, e que tem, não é, este não foi um ato isolado. Ben-Gvir tinha há pouco tempo, no seu aniversário, recebido um bolo, e essas imagens também ficaram bastante famosas, um bolo com uma corda, simbolizando a medida recente que Israel passou para permitir a pena de morte para palestinianos, e portanto criando um estado de absolutamente exceção para uma nacionalidade em particular. E portanto isto é mais uma vez a demonstração de um comportamento completamente às margens daquilo que é o Estado de Direito, daquilo que é a integração do Estado de Israel numa ordem internacional de pleno direito, e demonstra que Benjamin Netanyahu, infelizmente para todos nós, conduziu Israel a uma situação de um Estado completamente isolado no panorama internacional e que neste momento merece a total condenação de todos os líderes europeus, vários deles que se pronunciaram. Portugal, inclusive, neste caso em particular, teve uma ação muito positiva, e de facto é este o caminho que tem que continuar.
6: Mas normalmente não passa disso, não é? De condenações e depois volta a acontecer a mesma coisa, por isso é que eu concordo inteiramente.
16: Eu acho que falta o passo seguinte, que é aquele que vários líderes têm pedido, mas que voltou a estar bloqueado na última reunião. Tínhamos, aliás, falado disso a última vez que conversámos, que de facto foi bloqueado no Conselho de Negócios Estrangeiros, peço desculpa, em que os Estados não conseguiram chegar a um acordo para suspender o acordo de associação entre Israel e a União Europeia. Eu acho que neste momento...
6: O que é que isso significa, João, ao certo? Essa suspensão parcial dos acordos com Israel, em que é que isso se traduz na prática? Só para percebermos.
16: Enfim, ela não foi aprovada, como nós tínhamos referido, mas agora o primeiro-ministro português veio dar nota de que, pelo menos parcialmente, ela devia ser suspensa, significava, pelo menos naquilo que era a formulação que estava em discussão no Conselho de Negócios Estrangeiros, de sancionar os colonos, na verdade, não os colonatos, mas os colonos em expansão ilegal em território fora daquilo que é o território reconhecido como sendo israelita, suspender trocas comerciais e importação de produtos que provenham desses territórios, e um conjunto de outras medidas de sanção que têm implicações diretas no comércio internacional de Israel com a União Europeia, que poderiam serem muito importantes, tendo em conta, sobretudo, aquilo que é o peso que o mercado europeu tem na economia e nas exportações israelitas. E, portanto, apesar de ser uma medida mais do foro económico, podia ser uma medida de pressão muito significativa, porque, obviamente, a economia acaba por ter depois repercussões laterais naquilo que é a capacidade de Israel de financiar e de continuar a levar a cabo os seus esforços militares.
6: Claro. Vamos só mudar aqui um bocadinho antes de fecharmos este gabinete para a guerra na Ucrânia. Tem estado em segundo plano porque a atualidade assim o impõe, mas Lukashenko, o presidente bielorrusso, afirma que está pronto para se encontrar com Zelensky em qualquer lugar, seja na Ucrânia ou na Bielorrússia. João, a proximidade de Lukashenko com Putin é favorável ou prejudicial à Ucrânia?
16: Eu acho que talvez importe esclarecer, e sobretudo para os ouvintes, que estas declarações de Lukashenko acontecem depois de a Bielorrússia ter participado em alguns exercícios conjuntos com a Rússia, alguns que poderiam ter eventualmente potencial para uma futura utilização nuclear por parte da Rússia, e num momento em que Zelensky e a Ucrânia em particular deslocou um forte contingente militar para a zona de fronteira com a Bielorrússia, perante estes exercícios militares e perante aquilo que pressentiu ser um aumento do risco da Bielorrússia se juntar à Rússia nos esforços militares. E, portanto, Zelensky tinha dado nota de que as consequências para a Bielorrússia de se juntar à guerra, enfim, de uma forma mais direta, não contando aquilo que foi a sua participação indireta no passado, mas agora juntando-se à Rússia com a participação direta de tropas bielorrussas, teria consequências muito nefastas. E, portanto, Lukashenko, de certa maneira, viu-se aqui um bocadinho obrigado a diminuir a tensão e a dizer que essa possibilidade não estava em causa e que, portanto, poderia estar disponível para reunir com o Zelensky. Parece-me, de certa maneira, um pouco sarcástico este comentário do presidente bielorrusso, porque ela vem neste contexto de intensificação de proximidade entre a Bielorrússia e a Rússia e as consequências que isso eventualmente poderia ter para o desenvolvimento do conflito entre as duas partes.
6: João Albuquerque, muito obrigada pela sua análise mais uma vez neste Gabinete de Guerra. Desejo-lhe o resto uma boa semana.
16: Foi um gosto, muito obrigado,
6: Até
16: Diana.
6: Até à próxima, João.
14: Edição desta quinta-feira do Gabinete de Guerra, que por esta hora também já está disponível em podcast. Ficamos a praticamente 13 minutos das 10, daqui a pouco as notícias na Rádio Observador. Não sei se por aí desse lado não tem dicas para ajudar a superar a extração de um siso. É verdade, fui tirar um siso na segunda-feira, ainda estou aqui com algumas dores, mas isto aguenta-se até à meia-noite, estou a tentar. Nem que um comprimido SOS venha ajudar aqui a resolver, para estar aqui consigo nesta noite de quinta-feira, agora com Ella Langley e este Choosing Texas. Daqui a pouco também a nova da Matilda, chama-se Meu Norte. Uma boa noite de quinta-feira. Mesmo com dor de dentes, estamos cá. Aconteça o que acontecer. Boa noite.

0: Em português com Matilda na Rádio Observador, vamos ter também, claro, essa final à portuguesa na Taça de Portugal. É já este domingo.
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0: E com uma emissão especial ao longo da tarde de domingo para festejar esta festa da Taça Sporting Torriense na final. Billy Idol, Hot in the City, até bem perto das 10. Daqui a pouco as notícias na Rádio Observador. Boa noite e boa viagem, se for o caso disso.

0: Ao som de Hot in the City, Billy Idol, na Rádio Observador, noite de quinta-feira. Daqui a pouco as notícias, às 10, com a Diana Rosa.
1: Querida, ontem disseste que não combinávamos em nada. E não...

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0: 9h59. Só chegou agora, seja muito bem-vindo. Esta é a Rádio Observador, noite de quinta-feira. Anda tudo à procura da caderneta do Mundial, a caderneta de cromos deste Mundial 2026. Ainda não tive sorte, Ana Rosa.
1: Temos aqui
0: não
1: uma comunitária.
0: Não há em lado nenhum.
1: Tens de encomendar. Queres a de capa dura ou a normal?
0: Eu já estou...
1: porque isto lá em casa tem sido também uma loucura.
0: Já estou por tudo. Não há em lado nenhum. Se souber de algum sítio, partilhe connosco.
1: Eu sei de um sítio, depois eu digo-te.
0: Ok, combinado. Acho que agora alguns ouvintes vão ficar com inveja. É o tema do pop-up desta quinta-feira para ouvir logo depois deste Jornal das 10. Para já, estamos a 15 segundos. Vamos atualizar as notícias com a Diana Rosa. Edição da Diana Rosa neste Jornal das 10. José Luís Carneiro confirma o voto contra do PS à reforma da legislação laboral.
1: O secretário-geral socialista já leu o documento do governo, diz que se trata de uma contrarreforma e reafirma o chumbo do Partido Socialista.
2: Quero por isso dizer que votaremos contra, de forma fundamentada e convictamente, estas propostas que mais não são do que uma contrarreforma laboral que o Governo, de modo insensível e despoderadamente, desconsiderando os parceiros sociais, levou à Assembleia da República.
1: O líder socialista anuncia ainda que na próxima semana o PS vai apresentar outra proposta.
2: Procurarei dar o meu contributo para relançar o diálogo social, apresentando durante a próxima semana uma proposta relativa às condições para a competitividade da economia portuguesa, para a produtividade desta economia e das nossas empresas, e simultaneamente para a valorização dos salários e para a formação e a requalificação dos trabalhadores. Essa proposta será um contributo que o PS dará para relançar o diálogo com os parceiros sociais.
1: O secretário-geral do PS revelou ainda que já ouviu alguns parceiros sociais, como a CAP e o GT. Amanhã vai estar reunido com a CGTP.
0: Seguimos com o caso das duas crianças abandonadas em Alcácer do Sal. Mãe e padrasto vão ser amanhã presentes a tribunal.
1: Depois de terem sido detidos nos arredores de Fátima junto a um café, na sequência da denúncia de pessoas que ali passaram a mais de uma centena de quilómetros do local onde foram abandonadas as crianças. Ricardo Lopes.
3: São cerca de 140 quilómetros que separam Alcácer do Sal de Casa Velha, uma pacata localidade na freguesia de Fátima, concelho de Orém. Foi aqui que os suspeitos estiveram toda a manhã, no snack bar O Vasco, de forma serena, sentados na esplanada, iam fazendo alguns pedidos, como nos explica o proprietário Jorge Lopes.
4: Consumir pequeno almoço, bolos e galões. E cafés.
3: Até que, numa mesa vizinha, com algumas senhoras na casa dos 80 anos, uma delas, desconfiada, perguntou aos suspeitos onde moravam. Eles responderam que moravam pelo mundo.
4: E então aí é que ela ficou assim, com a pulga atrás da orelha e que informou já.
3: Esta mulher lembrou-se da notícia que tinha ouvido na televisão sobre o abandono das crianças. Tirou a matrícula.

0: matrícula do carro que os acompanhava e ligou de imediato para a GNR, que não demorou a chegar.
1: Ah, isso foi rápido. Isso foi rápido. Isso foi mais ou menos a hora que eu saí daqui, fui tomar banho e tal, entretanto, estava aí. Isso foi rápido. Isso aí, a ação foi...
0: E mal chegaram, abordaram-os de imediato.
1: Logo direto a eles. Também não havia cá outra gente, não é? Só cá estava eu e mais eles dois.
0: Chegaram 5 elementos da GNR à paisana, 4 foram de imediato abordar o casal, enquanto o outro foi explicar a Carlos, mesmo sem dizer o motivo, que tinham de levar aqueles dois clientes.
1: Perguntaram-me se estava há muito tempo ou não, então eles já consumiram o que está consumido, está pago, está tudo armado, está tudo ok. E depois, olha, então não se admire se a gente os levar.
0: E assim foi. Algemaram-nos e seguiram para o posto da GNR de Fátima, onde mantiveram os suspeitos sob custódia. Amanhã, a mãe e o padrasto das crianças serão presentes a tribunal em Grândola.
2: Por enquanto, ainda continuam detidos na GNR. A reportagem é do Ricardo Lopes, em Fátima.
3: Entretanto, a Ministra da Justiça espera que este processo decorra com celeridade para minimizar as marcas já causadas nestas crianças.
2: Em Leiria, Rita Judici enaltece o trabalho conjunto entre as autoridades portuguesas e francesas.
4: A Direção-Geral da Administração da Justiça esteve em contacto sempre com o Tribunal, fez tudo o que tinha a fazer para o efeito. As entidades também estiveram no terreno à procura do pai, da padrasta e da mãe. Estão identificados, foram encontrados, segundo vi nas notícias. Por isso espero que agora o processo possa correr da forma mais rápida possível, de maneira a minimizar o trauma que estas crianças vão ter sofrido.
2: Apelo da Ministra da Justiça, Rita Judici, adianta que as autoridades francesas pediram já o retorno das crianças.
3: É um caso que o Presidente do Instituto de Apoio à Criança descreve como uma maldade intencional, incrível e perversa.
2: Manuel Coutinho entende que se trata de um caso raro e não tem memória de uma situação com estes contornos.
5: Uma situação destas é um trovão em céu aberto. É uma situação raríssima. O Instituto de Apoio à Criança, que trabalha e promove os direitos da criança desde 1983, eu estou lá desde 88, coordeno a linha SOS Criança. Esta linha já salvou mais do que o equivalente a 3 estádios de futebol cheios de crianças. Uma situação com este tipo de privacidade nunca, nunca me apareceu.
2: O presidente do Instituto de Apoio à Criança afasta que a mãe e o padrasto sofram de qualquer patologia do foro psicológico que os impeça de assumir a responsabilidade pelos próprios atos. Ainda que o canal francês BFM TV avance, com base numa fonte próxima à investigação, que o padrasto das duas crianças é conhecido pela polícia francesa por ter transtornos psiquiátricos.
3: O ministro dos Negócios Estrangeiros afirma que Israel só acelerou o processo de deportação dos ativistas por causa da pressão internacional.
2: De outra forma, teria levado mais tempo, considera Paulo Rangel.
5: Uma situação.
6: Neste momento estão em Istambul, portanto, hoje houve uma aceleração das saídas, o que se deu naturalmente à reação profunda que houve aos ataques inaceitáveis, ao comportamento inaceitável do ministro Ben-Gavir, porque de outra forma eu acho que teria demorado mais algum tempo, mas enfim, Israel, perante a indignação internacional, resolveu acelerar as deportações. Isso não permitiu que nós hoje tivéssemos falado com eles à saída de Israel, designadamente à saída do centro de detenção, mas depois o nosso cónsul pôde logo falar com eles ainda no aeroporto, à saída de Tel Aviv para Istambul.
2: O ministro dos Negócios Estrangeiros, em declarações na Suécia, captadas pela CNN Portugal, os ativistas portugueses vão pernoitar em Istambul, na Turquia, e seguem depois para o Porto.
3: São agora 10h06. Diana, vamos ainda a outras notícias em destaque esta hora.
2: O Parlamento manifestou-se hoje a favor do alargamento da gratuidade de transportes para antigos combatentes a todo o país. O debate no Parlamento foi agendado pelo PSD e pelo CDS, que avançaram com um projeto de resolução sem força de lei, no qual recomendam ao Governo que alargue este benefício, atualmente limitado à área metropolitana ou à comunidade intermunicipal na qual o antigo combatente seja residente. Portugal registrou 7 casos confirmados de sarampo este ano, 6 dos quais em pessoas não vacinadas. Os dados constam de um comunicado da Direção-Geral da Saúde sobre a situação epidemiológica do país, que adianta que os casos confirmados se verificam no Norte, em Lisboa e Valdotejo, Alentejo e Algarve, em pessoas até aos 59 anos. 3 dos casos foram importados, sem cadeias de transmissão associadas. Há um outro que está sob investigação epidemiológica. O Al Nassr conquistou a Liga Saudita. O clube de Cristiano Ronaldo venceu o Damac por 4-1. Dois dos golos foram assinados pelo capitão português. CR7 conquista assim o primeiro título na Arábia Saudita. Fica mais perto da meta dos 1000 golos. Já só faltam 27 para Cristiano Ronaldo atingir o feito. João, olha, esperemos que seja a seleção nacional.
3: Esperemos que sim.
2: Que isto seja,
3: que marque muitos durante o Mundial. Aos 1000 já não deve chegar, mas que marque muitos. O Al Nassr, que já não vencia este troféu há 6 anos, portanto é uma conquista muito celebrada por lá, e aí, com o técnico português, Jorge Jesus. Ponto final nesta edição das 10 com a Diana Rosa.
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3: E falamos do Mundial também já a seguir, mas neste caso de cromos, na edição desta quinta-feira do Pop-Up Já a Seguir.
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3: Novo Mundial de Futebol, nova coleção de cromos, a febre da caderneta de cromos deste Mundial 2026 está a atingir assim proporções um pouco estranhas, porque parece estar esgotado um pouco por todo lado. São cada vez mais difíceis de completar e cada vez mais caras estas cadernetas, assim como os cromos, mas a procura só aumenta. É o tema da edição do Pop-Up desta quinta-feira, para ouvir já a seguir.
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0: Sejam muito bem-vindos a mais um Pop-Up, o programa que reúne estes três vultos da cultura popular que já mereciam um autocolante só deles. Maria Ramos Silva, Bruno Vieira Amaral e Pedro Buxeri Mendes. Esta semana vamos falar precisamente sobre cromos, cadernetas e coleções difíceis de terminar. Meus amigos, não dividem. Este é um dos grandes problemas existenciais dos nossos dias. Os cromos da coleção do Campeonato do Mundo de Futebol, que, ao que parece, estão esgotados por toda a parte. As pessoas querem fazer a coleção e não conseguem. É dramático. Mesmo tendo em conta que agora a coleção tem à volta de 900 cromos ou uma coisa assim.
1: É isso.
0: Eu estive a ver, em 1970, quando começou,
1: tinham 10.
2: Não, mas era
0: 270 cromos.
2: Há mais equipas.
1: Há mais equipas e é preciso fazer render o peixe.
0: Pois é. Além disso, cada carteirinha parece que custa um euro e meio.
1: Um euro e meio, mas tem 7.
0: Uhum. Ah, 7. Não tinha 7.
1: Antigamente trazia 5.
0: Ok, pronto. Aí está. O que é um facto é que nós estamos aqui muito atentos a este, que é um evidente fenómeno pop, não é de agora, já é há décadas, mas este ano a coisa está complicada e nós precisamos de analisar este tema e vamos começar por pelo nosso especialista nesta área e correspondente nas coleções, Bruno Vieira Amaral. Bruno, diz-nos do fundo de todo o teu conhecimento, o que é que se passa este ano? Há mais gente atrás dos cromos?
1: Parece que sim. Eu não tenho.
0: A fazer esta coleção?
1: Eu estou a fazer esta coleção. Aliás, como já tinha feito a do Qatar.
0: E acabaste a do Qatar?
1: Não, não faltavam. Não, mas não faltavam sim muitos. Okay. Mas faltavam alguns. Como fiz também a do Euro 2008. Ou seja, quando já não tinha idade para andar nestas coisas. Já vamos... Aliás, a do 2008 foi a primeira que fiz com o meu filho mais velho. E claro, foi mais por mim do que do por ele.
0: Mas achas que é necessária essa justificação? Quando falas com amigos ou quando não estás a um espaço seguro, dizes que é por causa dos teus filhos?
1: Não, quer dizer, os meus filhos é que estão a fazer. Eles estão entusiasmados por direito próprio. E eu este ano não estou tão entusiasmado como já estive.
0: Porquê?
1: Ah, não sei.
0: Já chega, né?
1: Finalmente estou a crescer. Finalmente estou a atingir a maturidade, mas tenho a impressão que existe mais interesse, mas já havia muito no último Mundial, acho que houve também muito, houve muita procura. Lembro-me de haver muitos pontos de troca e das pessoas irem lá nos centros comerciais em vários sítios.
0: Mas quando dizes pontos de troca, são coisas previamente combinadas? As pessoas já sabem que ali...
1: Claro, são lugares...
0: Desculpem, eu tenho que fazer estas perguntas.
1: Onde vais lá, levas os teus cromos repetidos e vais lá especificamente para...
2: Na Baixa era histórico, não sei se na fase, mas ali na zona dos
1: restauradores. Sim. Não, eu houve, aliás, uma das coleções, que agora já não me lembro exatamente qual, até acho que foi de um... da Liga Portuguesa, que eu estive mesmo a acabar, porque eu nunca acabei nenhuma coleção, mas ainda vamos falar disso.
0: Já vamos falar disso.
1: Nunca acabei nenhuma coleção, mas ali faltavam, eu acho que ficou a faltar um nessa coleção. Ixi. E ia lá, aliás, eu praticamente consegui acabar essa coleção com essas trocas. Ia lá aos restauradores e de facto era relativamente fácil conseguir trocar e completar ou pelo menos arranjar alguns que te faltavam, mas esse sistema também não tem assim tanta piada. Tem piada quando já te faltam, sei lá, 10 e compras as carteirinhas e já só te saem repetidos.
0: Exato.
1: Mas há muita gente que logo praticamente no início começa a ir à procura daquilo que lhes falta, o que tira um bocadinho, quanto a mim,
0: a piada, o charme.
1: É a coleção que é precisamente os nervos que tu apanhas quando começam a ser muitos repetidos e esperar que pela compra consigas completar o máximo possível. Mas havia, acho que no último Mundial houve uma verdadeira febre e acho que neste também está a começar a haver, e os miúdos estão muito empenhados nisso, ou seja, muitas vezes fala-se aquilo que estávamos a referir, não é? De haver aqui também a participação, ou se calhar o maior incentivo por parte dos adultos, e há um pouco um lado de nostalgia, mas também há um fascínio para os miúdos, porque isto é num universo, num meio praticamente só digital, em que eles tudo o que tem é digital, todos os entretenimentos que tem são sobretudo digitais, e isto continua a ser analógico.
0: Olha, isso é uma ótima dica para passar a bola à Maria Ramos Silva, até porque joga com o planeamento extraordinário que eu delineei para este programa. Maria, é este lado exótico em 2026 que faz com que mais velhos e mais novos apreciem bastante esta coisa de autocolantes em papel, cadernetas analógicas, em vez de estarem a fazer outra coisa qualquer com um ecrã?
2: Bem, também usam um ecrã depois para consultar, pois, nomeadamente através dos grupos, não é?
0: Porque fascina-me esta coisa de em 2026.
2: Tiago, eu acho que é aquela.
0: Isto quando começa com o Tiago.
2: Não, da gamificação, não é? Do mundo. Nós vivemos, de nós ganhar. Queremos viver. Não é, é mais do que ganhar, é participar, é o desafio, é o processo, é a surpresa, é a recompensa.
1: É abrir as carteirinhas.
2: É abrir a carteirinha, não é?
0: Por acaso é muito satisfatório isso.
1: É muito satisfatório.
2: Não é? E eu acho que.
0: O Pedro está a se rir. Sério. Já lá vamos.
2: E neste caso, a Panini, acho que foi, já que ainda falamos da Panini, não é? Também já chegaremos depois a essa outra parte da passagem de testemunho, mas conseguiu fazer uma coisa prodigiosa, que é o que conseguem estas pessoas que lançam este tipo de processos. Lá está, que é mais do que criar clientes, criou colecionadores, e quando tu tens colecionadores, tens ali um investimento para a vida, não é? Porque, parecendo que não... O Bruno falou um pouco disso, tu tens a hipótese, não é? Vais comprando no âmbito dessa surpresa, mas depois a partir de certa fase tens ainda a possibilidade de encomendar os que te faltam, não é? E tens ali um sistema especial através do próprio site e da própria empresa. A verdade é que para tu completares a caderneta, em alguns casos, e há pessoas que já fizeram estudos sobre isso, as fórmulas, as equações todas, as estatísticas, podes ter que gastar 1000 e tal euros, portanto não é propriamente uma brincadeira.
0: Exato.
2: Muito barata. Mas eu percebo que haja esse entusiasmo. De facto, há uma nostalgia para quem já conheceu a coisa e sempre viveu a coisa. E depois eu acho que há este fenómeno que se estende a outras áreas. Nós vimos isso esta semana com a corrida aos relógios de bolso.
0: É verdade,
2: não é?
0: Por exemplo, eu queria te perguntar
2: numa colaboração. Exato. Que nem sequer é limitada, portanto surpreendeu as próprias
0: os
2: marcas envolvidas.
0: Swatch, não é?
2: Sim, eu acho que envolve ali uma série de fenómenos. Depois
0: achas que se toca?
2: Acho que de certa forma, porque vai dentro dessa perspectiva também, por um lado, uma coisa que nós... A nostalgia de quem viveu, mas também o sentimento de uma nostalgia do que nunca foi vivido, não é? Porque os cromos para um miúdo hoje é uma experiência em primeira mão, não é uma coisa usada. Pronto, o pai ou o avô pode ter falado disso, mas está a viver pela primeira vez a coisa. Eu acho que sim, eu acho que também tem a ver com a euforia das redes, tem a ver com esta coisa de tu participares, não é? E de sinalizares que também estás a fazer, de teres uma história para contar, não é? Tu de repente estás envolvido nisto e tens ali uma coisa para partilhar, eu também estou a fazer a coleção de cromos. E portanto entras aqui numa grande história, lá está como se estivesses num jogo permanente muito divertido. O caso particular aí, por exemplo, dessa colaboração ou de outras, envolve depois já ali uma série de ramificações, como o processo de revenda, não é? Porque há muita gente que vai comprar aquilo ou que dá um x dinheiro por aquilo já a pensar em revender, e muitos deles já estão à venda em plataformas de segunda mão, portanto já é um mercado ligeiramente complexo. Eu penso que é provável que isso também exista nos cromos, não é, Bruno? Eu acho que as pessoas depois vendem, revendem os próprios cromos, as próprias cadernetas, portanto...
1: Sim, aliás, se tu fizeres uma pesquisa na net, consegues encontrar à venda em diversos sites,
2: não é? Exatamente, os do Pelé, de 58,
1: e as coleções
2: não sei quê,
1: completas, para mim, claro, mais importante do Itália 90, mas encontras isso à venda por 500, 600, mais até.
2: Sim, Tiago, e só uma nota extra que eu acho que poderá justificar o interesse, talvez acessório neste ano. Já, de certa forma, tu tens a pré-anunciada despedida de Messi e de Ronaldo, quer dizer, não sei quando é que tão cedo, nem sei se voltaremos a assistir.
0: São cromos que vão desaparecer.
1: Sim, olha, o do Neymar. Já desapareceu, não consta.
0: Não consta.
1: Não faz parte dos 20 cromos do Brasil e foi convocado.
0: Deixa-me só falar em cromos, falar aqui com o Pedro Buxeri Mendes. Vamos dar seguimento a um tema que já abordámos aqui há poucas semanas. Eu há bocado perguntava isto aqui ao Bruno, mas eu quero saber a tua opinião profissional, que é se isto dos cromos, se era uma coisa de crianças e já não é, se ainda é. Eu também tenho uma teoria, que é, sendo que estas coleções começaram ali na década de 70, os que eram garotos e começaram na altura agora são adultos e se calhar também há essa ligação e jogam com os filhos ou colecionam com os filhos e tal. Não sei até que ponto há um lado emocional nisto.
3: Bem, desde logo, e espanta-me que isso não seja mais referido, as pessoas têm muito mais dinheiro hoje do que tinham há 20 anos ou 30.
0: Verdade.
3: Em Portugal nós continuamos e muito por responsabilidade do jornalismo, com uma narrativa de pobreza, e o país é muito pobre, mas a verdade é que o país é menos pobre do que era há 20, 25 anos, felizmente, obviamente. E mérito de todos os políticos, todos os quadrantes, toda a gente, pronto, não vou entrar por aí. E havendo mais rendimento disponível, permite que tu tenhas comportamentos dos chamados kid adults, não é? Te metas na fila para comprar esse swatch, não sei o quê, Waterman's Piguet, não é?
0: Sim, a Maria pode ajudar mais tecnicamente.
3: Compres legos, que passas a esgotar o lego do Tintim e que há um prolongamento da juventude e da infância no sentido de haver, de existirem troféus que quando nós crescemos, quando somos miúdos, é importante ter a bola nova, porque isso nos permite subir na escala de
0: social,
3: de valor dos nossos amigos, não é? Quem tem a bola, quem tem as
0: Street cred.
3: Isso, não sei assim que se chama. No meu tempo, ter a bola ou ter luvas guarda-redes era uma raridade. Era como hoje um miúdo sair à rua, sei lá com o quê, com uma camisola autografada pelo Ronaldo, uma raridade desse tipo.
0: Era, no meu tempo era como alguém ter um Game Boy.
3: Pronto, sim. Mas isto dos cromos Panini e como outras coisas, portanto, estamos nos cromos Panini porque estamos à beira do Mundial, é também uma espécie de corrida que é alimentada e prolongada pelas redes sociais. Porque tão importante como ter os cromos é poder fazer uma story ou um vídeo a dizer que já tenho os cromos, não é? E nem sequer estou provavelmente a criticar, embora eu acho um bocado irritante, não, os cromos não me dizem nada, eu sempre fui um...
0: Nunca fizeste nenhuma coleção?
3: Com os meus filhos fui um sabotador de coleções. Meus filhos queriam fazer e eu... Ah, não, eu passei e estava esgotado. Não, porque é dinheiro deitado à rua, não é? Porque eu fui, como o Bruno, um iniciador de muitas coleções e nunca um completador.
2: Exato. Está feito assim, não é?
3: Sendo que já na altura, já quando eu era criança, eu sou do tempo do... E alguns ouvintes vão se rir. Do Sandokan e do espaço de 1999.
0: Rir porquê?
3: Estamos a falar dos anos 70.
0: Certo, mas não tem graça assim.
3: E já na altura havia um mito de pessoas que acabavam a coleção. E eu mais tarde percebi, ou intuí, ou concluí que, se calhar era mentira, se calhar. Porque essas coleções estavam sempre guardadas, essas coleções terminadas.
1: Num cofre.
0: Na verdade, tu nunca as viste.
1: Uma arrecadação.
2: Não havia prova.
3: Estavam sempre guardadas para não estragar, porque o manuseio, antigamente, manusear equivalia
0: era
3: a estragar.
0: Era como os copos do serviço.
2: É, não se usava, exato.
3: Não, e os livros não mexes, não toques, não sei o quê. E então, essas pessoas que tinham acabado as coleções.
0: É verdade, mas isto que ele está a dizer é muito real.
3: Claro que é verdade. Eu nunca vi uma, não sei, acho que nunca vi uma coleção completada. E na minha vida, já agora, já querem falar sobre mim, na minha vida eu fazia coleção com o meu irmão. E tu, quando fazes uma coleção com um irmão, há sempre um dominante.
0: Certo.
3: Há sempre um que é mais. A coleção, sim. Pronto, é dos
1: mais
3: dois.
1: A coleção é dele.
3: É dos dois. Nunca é dos dois,
0: claro.
3: Não é?
0: Claro.
3: E depois, no meu contexto, também não havia.
0: E desculpa, era mais tu ou era mais dele?
1: Dele.
3: Vou deixar o teu critério concluir.
1: Do irmão, claro.
3: E no meu contexto também não havia, e não lamento e não culpo ninguém, e pronto, e não, o Dr. Freud explica, mas não havia alguém que se deslocasse até ao Rossio para trocar, porque era naquela zona, Rossio Restauradores, que se trocava.
0: Era ali ao pé da ABEP, não é?
3: Pronto. Sim, por aí, acho eu. Eu nunca. Nenhum pai, tio, sobrinho, irmão mais velho, primo, foi lá trocar os meus cromos.
1: Se agora a ABEP sou mesmo assim uma coisa.
2: Ainda mais velho, pensando ao quem?
1: Entre Sandokan e ABEP.
3: É lá daquele restaurante
0: do Pinóquio.
3: Sim, onde um arroz de pato custa tipo 40 euros. Eu olhei para a lista no outro dia e fiquei a rir. Fiquei a rir, revelei a rir no chão. São outros 500. Mas só para voltar à questão dos cromos e das paninis e não sei o quê, eu ainda sou do tempo em que os cromos tinhas de ter um tubo de cola ao lado e colavas e depois ficava mal colado.
0: Exato.
3: Pronto, era uma chatice.
0: Depois passava para a folha de baixo.
3: Imagina. E eu ainda sou do tempo em que alguns cromos eram pintados à mão. No futebol, eles não tinham, imagina, a fotografia do Romeu, do Guimarães, com o equipamento do Sporting. Então topavas que era pintado.
0: Desculpa a minha ignorância, mas quando dizes Romeu, não sei o que, isso é tudo verdade?
3: Pergunta ao Bruno Sabrá.
1: Não, isto não, é não, nada disto é combinado, senhores ouvintes, mas a primeira coleção de que eu tenho memória do Campeonato Português. Tinha o Romeu no Sporting.
3: Sim, exatamente.
1: Acho que é de 82-83. É a coleção que eu tenho mais.
3: Os cromos longos ou a meio corda?
1: Isso já não me lembro.
0: Tu eras muito novo, Pedro. Bruno,
1: estou-te a dizer que me lembro do jogador, em particular do Romeu.
3: que era um centrocampista ruivo.
1: E por isso mesmo é que se destacava.
0: Não sei se já fiz isso, mas gosto muito deste programa.
1: Dos outros cromos.
3: Muito bem. Perguntaste-me uma coisa qualquer, não é?
0: Não, perguntei-te.
3: É curioso que a palavra croma em português vai ganhar outro significado.
0: E eu gosto muito disso.
3: Vamos falar na segunda parte, talvez. E que eu prefiro a palavra brasileira figurinha.
0: Figurinha. Mas lá está. Mas o significado, quando se usa o cromo nesse sentido, este tipo é um ganda cromo. É isso, é uma figura, é um tipo especial, é raro. Há poucos como ele.
3: Vou passar a chamar de cromo.
0: Não me importa.
2: Será que teria sucesso cá com o
1: cromossoma berrante? Isso também era muito anos 80.
0: Muito bem, rapaziada, chegámos ao final da primeira parte do pop-up. Voltamos depois de um curto intervalo. Até já.
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7: Há muitas palavras em comum entre a língua portuguesa e a japonesa. Pão e pan é um dos exemplos mais conhecidos, mas há também copo e kopu, botão e botan, sabão e shabon, ou órgão e orugan. Já o famoso arigato não passa de uma coincidência fonética, uma vez que a palavra já existia antes da chegada dos portugueses.
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10: Dez e meia, muito boa noite. Está com a Rádio Observador à altura de atualizarmos as notícias. Boa noite, mais uma vez.
11: Olá,
10: Diana Rosa.
11: Boa noite, João. Vamos a isso. José Luís Carneiro confirma o voto contra do PS à reforma da legislação laboral. O secretário-geral socialista já leu o documento do governo, diz que se trata de uma contrarreforma e reafirma o chumbo do Partido Socialista. José Luís Carneiro anuncia ainda que na próxima semana o PS vai apresentar outra proposta. Além de estar também reunido, por exemplo, amanhã com a CGTP, já ouviu outros parceiros sociais, a CAP e a UGT. Seguimos com o caso das duas crianças abandonadas em Alcácer do Sal. A mãe e o padrasto vão ser amanhã presentes a tribunal, depois de terem sido detidos nos arredores de Fátima, junto a um café, na sequência da denúncia de pessoas que avistaram o casal. A Ministra da Justiça espera que este processo decorra com celeridade para minimizar as marcas já causadas nestas crianças. Rita Judice enaltece o trabalho conjunto entre as autoridades francesas e portuguesas. É um caso que o Presidente do Instituto de Apoio à Criança descreve como uma maldade intencional, incrível e perversa. Manuel Coutinho entende que se trata de um caso raro e não tem memória de uma situação com estes contornos. O Ministro dos Negócios Estrangeiros afirma que Israel só acelerou o processo de deportação dos ativistas por causa da pressão internacional. De outra forma, teria levado mais tempo, considera Paulo Rangel. Os ativistas portugueses vão pernoitar em Istambul, na Turquia, seguem depois para o Porto. O Parlamento manifestou-se a favor do alargamento da gratuitidade de transportes para antigos combatentes a todo o país. O debate no Parlamento foi agendado pelo PSD e pelo CDS, que avançaram com um projeto de resolução sem força de lei, no qual recomendam ao Governo que alargue o benefício atualmente limitado à área metropolitana ou à comunidade intermunicipal na qual o antigo combatente seja residente. E a fechar, o Al Nassr conquistou a Liga Saudita. O clube de Cristiano Ronaldo venceu o Damac por 4-1. Dois dos golos foram assinados pelo capitão português. É o primeiro título na Arábia Saudita conquistado por Cristiano Ronaldo, quem já só faltam 27 para atingir a meta dos 1000 golos.
10: E os nossos parabéns daqui até à Arábia para essa comitiva portuguesa.
11: Claro.
10: Cristiano Ronaldo, João Félix e Jorge Jesus. Eu acho que não me estou a esquecer de ninguém. Fica por aqui a Síntese Notícias com a Diana Rosa às 10h30. Até já, Diana.
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10: A 27 minutos das 11, agora com a segunda parte do Pop-Up.
0: Estamos de regresso ao Pop-Up com a Maria Ramos Silva, o Bruno Vieira Amaral e o Pedro Buxeri Mendes. Esta semana estamos a falar de cromos, coleções de autocolantes, cadernetas e o Mundial de Futebol, e não só. Bruno Vieira Amaral, como colecionador histórico que és, há bocado estavas a falar que eu ia te perguntar que coleções lembras com mais carinho.
1: Lembro-me de várias.
0: Ou com mais desilusão, não é?
1: Todas,
0: com mais tristeza.
1: Todas,
0: mas pelos vistos já percebemos.
1: Não, porque nunca acabei nenhuma.
0: Olha, devo dizer que só acabei uma coleção de cromos, pelo menos que eu me lembre, que foi a coleção de cromos do Roque Santeiro.
1: Também me lembro dessa.
0: Que houve uma
1: dessa coleção. Não, havia do Tom Sawyer, dos desenhos animados. A primeira de que me lembro, assim, das grandes competições foi de 1982. Eu tinha 4 anos, mas o meu tio, que é 5 anos mais velho,
0: qual
1: tinha
0: é o,
1: essa...
0: Qual é o nome do tio?
1: O meu tio é Quinjó.
0: Quinjó. Muito bem.
1: Eu já falei aqui do meu tio.
0: É verdade.
1: Não, o meu tio é a pessoa que mais percebe de futebol, mais factos.
0: Vamos tentar um dia trazer o Quinjó.
3: Deve saber do Romeu, então, tudo.
1: Claro.
2: Certamente.
0: Um dia vamos tentar trazer o Quinjó.
1: Ele pode confirmar que havia um fascínio com essa coleção. Tinha também.
0: Quinjó é de Joaquim José?
1: É de Joaquim Jorge.
0: Joaquim Jorge.
1: Desculpa. Na minha família paterna tem todos diminutivos, não é? Portanto, a tia Guida é Margarida é Guida,
0: claro.
1: E, enfim, por aí fora.
0: Uhum.
1: Então,
0: tu não tens um diminutivo?
1: Não, eu não. Eu só sou Bruno. Ou então o Nepo. O meu tio chama-me Nepo.
3: Nem Bruninho?
1: Não, nem não, não.
3: Não, Bruno. Não, não.
1: Não, também não. nem mesmo ali na média.
0: Brunão.
1: Bom,
0: estávamos em 1982.
1: Estávamos em 1982 e havia.
2: Como é que não fazem uma caderneta com este programa? Por amor de Deus.
1: Cromos não faltam. Bem, 1982 havia. Eu lembro-me bem dos cromos do Nararrito.
2: Vai ser o meu ano, não é?
3: Mundial 82.
2: Nesta parte, Espanha.
1: Mundial 82. Tinha também os estádios desenhados.
0: Uhum. Ah, desenhadas?
1: Se não estou em erro, posso estar aqui a confundir com outra coleção que havia, uhum, que saía nas caricas da Coca-Cola. Em que dentro da carica tu tiravas e aquilo ou trazia o Nararrito ou o estádio. Lembro-me do Camp Nou.
3: Uma coisinha de borracha, não é? Uma coisinha de borracha.
1: Exatamente. Que depois também houve em 86 com a seleção portuguesa e eu dei mais atenção até a essa coleção do que à dos cromos. Mas lembro-me de um jogador em particular, Ramón Maradiaga. Jogador das Honduras.
2: Grande nome.
0: Isto foi de 82.
1: De 82. Que é, eu não me lembro de mais nada dessa coleção.
3: Quando eles levaram 10-1 da Hungria do Mesados.
1: Exatamente.
0: Vocês são fascinantes.
1: Mas a coleção. Depois houve aquela coleção que me lembro do Campeonato de Portugal.
3: Deixa-me só dizer uma coisa. nesse dia do jogo do Hungria, Hungria 10. Acho que foi, não sei, foi
1: El Salvador. Não, ele era El Salvador, não era,
3: sim,
1: Honduras.
3: O que aconteceu nesse dia, em Lisboa?
1: Tolan.
3: Não, abriu o frágil. Pronto,
1: pronto, ok.
0: Está aqui, Hungria 10, El Salvador.
1: El Salvador. Não, mas o Maradiaga. O Maradiaga era honduranho.
0: Foi no dia 15 de junho de 82.
1: E para a vossa informação, a mulher dele chama-se Lesbi Vargas. Pronto. Pronto, é só para a vossa informação. Eu fui tentar confirmar que ele tinha mesmo existido.
3: Muito
1: e que não era produto da minha imaginação.
3: A mulher do Claxon, a que
1: tem aqueles nomes, Bilbao. O Claxon também tinha nomes extraordinários. Tinha o Butraganho de Begiristein. O Claxon.
3: Sabes o que é o Claxon?
0: O detetive privado?
1: Claro, claro, do grande António Cordeiro.
2: Não pensava que era um jogador.
0: Não, gostava muito de ver o Claxon.
1: Era excelente. Rui Rininho entrou, acho que era o Mate das Maracas, ou Mate Maracas, era uma coisa assim.
3: O Rui Rininho entrou no âmbito de Teresa também.
0: Um abraço para o Rui Rininho.
1: E para a Teresa.
3: Fazia GNR. Lembras-te desse filme da SIC,
1: claro. Foi o primeiro telefilme da SIC, realizado pelo grande Ricardo Espírito Santo. Um grande abraço para o Ricardo Espírito Santo. Voltando às coleções.
3: Estreou em 2000, sim.
1: Lembro-me dessa coleção para aí 82-83 do Campeonato Nacional, e a seguir, ainda nesse registro pré-autocolantes, ou seja, em que tinhas de colar, eu colava com verniz da minha mãe, pegava nos vernizes da minha mãe para colar os cromos, e lembro-me do Djão, um avançado do Penafiel. Na altura estava no Penafiel. Djão, uma figura mítica, e depois fiz outras coleções do Campeonato Nacional, mas das grandes competições, a que para mim foi mais inesquecível e que vivi mais foi a de 1990, que, claro, é o Mundial, eu tinha 12 anos e é o meu Mundial, é aquele Mundial, é naquela idade em que tu vives as coisas, o futebol, com mais intensidade. Portugal não estava presente, como tinha estado em 86, mas em 90 já não esteve presente, e um dos prazeres que nós tínhamos era de ver os jogadores dos outros países, claro, que jogavam em Portugal. Havia vários brasileiros, no caso o Valdo, o Ricardo Gomes, creio que o Aldair, também o Branco, que era do Porto, os suecos do Benfica também, creio que o Ricardo Rocha
3: também, que era do Sporting,
1: também estava lá. E depois havia essa curiosidade, na altura eles ainda não esticavam ao máximo o número de autocolantes, e havia, por exemplo, algumas seleções como a do Egito, de que me recordo, em que um cromo tinha dois jogadores. Havia algumas seleções assim, agora eles já não fazem isso. Fazem isso para ter os tais 900 e tal. Mas essa foi talvez a coleção que eu vivi mais, só para terminar mesmo as peripécias dessa coleção. É verdade que tínhamos muito menos dinheiro, havia muito menos dinheiro, mas havia sempre aqueles que tinham dinheiro para comprar
0: a caixa,
1: montes de carteirinhas.
0: Comprava alguma caixa.
1: Eu tinha dois colegas, eram gêmeos, o Nuno e o Adriano.
0: Um grande abraço.
1: Que apareceram lá na escola, para grande infelicidade deles, apareceram lá na escola com um molho de cromos repetidos. Que eu disse, pá, deixa-me levar para casa, que eu depois trago-te e depois trago os meus repetidos. Pronto, e o resto vocês podem imaginar.
0: Meu Deus.
1: Mesmo assim, não consegui acabar, apesar da generosidade do Nuno e do Adriano.
0: Oh, Maria Ramos Silva.
3: Felizmente não era Nuno Henrique, não é?
1: Olha, que estava mesmo ali no.
0: Não te perguntei, mas não sei se. Eu acredito que seja difícil ter memórias que consigam rivalizar com este tipo de...
2: Não, mas por acaso tenho um exemplo recente.
0: Recente?
2: Não, digo recente porque é-me próximo, porque hoje vou sabendo destas coisas pelo meu sobrinho mais velho.
0: Ele coleciona, ele faz...
2: Não, repara, quando não há dinheiro há engenho, e ele aqui há uns meses parece que teve assim um momento...
0: Olha o Bruno, que levou os
2: teve um momento climáxico, exatamente. Ele teve assim um momento climáxico e decidiu...
1: Retirar
2: imensos cromos dos colegas da escola. Então chegou a casa com...
3: Tirar é roubar, atrefado. É
1: retirar.
2: É, sim, depois acho que levou um puxão de orelhas, teve que devolver aquilo tudo, mas bom, durante muito tempo ainda brilhou com aquilo, depois entretanto dizia que...
3: Mas tu és tia, não lhe dás uma notinha quando estás com ele?
0: Mas não chega.
1: Uma nota não dá.
2: Achas que isso chega?
0: Uma notinha.
1: No outro dia,
0: é o folar.
1: Eu no outro dia tive a infeliz ideia de ir à papelaria e pedir 10 carteirinhas. E depois, como mais qualquer outra coisa, 20 euros. E o quê?
2: Eu acho que aquilo nem era a coleção. Eu acho que já havia um sentido de visão, até um pouco empreendedor. Isso eu estimo, porque ele às tantas trouxe e estava contentíssimo por ter cromos valiosos que nem sequer eram do clube dele. Então imagina, eu dei por mim num almoço de família com o Jokers em cima da mesa. Como deves calcular,
0: caiu-te logo mal.
2: Caiu-me, pronto. Logo mal, claro. Não era a coisa que eu mais.
3: O tricampeão.
2: Pronto, mas ele disse-me, ele explicou-me, isto é um cromo muito valioso e interessa-me ter um cromo muito valioso, mas bom, parece é que nas trocas agora se chega ao ponto de haver burlas. Acho que já o portal da Caixa já.
1: Sim.
2: Porque há muitos sites que se fazem passar pelas paninis da vida e que dizem às pessoas.
3: É preciso ser muito loser para ir ao portal da Caixa por causa de uma coleção.
0: É preciso ser mesmo muito loser. Não, mas fica aqui a minha nota. Posso estar magoado, não é?
1: Olha, mas deixa-me só dizer uma coisa em relação às trocas. Antigamente era troca por troca, não é?
3: Já não é?
1: Não, agora parece que os miúdos percebem o valor, a raridade do cromo, e então dizem, está bem, eu dou-te este,
2: e há uns dourados,
1: mas tens que me dar
2: cinco.
1: No nosso tempo era um por um.
3: No meu tempo havia mitologias, não sei, o Bruno poderá confirmar, e a Maria, que não, nesta zona não há Romeus. Portanto, tinhas que arranjar alguém que comprava em Sesimas.
0: Eu lembro-me disso.
3: Porque era por.
1: Mas agora vou-vos contar uma história. Isto foi vivido na primeira pessoa. Eu, quando tinha. Quantos anos é que eu tinha? 15. Exatamente. Foi antes do Mundial de 94. Trabalhei num café. E os cafés tinham também as carteirinhas. Eu acho que aquela coleção do Mundial 94 não era da Panini. Não sei se houve uma da Panini e outra de outra empresa, mas aquela que eu fiz não era da Panini, isso recordo-me bem. E eles então recebiam uma caixa, um recipiente com os cromos. Ah, e aquilo tinha os prémios dentro das carteirinhas, certo. De vez em quando.
3: Uma bola e não sei.
1: Uma bola, certo, pronto. Certo. Então o que é que acontecia? Isto, quem achava que isto funcionava de outra maneira, eu peço imensa desculpa, mas
0: vou-vos
1: contar a verdadeira história. É que aquilo vinha no fundo da caixa, vinha colado a carteirinha premiada.
3: Ah, ok.
1: Vinha colado, ou seja, o dono do estabelecimento comercial sabia onde é que estava o prémio. Só vinha uma.
0: E só a punha lá se quisesse.
1: E claro. E o meu patrão, como pagava muito mal, resolveu oferecer-me.
3: E tu recusaste, claro.
1: Não, eu aceitei, obviamente. Aceitei. E não só aceitei, como me comprometi a vender essa carteirinha que eu sabia premiada ao Carlos Comunista, que era varredor da Câmara da Moita. Mas depois, perante uma oferta superior... de
0: um Carlos Comunista.
1: Carlos Comunista, toda a gente conhece lá no bairro, já falecido. Perante uma oferta de valor superior, eu traí o Carlos Comunista e vendi a carteirinha premiada a outro tipo. Por 500 escudos.
0: Já viste a quantidade 500 de pecados que tu cometeste à conta de cromos?
1: É verdade, mas não me arrependo.
0: Não tens
1: por acaso. Fiquei porque ele ficou mesmo desiludido comigo e foi dramático. Ele era Carlos Comunista porque tinha o cabelo branco.
0: Era por causa do cunhão?
1: Claro, claro. Cabelo muito. Era relativamente novo e tinha o cabelo.
3: Temos branco. Algum tempo.
0: Como assim?
3: Não sei.
0: Temos? Vai em frente.
3: Uma das coisas. Eu sou de um tempo em que as coleções de cromos eram uma espécie de substitutos das enciclopédias e agora da internet. Bandeiras do mundo, grandes batalhas.
1: Estive a uma bandeira de acabar essa coleção. A do Mónaco.
3: Sim. Animais, não sei o quê.
0: Sim, sim,
1: é verdade.
0: Automóveis.
1: Confirmo, também fiz automóveis antigos.
3: Mas as favoritas eram as da televisão. Pronto.
1: Havia do Justiceiro, não?
3: Sim. Especialmente do espaço de 1999, que eu acho que houve pelo menos duas coleções, creio eu. Uma certamente era a cores, mas a série era a preto e branco. E isto vai parecer... Não sei como é que vai parecer.
0: Não vai parecer.
3: Vai parecer cinema paraíso, ou não sei o quê. Mas nós ficávamos a olhar para os cromos e literalmente víamos os personagens a mexer. Os cromos são fotografias estáticas, obviamente. Sim. Mas víamos aqueles personagens, a nossa imaginação fazia o resto. E esse prazer, essa fruição, é uma coisa que acontece na infância e é uma das razões porque eu tenho alguma dificuldade em entender porque é que um adulto hoje faz uma coleção de cromos, porque suponho eu que que já não existe o mesmo tipo de relação.
0: Mas se calhar existe, Pedro.
2: E a cena vintage vai aumentar.
0: Dependendo da pessoa.
2: Eu acho que esta.
3: A nostalgia, não sei o quê.
2: Depois. Do clique com a passagem para a tops, não é? Porque há esse talho importante. A partir de 2030.
0: Sim, sim, sim. 2030, que é o
3: tops são os americanos, não é? Sim.
0: O mundial que passa por Portugal será o último da Panini.
2: Exato. E a FIFA fez. Terá feito um novo acordo,
0: fez
2: não é?
0: Um outro acordo.
3: Não, este é o último mundial da Panini ou o próximo?
0: Não, o próximo,
2: não, o próximo ainda é. Depois de 2030, ou seja, 2034, é que já será supostamente da Topps, que está mais associada na sua origem aos cromos de beisebol, na verdade.
0: Mas quer dizer, mas isso. Mas...
3: Que a não, ficção não. americana está cheia de cromos.
2: Sim, sim, sim, sim, fazem um sucesso.
0: Mas para o consumidor isso vai fazer alguma diferença?
2: Não, eu vou, só para te explicar que a questão do negócio, portanto, do voo de mercado, mas também da analogia, supostamente vai ser ainda mais reforçada, porque um dos planos que eles têm é, para além de continuarem a fazer este tipo de cromos, não é? Físicos, é teres introduzir uma coisa que são os jersey patches, ou seja, eles vão vender, supostamente, tu vais poder colecionar partes de equipamento de jogos oficiais, portanto, imagina o nível que isto vai atingir em termos de valor. Ou seja, certo. Uma coisa que parece um pouco anacrónica, na verdade, pá, está a ser absolutamente explorada.
3: Faltou falar de uma coisa, acho eu, pelo menos eu queria ter falado.
0: Fala.
3: É um mundo masculino, não é? Ou era?
0: É uma boa pergunta. Éramos, o que é que vocês acham?
3: Quando nós éramos rapazes, eu não creio que nenhuma rapariga fizesse coleção de cromos de futebol.
1: Não, de futebol, mas havia mais coleções.
3: Sim, também, claro.
1: De futebol. Mas agora, eu vejo pelos meus filhos, estão os dois igualmente, os mais novos, igualmente entusiasmados. Portanto, é um rapaz e uma rapariga. E
0: não é por aí.
1: E conhecem. O rapaz conhece um bocadinho mais.
3: Alegadamente.
1: Não, conheço um bocadinho mais do jogador, não sei o quê. Eu tinha essa mania de ler as cadernetas para depois ir com os meus amigos.
2: Mas,
1: e saber.
2: Eu não faço ideia
1: os
2: se
1: 20
2: já,
1: jogadores do Uruguai.
2: Tu fazes ideia se hoje já há de futebol feminino, por exemplo. Não sei se haverá sequer, mas se calhar já faz algum. Tens miúdas a jogar, não é? O segmento também se desenvolveu, se calhar há um interesse.
0: Podemos fazer a sondagem possível neste estúdio, que é para perguntar à Maria se ela foi uma grande colecionador ao longo da sua vida, ou se nem por isso?
2: Tinha aqui um pouco a experiência do Pedro, era quase sempre uma coisa a dois com o meu irmão, portanto eu não sei bem quem é que começava, quem é que ia mantendo e quem é que
0: era o dono.
2: Sei que ainda tenho muitos cromos espalhados, sei que é
0: ainda
2: muito engraçado, tenho muitos cromos espalhados alguns.
0: E era futebol, sobretudo?
2: De tudo, eu lembro depois da fase dos Tazos e de não sei o quê, de coisas mais
1: tos.
2: De televisão, sim, dos Tours, mas muitos de futebol, e é muito engraçado. Porque, mais uma vez, os meus filhos, incluindo o mais novo, acho imensa graça a ver cromos de jogadores que já não jogam há 30 anos e acho aquilo fascinante e decora os nomes e de repente está-te a debitar coisas que são elencos do antigo.
0: Mas isso é interessante.
2: Mas aí já é uma coisa mais memorabilia, não é?
0: E confesso que falava. Eu e o Bruno falámos sobre isto muito pouco tempo antes do programa, que é até que ponto este tipo de coleções influenciam ou são resultado de. Mas a primeira parte, influenciam a relação com o futebol, não é? Porque se calhar a relação com uma caderneta de um campeonato do mundo tem algo mais e tem esse lado futebolístico, ou o que é que pode mudar?
1: Epá, eu acho que aí a caderneta seria transversal, não é? para essas gerações que faziam a coleção, mas era um produto especialmente apreciado pelos cromos do futebol, ou seja, não aqueles que jogavam mais à bola e que tinham mais jeito, mas por aqueles que gostavam de saber muita coisa sobre futebol.
0: E era uma forma de tu veres e conheceres os jogadores que agora tens mil e uma formas, não é? Mas na altura não tinha.
1: Eu lembro-me que ligava muito mais às cadernetas do que alguns amigos meus que jogavam à bola e lhes interessava o futebol mais do que a mim, nesse sentido. E depois havia uma coisa, havia um lado exótico, é verdade. Hoje temos 48 seleções e há algumas que são francamente exóticas, por exemplo, Curaçao. Quer dizer, eu não conheço nenhum jogador de Curaçao.
3: Acho que nenhum foi a Curaçao, nasceu em Curaçao, acho que é uma coisa assim.
1: Depois devem jogar
3: na Holanda, nas Holandas, mas, no País Baixo. Sim.
1: Em relação às cadernetas
3: também,
1: de, sei lá, de 1990, não é preciso recuar mais. Praticamente a maior parte de. Ou todas as seleções, a maior parte dos jogadores, à exceção de dois ou três, jogavam nas ligas nacionais, nos campeonatos nacionais. A maior parte deles tu não os conhecias. Exato. Eram nomes muito distantes. Claro que havia as estrelas e uns que já jogavam no estrangeiro ou que jogando nas suas ligas já eram muito conhecidos, mas havia um lado também exótico de descobrir assim, clubes e nomes de jogadores muito estranhos. Atualmente é verdade que agora vai mudar um pouco com este alargamento para 48 seleções, mas atualmente praticamente todos os jogadores de todas as seleções, de alguma forma ou de outra, são conhecidos ou são reconhecidos pelo público que acompanha futebol, porque jogam nos principais clubes europeus ou sul-americanos, mesmo aqueles que jogam na América do Sul são conhecidos. E já não há tanto aquele fascínio exótico da descoberta de jogadores. Olha, já não há Maradiagas. Ou se calhar, agora passa a haver alguns desses jogadores mais fora das grandes ligas, que ainda existe esse interesse, mas eu acho que, sobretudo, o fascínio que vinha das coleções, das grandes competições, passava muito por aí. Uhum. Para além de teres tido em 1992 uma coisa que era a comunidade de Estados Independentes. Uhum. Sei que no europeu, portanto, já não havia União Soviética e ainda não era a Federação Russa.
0: Foi ali uma fase de
3: transição. É o tempo do Belanov? Não.
1: Eu acho que o Belanov ainda joga nesse...
3: Não, o Bloquinho.
1: Não, o Belanov, com certeza, joga em 1986. O
0: Belanov.
1: Em 92, Kanchelskis estava, talvez.
0: Pois é.
1: Já seria essa fase.
0: Sim, sim, muito bem. Só para terminar...
1: Mas eram só 8 seleções no Euro.
0: Pergunta muito curta só. Pedro, estás entusiasmado com este Mundial de Futebol? Quem vem?
3: Não.
1: Pronto.
0: Sim, senhor.
3: Não, porque lá está, excesso de seleções.
0: É a gente a mais.
3: Sim, os horários são heterodoxos.
0: É meio,
3: não é?
0: De madrugada, um bocado, não é?
3: Eu não é muito mundiais mundiais com Portugal não são muito a minha cena, como se diz nas ruas, nunca se diz na rádio, porque o nosso jornalismo veste a camisola e põe o cachecol, não é? E isso perturba a minha adesão, digamos assim, um problema meu, obviamente.
2: Existe aquela regra excepcional, não é? Que a seleção sempre.
3: Não, porque, por exemplo, o jornalismo espanhol é muito exigente com a seleção, não é? Nós,
2: mas torce-se.
3: Não sei se torce-se, não sei mesmo. Eu não importo, obviamente, que os jornalistas portugueses torçam pela seleção, mas de uma forma geral. Ficam muito excitados e Portugal é favorito e estamos aqui na concentração e Portugal é favorito.
1: Sim, isso acontece muito.
3: É muito irritante.
1: No jornalismo de desportivo em Portugal acontece muito. Eu que há uns tempos estava a dar a transmissão dos jogos da equipa da seleção de handball. E mesmo eu, que até tolero um pouco essa adesão às seleções nacionais, achei que aquilo ultrapassava um bocadinho as marcas.
3: Porque quer dizer, às tantas, se Portugal merecer perder, não vale a pena dizer que foi injusto, ou sei lá.
1: Vamos lá, rapazes! Só falta mais um.
0: Vamos lá, cambada, é assim que se diz. Muito bem, cambada. Final de mais um pop-up. Já sabem que podem seguir-nos nas plataformas de podcast e escrever-nos para pop-up@observador.pt. Nós voltamos na segunda-feira com as sugestões da semana. Até lá.

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1: Uma boa noite, quinta-feira. Esta é a Rádio Observador. Eu sou o João Costa e Silva. Consigo até bem perto da meia-noite. Já a seguir com as notícias com a Diana Rosa.
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0: baralho. Os quatro ases juntam-se na Rádio Observador para analisar a semana, mas também ao domingo temos uma edição extra. Um dos quatro ases responde às perguntas que os ouvintes enviam ao longo da semana. E para enviar essas perguntas é muito simples. Quem diz perguntas diz provocações, o que quiser. Para o e-mail foradobaralho@observador.pt, mas também pode deixar as suas perguntas através do nosso WhatsApp, que é o 910024185, e aqui pode deixar mensagens de voz até 30, 40 segundos, pode deixar-nos a sua mensagem escrita. Ao domingo, depois das 8h45 da manhã, é um bocadinho cedo, é verdade, pode sempre ouvir em podcast também. Temos as respostas aqui na Rádio Observador, nesta edição extra de Fora do Baralho. Esta semana é conduzido pelo Ricardo Conceição e junta-se o Jorge Fernandes para responder às perguntas que os ouvintes enviam ao longo da semana. Amanhã, já sabe, a edição habitual de sexta-feira para ouvir logo depois do Jornal das Sete. Diana Rosa, boa noite.
1: Olá,
0: mais
1: boa
0: uma
1: noite,
0: vez.
1: João.
0: Vamos aos destaques do Jornal das 11.
1: Vamos lá então. Luís Montenegro reafirma a importância das PPPs na saúde para o governo e recusa motivos ideológicos. Há também a contenda entre Lusa e Executivo. O Ministro da Presidência garante que os novos estatutos da agência garantem, esse sim, melhor independência do trabalho dos jornalistas. E Luís Montenegro confirma o voto contra do PS relativamente à reforma da legislação laboral.
0: Vamos às notícias na Rádio Observador, edição das 11, com a Diana Rosa. Luís Montenegro reafirma a importância das parcerias público-privadas na saúde para dar resposta aos cidadãos.
1: O Primeiro-Ministro considera que é a melhor forma de garantir que os serviços são prestados.
2: Ajudar o Serviço Nacional de Saúde, mesmo naquilo que são as suas próprias responsabilidades, o SNS, face aos seus utentes. Fazê-lo de forma transparente, fazê-lo de forma eficiente, fazê-lo de forma a não perder a centralidade daquilo que é o trabalho de todos, do setor público, do setor privado e do setor social, que é a pessoa, que é o cidadão.
1: Luís Montenegro garante que, sempre que considerar eficaz, vai tentar estabelecer parcerias e recusa motivos ideológicos.
2: Não é nenhuma imposição, também, do ponto de vista ideológico. É apenas a avaliação de quando, onde e de que forma é que estas parcerias podem resultar em maior otimização de recursos. Onde se comprovar que a gestão neste modelo é mais eficaz, nós não hesitaremos em tomar a decisão.
1: O Primeiro-Ministro na inauguração do Hospital CUF, Leiria.
0: E seguimos com a contenda entre Lusa e Governo. O Ministro da Presidência garante que os novos estatutos da agência garantem melhor a independência do que os anteriores.
1: António Leitão Amaro, que tem também a tutela da comunicação social, afirma que o Governo, com a revisão dos estatutos, tem poderes limitados.
3: Hoje, os estatutos da Lusa são muito mais defensores da independência, da liberdade da agência Lusa do que eram os estatutos que existiam há 4 meses atrás. Antes havia um administrador nomeado livremente pelo governo, agora há 3, uma pluralidade de administradores que são escolhidos na sequência de um processo participado onde os trabalhadores também participam. O governo não decide sozinho, o governo não pode agora, antes podia demitir a administração, agora não pode, o governo limitou-se nos novos estatutos, não pode demitir a administração da Lusa.
1: Declarações do Ministro da Presidência, Leitão Amaro, um dia depois da greve da agência Lusa, motivada precisamente pelas mudanças nos estatutos.
0: José Luís Carneiro confirma o voto contra do PS à reforma da legislação laboral.
1: O secretário-geral socialista já leu o documento do governo, diz que se trata de uma contra-reforma e reafirma o chumbo do PS.
4: Quero, por isso, dizer que votaremos contra, de forma fundamentada e convictamente, estas propostas que mais não são do que uma contra-reforma laboral que o Governo, de modo insensível e despoderadamente, desconsiderando os parceiros sociais, levou à Assembleia da República.
1: O líder socialista anuncia ainda que na próxima semana o PS vai apresentar outra proposta.
4: Procurarei dar o meu contributo para relançar o diálogo social, apresentando durante a próxima semana uma proposta relativa.

0: relativa às condições para a competitividade da economia portuguesa, para a produtividade desta economia e das nossas empresas, e simultaneamente para a valorização dos salários e para a formação e a requalificação dos trabalhadores. Essa proposta será um contributo que o PS dará para relançar o diálogo com os parceiros sociais.
1: O secretário-geral do PS revelou ainda que já ouviu alguns parceiros sociais, como a CAP e o GT. Amanhã é a vez da CGTP.
2: Paulo Rangel assegura que o processo de deportação dos ativistas portugueses em Israel está a decorrer com normalidade.
1: Um processo que, para o ministro dos Negócios Estrangeiros, só foi acelerado à conta da pressão internacional.
3: Neste momento estão em Istambul, portanto, hoje houve uma aceleração das saídas, o que se deu naturalmente à reação profunda que houve aos ataques inaceitáveis, ao comportamento inaceitável do ministro Ben-Gavir, porque de outra forma eu acho que teria demorado mais algum tempo, mas enfim, Israel, perante a indignação internacional, resolveu acelerar as deportações. Isso não permitiu que nós hoje tivéssemos falado com eles à saída de Israel, designadamente à saída do centro de detenção, mas depois o nosso cónsul pôde logo falar com eles ainda no aeroporto, à saída de Tel Aviv para Istambul.
1: O ministro dos Negócios Estrangeiros, em declarações na Suécia, captadas pela CNN Portugal, os ativistas portugueses vão pernoitar em Istambul e seguem depois para o Porto.
2: E seguimos com o caso das duas crianças abandonadas em Alcácer do Sal. Diana, a mãe e o padrasto destas crianças vão ser amanhã presentes a tribunal.
1: Depois de terem sido detidos nos arredores de Fátima, junto a um café, na sequência da denúncia de pessoas que ali passaram a mais de uma centena de quilómetros do local onde foram abandonadas as crianças. Ricardo Lopes.
4: São cerca de 140 quilómetros que separam Alcácer do Sal de Casa Velha, uma pacata localidade na freguesia de Fátima, concelho de Orém. Foi aqui que os suspeitos estiveram toda a manhã, no snack bar O Vasco, de forma serena, sentados na esplanada, iam fazendo alguns pedidos, como nos explica o proprietário Jorge Lopes.
5: Consumir pequeno almoço, bolos e galões. E cafés.
4: Até que, numa mesa vizinha, com algumas senhoras na casa dos 80 anos, uma delas, desconfiada, perguntou aos suspeitos onde moravam. Eles responderam que moravam pelo mundo.
5: E então aí é que ela ficou assim, com a pulga atrás da orelha e que informou o GNR.
4: Esta mulher lembrou-se da notícia que tinha ouvido na televisão sobre o abandono das crianças. Tirou a matrícula do carro que os acompanhava e ligou de imediato para a GNR, que não demorou a chegar.
5: Ah, isso foi rápido. Isso foi rápido. Isso foi mais ou menos a hora que eu saí daqui, fui tomar banho e tal, entretanto, estava aí. Isso foi rápido, isso aí, a ação foi...
4: E mal chegaram, abordaram-os de imediato.
5: Logo direto deles. Também não havia cá outra gente, não é? Só cá estava eu e mais eles dois.
4: Chegaram 5 elementos da GNR à paisana, 4 foram de imediato abordar o casal, enquanto o outro foi explicar a Carlos, mesmo sem dizer o motivo, que tinham de levar aqueles dois clientes.
5: Perguntaram-me se estava há muito tempo ou não, então eles já consumiram o que está consumido, está pago, está tudo armado, está tudo ok. E depois, olha, então não se admire se a gente os levar.
4: E assim foi, algemaram-nos e seguiram para o posto da GNR de Fátima, onde mantiveram os suspeitos sob custódia.
1: A mãe e o padrasto das duas crianças continuam detidos pela GNR até serem amanhã presentes a tribunal. A reportagem é do Ricardo Lopes em Fátima. Entretanto, o canal francês BFM-TV avança, com base numa fonte próxima à investigação, que o padrasto das duas crianças é conhecido pela polícia francesa por ter transtornos psiquiátricos.
2: São agora 11h07, Diana. Vamos atualizar as notícias de âmbito local neste Jornal das 11.
1: O Centro Público de Fertilidade de Almada ajudou a nascer mais de 1.800 crianças nos últimos 15 anos. A instituição já apoiou mais de 3.300 famílias de várias regiões do país. Para além dos nascimentos, as unidades de saúde, a unidade de saúde, aliás, destaca a realização de milhares de consultas e cirurgias, incluindo tratamentos de inseminação intrauterina e de fecundação in vitro, são dados publicados hoje. A Casa da Cultura Lívio de Moraes, em Mira Sintra, vai acolher mais uma edição da Feira da Saúde 2026, entre os dias 22 e 24, portanto, entre amanhã e domingo. A iniciativa de entrada gratuita foca-se na prevenção e na partilha de informação com o resto da população. O programa vai contar com rastreios gratuitos, palestras e ações de sensibilização. A proposta de alteração do plano diretor municipal de Ourém está a gerar contestação por incluir modificações que podem legalizar obras construídas de forma ilegal em áreas protegidas, é o que avança o jornal O Mirante. De acordo com a Comissão de Coordenação e Desenvolvimento Regional de Lisboa, os trabalhos violaram o plano em vigor e avançaram sobre espaços florestais protegidos. A Guarda Nacional Republicana deteve um homem de 42 anos pelo crime de tráfico de estupefacientes no concelho de Estarreja. Em comunicado, a GNR esclarece que a operação resultou na apreensão de mais de 3 mil doses de haxixe, além de plantas de cultivo, armas proibidas e mais de 8 mil euros em dinheiro. A dupla humorística Kim Roscas e Zeca Estacionácio vai subir ao palco na Póvoa de Varzim. O evento está marcado para o dia 30, às 9h30, no Póvoa Arena. A noite vai celebrar os 25 anos de carreira dos comediantes. O Conselho de Santarém vai receber um parque de diversões temático dedicado ao futebol. A notícia é lançada pelo site Rede Regional. O espaço vai ser inspirado no Real Madrid World, o parque temático do clube espanhol, localizado no Dubai. É um projeto que vai ser apresentado no próximo dia 11.
2: É o ponto final nesta edição das 11 com a Diana Rosa.
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2: Está com a Rádio Observador, são agora 11h11 e vamos recuperar a edição desta quarta-feira do Português Suave, com as dúvidas dos ouvintes que enviam ao longo da semana para o Marco Neves. Uma delas, as tartarugas invernam ou hibernam? A resposta, já a seguir.

0: É quarta-feira e o Português Suave está cá, comigo João Costa e Silva, e claro, com um ninja da língua portuguesa. Já tinha saudades de chamar isto, já nos chamava alguns episódios.
1: Eu gosto.
0: É para as pessoas também não enjoarem.
1: Sim, não ficarem todas.
0: Marco Neves,
1: eu não me chamo a mim próprio ninja, né?
0: Acho que devias.
1: Chego lá a casa, olha, agora todos passam a chamar-me ninja cá em casa.
0: Aceio pelo dia em que tenhas um livro e em que,
1: ninja da língua.
0: E que esteja lá Marco Neves, o ninja da língua portuguesa.
1: Vamos ver, vamos ver.
0: O Google já te batizou disso mesmo. Olha, é quarta-feira, temos dúvidas e hoje vamos ouvir os nossos ouvintes, não é?
1: Vamos ouvir o Zé Pedro Freitas.
2: Olá Marco, estamos aqui no carro e a minha filha de 4 anos disse que a tartaruga que eles têm na sala do infantário, a tartaruga invernou, e nós corrigimos para hibernou, mas agora não temos a certeza se é correto. Podes esclarecer? Obrigado.
0: Já se ouvia ali
1: já no carro,
0: a
1: já,
0: filha
1: já estamos a, cumprir.
0: A tentar esbracejar. Será que estamos a cumprir?
1: Já estamos a cumprir. Eu confesso que sempre ouvi hibernou, hibernar, mas fui ver e de facto existe invernar. E quer dizer a mesma coisa de hibernar. Só que hibernar é uma, digamos, uma palavra que veio por via erudita, como se diz na escola. Foi buscar outra vez a palavra hibernus, o latim. Invernar é uma transformação normal da língua portuguesa e perfeitamente habitual e que está nos dicionários. Portanto, invernar existe e quer dizer também a mesma coisa e por isso...
0: Então está correto.
1: Ela está correta. E nós também dizemos hibernar. Atenção, aqui estamos naqueles casos em que as duas coisas estão corretas. Uma é mais popular.
0: Mas faz sentido porque o inverno é aquela altura em que...
1: Sim,
0: em
1: que se hiberna. E a palavra hibernar vem da palavra para inverno. Portanto, é a mesma coisa, só que, digamos, uma delas é como os óculos e os olhos, não é?
0: Sim.
1: É a mesma palavra, mas uma delas foi recuperada mais tarde. Hibernar, na verdade, é aquela que foi... inventada mais tarde. Invernar é uma origem até mais antiga, porque é o inverno, que é a palavra habitual para dizer inverno em português, como é óbvio.
0: Mas Pedro Freitas, não preciso corrigir.
1: Eu não sei, ele não disse o nome da filha.
0: Acho que não, pois, já não me lembro.
1: Ele que diga agora na próxima áudio que nos enviar, mas fica aqui um abraço para todos.
0: E não precisa de corrigir, não é? Que está correto.
1: O bom é sabermos estas duas coisas, passamos a saber que existem estas duas palavras. Vamos agora ao Nuno Esteves.
0: Vamos lá.
3: Olá a todos, eu chamo-me Nuno e vim passar o fim de semana prolongado a Resende com a minha esposa, que é a Joana. E surgiu-nos uma dúvida, porque é que se diz Resende e não Resende? Né? Não mudaria a sílaba tónica, não é? Era na mesma o Zen, não é? Mas porque é que usamos, porque é que acentuamos, porque é que abrimos o primeiro E e não, ok? Não sei se ficou perceptível a minha dúvida.
1: Ficou assim, acho que ficou.
0: Fala sem Resende e sabes o que é que eu penso?
1: O quê?
0: Cerejas. E estamos na altura delas. Adoro cerejas.
1: Mas fala sem Resende ou fala sem Resende?
0: Eu sempre disse Resende. Por acaso não. Nunca pensei em dizer Resende.
1: Mas a pergunta é bastante. É um tema recorrente, que muitas vezes há esta dúvida, porque a razão é que algumas palavras têm a vogal aberta e outras não. A tendência geral da língua, e estou-me a repetir porque já disse isto anteriormente, mas acho que não faz mal, porque é para responder a esta dúvida, é para fechar as vogais átonas e para abrir as vogais tónicas. Mas uma coisa, não é obrigatório que as vogais átonas sejam fechadas. É uma tendência. Portanto, nós dizemos vaca, a vogal tónica é o vá e por isso fica aberta. Quando passamos para vaquinha, como aquela vogal passou a ser átona, já dizemos a. Isto é a tendência geral da língua. Mas existem muitas exceções. Como aquela que eu costumo sempre dizer, e já disse aqui várias vezes, padeiro, deveria ser padeiro, mas
0: pois
1: ninguém diz padeiro.
0: Tão estranho.
1: Camões, também devia ser Camões, e é Camões, ou seja, a sílaba tónica é o Mões, e nós abrimos o K. Depois temos aqueles casos de variação, como já falámos aqui, mestrado ou mestrado, mas há muitas pessoas que dizem mestrado, e no entanto, segundo a tendência geral,
0: digo mestrado.
1: Portanto, mestrado, mas eu também digo mestrado. Temos magnífico, que pela tendência geral da língua também deveria ser magnífico.
0: Isso é horrível. Não.
1: Mas também temos
0: não
1: esta.
0: Digam magnífico, por amor de Deus.
1: Mas há pessoas que, aí também há pessoas que dizem. E depois temos Resende, que é um nome que é... Agora, há razões históricas às vezes, há razões de quase... como é que eu ia dizer, às vezes é porque sim. Eu não fui investigar em particular a forma Resende, eu desconfio que há ali uma razão histórica, uma junção de duas vogais, provavelmente não fui ver, mas é de facto o uso habitual e normal termos essa vogal átona que é aberta. Portanto, para o Nuno a resposta é a tendência é essa que ele descreveu, mas há tantas exceções que não devemos levar a mal que uma terra tenha um nome que não cumpre essa tendência. Não é uma regra, é uma tendência.
0: E para o Nuno Esteves, que fez questão de trazer aqui Rezende agora a enviar cerejas para a Rádio Observador, para mim ou para o Marco Neves. Eu gostava muito. Fica aqui o pedido.
1: Pensava que as dúvidas eram gratuitas, mas tudo bem.
0: Não, estas têm um pagamento. Nuno Esteves, se nos estiver a ouvir.
1: Mas cá temos de lá ir a Rezende, é o que ele nos vai
0: também
1: dizer.
0: Também pode ser. Claro, se nos fizer o convite, nós vamos contar.
1: Não se importa de nos oferecer cerejas, não é? Muito bem.
0: Bem, temos mais uma dúvida, não é? Vamos mas ouvir. Esta dúvida não foi identificada, foi enviada pelo WhatsApp. E eu geralmente até vou ver o, ao perfil se tem nome. Esta não tinha, mas vamos ouvir. Vamos lá.
4: Não, é assim, podes dizer as neiras, mas não tens de dizer as neiras. Olá, Marco. Nós estamos aqui numa discussão em casa que é o seguinte. Eu digo que na minha escola, a minha professora de História ensinou-nos que nós podíamos dizer 1923 e 1927. E o meu tio está a dizer que não, que tem que ser 1900. Diz-nos, por favor, quem é que está certo. Obrigado e gosto muito do teu programa. Continua. Força.
1: É o sobrinho. Vamos
0: estamos a aproximar-nos. Não podes dizer as neiras.
1: O tio estava lá atrás, mas está calado. Se não tivesse aqui a espingardar. Pronto, já começamos aqui a imaginar uma discussão.
0: Sim, estamos a subir o tom. Estamos a adorar.
1: Eu confesso que não conhecia esta forma que a professora da primária tinha dito 1960, 1961. E eu diria que quase unanimemente o uso é 1960, 1961. Não conheço nenhum outro uso. Eu estive à procura, estive a ver se havia assim. Alguma,
0: pode ser uma coisa mais focada em alguma região do país.
1: Pois, pode ser. Ou aquela professora primária tem essa tendência para dizer assim, às vezes cada um de nós usa a língua de forma ligeiramente diferente e às vezes quando são professores primários depois expandem essa forma pelos alunos. Mas nunca, não conhecia, pode ser também ignorância minha, todos nós temos coisas que não conhecemos mesmo na área em que somos especialistas, há que dizer isso. Portanto, se alguém que nos está a ouvir conhece este uso particular de 1960 ou 1961, que nos diga, mande uma mensagem, que nos diga, ah não, era assim que eu dizia, era assim que me ensinaram, porque na verdade...
0: E qual é a zona do país, também é curioso.
1: Na verdade eu sempre ouvi e penso que é o mais comum, é mesmo.
0: E se calhar agora vamos receber mensagens de ouvintes a dizer que também o dizem desta forma.
1: Sim, vamos ouvir, mas neste caso eu estou do lado do tio e não do sobrinho. Espero que o sobrinho não se importe muito.
0: Vamos ver. Se o nosso ouvinte sem nome.
1: Agora está o sobrinho a dizer as neiras.
0: Anónimo.
1: Agora está o sobrinho a dizer as neiras e o tio com um sorriso na cara.
0: Queremos a reação a esta resposta e que nos diga o nome e de onde é que nos ouve, que é importante. Também para perceber esta questão de ser algo focado numa região do país, norte, sul, centro, este ou oeste, para entender isto.
1: E pronto, olha, agora, hoje, não sei quanto tempo é que temos.
0: 2 minutos.
1: Pronto, então já vamos deixar as próximas dúvidas para o próximo episódio. Queria só agradecer às pessoas que estiveram ontem na Travessa a apresentar, na apresentação do livro, e queria também lembrar que estamos quase na Feira do Livro, e a Feira do Livro é um ótimo sítio para conversar e para ler, para encontrar livros da nossa língua e noutras, mas da nossa em particular.
0: Feira do Livro que vimos no último episódio, começa no dia 27 de maio.
1: 27. Estamos lá quase.
0: Sim, pronto, está então, quase. É, fica ali na altura dos Santos Populares, portanto, a ir à Feira do Livro e depois seguir para qualquer bairro de Lisboa comer uma sardinha.
1: Temos que começar a pensar nos Santos Populares, na origem daqueles nomes e na...
0: Ah, eu gosto tanto. Para mim, é das minhas alturas favoritas do ano, são os Santos Populares.
1: Então, temos de fazer...
0: Vamos fazer aqui um bailarico, Marco Neves.
1: Um português chave, com sardinhas.
0: Num dos bairros de Lisboa, isso seria incrível. Ficamos por aqui e estamos de regresso no domingo. Marco Neves, um abraço. Até
1: Obrigado.
0: Lá.

Edição desta quarta-feira do Português Suave na Rádio Observador. Estamos de regresso, eu e o Marco Neves, já este domingo, para um novo episódio para ouvir depois das 11 da manhã. Entretanto, também está a chegar a Portugal Bad Bunny. Amanhã é o primeiro concerto da digressão mundial de Ibitiramas Fotos. Bad Bunny, que atua em Lisboa já na próxima terça e quarta-feira. 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São mesmo os últimos, não sei se neste momento ainda existem, mas também tenha cuidado com aqueles que encontra na internet, porque nem tudo é fidedigno. Só no site Mel Blue Ticket é que pode encontrar realmente bilhetes para este concerto, ou então conseguir comprar online, mas sempre há confiança e tendo a certeza que está a comprar mesmo o bilhete certo. Vamos ouvir Bad Bunny, Nueva York, uma daquelas que vai tocar também no Estádio da Luz na próxima terça e quarta-feira, nesta noite de quinta-feira, aqui na Rádio Observador. Boa noite e boa viagem.

0: Bad Bunny na Rádio Observador na próxima terça e quarta em Lisboa, no Estádio da Luz.
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0: A 6 minutos da Síntese Notícias. Vamos continuar com boa energia nesta noite de quinta-feira para ficar bem acordado. Pelo menos é assim que quero que esteja. Se estiver em viagem, é preciso. Ao som dos HMB, boa energia da banda portuguesa agora com Sol e Lua.

0: Os HMB na Rádio Observador. A Síntese Notícias chega já a seguir, a 2 minutos das 11:30.
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3: Em Tóquio, há cafés onde se pode pagar para acariciar animais, desde gatos a chinchilas ou até mesmo ouriços cacheiros. Mas a última tendência, talvez a mais popular, são os porcos anões. Meia hora desta prática terapêutica, com consumo de uma bebida, custa cerca de 10 euros e a procura é tanta que é preciso fazer reserva.
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0: Onze e meia, esta é a Rádio Observador. Vamos atualizar as notícias. Boa noite, Diana Rosa.
7: Boa noite, João. Luís Montenegro reafirma a importância das parcerias público-privadas na saúde para dar resposta aos cidadãos. O Primeiro-Ministro considera que é a melhor forma de garantir que os serviços são prestados. Luís Montenegro garante que sempre que considerar eficaz vai tentar estabelecer parcerias e recusa motivos ideológicos. José Luís Carneiro confirma o voto contra do PS à reforma da legislação laboral. O secretário-geral socialista já leu o documento do governo, diz que se trata de uma contra-reforma e reafirma então o chumbo do PS. Anuncia ainda que na próxima semana vai apresentar outra proposta. Seguimos com a contenda entre a Lusa e o governo. O ministro da Presidência garante que os novos estatutos da agência garantem a maior independência do que os anteriores. António Leitão Amaro, que tem também a tutela da comunicação social, afirma que o governo, com a revisão dos estatutos, até tem poderes limitados. Paulo Rangel assegura que o processo de deportação dos ativistas portugueses em Israel está a decorrer com normalidade, um processo que para o ministro dos Negócios Estrangeiros só foi acelerado à conta da pressão internacional. Os ativistas portugueses vão pernoitar em Istambul, na Turquia, e seguem depois para o Porto. Seguimos com o caso das duas crianças abandonadas em Alcácer do Sal. Mãe e padrasto vão ser amanhã presentes a tribunal depois de terem sido detidos nos arredores de Fátima, junto ao café, na sequência de uma denúncia de pessoas que por ali passaram. De resto, o canal francês BFM TV avança, com base numa fonte próxima à investigação, que o padrasto das duas crianças é conhecido pela polícia francesa por ter transtornos psiquiátricos.
0: É o ponto final nesta Síntese Notícias. A Diana Rosa regressa ainda à meia-noite. Até já, Diana.
7: Até já, João.

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0: A 27 minutos da meia-noite, eu sou João Costa e Silva, a continuação de uma ótima noite de quinta-feira. Daqui a pouco vamos já espreitar o tempo para amanhã, sexta-feira, véspera de fim de semana. Tenho-lhe a dizer que as noites vão ficar ainda mais quentes. Se hoje já está bom, ainda não foi à rua, mas parece que sim, amanhã vão subir ainda mais. Portanto, espera-se um fim de semana com bom tempo. Já lá vamos daqui a pouco, aqui na Rádio Observador. Agora, Lola Young.

Rebel e Marina Sena, juntos nesta Carta de Maria, dois artistas que adoram Portugal. Marina Sena, que vai estar muito em breve em Portugal, no Festival Koala, em Cascais, já no final deste mês de maio. Ficamos a 18 minutos da meia-noite. Conferimos o estado do tempo para amanhã, sexta-feira. Céu pouco nublado ou limpo e com as temperaturas a voltar a subir. Como eu disse ao longo desta noite, é uma primavera com sabor a verão e já vai perceber porquê. Porque amanhã, ao nível das máximas, pode contar com 26 em Aveiro, 28 no Porto, 29 em Faro. Vamos subindo. E aqui já acima dos 30 graus, Braga e Leiria com 32, Lisboa, que amanhã chega aos 34, Santarém com 35, e Évora é o distrito mais quente, amanhã chega aos 38 graus. Ainda assim, importante também olhar para as mínimas, até porque amanhã Lisboa, no que toca à temperatura mínima, é 20 graus, o Porto registra 17, Aveiro também com 17, 18 em Viseu, 20 em Faro, portanto temos aqui autênticas noites de verão, quando ainda estamos a 22 de maio e ainda a caminho do verão, falta um mês. Cigarettes After Sex para ouvir agora na Rádio Observador, You're All I Want, logo depois a nova da Yolanda, aqui na sua rádio. Boa noite.

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1: 70 anos depois, o Torriense volta ao Jamor para esta final incrível que vamos ter entre, para já, um clube da Primeira Liga, o Sporting Clube Portugal, e também o Torriense, que está ainda na iminência de subir ou não ao primeiro escalão. Tem esse play-off de acesso à Primeira Liga com o Casa Pia. Esta semana empatou a zero. Há essa segunda mão na próxima semana, mas para já o foco está nesta competição, que vai ter relato aqui em direto na Rádio Observadores para ouvir nesta tarde de domingo, uma emissão muito especial. A caminho da meia-noite, estamos a 10 minutos, agora com a ajuda de Olivia Dean, Baby Steps. Boa viagem, boa noite.

com Baby Steps na Rádio Observador, a caminho da meia-noite. Vamos falar de música portuguesa, de um verdadeiro artista, ator, compositor e cantor. Já lançou dois singles, Um Amor Assim e também Quero Ir. Agora escreve esta canção em parceria com Rita Onofre e que nos traz aqui uma vertente mais, não diria alternativa, mas mais eletrónica. É a nova música do Carlos Félix, para ouvir agora na Rádio Observador. 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

0: Música nova e em português, Carlos Félix na Rádio Observador, chama-se Fica e nós ficamos a 3 minutos das notícias, é daqui a pouco com a jornalista Diana Rosa. Deixe-se ficar, uma boa noite com a Rádio Observador.
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0: A poucos segundos das notícias e da meia-noite, vamos ainda espreitar o tempo para amanhã, sexta-feira, com céu pouco nublado e com temperaturas a subir. Noites verdadeiramente tropicais, bastante quentes. Já hoje sente, mas amanhã sobe ainda mais. Quanto às máximas, 26 em Aveiro, 28 no Porto e 29 em Faro. Braga e Leiria marcam 32 graus, é verdade. Subimos aqui o patamar dos 30 graus. Lisboa com 34, Santarém com 35, mas atenção que Évora é amanhã o distrito mais quente. Chega aos 38 graus.
1: Estás cá amanhã?
0: Amanhã estou cá,
1: então,
0: sim.
1: Prepara o fato bem, vamos para a praia antes de irmos trabalhar.
0: Acho que não dá tempo. Eu não posso estar ao sol, Diana Rosa, tirei o dente do siso. Portanto, pelo menos até domingo...
1: Ah, eu levo-te um chapéu de sol.
0: Ok, sendo assim já penso mais um bocadinho nessa proposta. Meia-noite, vamos às notícias na Rádio Observador. Este é o Jornal da Meia-Noite, tem edição da jornalista Diana Rosa. O Chega adiou o Congresso para o último trimestre do ano e tem data para as eleições distritais.
1: 28 de junho e 5 de julho, decisão tomada hoje no Conselho Nacional, que esteve reunido em Lisboa. No discurso de abertura, o presidente do partido pediu responsabilidade e unidade dos militantes em torno da sua liderança para evitar distúrbios de sintonia e perturbação. É o que diz André Ventura, que avisa ainda que caso o partido se preocupe mais com a vida interna do que com o país, arrisca tornar-se secundário para os portugueses.
0: E Luís Montenegro reafirma a importância das parcerias público-privadas na saúde para dar resposta aos cidadãos.
1: O primeiro-ministro considera que é a melhor forma de garantir que os serviços são prestados.
2: Podendo ajudar o Serviço Nacional de Saúde, mesmo naquilo que são as suas próprias responsabilidades, o SNS, face aos seus utentes, fazê-lo de forma transparente, fazê-lo de forma eficiente, fazê-lo de forma a não perder a centralidade daquele que é o trabalho de todos, do setor público, do setor privado e do setor social, que é a pessoa, que é o cidadão.
1: Luís Montenegro garante que sempre que considerar eficaz vai tentar estabelecer parcerias e recusa motivos ideológicos.
2: Não é nenhuma imposição também do ponto de vista ideológico, é apenas a avaliação de quando, onde e de que forma é que estas parcerias podem resultar em maior otimização de recursos. Onde se comprovar que a gestão neste modelo é mais eficaz, nós não hesitaremos em tomar a decisão.
1: O primeiro-ministro que esteve na inauguração do Hospital da CUF em Leiria.
0: José Luís Carneiro confirma o voto contra do PS à reforma da legislação laboral.
1: O secretário-geral socialista já leu o documento do governo, diz que se trata de uma contra-reforma e manifesta novamente o chumbo do PS.
3: Quero por isso dizer que votaremos contra, de forma fundamentada e convictamente, estas propostas que mais não são do que uma contra-reforma laboral que o governo, de modo insensível e despoderadamente, desconsiderando os parceiros sociais, levou à Assembleia da República.
1: O líder socialista anuncia ainda que na próxima semana vai apresentar outra proposta.
3: Procurarei dar o meu contributo para relançar o diálogo social, apresentando durante a próxima semana uma proposta relativa às condições para a competitividade da economia portuguesa, para a produtividade desta economia e das nossas empresas e, simultaneamente, para a valorização dos salários e para a formação e a requalificação dos trabalhadores. Essa proposta será um contributo que o PS dará para relançar o diálogo com os parceiros sociais.
1: José Luís Carneiro revelou ainda que já ouviu alguns parceiros sociais, CAP e o GT. Amanhã vai estar reunido com a CGTP.
0: E seguimos com a contenda entre Lusa e Governo. O Ministro da Presidência garante que os novos estatutos da agência garantem maior independência do que os anteriores.
1: O António Leitão Amaro, que tem também a tutela da comunicação social, afirma que o Governo, com a revisão dos estatutos, até tem poderes limitados.
4: Hoje, os estatutos da Lusa são muito mais defensores da independência, da liberdade da agência Lusa do que eram os estatutos que existiam há 4 meses atrás. Antes havia um administrador nomeado livremente pelo governo.

0: agora há três, uma pluralidade de administradores que são escolhidos no, na sequência de um processo participado, onde os trabalhadores também participam. O governo não decide sozinho, o governo não pode, agora, antes podia demitir a administração, agora não pode, o governo limitou-se nos novos estatutos, não pode demitir a administração da Lusa.
1: António Leitão Amar, um dia depois da greve da agência Lusa, motivada precisamente pelas mudanças nos estatutos.
2: Paulo Rangel assegura que o processo de deportação dos ativistas portugueses em Israel está a decorrer com normalidade.
1: Um processo que para o Ministro dos Negócios Estrangeiros só foi acelerado à conta da pressão internacional.
3: Neste momento estão em Istambul, portanto hoje houve uma aceleração das saídas, o que se deu naturalmente à reação profunda que houve aos ataques inaceitáveis, ao comportamento inaceitável do ministro Ben Gavir, porque de outra forma eu acho que teria demorado mais algum tempo, mas enfim, Israel, perante a indignação internacional, resolveu acelerar as deportações. Isso não permitiu que nós hoje tivéssemos falado com eles à saída de Israel, designadamente à saída do centro de detenção, mas depois o nosso cónsul pôde logo falar com eles ainda no aeroporto, à saída de Tel Aviv para Istambul.
1: Paulo Rangel, em declarações na Suécia, captadas pela CNN Portugal, os ativistas portugueses vão pernoitar em Istambul, na Turquia, e depois amanhã seguem para o Porto.
2: Seguimos com o caso das duas crianças abandonadas em Alcácer do Sal. A mãe e o padrasto vão ser amanhã presentes a um juiz.
1: Depois de terem sido detidos nos arredores de Fátima, junto a um café, na sequência de uma denúncia das pessoas que ali passavam. Fica a mais de uma centena de quilómetros do local onde foram abandonadas as crianças. Ricardo Lopes.
4: São cerca de 140 quilómetros que separam Alcácer do Sal de Casa Velha, uma pacata localidade na freguesia de Fátima, concelho de Orém. Foi aqui que os suspeitos estiveram toda a manhã, no snack bar O Vasco, de forma serena, sentados na esplanada, iam fazendo alguns pedidos, como nos explica o proprietário Jorge Lopes.
5: Consumir pequeno almoço, bolos e galões. E cafés.
4: Até que, numa mesa vizinha, com algumas senhoras na casa dos 80 anos, uma delas, desconfiada, perguntou aos suspeitos onde moravam. Eles responderam que moravam pelo mundo.
5: E então aí é que ela ficou assim, com a pulga atrás da orelha e que informou já.
4: Esta mulher lembrou-se da notícia que tinha ouvido na televisão sobre o abandono das crianças. Tirou a matrícula do carro que os acompanhava e ligou de imediato para a GNR, que não demorou a chegar.
5: Ah, isso foi rápido. Isso foi rápido. Isso foi mais ou menos a hora que eu saí daqui, fui tomar banho e tal, entretanto, estava aí. Isso foi rápido, isso aí, a ação foi...
4: E mal chegaram, abordaram-os de imediato.
5: Mal direto eles. Também não havia cá outra gente, não é? Só cá estava eu e mais deles dois.
4: Chegaram 5 elementos da GNR à paisana, 4 foram de imediato abordar o casal, enquanto o outro foi explicar a Carlos, mesmo sem dizer o motivo, que tinham de levar aqueles dois clientes.
5: Perguntaram-me se estava há muito tempo ou não, então eles já consumiram o que está consumido, está pago, está tudo armado, está tudo ok. E depois, olha, então não se admire se a gente os levar.
4: E assim foi, algemaram-nos e seguiram para o posto da GNR de Fátima, onde mantiveram os suspeitos sob custódia.
1: E assim continuam detidos até amanhã. A reportagem é do Ricardo Lopes, que esteve em Fátima a acompanhar este caso. Entretanto, o canal francês BFM TV avança, com base numa fonte próxima à investigação, que o padrasto das duas crianças é conhecido pela polícia francesa por ter transtornos psiquiátricos.
2: Meia-noite e 8. Vamos ainda, Diana, a outras notícias que estão em destaque a esta hora.
1: O ministro das Infraestruturas defende que Portugal vive uma nova era para a ferrovia. Miguel Pinto Luz apela a um consenso político duradouro para garantir os investimentos previstos na alta velocidade e na modernização da CP. Para o ministro, Portugal não pode ter um país de costas voltadas para a ferrovia. Os Estados Unidos e Irão estão muito próximos de um acordo e a trabalhar num esboço de proposta de paz, é o que adianta uma fonte iraniana citada pela Al Jazeera. Os enviados especiais dos dois países estão a trabalhar indiretamente, sob mediação paquistanesa, e trocam propostas entre si para estabelecer uma estrutura formal de acordo. Donald Trump anunciou o envio de 5 mil militares norte-americanos para a Polónia. É exatamente o mesmo número de soldados que o presidente dos Estados Unidos decidiu retirar da Alemanha. O anúncio foi feito através de uma publicação na rede social Truth Social. No início desta semana, o vice-presidente norte-americano, J.D. Vance, excluiu a retirada total dos contingentes da Europa e admitiu uma redistribuição dos militares destacados, consoante os interesses de segurança de Washington.
2: Fica por aqui a edição da meia-noite com a Diana Rosa. Bom descanso, Diana.
1: Para ti também. E as melhoras.
2: Obrigado.
1: Beijo.
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2: Meia-noite e nove. Eu sou João Costa e Silva, estou de saída, mas deixe-se ficar com a Rádio Observador. As notícias são atualizadas durante a madrugada, a cada meia hora, pela jornalista Matilde Malva Sabino. E daqui a 20 segundos, porque se não é resposta, que vai falar sobre este caso das duas crianças abandonadas em Alcácer do Sal. É já a seguir com o psicólogo Eduardo Sá e também o Judite França. Continuação de boa semana. O fim de semana está quase, quase aí.
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0: Bem-vindos ao Porque Sim Não É Resposta com o psicólogo Eduardo Sá. Hoje falamos do caso dos dois irmãos franceses de 3 e 5 anos que foram encontrados sozinhos numa estrada entre Alcácer do Sal e a Comporta. A mãe e o padrasto vendaram-nos, disseram-lhes para procurar um brinquedo no mato e quando as crianças tiraram as vendas, eles já lá não estavam. Uma criança de 5 anos já consegue perceber o que lhe aconteceu? Olá, Eduardo.
1: Olá, Judite. Uma criança de 5 anos consegue perceber e uma criança de 3 anos também.
0: Também.
1: E, portanto, num contexto deste, é claro que há uma diferença aqui. Os irmãos mais velhos acabam sempre por pagar algumas faturas mais, até porque o movimento que fazem em relação à proteção dos mais novos acaba por onerá-los de uma maneira diferente. Mas sim, as crianças sabem identificar com uma clareza fora de lugar aquilo que são maus tratos e aquilo que estas crianças viveram, e daí o choque que a população portuguesa acabou por ter, e o que faz com que todos os serviços noticiosos se dediquem a analisar o que pode ter sucedido. De facto, é de uma violência enorme. E eu não acho que seja só um abandono, porque quando se abandona uma criança pequenina, por maioria de razão, em um contexto claramente adverso, nós, em primeiro lugar, temos uma omissão de auxílio, ou seja, é um ato de mais absoluta gravidade destas duas pessoas, da mãe e do padrasto, em relação a elas as duas, e obviamente que isso põe em risco a vida daquelas crianças e, portanto, é muito importante nós não perdermos de vista que não será só, no meu entendimento, um processo de abandono, mas um processo grave, muito, muito grave, que poderia pôr em perigo a vida destas crianças a qualquer momento e do qual se tem de retirar ilações, parece-me a mim.
0: Como é que o trauma do abandono se manifesta nestas idades?
1: Dito, como é que uma criança num registro destes vai poder conviver toda a vida com a sensação de que, no fundo, foi deitado fora e, ainda por cima, de uma forma verdadeiramente perversa? Não vale a pena nós imaginarmos que qualquer um destes dois meninos, a partir de agora, estendam os braços a qualquer estranho que os queira acarinhar e de alguma forma proteger, porque, como é óbvio, uma coisa é uma reação de sobrevivência quando se está rigorosamente só e abandonado, não é por terem pessoas da embaixada francesa a falar francês com elas que se vão sentir mais protegidas com isso e, portanto, elas vão estar sempre como, enfim, pessoas muito acossadas, muito desconfiadas, muito assustadas com qualquer pessoa que manifeste qualquer tipo de reação afetiva a um pai na história. E este pai na história pode ser alguém que as venha verdadeiramente a proteger e que lhes dê um contraponto em relação a esta violência indescritível, sendo certo que, depois deles terem sido abandonados pela mãe, vão ficar sempre com um remanescente de desconfiança em relação a qualquer pessoa que goste muito deles, porque, evidentemente, nada lhes faz apagar a ideia de que não há duas sem três.
0: Estavam juntos, são irmãos. Isso muda alguma coisa no modo como viveram aqueles momentos que devem ter sido de pânico?
1: Muda significativamente, mas significativamente, nomeadamente o mais pequenino em relação ao maior, sendo que o maior, é importante não perdermos de vista, tem 5 anos. Mas muda significativamente porque é evidente que terem-se um ou outro, por mais assustados que possam estar e estariam, ainda assim não são abandonados numa espécie de lugar escuro onde não tenham a mínima das mínimas referências em relação a si. Agora, volto a dizer, aquilo que me choca profundamente é que abandonar estas crianças no sítio onde elas foram abandonadas é dar uma oportunidade enorme a que alguma coisa de muito grave pudesse acontecer, nomeadamente que pudessem morrer. E aqui eu tenho muita esperança que, quando chegarmos à altura destes pais, ou desta mãe e deste padrasto, serem julgados por aquilo que fizeram, que não se perca isso de vista.
0: Há um detalhe muito perturbador, que as mochilas tinham água, bolachas, fruta, ou seja, houve aqui uma preparação, o abandono foi premeditado. Do ponto de vista psicológico, isto é muito relevante.
1: Sim, não vale a pena imaginarmos que houve um conjunto de cuidados no sentido de eles não serem expostos a perigos graves, porque não são duas maçãs, um pacote de bolachas e uma garrafa de água que os protegia de serem atropelados, de se perderem e de passarem noites rigorosamente sozinhos, etc, etc, etc, etc. Mas, de facto, há uma premeditação, e aquilo que eu acho que nos choca a todos é como é que pode haver alguém que seja calculista a este ponto e suficientemente mau em relação a duas crianças tão pequeninas, porque eu admito que esta mãe pudesse dizer: eu não tenho condições, fosse de que ordem fosse, financeira, psicológicas, etc., para ter estas crianças, ter este registro que faz com que elas atravessem o país até Alcácer do Sal. E depois de terem, enfim, uma vida normal até aquele dia, quando finalmente isto é transposto para uma brincadeira que já de si tem uma premeditação absolutamente inquietante, o que nos choca a todos é como é que há pessoas que conseguem ser más a este ponto em relação a duas crianças muito pequeninas e verdadeiramente indefesas.
0: É uma situação, de facto, que não estávamos à espera. De facto, como dizia no início, o Eduardo chocou claramente o país. Eduardo, um grande abraço, obrigada e até amanhã.
1: Muito para si, Judite, e até amanhã.

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1: Boa noite, vamos às notícias que estão a marcar a atualidade. O Chega adiou o Congresso para o último trimestre do ano e tem data para as eleições distritais, 28 de junho e 5 de julho. Decisão tomada esta quinta-feira no Conselho Nacional, que esteve reunido em Lisboa. No discurso de abertura, o presidente do partido pediu responsabilidade e unidade dos militantes em torno da liderança para evitar distúrbios de sintonia e perturbação. André Ventura avisa que, caso o partido se preocupe mais com a vida interna do que com o país, arrisca tornar-se secundário para os portugueses. O Primeiro-Ministro afirma a importância das parcerias público-privadas na saúde para dar resposta aos cidadãos. Luís Montenegro considera que é a melhor forma de garantir que os serviços são prestados. Na inauguração do Hospital CUF Leiria, o chefe do governo garantiu que, sempre que considerar eficaz, vai tentar estabelecer parcerias e recusa motivos ideológicos. O Partido Socialista anuncia que vai apresentar uma proposta alternativa ao pacote laboral do governo. Em Lisboa, José Luís Carneiro reafirmou o voto contra do PS à nova lei do trabalho. O secretário-geral socialista já leu o documento e diz que se trata de uma contra-reforma. O PS avança por isso com outra proposta que, segundo José Luís Carneiro, pretende melhorar a competitividade da economia e quer relançar o diálogo com os parceiros sociais. O secretário-geral do PS revelou ainda que já ouviu alguns parceiros sociais, como a CAP e a UGT. Esta sexta-feira vai estar reunido com a CGTP. Paulo Rangel assegura que o processo de deportação dos ativistas portugueses em Israel está a decorrer com normalidade, um processo que para o ministro dos Negócios Estrangeiros só foi acelerado à conta da pressão internacional. Os ativistas portugueses vão pernoitar em Istambul e seguem depois para o Porto. E seguimos com o caso das duas crianças abandonadas em Alcácer do Sal. A mãe e o padrasto vão ser presentes esta sexta-feira a tribunal, depois de terem sido detidos nos arredores de Fátima, junto a um café, na sequência da denúncia de pessoas que ali passaram. A Ministra da Justiça espera que este processo decorra com celeridade para minimizar as marcas já causadas nestas crianças. Em Leiria, Rita Alarcão Júdice enaltece o trabalho conjunto entre as autoridades francesas e portuguesas. A governante adiantou que as autoridades francesas pediram o retorno das crianças. É um caso que o presidente do Instituto de Apoio à Criança descreve como uma maldade intencional, incrível e perversa. Manuel Coutinho entende que se trata de um caso raro que não tem memória de uma situação com estes contornos. O presidente do Instituto de Apoio à Criança afasta que a mãe e o padrasto sofram de qualquer patologia do foro psicológico que os impeça de assumir a responsabilidade pelos próprios atos. O canal francês BFM TV avança com base numa fonte próxima à investigação que o padrasto das duas crianças é conhecido pela polícia francesa por ter transtornos psiquiátricos. E foi a notícia de fecho desta síntese. A informação volta com o Jornal da Uma. Até já!

0: Este é o som da Comissão de Inquérito das Manhãs 360. Hoje é nosso convidado Alberto Gonçalves, sociólogo, escritor, colunista, autor do podcast Ideias Feitas. Bom dia, Alberto, bem-vindo.
1: Olá, bom dia.
0: Obrigada por te juntares a nós.
2: Bom dia, tão cedo.
3: Um bocadinho mais cedo.
1: Está aí uma data de gente, eu não sei se é suposto fingirmos que estou no estúdio, mas...
0: Não é suposto.
3: Não. Aqui não se finge nada. Isso é o poeta que é um fingidor.
0: Pois, sabes ao que vens, Alberto? Poeta...
1: Não percebi.
0: Sabes ao que vens? Como é que isto funciona, sabes?
1: Sei.
0: Então, o máximo são 25, conta, só para teres uma ideia, Maria do Céu Machado fez 22.
1: Pronto,
0: tá bem,
1: eu
0: 100%.
1: Farei 2 para aí. Como é que se faz 22? Não são 5 perguntas, 5 pontos
0: mas
1: cada pergunta?
0: Se pedires ajuda, nós damos 3 hipóteses e se acertares recebes 2.
1: Diminui a pontuação, ok.
0: Claro.
1: Essa regra eu não tinha percebido.
0: Então. Vamos a isto?
1: Vamos lá.
0: O teu podcast já vai fazer 7 anos. Em que lugar está o Ideias Feitas no último ranking dos podcasts de Abril?
1: O de Abril eu fiz férias, portanto aquilo acho que está um bocadinho mais abaixo do que eu costumo. 37º, eu fui ver isso. Acho uma coisa assim.
0: Um bocadinho
2: certeza
0: melhor,
2: que é assim, sétimo.
0: Uma coisa...
1: Não é?
0: É um bocadinho nada melhor. É 36º.
2: É isso.
3: Ah,
2: é
3: a primeira.
0: Sem ajuda.
4: 37º.
1: Eu por acaso fui ver, por acaso tinha ido ver. Desde que sei que isto existe, acompanho, não é?
0: Será que viste o de março? Bem, estou aqui a ver outra vez.
1: E para aí, 29º.
0: 29º? 36º, Ideias Feitas.
3: Ok.
1: 36º agora,
0: sim.
1: Não é?
0: Sim.
1: Estás-me a perguntar o mês anterior?
0: O de Abril, o último.
1: Ah,
0: último
1: o de Abril.
0: Ranking,
1: o de Abril só fiz metade, acho que aquilo conta por quantidade.
0: Pois,
1: não é?
0: Não, não
1: é por qualidade. Quanto mais fizermos, melhor.
2: Não sabem nem
1: 80 ideias feitas por mês.
3: É sempre a acumular.
0: Alberto, o que é certo é que 36, no universo de 200 podcasts em Portugal, é espetacular, mas também sabemos que não o fazes para receber os aplausos. Ainda assim, o que é que te dá mais prazer? Incomodar o sistema, ter audiências...
1: Não, apenas dizer o que penso, sinceramente, não me dá prazer nenhum.
0: Incomodar,
1: abanar. Qual foi a expressão que tu usaste?
0: Incomodar o sistema.
1: Não. De todo, sei lá. Não faço ideia, não incomodo sistema nenhum, com certeza. Nenhum opinador incomoda sistema nenhum. Ninguém fica propriamente abalado. Que uma pessoa que dá aí uns palpites, seja na rádio, nos jornais ou na televisão, diz, não é? Acho que não é uma coisa que vá mexer nos alicerces do status quo.
2: Mas tens noção de que irritas muita gente?
1: Ah, porque digo o que penso e há pessoas que não pensam igual a mim, o que é uma coisa que eu nunca compreendi. Não é?
0: Como é que é possível?
1: Como é que é possível isso acontecer? Mas pelos vistos acontece, é assim, é um daqueles mistérios e pronto, como discordam de mim, em vez de algumas pessoas, bem entendido, em vez de contra-argumentar ou isso, passam a odiar a pessoa que diz aquilo ou que pensa aquilo.
4: Mas
1: diz,
4: acabas por pensar nessas pessoas que sabem. Tens noção de que irritas? Quando estás
1: vezes,
4: a preparar os teus programas?
1: Sobretudo nas crónicas escritas, às vezes há assim uma frase, um parágrafo, uma coisa a pensar numa determinada pessoa.
0: Uma determinada
1: pessoa não é sempre a mesma, varia de acordo com a crónica. Não sou obcecado por ninguém, mas às vezes há assim alguma pessoa que eu acho que aquilo pode irritar um bocadinho e isso, confesso, diverte-me um bocadinho.
4: Faz parte do jogo.
0: Alberto, e quais são os temas sobre os quais nunca te vamos ouvir falar?
1: Sei lá, fiscalidade.
0: Mundial.
1: O Mundial de Futebol. Eu gosto de futebol.
0: Pois, gostas,
1: não vejo futebol agora porque. Epa, isto é um bocado embaraçoso de se dizer. Não acho aquilo muito bem jogado hoje em dia. Acho que eles correm muito, têm muita preparação física e acho que. E depois não gosto dos penteados daquela gente agora, não sei. Aqueles tipos agora cortam as patilhas aqui, né? Assim, os penteados. Mas gosto muito de ver imagens da internet, sei lá, do Pelé, do Cruyff, do Maradona, essas coisas todas, eu gosto muito. Sou um saudosista em matéria futebolística, pelos vistos. Depois também não tenho clube, não ligo à coisa dos clubes, nunca liguei especialmente. Era do Benfica em pequenino e tal, mas deixei de ser.
2: Alberto, mais uma pergunta para 5 pontos, também uma provavelmente fácil. Vamos ao cinema. Quem realizou o filme de 2010 chamado A Rede Social? The Social Network?
1: Não, o David Fincher.
2: Exatamente. Como é que lidas com as redes sociais?
1: Pensei que isso ias falar de ser do David Fincher.
2: Também pode ser.
1: Não estava a contar com as redes sociais. Não, de início não lidava de todo. Acho que o Facebook apareceu, sei lá, em 2009 ou coisa do género. Eu
3: mais
1: abria
3: cedo,
1: conta.
3: Facebook mais cedo.
1: Talvez mais cedo ainda, sim. Mas eu sei que abri a conta em 2014. E já na altura, com a ideia de participar um bocado e tal, mas até aí passava a vida, na altura escrevia na Sábado, e passava a vida a ridicularizar o Facebook e as pessoas que tinham conta no Facebook. Depois, como acontece sempre nestas coisas, abri eu uma conta. E depois, muitos anos, sei lá, em 2020, acho que foi por causa da Covid ou assim, abri a conta no Twitter, finalmente. Mas não tenho mais nada. Acho que tenho uma no Instagram com 6 fotografias, por aí. Por isso, hoje eu uso as redes sociais, às vezes, para consultar, sobretudo o Twitter, para ver alguma coisa que está a acontecer por aí, assim, alguma coisa que escapa um bocado ao mainstream das notícias, claro. Sim, e para divulgar ideias feitas e a crónica escrita.
2: Claro. Também.
1: Praticamente não escrevo mais nada lá. Não.
3: Mas tens boa atração, 25 mil seguidores, é bom no Twitter.
1: Tenho 25 mil.
2: Sabias que tens 25 mil?
1: Tenho uma ideia que tenho assim uns milhares. Sim, para Portugal não é mau, não é?
2: Não.
1: Julgo que não. Não faço ideia porque não tenho termos de comparação, nunca reparei muito, sei lá, quantos seguidores têm fulano ou cicrano, uhum. não sei muito bem. Sei que há gente que tem muito mais, com certeza, em Portugal.
3: Mas notas que o Twitter, que é mais tóxica, se quisermos, que outras redes sociais, porque discute-se muito política e assuntos correntes e por aí fora, notas muita, és alvo de muito ódio ali, de muito hate, como se diz em bom português.
1: Sim, noto diariamente, quer dizer, as pessoas no Twitter estão sempre furiosas, nós escrevemos, é aquilo que estávamos a falar há pouco, quer dizer, eu escrevo qualquer coisa, digo o que penso, quem discorda do que eu penso reage logo com uma efervescência, uma coisa extraordinária, enquanto no Facebook não, é que é tudo mais, como se diz, gatinhos, não é, gatinhos fofinhos, as pessoas são todas mais amáveis.
3: Uma rede mais fofinha, não é?
1: Corre tudo mais ou menos bem, no Twitter há essa fúria toda, a mim não me incomoda nada, eu não costumo bloquear pessoas, ou não costumava, nos últimos tempos passei a bloquear, é um bocado mais por causa de Israel, porque há para lá comentários mesmo antissemitas e assim para o nazis e coisa do género, que eu não acho, aos quais não acho muita piada, e aí bloqueio um bocado, então pessoas que estão lá só a insultar, mesmo com insultos assim, um bocadinho mais gráficos e tal, e aí comecei a bloquear algumas pessoas, porque até há, sei lá, 6 meses, um ano, nunca bloqueava absolutamente ninguém, porque se eu tenho o direito de criticar as pessoas têm todo o direito de me criticar, mesmo na minha página, não acho problema, não vejo problema nenhum nisso.
3: Claro. Muito bem, Alberto, vamos seguir em frente, até agora 10 pontos, estás aqui a...
1: Ah, não são bem 10, aquela primeira...
2: Não, foi.
3: Sim, sim.
2: Mas
3: não,
2: esta comissão
3: 10,
2: de inquérito 10. É
1: não, era
2: do
1: uma
2: Facebook,
1: pergunta de grande
2: é erudição. Exatamente.
1: É verdade.
3: Aqui ninguém vai para o Ministério Público, logo depois a
1: pronto,
3: comissão de inquérito.
1: Pronto, estou mais descansado.
3: Vamos lá, Alberto. Lisboa não foi sempre a capital do reino, nós sabemos isso, e a pergunta é que cidade sul-americana assumiu o papel de capital do reino, isto é quando a fuga da família real depois das invasões francesas, não é?
1: Essa é fácil, é o Rio de Janeiro.
3: É muito fácil. Muito bem, e há uma corte de Lisboa ou não ainda hoje?
1: Pois, isso foi uma expressão que correu aí um bocadinho quando eu saí do Diário de Notícias.
3: Exatamente.
1: Porque isso constava do monólogo ou do solilóquio, não sei como classificar, que o Paulo Baldeia me dedicou quando me telefonou a abdicar da minha colaboração. Não exatamente a despedir, porque eu não era um funcionário da casa, propriamente, mas ele usou que tinha que agradar, usou a expressão, disse-me que tinha de agradar à Corte de Lisboa. Depois ele negou que tivesse alguma vez dito isso, mas disse. Pode até ter-se esquecido, dou isto de barato. Se existe uma Corte de Lisboa, não faço ideia, acho que existem várias Cortes de Lisboa. Eu tenho muito, muito. Alguns dos meus melhores amigos são de Lisboa, ou vivem em Lisboa, pelo menos. Já parece aquelas pessoas que, para dizer que não são racistas, dizem
4: que é isso, é mesmo isso.
1: pois. Eu até tenho um amigo e tal. Não, mas de facto não. Não tenho, eu não vejo as coisas desse ponto de vista assim do Porto-Lisboa, não partilho nada dessa rivalidade especial, não tenho nenhuma veneração especial também por Lisboa, também não tenho nenhuma pelo Porto, nada particular. Não, é capaz de haver.
3: Tu vives entre o Porto e Trás-os-Montes, certo?
1: Matosinhos, mais exatamente, sim, Trás-os-Montes, sim.
3: Sem querer ofender Matosinhos, obviamente, que eu disse Porto.
1: Não, é colado mesmo.
3: Claro, eu sei.
1: Muitas pessoas confundem, é difícil de distinguir.
3: E quando, mas olhas para a política de uma forma diferente, achas que por não viveres em Lisboa, por exemplo, ou não?
1: Possivelmente, não exatamente por não viver em Lisboa, mas por não conviver com políticos, ou conviver muito pouco com políticos. Quer dizer, sinceramente, o único político com quem de vez em quando almoço ou janto é o Pedro Passos Coelho, assim, muito, uma vez por ano, ou coisa do género. De resto, não costumo, e faço isso, não, quer dizer, não por favor dele ou favor meu, mas porque me dou bem com ele e tenho por ele respeito e essas coisas todas. Se eu convivesse com mais políticos, e atenção, o facto de almoçar ou jantar com o Passos Coelho não me impede de criticar o Pedro Passos Coelho se ele disser alguma coisa da qual eu discordo. Mas se eu convivesse com muitos políticos, se eu fizesse amizade com muitos políticos, ou pelo menos tivesse uma relação próxima, acho que isso podia inibir um bocadinho aquilo que eu digo. Não sei se inibiria o que eu penso, mas talvez inibisse aquilo que eu escrevo.
4: Sim. Mas por essa razão vês-te como estando fora da bolha mediática?
1: De certo modo, sim, não vou à televisão, não é? Porque hoje em dia temos mais ou menos colunistas, não sei se são designados assim, mas são vistos mais ou menos como colunistas ou analistas políticos, que eu acho que nem escrevem crónicas sequer, acho que nem escrevem tudo, acho que vão à televisão. Alguns vieram da política, outros acho que querem ir para a política, ainda não chegaram lá, mas quer dizer, não tenho assim um lastro propriamente, não sei o que é que faz algumas pessoas estar na televisão a dizer umas coisas e depois normalmente dizer umas coisas um bocado ao lado. Não é questão de eu discordar, não é questão de opinião, é questão de factualmente serem coisas com frequência erradas, mas isso, nesse sentido, talvez me veja um bocado fora dessa bolha, sim.
4: E a televisão? Imaginas-te ter um espaço na televisão, um espaço documentário, ou é uma coisa que está fora de...
1: Ah, está fora, completamente. Não, isso dá muito trabalho, ter que ir aos estúdios, essas coisas todas. Eu tive uma coisa na RTP, a partir dos estúdios do Porto, e ao fim de 3 semanas, isso já há muitos anos, pedi para falar com o diretor que era na altura aqui o diretor da informação da RTP Porto, e pedi para sair, porque não estava a gostar nada daquilo e daquela obrigação de ter que... Nisso a Rádio Observador, ou a rádio em geral, não é? E Ideias Feitas são um sossego, porque uma pessoa está
0: no conforto do lar.
1: Exatamente.
4: Muito bem, Alberto Gonçalves, vamos para a quarta pergunta. Esta é sobre os Estados Unidos, que daqui a 2 anos vão receber mais uma vez os Jogos Olímpicos, e a pergunta é: quantas vezes os Estados Unidos foram anfitriões dos Jogos Olímpicos de Verão?
1: Quantas vezes os Estados Unidos foram anfitriões dos de verão, não é?
4: Dos de verão.
1: Dos Jogos Olímpicos de Verão.
4: Dos de inverno não faço ideia. Sei que já foram algumas também, mas não. A pergunta é mesmo sobre os de verão.
1: Sim, houve qualquer coisa em San Diego para aí no início do século XX, houve Los Angeles 84. Uhum. Mais coisas, deve ter havido mais, de certeza.
4: Houve.
1: Atlanta.
4: Atlanta.
1: Uhum. Atlanta.
3: Já vão 3, não é?
1: Eu não sei qual é, mas vou pôr mais um, vou pôr 4 para aí.
4: Está certo. A primeira foi em St. Louis, em 1904, depois 2 vezes em Los Angeles, 32 e 84, e em Atlanta, em 1996.
1: 96, exatamente.
4: Tu conheces muito bem os Estados Unidos, visitas frequentemente o país. A democracia na América está em risco, ou somos nós, os europeus, que olhamos de uma forma um pouco enviesada para a realidade americana?
1: Isso dava pano para mangas, eu já estou a ver aqui o tempo a passar, não é? Não, eu acho que há uma série de questões. Há o facto, há a questão Trump. O senhor Trump, de facto, não é um presidente convencional e provoca ódios, acho eu, exacerbados, pelo menos muitas vezes. Não por causa do que ele diz, eu não ligo nada ao que o homem diz, mas por causa do... Acho que o que ele faz tem que ser visto com mais cautela do que aquilo que ele diz, porque ele diz a cada meia hora muda de opinião e tal. Mas, portanto, há o Sr. Trump, e depois há também uma vocação. Há duas questões aqui na perspectiva como os europeus olham para os Estados Unidos. Acho que, por um lado, há um anti-americanismo velho, é uma coisa antiga, que vem do sucesso americano, que vem da ideia da América ser uma espécie de destino, e tem nascido há 150 anos, há mais, mas há 250 que existe o país, não é? Mas desde final do século XIX, a América é uma espécie de destino para aqueles que lá vão viver, ou aqueles que sonham e nunca chegam a ir lá viver. Há tudo isso. E ao mesmo tempo, eu acho que me perdi agora, entretanto, eu ia dar aqui uma...
4: Estavas a falar do anti-americanismo
1: Sim, por um lado o anti-americanismo clássico, e por outro lado, acho que os europeus também tentam, isso, os americanos também, não é só um defeito dos europeus, acho que cada coisa que acontece na América também é vista com demasiado... demasiada paixão, demasiado drama. Os Estados Unidos nunca estiveram tão divididos como agora. Os Estados Unidos já tiveram uma guerra civil, quer dizer, em que morreu quase 1 milhão de pessoas.
4: E mesmo nos anos 70, na altura
1: Nos anos 60, na Convenção Democrata de 68, em Chicago, por exemplo, aquelas coisas, aqueles distúrbios todos na rua, a quantidade de motins que já houve nos Estados Unidos, a quantidade de coisas. É um país que não é um país santo, com certeza. É um país que eu acho, a meu ver, acho interessante. É um país em que acontece, a dinâmica é muito forte e acho que continua a ser muito forte.
4: E quando visitas os Estados Unidos, que país é que encontras? Que país é que tens encontrado? Dá para conhecer o país real nas visitas que fazes?
1: Tenho muitas dúvidas, conheço uns fragmentos, não é? Eu tendo a ir, antes ia sempre, há 20 anos, 20 e tal anos, ia sempre para Nova Iorque, ia ali Costa Leste e tal, Washington e não sei o quê. E hoje já não me diz muito ir para aí, também porque, pronto, já fui lá muitas vezes. Eu vou sempre para o Oeste, Califórnia, Arizona e o Sudoeste, sobretudo, Novo México, para aí. Então são realidades totalmente diferentes, quer dizer, havia um historiador que dizia que os Estados Unidos eram 12 nações e havia outro que já acrescentava mais uma ou duas e por aí fora. São vários países, é um continente, não é? A realidade é muito diferente de uns sítios para os outros e dentro dos mesmos sítios, dentro de uma cidade grande dos Estados Unidos, sei lá, de Phoenix ou São Francisco, também há muitas realidades diferentes. Estou a dizer aqui uma série de clichês, quer dizer, isto não é novidade para ninguém. Mas é difícil em visitas, eu vou lá uma, duas vezes por ano, estou lá, sei lá, tudo somado, estarei nos melhores anos um mês nos Estados Unidos por ano. E vou conhecendo alguma coisa. Agora, a realidade que eu conheço é muito mais branda que a realidade que nos vendem. Eu conheço muita gente que não conhece os Estados Unidos, ou conheço muito superficialmente os Estados Unidos, e que imagina, talvez, acreditar nos filmes ou nos telejornais de hoje em dia, que uma pessoa chega aos Estados Unidos e há logo tiroteio ou coisa do género. E já morreram 3 pessoas ao fim de 5 minutos. Quer dizer, eu nunca vi violência absolutamente nenhuma nos Estados Unidos e eu sou um bocado irresponsável nas viagens. Ando de madrugada por onde calha e nos sítios que calha e nas cidades e nas zonas rurais. Não tenho grandes limites, nunca penso nisso e nunca vi nenhuma espécie de violência nos Estados Unidos. Claro. Para mim tem sido um país amável, mas como turista, não é?
3: Muito bem. Alberto Gonçalves, vamos para a última pergunta, aqui a caminho da totalidade, não é? E esta também temo que seja demasiado fácil, mas vamos ver. Quem cantou nos anos 70 a música Kodachrome sobre a paixão pela fotografia, neste caso a cores, não é?
1: Ah, o Paul Simon.
3: O Paul Simon, é verdade. 25 pontos, Alberto. É mais um
1: Paul
3: para a galeria.
1: Gosto muito.
3: Eu gosto muito também. E também gosto muito de Kodachrome, não é?
1: Sim. Dos slides, não é?
3: Dos slides. E consta que tu também tens uma forte paixão pela fotografia, aliás.
1: Uma paixão frustrada. Eu tentei ser fotógrafo para aos 18 anos, 19. O pai de uma namorada emprestou-me uma máquina toda.
3: Lembras-te da marca?
1: Era uma pena. A namorada, não vou comentar. A máquina era uma Pentax, salvo.
3: Uma Pentax, sim. O Kodachrome fala da Nikon.
1: Eu julgo que é melhor. Mas eu cheguei a usar Kodachrome, sim. Cheguei a comprar slides, cheguei a fazer isso tudo, cheguei a fazer revelação, mas depois concluí uma coisa chata, quer dizer, que não tinha jeitinho nenhum para aquilo. Portanto, por ali não me safava, não ia ser...
3: Mas ainda assim, não costumas fotografar pelo menos alguns dos livros? Isto é, as fotos que aparecem
1: naquele livro da... Sim, aquele livrinho há 2 anos sobre os textos, sobre as viagens na América e tal, e as fotografias são todas minhas, tirando a da capa, sim.
3: Nenhum turista vai a Tucson, não é?
1: Exatamente.
3: Viagens na América.
1: E as fotografias são minhas, mas, quer dizer, como podem ver, se tiverem acesso ao livro, e já agora façam, já não deve estar à venda, não sei.
2: Eu tive a sorte de entrevistar e tenho esse livro.
1: Foi no dia do lançamento.
2: Exatamente, vieste cá a Lisboa.
1: No Grêmio Literário, salvo eu. Sim.
2: Foi.
1: E, pronto, a Maria João pode constatar que as fotografias não são assim excepcionais, são fotografias normais, tiradas do telemóvel e tal.
3: Só pode ser excesso de modéstia. Mas será, fazendo aqui, se calhar, uma metáfora ou uma imagem mal conseguida, será que estamos num mundo cada vez mais a preto e branco, apesar de todos preferirmos Kodachrome?
1: No sentido de mundo mais negro, mais pessimista.
3: E,
1: mais...
3: e o radicalismo? As posições ou são brancas ou são pretas? E não, sem bater.
1: Lá está, é tal questão. Não tenho a certeza que isto não tenha acontecido sucessivamente em ondas ao longo da história. Há pouco estávamos a falar disso, sobre isso a propósito dos Estados Unidos. Isso se calhar acontece. Quer dizer, nós estamos aqui a queixar-nos, aí o mundo está, nem vou ter filhos porque não sei o quê, o futuro é terrível e tal. Nós tivemos a Segunda Guerra Mundial não assim há tanto tempo. Tivemos a Primeira e muito pouco tempo antes da Segunda, e se recuarmos a visão, a uma visão absolutamente, a visão, quer dizer, o quadro histórico global não é nunca muito animador. Há um grande escritor americano, se ainda tenho 20 segundos para citar, há um escritor americano que eu gosto muito, eu leio muito pouca ficção nos últimos anos, mas dele leio, que é o Cormac McCarthy, e ele dizia uma coisa, eu vou citar de cor, e vou citar muito mal, mas ele dizia: a ilusão de que a história humana, ou de que a vida pode decorrer sem violência, sem guerra e sem horror, é uma ilusão absolutamente destrutiva e que pode causar muito mal ao mundo. Isto parece um paradoxo, mas eu acho que consigo perceber aquilo que ele quer dizer. Nós estamos sempre acho que hoje estamos mais predispostos a imaginar o mundo ideal, e quando esse mundo ideal não corresponde às expectativas, ficamos demasiado devastados. E antigamente as expectativas das pessoas eu acho que não eram muitas.
3: Muito bem.
0: Alberto Gonçalves, 25 pontos, mais um totalista. E sem
1: pronto,
0: qualquer tipo de ajuda.
1: Eu envio já o meu nível para receber o prémio, não sei, depois está uma taça.
0: Só 13 convidados conseguiram os 25 pontos.
1: Ah, é?
0: Em quase dois anos.
3: Um por semana,
0: muito
3: centena à vontade.
0: Sim.
1: Eu estava a dizer,
4: eu sabia que era uma
1: data de gente.
0: Alberto, já sabes do que vais falar hoje, não? Ideias feitas? Já escreveste a tua?
1: E eu já falei esta semana do pai duas vezes de Israel, não queria repetir, mas agora esta história da flotilha e do ministro lá da segurança israelita, esta indignação toda, se calhar não vou ter escapatória. Não sei, se calhar não consigo escapar a isso.
0: É às 10 para as 7.
1: Exatamente.
0: Alberto Gonçalves, obrigada por teres aceitado o nosso convite.
2: Obrigada.
0: Bom dia, obrigada.
1: Foi um prazer.
0: Igualmente, obrigada.
3: Obrigado.
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1: Arigato.
3: Em Tóquio há cafés onde se pode pagar para acariciar animais, desde gatos a chinchilas ou até mesmo ouriços cacheiros. Mas a última tendência, talvez a mais popular, são os porcos anões. Meia hora desta prática terapêutica, com consumo de uma bebida, custa cerca de 10 euros e a procura é tanta que é preciso fazer reserva.
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7: Boa noite, vamos às notícias em destaque neste jornal. O Chega vai